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1: Muito boa noite para você que tá ligado aqui na Bandeirantes FM, aqui pelo apito esportivo. Chega bem-vindo, chegue mais, temos muitas informações para você no finalzinho da noite aqui pelo 98,7 FM, aqui pelo Bandeirantes, com apito esportivo, com o Zé do Norte ali comandando o áudio, Renato Mafra também ali no comando da nave, nos comentários de Richard Oliveira e também o grande Luiz Duarte comigo, Miller Jesus na apresentação aqui do apito esportivo. Vamos falar muito de Campeonato Brasileiro da Série B, Campeonato Goiano, divisão de acesso, Série D, Série C, tem Anápolis, tem Goiatuba no meio de semana também tentando acesso, tem o Anápolis que está sobrevivendo até a última rodada com chances reais de permanecer na Série C. E também a divisão de acesso do Campeonato Goiano pegando fogo, hein? O Goiânia, que começou bem, tá despencando na tabela, juntamente com o Trindade e o Rioverdense aí, vem com resultado negativo, mas vem na ponta da tabela da divisão de acesso, que tem muitas emoções ainda até o fim dessa temporada do Campeonato Goiano da segunda divisão. Vamos com boa noite já com ele, o Richard Oliveira, o seu primeiro destaque. Boa noite para você, Richard.
3: Boa noite, Miller. Boa noite ao Luiz, ao Zé do Norte, ao Renato, a você, ouvinte Bandeirantes. Olha só, a gente pega a tabela da Série B, Miller, e vê o tamanho do equilíbrio dessa competição, rapaz. Novo Horizontino ganhando o jogo hoje, tá em andamento, tá ganhando de 2-0, já vai para 40 pontos. Em quarto lugar, Sport Recife já volta pro G6 com essa vitória também, ganhando de 2-0. Enfim, é uma Série B equilibrada. A gente veio um pacote, um bolo de times aí sonhando com esse G6. Então tudo indica que daqui pro final da Série B vamos ter muita surpresa aí, muitos jogos decisivos. Aí cabe a nossos três clubes aqui da capital, Vila, Atlético, Goiás, lutarem bastante. Dá pra sonhar com os três, hein, Miller? Dá pra acreditar em alguma coisa, porque são mais duas vagas, mesmo que seja de playoff, mas não são G4 agora, são G6. Então tá aí o Vila um pouquinho mais à frente, então dá pra sonhar também com o Atlético Goiás. Quem sabe? Depende. É formatar um time mais competitivo e pra frente, pra cima dos adversários, Miller.
1: 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Luiz Duarte, boa noite, liderança. Destaque para você, meu querido.
4: Grande Miller, aquele abraço a você, ao Zé do Norte, ao Mafra, ao Rich e todos os amigos aqui do programa Apito Esportivo. Meu destaque vai pro Atlético, que joga amanhã, né? Contra o Botafogo de Ribeirão Preto. O Goiás não venceu na rodada, o Vila não venceu, agora cabe o Atlético vencer nessa rodada, né? Atlético que tá com um time bom, né? Várias contratações, tá na hora já do treinador do Atlético ajustar esse time e ganhar o jogo amanhã e dar a resposta pro torcedor. E o torcedor tá na hora também de prestigiar o Atlético Goianiense amanhã contra o Botafogo de Ribeirão Preto. Uma vitória vai ajudar muito o Atlético. A presença do torcedor ajuda mais ainda.
1: 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E o seu palpite para amanhã, você, torcedor do Atlético, participe conosco aqui no Apito Esportivo. Amanhã tem Atlético pela Série B. Joga no estádio Antônio Ascioli contra o Botafogo de Ribeirão Preto, tentando se aproximar de vez no G6 aí, que dá aí, pelo menos aí, né, mais ainda é a possibilidade de brigar pelo acesso do Brasileirão da Série A de 2027. 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Vamos passar aqui pelos resultados do Campeonato Brasileiro em andamento da Série B. 25ª rodada ainda em andamento, vai finalizar amanhã. Por enquanto, o Novo Horizontino vai vencendo, acaba de fazer o terceiro gol, né? Agora dentro da casa do Atlético, Novo Horizontino 3-0 no Atlético, resultado surpreendente, né? O Atlético tem um jogador a menos e o Sport Recife vai vencendo em casa o América Mineiro pelo placar de 2-0. Tudo normal, né, Rick? Por enquanto, resultados aí, pra mim, surpreendente é o resultado do placar, né, no Horizontino. 3-0 no Atlético jogando fora de casa.
3: Hoje, com o tamanho equilíbrio da Série B, Biller, qualquer vitória fora de casa não deixa de ser uma surpresa. Se não for com relação a América e Ponte, onde você ganhar aí, que são os bônus, né, do campeonato, onde você ganhar aí, com o tamanho equilíbrio que está, é surpreendente. E aí a gente vê outro resultado no jogo de ontem, Miller, foi a vitória do Fortaleza em Criciúma, hein? Criciúma que vem liderando já um certo tempo a Série B. Fortaleza foi lá e ganhou de 2-0, cara. Então, quando você ganha fora de casa, como foi o caso do Vila frente ao Atlético, você soma, você pula muitos, ultrapassa muitos concorrentes e fica bem na fita. É o caso do Sport, vencendo hoje, já tá voltando pro G6. E essa vitória do Fortaleza ontem também fora deixou o Fortaleza em ótima situação na tabela.
1: 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Luiz Duarte, Campeonato Brasileiro pegando fogo, né? Ontem alguns resultados surpreendentes, mas o que vai surpreendendo pra mim hoje é a vitória do Novo Horizontino, né? 3-0 dentro da casa do Atlético, time que é encardido dentro de casa, né?
4: E o Novo Horizontino com esse resultado tá chegando a 40 pontos. Tá abraçando a quinta colocação. O Vila Nova tem 41. Então, o Novo Horizontino com 40 pontos, Fortaleza com 40 e Vila Nova com 41. E Juventude com 42. Pra você ver como tá ajustado aí esse G6 para saber quem vai subir pro ano que vem. E lá embaixo, o Sport entrando também com 38. Então tá 38, 40, 40, 41, 42 e 44. Os times que estão frequentando aí a faixa do G6. E tem o CRB também, correndo por fora aí com 36 pontos ganhos, ocupa a 7ª colocação.
1: Passar aqui pelos os resultados aqui, desde o sábado, né? Começou a 25ª e teve a vitória do Ceará em casa contra o Londrina por 2-1. O Cuiabá empatou com o Goiás pelo placar de 1-1. O Goiás vencia por 1-0, mas tomou o gol no finalzinho. Empate do Verdão fora de casa. A Ponte Preta em casa perdeu para o Avaí pelo placar de 2-0. O São Bernardo empatou com o Náutico por um placar de 1-1. Ontem o Operário recebeu o Vila Nova e empatou pelo placar de 0-0. O Luiz Duarte já falou aqui, a vitória do Fortaleza, 2-0 fora de casa para cima do líder Criciúma. O Atlético agora vai perdendo para o Novo Horizontino, que acaba de diminuir, né? Agora Atlético 1, Novo Horizontino 3. O Sport Recife vai vencendo o América Mineiro pelo placar de 2-0. Amanhã, 19h30, tem Juventude em CRB, jogo que é importante aí para o Vila Nova na classificação aí. Né, o Juventude, que é o vice-líder, o CRB aí também tentando encostar aí no mínimo da 6ª colocação. E o Atlético Goianiense também recebe o Botafogo. O Atlético Goianiense também, que tem aí um divisor de águas, que é o Botafogo de Ribeirão Preto, vencendo amanhã, volta a encostar novamente no G6. Ô, Richard, rodada importante aí pros clubes goianos, né? O Goiás empatou, o Vila empatou também fora de casa. E o Atlético encerra amanhã a 25ª rodada jogando em casa contra o Botafogo.
3: Sim, daqui pra frente todas as rodadas decisivas. Porque todo mundo querendo o G6 e todos os times com capacidade, já mostrou isso. Você vê o tamanho da rotatividade que está nesse G6. Toda rodada entram 2 ou até 3 e saem 2 ou até 3. Então é todo mundo somando pontos. O Goiás teve muito perto dos 3 pontos, deixou escapar pelos dedos ali. Era uma vitória importantíssima que o Goiás estava conquistando e ia ter um reflexo muito positivo na tabela. Infelizmente tomou um empate e quase ainda no final perde esse jogo. O Vila Nova pega um adversário também difícil, né? O Operário, que vinha de uma sequência de derrotas, e seu treinador muito pressionado, né? O Luizinho Lopes, treinador do Operário. Então foi um jogo muito difícil. A gente até entende esse empate do Vila Nova, mas amanhã o Atlético fechando dos 3 aí, fechando essa rodada, não pode negociar, cara. Com todo o respeito ao Tencati, que é um baita de um treinador, e ao time do Botafogo, o Atlético tem que vencer esse jogo. Eu acho que o Atlético está na hora de buscar esses três pontos dentro de casa. O Roger Silva usar melhor os seus reforços que chegaram e tirar desses caras, extrair deles o melhor para o Atlético. Definir os seus 11 para poder vencer esse jogo. Tem que vencer esse jogo. O empate não serve para o Atlético amanhã, Miller.
0: 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Luiz Duarte, rodada para os goianos aí, mas parece que rodada a rodada os clubes continuam vivos, né? O único que entrou dentro do G6 e não saiu mais foi o Vila Nova.
4: É, o Vila tá dando exemplo, né? Tá bem. Dos últimos nove pontos que o Vila disputou, ele ganhou 7, né? Ele ganhou do Atlético, o clássico, ganhou da Ponte Preta, de 6, e empatou ontem com o Operário. Então fez 7 pontos, tá? Uma média boa do Vila Nova. O mesmo a gente não pode falar do Goiás e também do Atlético. O Goiás hoje é o 10º colocado, 33 pontos, e o Atlético 11º, 33. O Atlético tem um jogo a menos, ganhando amanhã, mesmo assim não entrará no G6 no momento em função do número de vitórias. E o 6º colocado aqui é o Sport, que tem 38, vai ficar faltando 2 pontos. Mas a vitória é de fundamental importância, viu, Miller? Do Atlético amanhã contra o Botafogo de Ribeirão Preto.
0: É, porque o Atlético nesse momento é o 11º, tem 33 pontos. O 6º colocado neste momento é o Sport, que vai vencendo por 2-0. Tem 38 pontos, então a diferença é muito pouca, né, para o G6. Então, para mim, o jogo do Atlético é um divisor de águas.
4: É o divisor Atlético de águas. Ganhando o jogo, ele encosta lá, fica na bica, né? Fica na porta da entrada do G6. Então, é só não vacilar. Vacilar em casa é problema.
0: É, a classificação do Brasileirão, sim, Richard?
3: Então, é essa tabela. Com relação ao Goiás, o Luiz falou bem da situação do Atlético. Você vê, o Goiás, depois do empate hoje, com essa vitória do Sport, Luiz, você vê que o sarrafo vai aumentando. A diferença que até então era de 3 pontos do Goiás pro 6º, já tá indo para 5 pontos. Então, cada empate, cada tropecinho que você dá, Luiz, a diferença vai ficando cada vez maior. É o momento decisivo agora, é o início ainda do segundo turno, mas toda rodada vai ser decisão, vai ser decisivo, fundamental para quem pensa em G6, Miller.
0: Até mesmo pro Vila Nova, né, que tá hoje na terceira colocação com 41 pontos também. A rodada contra o Ceará também muito importante, né, porque os clubes estão ganhando, estão todos encostando. O Vila hoje é o 3º com 41, mas o 6º, que é o Sport, hoje tem 38 pontos. Então, uma rodada também fundamental pro Vila Nova contra o Ceará.
4: Não, e o novo Horizontino tá ganhando agora, tá aí na 40, tá 1 ponto do Vila. O Fortaleza ganhou ontem, tá 1 ponto do Vila também com 40. Então, a coisa tá grudadinha aí, tá ajustado mesmo essa Série B. Mesmo lá em cima, como também lá embaixo.
3: E um clássico amanhã, né, Luiz? Juventude e CRB, briga lá em cima. CRB ganhando, volta pro G6. Juventude ganhando, encosta ou até ultrapassa, vendo aqui. Assume a liderança na vitória do Juventude, ó. Vai a 45, passa o Criciúma. Criciúma que vem tropeçando nessas últimas rodadas. Ele não consegue. Já teve até a 5 pontos do segundo colocado, agora tá só a 2.
0: Será
3: de repente
0: que é o momento de oscilação do Criciúma nesse momento?
3: Tá chegando pra todo mundo, né? Agora é a vez do Criciúma. O Vila Nova já passou por isso, o Goiás, o Atlético, o próprio Sport. Enfim, Novo Horizontino já passou por má fase, o CRB vinha de má fase, teve uma sequência muito boa, depois andou perdendo também, agora recentemente. Essa Série B, cara, é a melhor e mais equilibrada de todos os tempos, Miller, pode ter certeza.
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0: agora vai despencando e daqui a pouco tá beirando ali a zona de rebaixamento. É o 13º, 32 pontos. Botafogo, 14º, 31 pontos. O adversário do Atlético amanhã no Ascioli. Náutico, 31 pontos, 15º. 16º, Avaí, 29. Zona de rebaixamento, Ceará, que é o próximo adversário do Vila Nova, é o 17º, com 28 pontos. Londrina, 18º, 21. O América Mineiro tá perdendo com 11 pontos, é o penúltimo. E o Lanterna, Ponte Preta, que tem apenas 10 pontos. Então, rebaixada aí, América Mineiro e Ponte Preta, Luiz, parece que já estão aí, já se programando para a Série C do ano que vem, né?
1: Esses dois aí já era, né? Tanto a América como a Ponte Preta. E o Goiás perdeu pro América, né? Perdeu de, se ele ganha aquele jogo, ele estaria bem melhor hoje na tabela. Mas deu mole, geralmente esses times que tá nas últimas colocações, eles ficam doidos para achar alguém para ele bater, para pegar moral. Achou o Goiás lá e o Goiás acabou ressuscitando o América.
0: Pois é, Luiz, e o Rich também aqui na parte baixa aqui, pra mim o Londrina também, eu acho que não vai chegar, vai escapar não, pra mim os três rebaixados já pro ano que vem, vai ser Londrina, América Mineiro e Ponte Preta, restando apenas uma vaga aí, essa vaga tá, a briga tá enorme, que no 17º aí é o Ceará com 28 pontos, com 33 pontos, vai até o Goiás que tem 33, então aí a diferença aí de 4 pontos aí, do 10º até o 17º, minha briga para essa última vaga aqui vai ser intensa.
2: É, até três rodadas atrás, a gente dava como certo América e Ponte Preta como eventuais rebaixados, né? Virtuais rebaixados. Eu não mudo essa opinião. Agora, o Londrina já começa também a ficar mais distante, 21 pontos. Você falou bem, Mir, o Ceará é o 17º, já abriu 7 pontos do Londrina. Quer dizer, se o Londrina não reagir agora nas próximas rodadas, daqui 2-3 rodadas a gente já coloca o Londrina como eventual rebaixado também. Aí vai ficando uma vaga só. E aí tem Ceará. Eu não acredito que o Ceará caia. É um time de camisa, é um time que tem um orçamento lá em cima. Na hora que afunilar, ele vai precisar de alguns pontos, ele vai alcançar esses pontos para permanência ali na Série B. E mais vai ter com toda certeza aí 4, 5, até 6 times para ocupar essa vaga. A disputa é lá em cima, Mille, mas também aqui embaixo, cara. Então é a Série B, é briga lá em cima e briga para não ser rebaixado com toda certeza.
0: É, a galera tá participando aqui, a Cris de Paulo colocou aqui: cadê o Nilton, Richard? Responde aí, Richard, cadê o Nilton?
2: Rapaz, o Nilton, hein? Ué, ele Nilton deve ter falado contigo, Mille. Dá um recado aí do Nilton.
1: Tá fazendo... Nilton tá participando, né? Aí de um encontro de casais. Isso. Na igreja, né?
0: Tá aí. É, ela colocou aqui, ó, esse rapaz parece ele, é o Nilton. É o Nilton. Obrigado pela participação aí, querido Paulo. Também o Reginaldo Santos Soares colocou aqui: boa noite, o time do Goiás vai subir em um pé de abacaxi. Valeu pela participação aí, diz que vai subir num pé de abacaxi, não tá acreditando no acesso do Goiás, não. Eu acredito, cara, ainda que o Goiás ainda vai brigar ainda pelo acesso do Campeonato Brasileiro.
1: O time pra isso ele tem, né? Ele tem esse Lucas Rodrigues que tá voltando, tem o outro menino que votou ontem lá, o Elton Rato, né?
0: Tem o Luquinha também.
1: Esses
0: que tá
1: dois
0: voltando,
1: jogadores,
0: né?
1: Tem o Luquinha que é o Lucas Rodrigues, né? No caso, dois jogadores que não estavam jogando nessa fase ruim, eles estão voltando agora. Quando eles estiverem aptos a jogar, estiver bem mesmo, fisicamente, clinicamente, eles vão ajudar o Goiás, principalmente nessa reta final, não é? Tem o Jean também ontem que fez o gol, né? Do Goiás, fez o gol no final de semana, fez 1-0 pro Goiás, depois o Goiás deixou empatar. Então o Goiás tem aí uma gordurinha de jogadores que tem boa técnica, que podem ajudar o Goiás na reta final dentro do próprio elenco. Ainda tem também Felipe Clemente, que tá chegando, né? São 4 jogadores aí que podem agregar e muito na equipe do Goiás.
0: 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São 9 horas... Rapaz, eu perdi o horário aqui, ué, sumiu o horário aqui. 9 horas e 24 minutos aqui na Bandeirantes FM. A gente vai ali pro intervalo, já a gente volta com muito mais aqui pelo Apito Esportivo no Bandeirantes FM.
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13: 9:31. Estamos de volta aqui pelo Bandeirantes FM, aqui no Apito Esportivo. Na nossa live, você vai lá, deixa o seu like. Se inscreva no nosso canal, manda sua mensagem. Like, like, like. Galera, deixa lá o seu like. Você entrou na live, deixou sua mensagem. Já vai no joinha lá, deixa o seu like. É muito importante o seu like na nossa participação aqui do Apito Esportivo aqui no comando aqui de Newton César, o Mão na Mesa. 9:31, é Campeonato Brasileiro da Série A, rapaz, no Newton Santos, né? A equipe do Atlético Paranaense vai vencendo o Botafogo pelo placar de 2-0, mas que fase dessa do Botafogo, hein, ô Luiz?
14: Botafogo tá mal, né? Botafogo tá mal, tá decepcionante, perdendo pra todo mundo. Daqui a pouco ele tem que abrir a biloga que já vai pintar lá na zona do rebaixamento, hein? Ô Miller, deixa eu dar uma notícia aqui, ó. O Palmeiras encaminha a venda do Alan ao City. Clube inglês pagará 240 milhões na cotação atual ao Palmeiras pela venda do meio-campista Alan, que joga de toda posição. Ele é canhoto, joga na lateral direita, no meio primeiro volante, segundo volante, meia. Jogador, joga muita bola. Enquanto tiver a Leila Pereira, Abel Ferreira lá no Palmeiras, o Palmeiras vai só enchendo o bolso, hein, rapaz? 240 milhões, a maior venda da América Latina.
13: É, e agora lá o enteado da Leila agora também, agora parece que vai comprar o Vasco da Gama, né? Precisa, né? Alguém precisa comprar o Vasco, né? O Vasco ou o
14: Santos. É, a Leila quer comprar o Vasco pra dar pro marido dela tocar.
13: Que é vascaíno. Ô, Richards, venda do Palmeiras aí. O Palmeiras nos últimos 2 anos já arrecadou com venda de jogadores que foram feitos lá na base mais de 1,5 bilhões de reais.
15: É um exemplo de administração, cara. Essa Leila, que mulher sensacional, uma baita de uma administradora, tá botando os dirigentes no bolso e vem fazendo um trabalho excepcional à frente do Palmeiras. Palmeiras ganha tudo, chega. É o único time hoje brasileiro que tá na Libertadores, na Copa do Brasil e é líder do brasileiro, cara. Parabéns à Leila, parabéns ao Palmeiras. Parabéns ao treinador do Palmeiras, ao elenco, à torcida palmeirense. É muito orgulho. Agora, uma semana atrás, a torcida pedia a cabeça do treinador. Agora, vai saber, hein, rapaz? O time é líder, tá em todas as competições. Já pensou, cara? Como, da onde os caras tiram uma dessa que quer a cabeça do treinador?
14: Eu acho que se a CBF tivesse levado o Abel Ferreira, tinha dado mais lucro, viu? Porque o Abel conhece o futebol brasileiro, conhece lá fora. É vencedor, tudo tem seu tempo na vida, né? Eu acho que o tempo do Ancelotti já era para futebol. Agora ele tem que cuidar dos netos dele, da família, cuidar da família, velho.
15: Tem um garoto lá, eu não sei se é Eduardo Conceição o nome dele, ele tem 16 anos, Miller. o Grupo City já monitora ele. O passe dele está estipulado em euros e na nossa moeda dá em torno de 500 milhões de reais.
13: Palmeiras?
15: É, do Palmeiras. É sub-17, cara. Pra você ver a projeção que tem um atleta do Palmeiras hoje e o cuidado que esse time tem pra base, né? Tá sempre revelando, tá sempre ganhando Campeonato Brasileiro, Campeonato Paulista, disputando Libertadores, sub-20, quer dizer, já vai mostrando desde cedo seus atletas, cara, não tem como dar errado.
14: O diretor da base lá do Palmeiras é o João Paulo Sampaio, inclusive ele que pegou o Endrick, ele que viu o Endrick aqui, ele veio cá pra ver outro jogador, viu o Endrick, ele é um cara muito antenado, pegou o Endrick, foi pegando essa molecada tudo aí. O Endrick tirou de dentro, não sei se foi de São Paulo, de algum time, que ele já tava lá, mas ele tinha observado ele aqui em Goiânia. Então, esse João Paulo Sampaio é o cara que tem um olho clínico para levar os jogadores. Tem dado sorte também, né? Endrick, agora em Salão, aí o pau vai quebrando. E o Palmeiras só vai colocando dinheiro na Goiaca, viu, o Miller?
13: É, rapaz, lá o Palmeiras, lá eles gastam 500 milhões em contratações, né, no futebol, chega no final do ano, arrecada um bilhão e tanto, lá é muito dinheiro.
15: E todo ano ganha títulos, né, Miller?
13: É.
15: Aí o torcedor fica feliz, porque um time de futebol do tamanho do Palmeiras vive, logicamente, boas competições, de competições atraentes e de títulos também, e o Palmeiras tem dado esse respaldo pro seu torcedor.
13: Mandando um grande abraço aí pra audiência qualificada, nosso grande amigo Danilo Noronha, que tá na audiência, e mandando abraço pra gente. Danilo, obrigado, abraço, cara. Se tiver aqui por perto, eu dou uma passada aqui pra você falar de futebol, que você é um cara que sabe muito de futebol, nosso grande amigo Danilo Noronha aí na audiência aqui do Apito Esportivo pela Bandeirantes. 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Ô Richard e Luiz, amanhã o Atlético entra em campo contra o Botafogo de Ribeirão Preto, ainda na 25ª rodada do Campeonato Brasileiro da Série B. O Roger deve fazer algumas alterações aí, né? No meio de campo aí, quem deve assumir aí? O Leandro Vilela deve assumir aí ou o lugar do Cristiano ou o Daniel Peixoto, essa alteração do meio de campo. E no ataque também lá, o jogador que deve ficar lá no ataque no lugar do Gustavo, no lugar do Gustavo Maia, é o Henrique Freitas. Deve ser aí as alterações da equipe do Atlético amanhã contra o Botafogo, Luiz.
14: O Atlético já tinha um time bom e o Adson contratou vários jogadores, né? Só que esses jogadores ainda não jogaram, né? Não tiveram oportunidade, igual o João Paulo, João Pedro, né? O atacante.
13: João Pedro.
14: Pedro atacante, ainda não teve sua chance. Tem muitos jogadores que não tiveram chance aí. Estão querendo, tá pedindo passagem. Eu espero que o Atlético faça um bom jogo amanhã e consiga uma bela vitória, porque tá na hora já do Atlético dar uma resposta jogando dentro de casa.
15: Estúdio. Sim, Richard. O Atlético, Miller, ele tem que. O treinador Roger Silva, ele tem que entender o que ele tem em mãos e decifrar o mais rápido possível o que ele pode extrair desses reforços que chegaram, cara. Já tá indo para 3-4 jogos, assim que ele completou o grupo, que o transferban baixou e os jogadores foram aí, ficaram pronta a documentação e foram liberados para poder jogar. Enquanto ele não fizer isso, ele não decifrar os seus 11, achar esses caras e começar a dar uma sequência de jogo para esses 11 e automaticamente ganhar entrosamento, ele vai ficar patinando. E aí vem as críticas e vem o olhar clínico do seu presidente, que o Adson, ele tá lá observando a cada treino, a cada jogo principalmente, e passa muito por esse jogo amanhã. Você vê que ele já mudou, vai mudar de novo a escalação do time. Hoje ninguém sabe quem é um volante titular do Atlético, ninguém sabe quem é um segundo homem de meio campo, a camisa 8, e ninguém sabe de quem é a camisa 7, o ponta pela direita. Então a 5, a 8, a 7 estão sem dono já há algum tempo, e ele tem esses jogadores no elenco. Agora não é nós que vamos definir isso, é ele no dia a dia, e dá uma sequência de jogo para que esses caras se sintam mais confiáveis, mais confortáveis para entrar, Miller, e desempenhar um bom futebol. Enquanto ele não fizer isso, enquanto ele não entender que ele tem que definir logo os seus 11 e dar uma sequência, o Atlético vai ficar aí patinando. Aí pode ser que custe caro para ele, viu, Miller?
16: É, e eu não tiraria o Cristiano do meio de campo do Atlético, não. Para mim, é um bom jogador. Né?
14: Se bem que o Leandro Vilela também é muito bom jogador, né? Ele tem que escolher um ou outro, no caso, né?
15: E outra coisa, Luiz, tem essa disputa aí, ele como treinador, ele tem que definir quem é esse volante titular dele, cara. E outra coisa, esse Netinho tá no Atlético há 3 meses, todo mundo elogiando o desempenho desse cara. Quando ele é regularizado, ele fica pronto pra jogar, ele não é titular do Goiás, eu não entendo. É
14: um jogador que
15: não é titular do Atlético. Tem bom passe, tem chegadas, tem chute de média distância, é um armador, é um gerenciador de bola ali pelo corredor central, e a gente não entende por que ele não joga. Aí você vai pra ponta direita, Miller, aí joga um jogo o Bruno José, depois é o Léo Tocantins, agora é o Gustavo Maia, e ninguém se firma, e parece que ele quer escolher, me parece que joga amanhã em casa, diante do Botafogo, um jogador de meio, que é o Henrique Freitas. Aí quem que vai entender? Aí ele tá dando mole, daqui a pouco, se não ganhar amanhã, cara, pode ter certeza, vai vir críticas da arquibancada e vai vir crítica do homem forte do Atlético. Ele que se cuide, nosso Roger Silva.
14: O Netinho já tá fazendo por merecer uma oportunidade. É um jogador que tem qualidade, canhoto, ele trabalha bem a bola, chama a nega de meu amor. Ele é o cara que pensa o jogo dentro dos 90 minutos. É um jogador que deveria já tá jogando, né? Porque tem qualidade sim e merece já também uma chance.
16: É, e pelo Campeonato Brasileiro da Série A, acredite se quiser, viu? O Atlético Paranaense, dentro do Nilton Santos, acaba de fazer o terceiro gol, agora Atlético Paranaense 3, Botafogo 0, e ele fez de novo, né? Viveiros vai se tornando um dos grandes artilheiros da temporada do Campeonato Brasileiro, Eduardo.
14: Viveiros agora ele vai a 16 gols, é o principal artilheiro. Ele tava empatado, né? Com o Pedro do Flamengo, ele tava empatado porque tinha feito um gol já hoje, né? Agora ele já faz mais um, então fez 2 gols, foi a 16 e é o principal artilheiro do campeonato, o Viveiros, atacante do Atlético Paranaense.
15: Quer saber de uma coisa? Com essa grana aí que o Palmeiras tá vendendo o Luan, rapaz, e daqui a pouco eles chegam uma grana nesse Viveiros aí e levam ele pro Palmeiras, escuta só.
14: É um jogador que tem muita... Ele tem muito repertório, né? Inclusive gol, né? Bola na rede toda hora.
15: Arranque, velocidade, diagonais, agride o espaço vazio, finalizador, por cima, por baixo, rapaz, que atleta.
16: De esquerda, direita, de cabeça, de costa, é um jogador de finalizador, né, Rich? 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
14: Ô, Miller,
16: sim.
14: O Botafogo, com essa derrota de 3-0 em casa, no Engenhão, ele tá na 11ª colocação com 30 pontos. E o Atlético Paranaense, com essa vitória, ainda 44 pontos, é o terceiro colocado do Campeonato Brasileiro.
16: É uma belíssima campanha do Atlético Paranaense, né, cara?
15: Só atrás dos dois gigantes, né? Do Palmeiras e do Flamengo. Ele é o primeiro do restante do grupo, porque lutar hoje contra Flamengo e Palmeiras é quase impossível. Então, ele é o líder do resto.
14: E o Flamengo tem 45, ele tem 44, então tá coladinho aqui, só que o Flamengo tem um jogo a menos, né? Essa é o grande diálogo dos torcedores flamenguistas, que o Flamengo tem um jogo a menos e tem um confronto com o Palmeiras.
16: É, e o Atlético amanhã, vamos falar da Série B, o Atlético entra em campo amanhã contra a equipe do Botafogo de Ribeirão Preto, algumas mudanças aí devem acontecer lá pelo técnico Roger Silva. Ele vai falar agora aqui no Apito Esportivo pelo Bandeirantes FM, o técnico do Atlético, Roger Silva.
17: Bom, a gente está buscando, né, esse ajuste. Acho que foi muito importante esses dias de treinamento. A gente conseguiu fazer algumas experiências, daqui a pouco trocar algumas peças e mexer um pouquinho no modelo, em algum ajuste. Muitos treinos de finalizações, todo dia a gente iniciou com algum treino de finalização para terminar melhor as nossas jogadas, concluir melhor a gol. Uma semana bem produtiva, a gente sabe da importância do jogo. A gente sempre respeita o nosso adversário, mas realmente a gente precisa muito desse resultado. Os atletas extremamente comprometidos, entendendo a importância desse jogo. É isso, a gente fez um bom trabalho. Tenho visto o interesse dos atletas em entender o que está faltando, enfim, e nas trocas dos vídeos, poder mostrar alguma coisa também para acrescentar. Dias produtivos de trabalho, a gente vem muito fortalecido para esse jogo. Bom, a gente quer sempre vencer, né? Uma equipe como o Atlético, que joga futebol, que põe a bola no chão, que tenta buscar a vitória o tempo todo, que não abaixa suas linhas, não fica em bloco baixo em nenhum momento, vai ter sempre buscar as vitórias, né? Eu acho que o Senão é o clássico, de fato. Eu acho que se tivesse uma vitória no clássico, eu traria como normal. Você empatar fora de casa não é um mau resultado no Campeonato Brasileiro. A gente sabe que uma equipe que tem um equilíbrio de empatar os jogos fora e vencer os jogos dentro de casa, certamente ela vai ter o acesso. Então, sem dúvida, o que mais me incomoda com certeza foi a derrota dentro dos nossos domínios. E eu acho que contra o Londrina, eu já disse na coletiva, a gente teve inúmeras chances de fazer o gol, e aí isso a gente lamenta um pouco. Mas, bom, é olhar para frente sempre. Eu gosto de olhar o copo cheio, valoriza-se os pontos conquistados fora de casa, e a oportunidade, de novo, nós temos de fazer 3 pontos e diminuir de novo essa distância pro G6, que é o nosso objetivo. Bom, eu tenho me apegado nos números desde a nossa chegada ao clube. Há uma melhora nos números, em posse de bola, em finalizações, em ataque a linhas, em sofrer menos finalizações do gol, em um perde pressiona, o número melhorar em quase 50% de roubar a bola no setor ofensivo, né, defensivo do adversário. Eu vou me apegar nos números que a gente tem construído até aqui, né? É óbvio, sempre pode ser melhor, sempre dá para ser melhor. Daqui a pouco uma vitorinha aí no meio desses 3 seria o ideal para nós. Nós estaríamos jogando mais uma vez para estar dentro do G6. E acreditando no nosso grupo, nessa rapaziada que tem trabalhado muito, que tem se doado, que tem entregado tudo nos jogos. Eu tenho visto uma equipe que tem corrido muito, assim, os números dizem por si só, né? Quando você pega o GPS, a gente tem aumentado as nossas distâncias, aumentado os nossos sprints, aumentado a nossa competitividade. Então é nisso que eu tenho me apegado. E eu mostrei essa semana, eu fiz uma correção diferente em bolas de penúltimo e último terço. É a bola que a gente tem errado muito. A gente tem chegado nessa fase do campo com uma facilidade, né, em fazer o adversário errar, mas ali está o detalhe. Eu acho que a gente tem errado esse penúltimo passe e comprometido o último, e quando nós estamos no último, a gente tem daqui a pouco uma bola ou outra não caprichada e colocado para dentro. Então essa é pegar nessas melhoras e fazer valer o mando de campo, né? A gente é forte aqui dentro, a gente precisa responder, nós sabemos disso. Todo mundo consciente que nós precisamos fazer um bom jogo contra o Botafogo.
16: Tá aí o técnico Roger Silva do Atlético. Richard, falou aí bastante. Deu pra perceber que ele tá lamentando até agora aquela derrota pro Vila Nova em casa. Pra ele foi um divisor de água, onde o Atlético não poderia ter tropeçado em casa.
15: Chama atenção que ele tá falando muito em ajuste, que tá procurando o ajuste ideal. Quer dizer, ele tá procurando o time ideal e não achou ainda. Ele já vai mexer no meio e no ataque. A defesa é bem postada, a gente sabe que ali é o Everton, Adriano Martins, né? O Júnior Barreto e o lateral esquerdo lá, Guilherme Lopes, né?
16: Lopes.
15: Esse é a defesa ideal, a defesa titular que vem jogando. Só que se bem que o Everton tá machucado, joga o Varley, né? O jogador que chegou aí, muito bom jogador, por sinal. Então não influi muito essa mudança na lateral direito. Mas do meio pra frente, cara, esse ajuste ele não achou ainda não. Porque ele não define os três homens de meio e os três de ataque e tá querendo colocar o Henrique Freitas no ataque ali, fazendo um 4-4-2. Não sei se é o melhor desenho tático pro Atlético. Acho que o Atlético no 4-3-3 rende, ele tem o Gustavo Maia, que chegou agora recentemente e que precisa de uma sequência de jogos, vem como reforço, lança esse cara, dá uma sequência de jogos pra ele, que eu tenho certeza que vai render. Jogou como titular a última, o jogo agora, o mais recente, já vai voltar pro banco, então não se firma, porque na hora que precisar, vai precisar no modo emergência, que o cara tem que entrar e resolver, e aí entra com 15, 20 minutos, 25 de segundo tempo, fica muito difícil, amigo.
16: 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Ô Luiz Duarte, o Roger Silva tentando encaixar a melhor equipe, mas toda rodada, todo jogo, uma escalação diferente, mestre.
14: É verdade, ele tem material humano para isso. E já tinha um time que tava se dando bem. Aí o Watson deu para ele mais 9 jogadores, 8, né? Porque o Terans não foi inscrito, né? Foi
15: 9,
14: inscrito,
15: mas 9, tá buscado. 9, era 10, né? Era 10 com o Terans, Luiz.
14: Era 10 com o Terans. Então, 9 jogadores. E ele já tinha mais ou menos uns 20. Ele tem no mínimo 35 jogadores lá. Ele tem que achar um esquema tático ideal, jogadores ideal, para colocar, para jogar, para fazer um time. Ele tem uma seleção para fazer o time. O Adson Batista nunca contratou tanto como ele contratou agora. E se o Roger não ganhar esse jogo aí amanhã, a cuíca vai roncar para ele, viu?
16: Babau Nicolau,
14: vai embora. Porque o Adson, no começo, a hora que ele ganhou, o Adson elogiou ele pra caramba. Aí vieram alguns resultados negativos, principalmente o clássico com o Vila, aí já começou, né, a achar defeito no cara. Se ele perder pro Botafogo, sei não, hein, já era.
16: Aí a galera tá participando aqui, né, o Wesley Pinheiro da Silva colocou, e aí pessoal, manda um abraço pra nós aqui no bar do Astolfo, estamos na audiência, Richard, é o Wesley Pinheiro da Silva.
15: Wesley, lá do bar do, no bar do Astolfo, o bairro,
16: bar, bar do Astolfo, tá todo na audiência lá.
15: É, Wesley, tá tomando uma gelada aí, já iniciando a semana, grande abraço, Wesley, obrigado pelo carinho da audiência.
16: O Rony Silva Bonfim colocou, o que vocês acham das bets saindo dos patrocínios dos clubes, hein, Duarte?
14: Hã?
16: O Ronilson colocou aqui, o Ronilson Silva Bonfim colocou, o que vocês acham das bets saindo dos patrocínios dos clubes?
14: Isso aí vai complicar, né? Vai complicar alguns clubes, né? Mas hoje em dia o negócio é tão rápido, você tem que se virar nos 30, né? Tem que buscar outras alternativas, né? Antigamente tinha só motoqueiro, motoboy, né? Aí inventaram
16: o carro Uber, agora moto Uber, elétrica.
14: Né? Inventaram o Uber, né? Então, quer dizer, toda hora eles estão inventando um novo método aí pra trabalhar. E é assim, vai ser as bets, do meu ponto de vista. A saída vai prejudicar muito os clubes, mas os clubes também têm que achar uma alternativa dentro da filosofia de trabalho deles para buscar parceiros à altura, né? A bets aí para os clubes tava sendo um mamãozinho com mel, né? Pagando caro, daqui a pouco vai ter que diminuir o salário de jogador aí que ganha 300 mil, jogador que não vale 100, ganhando 300, os caras também jogam dinheiro no ralo, viu, Miller? Não é só a saída da Bet. A Bet entrou e falou, tá fácil demais, vamos contratar, vamos encher a sacola de jogador aqui. Não é assim, eu acho que alguns clubes têm que ter um pouco mais de responsabilidade.
16: Ô Richard, as Bets aí, saindo dos clubes aí, eu acredito que se as Bets saindo do clube, eu acho que a gente vai ter uma revolução tão grande, tantos crimes aí por trás dessas Bets nos clubes aí, que pode aí decretar muitas falências em grandes clubes do futebol brasileiro, cara.
15: É, elas tomaram conta do mercado como um espaço ali que chama atenção, o principal espaço na camisa de todos os times. Então, no momento, se houvesse rompimento aí, se tirar as betas dos clubes, no primeiro momento, cara, vai gerar um desconforto financeiro muito grande para os clubes. Até, como o Luiz falou, até achar esses novos parceiros, novas empresas, para eles poderem fazer seus acordos e já colocar nos seus uniformes, leva algum tempo, hein, cara? Então vai ser uma perda muito grande, com toda certeza.
16: Dificilmente tem algum clube no futebol brasileiro hoje que não tem uma bet na camisa, né? Eu praticamente, você vai. Pode
14: difícil
16: falar.
14: Difícil o time que não tem, né?
16: Que não tem, é quase todos.
14: Botafogo diminuiu aí, 3-2. Botafogo tá mandando o jogo.
15: Aí a gente já vê uma. Não vamos falar aqui da camisa do Botafogo. Não vamos falar a bet que tá no uniforme do Botafogo. A gente tá vendo que o Atlético Paranaense não tem, né? É um dos poucos clubes, certamente, que não tem. Mas o Botafogo já tem, olha lá, a empresa lá, né? Configurando lá o
14: até,
15: nome.
14: Até a bet do Zico vai sair fora do futebol também?
16: Será?
14: Zicão tava lá,
15: pois,
14: né?
15: Pois é, mas você vê como assunto agora, Miller, é um projeto de lei? O que que
16: não,
15: é?
16: Não, o torcedor colocou aqui, eu acho que é a regulamentação delas, né? Regulamentar elas aqui no futebol brasileiro. Mas isso são discussões que vai... Para muito tempo algum, pra frente ainda.
15: Algum tempo, né?
16: Mas por enquanto, quem vai dominar aí o mercado financeiro são as betas nos grandes clubes aí, que o investimento é muito alto e tem clube aí que sobrevive hoje das betas nos patrocínios dos clubes. 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A gente vai para mais um break intervalo. Daqui a pouco a gente volta com muito mais aqui no Apito Esportivo pelo Bandeirantes FM.
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16: 10:03, de volta aqui pelo Bandeirantes FM, aqui com apito esportivo. Na máquina do áudio, lá o nosso grande, o Renato Mafra, e também o Zé do Norte, ali do comandando a nave. Ali nossos áudios aqui, juntamente com os comentários de Rich Oliveira e também do Luiz Duarte, o mestre, falando conosco, e o Milho Jesus na apresentação com você aí. Fim de jogo, né, Duarte? Brasileirão Série A e quase que o Botafogo ainda empata, hein?
14: É, o Atlético Paranaense bateu pelo placar de 3-2, ele fez 2 gols em 26 minutos, logo no início do primeiro tempo, e depois veio pro segundo tempo, fez o terceiro e o Botafogo diminuiu, 3-1, 3-2, colocou uma bola na trave, teve alguns bons momentos aí, quase que o Botafogo consegue o empate, mas ficou só no quase, viu?
16: 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Richard, o Vila Nova também entrou em campo, empatou, né? Contra a equipe do Operário, placar de 0-0. Bom resultado pro Tigrão, né, Richard?
15: O Vila que está jogando agora fora dos seus domínios de forma diferente, pouco mais cauteloso, mais com o nível de concentração também mais elevado, e tá dificultando, né? Foi presa fácil, né? Em cinco jogos aí que perdeu em sequência jogando fora, e aí trouxe um desconforto, uma desconfiança do próprio torcedor quando o Vila jogava fora dos seus domínios. Agora vem de uma vitória diante do Atlético e vem de um empate agora lá no Paraná contra o Operário. Então o Vila está aprendendo, o Vila está sendo outro time agora jogando fora de casa, está trazendo mais confiança. E se tem uma coisa para o time chegar e chegar forte e ter chance até de G2, é você ganhar pontos fora. Se você não ganhar pontos fora, G2 já era. Você vai lutar aí pela terceira, quarta, quinta e sexta posições. Agora, a partir do momento que você consegue ser competitivo fora de casa, como é jogando em casa, aí sim o Vila vai ter mais chance de ser G2 e tá no caminho de dois jogos, dos dois últimos jogos de 6, você conquista 4, é por aí, essa média é boa. Agora tem que vir pro Oba e fazer agora o dever de casa no próximo jogo e bater o Ceará, né? No próximo final de semana. Aí sim o Vila vai vir numa sequência muito forte, Milha, com toda certeza, dentro do campeonato.
16: 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O Luiz Duarte, o Vila Nova que empatou com o Operário, a gente cobrava do Vila que precisava vencer fora, pontuar fora, venceu o Atlético e empatou com o Operário. Então, aquele desenho de vencer em casa e trazer pontos fora para conseguir o acesso, por enquanto, o Vila parece ter aprendido.
14: É, o Vila jogou 6 pontos fora de casa e ganhou 4, né? 1 ontem e 3 contra o Atlético, já tá melhorando. O sistema de jogo do técnico do Vila Nova, do Guto Ferreira, ele tá indo para fora agora para não perder. Se vier a vitória, melhor ainda. Foi assim que jogou contra a equipe do Operário. Jogou para não perder, arrumou um sistema tático mais defensivo, mais cauteloso e conseguiu aí, claro, esse pontinho 0-0, até que fez um gol lá, né? Porém, não valeu porque foi gol de mão, né? Mas o Vila Nova tá no caminho certo. E é isso aí, tá um ponto do vice-líder, dois pontos do líder. Então não tem como reclamar, não. Tem que ir pra dentro. Agora pega o Ceará, tem que bater, não pode ter piedade do Ceará. Tem que ir pra cima, ganhar o jogo e seja lá o que Deus quiser. Porque depois, na hora que ele for lá fora, todo mundo vai querer ganhar do Vila. Então, jogando em casa, tem que registrar a vitória.
15: E dois aspectos, Miller, chama atenção nessa melhora defensiva do Vila, no meu ponto de vista. É as boas atuações dos dois zagueiros, né? Paguinho Sá e Breno Bora, parece que estão...
14: Breno Bora joga muita bola, hein, rapaz?
15: Estão se entendendo muito bem ali. A sequência de jogos vai fazer com que esses jogadores, a nível de entrosamento, só tende a melhorar. E o posicionamento defensivo também do João Vieira, cara. O João Vieira era um jogador que... a gente sabe que a qualidade e a força física que ele tem, ele joga com meia de armação e muitas vezes como meia atacante também, só que na hora de defender ele se comportava como esse meia de armação. Não, na hora da recomposição, na hora de você se organizar defensivamente, o Guto se atentou para isso, tá trazendo o João Vieira ali para se alinhar junto com o Dudu, e o Dudu entrou também muito bem. O Dudu reconquista essa posição de titular no meio-campo do Vila, e juntamente com o João Vieira, fazendo essa dupla de volantes na fase defensiva, tá dando um suporte defensivo muito grande ao Vila Nova.
14: O Dudu, o Breno Bora e o João Vieira estão jogando muita bola, e também o Janderson. Aí o Marquinhos Gabriel vem um pouco mais atrás, mas joga muito bem, né? Trabalha bem a bola, pensa o jogo. Ontem o Galdino entrou também, entrou muito bem no jogo, né? Galdino fez aí fez um gol lá, mas ela triscou na mão dele, o juizão não deu. Se não tivesse VAR, valia. Mas o Vila tá no caminho certo, é isso aí. Disputou 6 pontos fora de casa e ganhou 4.
16: E o Vila, além de contratar bons jogadores, o Vila recuperou jogadores que aí tava muito questionado, até pedindo a saída, né? Que era do Janderson e também do Thiago Paguinho Sá, que foram muito questionados e hoje são os principais jogadores e um dos principais jogadores do Vila Nova.
14: Tá jogando muito o Paguinho Sá, né? Tá jogando muita bola.
16: Principalmente depois que o Bora chegou, né?
14: Depois que o Bora chegou, parece que um ajuda o outro, né, Richard? Você jogou do zagueiro, às vezes chega um zagueiro bom e você não tá tão bem, aí você também sobe junto com o cara, né?
15: Sobe, a sequência de resultados dá confiança também. E em questão de velocidade, que o Paguinho Sá também sofria muito nos contra-ataques, na transição ofensiva do adversário, o Paguinho Sá, quando apostava a corrida com o seu atacante, deixava muito a desejar. Como o Dudu entra e faz essa maior proteção, e o João Vieira também marcando um pouco mais atrás, eles filtram mais essa marcação para os dois zagueiros. Então, se tem dado certo essa dupla, Luiz, de zagueiros, Paguinho Sá e Bruno Bora, essa dupla de volantes também está dando certo, Dudu e João Vieira. Acertar a marcação no meio e ganha consistência defensiva o Vila Nova. Agora, com relação ao Janderson, méritos totais do treinador, né? Do Guto Ferreira, que comprou a ideia, deu uma sequência de jogo pra ele, e de tanto você jogar como titular, Miller, uma hora ou outra você vai melhorar seu desempenho, você vai pegando confiança, vai se apresentando melhor com essa sequência, juntamente com seus companheiros, e vai melhorando o seu futebol. Por isso que a minha opinião com relação ao Roger Silva, voltando só um pouquinho ao Atlético, ele precisa definir o ponta direita, cara, ou aquele cara que dá agressividade. Na minha opinião, seria o Gustavo Maia, que vê como reforço. Ele tinha que comprar a ideia desse jogador, como o Guto Ferreira comprou a ideia e bancou o Janderson. Então, parabéns ao Guto Ferreira, que redescobriu, retornou o Paguinho Sá num momento bom, e ele vem jogando bem, e o Janderson, ao longo do campeonato, É um baita de um atacante, né, Luiz?
14: Ô Miller, a ausência do Rian, que ponta também, prejudicou um pouco o Vila Nova, que o cara tá jogando muita bola, né? Eu não sei o que aconteceu com ele, mas ele não apareceu ontem no jogo, nem no banco, enfim.
15: Ele teve
14: algum problema de condição.
15: Ele ficou fazendo fortalecimento. Popô ficou em Goiânia fazendo, preparando melhor a musculatura.
14: já vem.
15: Isso,
14: é, o controle de cargas que ele
15: controle
14: que
15: de carga para ele, né, não correr o risco de ser lesionado de novo.
14: Interessante ele, né?
15: Agora tem toda essa semana para treinar junto com os companheiros e com toda certeza vai ser uma boa opção para o jogo contra o Ceará.
16: É, e o, depois desse empate contra o Operário, o técnico Guto Ferreira também falou, né, fazendo uma análise aí após esse empate 0-0 contra o Operário. Vamos ouvir o Guto Ferreira.
10: É, boa noite, primeiramente, em especial ao torcedor do Vila. Olha, eu acho que nós controlamos sim o jogo e não é bem assim que a gente procurou não ganhar o jogo. Nós criamos situações, não foram tantas, mas criamos situações, controlamos o jogo. As situações não foram tão claras, né? É, mas tivemos alguns bons chutes de fora, tivemos situações de área. Tivemos um gol anulado, né? Normal, foi bem anulado. E, em contrapartida, o Elton fez defesas de controladas, né? Então eu fico feliz sim, por mais um jogo sem tomar gol. É, pela maneira que a equipe desempenhou dentro de campo, controlando a partida o tempo todo, né? E eu acho que é assim que a gente vai conseguindo somar os pontos necessários. Esse ponto de hoje pode ter certeza que lá na frente vai ser muito mais comemorado do que hoje. Hoje já foi comemorado, lá na frente vai ser mais ainda, pode ter certeza disso. Eu acho que o time estava bem na partida e você corre riscos quando você muda, né? Se os jogadores entram bem, é uma situação. Se não entram tão bem, é outra situação. E a hora que a gente sentiu que precisava tentar arriscar alguma coisa, já era o final, a gente arriscou. Eu acho que a gente teve um pouquinho de consistência, né? Controlamos um pouquinho mais, impedimos eles de amontoar dentro da gente. Até tentaram, mas estava controlado. E nós tivemos aí alguns contra-ataques que, de repente, podia ser mais efetivo para que a gente pudesse chegar com força e fazer o nosso gol. Cara, Série B é isso aí. Você tem que jogar, competir no mais alto nível. Infelizmente, lesão vai acontecer, é da competição. Só não lesiona quem não joga no limite. O Vila joga no limite. Então a gente vai controlando, vai administrando e vai buscando chegar. É, eu acho que as pessoas nunca estão contentes, né? Tem que ganhar, ganhar, ganhar. E elas só pensam no hoje, no momento aqui. Elas não pensam no final da competição. Para ver, né? Em cima dessa pergunta, a derrota do Criciúma pro Fortaleza em casa, né? Está nos levando a 3 pontos do líder, a 2 pontos do vice-líder, né? Então, como é que faz? Então tá ruim? Hã? Nós estamos chegando. Vamos olhar por vários ângulos, não por um único ângulo que só interessa a negatividade. Vamos enxergar pelo lado positivo também. É essa busca. Isso foi um dos feitos que a gente vem tendo, né? Eu acho que é a postura, eu acho que é a maneira que nós estamos marcando, principalmente fora de casa, né? A entrega. Eu acho que principalmente a entrega cresceu muito, retomou muito a entrega do Vila. Por isso, dos resultados estarem sendo satisfatórios e tá trazendo pontuação pra gente. Faltou um gol que valesse. Não, foi um jogo administrado, um jogo bastante competitivo, né? Onde a equipe do Vila competiu bastante, teve controle, né? Não sofreu. Embora tivesse preparado para sofrer, não sofreu, justamente por causa da sua postura. E atacou bem, de repente chegar com um pouco mais de força à frente, com poder de decisão um pouco maior, mas isso faz parte do jogo. O fato de eles estarem jogando dentro de casa, eles são fortes aqui. E o fato de eles estarem precisando muito, aí coloca uma situação de entrega total. O Vila já teve nessa situação e reverteu.
14: Esse foi lá
16: e é, fez, tá aí, né? O Guto Ferreira falando aí depois do empate contra o Operário pelo placar de 0-0. O Luiz Duarte, ele falou que esse empate aí tem que ser visto pelo lado positivo, porque o Vila no ano passado dependeu de um ponto e não conseguiu acesso. Esse ponto pode ser comemorado bastante depois no final não, aí do Brasileirão.
14: Não, Mili, ele tá certo, porque ele ganhou 4 pontos dos últimos 2 jogos que ele disputou fora de casa. 6 pontos ele ganhou 4, então ele tá no caminho certo. E um clássico ainda. Ganhou foi de ninguém não, foi do Atlético Goianiense, time que tá aí sempre visitando a primeira divisão. O Guto tá certo, o pessoal pega muito do pé, os repórteres, a turma aí. Então, o trabalho deles. Porém, não pode perder pontos em casa. Perder jogos em casa, como o Vila perdeu um jogo outro dia aí. Isso aí vai fazer falta lá em cima, lá na.

0: possibilidade também, o Vila segue negociando com o atacante Lucas Silva, né? Lá do Vitória, tá esperando só uma definição financeira do time do Vitória com o time lá da Coreia, para que se pague a parte, para que eles venham emprestado do Vila Nova. Então a negociação ainda tá em andamento e qualquer momento o Vila pode anunciar o atacante Lucas Silva ainda para o ataque, né? E aí a pergunta aí, o Richard, o João de Elisa falando que o Atlético, muitas contratações, pouca qualidade, e o que mais ou menos veio bichado, que é o Terence.
1: Não, tem jogadores interessantes, sim. É, às vezes o torcedor, ele gera essa desconfiança porque o treinador Roger Silva ainda não identificou, não entendeu o que ele tem em mãos. O Netinho é muito bom jogador, cara. As características do Netinho muito, muito parecidas com o próprio Lourenço do Goiás. Jogador que articulador por dentro, jogador de bom passe, de finalização de média distância. É um cara que sabe jogar. Não sei porquê, não é titular absoluto hoje do Atlético. Na minha opinião, seria o camisa 8 titular. O dono dessa camisa 8. Tem o Gustavo Maia, jogou a última partida, jogador de baixa estatura, com característica parecida com o próprio Giovani Soares, que é o ponto esquerda. E se é jogando com esses dois, cara, você ganha muita agressividade pelo lado de fora do campo, pelos corredores laterais. Então, tem jogadores interessantes. O próprio João Pedro, que veio do Remo, que hoje é reserva do Coutinho, eu daria uma chance pra esse cara também. Daqui a pouco, botava ele, uma sequência de jogos pra ele no lugar do Coutinho. Dá pra fazer esse time jogar mais. Principalmente do meio pra frente, que ele ganhou o reforço do meio pra frente. Jogadores que dão essa agressividade, dão esse potencial e melhora, com toda certeza, o setor de ataque do Atlético. Agora é o treinador. Treinar, escalar, dar moral e repetir a escalação desse time.
0: 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E o Guto Ferreira, o Richard, falando aí depois do empate com o Operário, sobre a negatividade, né? Vendo o empate como negativo, ele pedindo para que visse como positivo um ponto que pode fazer muita diferença no final aí desse Brasileirão.
1: É, se o Vila hoje é terceiro colocado, voltou a estar figurando ali entre os líderes, é muito em função da vitória dele fora de casa contra o Atlético e esse empate agora fora de casa diante do Operário. Então, melhorou o rendimento fora de casa. É que o torcedor pegou aquela birra daquelas 5 derrotas consecutivas fora de casa. Ali gerou um desconforto, gerou uma desconfiança por parte da torcida do Vila com relação ao Vila Nova jogando fora do Oba. Agora não, ele já deu uma articulada nesse time, já deu uma cuidada mais na parte defensiva e tá aí já, me parece, Miller, 3 jogos sem tomar gol, né? Não tomou contra o Atlético, não tomou contra a Ponte e não tomou agora nesse último jogo contra o Pará. Então já são números positivos. Você ficar 3 jogos sem tomar gol é sinal que você está defendendo, passou a se defender melhor. Então tá certo o Guto. Ver as críticas depois das 5 derrotas também é aceitável essas críticas. Mas agora ele está fazendo por merecer de novo elogios, porque o Vila está defendendo melhor, Miller.
0: 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Ô Richards, e o Goiás, hein? Goiás que empatou, né, também contra a equipe do Cuiabá, né? 1-1, venceu o jogo. O pessoal aí criticou bastante as alterações aí do Moça, né? Colocando aí a equipe pra trás, chamando o Cuiabá pra frente, né? Pro ataque, empatando o jogo no finalzinho aí, resultado na mão, que seria uma vitória importante pro Goiás, mas que viu um empate aí nessa busca pelo acesso aí, aproximado do G6, resultado ruim pro Goiás, né?
1: Fez um primeiro tempo razoável, soube jogar o primeiro tempo, ficou, venceu o primeiro tempo por 1-0 e de repente veio aquelas mudanças estranhas no segundo tempo, onde desfigurou taticamente o time do Goiás e o Cuiabá cresceu e cresceu muito, empatou e quase vira o jogo. Agora, chama atenção da função do Luizão, a gente fica por entender, você com dois laterais direito, o Rodrigo Soares e o Marcos Vinícius, cara, você ir com o Luizão, e eu não entendi a função tática do Luizão. Ele não foi o terceiro zagueiro e nem foi um lateral,

0: Então ele, como ele tem muita dificuldade na construção de jogo. Aí você leva o Luizão para a lateral direita, onde o seu espaço fica mais restrito ainda. As suas linhas de passe fica mais restritas. E aí você dificulta mais por esse atleta. Aí eu não entendi. E ele com dois laterais e o Rodrigo Soares, cara, é um baita de um jogador técnico, que tem bom passe, que tem construção de jogo. Quando ele passa o meio, tem boa criação de jogadas. E aí foi uma das falhas dele. E aí tirou uma série de atacantes, fez muitas mudanças, trouxe o Cuiabá para cima quando ele tinha que gerenciar melhor essa vantagem e deixar jogadores rápidos para transição. Ele deixa o Lucas Lima até o final do jogo e tirou o Jean Carlos, por exemplo, que é um jogador que puxa contra-ataque. Essa também não entendi.
1: 10 horas 25 minutos. A gente vai ali e já volta. Daqui a pouco tem muito mais aqui no Apito Esportivo pelo Bandeirantes FM.
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5: De volta aqui pelo Bandeirantes 98,7 FM, apito esportivo. De volta ao vivo aqui para você, trazendo as informações do futebol goiano. Luiz Duarte, o Goiás. O Moses daqui a pouco vai falar sobre este empate lá contra o Cuiabá. Para ele tá satisfeito, viu?
6: O momento do Moses não é bom. Quando ele veio pro Goiás aqui, ele tava no Ceará. O momento dele no Ceará também tava fraco. Ele veio pro Goiás, parece que ele não tá dando conta de extrair o máximo desses jogadores. O Goiás não tinha nada que ter contratado lateral direito. Quando ele tava só com lateral, ele tinha que improvisar o Juninho na direita. O Juninho é um cara magrinho, corre muito, tem um preparo físico muito, muito bom, é um jogador versátil. Era muito melhor colocar ele ali, ele renderia mais. Agora tá improvisando quem? Improvisando Luizão lá. Eu não tô entendendo muito esse treinador do Goiás não, rapaz. Ele faz cada coisa. Outro dia sumiu com o Jean Carlos lá do Goiás, que ninguém viu o Jean Carlos. Aí, quando de uma hora para outra, ele já aparece como titular, já faz o gol, tá dando a vitória pro Goiás. Outro dia tinha lá o Eli Garcia, que tava entrando e botando fogo no boné do guarda, né? Sumiu com ele, nem na escalação, nem na relação dos 30 lá, ele não levou ele. Então, eu não entendo esse treinador, não, cara. Ele é 8 ou 80. Tem hora que ele deixa o cara 10 jogos fora. Do nada ele vem pra um jogador. Eu acho que ele deveria alternar. Um jogo ele bota um pra entrar, outro jogo bota outro, vai levando, porque quando não tá dando certo, você tem que ir utilizando todo mundo pra achar a pessoa certa, o jogador certo. Igual ele colocou o Jean Carlos ontem, achou o cara certo, o cara meteu o gol. Só que tinha uns 300 jogos que ele não punha ele pra jogar. Então eu não entendo muito esse Moser, não. Não tô entendendo. A verdade é que o momento dele não é bom. Não tava bem no Ceará e tá mal no Goiás.
5: É, rapaz. E a torcida também pegando o pé. A torcida do Goiás pedindo aí a demissão do Moza, né? Ele que com o técnico...
6: Se tiver que mandar embora, tem que mandar logo. Não tem que ficar protelando, não.
5: É, a torcida no depois do empate aí falando que com o Moza o Goiás não vai conseguir esse tão sonhado acesso aí pra Série A do ano que vem. Vamos pra mais um break, bike? Daqui a pouco a gente volta. Mais um intervalo aqui no Bandeirantes. Já tem mais informações aqui no Apito Esportivo pelo Bandeirantes FM.
6: Fabiano e Ivan.
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10: 10 horas 44 minutos, estamos de volta aqui no Apito Esportivo pela Bandeirantes FM 98,7, sempre com o Zé do Norte ali na comando da máquina, do áudio também o Mafra, Renato Mafra, grande parceiro também ali, tá lá na salinha tranquilo, lá falando no seu telefone. Nos comentários aqui o Richard Oliveira e também o Luiz Duarte. Vamos falar da divisão de acesso também, né? Teve rodada nesse final de semana, né? O São Luís perdeu, o São Luís aqui, o perdeu para o Tupi, é isso mesmo? 1-0, né, Duarte? É isso mesmo?
11: 1-0 para o Tupi. O Morrinhos bateu, né, no Rio Verde, 1-0.
10: Ah, verdade, verdade. Isso aqui foi a...
11: O Tupi ganhou de 1-0 do Trindade.
10: Do São Luís, né?
11: Do São Luís,
10: Grêmio-Anápolis ganhou. Isso, Grêmio-Anápolis ganhou de 1-0 da equipe do Mineiros. O Goiânia perdeu para o Bom Jesus pelo placar de 1-0. Né, os resultados aqui, até surpreendente, né? Rio Verde perdeu em casa pelo
11: Maior Cancá. Surpresa foi a derrota Morris, do Rio Verde, né,
10: isso, mesmo? Isso, pelo Morris, por 2-1 jogando em casa com mais de 6.500 torcedores no estádio. E o Goianésia venceu o Trindade pelo placar de 2-1. A classificação do campeonato Goiânia da divisão de acesso ficou com a Rio Verdense ainda com 16 pontos, é o líder, né? Também Bom Jesus é o segundo com 15 pontos, Goianésia terceiro com 14 pontos, Morrinhos agora com a vitória é o quarto com 13. Tupi quinto com 9, Goiânia é o sexto com 9 também pontos, Grêmio Anápolis sétimo com 7 pontos, São Luís com 4 pontos, oitavo, o nono é a equipe do
11: Trindade.
10: Mineiros, né? O Trindade é o último com 7, só que são todo mundo com 7 pontos, né, Duarte? Aqui são com 7 pontos, não, com 3 pontos, né? O Mineiros 3 pontos é o nono e o Trindade é o décimo com 3 pontos, né? Por enquanto, estariam agora na primeira divisão o Rio Verdense e o Bom Jesus. Sobe 2, é isso?
11: Sobe 2. O Rio Verde, ano passado, sabe por que ele subiu? Que o último jogo ele jogou com o Morrinhos e o Morrinhos ganhou dele. E esse ano, ele estava invicto, né? O Morrinhos foi lá dentro do Mozart Veloso do Carmo e bateu no Rio Verde. Agora, a decepção aí está sendo o Trindade e o Mineiros, né? Mineiros que subiu ano passado, da terceira para a segunda, e agora está patinando aí, é um penúltimo colocado, e cai 2. Nesse momento tá caindo o Mineiros e a equipe do Trindade.
10: Exatamente. Ô Richard, o Goiânia parece que não consegue engrenar, né? Começou bem, depois empatou, perdeu e agora tá no meio da tabela e parece que não vai conseguir reagir.
12: É, tá perdendo pontos importantes e pontos dentro de casa, jogando ali no em Aparecida, né? Jogando em casa, tem perdido, tem empatado e tem perdido partidas importantes, fundamentais para que o Goiânia seja um dos dois aí. Agora, essas quatro equipes que hoje lideram a divisão de acesso, tudo indica, Miller, que serão as quatro que lutarão para as duas vagas, né? A gente estava colocando, eu mesmo estava colocando o Rio Verde como já absoluto, Luiz, agora chama atenção essa vitória do Morrinhos ganhando do todo poderoso Rio Verde, lá em Rio Verde, com 7 mil pessoas no estádio. Que bela média que tem esse Rio Verde, impressionante. E aí a gente vê uma regularidade muito grande por parte do Goianese e também do Bom Jesus. Então, esses quatro pra mim.
11: Na reta final do Seca Bagaço, Richard e Miller, na minha opinião, vai secar o bagaço o Rio Verde, o Goianese e o Bom Jesus. Desses três vai subir 2. E é uma pena não subir 3, porque são 3 cidades e 3 times que estão muito bem.
12: Que estão levando muito a sério essa competição. E com poder financeiro.
11: Está investindo muito.
12: Poder de investimento, de reforço, de boas comissões técnicas. Chama atenção mesmo essas 3. Agora, com essa reação do Morrinhos, essa vitória expressiva, vamos ver agora o Morrinhos depois dessa vitória, né, Miller? Se realmente é um time a ponto de estar ali brigando por uma das vagas.
11: Eu acompanhei o jogo do Morrinhos, eu estava comentando lá na Brasil Central, Morrinhos e Goiânia. Ele ganhou de 2-0 do Goiânia, mas eu não gostei muito, não é isso tudo, não. É, o time do Morrinhos, mas está jogando para ganhar, né? Tá fazendo um belo trabalho. O treinador lá, que é o Paulo Mendes, né? O treinador que já foi jogador de futebol, já jogou no Bom Jesus, no Quirinópolis. No próprio Goiânia.
12: Eles têm um atacante de referência muito bom lá, o Marcos Paulo, jogador e um da base do Goiás. Pivô, jogador de boa estatura, incomoda realmente os zagueiros de velocidade. É um bom centroavante, o Marcos Paulo do Morrinhos.
11: Exatamente, ele fez um gol no que eu tava trabalhando. Tem um jogador lá, camisa 10, parece que chama Ronielson. Um jogador joga interessante também, joga muita bola, ajuda muito, a zaga é boa, é um time que vai dar trabalho, mas eu não apostaria que o Morrinhos tem time para brigar por vaga, não. Brigar por vaga aí para mim, só esses 3, Goianésia, Bom Jesus e Rio Verde.
10: 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Vamos ali para mais um intervalo. Já a gente volta com muito mais aqui na Bandeirantes FM.
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10: 10:55, estamos de volta aqui com o apito esportivo no Bandeirantes 98,7 FM, trazendo para você tudo o que aconteceu com os clubes goianos do Campeonato Brasileiro da Série B, divisão de acesso. E tem também o Anápolis, né, na Série C, né, o Richard e Luiz Duarte também. O Anápolis agora das cinzas, né, da água pro vinho, né? Agora depende só de si para permanecer e dependendo de resultados, até perdendo, permanece na Série C do ano que vem, Richard.
12: É, exatamente. O Anápolis, o Luan Carlos assume lá umas 4 rodadas anteriores aí e vem fazendo um baita de um trabalho. Ele consertou, o Anápolis consegue uma reação que pouca gente acreditava. Vence o Confiança agora no último lance do jogo. Hoje é o 17º, está fora da zona de rebaixamento. Enfrenta na última rodada o Santa Cruz, que é um baita de um time também, é um dos líderes do campeonato. A tarefa é difícil, mas hoje não está na faixa de rebaixamento. E aí tem o Barra e tem o Itabaiana nessa luta. E aí vai depender dessa última rodada. E a gente crê e torce para que o Anápolis permaneça na Série C, porque vai ser um ano muito bom para o Anápolis. Haja vista, Luiz Miller, que ele já entra na terceira fase da Copa do Brasil no ano que vem. E já pega aí já um aporte financeiro de quase 3 milhões. Quer dizer, ele permanecendo na Série C e com essa grana que vem da Copa do Brasil, dá para formatar um time interessante já desde o início da temporada, né, Luiz? Porque vai cair nos cofres dele, com toda certeza a CBF deposita esse dinheiro. Então a gente torce, mas torce demais para que o Anápolis permaneça na Série C, fazendo, formatando aí um ótimo time para a próxima temporada.
11: E para o Anápolis subir direto, o Itabaiana e o Confiança tem que perder seus jogos. Perdendo seus jogos, eles não somarão, o Itabaiana fica com 17 e o Confiança fica com 13. E
12: O Confiança já caiu, Luiz.
11: Hã?
12: O Confiança já caiu.
11: O Confiança já caiu, é só o Itabaiana perder. O Itabaiana perdeu o jogo, o Anápolis vai com 16. Entendeu?
12: É, o Itabaiana perdendo o jogo, o Anápolis
11: já tá dentro.
12: Já tá dentro.
11: Mas se o Anápolis ganhar, independente de resultados, ele tá dentro.
12: Exatamente.
11: Ele joga por dois resultados, joga pela vitória direto, viu, Miller? E se o concorrente dele, que é o Itabaiana, perder, ele pode. Ele
12: pode vai administrar
11: direto
12: sem
11: ganhar. Ele joga também pelo empate, né? O Itabaiana perdendo o Anápolis. Pode empatar, pode ganhar.
10: É, a vida do Anápolis, que era difícil, parece que agora ficou mais tranquilo. Aproveitando aqui, mandando um grande abraço aqui pro meu grande amigo Lopes, lá da CPE de Aparecida, e também para todos os guerreiros da Farda Preta de Aparecida, a gente que dorme tranquilo, porque os meninos, na madrugada, eles cuidam bem da noite lá. Um grande abraço aí pro meu grande amigo Lopes, lá da CPE, torcedor do Goiás, pro Richard.
12: É isso aí. Obrigado pelo carinho da audiência. Quem tá nos ouvindo também, é o meu amigo Alessandro, lá do Bairro Feliz, tá no Uber, tá escutando a Bandeirantes FM na 98.7. Grande abraço, Alessandro, bom trabalho pra você aí, fica com Deus, ótima semana pra você, rapaz.
11: Ô Milho, agora outro time que vai decidir sua vida durante essa semana é o Goiatuba, né? Joga contra o São José do Rio Grande do Sul, quarta-feira, joga fora de casa e depois decide em casa. Goiatuba e São José do Rio Grande do Sul, quarta-feira, ele já joga e depois no final de semana joga em Goiatuba. Se o Goiatuba arrumar 4 pontos, ele tá dentro da Série C.
10: Poderemos ter 2 times na Série C, então.
12: Goiatuba, Luiz, ele joga por 2 resultados iguais.
11: É?
12: 2 empates. Não tem pênalti. Não tem pênalti. Ele perde de lá de 1-0. Ele ganha de 1-0 em Goiatuba, tá, ele tá dentro. Empatou lá com qualquer 0-0, 1-1, 2-2, empatou em Goiatuba, ele tá dentro também.
11: Melhor então. Amigo.
12: Quem tem que fazer os 4 pontos
10: é o time do São José.
12: É o São José.
11: O melhor então, tava meu raciocínio aqui.
10: Trazendo aqui as últimas participações aqui, o Fernando Martins colocou que Moser mostrou que é um retranqueiro. Kerrison assistindo lá em Goiatuba, valeu pela audiência, toda a galera de Goiatuba aí então. Então, vambora, né, Richard?
12: Bora, iniciando a semana, amanhã não teremos o programa porque tem futebol, né, o jogo do Atlético, voltaremos na quarta-feira, agradecendo sempre o carinho da audiência para todos aqueles que nos acompanham até certo momento, até agora no final do programa, agradecendo também ao Zé do Norte e ao Renato Bafra que nos acompanhou aqui no programaço do Apito Esportivo.
10: Até mais, Duarte.
11: Valeu, meu destaque vai pro Vila Nova. Vila Nova que joga no final de semana com o Ceará. Vai ter a volta do Rian, tem o Janderson, tem todo mundo apto a jogar e o Vila tem que ganhar o jogo pra ficar grandão na parada, viu, Miller?
10: Abraço pra você, Duarte, Richard, o Zé do Norte, o grande Mafra, pra você que ficou na audiência conosco. Um grande abraço pra você, pra minha esposa Jamir, que não pode deixar de dar um abraço pra ela, pra minha filha Alice. Tô indo embora. Galera, valeu. Estamos aí quarta-feira de novo com mais uma Apito Esportivo aqui pelo Bandeirantes FM.
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15: Está no ar a Voz do Brasil. As notícias do governo federal que movimentaram o país no dia de hoje.
16: Olá, boa noite.
17: Boa noite para você que nos acompanha em todo o país.
16: Segunda-feira, 24 de agosto de 2026.
17: Vamos aos destaques do dia.
16: Saúde.
17: Meu SUS Digital vai oferecer teleatendimentos a mulheres em situação de violência e mães atípicas. Graziele Bezerra.
18: Cada usuária poderá realizar até 10 sessões. Ao final das sessões, a mulher poderá ser encaminhada para a continuidade do cuidado em um centro de atenção psicossocial.
16: Motoristas já podem consultar em um único lugar as passagens por pedágios eletrônicos e verificar se há tarifas pendentes.
17: Plataforma reúne dados sobre registro, situação da tarifa e canal de pagamento. Luciana Colares de Holanda.
19: O pedágio eletrônico, chamado de Free Flow, permite a passagem de veículos pelos pontos de cobrança sem a necessidade de parada em cancelas ou cabines fiscais.
16: Mobilização por pessoas desaparecidas.
17: Familiares podem doar DNA para auxiliar nas buscas. Pablo Mundim.
20: O DNA do familiar é incluído em bancos de perfis genéticos e pode ser comparado com materiais de pessoas encontradas vivas ou mortas cuja identidade ainda não foi confirmada.
16: Hoje, na apresentação da Voz do Brasil, Luciana Vasconcelos e Luciano Seixas.
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16: Pequenas empresas devem ficar de olho. O número de serviços disponíveis em órgãos do Poder Público Federal deve aumentar. E assim, podem surgir novas oportunidades de negócios.
17: E como funciona? Por meio de plataforma, o órgão público divulga uma necessidade de serviço ou de aquisição de alimentos. E os fornecedores cadastrados podem enviar suas propostas com o preço pelo qual realizariam o trabalho.
16: Quem tem mais informações ao vivo é Gabriela Noronha. Boa noite, Gabriela.
21: Boa noite, Luciano. Boa noite a todos os ouvintes da Voz do Brasil. Boa noite, Luciana. Olha, é isso mesmo. Bancos públicos, Correios e outras entidades federais, como o Fundo Nacional de Desenvolvimento da Educação, o FNDE, vão utilizar a plataforma Contrata Mais Brasil para contratar microempreendedores individuais em serviços de manutenção e pequenos reparos e também outros serviços. Com a assinatura do termo de adesão nesta segunda-feira, as instituições públicas se somam aos demais órgãos federais, como escolas, prefeituras, governos estaduais e também que já utilizam, né, a ferramenta para contratar os serviços. A lista inclui profissionais de diferentes áreas, como explica o ministro do empreendedorismo, da microempresa e da empresa de pequeno porte, Paulo Henrique Pereira.
22: É a possibilidade de uma escola contratar o pedreiro, pintor do bairro, que às vezes tem a filha ou o filho estudando na escola, para fazer o serviço público, ao invés de mandar esse dinheiro para uma grande empresa. É um hospital que vai comprar comida de um produtor local, ou uma agência do Banco do Brasil que vai buscar lá a cozinheira para fazer um evento, que é uma empreendedora local, deixando o dinheiro nos territórios, nas localidades.
21: E olha, para participar, o MEI e microempresas devem acessar a plataforma com a conta gov.br, informar o CNPJ, realizar o cadastro no sistema de cadastramento unificado de fornecedores e, quando necessário, selecionar os serviços que oferecem. A partir daí, eles poderão enviar propostas para oportunidades disponíveis em seu município ou região. E a contratação é realizada toda de forma digital e pode ser concluída em até 5 dias. Após a publicação da demanda pelo órgão público. A secretária-geral do Ministério da Defesa, Sinária Wagner Fredo, conta como o sistema auxilia a contratação de serviço nas Forças Armadas.
23: Há uma conexão com os fornecedores locais para serviços de pequena monta. Então, a partir desse valor, que são aquisições até 13 mil, são feitas essas contratações. E hoje, dessas 390 unidades cadastradas, 148 já fizeram pelo menos uma aquisição.
21: E olha, a plataforma e o formulário de cadastro para fornecedores e órgãos públicos estão disponíveis no endereço oficial contratamaisbrasil.sistema.gov.br. Luciano.
17: Muito obrigada, Gabriela Noronha, pelas informações ao vivo aqui na Voz do Brasil.
16: O governo federal publicou no Diário Oficial resolução que define os segmentos que têm direito a crédito pelo Plano Brasil Soberano.
17: Tem direito a solicitar empréstimos ao BNDES, Banco Nacional de Desenvolvimento Econômico e Social, exportadores afetados pelas tarifas extras impostas pelos Estados Unidos e companhias e fornecedores que estão sofrendo com os conflitos no Oriente Médio.
16: Também podem acessar os recursos, projetos industriais e tecnológicos nas etapas de lavra associadas a beneficiamento, refino ou transformação de minerais.
17: E ainda produtores de fertilizantes e setores industriais de relevância para a balança comercial brasileira.
16: Quem usa o pedágio eletrônico nas rodovias, aquele que você passa sem parar na cancela e efetua o pagamento depois, agora pode acompanhar seus registros por aplicativo.
17: Em um só local será possível conferir as passagens em pedágios, os valores e até dar uma entrada em contestação.
19: O pedágio eletrônico, chamado de Free Flow, permite a passagem de veículos pelos pontos de cobrança sem a necessidade de parada em cancelas ou cabines fiscais. E a partir de agora, o motorista que usa esse sistema vai poder consultar todos os registros de passagem por meio do aplicativo CNH do Brasil, que tem mais de 81 milhões de usuários. Será possível consultar registros nas rodovias que utilizam o sistema, sejam elas federais ou estaduais. O ministro dos Transportes, Jorge Santoro, deu detalhes sobre a plataforma.
1: Qualquer pessoa pode consultar as suas passagens nos postos de Free Flow no país inteiro. Com o aplicativo ela vai ter a noção exata se passou ou não passou, quando ela passou, em qual rodovia ela passou. Agora ele tem um órgão oficial que é a Senatran que diz, ele passou ali realmente. Ah, mas eu não passei. Então ele vai lá no aplicativo, ele pode fazer a contestação, eu não passei, não concordo com aquela cobrança. Até nisso o aplicativo é mais moderno.
19: Hoje, 14 concessionárias já estão integradas à plataforma. O aplicativo envia notificações sobre a cobrança e o motorista tem até 30 dias para pagar pela passagem no pedágio. Mas atenção, o pagamento não é feito pela plataforma. O CNH do Brasil direciona o usuário ao canal disponibilizado pela concessionária. Reportagem Luciana Colares de Holanda.
16: Parentes de desaparecidos contam com a tecnologia para ajudar na localização dessas pessoas.
17: Em todo o país, postos de coleta de DNA do Ministério da Justiça e Segurança Pública estão preparados para receber os familiares que ainda não tenham doado material genético.
16: A doação é simples e aumenta as chances pela busca da pessoa que desapareceu.
2: São 342 postos de coleta disponíveis em todo o país. A coleta é uma forma de ampliar as chances de identificação de pessoas desaparecidas. O secretário nacional de segurança pública, Chico Lucas, explica que o DNA do familiar é incluído em bancos de perfis genéticos e pode ser comparado com materiais de pessoas encontradas vivas ou mortas cuja identidade ainda não foi confirmada.
7: Existe, então, um universo de pessoas que ainda possam ser identificadas. Por quê? Porque muitas vezes os parentes não vão atrás, os parentes não sabem. A amostra só pode ser usada para fins de localização de desaparecidos, porque a pessoa pode ter receio de ser, por exemplo, comparado com um criminal. Então, essa identificação não serve a fins criminais, só civis.
2: Desde 2021, foram 815 identificações de pessoas desaparecidas através dos bancos de DNA. A recomendação é que participem da campanha, preferencialmente familiares biológicos diretos, pai ou mãe, filhos ou irmãos da pessoa desaparecida. Menores de idade também podem participar, acompanhados e autorizados por um responsável. A coleta é simples, feita com um cotonete ou uma pequena esponja na parte interna da bochecha. Não é necessário estar em jejum. Simone de Jesus, da Coordenação de Políticas sobre Pessoas Desaparecidas do Ministério da Justiça, defende que o procedimento ajuda na identificação.
0: Quem tem um familiar desaparecido, que doe seu material, que isso é uma possibilidade muito importante de poder resolver e ter uma resposta numa situação que a gente sabe que é tão desesperadora para todos os familiares.
2: Quem já forneceu DNA em campanhas anteriores não precisa repetir o procedimento. O perfil continua armazenado e pode ser comparado em novos registros. O familiar deve procurar os postos indicados pelo Ministério da Justiça, munidos de documento de identificação, o memorando de encaminhamento da delegacia e, se possível, documentos da pessoa desaparecida. Reportagem Pablo Mundim.
17: Os endereços dos postos de coleta podem ser consultados em gov.br/mj.
16: Escuta, acolhimento e orientação a mulheres em situação de vulnerabilidade.
17: A partir de hoje serão disponibilizados 100 mil teleatendimentos a elas pelo SUS.
16: Conheça os detalhes na reportagem de Graziele Bezerra.
3: O serviço é voltado a mulheres em situação de violência, mães atípicas e mulheres que cuidam de familiares com deficiência ou doenças raras. A expectativa é realizar até 100 mil teleatendimentos por mês a partir desta segunda-feira. As consultas poderão ser agendadas via Meu SUS Digital, como explica a secretária de Atendimento Especial da Saúde do Ministério da Saúde, Ana Luísa Caldas.
8: Essa oferta de maneira remota, de maneira na palma da mão, para a gente facilitar e, de fato, conseguir superar algumas barreiras de acesso. A gente sabe que a gente ainda não consegue ter a capilaridade que a gente gostaria de ter de serviços especializados em todos os territórios nacionais. Então, por que não utilizar também da saúde digital, atendimento remoto, a favor e em prol dessas pessoas no território?
3: Para agendar um atendimento, basta acessar o aplicativo Meu SUS Digital com a conta gov.br, selecionar a opção Acolhe Mais e realizar o cadastro. Em até 24 horas, a paciente receberá o contato da equipe do SUS para escolher a data e o horário da consulta. Cada usuária poderá realizar até 10 sessões, com possibilidade de realizar um novo ciclo quando necessário. Especialistas em saúde mental foram capacitadas para identificar situações de risco em que a paciente esteja, como explica o ministro da Saúde, Alexandre Padilha.
13: Começa com a psicóloga, combinando com aquela mulher, qual que é a palavra que você pode usar como código para interromper a consulta, se você sentir uma situação de risco, se o agressor passar por aqui, entrar por aqui, né? O papel vai ser acolher e buscar construir um conjunto do cuidado junto ali com o município, junto com a rede local, com as potências que a rede local tem, né?
3: Ao final das sessões, a mulher poderá ser encaminhada para a continuidade do cuidado em um centro de atenção psicossocial ou em um outro serviço da rede. O teleatendimento está disponível de segunda a sexta-feira, das 8 da manhã às 8 da noite, e aos sábados, das 8 da manhã às 2 da tarde. Reportagem Graziele Bezerra.
17: E uma ferramenta digital ajuda quem deseja se livrar do vício em bebidas alcoólicas.
16: Disponível no Meu SUS Digital, o Modera Brasil disponibiliza testes, dicas e informações e pode recomendar o usuário a procurar ajuda médica.
17: O tratamento para o alcoolismo está disponível no Sistema Único de Saúde.
24: Davi Alves de Souza, morador de Brasília, é filho de um pai alcoólatra e perdeu a mãe aos 7 anos de idade. Ele conta que encontrou na bebida uma forma de preencher o vazio deixado pela mãe. Aos 42 anos, decidiu buscar ajuda para abandonar a dependência.
25: Pedi trabalho, pedi esposa, falei assim, eu não quero mais, eu acho que eu vou conseguir, eu tenho certeza que eu vou conseguir.
24: Dados do Ministério da Saúde apontam que cerca de 20% dos brasileiros com mais de 18 anos ingerem pelo menos 6 doses de álcool em uma única ocasião. O consumo excessivo é um dos principais fatores de risco para diversas doenças. Também provoca prejuízos emocionais e sociais, como lembra a gerente do Centro de Atenção Psicossocial, Álcool e Outras Drogas de Samambaia, Gabriele Tereza de Jesus.
4: Normalmente a família chega um momento que não quer mais, nem os filhos, nem a esposa, então eles vêm na questão do trabalho, deixam de ir ao trabalho ou perdem o emprego, ficam em situação de rua.
24: A ferramenta Modera Brasil, disponível no Meu SUS Digital, oferece meios de prevenção ao uso exagerado de bebidas alcoólicas. O aplicativo permite ao cidadão avaliar o padrão de consumo e recomenda, quando necessário, procurar os serviços da rede pública de saúde. O Modera Brasil foi desenvolvido pela Universidade de São Paulo em parceria com o Ministério da Saúde, como explica a secretária de Atenção Primária à Saúde, Ana Luísa Ferreira Caldas.
5: O aplicativo ele vem como uma ferramenta de autocuidado apoiado para fazer a avaliação do nosso consumo alcoólico enquanto cidadãos, mas também traz diversas ferramentas dentro do próprio aplicativo para educação e saúde, traz o consumo, né, de quanto que custa esse consumo alcoólico que as pessoas acabam utilizando na sociedade de maneira geral, exatamente para a gente poder fazer promoção da saúde, levar o autocuidado apoiado e conhecimento técnico baseado em evidência para a população se sentir também segura com as informações na palma da mão.
24: E para quem precisa de ajuda para enfrentar problemas relacionados ao consumo de álcool, a Unidade Básica de Saúde é a primeira porta de entrada para o cuidado no SUS. As equipes orientam como reduzir ou interromper o consumo e oferecem ainda tratamento de saúde para doenças associadas ao uso de bebidas e, quando necessário, encaminham para um atendimento especializado nos Centros de Atenção Psicossocial, Álcool e Outras Drogas, CAPES. Reportagem Cleide Lopes.
16: A vacinação de crianças e adolescentes menores de 15 anos segue em todo o país até 1º de setembro, dentro da campanha nacional de multivacinação.
17: Pais e também responsáveis devem procurar uma unidade de saúde e levar a caderneta de vacinação em papel ou pelo Meu SUS Digital para conferir se há doses em atraso e manter a proteção contra mais de 20 doenças.
16: No último sábado, o Dia D reforçou a mobilização com atendimento em unidades de saúde, pontos móveis e espaços públicos.
6: Em Brasília, o servidor público Daniel Moreira aproveitou o dia de folga para atualizar a caderneta de vacinação dos filhos.
11: Eu trouxe as crianças para verificar se a cobertura vacinal estava adequada, se não. E aproveitei e também verifiquei se as minhas vacinas estavam em dia.
6: Famílias inteiras reservaram o sábado para ficar em dia com a saúde. Unidades básicas de todo o país abriram as portas para a campanha de multivacinação. O ministro da Saúde, Alexandre Padilha, falou da importância da vacina.
12: Vocês, pais e mães atuais, só não têm paralisia infantil, só não tiveram meningite, só não tiveram sarampo, porque um dia o seu pai e a sua mãe saiu de casa e te levou para vacinar. Hoje a vacina está o ano inteiro lá. Se tiver dificuldade de levar na unidade de saúde, faz uma autorização para tomar a vacina na escola, que as equipes de saúde da família de todo o país vão até as escolas vacinar as crianças. Então tem toda a oportunidade para vacinar, manter sua criança protegida.
6: Por causa do surgimento de um surto de sarampo em vários países das Américas, a vacinação contra a doença está sendo reforçada, como destacou o ministro Alexandre Padilha.
12: Quem é de São Paulo, São Bernardo e Guarulhos, são três cidades que hoje têm pouco mais de 20 casos identificados desde o começo de julho, precisa tomar a vacina do sarampo, mesmo se achar que está com a caderneta atualizada.
6: O dia D de vacinação também atraiu idosos e gestantes aos postos de vacinação. Foi o caso da aposentada Dalva Dourado.
14: Sem as vacinas, não é como que a gente vai se livrar das epidemias, das doenças. Tem que vacinar.
6: Já a bancária Ana Paula Medeiros trouxe o filho e acabou também sendo vacinada.
26: Eu tomei 3, todas que estavam em atraso, e aí agora já está tudo em dia.
6: A pequena Maria Clara de Andrade, de 10 anos, resumiu bem o sentimento.

0: 240 milhões de reais. O crédito será realizado em 31 de agosto e é feito somente em conta do titular da declaração. Entre os beneficiados estão contribuintes com prioridade legal, como idosos, pessoas com deficiência ou doença grave e contribuintes cuja a principal fonte de renda seja o magistério. A consulta pode ser feita no portal da Receita Federal, gov.br/Receita Federal, em Meu Imposto de Renda, e depois em Consultar Minha Restituição. Também é possível verificar a situação pelo aplicativo da Receita Federal. Se houver pendências na declaração, o contribuinte pode corrigir as informações por meio de uma declaração retificadora. Dilson Santa Fé, para a Voz do Brasil.
1: Foi apresentada esse mês a versão atualizada de uma publicação com o mapeamento de riscos para a prevenção de desastres naturais no país.
2: O texto traz avanços científicos e técnicos das últimas décadas, desde a obra original publicada em 2007.
1: O objetivo é apoiar os municípios na elaboração de planos, projetos e obras de redução de riscos diante dos impactos trazidos pelas mudanças climáticas.
2: Entre elas, o fenômeno do El Niño, que traz impactos como chuvas acima da média na região sul e seca e calor acentuados na porção norte.
1: Foi o que apontou Rodolfo Moura, diretor do Departamento de Mitigação e Prevenção de Risco do Ministério das Cidades.
3: Só é possível atuar nos desastres se a gente conhece o risco. No momento que a gente está vivenciando agora, de crise climática, de possível intensificação dos processos com El Niño que se avizinha. Então a gente entende que é um documento que pode já surtir efeito como um documento que pode trazer ações de prevenção de norte a sul do Brasil.
2: A publicação está disponível no site gov.br/cidades.
1: A música brasileira e suas partituras agora na internet.
2: Um espaço onde notas, acordes e melodias que fazem parte da nossa história estão a um clique de distância.
1: O novo portal de partituras amplia o acesso a esse patrimônio musical, colaborando também para o ensino musical brasileiro.
4: Chico Buarque, Tom Jobim, Hermeto Pascoal, nomes da música brasileira que agora tem partituras de suas composições reunidas na plataforma online Partituras Brasileiras. A diretora do Centro de Música da Fundação Nacional de Artes, FUNARTE, Eulícia Esteves, explica o que é possível encontrar no site.
5: Partituras do nosso cancioneiro popular, partituras de música de concerto, de compositores brasileiros, ou seja, é uma plataforma de partituras de compositores nacionais, para várias formações, para orquestras, para bandas e para instrumento solo também.
4: O acervo contempla materiais voltados ao ensino musical. Além das partituras, é possível também conhecer obras da música brasileira em formato digital. Na plataforma, o usuário pode pesquisar em itens como catálogo geral, ensino musical e Bienal da Música Brasileira Contemporânea. Eulícia Esteves, da FUNARTE, destaca quem pode usar o material.
5: Músicos, professores, pesquisadores, amantes da música brasileira de uma forma geral.
4: A plataforma vai permitir o aumento gradual do acervo, como explica o músico, pesquisador e professor Renato Borges.
6: Porque já existe uma quantidade razoável de repertório que é disponibilizado, né, e em projetos digitais a tendência é que essa quantidade vai aumentar com o passar do tempo.
4: A pesquisa da partitura pode ser feita pelo nome do compositor, título da obra e formação instrumental, como banda marcial, por exemplo. Também é possível pesquisar por diferentes instrumentos e tipos de voz, como soprano e tenor. O endereço da plataforma é partiturasbrasileiras.funarte.gov.br. Reportagem, Márcia Fernandes.
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2: Lista de espera do programa Universidade para Todos, o ProUni, para o segundo semestre do ano, recebe manifestações de interesse nos dias 26 e 27 de agosto, quarta e quinta-feira.
1: Podem participar os candidatos que não foram pré-selecionados nas chamadas anteriores e aqueles que não conseguiram vaga por falta de formação de turma.
2: O processo é gratuito e deve ser feito pelo Portal Único de Acesso ao Ensino Superior.
1: E essas foram as notícias do governo federal.
2: Uma realização da Secretaria de Comunicação Social da Presidência da República.
1: Com produção da empresa Brasil de Comunicação.
2: Fique agora com as notícias do Poder Judiciário do

0: Congresso Nacional. Uma boa noite.
1: Boa noite para você, até amanhã.
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4: Supremo inicia audiência pública para debater a constitucionalidade de dispositivos da lei antifacção.
5: TST discute o controle do uso de banheiro no trabalho.
4: STJ decide que judiciário só pode determinar tratamento pelo SUS no exterior em situações excepcionais.
5: Boa noite, eu sou Arthur Filho.
4: E eu sou Walter Lima.
5: O Supremo iniciou hoje uma audiência pública para debater a constitucionalidade de dispositivos da lei antifacção.
4: Ao todo, 48 expositores foram admitidos para apresentar argumentos técnicos sobre dispositivos da nova legislação, que são questionados em 4 ações diretas de inconstitucionalidade em tramitação na corte.
5: Oficialmente denominada Marco Legal do Combate ao Crime Organizado, a lei que entrou em vigor em março alterou o Código Penal, o Código de Processo Penal e outras leis penais.
4: O texto define como facção criminosa o agrupamento de pelo menos 3 pessoas que empreguem violência, grave ameaça ou coação para exercer controle territorial ou social, intimidar a população e autoridades ou atacar serviços estruturais essenciais. A audiência será retomada amanhã pela manhã e se estende na parte da tarde.
5: Judiciário só pode obrigar o SUS a custear tratamento médico no exterior em casos excepcionais, como comprovação de que não há tratamento eficaz disponível no Brasil.
4: Para o STJ, o direito à saúde não garante acesso à melhor tecnologia médica disponível no mundo. Fátima Uchoa.
6: Com esse entendimento, a segunda turma do STJ manteve a negativa do TRF4 para que a União custeasse o transplante intestinal e o tratamento de uma menina de 11 anos em hospital dos Estados Unidos. O ministro relator Marco Aurélio Belize explicou que havia dados técnicos sobre hospitais brasileiros habilitados para o referido transplante. O ministro também ressaltou que a proteção integral assegurada a crianças e adolescentes não afasta a necessidade de observar os critérios técnicos, a organização do SUS e a igualdade na distribuição de recursos, devendo a proteção integral ser harmonizada com a sustentabilidade do sistema e com as escolhas legítimas de política pública.
5: O TST faz audiência pública nesta terça-feira para debater o controle e a limitação do uso de banheiro por empregados durante o trabalho.
4: O assunto diz respeito principalmente a setores específicos como teleatendimento e frigoríficos. Simone Moura.
7: Para muitos trabalhadores, o tempo de trabalho é tão cronometrado que é difícil até ir ao banheiro durante o serviço. Mas essa é uma necessidade básica de qualquer pessoa. Por isso, o assunto virou tema de audiência aqui no TST. O Tribunal Superior do Trabalho quer ouvir trabalhadores, empresários, médicos, para discutir a possibilidade de acordos e convenções coletivas flexibilizarem regras relacionadas ao uso de banheiros em atividades como teleatendimento e frigoríficos. A audiência será realizada às 14h desta terça-feira na sede do TST, com transmissão ao vivo pelo canal do Tribunal no YouTube.
5: Participação dos eleitores é destacada pelo presidente do TSE durante a eleição simulada no Maranhão.
4: O teste reuniu mais de 1000 eleitores e reproduziu as condições de uma eleição real. Vitor Struck.
8: A participação dos eleitores é fundamental para garantir a força e a legitimidade da democracia. A avaliação é do presidente do TSE, ministro Cássio Nunes Marques, que acompanhou uma eleição simulada em Paulino Neves, no Maranhão. A iniciativa, promovida pelo TRE do Maranhão, é acompanhada pelo TSE. Funcionou como um ensaio para as eleições gerais de 2026. A simulação reproduziu as etapas de uma eleição real, desde o primeiro voto até a emissão do boletim de urna no fim do dia. Técnicos e observadores do TSE acompanharam a operação. Segundo o presidente do tribunal, o uso da tecnologia na justiça eleitoral tem como objetivo garantir que a vontade do eleitor seja registrada de forma exata, transparente e segura.
9: A tecnologia, para essa justiça especializada, nunca representou um fim em si mesmo, mas sim o meio pelo qual Garantimos que a vontade do eleitor seja registrada de forma exata, transparente e inviolável.
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5: A você, uma boa noite.
4: E até amanhã.
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1: Eu sou Paula Groba.
2: E eu sou Ricardo Nakaoka.
1: E estes são os destaques de hoje do Jornal do Senado, que começa agora.
2: Fim da escala 6x1 é defendida em sessão de homenagem ao Tribunal Superior do Trabalho.
1: PEC com mudanças na segurança pública chega ao Senado.
2: Campanha mobiliza familiares de desaparecidos para coleta de DNA.
1: Boa noite.
2: Boa noite.
1: O mundo do trabalho mudou, os desafios também. A inteligência artificial, a automação e as plataformas digitais estão transformando profissões, jornadas e relações entre trabalhadores e empregadores. Em meio a tantas mudanças, velhos problemas permanecem, mas ganham novas formas.
2: Uma sessão especial do Senado celebrou nesta segunda-feira os 80 anos do Tribunal Superior do Trabalho. Durante o evento, parlamentares e representantes da Justiça Trabalhista defenderam o fim da escala 6x1 e o combate à precarização no mercado laboral. A repórter Marcela Diniz traz os detalhes.
3: Em 1946, o então Conselho Nacional do Trabalho passou a integrar oficialmente o Poder Judiciário e a se chamar Tribunal Superior do Trabalho. De lá até hoje, muita coisa mudou nas relações entre patrões e empregados. Terceirização, trabalho intermitente e outros tipos de contrato que não abrangem direitos que eram consagrados em outros tempos, como férias remuneradas e auxílio-doença. A tecnologia também impactou o mundo laboral. Diante dessa realidade, a Justiça do Trabalho precisa compreender os novos cenários e assegurar proteção ao elo mais fraco, o trabalhador. O presidente do TST, ministro Luiz Felipe Vieira de Melo Filho, comentou esse desafio.
4: A inteligência artificial, a automação, a economia digital e o trabalho intermediado por plataformas já fazem parte da realidade de milhões de pessoas. A própria noção de tempo e local de trabalho passa por profundas mudanças. A velha exploração do trabalho assume novas faces e desafia, cotidianamente, o mistério de distribuir justiça social.
3: O senador Paulo Paim, do PT do Rio Grande do Sul, defendeu que o Congresso aprove leis que garantam proteção trabalhista e o direito de viver para além do trabalho.
5: É urgente que o Brasil ponha o fim da escala 6x1 e promova a redução da jornada de trabalho para 40 horas semanais sem redução salarial. Isso é modernizar as relações de trabalho.
3: Ministros do TST já defenderam publicamente a aprovação da proposta de emenda à Constituição que acaba com a escala 6x1 e reduz a jornada máxima para 40 horas semanais. A PEC está na Comissão de Constituição e Justiça do Senado.
1: O Senado analisa o projeto de lei que torna obrigatória a realização do teste do bafômetro ou exames toxicológicos para todos os condutores envolvidos em acidentes de trânsito.
2: A proposta também estabelece que o crime de homicídio culposo ao volante sob efeito de álcool ou drogas seja inafiançável. A reportagem é de Bruno Lourenço.
6: O projeto torna obrigatória a testagem de alcoolemia ou de outras substâncias psicoativas em motoristas envolvidos em sinistros. O autor, senador Fabiano Contarato, do PT do Espírito Santo, que já foi delegado, afirma que a medida busca evitar dúvidas na perícia e agilizar a identificação de casos de embriaguez logo após a ocorrência.
7: O que o projeto faz é que, em estado flagrancial, ele vai ser preso em flagrante. Aí o juiz, na audiência de custódia, é que vai avaliar se ele vai manter a prisão em flagrante ou se ele vai converter a prisão em flagrante preventivo.
6: Além da testagem compulsória, a proposta veda a concessão de fiança nos casos em que o motorista alcoolizado ou drogado causar a morte de outra pessoa. A medida já foi aprovada na Comissão de Segurança Pública.
1: E a segurança pública pode ganhar novas regras diretamente na Constituição. A chamada PEC da Segurança Pública começa a avançar no Senado após ser enviada à Comissão de Constituição e Justiça. Entre outros pontos, a proposta prevê maior integração das ações de segurança entre União, estados e municípios.
2: Com a escolha de um relator, o texto poderá entrar na fase de discussão. Os detalhes com o repórter Herman Kulitz.
8: A chamada PEC da Segurança Pública busca modificar a Constituição com o objetivo de combater com mais rigor o crime organizado, de ampliar a atuação da Polícia Federal, de criar polícias municipais, de aumentar os recursos para a segurança pública e para o sistema penitenciário, além de trazer outras medidas que ajudem no enfrentamento da criminalidade. Como destacou o relator da proposta, senador Rogério Carvalho, do PT de Sergipe.
9: Para que a gente possa aprovar definitivamente uma emenda constitucional que defina claramente o financiamento do sistema prisional brasileiro, que a gente possa integrar os órgãos de segurança pública, municipais, estaduais e federal, que a gente possa integrar as inteligências e com isso ter mais financiamento e mais gestão da segurança pública, responsabilizando todos os entes federados e assim garantir ao povo brasileiro direito à segurança, à liberdade de ir e vir.
8: Após análise na comissão, o texto poderá seguir para o plenário do Senado, onde precisará de pelo menos 49 votos favoráveis em 2 turnos para ser aprovada.
1: E familiares de pessoas desaparecidas podem procurar até a próxima sexta-feira pontos de coleta em todo o país para fornecer o material genético.
2: O DNA poderá ser comparado com bancos de dados e auxiliar na identificação e localização de desaparecidos. Repórter Rodrigo Rezende.
10: Até a próxima sexta-feira, 28 de agosto, familiares de pessoas desaparecidas podem entrar em contato com as secretarias de segurança dos 26 estados do país e do Distrito Federal para que profissionais façam a coleta de DNA e outros materiais que permitam o auxílio na busca pelos desaparecidos. A presidente da Comissão de Direitos Humanos do Senado, senadora Damaris Alves, do Republicanos do Distrito Federal, afirma que a situação é urgente.
11: A Comissão de Direitos Humanos tem dado uma atenção especial porque hoje no Brasil nós estamos com mais de 100 mil pessoas desaparecidas. E mais de 55 mil são crianças. Onde estão nossas crianças?
10: A coleta de DNA é indolor e deve ser preferencialmente feita por familiares de primeiro grau da pessoa desaparecida, caso de pai, mãe, filhos ou irmãos. Para mais informações, acesse gov.br/mj.
1: O projeto que transforma em lei o mapa do caminho para zerar o desmatamento e fazer a transição energética no Brasil está em análise nas comissões do Senado.
2: A ideia de mapa do caminho foi apresentada pelo Brasil na COP30 no ano passado em Belém. Repórter César Mendes.
12: O projeto do senador Beto Faro, do PT do Pará, inclui na Política Nacional sobre Mudança do Clima os mapas para uma transição justa à economia de baixo carbono e para o desmatamento zero. Segundo o autor, a medida transforma essas diretrizes em política de Estado e pode servir de referência a outros países em desenvolvimento. O climatologista Carlos Nobre também defende ações de restauração florestal em grande escala.
13: 4 biomas brasileiros estão na beira do ponto do retorno: Amazônia, Cerrado, Pantanal e Caatinga. É essencial que o Brasil vá nessa linha desses mapas.
12: O mapa do caminho vai permitir um planejamento de longo prazo para o Brasil reduzir suas emissões e combater o desmatamento, alinhado com os compromissos internacionais assumidos no Acordo de Paris.
14: Eleições 2026.
1: O dinheiro é um dos combustíveis das eleições. É ele que ajuda a financiar campanhas, pagar equipes, produzir materiais e levar candidatos até os eleitores. Neste ano, quase 5 bilhões de reais estarão disponíveis para a disputa eleitoral.
2: Mas afinal, de onde vem todo esse dinheiro e como ele é dividido entre partidos e candidatos? A repórter Patrícia Oliveira explica.
15: O fundo eleitoral é formado por dinheiro público e é destinado apenas para as campanhas em ano de eleições. Em 2026, dos quase 5 bilhões de reais para os 30 partidos registrados no TSE, o PL é que vai ficar com a maior fatia, cerca de 882 milhões de reais. A divisão leva em conta o tamanho das bancadas na Câmara e os votos recebidos pelos partidos na eleição anterior para deputado federal. Também considera a representação no Senado e 2% são divididos igualmente entre todas as legendas. Os partidos definem como distribuir a sua parcela entre os candidatos, como explica o cientista político Rafael Favetti.
16: Os partidos, a rigor, podem usar livremente, tal qual a sua diretoria executiva queira usar na campanha. Porém, os partidos prestam contas à Justiça Eleitoral terminadas as eleições.
15: O eleitor pode acompanhar essa prestação de contas dos partidos pelo site do TSE.
2: Portal E-Cidadania. Apresente sua ideia legislativa, participe de audiências públicas e sabatinas ou opine sobre uma proposta em debate no Senado. Acesse senado.leg.br/e-cidadania. Com a edição de Paula Groba e trabalhos técnicos de João Lira, o Jornal do Senado fica por aqui. Acompanhe agora as notícias da Câmara dos Deputados. Boa noite.
1: Boa noite e até amanhã.
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17: Projeto estimula energia limpa em assentamentos da reforma agrária.
18: Deputados atualizam regulamentação dos profissionais da radiologia.
17: Propostas ampliam controle sanitário sobre suplementos alimentares.
18: Boa noite. Projetos que ampliam o controle sanitário sobre suplementos alimentares estão prontos para serem incluídos na pauta de votações do plenário da Câmara. Saiba mais sobre o assunto na reportagem de José Carlos Oliveira.
19: O deputado Felipe Carreiras, do PSB de Pernambuco, acredita em rápida aprovação de propostas que ampliam o controle sanitário e as punições para fraudes e publicidade enganosa em torno dos suplementos alimentares. Os três projetos de lei foram recomendados pelo grupo de trabalho que ele coordenou na Câmara dos Deputados, já tiveram o regime de urgência aprovado e, portanto, estão prontos para votação no plenário. Além de criminalização e aumento de multa diante de irregularidades, as propostas têm foco em segurança alimentar.
20: Nós temos a grande chance de ter uma legislação moderna, de referência internacional, na medida que nós procuramos enxergar todos os mercados mundiais que comercializam um suplemento. A gente pensa uma proibição e uma multa para a rede social que estiver possibilitando esse tipo de propagação indiscriminada, assim como as big techs que ofertam no Mercado Livre, no Amazon, na Shopee, esse tipo de produto. Pior do que a suplementação inadequada é a substância falsificada. E está entrando no Brasil, sendo sugerida por esses digital influencers que não têm nem formação médica.
19: Entre 2000 e 2025, 63% dos processos analisados pela Agência Nacional de Vigilância Sanitária foram relacionados a suplementos, envolvendo uso de anabolizantes, manipulação do teor de proteínas e rótulos irregulares. Nas audiências públicas promovidas pelo Grupo de Trabalho entre outubro do ano passado e março deste ano, técnicos da Anvisa relataram casos de suplemento ômega 3 feito apenas de óleo vegetal com aroma de peixe, whey protein e creatina à base de farinha com saborizante e substâncias tóxicas do agronegócio em laboratório de suplemento alimentar. Felipe Carreiras deverá ser o relator das propostas de controle sanitário dos suplementos alimentares no plenário da Câmara. O deputado lembrou que as audiências no grupo de trabalho ouviram todos os setores envolvidos, desde as empresas até médicos e nutrólogos. Da Rádio Câmara de Brasília, José Carlos Oliveira.
14: Saúde.
17: Baleia Rossi, do MDB de São Paulo, apresentou projeto que estabelece diretrizes para ampliar a atenção à saúde da mulher durante o climatério e a menopausa no SUS. Ele explica que a ideia é qualificar o atendimento, ampliar o diagnóstico e facilitar o acesso a tratamentos.
18: O texto também institui a Semana Nacional de Conscientização sobre o Climatério e a Menopausa, a ser realizada na primeira quinzena de março. O objetivo, segundo Baleia Rossi, é ampliar a informação sobre o tema, reduzir estigmas e fortalecer as ações de educação em saúde.
14: Previdência.
17: Júnior Lourenço, do Maranhão, é favorável ao projeto que regulamenta a aposentadoria especial de agentes comunitários de saúde e de combate às endemias. Para ele, a medida é importante para garantir direitos previdenciários àqueles que atendem diretamente à população.
18: Júnior Lourenço explica que a proposta prevê aposentadoria com integralidade e paridade aos 50 anos para mulheres e aos 52 para homens, após 20 anos de atividade. O texto também estabelece regras para quem tem tempo de serviço em outras funções.
14: Trabalho.
17: Projeto de Rodrigo Valadares, do PL de Sergipe, cria uma modalidade de aprendizagem voltada a jovens egressos do serviço militar obrigatório. O texto permite que empresas de segurança privada substituam a cota de aprendizes pela concessão de bolsas preparatórias a esses jovens.
18: Rodrigo Valadares explica que o projeto reduz para 19 anos a idade mínima para atuação como vigilante de quem comprovar a prestação do serviço militar e dispensa. Para ele, a medida amplia a inserção de ex-militares no mercado de trabalho e reduz a vulnerabilidade desses jovens.
14: Votação.
17: O projeto que amplia o reconhecimento de profissionais da radiologia foi alterado na Câmara e retorna ao Senado para análise das modificações. Saiba mais com a repórter Sofia Peçanha.
0: A Comissão de Constituição e Justiça aprovou o projeto que atualiza a regulamentação das profissões de técnico e tecnólogo em radiologia e de bacharel em ciências radiológicas. A proposta, já aprovada pelo Senado, altera a lei que regula o exercício das profissões da área desde 1985. Entre as mudanças está o reconhecimento formal das categorias de bacharel, tecnólogo e técnico em radiologia, além da ampliação das áreas de atuação profissional. O texto busca adequar a legislação às novas tecnologias utilizadas em exames e tratamentos de saúde, além de atividades industriais e de segurança que utilizam radiação. O projeto já havia sido aprovado pela Comissão de Saúde. Na reunião, o relator, o deputado Ricardo Silva, do PSD de São Paulo, destacou a importância desses profissionais para o funcionamento dos serviços de saúde.
21: Eles buscam beneficiar os profissionais técnicos em radiologia, os quais têm atuação relevante nos serviços de saúde, principalmente na produção de exames radiológicos indispensáveis ao diagnóstico de patologias.
0: Além de atualizar as regras para o exercício da profissão, o texto determina quem pode obter registro nos conselhos regionais de técnicos em radiologia, estabelece regras para a supervisão das técnicas radiológicas e reforça exigências relacionadas à proteção radiológica e à segurança dos trabalhadores e usuários dos serviços. Na prática, a proposta busca dar mais segurança jurídica aos profissionais ao definir quem pode atuar em cada atividade e quais são as responsabilidades de cada função. Durante a votação na Comissão de Constituição e Justiça, a deputada Érica Cocai, do PT do Distrito Federal, defendeu a proposta, afirmando que uma das principais mudanças é o reconhecimento dos tecnólogos em radiologia na legislação.
22: E por fim dizer que nós temos uma legislação que é uma legislação antiga, que não previa o tecnólogo, e tecnólogo agora vai poder fazer concurso público. Tecnólogo vai poder adentrar na saúde como tecnólogo. Portanto, é um reconhecimento.
0: Como a proposta que atualiza a regulamentação dos profissionais das técnicas radiológicas sofreu alterações durante sua análise na Câmara, ela retorna agora ao Senado para análise dessas modificações. Da Rádio Câmara de Brasília, Sofia Peçanha.
14: Desenvolvimento Regional.
18: O grupo do PL do Rio Grande do Sul defende a criação de um regime excepcional para agilizar obras e compras em estados e municípios atingidos por calamidades climáticas. A medida flexibiliza regras de licitação e reduz prazos para acelerar a reconstrução da infraestrutura pública.
17: O projeto também permite contratações simplificadas para obras de prevenção, como drenagem, contenção de encostas e sistemas de alerta. Zuco explica que a intenção é reduzir a burocracia sem abrir mão da transparência e da fiscalização dos recursos públicos.
14: Meio Ambiente.
18: Mário Negromonte Júnior, do PSB, pede que a Comissão de Finanças e Tributação realize uma audiência pública para discutir os impactos econômicos, fiscais e patrimoniais da atuação do ICMBio e das unidades de conservação federais em Una, no sul da Bahia.
17: Segundo Mário Negromonte Júnior, as restrições ambientais afetam atividades agropecuárias, investimentos, acesso ao crédito e a arrecadação do município. Ele defende o debate para conciliar a preservação ambiental com segurança jurídica dos proprietários e o desenvolvimento da região.
14: Transportes.
18: A Câmara aprovou e encaminhou para análise do Senado o projeto que prorroga até 2032 a dispensa do adicional ao frete para a renovação da marinha mercante em transportes com origem ou destino nas regiões Norte e Nordeste. André Abidon, do PP do Amapá, observa que a cobrança pode representar de 8 a 40% do valor do frete.
17: De acordo com André Abidon, a prorrogação ajuda a reduzir os custos de transporte e dá mais segurança para empresas planejarem investimentos nas duas regiões. O benefício vale para a navegação entre portos brasileiros e para o transporte por rios e lagos.
14: Economia.
18: Afonso Florense, do PT da Bahia, assina projeto que cria a Lei de Proteção da Soberania Econômica Nacional contra sanções estrangeiras. A proposta proíbe que sanções unilaterais impostas por outros países produzam efeitos no Brasil.
17: De acordo com Afonso Florence, a medida protege a autonomia do país e impede o encerramento injustificado de contas bancárias e contratos por exigências externas. O deputado sustenta que o objetivo é proteger a economia e a legislação de interferências estrangeiras.
18: A proposta de emenda à Constituição que amplia a imunidade tributária de organizações religiosas foi aprovada na Câmara. Gabriel Mota, do União de Roraima, explica que o texto também impede a cobrança de impostos na aquisição de bens e serviços necessários ao funcionamento das instituições.
17: Gabriel Mota avalia que a mudança dá mais segurança jurídica à aplicação do benefício tributário. A proposta se estende a creches, asilos, orfanatos, monastérios, seminários e comunidades terapêuticas sem fins lucrativos geridas por essas organizações.
14: Agricultura.
18: Uma comissão aprovou o projeto que institui incentivos à geração de energia limpa em assentamentos da reforma agrária. A repórter Maria Neves tem mais detalhes.
3: A Comissão de Minas e Energia da Câmara aprovou o projeto do deputado Mercinho Lucena, do PSD da Paraíba, que cria incentivos para a geração de energia elétrica de fontes renováveis em áreas da União destinadas à reforma agrária. Pelo texto, poderão se beneficiar da lei pessoas físicas ou jurídicas organizadas em cooperativas e associações que representem assentados. Para viabilizar a geração de energia limpa nos assentamentos, a proposta assegura acesso prioritário a linhas de financiamento em bancos públicos e prioridade no licenciamento de obras de rede elétrica. O projeto também permite que o excedente de energia de microgeração e de minigeração distribuída seja adquirido por distribuidoras ou órgãos públicos. De acordo com o relator, deputado Júlio Lopes, do PP do Rio de Janeiro, o projeto cria a possibilidade para que cerca de 1 milhão de famílias acessem novas fontes de renda por meio da comercialização de excedentes energéticos. Na opinião do parlamentar, ao permitir que essas famílias instalem e operem usinas de energia limpa, o projeto cria um ambiente de negócios favorável ao cooperativismo e ao associativismo rural.
4: É um projeto que tem um mérito muito especial de dar àquelas pessoas que estão em áreas destinadas à reforma agrária. Portanto, pessoas que não têm propriedade, que não têm terra, que não têm outras possibilidades de desenvolverem projetos de energia. E a partir desses projetos terem uma capitalização, terem uma renda. E eu entendi que isso será de grande valia para a capitalização dessas áreas mais pobres do Brasil, ajudando essas populações menos assistida.
3: O projeto que cria incentivos para a geração de energia renovável em assentamentos da reforma agrária ainda será analisado pelas comissões de Agricultura, de Finanças e Tributação e de Constituição e Justiça. Da Rádio Câmara de Brasília, Maria Neves.
17: Marcelo Moraes, do PL do Rio Grande do Sul, é favorável ao projeto que atualiza as regras do crédito fundiário para a compra de imóveis rurais. Segundo o deputado, a proposta torna a política de acesso à terra mais justa ao considerar as diferenças de preços entre as regiões do país.
18: Marcelo Moraes afirma que os limites atuais estão defasados e dificultam o acesso de agricultores familiares ao programa. Para ele, a medida fortalece o crédito fundiário, amplia a inclusão produtiva e contribui para o desenvolvimento regional e a segurança alimentar.
14: Esporte.
17: Arthur Oliveira Maia, do União da Bahia, é autor da proposta que proíbe a publicidade, a propaganda e o patrocínio de apostas de cota fixa, as chamadas bets, em todo o país. O projeto ainda veda a contratação de influenciadores, atletas e celebridades para divulgar as apostas.
18: O texto proíbe também o patrocínio de eventos e a utilização de marcas de bets em estádios, arenas e outras instalações. Arthur Oliveira Maia acrescenta que 20% da área de exposição das plataformas de apostas deve ser destinada a alerta sobre os riscos do jogo.
14: Ciência e tecnologia.
17: Fernanda Coelho Filho, do União de Pernambuco, solicita a criação da Frente Parlamentar em Defesa do Programa Espacial Brasileiro. O deputado entende que o colegiado pode colaborar com a formulação de políticas públicas voltadas para o setor espacial e de inovação tecnológica.
18: Fernando Coelho Filho afirma que a iniciativa visa fortalecer a soberania nacional com o desenvolvimento de programas em telecomunicações e monitoramento climático e territorial. Ele argumenta que a frente vai atuar para garantir recursos orçamentários para o setor.
17: Antônio Doido, do MDB do Pará, celebra a aprovação na Câmara de projeto que impede o bloqueio de recursos do Fundo de Universalização dos Serviços de Telecomunicações. Ele ressalta a importância do FUST no financiamento de ações para ampliar o acesso à internet no país.
18: Antônio Doido avalia que a medida pode assegurar mais recursos para levar internet de qualidade a escolas públicas, áreas rurais e comunidades que ainda não têm atendimento adequado. O texto também prevê mais investimentos para a infraestrutura das próprias operadoras.
17: Juscelino Filho, do Maranhão, é favorável ao projeto que estabelece novas regras para o compartilhamento de postes de energia elétrica por empresas de telecomunicações. A proposta busca ampliar a organização das redes e garantir acesso isonômico à infraestrutura.
18: O texto atribui à ANEEL e à Anatel a definição das regras técnicas e econômicas do compartilhamento e prevê prazo de 5 anos para regularizar ocupações irregulares. A proposta, que tem o apoio de Juscelino Filho, também incentiva a modernização da infraestrutura.
14: Segurança Pública.
17: Mário Frias, do PL de São Paulo, defende ampliar o prazo da prisão temporária em investigações de organizações criminosas e associações criminosas de alta complexidade. A medida vale para casos que dependam de provas como quebras de sigilo e análise de dados digitais.
18: Pela proposta, a prisão temporária poderá durar até 40 dias, com possibilidade de prorrogação por igual período, mediante decisão judicial fundamentada. Segundo Mário Frias, o texto também estabelece prazo de 30 dias para o Ministério Público se manifestar após a conclusão do inquérito.
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14: Justiça.
17: Felipe Francischini, do Podemos, do Paraná, quer reforçar a proteção patrimonial da mulher na dissolução do casamento ou da união estável. Ele defende que medidas de bloqueio e proteção de bens não poderão atingir imóveis ou outros bens dados como garantia em financiamentos.
18: Felipe Francischini afirma que a medida evita que bens que ainda pertencem juridicamente ao banco ou a outro credor sejam incluídos na proteção patrimonial. Segundo o deputado, a intenção é assegurar que as medidas incidam apenas sobre bens efetivamente disponíveis.
14: Últimas notícias.
17: O jornal Câmara dos Deputados irá a Salvador nesta sexta-feira para mais uma gravação itinerante da Voz do Brasil nos estúdios de emissoras da Rede Câmara de Rádio.
18: Lado a lado, um âncora da Rádio Câmara de Brasília e um âncora da emissora local vão apresentar as principais notícias do dia. O programa gravado em Salvador irá ao ar na próxima segunda, dia 31.
17: Termina agora o jornal Câmara dos Deputados, produzido pela Rádio Câmara, com trabalhos técnicos de Everson Urani e apresentação de Márcio Aquiles Sardi e Val Monteiro. Boa noite.
18: Uma ótima noite. Você fica agora com o Minuto do TCU.
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7: E entra o Irã. Por um objetivo similar, Donald Trump está aumentando a pressão contra a Teherã. Nessa semana, ele anunciou uma nova campanha de guerra econômica, a mais devastadora da história. Donald Trump chamou de o Dia D contra o Irã e ameaçou países que continuarem a negociar com os iranianos. Vale lembrar que na Segunda Guerra Mundial, o Dia D foi o dia em que os Estados Unidos e os aliados desembarcaram na praia de Normandia, na França, e mudaram o curso da guerra. Ou seja, essa é a mensagem que Donald Trump quer passar, uma grande mudança no curso da guerra contra o Irã. O governo iraniano vem acusando os Estados Unidos de usar a diplomacia e as ameaças como parte de uma estratégia de distrair o povo americano dos próprios problemas internos dos Estados Unidos. O ministro das Relações Exteriores do Irã, Abbas Araghchi, chegou a citar a dívida pública histórica norte-americana, que chegou a 40 trilhões de dólares, 125% do PIB dos Estados Unidos. Mas bom, que os Estados Unidos podem ter uma dívida pública maior que outros países, isso não é segredo para ninguém. É um país que se calça em sua credibilidade e no poder do dólar. Mesmo assim, o Irã tenta questionar esse crédito ou criticar as decisões de Trump. É pressão de todos os lados. Tem analistas, inclusive, que enxergam a reaproximação de Trump com a Coreia do Norte como uma forma que o presidente americano encontrou para mudar o foco da atenção internacional enquanto a crise com o Irã continua. Irã e Coreia do Norte não são exatamente aliados, mas os dois países têm uma relação de cooperação antiga, especialmente nas áreas militar e tecnológica. Nos últimos anos, os dois estreitaram ainda mais os laços diante da pressão das sanções norte-americanas. E é por isso que existe uma ironia nisso tudo. Donald Trump está tentando se aproximar de um país que mantém relações com o Irã justamente enquanto trava uma disputa cada vez mais dura com o Teherã. Só que isso não significa que Trump esteja escolhendo um lado contra o outro. Na verdade, Washington pode enxergar duas ameaças diferentes e tentar lidar com cada uma delas de uma maneira diferente. Com Kim, Donald Trump aposta na negociação, na relação pessoal e em concessões como a redução dos exercícios militares com a Coreia do Sul. Com o Irã, a estratégia nesse momento é muito mais agressiva. Sanções, pressão econômica e ameaças militares. A Coreia do Norte observa tudo isso. Especialistas avaliam que o país pode ter concluído que manter um arsenal nuclear é uma forma fundamental de impedir uma intervenção militar norte-americana no futuro. Por isso, o desafio de Donald Trump para um acordo de desnuclearização com a Coreia do Norte é enorme. Enquanto Trump quer um acordo histórico, Kim pode estar olhando para o que está acontecendo no Irã e pensando justamente o contrário. Por que é que eu vou abrir mão das minhas armas nucleares? Bom, quem vai ter que responder essa e as outras perguntas são os próprios líderes mundiais. Enquanto isso, a gente fica daqui observando essas movimentações do tabuleiro internacional.
9: Muito obrigado, Adriana Weinstock. Na esteira dessas discussões que envolvem o conflito no Oriente Médio entre Estados Unidos e Irã e que também envolve Israel, todo mundo está de olho justamente em Israel, porque as eleições por lá se aproximam, serão em outubro, e muita coisa tem acontecido envolvendo integrantes do governo israelense no que diz respeito às relações com os palestinos. E Itamar Ben-Gvir, ministro da Segurança Nacional de Israel, tem chamado muito a atenção. A Bruna Garcia, editora de Internacional da Band News TV, também está conosco aqui em mais um Brasil com Z, com mais detalhes para a gente. Bruna, seja bem-vinda, tudo bem?
23: Olá, Cris, Sônia, ouvintes do Brasil com Z. O ministro da Segurança Nacional de Israel, Itamar Ben-Gvir, publicou um vídeo que mostra detalhes do projeto de um futuro centro de enforcamento e execução de prisioneiros palestinos condenados por atos terroristas em Israel. As imagens revelam a estrutura física planejada com forcas para a aplicação da pena de morte no país. A gravação mostra cabines de observação separadas por vidro, destinadas a autoridades e testemunhas que acompanharão as execuções. A estrutura conta com um espaço projetado para a instalação de alçapões e mecânica específica voltada para o enforcamento. O ministro de extrema-direita reforçou a defesa da aprovação e implementação da pena de morte para condenados por terrorismo. Ben-Gvir afirmou que a medida serve como um elemento de dissuasão e punição no contexto da segurança do país. A divulgação do vídeo gerou fortes reações de organizações de direitos humanos e juristas que alertam para as implicações legais, éticas e internacionais da medida. Críticos apontam que a exposição pública da instalação intensifica as tensões políticas entre o país e a Palestina e viola princípios fundamentais do direito internacional. Só para contextualizar, Ben-Gvir é um dos principais nomes da extrema-direita de Israel e ganhou mais apoio depois do ataque realizado pelo Hamas em 7 de outubro de 2023. Foi ele quem comemorou quando a nova lei de pena de morte por enforcamento, apenas para palestinos, foi aprovada em março no parlamento israelense por iniciativa dele. Ele estourou até champanhe. A medida gerou forte rejeição internacional e de entidades de direitos humanos. Com a nova lei, a sentença agora se tornou padrão nos julgamentos em tribunais militares para casos classificados como atos de terrorismo somente para palestinos. Essa foi uma das principais promessas de campanha de políticos israelenses de extrema-direita. O projeto de lei passou com 62 votos a favor e 48 contra. O primeiro-ministro, Benjamin Netanyahu, votou a favor. Após a aprovação, grupos de defesa de direitos humanos de Israel e de países europeus condenaram a proposta. Um grupo israelense anunciou que entrou com uma petição na Suprema Corte do país. Na semana passada, Itamar Ben-Gvir também defendeu abertamente a realização de execuções, matando de 30 a 40 palestinos por noite na faixa de Gaza. Em entrevista a um podcast, ele criticou a redução dos ataques israelenses no território e afirmou discordar do primeiro-ministro Benjamin Netanyahu nessa questão. A fala recebeu pouca atenção da imprensa israelense. O episódio ocorre em meio à campanha para as eleições marcadas para 27 de outubro. Em maio, ele também divulgou um vídeo em que dezenas de ativistas humanitários da flotilha Global Sumud com destino a Gaza aparecem algemados, ajoelhados e imobilizados, o que também gerou indignação internacional. Embora ele não tenha autoridade sobre as Forças Armadas e não possa ordenar ataques contra Gaza, Ben-Gvir ocupa um dos cargos mais influentes do governo. Ele é responsável pela polícia israelense e pelo sistema prisional do país, onde estão detidos milhares de palestinos, tanto de Gaza quanto da Cisjordânia. Suas declarações já foram levadas a tribunais internacionais como evidências de genocídio, o que Israel nega. Bom, com relação ao plano de paz entre Israel e o território palestino, o governo israelense concordou que um general dos Estados Unidos supervisione a desativação das armas entregues pelo Hamas. A medida segue um acordo selado entre Benjamin Netanyahu e o enviado norte-americano, Jared Kushner. Mas apesar da supervisão americana, Netanyahu manteve a posição irredutível de que as tropas israelenses não serão retiradas de Gaza até que todo o armamento do Hamas seja entregue e o grupo esteja completamente desarmado. Já o Hamas condiciona o desarmamento à criação de um Estado palestino, ponto rejeitado por Israel, mantendo o impasse no avanço definitivo do cessar-fogo. Eu volto com vocês.
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10: O céu é o limite, mas hoje em dia nem tanto. Para preparar uma viagem, os pilotos precisam ficar atentos aos alertas dos órgãos reguladores sobre possíveis riscos. Em alguns casos, o espaço aéreo é fechado ou restrito e as companhias precisam desviar as rotas para evitar essas regiões. Um verdadeiro campo minado no ar. E isso muda, e muito, o tempo de viagem. Um voo entre Paris e São Petersburgo, por exemplo, antes da guerra na Ucrânia, levava cerca de 3 horas e meia. Hoje, para chegar à cidade russa, é preciso fazer escala em Dubai ou Istambul. Uma viagem que seria curta pode levar entre 11 e 15 horas. E para o setor é um efeito cascata. Com o fechamento do espaço aéreo, os aviões precisam fazer rotas mais longas e queimam milhares de litros a mais de querosene por viagem. O resultado é passagem mais cara e, consequentemente, menor procura. Nós conversamos com o especialista em aviação Décio Correia, que explica como os conflitos e as guerras estão deixando o espaço aéreo cada vez mais restrito.
11: Um dos graves problemas que a aviação internacional de linha aérea vem encontrando é a proibição de sobrevoo sobre o espaço aéreo de nações em guerra, nações em conflito. Vamos pegar, por exemplo, no Oriente, no Oriente Médio, países como Iraque, Irã, Sudão, Líbia, enfim, várias nações em conflito, várias nações em guerra, têm os seus espaços aéreos proibidos para navegação de transporte internacional e obrigando os voos internacionais a fazerem desvios, muitas vezes proibitivos, em função, primeiro, de custo de combustível. As viagens aumentam significativamente, claro que a incidência do custo de combustível é mortal. Outro problema é que a grande maioria das aeronaves utilizadas no transporte internacional são bimotores, são bireatores. E esse tipo de aeronave, por ter apenas 2 motores, ele tem uma série de protocolos que tem que se manter numa condição de proximidade com um aeroporto alternativo em caso de pane de qualquer sistema, pane num dos motores, pane de qualquer natureza. Ele tem que alternar um aeroporto que não pode ficar a mais de 1 hora e meia de distância dele. Isso, então, restringe significativamente a possibilidade de operação dessas aeronaves. Sobrando aí o Airbus 380, que é uma aeronave, hoje é a maior aeronave do mundo em transporte aéreo, e o Airbus 340, que também vem sendo gradualmente desativado. Então, o fato de você precisar operar dentro de protocolos de segurança para aeronaves bimotoras, isto restringe bastante a utilização dessas aeronaves. E por último, os espaços proibidos vêm crescendo absurdamente com o conflito no Oriente Médio, no leste europeu, em especial na Ucrânia, e etc. Isso vem complicando severamente as operações de voos internacionais, obrigando a desvios e procedimentos que vai se tornando cada vez mais complicados e mais onerosos.
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12: E não é que tem príncipe se planejando para voltar para casa? Vamos a Londres, correspondente da Bandeirantes lá no Reino Unido, tá conosco o Felipe Killing em mais um Brasil com Z. Killing, conta pra gente essa novidade na família real. Seja bem-vindo, meu companheiro.
13: Cris, tudo bem? Uma notícia pegou muita gente de surpresa e, olha, tá repercutindo demais aqui no Reino Unido. A volta de Harry e Meghan para morar em território britânico 6 anos após abandonarem as funções oficiais da família britânica e se mudarem para a Califórnia, nos Estados Unidos. O Harry, na época, chegou a falar sobre uma perseguição implacável da imprensa britânica, disse ainda que estava com medo que acontecesse com a Meghan o que aconteceu com a mãe, a princesa Diana, que morreu quando fugia de paparazzi na França, em Paris, e também falou sobre violações de privacidade por parte, principalmente, dos tabloides britânicos. No ano passado, o Harry, em uma entrevista à BBC, disse que não se via morando no Reino Unido. E agora vem essa notícia que até o fim do mês, toda a família, Harry, Meghan e os dois filhos, Lilibeth e Archie, vão retornar a território britânico. Eles não falaram exatamente o motivo, e é claro que existem muitas especulações de que talvez a carreira profissional nos Estados Unidos não deslanchou como eles imaginavam. Se esperava também que eles ficassem longe dos holofotes nessa mudança para a Califórnia. Não foi o que aconteceu. O Harry lançou um livro, participou de programas, de entrevistas. A Meghan também fez diversos conteúdos para plataformas digitais, mas tem também uma outra questão que é debatida aqui. Não se sabe se é esse o motivo, mas é algo que faz sentido para muita gente, que é o diagnóstico de câncer do rei Charles, o pai de Harry. Ele tem 77 anos, porque uma mudança inesperada após o Harry falar no ano passado que não se via morando mais no Reino Unido, chama a atenção. Eles não vão voltar às funções oficiais da monarquia britânica, não vão morar em palácio, em castelo, mas vão retornar com a família para viver aqui de forma permanente. Vamos ver se nos próximos dias mais detalhes do motivo dessa mudança serão revelados. Eu volto com vocês.
12: Muito obrigado ao Felipe Kinney. Rápida pausa aqui no Brasil com Z. Na sequência tem Paralelo 49. Até já.
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1: E no quadro dos brasileiros que orgulham pelo mundo, Paralelo 49, eu tenho o prazer de conversar com o Cristiano Faé, que é CEO do Instituto B55. Cristiano, seja muito bem-vindo ao nosso programa.
2: Muito obrigado, senhora. Prazer falar contigo.
1: Prazer é todo nosso. E vamos começar explicando para a nossa audiência tudo sobre o Instituto, Cristiano.
2: Boa. O B55 é um instituto focado o desenvolvimento dos empreendedores no Brasil. Nós iniciamos cerca aí de 5-6 meses. Eu, juntamente com o Guilherme Benchimol da XP, André Street da Stone e Davi Vélez do Nubank, um propósito muito claro de desenvolver o país através do empreendedorismo, né? A gente acredita que o empreendedor mais forte faz empresas mais fortes, e isso tem um potencial de fazer a economia, né, em nosso país prosperar muito mais. É um instituto sem fins lucrativos. A gente basicamente ajuda o empreendedor através de apoio ao longo da sua jornada, né, seja com educação, seja com mentorship, né, com mentorias, com acompanhamento dos mais variados desafios que o empreendedor tem ao longo da sua trajetória.
1: Justamente o que você falou é a nossa próxima pergunta. Quais são os principais desafios dos empreendedores brasileiros?
2: Empreender sempre é um desafio eterno, né, Sônia? A natureza dos problemas, ela muda ao longo das fases, das diferentes fases da jornada, mas sempre é um desafio novo. O empreendedor, quando ele está iniciando, o principal desafio dele é colocar produto no ar, serviço, é adquirir os primeiros clientes. A partir do momento que ele começa a crescer, o desafio passa a ser muito em formação de gente, né? Como que ele cria um time de líderes, um time capaz de suportar as novas etapas de crescimento, para que não dependa 100% da operação, das decisões dos fundadores, né, que iniciaram o negócio. Então, hoje, diria que os principais, se a gente fosse consolidar, né, uma lista: primeiro é produto, serviço, né, e mercado. Depois é gente. A gente pode falar que é talento, é sócio, é investidor, enfim. O terceiro, a gente está falando de capital, recursos. Então,

0: Então isso é muito bacana e é mérito, sim, de todo um desenvolvimento do ecossistema, né, do surgimento de muita gente, de muita instituição, de muita empresa, de muito apoio, mesmo do Estado, né, que trouxe, sim, uma maior facilidade para quem quer empreender hoje. A gente entende que o diferencial do que a gente está se propondo aqui a fazer é a possibilidade de colocar em contato com o empreendedor que está ali, seja no início da sua jornada, ou seja, nas etapas de crescimento do seu negócio, onde o desafio ainda maior, a possibilidade de colocar frente a frente com esse empreendedor outros empreendedores, né, que já passaram pelos mesmos desafios, que têm histórias maravilhosas de empresas muito relevantes e que podem transmitir boas práticas, insights, orientações de quem já quebrou essas pedras antes, de quem já passou por esses desafios, de quem está, às vezes, um degrau à frente só. Então, para resumir, entendo que o que a gente tem se proposto a fazer diferente é um contato de empreendedor para empreendedor. É muito diferente tu colocar frente a frente de um outro empreendedor que está ali com um determinado desafio, quem de fato tem muita propriedade naquela dor, naquele problema. A gente encurta muito, a gente reduz muito a jornada e a solução desses problemas quando ele está em contato com o empreendedor um pouco mais experiente, que já vivenciou aquilo. Então, esse é o principal elemento. Adicionalmente, a gente traz muita profundidade em conteúdo, né? Então, trazendo métodos e playbooks e boas práticas comprovadamente de sucesso, que já se provaram no mercado, sendo aplicadas na prática por outros empreendedores. Então, essa mistura, né, de conhecimento e método, muita aplicação prática, né, muito conhecimento acionável, transmitida por outros empreendedores que estão ali um passo à frente, que já fizeram histórias maravilhosas no Brasil.
1: Mas isso é muito interessante, né, Cristiano? Porque, na verdade, a gente precisa, quando somos mais experientes em um determinado assunto, o interessante é justamente você passar essa experiência. Não que a pessoa não tenha que passar pelas próprias, pelo próprio cotidiano, para fazer a própria história. Mas se você puder encurtar o caminho, como você disse, realmente é muito melhor. E aí, Cristiano, qual que é o público-alvo do B55? Qual que é o perfil de empreendedor?
0: A gente se propõe, somos uma operação super jovem, né, Sônia? A gente se propõe ao longo do tempo apoiar e ter produtos e serviços para empreendedores que estão nos diferentes estágios aí do seu ciclo de vida, para os diferentes setores da economia e por aí vai. A gente começou hoje atuando no middle market, vamos chamar assim, que são as empresas que já passaram por aquela primeira, como a gente chama aqui, né, já passaram da primeira arrebentação, né? Então, uma empresa que já está operando no mercado, né, já está relevante, enfim, está em crescimento e está enfrentando aquele desafio de como que ele sustenta esse crescimento, né? A gente vê muito no Brasil empresas de médio porte, que estão com dificuldade, né, de continuar a trajetória de crescimento, por N razões. Então, é nesse nicho que a gente está atuando nesse primeiro momento. Então, são empresas médias. Tá? A gente tem aqui o nosso plano, né, os próximos meses, próximos períodos, lançar produtos para empresas que são em estágios mais iniciais aí do seu ciclo de vida. Tá?
1: É bem interessante, porque isso que você está falando, porque o que as empresas precisam hoje para destravar o crescimento, Cristiano?
0: Inclusive o nosso foco, né, voltando, inclusive fazendo um gancho com o tópico anterior, nosso foco acabou sendo, né, justamente esse perfil de empresas que estão em crescimento, porque a gente vê muita coisa, né, e realmente diferente quando eu comecei a empreender há 25 anos atrás. Hoje a quantidade de ofertas, né, e de apoio, né, para quem está mais em estágios iniciais, tá super bacana, né? Tem muita instituição que faz um trabalho muito legal hoje no país para isso. Mas tem uma oportunidade muito grande, que são essas empresas que estão já num tamanho razoável, mas elas deixam de crescer. Então é aqui que a gente quer atacar, porque a gente acha que tem aqui uma boa oportunidade de apoiar esse perfil de empreendedor se o cara para de crescer, ele não abre loja, não abre mais centro de distribuição, não abre mais operação, ele não contrata mais, ele não expande.

0: o apoio para esse perfil, ele em geral, a gente roda aqui sempre muito diagnóstico com todo mundo que aplica, e principalmente para esse perfil de empresa, a principal dor está relacionada a gente. É muito interessante, é como que eu crio novas lideranças, como que eu tenho um time qualificado. Quando a empresa começa, o fundador, ele é a pessoa que monta toda a estratégia e vai lá e executa 100%. Quando a empresa começa a crescer, ele precisa ser a pessoa que forma outras lideranças, outros times, que são as pessoas que vão fazer a coisa acontecer. Isso eu tenho dificuldade de formar esse time de liderança, eu tenho dificuldade entender que o meu papel é exatamente esse, montar time que é quem vai suportar esses próximos estágios, em geral tem mais dificuldade. E aí que é onde a gente vê as maiores dores hoje, seja dores que nós mesmos aqui, como fundadores do B55, que são todos empreendedores, já vivenciamos no passado, e as que a gente vê aqui com todo mundo que aplica e que está com a gente aqui, já como membro do B55.
1: Mas isso em qualquer área da vida, né, Cristiano? Trabalhar em equipe é fundamental. E o que eu queria até te perguntar, tenho certeza que essa pergunta vai mexer aqui com a nossa audiência, por que que a solidão é um problema para quem empreende?
0: A vida do empreendedor, ela é um constante, diário, o tempo todo, momento de tomada de decisões. As decisões, elas se tornam cada vez mais complexas, cada vez mais difíceis, né? A gente sempre fala que quanto mais a empresa vai crescendo, o empreendedor, muitas vezes a gente tem uma ilusão, Sônia, de que as coisas vão ficar mais fáceis, porque tu tem uma empresa maior, mais estruturada, enfim. Mas é pelo contrário, porque a complexidade cada vez ela vai aumentando, né? E essa tomada de decisão constante, para a pessoa que é ali o número um da empresa, ela geralmente ela é mais solitária, né? E é exatamente o que a gente se propõe aqui, que a gente quer quebrar essa situação, colocando esses empreendedores num local onde ele tem diversos outros pares para trocar experiências. Então aqui o empreendedor, ele tanto aprende com Guilherme Bichimol, com Davi Vélez, com Street, com a gente que está aqui na liderança, com vários outros embaixadores que a gente trouxe para perto. A gente tem hoje cerca de 40 embaixadores que são empreendedores espetaculares, por trás das maiores empresas do Brasil. O Arthur Grimal do Boticário, o Fabrício Blois do iFood, Fred da Magalu, a Leira Cacau Show, Jorge Paulema, enfim, grandes nomes que estão aqui apoiando, trazendo conhecimento com talks, com mentorias para quem está aqui, justamente para diminuir o peso, a dificuldade, essa tomada de decisão do empreendedor, que muitas vezes ele, mesmo que ele tenha sócios, né? Em algum momento sempre ele vai estar ali tendo essa necessidade de ter outros pares, que são pessoas que já vivenciaram os mesmos desafios que ele, são pessoas onde ele pode aprender muito com isso. Então, como que tu tá num ambiente que tu não é a pessoa mais inteligente da sala, onde tu tem outros pares aqui que tem muita propriedade para compartilhar contigo essas diferentes situações, né?
1: Eu fico aqui pensando, sabe, Cristiano, às vezes a pessoa tem muita vontade de empreender, ela tem jeito para empreender, mas daí ela para e fica pensando assim, meu Deus, eu sou mais uma num exército de milhões. Esse é o tipo de pensamento que não se deve ter num começo, né?
0: Tá perfeito, sabe que é muito interessante a gente até aqui hoje, já como membro, né, do P55 Empreendedores, do Brasil todo. A gente às vezes até chama, né, os empreendedores do Brasil profundo. E tu tem cada empresa maravilhosa, né? Operações que já faturam centenas de milhões, né? Às vezes elas são pessoas que estão lá numa cidade pequena, do interior, de algum estado ou do país. E muitas vezes esse empreendedor, ele não tem com quem compartilhar, ele não tem, às vezes, no seu ciclo de relacionamento, outras pessoas que ele se inspira, que ele pode trocar ideias de como superar aqueles determinados desafios que ele está vivendo. Então, é justamente para criar esse senso, essa comunidade muito forte de empreendedores, onde eles estão entre eles aprendendo constantemente, né? Então, sim, é isso. A gente se posiciona exatamente nesse papel, sabe?
1: Para quem quiser acompanhar mais do trabalho do Cristiano Faé e grande time, quando vai ser realizada a conferência da B55, Cristiano?
0: Boa, Sônia. Sim, a gente vai fazer um evento que nós estamos montando com muito carinho aqui para ser o melhor encontro de empreendedorismo do país. A gente vai reunir 3 mil empreendedores nos dias 29 e 30 de setembro, aqui em São Paulo. É o B55 Conference. É um encontro que a gente se propõe a fazer, diferente de muitos que a gente vê por aí. Então, não é um encontro motivacional, não é um encontro de necessariamente palestras soltas, e sim um momento de muita profundidade, de muita mentoria, de muita troca aplicada, para que o empreendedor que chega lá com um determinado desafio pode conversar com outros, vários nomes muito bacanas. A gente está montando uma lista de speakers, já temos, né, uma lista de speakers com mais de 20 nomes.
1: Pode dar spoiler para a gente aqui, para o público do Brasil com Z?
0: Dry Street, Guilherme Bechmol, Davi Velho, estão junto aí, né, comigo, como os líderes aqui do B55. A gente tem o João Adib, a gente tem o Arthur Grimmel, do Boticário, Renata Vick, né, da Copenhague, Rony Meisler. Nós estamos trazendo Uri Levine, do fundador do Waze, Han Charan, é um grande consultor, escritor aí, famoso, internacional. Então, são realmente empreendedores, né, com muita experiência prática para compartilhar com esses outros 3 mil empreendedores que nós vamos estar reunindo dia 29 e 30 de setembro aqui em São Paulo.
1: O nosso que vai ser?
0: Primeiro evento grande. A gente é no Suhai Music Hall, é um lugar, tá, inclusive super, super especial, porque é um ambiente com toda uma característica que nos proporciona poder ter muita sala de mentoria, né? Muito espaço para os fóruns menores, onde grupos de empreendedores vão estar ali recebendo muita mentoria com esse perfil de empreendedores que eu comentei. Né?
1: Muito legal. Então, essa é a B55 Conference, que é imperdível aí, 29 e 30 de setembro. Tem como acompanhar online?
0: Não, a gente vai, justamente por esse tipo de formato, né, de momento, de ser muito menos, né, uma palestra apenas e muito mais troca profunda, a gente é um evento 100% presencial, então durante esses 2 dias aí.
1: Muito bacana. E olha, para quem quiser seguir a B55 nas redes sociais, você tem o serviço, Cristiano?
0: Instituto B55, né, no Instagram. Meu Instagram também é Cris Faé. A gente tem criado bastante conteúdo, né? A gente entende, Sônia, que tem muita história espetacular no Brasil, grandes empreendedores que fizeram história, começaram do zero, né, abriram capital lá fora, empregam milhares de pessoas, e todos eles fazendo isso do jeito certo. São essas histórias que a gente precisa compartilhar, esses são os exemplos que a gente precisa espalhar pelo Brasil para inspirar outros empreendedores e para criar justamente essa imagem de que aqui no Brasil a gente faz muita coisa bacana, muita empresa séria, muita empresa grande. Esse é o nosso propósito, de forma muito genuína. E agradeço para caramba também o espaço aí que está nos proporcionando para divulgar ainda mais, propagar ainda mais essa mensagem desse movimento que está só começando e tenho certeza que vai fazer muita história no Brasil.
1: Eu que agradeço. Eu conversei com o Cristiano Faé, CEO do Instituto B55 ou B55, pode chamar dos dois jeitos, Cris?
0: Dos dois jeitos estão certos.
1: Então tá bom. E que dividiu aqui com a nossa audiência as experiências sobre empreendedorismo. E você que está nos ouvindo, tenho certeza que se interessou muito por essa conversa aqui no Paralelo 49, o quadro dos brasileiros que orgulham pelo mundo dentro do nosso Brasil com Z. Cristiano, volte sempre ao nosso programa.
0: Será um prazer, Sônia. Muito obrigado, parabéns pelo trabalho.

0: com o Paralelo 49, ponto final nesta edição do Brasil com Z, que teve produção da Maria Eugênia Cotaiti e da Rafaela Mina, trabalhos técnicos do Paulo Marcelo Mamone, do Roger Palme, da Vitória Vermelho, do Roberto Dias, também do Beto Rebeque, do Michel Lopes e do Rafael Palmeira. Edição e sonorização são do Kayame Martins. Ficamos por aqui, mas já contando com a sua companhia na semana que vem, neste mesmo horário, neste mesmo bate-canal, aqui pelas ondas da Bandeirantes, em mais um Brasil com Z. Ótimos dias para você pela frente. Sônia, boa semana para você também.
1: Cris, até a semana que vem. Tchau, ouvintes.

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1: Isso, né? Porque a escola forma não apenas, aliás, adorei a fala da Carol, não apenas alguém para uma profissão, mas forma um cidadão. E o cidadão é aquele que precisa discutir ideias diferentes para que ele avance, para que ele aprimore as suas ideias.
2: Então, por falar nisso, né, eu mudei a ordem aqui da nossa conversa, porque eu vou puxar uma professora, para que a gente possa ouvir também. E ela está com a gente, é a Juliane Monteiro. Vamos ouvi-la.
3: Falar sobre política não significa fazer campanhas para partidos ou defender ideologias, mas sim formar cidadãos críticos e conscientes sobre a sociedade em que vivem. A escola é um espaço de reflexão, de debate e construção do conhecimento. Por isso, a escola deve promover um ambiente onde diferentes opiniões possam ser expressas com respeito e baseadas em argumentos verídicos, sempre com compromisso com os valores democráticos.
2: Importantíssima essa última fala dela, né? Carô, a gente sempre bate numa tecla aqui no programa Seus Filhos, que é a escola como espaço para amplo debate sobre todos os assuntos. A escola tem que debater todo tipo de tema. A gente fala, por exemplo, de educação sexual, educação financeira e política também. Mas ultimamente parece que isso tem gerado uma barreira, né? Quando se trata de algum tema político, vem reclamação, a escola prefere ficar de fora ali, prefere evitar esse tipo de problema.
4: Exatamente, eu queria destacar dois pontos, conectando a professora com o comentário anterior da Roseli, que é, se a gente pegar a geração atual, que está no ensino fundamental ou no ensino médio, uma geração que nasceu imersa em dois pontos de conjuntura que estão marcando o nosso contexto social e político. O primeiro é o que vocês acabaram de falar, da polarização muito marcada pela polarização política e eleitoral nos últimos anos, né, crescente nos últimos 20 anos, digamos assim. Então, uma polarização política que tem transformado a conversa sobre o que a gente vem falando antes, sobre a vida pública, sobre o que é viver nas cidades, sobre cidadania, sobre direitos, como uma guerra de torcidas, né? Como um lado que não consegue conversar com o outro, como, entre muitas aspas, o bem versus o mal. Então, essa geração está imersa nessa polarização, né? Tá vivendo contaminada de alguma forma, sendo influenciada por essa polarização. Então, é como se conversar sobre política e levar conversa política para a escola seria necessariamente reproduzir um fla-flu, e não é sobre isso. E um outro elemento que essa geração está imersa é na descrença na política, na crescente descrença na política e nas instituições políticas, sejam as instituições dos poderes estatais, poder executivo, poder legislativo, descrença no poder judiciário, descrença nos partidos. Isso vem crescendo nos últimos 20 anos, e essa é uma geração que hoje tem 15, de 10 a 15, 16 anos nas escolas, que foi se formando imersa nessa descrença. Então, de novo, falar sobre política é dialogar com este cenário, porque é importante escutar, saber por que existe essa descrença crescente na população com relação às instituições políticas, e aí ouvir dos jovens, inclusive, essa correlação. O que as instituições políticas precisam escutar dessa geração para refletir o que essa geração está pedindo e demandando?
2: Eu queria trazer para essa conversa, Carol, essa ideia que a gente finalizou aqui a última resposta, que era o seguinte: a polarização e esse discurso, né, de você não respeitar o outro, é eu contra você e ponto. Qual o papel das redes sociais? A gente fala de uma geração completamente imersa nesse ambiente conectado e que recebe uma quantidade de informação muito grande. Aí você tem IA. Qual o papel da internet, mas especialmente das redes sociais, para influenciar essas novas gerações no que diz respeito à política? Queria te ouvir um pouco.
4: A gente também já sabe, né, que o impacto das redes sociais, ele não é só no fato de consumir muito o tempo nosso, não só da juventude, mas nosso, dos adultos, com as redes sociais, mas também de nos manter fechados numa caixa de ressonância. Então, toda a construção ali, seja a partir dos, né, seja, os algoritmos são todos construídos para conteúdos, os tais conteúdos que engajam, os tais conteúdos que têm mais repercussão. E aí eles são necessariamente ou os polarizantes ou os mais conflituosos, porque geram mais opiniões, geram mais comentários, geram mais engajamentos. Então, por um lado, é um reforço da polarização, da não escuta. É menos um reforço de opiniões diferentes, mas mais um reforço do não diálogo. É um reforço do conflito. E um outro ponto é o reforço da caixa de ressonância. Eu estou imersa numa bolha, digamos assim, tem um termo técnico para isso, para quem estuda as redes sociais, que me deixa frequentemente ouvindo as opiniões com as quais eu já lido, né? Eu reforço a minha opinião contrária ao outro grupo. Eu reforço a minha visão de mundo, eu me informo a partir de elementos que reforçam a minha visão de mundo, então eu não me formo para a diversidade, eu não me formo para as outras opiniões, eu fico naquela caixa de ressonância reproduzindo o que eu já penso.
2: Roseli, quando a gente fala, principalmente dos adolescentes, a gente fala de transgressão, né? Eu olho, por exemplo, muitas vezes a minha família, ou aquele meu contexto, e eu quero me descolar daquilo, né? Eu quero ter uma ideia diferente. Como é que você está observando também, no que diz respeito à política, né? Há esse descolamento ou não? Há sim uma reprodução do que eles vivem nesse cotidiano, nessa bolha familiar, por exemplo?
1: Olha, Thaís, eu diria que nós temos muita diversidade nesse sentido, né? Nós temos, sim, muitos adolescentes que fazem esse movimento de oposição à posição política dos pais, né? E aí eles não têm o pensamento crítico a respeito desse argumento que eles querem, ou desse lugar que eles querem defender, mas eles apenas querem fazer uma oposição. Por outro lado, nós temos um grupo também que conseguiu desenvolver um raciocínio crítico fabuloso e que pensa as questões que estão em jogo, e aí eles pensam principalmente na questão da defesa da democracia. Isso é muito importante, né? Eu tenho visto muitos adolescentes defendendo a democracia, que é o melhor regime para a gente viver. E as redes sociais, voltando a esse tema, fazem nos crer, né, que democracia significa todo mundo aceitar o que eu penso, mas não aceitar o que o outro pensa, que é diferente. Ou seja, né, não é democracia é isso. Então é bom que as famílias aprendam a respeitar a posição dos seus filhos, que pode ser temporária ou não, a gente não sabe. Pode ser, às vezes, um tempo maior, ou pode ser por um tempo bem maior até chegar à maturidade. Mas é bom conversar com eles e respeitar a opinião deles, ouvindo os argumentos, sempre pedindo bons argumentos.
2: Já que a gente está falando de família, temos também a participação de uma mãe, é a Carla Matera, que fala sobre o filho adolescente de 16 anos.
5: Eu tenho um filho de 16 anos, Alexandre Matera, e o que é interessante é que a conversa sobre política foi demandada principalmente por ele. E aí, pela profundidade que ele tem, pela curiosidade, pelo interesse, esse assunto passou a ser muito frequente na minha casa. A intenção dele é fazer ciências sociais, porque ele acredita que a educação, a informação podem transformar, né, o mundo, e eu tô aplaudindo muito, eu sou muito feliz por ter um filho tão esclarecido e tão preocupado com o mundo e com a sociedade.
2: O coração fica até quentinho, né, quando a gente vê um adolescente engajado, querendo saber mais. E ela fala de um ponto, ele trouxe essa questão para casa, ele procurou. E a gente precisa ouvir muito, né, seja criança, seja o adolescente, quando ele traz esse ponto. E mesmo que a gente não tenha um conforto, que a gente busque alguém que possa acrescentar também nesse debate, né, Carol?
4: Eu queria falar sobre isso, porque eu também sou mãe de adolescentes, de uma adolescente e uma jovem adulta, duas mulheres, e elas trazem, não só esse, elas não têm o mesmo interesse nem como os pais delas têm, né, no meu caso, e o caso do pai delas, que de alguma forma trabalha com isso, muito diretamente, mas conectado com o que a gente estava conversando aqui sobre as redes sociais e também outras fontes e formatos de informação. Então, tem até uma anedota interessante: a gente tem um grupo familiar de nós quatro e a gente compartilha às vezes notícia, artigo, o pai, a mãe, e um dia a gente comentou com elas, mas olha, vocês não comentam, vocês não respondem os artigos que a gente manda, vocês ficam quietas, não falam nada. E foi ótimo, porque elas falaram assim: então tá bom, a gente vai mandar para vocês também as coisas políticas que nos interessam, que a gente está vendo em outras plataformas, no TikTok, no YouTube. Quando vocês começarem a olhar os vídeos políticos que a gente manda e começar a conversar sobre isso, a gente também vai conversar com vocês sobre o artigo do jornal que vocês mandaram no grupo de família. E foi super interessante, porque a gente estava mandando num formato, conversando sobre política do nosso jeito. Era um ano eleitoral, especialmente. E a gente não estava conversando sobre candidaturas, a gente estava conversando sobre conteúdos daquele ano eleitoral. Era um ano eleitoral de eleições municipais. E elas também estavam mandando conteúdos das redes sociais que elas seguiam de conteúdo eleitoral. Do que estava sendo discutido durante as eleições, só que em outro formato. E tinha um certo preconceito nosso de olhar aquele formato. Então, eu queria trazer isso porque isso foi muito interessante.
2: E é importante a gente ficar atento a isso, né? A Carol trouxe um ponto, porque às vezes a gente vem do nosso patamar de pai, mãe, de adulto, né? E aí o filho tá ali muitas vezes para abrir para a gente novos horizontes, para a gente também compreender a percepção que eles têm do mundo. A gente está falando sobre a mesma coisa, sobre pontos de vista diferentes, e trazer esse debate para dentro de casa, ele é muito importante.
1: Muito. Olha, eu considero fundamental que os pais, principalmente de filhos adolescentes, aprendam todo tipo de comunicação com a qual eles se relacionam. Então, a comunicação que nós adultos conhecemos e compartilhamos, há vários tipos diferentes de comunicação que conversam mais com o jovem adolescente. É bom que a gente conheça essa linguagem para que a gente possa entender aquilo que eles mandam ou falam com a gente. É super fundamental.
2: Eu queria trazer uma percepção que surgiu também num debate com meu filho. Eu tenho um de 9 e uma menina de 13. E o de 9, a gente passando algumas informações para ele, ele tem uma dificuldade muito grande em acreditar no que vem da internet. Apesar dele consumir, né, conteúdo, tudo para ele é inteligência artificial. Não, mãe, isso é inteligência artificial. Mãe, isso aí é fake. Mãe, isso é até um certo conforto, porque ele acaba não sendo convencido facilmente, mas gera uma angústia. Como é que essa questão da inteligência artificial está impactando também na percepção da chegada da informação, Carol?
4: Gente, eu sou a pior referência para isso, porque as minhas filhas que me ensinam. Eu só caio em informação falsa de inteligência artificial. Imagem, então, elas me pegam em todas. É muito importante. E eu entendo que a nova geração está mais preparada para esse, como você falou, Thaís, para esse filtro, para essa atenção. Eu sou uma completa despreparada e conto com a ajuda das minhas filhas adolescentes, jovens, adultas, para me ajudar a distinguir a inteligência artificial.
2: A gente falou agora há pouco sobre descrença na política. Mas tem alguém que está ali no dia a dia da política há muito tempo, há muitas décadas, é o jornalista, a gente fala aqui do nosso diretor de jornalismo do Grupo Bandeirantes, o Fernando Mitre, responsável, inclusive, né, por essa ideia do debate amplo de ideias e o debate político. Ele que foi o grande precursor desses debates políticos na televisão, principalmente. E a Band sempre marcada pelo primeiro debate, né, entre os candidatos. Por isso, a gente convidou o Mitre para falar sobre a importância de discutir política na infância e na adolescência.
6: A política é fundamental para o cidadão. É fundamental para a vida da sociedade. A política é o caminho pelo qual a sociedade busca, trabalha e luta por melhores dias para todos, pelas melhores soluções, para atender às necessidades da sociedade como um todo. A política é muito adequada para o dia a dia de um cidadão consciente. Mas a política pode também interessar as crianças. E as crianças, desde cedo, podem e devem participar do debate político. Quanto mais cedo elas se interessarem pela política, melhor cidadão uma criança dessa será no futuro. A política é o caminho, a boa política, a política com P maiúsculo.
2: E Roseli, é importante a gente tirar essa ideia da descrença política, de que política é um assunto chato, de que política é, só envolve corrupção, né? De que política está distante da gente, está lá na capital federal, por exemplo, ou está nos palácios dos governos, e trazer isso para o nosso dia a dia. Como tornar a política atrativa para o olhar de uma criança, interessante também para essa correria da vida de um adolescente?
1: Olha, Thaís, eu creio que toda atividade pode ser interessante.

0: como cuidar, como colher e depois como utilizar esses alimentos. Então, é importante dizer que há muitas famílias, dizer para as crianças, né, que há muitas famílias que fazem, vivem disso, fazem isso. E, ao mesmo tempo, que há grandes fazendas que contratam pessoas para fazer isso. Eu acho muito bonito um exemplo que eu peguei do Japão, que as quitandas, como a gente chama aqui, ou mini-mercados, né, colocam embaixo assim, do produto que eles estão vendendo, tomate, limão, a fotografia do produtor, que é assim para humanizar essa questão. Então, toda vez que o professor faz algo com os alunos e mostra essa relação entre aquilo que a gente está fazendo e aquilo na sociedade, ele está ensinando política. Ele está trazendo, talvez, uma esperança para nós adultos, porque eles vão construir o nosso futuro.
1: E eu achei muito bonito também no que você está falando, né, dessa esperança. Você está ali, a gente trouxe o Mitre, que está há décadas, né, trabalhando no jornalismo diário, falando sobre política. E ele tem esperança, ele falou, ó, a esperança está aí, é na política, é na boa política. E, Carol, a gente precisa trazer isso, né, tirar essa ideia de que política tem a ver com corrupção, tirar essa ideia de que a política não presta, né, de que a política não tem jeito. Não tem mais jeito, é aceitar e votar no menos pior. Se a gente rompe com essa ideia, a gente passa a pensar na ideia de uma sociedade de fato efetivamente melhor.
2: É, o debate político-eleitoral está nos levando para esse lugar nos últimos anos, né? Ou só falar sobre política com os jovens e com as crianças apenas em períodos eleitorais também está nos levando para esse lugar. Então, conectando de novo com a Roseli, né? Tem é possível nas escolas isso ser abordado de uma maneira transdisciplinar ou parcerias entre as disciplinas, né? História fazendo parceria com a matemática para falar sobre a história dos países e a mudança das moedas e o preço da roupa que as crianças usam e como isso impacta também nas decisões do orçamento familiar, parcerias entre geografia e biologia para a gente falar sobre as decisões que os governantes, os prefeitos têm que tomar sobre a cidade, sobre a gestão do meio ambiente na cidade, do ambiente urbano. Então, acho que tirar essa conversa apenas da conversa eleitoral, que é importante, mas que não pode ser feita só a partir daí, e trazer para elementos do exemplo concreto da vida dessas crianças e desses jovens, que tá na casa, que está na escola, que está no dia a dia, e a gente mostra transdisciplinarmente que falar sobre política é falar sobre a vida desses jovens.
1: E, Roseli, é importante trazer o respeito como a peça fundamental para essa conversa, né? Porque a gente falou rapidamente sobre polarização e hoje há uma espécie de desrespeito também com o do outro fala. O seu filho tem muito a dizer, você tem muito a ouvir, mas ensinar esse respeito quando o assunto é política. Olha, você pode gostar desse candidato e você pode gostar daquele, ou você pode gostar dessa posição política, né? Adotar essa posição política e a outra pessoa não. A gente está falando aqui para os pais. É importante para esses pais ouvirem que eles são exemplos também de comportamento para esses filhos, né?
0: Isso. É preciso, assim, olha, um pouco de autoconhecimento e autocontrole, né? Porque se os pais têm uma posição política definida por tal ideologia, ou até mesmo por partido próximo às eleições, ele não pode considerar uma grande bobagem aquilo que o filho fala e que não se encontra com o pensamento dele. Jamais dizer ao filho, isso é uma grande bobagem, quando você crescer você vai mudar de ideia. Não. Né? Nós temos que considerar o filho no momento em que ele vive, no presente que ele vive. E apenas a gente tem que ensinar que eles consigam estabelecer argumentos viáveis, né? Não adianta dizer, ah, eu gosto dele porque ele defende tal coisa que tem importância para mim. Não é só para mim que precisa ser importante, é para toda a sociedade. Então a gente ensina muito o filho o respeito à opinião alheia quando a gente respeita a opinião dele e quando a gente ensina o nosso filho a ter boas opiniões.
1: A gente agradece a escolha de ter acompanhado o nosso programa até aqui, um debate sobre política na família, na escola, na sociedade. A gente tem esse prazer enorme de contar com a sua participação também através do nosso e-mail. Quer sugerir um tema para ouvir aqui no nosso programa? seusfilhos@bandnewsfm.com.br. Você pode e deve participar.

0: Nosso programa fica disponível para você acompanhar quantas vezes quiser no nosso site da Band News FM, no canal do YouTube e também nos principais tocadores de áudio. Quero agradecer muito a companhia de você que está sempre acompanhando o nosso programa, participando, mandando mensagem. Agradecer também a toda a equipe que colocou esse programa aqui no ar para que você pudesse acompanhar. A Beatriz Alencar na produção, também aqui na produção do nosso estúdio, o Rafael Henrique, a edição do Pedro Salles e a sonorização do José Antônio de Araújo. O meu carinho especial para a nossa convidada de hoje, Carol Evangelista, cientista política, pesquisadora. Muito obrigada por compartilhar aqui seus conhecimentos.
1: Eu que agradeço. Muito obrigada pelo convite.
0: E o meu beijo especial para minha companheira de sempre por aqui no programa Seus Filhos, Roseli Sayão. Um beijo para você.
2: Um beijo, Thaís, com muito carinho. Meu carinho maior para os nossos ouvintes.
0: E você já sabe, continue ligado, Seus Filhos sempre aqui na Band News.

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0: faz o primeiro debate presidencial das eleições. Candidatos discutem propostas para o país por 1h30. Segurança pública, fim da escala 6x1 e tarifaço são alguns dos temas.
1: A ausência dos primeiros colocados nas pesquisas vira alvo de críticas dos participantes. Eles foram convidados, mas optaram por não comparecer.
0: Polícia investiga mais 4 suspeitos da morte por espancamento de um homem acusado injustamente de roubo no Rio de Janeiro. 4 já estão presos.
1: Maior indústria petroquímica do país, Braskem, anuncia acordo extrajudicial para renegociar dívidas de mais de 50 bilhões de reais.
0: E você vai ver também no Jornal da Band. ONU lança campanha mundial contra o casamento infantil. No Brasil é considerado crime antes dos 16 anos, mas no total são mais de 30 mil crianças de 10 a 14 anos casadas no nosso país.
1: Com os primeiros sintomas de uma doença neurológica rara e incurável, influenciador Lito Souza tenta ser aceito em estudos de drogas experimentais nos Estados Unidos ou Europa.
0: Susto num voo que ia do interior paulista para Natal. Motor do avião atropela uma ave que parecia ser um urubu e o avião tem de retornar.
1: Polícia investiga novas cenas de homens saindo de bueiros que aumentam o mistério em Nova York. Seriam caçadores de tesouros? Boa noite.
0: Boa noite para você. A polícia foi atrás hoje de ladrões de alianças e receptadores do ouro que é rapidamente derretido. Parte do metal era usada para produzir joias para funkeiros e integrantes do crime organizado.
2: Alianças arrancadas à força, joias levadas em segundos. Assaltos que terminam em morte, como o caso de Guilherme Souza Campos, de 10 anos. O menino foi morto durante um ataque de um bandido em São Paulo que queria levar a aliança do pai dele, um policial civil. Em média, são registrados 20 roubos ou furtos de alianças por hora em São Paulo. O material vai parar rapidamente nas mãos de receptadores que derretem o ouro e vendem as joias. Hoje, a polícia e auditores da Secretaria Estadual da Fazenda foram atrás desses criminosos. Os alvos eram assaltantes e donos de lojas na região central da cidade, que concentra a venda de ouro ilegal.
3: Então, a nossa finalidade aqui é bater no esquema financeiro, na lavagem de dinheiro, principalmente na descapitalização do crime. Nós já temos 35 milhões de reais aproximadamente bloqueados, alguns veículos e até um imóvel bloqueados.
2: A operação de hoje é resultado da análise de material apreendido em fevereiro do ano passado. Na ocasião, a polícia prendeu Suedna Barbosa, apontada como a responsável por organizar os assaltos das joias, e o receptador Rony Gonçalves. A investigação apontou que alianças roubadas viravam joias de ostentação usadas por funkeiros e integrantes do crime organizado. O esquema envolve donos de lojas que faziam design das peças e as vendiam pela internet sem comprovante de procedência. Cordões e anéis como esses. O dono da loja que aparece no vídeo é Douglas Bonetti. Ele e mais 2 envolvidos foram condenados a 7 anos de prisão por receptação qualificada e organização criminosa e seguem foragidos. A empresa de Douglas é responsável por produzir um colar avaliado em 2 milhões de reais que o funkeiro Buzeira deu de presente para Neymar durante um cruzeiro em 2023. O jogador não é investigado na operação e não se sabe se o colar foi produzido com ouro roubado. Já Buzeira é conhecido da polícia. Foi investigado em outra operação por lavagem de dinheiro e organização criminosa. Acabou solto na semana passada, depois de 10 meses na cadeia.
1: Um brasileiro impediu um roubo de moto em frente ao trabalho dele em Londres. As imagens registradas por câmeras de segurança na semana passada mostram uma dupla de bandidos chegando em uma moto e tentando roubar outra que estava estacionada em uma rua da capital inglesa. De repente, o brasileiro sai correndo e dá uma voadora em um dos ladrões que cai. A moto foi recuperada, mas os criminosos conseguiram fugir.
0: Com os primeiros sintomas de uma doença neurológica rara e incurável, o influenciador Lito Souza tenta ser aceito em estudos de drogas experimentais nos Estados Unidos e na Europa.
4: O influenciador Lito Souza, de 59 anos, é conhecido pelo canal Aviões e Músicas, em que compartilha seus conhecimentos de mais de 3 décadas como mecânico no ramo da aviação. Na última sexta-feira, a família divulgou que ele foi diagnosticado com uma doença rara, sem tratamento, que causa demência e a perda de movimentos. Ontem, Lito postou um vídeo em inglês fazendo um apelo a empresas farmacêuticas e também universidades internacionais responsáveis por tratamentos experimentais. A mulher do influencer também se manifestou.
5: A gente já está tendo alguns retornos e talvez a gente tenha essa semana já, tem que ser rápido, na verdade, né? Uma primeira entrevista para ver se ele é elegível lá em um dos estudos em Nashville. A gente ainda não conseguiu nada mais concreto com o pessoal da Europa. Esse é muito importante porque eles estão na fase 3, né? Então, assim, é tipo remédio no braço mesmo, não tem placebo, né? Então, esse seria muito bom.
4: Segundo a mulher de Lito, ele já perdeu parte da capacidade motora. O Ministério da Saúde disse estar em contato com a família.
5: Eu continuo aqui pedindo pra gente manter a pressão, principalmente agora no Itamaraty, no governo federal, para tentar intervir e garantir o direito à saúde e à vida de um cidadão que existe um tratamento, mas esse tratamento não está aqui no Brasil.
4: O Itamaraty afirmou que sua relação é apenas com governos e não diretamente com instituições desse tipo, além de estudos experimentais.
0: Ainda hoje, a repercussão do primeiro debate presidencial desta eleição aqui na Band. Com púlpitos vazios, Lula e Flávio viram alvos de críticas de Renan, Caiado e Cury. Além dos ataques aos ausentes, candidatos discutiram temas como segurança e o fim da escala 6x1. Os detalhes daqui a pouco. A seguir, baixa procura faz governo aumentar limite de financiamento do programa para motoristas comprarem veículos.
1: Susto e prejuízo em Porto Alegre. Calçada em cima de galeria desaba e engole parcialmente 3 carros.
0: Estados Unidos anuncia um plano para sufocar economicamente o Irã e ameaçam punir empresas e nações que fizerem negócios com o país.
1: O Jornal da Band faz um rápido intervalo e volta em instantes.
0: Até já.
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0: Estamos de volta. As multas e as passagens pelos pedágios automáticos daquele sistema, o Free Flow, agora vão chegar pelo aplicativo da CNH Digital. E isso deve ajudar a evitar que as pessoas caiam em golpes.
7: Ao entrar na Via Dutra em São Paulo, as placas já alertam. O trecho conta com o sistema Free Flow. Ao passar por essas estruturas, o veículo é registrado. Mas como pagar? Na rodovia, quase não há placas com essa orientação.
8: Bom, eu só sei do meu formato porque eu tenho a tag no meu carro, né? Mas fora a tag, sinceramente, não sei como é que faz o pagamento.
7: Em alguns pontos de parada, como nesse restaurante, foi criado um ponto físico para o pagamento. Uma tentativa de ajudar os motoristas.
9: A pessoa chega aqui e aí passa a placa pra gente, a gente puxa aí através da placa e dá todo o suporte para essas pessoas, né?
7: Agora, ao passar por uma rodovia federal ou estadual com o sistema Free Flow, o proprietário do carro vai receber no celular uma notificação via aplicativo CNH do Brasil. Aqui ele vai poder conferir a cobrança do pedágio e dar os primeiros passos para o pagamento. No aplicativo, basta clicar em veículos, selecionar o carro e acessar pedágio eletrônico. As cobranças ficam listadas no sistema. Depois é só clicar na cobrança e ser direcionado ao site da concessionária para fazer o pagamento.
10: A CNH, ela dirige, ela orienta o usuário automaticamente para o site correto da concessionária para realizar esse pagamento e com isso evita fraude, evita boleto falso.
7: Depois de ser notificada, a pessoa tem 30 dias para pagar. 5 dias antes do vencimento, recebe um novo aviso. Se não pagar, a multa é de R$ 195,00 e 5 pontos na carteira. Desde 2023, mais de 3 milhões e 700 mil multas pelo não pagamento do Free Flow foram aplicadas.
11: Todas as passagens, desde que a primeira concessionária começou a usar o Free Flow, então ele pode consultar em anos anteriores e a partir de agora, qualquer passagem que ele fizer, ele vai ter informação em até 24 horas sobre a passagem que ele acabou de fazer.
1: Duas pessoas morreram num acidente entre um ônibus de turismo e um caminhão na BR-040 em Minas Gerais. 23 pessoas ficaram feridas, três delas em estado grave. O caminhão invadiu a contramão e bateu de frente com um ônibus que ia para Belo Horizonte. Os veículos pegaram fogo. O caminhoneiro e um passageiro do ônibus não resistiram.
0: A mulher torturada e mantida em cárcere privado pelo ex-companheiro em Goiás teve um pedido de medida protetiva negado pela justiça há 5 meses.
12: Um crime planejado em detalhes. Essa foi a última imagem de Emiliane Tamara em liberdade no dia 17 de agosto, saindo de uma clínica em Águas Lindas de Goiás. Ela não foi mais vista. A família acionou a polícia. 5 dias depois, a imagem chocante. Emiliane, de 24 anos, foi encontrada em um cativeiro, acorrentada, amarrada e amordaçada.
13: Aqui, ó. Tranquilo. Vou tirar.
12: Segundo a polícia, o autor do crime é o ex-marido Ailton Rodrigues de Souza, que foi preso. Ailton e Emiliane foram casados por 6 anos. Nesse período, segundo a Justiça de Goiás, ela pediu e obteve medida protetiva contra Ailton. E depois pediu a revogação. Eles estavam separados desde dezembro, contra a vontade dele.
14: Em março deste ano, Emiliane já tinha denunciado o ex-marido à justiça por uma série de ameaças. Segundo a vítima, ele teria invadido a casa dela, quebrado câmeras de segurança, pichado um muro, teria estourado um artefato explosivo na rua, colocado uma espécie de ácido na caixa d'água da família e afrouxado parafusos da roda para que ela sofresse um acidente de carro. Emiliane buscou medidas protetivas, mas o pedido foi negado pela justiça por falta de provas.
12: A decisão foi da juíza Letícia Brum Cabas, do Juizado de Violência Doméstica e Familiar contra a Mulher de Águas Lindas de Goiás. Ela acompanhou o parecer do Ministério Público. Em nota, o TJ de Goiás disse que não foi possível comprovar que o autor dos fatos era mesmo o ex-companheiro e o pedido de medida protetiva foi negado por ausência de elementos que demonstrassem risco.
15: Eles nunca foram procurar as provas. Ninguém foi procurar. A polícia não fez investigação nenhuma, só foi para a gaveta.
12: Na tarde de hoje, a mesma juíza decidiu conceder a medida protetiva.
15: O que eu espero daqui em diante é que eu possa viver a minha vida, né? Que eu possa viver em segurança, apesar de eu ainda estar com medo, porque ele está preso, mas não sei, impossível uma pessoa fazer tudo isso sozinha.
1: E que ele continue preso e que a polícia investigue se há outras pessoas atuando com ele num caso absurdo como esse. No interior de São Paulo, susto num voo. O avião da Azul tinha acabado de decolar de Campinas para Natal, quando um dos motores engoliu uma ave. Pela imagem gravada por um passageiro, parece que era um urubu. Por precaução, o piloto retornou para o aeroporto de Viracopos e pousou com segurança. Os passageiros foram embarcados em outro avião. O que atropelou a ave foi para manutenção.
0: A polícia investiga mais 4 suspeitos de envolvimento na morte de um homem acusado injustamente de roubar uma bicicleta no Rio de Janeiro. 4 já estão presos pelo crime e um segurança que participou do espancamento voltou ao local para ver se câmeras haviam gravado a agressão covarde e brutal.
16: Não tem câmera aqui, ó. Pra tu ver. Não tem câmera. Entendeu? A tabela tá lá. Entendeu? Foi aqui.
17: O vídeo foi gravado por Davi Machado, segurança que matou o inocente a pauladas. Ele acreditava que o crime não tinha sido gravado por câmeras de segurança. Mas durante as investigações, a polícia reuniu cerca de 12 horas de imagens. O material que escancara a crueldade do caso que terminou com a morte de Cláudio Rafael Landeiro, de 37 anos. Antes de ser preso e quase uma semana depois do episódio, Davi usou a bicicleta da vítima para ir até a delegacia a prestar depoimento. Inicialmente, ele negou a participação no crime. Mas no dia seguinte, Davi voltou a ser ouvido e confessou as agressões. O criminoso classificou o espancamento como um ato insano e disse que procurou a delegacia depois que a mãe dele passou mal ao ver as imagens do linchamento. Foi através dessas imagens que a polícia conseguiu identificar outro segurança. Jorge Luiz Dias aparece montado na bicicleta que pertencia à irmã de Cláudio. Enquanto o rapaz tenta pegar a bike de volta, Davi o segura por trás, sorrindo. Depois busca um pedaço de madeira e começa a bater na vítima. Essa outra imagem registra o momento em que os entregadores Felipe Santos da Silva e Ailton Jorge da Silva chegam ao ponto onde a vítima foi abordada pelos seguranças.
18: E o que a gente já conseguiu descobrir é que o Davi contactou de forma presencial esses entregadores. Eles estavam passando ali pela avenida e ele falou: ó, tem um ladrão de bicicleta aqui.
17: Os dois passam a seguir Cláudio. Minutos depois, Davi surge correndo e logo em seguida começa a sessão de tortura. Em 6 minutos, foram mais de 60 pauladas, além de chutes e pontapés. Cláudio morreu em função de uma hemorragia interna, traumatismo craniano e lesões no baço e no rim. Agora, a polícia investiga a participação de outras 4 pessoas. Entre elas, este homem que aparece chutando a vítima e indo embora. Ele ainda não foi identificado. Outros 3 envolvidos serão chamados para depor. Um homem que assiste o espancamento, a funcionária de um bar que entregou o pedaço de madeira a Davi e o comerciante que contratou os seguranças. As pessoas que presenciaram a agressão e não ajudaram o rapaz também podem responder por omissão de socorro. Davi, Jorge, Felipe e Ailton já estão presos e devem responder por homicídio triplamente qualificado.
0: Daqui a pouco, o gigante petroquímica Braskem pede recuperação extrajudicial para negociar mais de 50 bilhões de reais em dívidas. E um mistério em Nova York. Polícia investiga homens filmados saindo de bueiros da cidade. É já já.
1: Começou hoje uma campanha nacional de coleta de DNA de familiares de pessoas desaparecidas.
19: Um cotonete, alguns segundos e pronto. Veio a resposta esperada por 2 décadas. A coleta de DNA ajudou o João a identificar o corpo do pai, 20 anos depois da morte.
20: Todos nós, no momento, sofremos muito com isso. E 20 anos, você pensando, será que ele está andando por aí? Será que ele está perdido? O que é que aconteceu? Essa era a dúvida. E quando você realmente sabe... Não é agradável, mas você encerra o ciclo realmente.
19: Nesta semana, essa coleta ganha uma força-tarefa nacional. São 334 pontos em todo o país para receber familiares de desaparecidos. A mobilização acontece no momento em que o

0: Deu a largada com o primeiro debate entre os candidatos à presidência. As ausências de Lula e Flávio Bolsonaro foram alvos de críticas.
1: Veja os bastidores e a repercussão do confronto que reuniu Ronaldo Caiado, Renan Santos e Augusto Cury nos estúdios da Band.
2: Renan Santos foi o primeiro a chegar, já disparando contra os adversários. Ronaldo Caiado veio logo na sequência.
3: E não tem jeito, a imprensa estava toda lá esperando um próximo candidato, agora já está aqui no portão da Band, porque tem um barulho lá fora e todo mundo querendo saber o que está acontecendo lá fora.
2: Era Augusto Cury anunciando que não participaria do debate. O candidato do Avante disse que era um protesto pela ausência de Lula e Flávio Bolsonaro.
4: Eu estou protestando por causa da irresponsabilidade deles de não participarem do debate.
2: Mas Cury acabou voltando atrás.
0: Olá, boa noite pra você.
2: Os púlpitos de Lula, Flávio Bolsonaro e Romeu Zema ficaram vazios. Lula e Flávio foram duramente criticados.
5: Desrespeitaram a emissora Rede Bandeirantes, desrespeitaram os brasileiros, vivem brigando por aí na internet, botando seus cachorros pra ficarem discutindo, mas eles próprios são covardes.
6: É lógico que é o momento onde a sociedade esperava a presença aqui dos dois pré-candidatos, que são também os mais rejeitados no país. Isto mostra, talvez, o porquê da fuga deles, por não terem como explicar os escândalos que estão envolvidos.
2: Já a ausência de Romeu Zema foi ignorada pelos candidatos. Entre os principais temas discutidos, destaque para a segurança.
5: Eu vou iniciar um banho de sangue contra os membros das facções. Mas vamos passar a rapa nesses caras. Se quiserem lutar, vão encontrar algo que eles nunca viram na vida. Forças federais, guardas municipais e as polícias estaduais atirando em vagabundo como se não houvesse amanhã.
6: Vou também declarar terrorista as facções no Brasil, terrorismo doméstico.
2: Feminicídio.
6: A pessoa normalmente agride a mulher porque ele se acha dono dela, como se fosse propriedade dela. É assim que esse covarde trabalha. E nesta hora eu vou apresentar sim ao Congresso Nacional, porque lá sei que serei em condições de aprovar isso, para que haja o confisco dos bens deste covarde.
2: Tarifaço.
4: Vamos pacificar, sem dúvida nenhuma, a relação entre Estados Unidos e o Brasil. Brasil e Estados Unidos. Porque eu sempre fui um homem da pacificação.
2: E as discussões sobre o fim da escala 6x1.
5: Não acredite nesses políticos que estão dizendo pra você que você vai trabalhar menos e ganhar mais num país que até as Casas Bahia quebrou.
2: Augusto Cury criticou a agressividade de Renan Santos.
5: Tirando um pedaço dele, que é aquele eleitor que tá no Bolsa Família, o eleitor restante que apoia esse cara está sendo canalha.
4: Olha, Renan, você tem um nível de agressividade que me assombra. Você pode criticar as ideias de Lula, e são criticáveis, mas você não pode criticar a pessoa, transformando ela numa escória humana, quase que um lixo.
2: O encontro teve transmissão simultânea dos veículos do Grupo Bandeirantes, YouTube, Band Jornalismo, além do pool de veículos parceiros, as TVs Gazeta e Cultura, a Jovem Pan e o Estadão.
7: Esse é o papel do Grupo Bandeirante, estando ao lado do eleitor, da democracia. Foi isso que mais uma vez a gente fez. É uma pena que alguns candidatos não aproveitaram, mas outros aproveitaram muito bem, compareceram ao debate e certamente ajudaram uma parte de eleitores que, ou impactado pelo debate, ou o eleitor impactado no pós-debate.
2: Em caso de segundo turno, como manda a tradição, o primeiro debate também será na tela da Band.
8: O eleitor certamente vai se lembrar desse debate durante toda a campanha e talvez depois. E foi o primeiro debate entre candidatos à presidência da República, onde alguns temas importantes foram colocados. Segundo, por algumas ausências lamentáveis, equivocadas, que não levam a nenhum resultado positivo para ninguém, nem para os fujões. Os candidatos que não vieram vão ter que dar satisfação ao seu público e ao público brasileiro de modo geral.
0: Durante o confronto entre os candidatos, houve um momento que provocou a reação da primeira-dama Janja da Silva. Foi uma ofensa de Renan Santos a ela. Hoje, Janja procurou a Band e se manifestou por meio de uma nota em que afirma, abre aspas, diante do episódio ocorrido no debate presidencial promovido pela TV Bandeirantes, na noite deste domingo, manifesto repúdio às falas do candidato Renan Santos do Missão. Situações como essa não podem ser normalizadas. O candidato atacou, de forma pessoal e depreciativa, uma mulher que não é candidata, não estava presente para se defender e não tinha qualquer relação com o tema em discussão. Comunicação. Segue a nota. Insinuar que a companhia

0: A esposa de outro presidenciável seria motivo de pena, está longe de ser uma crítica política. É mais uma maneira de deslegitimar e ridicularizar a figura da mulher como ferramenta misógina para atacar um adversário político. Prossegue a primeira-dama. Episódios como esse não são um caso isolado. Renan Santos já esteve envolvido em declarações de violência contra as mulheres e incitou dezenas de homens a cometerem um estupro coletivo. É possível visualizar um padrão de falas que normalizam o desrespeito às mulheres. Segue a nota. Nós, mulheres, sabemos o quanto precisamos lutar para sermos ouvidas sem sermos interrompidas, desqualificadas ou atacadas. Por isso, faz-se tão necessário repreender imediatamente atos como esses, que depreciam nossas existências. Debate político é, ou deveria ser, um lugar para apresentar propostas, confrontar ideias e discutir projetos para o nosso país. Não é lugar para expor, debochar ou intimidar uma mulher, principalmente uma que nem candidata é, fecha aspas, assina a nota Janja Lula da Silva.
1: O Canal Livre desse domingo analisou o debate e o impacto das ausências para as campanhas. O programa será reapresentado logo mais às 11h30 da noite na Band News TV.
2: Esse hábito, né, que vem de algum tempo, do candidato não comparecer ao debate para fugir dos ataques, isso não está sendo aceito mais pelo público. O público não aceita isso. Isso não funciona. Houve um momento que até era possível que se aceitasse. Hoje não.
3: Concordo inteiramente. Assim, os candidatos não vêm no debate por uma simples razão. Tem medo do contraditório. Querem evitar o contraditório. Esse debate que a gente viu hoje, ele foi um debate ao mesmo tempo propositivo, ou seja, teve discussão, inegavelmente teve discussão programática, mas foi um debate também agressivo, quer dizer, ele misturou as duas, foi agressivo...
4: Principalmente do Renan Santos.
3: É, principalmente do Renan Santos, que usou claramente essa estratégia. Por quê? Porque o debate é uma plataforma para as redes sociais e para a internet, para o mundo digital.
4: É impressionante que durante uma hora e meia, mais ou menos, de debate, o nome do Zema não foi citado por nenhum dos candidatos. Ele foi absolutamente ignorado.
5: Esqueceu.
2: Ele não foi nem criticado.
4: Ele não seria o alvo preferido. E ele poderia tentar sair dos três, dos dois, etc., para ficar um pouco mais conhecido, né? Realmente, eu gostaria de entender a estratégia. Vai ganhar um prêmio maravilhoso, para não dizer o contrário, quem desenha a estratégia da campanha de marketing do Zema nessa decisão.
5: Eu acredito que jogou a toalha. O que não entra na minha cabeça é alguém, numa democracia, dizer: eu quero te governar pelos próximos 4 anos, mas eu não vou dar para ti, eleitor, a possibilidade de me questionar.
2: E o grande prejudicado aí, além dos candidatos que não ganham com essa ausência, não ganham, mas o grande prejudicado é o público, é o eleitor, é o brasileiro, diante de problemas cada vez mais graves. Nunca se necessitou tanto de um debate aprofundado sobre os problemas do país como agora.
3: O eleitor que decide a eleição não é aquele,
2: claro,
3: que já definiu votar no Lula.
2: Não tem nem dúvida.
3: Ou que já definiu votar no Flávio Bolsonaro.
2: Claro.
3: Esse não vai mudar de voto, ou dificilmente vai mudar. Mas tem 5, 6, 7, 8% do eleitor, eu gosto de chamar o eleitor indiferente, o eleitor que demora mais para tomar decisão, esse eleitor pode ser impactado.
1: Participaram da produção deste debate com a Band, a TV Cultura, o jornal O Estado de São Paulo, o Estadão, a Jovem Pan, a TV Gazeta, com o apoio do YouTube, neste esforço democrático para dar ao eleitor melhores condições de comparar e escolher seu candidato. Nosso dever foi cumprido, apesar da ausência de alguns candidatos que desrespeitaram o interesse público, fugindo do confronto de ideias. Agradecemos o apoio e a participação dos veículos que se uniram a nós em nome da democracia e no apreço ao eleitor.
0: Um mistério intriga moradores e autoridades de Nova York. Pessoas foram flagradas entrando em bueiros de diversos pontos da cidade. A polícia investiga quem são esses invasores e o que eles buscam lá embaixo.
6: As imagens mostram três pessoas saindo de um bueiro. Todos usam macacões pretos e lanternas na cabeça. O vídeo foi capturado na madrugada da última terça-feira e publicado durante o fim de semana em uma rede social. De acordo com o Departamento de Proteção Ambiental da Prefeitura, uma inspeção foi feita no local e nenhum dano foi encontrado. Mas essa não é a primeira vez que imagens do tipo geram curiosidade. No dia 5 de maio, três pessoas com roupas semelhantes foram vistas entrando em outro bueiro, na região do Queens. Semanas depois, outra cena parecida. Uma câmera de segurança registrou sete pessoas entrando no esgoto em uma avenida movimentada no Brooklyn. Bem aqui, neste cruzamento, no bairro de Williamsburg, também no Brooklyn, oito pessoas foram vistas saindo de um bueiro. O modo de agir parece o mesmo. As imagens mostram que eles voltaram à superfície durante a madrugada. Mas o que ninguém sabe dizer ao certo é o que eles fazem lá embaixo. Em abril do ano passado, um grupo foi preso após uma denúncia de moradores. Um dos detidos disse à polícia que o objetivo era encontrar ouro e joias, que acabam perdidos no esgoto, com o intuito de revender esses objetos. A polícia de Nova York acredita se tratar novamente de caçadores de tesouros e abriu uma investigação para apurar os novos casos. O sistema de esgoto da cidade conta com mais de 12 mil quilômetros de túneis. Além de ser ilegal entrar nos bueiros, as autoridades alertam para os riscos, que vão desde inundações até a presença de gases mortais.
1: A polícia de Goiânia investiga a morte de uma empresária depois de uma cirurgia plástica. A família diz que ela não passou por consulta antes dos procedimentos e que alterações em exames pré-operatórios foram ignorados.
7: Andréia Vieira Gaspar pagou quase R$120 mil pelo pacote. A empresária de 51 anos, que morava na Espanha, viajou ao Brasil para fazer seis procedimentos, todos no mesmo dia. Entre eles, a retirada de gordura do pescoço e o reposicionamento de músculos da face e do queixo. A cirurgia aconteceu dia 11 de agosto em um hospital neste prédio de Goiânia e durou cerca de 8 horas. Minutos depois, ainda no pós-operatório, Andréia passou mal e foi internada. Ela morreu na madrugada do dia seguinte. Este vídeo mostra a tentativa de reanimação da empresária.
8: A minha irmã está morrendo!
9: Com 4 horas pós-cirurgia, ela começou a passar mal. Depois de 5 horas e meia, o médico apareceu, né, no momento que ela já estava em óbito, porque ela já não tinha mais vida, os aparelhos mostravam isso.
7: Andréia marcou a cirurgia com o médico Alessandro Martins, que conheceu pelas redes sociais. Ele é otorrinolaringologista. O Hospital Ancar lamentou e afirmou que a paciente recebeu atendimento de emergência imediato. A família diz que ela não passou por consulta antes da cirurgia e que exames pré-operatórios foram ignorados.
10: Daí ele fala para ela o seguinte: Andréia, você está assintomática? Deu uma alteração nos seus exames de sangue. Daí ela falou: por quê, doutor? O que seria isso? Daí ele: você está assintomática? Ela falou: não, não sinto nada. Aí ele pega e fala assim: não, então desconsidere o nosso resultado. É um falso positivo, está escrito no grupo.
0: A ONU lançou uma campanha mundial contra o casamento infantil. No Brasil, a relação de um adulto com uma criança abaixo dos 14 anos é considerada crime. Mesmo assim, é uma realidade que persiste.
11: Casada e mãe, aos 12 anos de idade. Foi em 2009, quando Mayara engravidou do namorado, que tinha 21 anos.
12: Você é uma criança. Cuidar de outra criança não é fácil. Tem outras meninas da minha idade também que tiveram filhos por falta de conhecimento, falta de informação. Namoravam e depois já saíam grávidas, né? É uma experiência que eu não desejo para ninguém, porque foi bem difícil, né?
11: No Brasil, o casamento pode ser formalizado sem restrições a partir dos 18 anos. Entre 16 e 17, há uma brecha. É preciso autorização dos pais ou responsáveis. A proibição total, que é antes dos 16 anos, é recente, de 2019. Mesmo assim, em 2024, pelo menos 82 casamentos envolvendo menores de 15 anos foram registrados em cartórios civis no país.
13: Abaixo dos 14 anos, além de proibido, o casamento configura crime de estupro de vulnerável. Apesar das regras, no entanto, o país enfrenta um desafio. O número de casamentos que acontece na informalidade, portanto, seguem invisíveis para as estatísticas oficiais do Brasil.
11: Em 2022, 32.200 crianças de 10 a 14 anos viviam algum tipo de união conjugal, segundo o IBGE. Estima-se que 86% eram informais.
14: Construir uma solução vai envolver diversas frentes. Muitas pessoas vão trazer a importância do endereçamento de leis, que basicamente garantiu uma responsabilização para a pessoa que está nessa situação de um casamento informal. Então, o endereçamento é importante para a responsabilização.
11: Em números absolutos, o país fica em sexto lugar no ranking mundial e em primeiro lugar na América Latina.
15: Quando a gente fala de casamento infantil, não está falando simplesmente de uma criança ou adolescente que se casou. A gente está falando de uma situação que pode limitar oportunidades, interromper trajetórias e comprometer projetos de vida.
1: Diante da baixa procura até agora, o governo aumentou o limite do programa para motoristas de aplicativo e taxistas financiarem veículos.
16: O parcelamento no programa Move Brasil, voltado a motoristas de aplicativo, taxistas e motoentregadores, pode ser feito em até 72 vezes. O valor máximo do veículo a ser financiado passou de 150 mil para 200 mil reais. Os juros podem chegar a 12,6% ao ano para homens e 11,5% para mulheres. Um dos requisitos para os motoristas de aplicativo é trabalhar pela plataforma há no mínimo 12 meses. Para os entregadores de moto, cadastro de pelo menos 6 meses. E taxistas, licença e registro ativos nos órgãos de trânsito. O cadastro é feito no portal gov.br.
17: Com relação ao juro, é boa, mas não deixa de ser uma dívida alta, né? Desde quando traga benefícios para a classe, é bem-vinda sim, com certeza.
16: A partir de agora, veículos híbridos e elétricos também entram na lista de financiamento.
18: As mudanças vieram depois da baixa procura. Dos 30 bilhões de reais disponibilizados para o programa, apenas 11% foram requisitados. Os recursos são do Tesouro Nacional e serão repassados por meio do BNDES, Banco Nacional de Desenvolvimento Econômico e Social.
16: Para este economista, a medida não teve grande adesão por uma soma de razões.
19: A primeira delas é que os carros estão muito caros. Segundo, as taxas de juros são mais baratas que as praticadas no mercado, mas mesmo assim ainda são muito altas. Muitas vezes acaba sendo incompatível com todas as outras despesas que ele já tem no seu negócio e também na sua vida pessoal.
0: Hora do futebol aqui no Jornal da Band. A Lívia Nepomuceno já está por aqui com a gente. Boa noite para você, Lívia.
20: Boa noite, Adriana.
0: Fim de semana de ganha e perde entre os líderes ali do Brasileirão, né?
20: E pelo jeito vai ser assim até o final, viu? Uma ótima noite para vocês, uma ótima noite para você de casa. Para vocês terem uma ideia, dos 6 primeiros colocados, 3 venceram nessa rodada. Mas de todos, o Palmeiras se deu melhor e voltou a abrir vantagem na liderança.
11: Jogo a jogo, Palmeiras e Flamengo disputam a ponta da tabela. Se na semana passada o time carioca se aproximou, nesta rodada o Verdão voltou a abrir vantagem contra o seu principal rival. Uma partida de futebol tem 90 minutos mais acréscimos. Porém, o líder Palmeiras só precisou de 8 minutos e 54 segundos para resolver a parada diante do Vasco. Comandados por Flaco Lopes, o time paulista goleou em casa por 4 a 1 e voltou a abrir 6 pontos do Flamengo. Por falar em Flamengo, depois de vencer pela Libertadores no meio de semana, o Mengão encarou o Cruzeiro de novo, agora pelo Brasileirão. O time até começou bem com Pedro Marcão, mas no segundo tempo, o Cruzeiro conseguiu a virada no último lance. Detalhe, no gol de empate, Arroyo deixou Samuel Lino novamente no chão e fez um golaço. A rodada ainda teve Fluminense vencendo com um gol fantasma de Hulk e o Bahia, que triunfou no clássico diante do Vitória, conseguindo pontos importantes na parte de cima da tabela. As chances de títulos mostram Palmeiras com 43,5%. O Flamengo, 43,3%. O Atlético Paranaense, com 8,9%. E o Cruzeiro, com 1,6%.
1: Lívia, olhando a sequência no Brasileirão, a tendência é de aproximação de novo ou o Verdão abriu uma vantagem grande agora e vai disparar?
20: Felipe, são 14 rodadas até o final do campeonato, então tem muita coisa para acontecer. Vence aquele que errar menos. A crítica em cima do Palmeiras é: tem um time reforçado, tem elenco para entregar mais futebol, não está acontecendo, mas está sendo eficiente, está pontuando, venceu mais uma. Já o Flamengo, seu principal adversário, é um time que produz, tem volume de jogo, sufoca o adversário, mas não consegue traduzir esse volume de jogo em gols. Quem sofrer menos, leva. Importante destacar que são 6 pontos de diferença, apenas 2 rodadas, e tem um confronto direto. Ou seja, emoção até o final do Campeonato Brasileiro, pode ter certeza nessa briga aí, que sim, eu acho que fica entre Flamengo e Palmeiras, Palmeiras e Flamengo. Agora, se tem disputa pegada na liderança, tem disputa também para fugir lá na parte de baixo. No rebaixamento, tá muito diferente não, viu? Nesse caso, clubes com torcidas gigantes enfrentam essa crise.
4: A história recente do Brasileirão mostra que a combinação time grande em crise, mais zona do rebaixamento, não costuma terminar bem. E esse ano, o que não falta é gigante em crise. São Paulo, Corinthians, Santos e Vasco brigam para fugir da zona de rebaixamento. O tricolor paulista, com uma derrota para a lanterna Chapecoense, completou o 10º jogo sem vitória no campeonato e já se aproxima, perigosamente, da parte de baixo. O Santos, que já esteve no Z4, teve a chance em casa de melhorar a situação, mas não conseguiu sair de um empate com o Mirassol, mesmo jogando com um a mais. Já o Vasco acabou goleado pelo Palmeiras por 4-1, mesmo após um bom primeiro tempo. O time carioca, para desespero do seu torcedor, tem 66% de chances de rebaixamento. No Corinthians, as coisas andam pegando fogo. Memphis Depay apareceu mais fora de campo do que na derrota para o Coritiba na rodada. Ele divulgou um novo clipe musical, que mostra o centro de treinamentos do time em chamas. O clube prometeu multar o jogador.
20: Bom, já sigo por aqui com vocês com a previsão do tempo. Terça-feira, de tempo firme em quase todo o país, mas com frio na região sul, porque uma massa de ar polar está sobre a região e continua atuando. A chuva vai retornar à parte do Paraná. Já no sudeste, gente, tem muita umidade chegando do oceano. Isso deixa o tempo bastante nublado, pode provocar chuva também no litoral. Já no interior do país, aí segue aquele tempo firme e bastante seco. E aí com um alerta importante. A situação é crítica em áreas de Mato Grosso, Mato Grosso do Sul, Goiás, sul do Tocantins e também norte de Minas Gerais, com umidade abaixo dos 12%, é condição de emergência já. No norte, chuva em Roraima, Acre e em parte do Amazonas. São pancadas isoladas, mas que podem ser fortes. Terça-feira, nubladona na capital paulista, pode ter alguma chance de chuva, mas uma garoa à noite. Máxima de 20 graus e só vai voltar a esquentar a partir de quinta-feira. Em Porto Alegre, frio, olha, começa o dia com 7 graus. Cuiabá, calorão de 38 e Teresina, de 36, as três capitais com tempo aberto. Já em Vitória, pode chover, máxima de 26 graus.
1: O presidente Lula deve concentrar a campanha no final de semana em estados onde a disputa pode ser voto a voto com Flávio Bolsonaro.
21: O presidente Lula cumpriu agendas internas de governo no Palácio da Alvorada e no Planalto. Pela manhã, ele conversou por telefone com o presidente da Turquia, Recep Erdogan. Ficou acertada a participação de Lula em novembro na Conferência da ONU para Mudanças do Clima em Antália. Os dois presidentes firmaram um acordo para intensificar as relações, principalmente na indústria de defesa. À tarde, Lula participou de uma reunião do programa Contrata Mais Brasil, plataforma onde o governo realiza contratos com pequenos negócios.
22: É importante a gente lembrar que essa pessoa não vai investir na Bolsa. É importante a gente lembrar que essa pessoa não vai depositar numa conta bancária. Ela vai fazer o dinheiro girar para melhorar a quantidade da vida dela, a qualidade da vida dela, para melhorar o desenvolvimento da coisa que ela está fazendo e, no final, todos ganham.
21: Lula deve permanecer em Brasília nos próximos dias, mantendo agendas de governo. As viagens de campanha devem ser retomadas no final de semana, em estados onde a disputa por votos tende a ser equilibrada contra o principal adversário, Flávio Bolsonaro. Na sexta-feira, Lula vai ao Rio Grande do Sul, onde promove um ato de campanha em Porto Alegre. No sábado, desembarca em Minas Gerais. Será a segunda vez do petista em Belo Horizonte, em menos de 2 semanas de campanha. Lula segue pressionando o Congresso para acelerar a discussão da proposta de fim da jornada de trabalho 6x1 e foi às redes sociais para defender a votação. A proposta está na Comissão de Constituição e Justiça do Senado e o setor produtivo pede para que a matéria só seja discutida depois das eleições, em função de impactos econômicos e pouco tempo para debate.
0: Flávio Bolsonaro se reuniu com diretores da Fiesp, a Federação das Indústrias de São Paulo.
2: Flávio Bolsonaro disse ser o candidato mais próximo do setor produtivo na corrida presidencial. Ele participou de uma reunião com a diretoria da Fiesp e depois seguiu para uma premiação do setor. O plano de governo de Flávio incorpora propostas apresentadas aqui pela Confederação Nacional da Indústria. As duas principais: redução gradativa de impostos e imediata dos juros. O candidato do PL afirmou aos empresários que no primeiro dia de um eventual governo vai implementar uma agenda de diminuição de gastos. A promessa é cortar pelo menos 10 ministérios, 20 mil cargos comissionados, combate aos penduricalhos nos contracheques da elite do funcionalismo e aos supersalários. Isso, na avaliação dele, vai permitir a redução dos juros e, consequentemente, a aceleração da economia, além da queda da dívida pública. Flávio também falou que vai retomar o Plano Nacional de Desestatização, com privatizações e concessões de serviços à iniciativa privada.
3: Menos impostos sobre quem produz, menos peso do governo sobre quem emprega, corte na burocracia, corte na corrupção, corte nos atos normativos, corte em decretos, corte em portarias, corte nos impostos. É isso que significa o tesouraço, que eu vou fazer.
2: Amanhã ele embarca pela primeira vez para o Nordeste, após o início oficial da campanha eleitoral. O estado foi escolhido a dedo: Alagoas, terra do vice Alfredo Gaspar. Mas aliados, como o ex-presidente da Câmara, Arthur Lira, e o ex-prefeito de Maceió e candidato ao governo, João Henrique Caldas, o JHC, avisaram que não vão comparecer por problemas de agenda. Nos bastidores, integrantes do comando político do PL admitem que o favoritismo de Lula nas pesquisas da região afasta aliados do palanque do partido.
1: Veja agora como foi o dia dos outros candidatos à presidência.
9: Ronaldo Caiado participou em São Paulo de um evento que discutiu o fortalecimento da gestão pública brasileira. O candidato do PSD afirmou que Eduardo Leite e Ratinho Júnior farão parte de seu governo caso seja eleito.
5: São dois governantes que são exemplo hoje do que fizeram nos seus estados, eles estarão comigo no governo.
9: Renan Santos participou de um almoço com dirigentes e clientes de um banco americano em São Paulo. O candidato do Missão defendeu reformas econômicas, incluindo corte de gastos.
23: As pessoas precisam entender que o salário delas não vale nada até o final do mês, porque os impostos estão muito altos, e para cortar impostos eu preciso cortar gastos do governo. E reformas também diminuem os juros, que faz com que você fique endividado.
9: O candidato do Avante, Augusto Cury, deu entrevistas a veículos de comunicação.
0: Uma nova pesquisa eleitoral foi divulgada hoje com as intenções de voto para presidente. Vamos ver.
9: O levantamento Nexus BTG traz o presidente Lula com 41% e Flávio Bolsonaro com 37%. Um empate técnico dentro da margem de erro de 2 pontos percentuais. Na sequência, aparecem Ronaldo Caiado com 5%, Renan Santos e Romeu Zema empatados com 3% e Augusto Cury com 2%. Samara Martins tem 1% e os demais candidatos não pontuaram. Brancos e nulos são 5% e 3% não sabem ou não responderam. No segundo turno, Lula tem 46% e Flávio Bolsonaro 45%. outro empate técnico. Empate técnico também em outro cenário. Lula com 46% e Ronaldo Caiado com 42%. Contra Romeu Zema, Lula aparece com 47% e o ex-governador de Minas com 40%. E no último cenário, Lula tem 47% e Renan Santos 35%. 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Daqui a pouco, grande destaque da Noruega na Copa, Haaland dá adeus ao cabelão e aparece com um novo visual. França faz a colheita de uva mais precoce da história. Motivo é o calor extremo na Europa que prejudica as regiões vinícolas. É já já.
1: A maior indústria petroquímica do país, a Braskem, decidiu entrar com um pedido de recuperação extrajudicial para renegociar uma dívida de mais de 50 bilhões de reais.
9: A empresa anunciou que o acordo envolve apenas dívidas financeiras, sem afetar nem atrasar o pagamento de clientes e fornecedores. A Braskem quer renegociar uma dívida de 56 bilhões de reais, boa parte com os bancos. O caixa da petroquímica foi afetado nos últimos anos pelos preços mais baixos no setor e também com um desastre ambiental em Maceió, em março de 2018. Tremores de terra, fundamento do solo e rachaduras nas ruas. Mais de 60 mil pessoas tiveram que sair de casa. O desastre aconteceu na região próxima das minas de extração de salgema da Braskem, que já pagou mais de 4 bilhões de reais em indenizações a moradores e comerciantes. Com a recuperação extrajudicial, a petroquímica ganha 90 dias para renegociar as dívidas diretamente com os credores, fora da justiça. A Braskem é a maior petroquímica do Brasil. Produz resinas que servem de matéria-prima para fabricar desde embalagens até peças automotivas de plástico. Atua em mais de 70 países e tem a Petrobras como uma das principais acionistas.
0: A colheita da uva na região de Champagne, na França, nunca começou tão cedo. Efeito da seca e das ondas de calor que levaram ao amadurecimento precoce das videiras.
6: Os campos de Champagne estão quase sem uvas, com a colheita já chegando ao fim. As férias de agosto praticamente deixaram de existir para os produtores. Algo antes impensável para este vinicultor.
7: Quando eu era criança, a colheita era depois do início do ano letivo, na última semana de setembro ou até outubro, um período bem frio.
8: A gente sabia que o calor estava a caminho, mas é muito surpreendente, porque a mudança está acontecendo numa velocidade e intensidade incríveis.
10: Um verão extremamente quente, que adiantou a colheita da uva aqui na região de Champagne. Um momento histórico, já que a chamada vindima costuma acontecer em meados de setembro.
6: Desde 2003, outras colheitas também foram feitas em agosto, mas nunca tão cedo. O calor extremo começou em maio e castigou a Europa neste verão. Além do fogo, a seca atingiu em cheio as plantações. Este produtor explica que as temperaturas elevadas influenciam no sabor da bebida, porque as uvas crescem com maior teor de açúcar.
24: O que determina o vinho é equilíbrio aromático e, claro, a maturidade da uva.
10: Olha só, essa é a primeira etapa depois da colheita, que é a prensagem das uvas. E muito em breve, nessa colheita antecipada, a gente vai ter um belo champanhe.
6: O desafio hoje é manter a tradição com as constantes transformações climáticas.
1: Mensagens interceptadas pela Polícia Federal sugerem que o filho do presidente Lula, investigado por tráfico de influência, recebia ajuda financeira para manter uma casa em Brasília. O repórter Caian Messina tem mais informações. Boa noite, Caian.
2: Boa noite, Felipe. Boa noite a todos. Exatamente, a suspeita que está sendo investigada pela Polícia Federal é que a lobista Roberta Luxinger gastava R$100 mil por mês para manter uma casa que seria usada pelo filho do presidente Lula, Fábio Luiz Lula da Silva, o Lulinha. O valor elevado teria obrigado Roberta a avisar Lulinha que cortaria despesas, entre elas supostas passagens que seriam pagas a ele. A PF afirma que em mensagens no celular, Luxinger teria avisado, abre aspas, ó, Fábio, agora acabou porque a casa, por mês, a gente gasta em torno de R$100 mil. Então, não vai mais dar para ter essas passagens, fecha aspas. De acordo com delegados, em resposta, Lulinha teria dito que pediria pagamentos diretamente a empresários. Os investigadores não sabem exatamente de que casa eles estão falando, mas acreditam que há uma mansão aqui em Brasília, na qual o filho do presidente passaria alguns dias por semana. A defesa de Lulinha se manifestou hoje sobre o assunto. Vamos acompanhar.
12: O que nós temos até o presente momento é um recorte de lações, na verdade um verdadeiro quebra-cabeça de lações por parte de setores da Polícia Federal que, instrumentalizados por interesses políticos e eleitorais, pretendem interferir no resultado das eleições de 2026. Não há nada nos autos que comprove ou que apenas sugira pagamento de despesas comuns.
2: Já os advogados de Roberta Luxinger disseram que não vão comentar e preferem manter o sigilo do caso, decretado aqui pelo ministro do Supremo, André Mendonça. Voltamos a São Paulo.
0: Obrigada, Kayan. O Supremo atendeu a um pedido da Polícia Federal para aprofundar a investigação sobre a produção do filme Dark Horse sobre o ex-presidente Bolsonaro. O repórter Alex Guzmão tem os detalhes ao vivo para a gente. Boa noite, Alex.
21: Boa noite a todos. Foi o ministro Flávio Dino quem autorizou a Polícia Federal a ter acesso a todo o material apreendido pela Polícia Civil de São Paulo na ONG Instituto Conhecer Brasil, que pertence à empresária Karina Ferreira da Gama, produtora do filme Dark Horse, sobre a trajetória de Jair Bolsonaro. O objetivo é saber se houve uso de dinheiro de emendas parlamentares na produção do filme. Esse inquérito está sob responsabilidade do próprio ministro Flávio Dino. A ONG Instituto Conhecer Brasil é investigada pela Polícia Civil por suspeita de fraude num contrato de prestação de serviço de Wi-Fi com a Prefeitura de São Paulo no valor de R$108 milhões. A investigação também tenta descobrir se parte desse dinheiro foi desviada para a produção do filme. Voltamos a São Paulo.
0: Obrigada. Prova inédita da Fórmula Indy na capital americana. O líder do campeonato perdeu a chance de garantir o pentacampeonato antecipado em Washington.
13: Donald Trump deu a bandeirada de largada para uma corrida histórica. Pela primeira vez, a Indy disputou uma prova nas ruas de Washington. E a estreia foi marcada por muita ação e confusão. Foram 6 bandeiras amarelas durante as 147 voltas da prova, com acidentes, detritos na pista e disputas que mudaram várias vezes o cenário da corrida. Kyle Kirkwood, que largou ao lado de Alex Palou na primeira fila, assumiu a liderança logo na primeira curva. O americano chegou à segunda vitória da temporada. Para Alex Palou, o dia foi bem mais complicado. O líder do campeonato se envolveu em um incidente durante uma parada nos boxes. Recebeu uma punição de drive-thru e já perto do fim, ainda bateu no muro. Mesmo assim, está bem perto de conquistar mais um título. Caio Collet terminou em 9º lugar. Foi o melhor resultado de Collet até agora. A próxima corrida da Indy está marcada para sábado no Oval de Milwaukee.
1: A seguir, carros são engolidos por calçada que afundou em Porto Alegre. Suspeita é que uma galeria de água tenha se rompido.
0: Será que o carrasco do Brasil na Copa vai perder a força? Haaland contraria palpite de amigo e passa a máquina na cabeleira. Daqui a pouquinho, aqui no Jornal da Band.
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0: A China transformou robôs humanoides em demonstração de poder tecnológico. O país promove Olimpíadas Mundiais para as máquinas competirem e monopoliza as medalhas de ouro.
16: 9 segundos e 39 centésimos foi o tempo de um robô chinês nos 100 metros, mais rápido que os 9,58 centésimos do recorde mundial do jamaicano Usain Bolt. A corrida foi impressionante. O problema veio depois da linha de chegada. Eles ainda não conseguem frear direito e foram levados embora de maca. A segunda edição dos Jogos Mundiais de Humanoides na China reuniu produtos de 16 países. Funciona como uma vitrine de máquinas que já dançam, tocam, lutam, fazem acrobacias, jogam futebol, mas ainda tropeçam em coisas que, para nós, parecem simples. As provas mais importantes são as menos espetaculares. Na Conferência Mundial de Robótica, também em Pequim, os robôs precisam organizar objetos, cozinhar, executar tarefas em ambientes que imitam fábricas, hotéis e casas.
17: Eu confesso que eu não gosto muito, mas aqui em casa isso ainda é trabalho meu. Só que a China aposta que no futuro esses robôs humanoides vão ser capazes de lavar a louça, arrumar a bagunça, cuidar de idosos e mais um montão de coisas.
16: A China já domina 97% do mercado. E o governo trata os humanoides como uma indústria estratégica. Investe em pesquisa, universidades, empresas e produção em escala. Para além das exportações e da ajuda doméstica, a ideia é que eles também assumam trabalhos pesados e repetitivos nas indústrias.
1: Uma calçada desabou e engoliu 3 carros parados na frente de uma empresa em Porto Alegre.
18: A cena impressiona. 3 carros estavam estacionados na frente de uma importadora, quando a calçada cedeu e engoliu os veículos. Um deles, o da Priscila.
19: Deu um barulho forte, assim, chegou a tremer o prédio, o pessoal saiu correndo e a gente desceu para ver e acabamos vendo essa situação.
18: Ninguém ficou ferido. Ainda não se sabe as causas. A prefeitura diz que há uma galeria no local e ela será reconstruída antes do reparo na calçada.
25: Isso aqui antigamente era um arroio, um canal aberto e foi fechado. Em princípio, as paredes laterais não houve rompimento, então foram só as lajes superiores dessa galeria. Vira uma grande galeria canalizada.
0: Carrasco da seleção brasileira na Copa do Mundo, o atacante norueguês Haaland mudou radicalmente o visual. O camisa 9 do Manchester City passou a tesoura nos cabelos antes do início do campeonato inglês. Uma cabeleireira cortou mecha por mecha até passar a máquina. A namorada do atacante ficou sem reação. Haaland fez chamadas de vídeo e pegou os amigos de surpresa, incluindo o ex-técnico dele no City, Pep Guardiola. Haaland brincou que o ex-jogador da seleção sueca, Ibrahimovic, aconselhou que ele nunca cortasse o cabelo, porque sua força estaria nele. Será? A gente aguarda para ver. Obrigada pela sua companhia.
1: Uma excelente noite para você.
0: Tchau, tchau. Até amanhã.

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0: Band faz o primeiro debate presidencial das eleições. Candidatos discutem temas como segurança e fim da escala 6x1. E com púlpitos vazios, os ausentes Lula e Flávio viram alvos de críticas e ataques. Ministro Flávio Dino autoriza a Polícia Federal a apurar contratos em São Paulo da produtora do filme sobre Jair Bolsonaro. E você vai ver também. Polícia de São Paulo faz operação contra a rede que derretia alianças e correntinhas de ouro roubadas para produzir joias. Estados Unidos lançam ofensiva econômica e ameaçam parceiros que negociam com o Irã. Maior petroquímica do país entra com pedido para renegociar dívida de mais de 56 bilhões de reais. Doença rara, influenciador Lito Souza faz apelo por tratamento experimental no exterior. 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Boa noite. A polícia foi atrás de ladrões de aliança e receptadores de ouro que é rapidamente derretido. Parte do metal é usado para produzir novas joias.
1: Alianças arrancadas à força, joias levadas em segundos. Em média, são registrados 20 roubos ou furtos de alianças por hora em São Paulo. O material vai parar rapidamente nas mãos de receptadores que derretem o ouro e vendem as joias. Hoje, a polícia e auditores da Secretaria Estadual da Fazenda foram atrás desses criminosos. Os alvos eram assaltantes e donos de lojas na região central da cidade, que concentra a venda de ouro ilegal.
2: Então, a nossa finalidade aqui é bater no esquema financeiro, na lavagem de dinheiro, principalmente na descapitalização do crime. Nós já temos 35 milhões de reais aproximadamente bloqueados, alguns veículos e até um imóvel bloqueados.
1: A operação de hoje é resultado da análise de material apreendido em fevereiro do ano passado. Na ocasião, a polícia prendeu Suedna Barbosa, apontada como a responsável por organizar os assaltos das joias, e o receptador Rony Gonçalves. A investigação apontou que alianças roubadas viravam joias de ostentação usadas por funkeiros e integrantes do crime organizado. O esquema envolve donos de lojas que faziam design das peças e as vendiam pela internet sem comprovante de procedência. Cordões e anéis como esse. O dono da loja é Douglas Bonetti. Ele e mais dois envolvidos foram condenados a 7 anos de prisão por receptação qualificada e organização criminosa e seguem foragidos.
0: Com os primeiros sintomas de uma doença neurológica rara e incurável, o influenciador Lito Souza tenta ser aceito em estudos de drogas experimentais nos Estados Unidos ou Europa. O influenciador Lito Souza, de 59 anos, é conhecido pelo canal Aviões e Músicas, em que compartilha seus conhecimentos de mais de 3 décadas como mecânico no ramo da aviação. Na última sexta-feira, a família divulgou que ele foi diagnosticado com uma doença rara, sem tratamento e que causa a demência e a perda dos movimentos. Ontem, Lito postou um vídeo em inglês fazendo um apelo a empresas farmacêuticas e universidades internacionais responsáveis por tratamentos experimentais. A polícia investiga mais 4 suspeitos de envolvimento na morte de um homem acusado injustamente de roubar uma bicicleta no Rio de Janeiro.
3: Não tem câmera aqui, ó. Tô vendo. Não tem câmera. Entendeu? Já tá virado pra lá. Entendeu? Foi aqui.
4: O vídeo foi gravado por Davi Machado, segurança que matou o inocente a pauladas. Ele acreditava que o crime não tinha sido gravado por câmeras de segurança. Mas durante as investigações, a polícia reuniu cerca de 12 horas de imagens. O material que escancara a crueldade do caso, que terminou com a morte de Cláudio Rafael Landeiro, de 37 anos. Antes de ser preso e quase uma semana depois do episódio, Davi usou a bicicleta da vítima para ir até a delegacia a prestar depoimento. Inicialmente, ele negou a participação no crime. Mas no dia seguinte, Davi voltou a ser ouvido e confessou as agressões. O criminoso classificou o espancamento como um ato insano
5: e disse que procurou a delegacia depois que a mãe dele passou mal ao ver as imagens do linchamento.
4: Foi através dessas imagens que a polícia conseguiu identificar outro segurança. Jorge Luiz Dias aparece montado na bicicleta que pertencia à irmã de Cláudio. Essa outra imagem registra o momento em que os entregadores Felipe Santos da Silva e Ailton Jorge da Silva chegam ao ponto onde a vítima foi abordada pelos seguranças. Os dois passam a seguir Cláudio. Minutos depois, Davi surge correndo e logo em seguida começa a sessão de tortura. Em 6 minutos, foram mais de 60 pauladas, além de chutes e pontapés. Agora, a polícia investiga a participação de outras 4 pessoas. Entre elas, este homem que aparece chutando a vítima e indo embora. Ele ainda não foi identificado. Outros 3 envolvidos serão chamados para depor. Um homem que assiste o espancamento, a funcionária de um bar que entregou o pedaço de madeira a Davi e o comerciante que contratou os seguranças. Davi, Jorge, Felipe e Ailton já estão presos e devem responder por homicídio triplamente qualificado.
0: Agora o destaque internacional, os Estados Unidos iniciaram uma nova ofensiva contra o Irã, dessa vez com foco na economia. Durante o anúncio do chamado Dia D econômico, o secretário do Tesouro, Scott Bessent, ameaçou aplicar pesadas sanções aos países que mantiverem laços econômicos com o Irã. A Casa Branca afirma que os países terão prazo para encerrar os negócios. A China é o principal parceiro do Irã. No caso do Brasil, mais de 90% dos fertilizantes usados por aqui vem do mercado iraniano. Já entre os produtos brasileiros que entram no Irã, se destacam carne bovina e soja. E na Bolívia, a neve movimentou o turismo e virou uma atração em La Paz e El Alto. Muitos visitantes fizeram bonecos de neve e viram o fenômeno de perto pela primeira vez. Mas o que é diversão para os turistas virou transtornos para os moradores e também para os caminhoneiros. As nevascas atrasaram e cancelaram voos, além de fechar estradas e deixar caminhoneiros presos em rodovias. Em Potosí, as pastagens ficaram cobertas de neve e a alimentação de mais de 165 mil lhamas e ovelhas está ameaçada. O Supremo atendeu a um pedido da Polícia Federal para aprofundar a investigação sobre a produção do filme Dark Horse sobre o ex-presidente Jair Bolsonaro. Vamos ao vivo a Brasília. Natália Paz tem as informações. Natália, boa noite. Conta mais pra gente.
6: Boa noite, Thaís, a você e a todos. O ministro Flávio Dino autorizou a Polícia Federal a ter acesso ao material apreendido pela Polícia Civil de São Paulo na ONG Instituto Conhecer Brasil, que pertence à empresária Karina Gama. A suspeita é de fraude num contrato de serviços de Wi-Fi com a Prefeitura de São Paulo no valor de 108 milhões de reais. Karina é produtora do filme sobre a biografia de Jair Bolsonaro. Agora, essas informações serão usadas na investigação da PF, que apura se houve uso de dinheiro de emendas parlamentares para a produção do filme. O caso envolve, por exemplo, o deputado federal Mário Frias, que enviou 2 milhões de reais em emendas à ONG de Karina Gama. Ele nega que os valores foram direcionados para o filme. É com você.
0: E a Band, mais uma vez, deu a largada com o primeiro debate entre os candidatos à presidência. Veja os bastidores e a repercussão das ausências de Lula e Flávio Bolsonaro, alvos de críticas.
7: Renan Santos foi o primeiro a chegar, já disparando contra os adversários. Ronaldo Caiado veio logo na sequência.
8: E não tem jeito, a imprensa estava toda lá esperando um próximo candidato, agora já está aqui no portão da Band, porque tem um barulho lá fora e todo mundo querendo saber o que está acontecendo lá fora.
7: Era Augusto Cury anunciando que não participaria do debate. O candidato do Avante disse que era um protesto pela ausência de Lula e Flávio Bolsonaro.
9: Eu estou protestando por causa da irresponsabilidade deles de não participar do debate.
7: Mas Cury acabou voltando atrás.
10: Olá, boa noite pra você.
7: Os púlpitos de Lula, Flávio Bolsonaro e Romeu Zema ficaram vazios. Lula e Flávio foram duramente criticados.
11: Desrespeitaram a emissora Rede Bandeirantes, desrespeitaram os brasileiros. Vivem brigando por aí na internet, botando seus cachorros pra ficarem discutindo, mas eles próprios são covardes.
12: É lógico que é o momento onde a sociedade esperava a presença aqui dos dois pré-candidatos, que são também os mais rejeitados no país. Isto mostra talvez o porquê da fuga deles, por não terem como explicar os escândalos que estão envolvidos.
7: Já a ausência de Romeu Zema foi ignorada pelos candidatos. Entre os principais temas discutidos, destaque para a segurança.
11: Eu vou iniciar um banho de sangue contra os membros das facções. Mas vamos passar a rapa nesses caras. Se quiserem lutar, vão encontrar algo que eles nunca viram na vida. Forças federais, guardas municipais e as polícias estaduais atirando em vagabundo como se não houvesse amanhã.
12: Vou também declarar terrorista as facções no Brasil, terrorismo doméstico.
7: Feminicídio.
12: A pessoa normalmente agride a mulher porque ele se acha dono dela, como se fosse propriedade dela. É assim que esse covarde trabalha. E nesta hora eu vou apresentar sim ao Congresso Nacional, porque lá sei que serei em condições de aprovar isso, para que haja o confisco dos bens deste covarde.
7: Tarifaço.
9: Vamos pacificar, sem dúvida nenhuma, a relação entre Estados Unidos e o Brasil. Brasil e Estados Unidos. Porque eu sempre fui um homem da pacificação.
7: E as discussões sobre o fim da escala 6x1.
11: Não acredite nesses políticos que estão dizendo pra você que você vai trabalhar menos e ganhar mais num país que até as Casas Bahia quebrou.
7: Augusto Cury criticou a agressividade de Renan Santos.
11: Tirando um pedaço dele, que é aquele eleitor que tá no Bolsa Família, o eleitor restante que apoia esse cara está sendo canalha.
9: Olha, Renan, você tem um nível de agressividade que me assombra. Você pode criticar as ideias de Lula, e são criticáveis, mas você não pode criticar a pessoa, transformando ela numa escória humana, quase que um lixo.
7: O encontro teve transmissão simultânea dos veículos do Grupo Bandeirantes, YouTube, Band, Jornalismo, além do pool de veículos parceiros, as TVs Gazeta e Cultura, a Jovem Pan e o Estadão.
13: Esse é o papel do Grupo Bandeirantes, estando ao lado do eleitor, da democracia. Foi isso que mais uma vez a gente fez. É uma pena que alguns candidatos não aproveitaram, mas outros aproveitaram muito bem, compareceram ao debate e certamente ajudaram uma parte de eleitores que, ou impactado pelo debate, ou o eleitor impactado no pós-debate.
7: Em caso de segundo turno, como manda a tradição, o primeiro debate também será na tela da Band.
14: O eleitor certamente vai se lembrar desse debate durante toda a campanha e talvez depois. E foi o primeiro debate entre candidatos à presidência da República, onde alguns temas importantes foram colocados. Segundo, por algumas ausências lamentáveis, equivocadas, que não levam a nenhum resultado positivo para ninguém, nem para os fujões. Os candidatos que não vieram vão ter que dar satisfação ao seu público e ao público brasileiro de um modo geral.
0: O Canal Livre desse domingo analisou o debate presidencial e o impacto das ausências para as campanhas.
14: Esse hábito, né, que vem de algum tempo, do candidato não comparecer ao debate para fugir dos ataques, isso não está sendo aceito mais pelo público. O público não aceita isso.
15: Concordo inteiramente. Assim, os candidatos não vêm no debate por uma simples razão. Tem medo do contraditório. Querem evitar o contraditório. Esse debate que a gente viu hoje, ele foi um debate ao mesmo tempo propositivo, ou seja, teve discussão, inegavelmente teve discussão programática, mas foi um debate também agressivo.
13: É impressionante que durante uma hora e meia, mais ou menos, de debate, o nome do Zema não foi citado por nenhum dos candidatos. Ele foi absolutamente ignorado.
16: Esqueceu.
13: Ele não foi nem criticado. Ele não seria o alvo preferido. E ele poderia tentar sair dos três, dos dois, etc., para ficar um pouco mais conhecido, né?
16: O que não entra na minha cabeça é alguém, numa democracia, dizer: eu quero te governar pelos próximos 4 anos, mas eu não vou dar para ti, eleitor, a possibilidade de me questionar.
14: E o grande prejudicado aí, além dos candidatos que não ganham com essa ausência, não ganham, mas o grande prejudicado é o público, é o eleitor, é o brasileiro, diante de problemas cada vez mais graves. Nunca se necessitou tanto de um debate aprofundado sobre os problemas do país como agora.
0: O presidente Lula conversou nesta segunda com o presidente da Turquia. Agendas de campanha miram estados onde a disputa pode ser voto a voto com Flávio Bolsonaro.
17: O presidente Lula cumpriu a agenda.

0: Alegre. No sábado, desembarca em Minas Gerais. Será a segunda vez do petista em Belo Horizonte, em menos de 2 semanas de campanha. Lula segue pressionando o Congresso para acelerar a discussão da proposta de fim da jornada de trabalho 6x1 e foi às redes sociais para defender a votação. A proposta está na Comissão de Constituição e Justiça do Senado e o setor produtivo pede para que a matéria só seja discutida depois das eleições, em função de impactos econômicos e pouco tempo para debate.
1: Flávio Bolsonaro se reuniu com diretores da Fiesp, a Federação das Indústrias de São Paulo.
2: Flávio Bolsonaro disse ser o candidato mais próximo do setor produtivo na corrida presidencial. Ele participou de uma reunião com a diretoria da Fiesp e depois seguiu para uma premiação do setor. O plano de governo de Flávio incorpora propostas apresentadas aqui pela Confederação Nacional da Indústria. As duas principais: redução gradativa de impostos e imediata dos juros. O candidato do PL afirmou aos empresários que no primeiro dia de um eventual governo vai implementar uma agenda de diminuição de gastos. A promessa é cortar pelo menos 10 ministérios, 20 mil cargos comissionados, combate aos penduricalhos nos contracheques da elite do funcionalismo e aos supersalários. Isso, na avaliação dele, vai permitir a redução dos juros e, consequentemente, a aceleração da economia, além da queda da dívida pública. Amanhã ele embarca pela primeira vez para o Nordeste, após o início oficial da campanha eleitoral. O estado foi escolhido a dedo: Alagoas, terra do vice Alfredo Gaspar. Mas aliados, como o ex-presidente da Câmara, Arthur Lira, e o ex-prefeito de Maceió e candidato ao governo, João Henrique Caldas, o JHC, avisaram que não vão comparecer por problemas de agenda. Nos bastidores, integrantes do comando político do PL admitem que o favoritismo de Lula nas pesquisas da região afasta aliados do palanque do partido.
1: Veja agora como foi a segunda-feira dos demais candidatos à presidência.
3: Ronaldo Caiado participou em São Paulo de um evento que discutiu o fortalecimento da gestão pública brasileira. O candidato do PSD afirmou que Eduardo Leite e Ratinho Júnior farão parte de seu governo caso seja eleito.
4: São dois governantes que são exemplo hoje do que fizeram nos seus estados. Eles estarão comigo no governo.
3: Renan Santos participou de um almoço com dirigentes e clientes de um banco americano em São Paulo. O candidato do Missão defendeu reformas econômicas, incluindo corte de gastos.
5: As pessoas precisam entender que o salário delas não vale nada até o final do mês, porque os impostos estão muito altos, e para cortar impostos eu preciso cortar gastos do governo. E reformas também diminuem os juros, que faz com que você fique endividado.
3: O candidato do Avante, Augusto Cury, deu entrevistas a veículos de comunicação.
1: A partir de agora, motoristas que passarem pelos pedágios automáticos, o Free Flow, vão receber a cobrança pelo aplicativo da CNH Digital. Isso deve ajudar a evitar que as pessoas caiam em golpes. No aplicativo, o motorista confere a cobrança e acessa o site oficial da concessionária para pagar. São 30 dias para quitar. Se não pagar, a multa é de R$ 195 e gera 5 pontos na carteira. E veja a seguir no Jornal da Noite. Maior petroquímica do Brasil entra com pedido para renegociar dívida. Polícia investiga grupo que invade esgotos de Nova York, nos Estados Unidos. E também, com termômetros acima de 40 graus, cães ganham roupinhas refrescantes para enfrentar o calorão no Japão. Já já a gente conta para você.
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6: Leandro Totti foi protagonista e venceu mais uma na Copa Truck neste final de semana em Londrina. Totti venceu a primeira prova e na segunda largou em oitavo, avançou e ficou com o segundo lugar. A vitória ficou com Paulo Salustiano. Com os pontos conquistados, Totti abriu 63 pontos na liderança do campeonato e ficou mais perto de um feito inédito: conquistar o título com uma etapa de antecedência. Maior indústria petroquímica do país, a Braskem, decidiu entrar com pedido de recuperação extrajudicial para renegociar uma dívida de mais de 50 bilhões de reais. A empresa anunciou que o acordo envolve apenas dívidas financeiras, sem afetar nem atrasar o pagamento de clientes e fornecedores. A Braskem quer renegociar a dívida de 56 bilhões de reais, boa parte com bancos. Agora, a petroquímica ganha 90 dias para renegociar esse montante diretamente com os credores, fora da justiça.
7: Quanto se dedica à campanha eleitoral, não podia ser diferente. Nós estamos assim há 40 dias, na verdade, arredondando um pouco aqui, da eleição do primeiro turno. Todo mundo se preocupa com os debates, quem foi, quem não foi, disputa Lula-Bolsonaro, Flávio Bolsonaro, se vai ter terceira via ou não. O Senado Federal resolve, depois de meses com tramitação parada, colocar em votação o fim da escala 6x1. É quase unânime no setor produtivo brasileiro, seja de pequena, média, grande empresa, de todos os setores, basicamente, inclusive centros de pesquisa, consultorias especializadas, de que a redução da jornada de trabalho, tal como veio o projeto da Câmara dos Deputados, feita a fórceps, né, a partir de uma determinação de Brasília para toda a economia brasileira, desta maneira, a curto prazo, vai causar sim um problema de aumento de custo das empresas, vai ser repassado para o consumidor, há uma tendência de aumento da informalidade, tem impacto inflacionário e, mais do que tudo, impacto sobre a produtividade, um impacto negativo sobre a produtividade da economia, que é o grande problema estrutural da economia brasileira. E lá no Senado Federal há uma outra proposta também em tramitação que vai na direção exatamente contrária, maior liberação, né, uma liberalização, negociação direta de autoria do senador Rogério Marinho. Então tem duas propostas em discussão no Senado Federal, há nenhuma condição de que esse debate seja feito com seriedade, né, com a profundidade que ele merece, em meio à reta final da campanha eleitoral. Então, uma completa irresponsabilidade do Senado Federal, praticamente um mês aí do primeiro turno das eleições, jogar um debate como esse, com essa seriedade, com esse impacto a longo prazo sobre a economia brasileira em votação. Oxalá um pouco de maturidade, de responsabilidade seja adotada pelo Senado Federal nessa discussão.
6: Agora, olha só essa história. É um mistério que intriga moradores e autoridades de Nova York, nos Estados Unidos. Pessoas foram flagradas, olha aí nessa imagem, entrando em bueiros em diversos pontos da cidade. As imagens mostram três pessoas, por exemplo, saindo de um bueiro e aí todas usando macacões pretos e lanternas na cabeça. O caso aconteceu principalmente na região central de Manhattan. De acordo com o Departamento de Proteção Ambiental da Prefeitura, uma inspeção foi feita no local e nenhum dano foi encontrado. A polícia acredita se tratar de caçadores de tesouros e abriu uma investigação para apurar o caso. Imagina se a moda pega, né? No Japão, o calor é tanto que até os cachorros ganharam uma roupa refrescante para ajudar. Com as temperaturas acima dos 40 graus, uma empresa resolveu criar essa roupa com dois pequenos ventiladores. O ar circula pelo corpo, passa por uma bolsa de gelo na gola. Nessa época, os cachorros precisam de cuidados especiais porque não transpiram como os humanos. Essa roupa evita o superaquecimento e a insolação. Cada uma custa cerca de R$500 e já foram vendidas quase 10 mil unidades. O Jornal da Noite termina aqui. 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Obrigada pela companhia. Tchau.

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9: Eu sou a Sônia Blota, direto de Paris, na França, com as principais informações para a Band News TV, na velocidade da notícia.

0: Eleição e Carlos Andreasa e Andressa Guaraná, tudo isso combina com o Expresso Band News. Andressa ali, ó, há quantos meses organizando?
1: Desde janeiro.
0: Tá doido.
1: Desde janeiro, fazendo uma reunião atrás da outra, e eu vou te falar. Ó, eu tô aqui faz tempo, eu já fiz uns 30 debates. Esse foi com emoção até os 45 do segundo tempo.
2: Pelo amor de Deus.
1: É isso. Então, assim, ó, eram 10 para as 8 e a gente ainda tava entendendo como que ia ser esse formato, que é um tal de candidato tentando burlar ali e faltar na última hora, além dos fujões que a gente já tinha percebido. Andreasa estava aqui com a gente acompanhando todo esse bastidor aqui no Grupo Bandeirantes, na sede do Grupo Bandeirantes, toda preparada para receber tanto os candidatos quanto a imprensa, né? Lotado de imprensa, Andreasa.
2: Você ontem correu uns 10 quilômetros aqui.
1: Eu acho, eu vou dar uma olhada no histórico
2: do meu,
1: mas eu acho.
2: O que ela andava aqui ontem, e algumas cenas inacreditáveis mesmo. O Fernando Mitre, baita jornalista com a experiência que tem, indo à porta da Band.
1: Foi comigo lá na frente.
2: Para convencer o irrelevante Augusto Cury a entrar e participar do debate.
1: A que ponto chegamos?
2: É, pela democracia.
1: Por isso, é o que a gente queria, não é? Foi isso, essa era a nossa ideia desde o início, esse compromisso, a Band tem o compromisso.
0: Bonita palavra, né? Compromisso.
1: Trazer,
0: né?
1: E temos isso. Por isso, desde janeiro, a gente fazendo essas reuniões, corroboro muito com o que Paulinha trouxe, aquela sensação de
2: cadê
1: o meu trabalho? Viralizou, não à toa, porque a gente trabalha para levar, não é, a questão aí não é candidato concorrente, não é, ah, eu não quero falar com o adversário tal, não, é o eleitor, o foco, nosso debate todo é feito para você aí de casa, para você ter informação, para você ver esse confronto de ideias, né, e poder tomar sua decisão baseada na sua percepção de como o candidato vai reagir ao ser interpelado pelo concorrente, ao ser perguntado também pelos jornalistas, mas infelizmente alguns candidatos não estão dispostos, pelo menos não estiveram a fazer por aí. Teve candidato inclusive que escolheu não ser interpelado em outra emissora, né, Andreasa? Mas enfim, você está por aqui para falar um pouquinho para a gente desse debate, como foi, né, esse debate que aliás está repercutindo muito ainda bem, né? Essas ausências, o que significaram para todos? Teve gente que não veio, passou despercebido, teve gente que foi citado muito. Qual é a sua análise, você que estava lá acompanhando em loco?
2: Houve os ausentes presentes e o ausente ausente.
1: Ausente completamente.
2: O Romeu Zema foi o ausente ausente. Ele não veio ao debate e, ao mesmo tempo, ninguém percebeu. O debate todo foi orientado para o outro lado, pensando na formação dos púlpitos, né? O debate foi todo dos três candidatos se dirigindo para os púlpitos que estavam à esquerda de quem acompanhava pela TV, os púlpitos que seriam de Lula e Flávio Bolsonaro. Zema inexistiu. Eu não consigo compreender do ponto de vista da análise política, dos elementos disponíveis, eu não consigo entender as razões, pensando na candidatura dele, para faltar o debate. Ele não tem voto, nem tempo de televisão. E abriu mão de o quê? Uma hora e meia de visibilidade num domingo, 8 horas da noite, na TV aberta.
1: Em várias, né? Porque tinha um pool,
2: sim,
1: além de tudo.
0: Exatamente.
1: É uma loucura, porque...
0: redes sociais, né? Também, certamente.
1: Exatamente o que você está falando. Como é que a gente imagina que a campanha enxergou, né? Que isso não era relevante? O que todo mundo imaginava ontem, né? É que era um movimento de... Tô jogando a toalha, né? Tô jogando a toalha, não quero mais. Mas não, ele tá continuando com a campanha.
2: Ou prestava o serviço para algum candidato.
1: O que é pior ainda, né?
2: Porque eu só consigo entender a ausência dele, e há outras opiniões divergentes a esse respeito, mas na minha visão, ele não vindo prestou um serviço para o Flávio Bolsonaro, sob uma lógica de esvaziamento do debate, considerando que o debate ontem, esse é um aspecto importante, foi sobre o voto à direita, os candidatos que estavam ali disputavam os votos de Flávio Bolsonaro, o esvaziamento, tirando alguém da direita, esvaziava exatamente esse lugar em que o debate daria. Os candidatos que vieram à direita, eu sinceramente não sei definir o Augusto Cury.
1: Não sabemos.
2: E também não sei, e também não vou definir o Augusto Cury antes e depois do debate, o discurso que ele fez da porta da Band, um discurso meio Pablo Marçal, né?
1: Com ele, inclusive.
2: Isso. Aí depois ele entra na Band e faz um discurso de coach, dizendo que o outro estava agressivo. Não dá para entender e também não é meu papel. Eu faço análise política, não de outra natureza. Mas no caso dos que vieram, Renan Santos e Ronaldo Caiado, eles estavam disputando o voto de Flávio Bolsonaro.
1: Uhum.
2: Mesmo nos momentos em que, sobretudo, Renan vai para cima de Lula, né, e ocupa ali o espaço do púlpito, na verdade, ele está falando para o eleitor de Flávio Bolsonaro. Teve um momento em que o Renan, e é claro que isso é retórica, né, diz, eu não quero o eleitor do Lula, eu abro mão. É porque ele sabe que ele não vai ter esse voto. Ele está disputando o eleitor de Flávio Bolsonaro. Então, esses que vieram, tanto o Ronaldo, cada um a seu modo, e com uma margem pequena para crescer, cada um a seu modo, os dois cumpriram os papéis a que se propunham, que é o de marcar uma distinção em relação a Flávio Bolsonaro e tentar trazer alguém entre os eleitores de Flávio Bolsonaro para ver se crescem e surgem como uma alternativa àquele que, tudo mais constante, estará no segundo turno. E essa é a razão por que Flávio Bolsonaro não veio e Lula.
1: Olhar para o segundo turno, né?
2: Eles estão pensando que o risco, as consequências de vir ao, as consequências negativas de faltar ao debate são menores do que os riscos que eles teriam se expondo a um ambiente descontrolado, sem controle, que é o debate. São fujões, não deixam de ser fujões, mas tem uma estratégia aí.
0: Agora, aqueles que vieram e tentavam, então, esse voto de Flávio Bolsonaro, te parece que conseguiram?
2: Não sei. A gente precisa de mais um tempo, porque o debate não é simplesmente o que aconteceu ali, né? Ele tem um assentamento depois e a forma como os textos são explorados e processados. A gente precisa de um tempo para ver. O que eu posso dizer, eu acho que eles cumpriram aquilo a que se propuseram. Dentro do espaço que eles tinham, eles compreenderam a importância. O Renan Santos, por exemplo, não tem tempo de televisão. Ele não vai ter tempo de televisão, propaganda eleitoral. Então ele aproveitou aquela hora e meia que ele tinha para vender o seu peixe.
1: Agora, Andreas, o que a gente pode imaginar, né? É claro que a gente tem o primeiro turno por aí, mas a gente olha para o segundo turno já a partir dessas pesquisas que saíram, e a mais recente mostra um índice ainda menor ali de diferença entre eles, e a pesquisa BTG Nexus, que está chegando à sua 11ª rodada hoje, e nessa edição, que foram ouvidos aí mais de 2 mil eleitores por telefone entre os dias 21 e 23 de agosto, ou seja, não pegou esse debate. Acho que a próxima pesquisa a gente vai ter aí um reflexo desse debate, ela trouxe números bem impressionantes em relação a essa proximidade. No primeiro turno, que foi estimulado, o Lula tem 41%, o Flávio Bolsonaro tem 37%, também não muito diferente do que a gente estava trazendo, Ronaldo Caiado com 5%, Renan Santos e Romeu Zema 3%, olha só, o Zema, como o Andreasa falou, com 3%, abrindo mão dessa possibilidade de conversar com o eleitor aqui no debate da Band. Augusto Cury com 2% e Samara Martins com 1%. Rui Costa, Pimenta, Hertz, Dias, Edmilson Costa, Wilson Grassi Júnior e Clariana Brão não pontuaram. Votos brancos, nulo ou nenhum somam 5%, indecisos são 3%. Mas o que eu quero trazer aqui para o Andreas analisar é esse segundo turno que mostra Lula com 46% contra 45% de Flávio Bolsonaro. A gente já via um empate técnico, né, Andreas, em algumas pesquisas, mas numericamente eles estavam um pouquinho mais distantes. Agora é um ponto de diferença.
0: É nada, né?
2: E a eleição da rejeição. Percebam no primeiro turno também, naqueles números, que os outros candidatos, aqueles que não Flávio e Lula, parecem minguar.
1: Uhum.
2: Tem uma concentração de votos em Lula e Flávio Bolsonaro. É interessante observar o que seria uma antecipação do segundo turno já no primeiro. E no segundo turno, a disputa da rejeição. Eles não sangram mais. Os candidatos, tem o caso Lulinha rolando. Ontem o Caiado chamou de Dark Lobby. Tem o Dark Lobby e o Dark Horse. Em condições normais, não fosse a rejeição o principal motor dessa eleição, esses candidatos perderiam alguma
1: oscilaria
2: coisa.
1: Mais, né?
2: Eles perdem muito pouco e o voto se recompõe depois. É um sinal de que a rejeição faz com que as pessoas tapem o nariz, admitam que eles são na lama, digamos assim, tapem o nariz, considerem aqueles que rejeitam mais, tapem o nariz e votem no outro. É nesse caminho que a gente está indo.
3: Tem uma definição clássica na filosofia política que diz o seguinte: a democracia é um regime em que uma sociedade estabelece uma competição legítima por votos. No Brasil, quem dá essa legitimidade é o TSE. Quem vence essa competição é soberano. Ou seja, ganha tudo e os outros perdem tudo. Portanto, essa definição diz o seguinte: na hora da eleição, o que mais importa é ganhar a eleição. Por mais que isso pareça pragmático, interesseiro, do ponto de vista da atribuição de soberania para quem ganha a eleição, é definitivo. Então, na hora da propaganda, na hora da eleição, a tendência é que qualquer outro tema seja colocado de lado em favor da estratégia de facilitar a vitória. Então, desse ponto de vista, é absolutamente normal, correto, ainda que não simpático e que pareça estar fugindo do páreo, é uma decisão estratégica baseada na ideia de que você tem que fazer cálculos. Eu ganho mais indo ou eu ganho mais não indo, né? Então, aqui, seguindo o colega Carlos Andreasa, hoje no Estadão, ele dá um exemplo muito interessante, que é o seguinte. Vocês estavam falando aí do negócio de aliança, né, de roubo e tal, que é o escândalo. A segurança pública é um tema que todos eles falam, quero dizer, Lula, Flávio e tal, e outros também. É um tema, mas ele, ao mesmo tempo, o Lula fica numa saia justa. Por quê? Porque o PT tem estado no poder na maioria do tempo, na maior parte do tempo, desde que o FHC saiu, né? Com exceção ali do Temer, 2 anos, e do Bolsonaro. Mas o PT é que tem comandado a federação na maior parte do tempo. E não fez nada para a segurança pública. Então, agora o Lula fala como se ele não fosse o incumbente, como se ele não fosse o responsável pela condução do país até agora. Então, é um telhado de vidro isso, que quaisquer dos candidatos poderiam dizer, olha, você não fez nada até agora, agora vem para cá enrolar dizendo que vai fazer. Do ponto de vista do Flávio Bolsonaro do PL do Rio de Janeiro. O PL do Rio de Janeiro está aí melado numa investigação, numa possível relação entre elementos do PL e o Comando Vermelho. Portanto, apesar do Flávio também fazer um discurso sobre segurança pública, ele também tem telhado de vidro, né? Porque ele não é alguém que está chegando na política agora e que não tem história, inclusive, às vezes, suspeita. E aí nos leva a um outro tema, né? Que é um tema mais caro ao Lula, o tema da soberania. Existe a macro soberania, que é a soberania tipo o Trump quer nos invadir, e tem uma micro soberania, digamos assim, que é muito mais próxima do cotidiano. E é essa soberania que o Estado brasileiro está perdendo claramente. É você não poder andar com uma aliança na rua. Você não poder andar com uma corrente de ouro na rua. É você tomar um revólver na cara, de repente. Então, falar da macro soberania, o Trump, a ameaça do Trump, parece até uma questão um tanto abstrata em comparação ao que a população brasileira passa no dia a dia. É claro que a segurança pública é prioritariamente objeto dos estados, né? Mas, de qualquer jeito, soa um discurso bastante, digamos assim, retórico, falar de soberania em relação ao Trump, ou o que for, quando, na realidade, a gente sabe no dia a dia, a gente não consegue andar na nossa cidade, no nosso bairro, sem correr risco de ser assaltado. Esse problema imediato, Flávio se aproveita, né? Apesar de que ele pode ter talvez algum tipo de rabo preso, que deve tomar cuidado, se ele vai enfrentar peito aberto adversários dele nas eleições. Então, diante disso, a tendência é que esses candidatos fujam, esses dois principalmente, né? Os dois que estão aí na frente, fujam de um risco de alguém apontar um dedo para ele e ele ter que enrolar muito para responder. Mas nessa hora, os dois candidatos que têm chance de ganhar, tudo que não seja ganhar a eleição, não importa. O que importa é ganhar, porque quem ganhar leva tudo, quem perder perde tudo.

0: essa?
1: Aqui reunindo todas as informações, porque daqui a pouquinho eu vou entrar ao vivo para trazer tudo para

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0: Menso.
1: Mensagens interceptadas pela Polícia Federal sugerem que o filho do presidente Lula, investigado por tráfico de influência, recebia R$100 mil de lobista, da lobista Roberta Luxinger para manter casa em Brasília.
0: Ministro Flávio Dino do Supremo autoriza que a Polícia Federal tenha acesso aos dados da operação contra a produtora do filme Dark Horse.
1: O presidente do Banco Central alerta para o endividamento das famílias no país. Galípolo vê risco em crédito mais caro para despesas fixas pelos brasileiros.
0: Maior indústria petroquímica do país, Braskem, anuncia acordo extrajudicial para renegociar dívidas de mais de 50 bilhões de reais.
1: A Band mais uma vez deu a largada com o primeiro debate entre os candidatos à presidência.
0: As ausências de Lula e Flávio Bolsonaro foram alvos de críticas.
1: Veja os bastidores e a repercussão do confronto que reuniu Ronaldo Caiado, Renan Santos e Augusto Cury nos estúdios da Band.
2: Renan Santos foi o primeiro a chegar já disparando contra os adversários. Ronaldo Caiado veio logo na sequência.
3: E não tem jeito, a imprensa estava toda lá esperando um próximo candidato, agora já está aqui no portão da Band, porque tem um barulho lá fora e todo mundo querendo saber o que está acontecendo lá fora.
2: Era Augusto Cury anunciando que não participaria do debate. O candidato do Avante disse que era um protesto pela ausência de Lula e Flávio Bolsonaro.
4: Eu estou protestando por causa da irresponsabilidade deles de não participarem do debate.
2: Mas Cury acabou voltando atrás.
5: Olá, boa noite pra você.
2: Os púlpitos de Lula, Flávio Bolsonaro e Romeu Zema ficaram vazios. Lula e Flávio foram duramente criticados.
6: Desrespeitaram a emissora Rede Bandeirantes, desrespeitaram os brasileiros. Vivem brigando por aí na internet, botando seus cachorros pra ficarem discutindo, mas eles próprios são covardes.
7: É lógico que é o momento onde a sociedade esperava a presença aqui dos dois pré-candidatos, que são também os mais rejeitados no país. Isto mostra, talvez, o porquê da fuga deles, por não terem como explicar os escândalos que estão envolvidos.
2: Já a ausência de Romeu Zema foi ignorada pelos candidatos. Entre os principais temas discutidos, destaque para a segurança.
6: Eu vou iniciar um banho de sangue contra os membros das facções. Mas vamos passar a rapa nesses caras. Se quiserem lutar, vão encontrar algo que eles nunca viram na vida. Forças federais, guardas municipais e as polícias estaduais atirando em vagabundo como se não houvesse amanhã.
7: Vou também declarar terrorista as facções no Brasil, terrorismo doméstico.
2: Feminicídio.
7: A pessoa normalmente agride a mulher porque ele se acha dono dela, como se fosse propriedade dela. É assim que esse covarde trabalha. E nesta hora eu vou apresentar sim ao Congresso Nacional, porque lá sei que serei em condições de aprovar isso, para que haja o confisco dos bens deste covarde.
2: Tarifaços.
4: Vamos pacificar, sem dúvida nenhuma, a relação entre Estados Unidos e o Brasil. Brasil e Estados Unidos. Porque eu sempre fui um homem da pacificação.
2: E as discussões sobre o fim da escala 6x1.
6: Não acredite nesses políticos que estão dizendo pra você que você vai trabalhar menos e ganhar mais num país que até as Casas Bahia quebrou.
2: Augusto Cury criticou a agressividade de Renan Santos.
6: Tirando um pedaço dele, que é aquele eleitor que tá no Bolsa Família, o eleitor restante que apoia esse cara está sendo canalha.
4: Olha, Renan, você tem um nível de agressividade que me assombra. Você pode criticar as ideias de Lula, e são criticáveis, mas você não pode criticar a pessoa, transformando ela numa escória humana, quase que um lixo.
2: O encontro teve transmissão simultânea dos veículos do Grupo Bandeirantes, YouTube, Band Jornalismo, além do pool de veículos parceiros, as TVs Gazeta e Cultura, a Jovem Pan e o Estadão.
8: Esse é o papel do Grupo Bandeirantes, estando ao lado do eleitor, da democracia. Foi isso que mais uma vez a gente fez. É uma pena que alguns candidatos não aproveitaram, mas outros aproveitaram muito bem, compareceram ao debate e certamente ajudaram uma parte de eleitores que, ou impactado pelo debate, ou o eleitor impactado no pós-debate.
2: Em caso de segundo turno, como manda a tradição, o primeiro debate também será na tela da Band.
9: O eleitor certamente vai se lembrar desse debate durante toda a campanha e talvez depois. E foi o primeiro debate entre candidatos à presidência da República, onde alguns temas importantes foram colocados. Segundo, por algumas ausências lamentáveis, equivocadas, que não levam a nenhum resultado positivo para ninguém, nem para os fujões. Os candidatos que não vieram vão ter que dar satisfação ao seu público e ao público brasileiro de modo geral.
0: Durante o confronto entre os candidatos, houve um momento que provocou reação da primeira-dama Janja da Silva. Uma ofensa de Renan Santos a ela. Hoje, Janja procurou a Band e se manifestou por meio de uma nota em que afirma: diante do episódio ocorrido no debate presidencial promovido pela TV Bandeirantes na noite deste domingo, manifesto repúdio às falas do candidato Renan Santos do Missão. Situações como essa não podem ser normalizadas. O candidato atacou de forma pessoal e depreciativa uma mulher que não é candidata, não estava presente para se defender e não tinha qualquer relação com o tema em discussão. Insinuar que a companhia da esposa de outro presidenciável seria motivo de pena está longe de ser uma crítica política. É mais uma maneira de deslegitimar e ridicularizar a figura da mulher como ferramenta misógina para atacar um adversário político. Episódios como esse não são um caso isolado. Renan Santos já esteve envolvido em declarações de violência contra as mulheres e incitou dezenas de homens a cometerem um estupro coletivo. É possível visualizar um padrão de falas que normalizam o desrespeito às mulheres. Nós, mulheres, sabemos o quanto precisamos lutar para sermos ouvidas sem sermos interrompidas, desqualificadas ou atacadas. Por isso, faz-se tão necessário repreender imediatamente atos como esses que depreciam nossas existências. Debate político é ou deveria ser um lugar para apresentar propostas, confrontar ideias e discutir projetos para o nosso país. Não é lugar para expor, debochar ou intimidar uma mulher, principalmente uma que nem candidata é. Fecha aspas. Assina a nota Janja Lula da Silva.
1: Bom, conosco o Leonardo Barreto, o Fernando Schiller e o Emanuel Pessoa. Vamos começar por esse debate de ontem aqui na Band. Leonardo, boa noite, seja bem-vindo à edição da noite.
10: Boa noite, é um prazer estar aqui numa mesa tão qualificada. Obrigado pelo convite.
1: Leonardo, qual é a tua avaliação do que você viu na tela da Band e do que você não viu com a ausência de três dos candidatos?
10: É, a gente tem essas duas possibilidades de análise, né? Mas veja, numa sociedade que está cada vez mais encapsulada em bolhas, debates como esse são fundamentais para você conseguir falar com aquele eleitor que não está naturalmente com você programado no algoritmo dele. Então, é uma oportunidade muito especial, né? Especialmente para aqueles candidatos que precisam se fazer conhecidos, né, de uma boa parte do eleitorado. Hoje o Brasil está, de certa maneira, enquadrado numa polarização, mas que eu desconfio que não seja por conta de um extremismo ideológico, não. Que seja um pouco por conta de desalento, né, e de preguiça, né? As pessoas, muitas vezes, elas podem olhar aquele espectro Bolsonaro e Lula e achar que aquilo compreende todas as complexidades do processo político e muitas vezes não acreditam que possa haver uma vida, uma possibilidade fora dessa dicotomia. Então, quando debates como esse pegam um eleitor, é como se a gente estivesse ali exercendo uma força contrária, né, no movimento inicial que hoje caracteriza essa polarização. Então, ele pode despertar, ele pode acordar. E se a gente olha para as pesquisas do Google Trends, né, de ontem, mas também de hoje, o que a gente percebeu? Durante o período do debate, aqueles candidatos que tiveram picos, né, de procura na plataforma Google, especialmente, me chamou a atenção, por exemplo, Augusto Cury, que teve um desempenho muito interessante. E hoje, se você busca esses dados, eles continuam em níveis mais elevados do que eles tiveram no antes do debate. Então, o debate, ele permite, né, que o eleitor receba esse chacoalhão, né, e perceba que ele tem muitas oportunidades do que apenas aquele cenário dicotomizado possa sugerir.
0: Fernando Schiller, boa noite. Ontem, durante a transmissão aqui na Band News TV, inclusive com o Felipe ancorando, a Juliana Rosa fez um desabafo que me comoveu e que eu me identifico. Ela disse que, como eleitora, ela se sentia profundamente decepcionada porque não poderia fazer perguntas que para ela, né, que é comentarista de economia, eram muito importantes e ela queria respostas, né, até para poder orientar o voto. Muitos eleitores se sentiram assim, decepcionados em não ter mais desses candidatos que querem esse posto máximo do Brasil, que é a presidência da República?
11: Olha, tem muita coisa para analisar nisso, né? Vamos separar, acho que, duas questões básicas. Para a democracia, para o debate público, é evidente que é lamentável essa ausência, né, do Lula, do Flávio, do Zema. A do Zema não tem nenhuma explicação. Vamos lá, porque todo debate com os marqueteiros, eles vão fazendo uma análise de custo-benefício, né? Então, Lula e Flávio tinham claramente um custo alto em um debate. Poderiam ter um benefício, aí dependendo de variáveis que não são muito controláveis num debate, tá certo? Mas o Zema não tinha custo nenhum, para participar. E ele deixou, eu até fiz uma brincadeira ontem, não é? Como se você deixasse o namorado, ou aliás, se você deixa o seu namorado ou namorada ir para o cinema com um amigo, não é? E o amigo ali era o Renan Santos, né? Quem fez a defesa do ideário mais liberal, mais pró-mercado, defendendo empreendedorismo, defendendo a escala 6x1, contrariamente ao fim da escala 6x1, liberdade de negociação salarial, competitividade, foi o Renan Santos, que é o ideário do Partido Novo. Não é? Então, o Zema perdeu a chance. O Partido Novo precisa de cláusula de desempenho. Tem 27 estados competindo com eleições, tem que fazer bancada. Então, perdeu uma plataforma impressionante. Agora, o Lula e o Flávio tinham razões. É ruim para a democracia, mas vamos lá. Lula sabia que ia enfrentar 5 adversários ali, ou potencialmente 4 ou 5 adversários bastante hostis, não é? Não tem paciência. O Lula tem um latifúndio de rádio e televisão obrigatório. Tem um latifúndio de dinheiro para a campanha eleitoral, tem o governo federal, tem a máquina inteira para ficar anunciando medidas populistas toda semana, hoje anunciou mais, quer dizer, vai anunciando medidas populistas durante a campanha eleitoral. Então ele avalia que não precisa vir no debate, tá certo? Agora, ao não vir o debate, na minha interpretação, vamos ver o que os colegas acham, criou uma armadilha para o Flávio. Por quê? Flávio Bolsonaro precisa dos votos do Renan, do Zema, do Caiado e até do Augusto Cury no segundo turno. Se o Lula não vem, vem o Flávio, a disputa se dá entre o Flávio e os demais, criando atrito, criando um antagonismo, criando conflito, criando resistência, não só dos eleitores desses candidatos, mas dos próprios candidatos. Daqui a 40 dias ele vai pedir voto exatamente para esses candidatos, ou para os eleitores desses candidatos. Então tudo que ele não precisava nesse momento era gerar um atrito, não é, com esses candidatos que daqui a 40 dias ele vai ter que conversar.
12: Emanuel, qual é a tua avaliação do que a gente viu ontem na tela da Band e do que a gente não viu? Não?
13: Bom, em primeiro lugar, eu acho que o Romeu Zema faltou com respeito com a população brasileira, faltou com respeito ao convite que recebeu e faltou com respeito ao partido e aos eleitores dele. Porque, em primeiro lugar, a pontuação do Romeu Zema está na margem de erro. Então, se você aplicar a margem de erro, talvez o Romeu Zema tenha zero. Tá? É óbvio que ele não vai levar zero na eleição. Mas pela margem de erro, ele podia chegar a 0 pontos percentuais. Ou seja, ele está ali encostado com Augusto Cury e com o Cabo Daciolo. Então, uma oportunidade que ele tinha de vir conversar agora. Se você olhar até Minas Gerais, o estado que ele governou, que ele fala lá, que fez e aconteceu, e como todo político, se você levar o pé da letra o que ele fala, o estado dele virou a Suíça, né? Eu sei porque na minha terra tem um candidato que ele fala que o que ele fez lá, você imagina que você chega no Ceará e a terra dos Jetsons, né? Para quem tem mais idade. E então é a mesma coisa quando o Romeu Zema fala. Então ele realmente perdeu uma grande oportunidade, foi extremamente desrespeitoso. Concordo com o Sheila que o Lula e o Flávio tinham motivos, por mais que também seja desrespeitoso, por mais que em outros programas aqui eu já tenha dito que é um completo absurdo, que um candidato que vai concorrer ao posto de mandatário máximo da nação não tenha os culhões, a coragem, a hombridade de se submeter ao crivo dos outros candidatos. Afinal de contas, ele está concorrendo ao topo, ao cargo mais importante, o topo da hierarquia política do Brasil. Então é óbvio que ele deveria, os dois candidatos, tanto Lula quanto Flávio, deveriam, como respeito ao eleitor, não vir. Mas consegue-se entender como estratégia eleitoral. Já o Zema, eu não sei o que acontece com a cabeça dele, eu acho que ele deve ter sido sequestrado pelo entorno dele, para ele acreditar que porque o Instagram dá muita entrega dos vídeos dele, daqueles bonequinhos fazendo assalto ao Supremo Tribunal Federal, ele vai imaginar que o seu Zé e a Dona Maria, lá no meio de Pedro II no Piauí, ou lá no meio de Solonópolis no Ceará, vão se importar com o vídeo dele no Instagram. Eles não querem saber disso, eles querem saber o quanto do que eles ganham no mês leva de comida para casa. Eles querem saber do quanto eles podem melhorar a vida deles, eles querem saber da educação dos filhos dele. Então, se o Zema acha que os bonequinhos dele do Supremo vão fazer alguma coisa além de bater palma em rede social e aumentar o número de seguidores dele no Instagram, ele está completamente equivocado e perdeu a oportunidade de explicar para o povo brasileiro como ele resolveria problemas concretos. Ele errou, errou feio e, infelizmente, errando o que se erra mais, como todo político.
0: Uma nova pesquisa eleitoral foi divulgada nesta segunda-feira com as intenções de voto para presidente. Vamos conferir.
14: O levantamento Nexus BTG traz o presidente Lula com 41% e Flávio Bolsonaro com 37%. Um empate técnico dentro da margem de erro de 2 pontos percentuais. Na sequência aparecem Ronaldo Caiado com 5%, Renan Santos e Romeu Zema empatados com 3% e Augusto Cury com 2%. Samara Martins tem 1% e os demais candidatos não pontuaram. Brancos e nulos são 5% e 3% não sabem ou não responderam. No segundo turno, Lula tem 46% e Flávio Bolsonaro 45%. Outro empate técnico. Empate técnico também em outro cenário. Lula com 46% e Ronaldo Caiado com 42%. Contra Romeu Zema, Lula aparece com 47% e o ex-governador de Minas com 40%. E no último cenário, Lula tem 47% e Renan Santos 35%. A pesquisa completa você confere no band.com.br.
12: Leonardo, as pesquisas se alternam, mas elas dão dentro da margem de erro a distância entre Lula e Flávio no segundo turno, e nessa vez a BTG Nexus aproxima a 1 ponto essa distância, né? O que dá para pensar em termos de eleições, primeiro turno, né, onde se consolidam as duas candidaturas, mas principalmente em termos de segundo turno, alianças, parte do zero, tudo, como Lula é o único candidato da esquerda, ele vai ficar isolado na esquerda, o Centrão vai lá buscar Lula para dar um apoio a Lula, como é que deve funcionar essa questão?
10: Felipe, eu vou aproveitar e conectar essa pergunta também com o debate. Hoje a gente tem aí mais ou menos o Lula numa casa de 37%, o Flávio 31%, e a gente tem 22% de perto de eleitores que não estão dentro da polarização, né? E aí, o que a gente percebe aqui, tanto o Lula quanto o Flávio vão precisar conversar com eleitores que hoje não são eleitores deles, né, para poder vencer essa eleição no segundo turno. E aí, quando a gente olha, por exemplo, para o debate, o que a gente percebe? A gente percebe uma concentração muito grande, né, de críticas direcionadas principalmente ao presidente Lula, e a gente tem líderes ali da direita que até não foram expostos a crítica, por exemplo, Caiado, a gente teve ali a situação do Renan por um momento, mas que acabam se consolidando como líderes de opinião e que lá na frente, no segundo turno, né, podem ter uma importância e uma influência muito grande. E tudo isso acontece, e aí eu entendo o cálculo que tanto o Lula quanto o Flávio fizeram, né? Eles querem fechar o mercado, né, por assim dizer, adotar uma postura conservadora e rezar para que essa situação atual ela chegue até o primeiro final de semana, tornando o primeiro turno completamente protocolar, né? Só que, para quem precisa falar com os eleitores independentes, o debate tem muita importância, porque ali estão os candidatos dos eleitores independentes, né? E, além disso, você está permitindo a consolidação de lideranças que são de natureza oposicionista. Então, até olhando para esses resultados, eu percebo que há, para o presidente Lula, um risco maior de não comparecer, né, ao processo dos debates do que, por exemplo, para o Flávio, porque o Lula é o principal alvo, e aí vai começar a aparecer mais antipático aos independentes, porque recebe muita pancada e sequer está lá para se defender, né? E permite a construção de outras lideranças que tendem a se aliar ao espectro oposicionista. Então, assim, eu entendo o cálculo, tá? Pode fazer sentido, mas ele não deixa de embutir riscos, e eu acho que esses riscos hoje são maiores, né, pro presidente Lula, no sentido em que vai se consolidando dos eleitores de centro, que são os eleitores mais interessados e que estão olhando para o debate, uma percepção negativa sobre o presidente, e ele sequer está lá para poder se defender dessas críticas.
0: Fernando Schiller, sobre essa pesquisa BTG Nexus, que mostra ali uma desvantagem, quer dizer, o Flávio Bolsonaro atrás de Lula ainda mais reduzindo ali a diferença entre os dois, não está tão fácil assim como a campanha do candidato Lula faz parecer, né, que ele já é um vitorioso. Quais são as dificuldades que a gente pode colocar para cada campanha até o primeiro turno?
11: Olha, vamos lá, né? Eu tenho dito há 4 anos atrás, nesse momento, a gente tinha uma diferença de 15 pontos entre Lula e Jair Bolsonaro. Tem que lembrar disso. Terminou menos de 2%. Menos de 2%. Então, tem uma dinâmica na campanha eleitoral, tem 40 dias, estou arredondando um pouco aqui. Muita coisa pode acontecer. Hoje nós temos uma campanha literalmente empatada pelo dado da Nexus, não é? Então, até uma suave, uma leve vantagem no cômputo das pesquisas dentro da margem de erro para o Lula. Agora, vamos lá, os candidatos que vêm, e aí, por isso que a relação Flávio com os demais candidatos do espectro político da centro-direita, direita, centro-direita, é muito importante. A partir de agora, o Flávio precisa cuidar, e isso seguramente vai ser uma estratégia da campanha, de todas as maneiras para preservar isto, porque daqui a pouco vai ter, né, daqui a 40 dias vai ter segundo turno, tudo indica que vai ter segundo turno, e ele vai ter que pedir votos. Não vai ter apoio do Renan Santos, possivelmente tem apoio do Caiado, mas não é uma possibilidade, do Zema, possivelmente. Augusto Cury é uma incógnita, mas isso não é um problema, a questão são os eleitores. Não dá para brigar com o candidato, porque brigando com o candidato você acaba brigando com os eleitores. Então essa é uma disputa, evidentemente que as pesquisas estão pegando muito do desgaste do caso Lulinha, Marcola, Roberta Luxinger, porque passou na mídia a semana inteira. Quanto tempo vai durar esse desgaste? A gente não sabe bem. Que novas revelações vão aparecer, não sabe bem. Agora, vamos lá. O que aconteceu? O Flávio estava na frente do Lula. Perceba a fragilidade da campanha Lula. A gente está acostumado que o incumbente é muito poderoso no Brasil. O Lula tem um recall enorme, etc. Flávio foi uma candidatura muito contestada, mas ele liderou durante algumas semanas, né? 1-2 pontos sobre o Lula, em várias pesquisas. Caiu 6 pontos com o tema Dark Horse, com o tema da conversa com o Vorcaro. Né? E agora ele vem gradativamente reduzindo essa diferença. Então, a tendência nas próximas, ninguém tem bola de cristal aqui, não gosto de bola de cristal, mas a tendência nas próximas 2 semanas é um completo equilíbrio, tendência, né? Muita coisa pode acontecer. Evidente, vai ter reação do outro lado, o governo tem muito poder de comunicação, pode anunciar medidas todo momento, vai entrar a campanha eleitoral, Lula tem o maior tempo de rádio e televisão, tem dinheiro para a campanha, o Flávio também tem uma estrutura um pouco menor. Campanha aberta, mas nesse momento Nexus acho que dá um indicador muito claro, uma campanha completamente equilibrada.
12: Emanuel, essa campanha e essas pesquisas, Emanuel.
13: Felipe, o grande problema de pesquisa é que ela é um retrato de um determinado momento, então a gente acaba passando alguns dias discutindo pesquisa quando na verdade às vezes a realidade muda. E por isso que na campanha anterior, quando se falou, o Schiller falou da diferença de 15 pontos, acabou sendo de 2, justamente porque a gente está sempre olhando um recorte passado. Não existe ainda uma pesquisa feita de forma instantânea, tabulada de forma instantânea, colocada de forma instantânea. Talvez nas próximas eleições, com utilização de inteligência artificial, isso aconteça mais rápido. Mas o grande ponto aqui a se analisar é o seguinte: o incumbente, né, o Lula, candidato à reeleição, vem perdendo votos, por uma razão muito simples. O eleitor, ele vota majoritariamente com o bolso. Você tem uma parte do eleitorado que vai ser ideológica. Essa parte do eleitorado, ele pende aí numa média de 15 a 20% para cada lado. Mas o grosso do eleitorado, mais da metade do eleitorado, vota com o bolso. Se a sensação é de prosperidade e de bem-estar, esse eleitor, ele vai tender a reeleger o governo atual. Se a sensação é de que a vida piorou, esse eleitor ele vai tender a apostar em um desafiante. E o que está acontecendo hoje é que é o seguinte, embora venha gente que diga que o preço no supermercado baixou, embora o presidente da República diga que as pessoas sentem que elas estão empobrecidas porque estão comprando demais, o que acontece não é isso, é que o endividamento médio das famílias brasileiras está tão elevado e hoje nós temos a maior quantidade de pessoas endividadas do Brasil na história, que as pessoas não têm renda disponível para consumir. Mesmo que as coisas, o preço das coisas abaixasse de verdade no supermercado, as pessoas não iriam conseguir consumir o suficiente porque elas não têm renda disponível. E aquela questão, ah, mas o PIB está crescendo, o emprego está crescendo. Você entendeu o seguinte, os empregos de classe média

0: Do Emmanuel. A desaprovação do governo Lula é de 49%, está dentro da margem ali de estabilidade em relação às últimas pesquisas da própria BTG Nexus, e 48% aprovam. Gostaria da sua leitura sobre esses dois números.
1: Não, pois não. Existe uma medida que a ciência política usa para poder fazer exatamente essa análise que o Emmanuel estava fazendo, né, de a possibilidade de uma reeleição ou não, baseada no quanto as pessoas gostam ou não do atual governo. Né? Como é um candidato à reeleição, é natural que a eleição, que a disputa seja sobre ele, né, sobre se ele merece ou não ter continuidade. E esse número é o número daquelas pessoas que acham a gestão ótima ou boa. Né? Normalmente, o parâmetro que a gente tem analisando centenas de outras eleições é que um político, para ter uma reeleição garantida, ele tem que ter perto, ele tem que ter 40% de ótimo bom. Né? Hoje, o Lula tem em torno de 34, 35, dependendo da pesquisa, tem 32, e ele já chegou a ter 24. E uma boa parte do desconforto, não é, que as pessoas sentem em relação ao presidente Lula, você tem, claro, toda uma questão de posicionamento ideológico, um carregamento de experiências passadas, mas aquela experiência que conversa com as pessoas no dia a dia mesmo é o mercado, não é? É o preço, é o poder de compra. É a mesma variável que destroçou a candidatura de reeleição do presidente Biden hoje atua, né, contra o presidente Lula. E esse aspecto sobre o conforto material já foi medido por um outro relatório do Instituto Nexus há duas semanas, se eu não me engano, onde ele pedia para as pessoas pontuarem se determinada situação era melhor agora, está igual ao governo do ex-presidente Jair Bolsonaro, ou se era melhor no governo Jair Bolsonaro. As variáveis sociais, que se eu não me engano era saúde e educação, elas são consideradas melhores hoje. A variável da segurança era melhor avaliada no período do Bolsonaro, mas todas as variáveis econômicas, com exceção do endividamento por causa do desenrola, onde o pessoal diz que tem um empate, mas todas as variáveis econômicas, especialmente o custo de vida, mostram que as pessoas avaliavam que no governo Bolsonaro estavam melhores. E por que isso é importante? Porque essa é uma eleição que, embora o Flávio, né, não seja Jair Bolsonaro, ele é uma espécie de proxy aí do ex-presidente. E ele vai convidar as pessoas a fazer esse processo de comparação. Né? E se as pessoas acharem que economicamente elas estavam mais confortáveis no governo anterior, isso é um tiro no coração da campanha do Lula. E um dilema estratégico muito forte que leva o pessoal a bater um pouco a cabeça. Hoje mesmo nos jornais estavam que estrategistas, né, do presidente Lula queriam tirar a questão do Lulinha da agenda, queriam trazer a economia para o centro do debate. Mas olha, é melhor não fazer isso não, porque a situação tende a não ficar muito melhor, né, em razão das pessoas estarem sentindo que a vida está mais difícil.
2: A troca dos 6 pelo meia dúzia que não vai dar efeito nesse caso aí.
1: Não, decisão meio difícil.
2: Tá bem. Leonardo, sei que a gente tem que te liberar. Muito obrigado a você aí por colaborar conosco. Até a próxima.
0: Boa noite.
1: A honra foi minha. Obrigado, pessoal. Boa noite.
2: Rapidinho, Schiller, Emmanuel, se for essa troca aí, como o Leonardo estava dizendo, trazer outro tema, economia, o Emmanuel já deixou bem claro isso, economia não pode ser a opção do governo, né? O governo que, inclusive, está refazendo alguns programas, como os programas de financiamento de veículos para taxistas e também aplicativos, porque não deu certo. Um programa que era um programa que tentava expandir a frota, melhorar a qualidade da frota e atrair esse eleitorado, não deu certo. Está tendo que modificar esse programa.
3: O governo tem que focar, se quiser focar em economia, Felipe. O governo só tem dois temas para tratar. Aumento das exportações, porque ele vai tratar de número bruto, não vai tratar da qualidade, porque o Brasil, por exemplo, aumentou em 41% a venda de petróleo para a China esse ano. E o outro ponto que o governo vai tratar, se for tratar de economia, unicamente vai ser o crescimento do PIB sem fazer o qualitativo. E aí mete soberania no meio e é isso. Mas não vai fazer esse enfrentamento, vai tratar de social.
2: Schiller.

0: Bom, lá, né? Eu acho que é um conjunto diferente. É muito difícil identificar exatamente. O que a gente viu nessa pesquisa é que a avaliação do governo Lula ficou estável. A avaliação do governo Lula ficou estável, né? Se você elenca, quando o eleitor elenca quais são os temas que preocupam, primeiro a saúde, aí vem segurança pública e aí vem temas ligados à corrupção, né? A temática econômica, ela vem em quarto, quinto lugar, ela é relevante, mas nesse momento ela não aparece como, pode ser invisível, né? Pode ser a sensação, etc. A gente sempre tem essa ideia de que a questão econômica é subjacente, é o tema invisível que comanda a eleição. Agora, vamos lá, nesse eleitor independente que comanda o jogo, que pode tomar a decisão final e que ele está esperando, que ele analisa, que ele pode ser um eleitor de maior escolaridade, mais urbano, que lê um pouco mais, se informa um pouco mais, o tema ético é um tema relevante, não é? E nesse momento me parece que é uma variável evidente que vem prejudicando o governo e que vem eventualmente determinando essa aproximação entre o Lula e o Flávio.
1: Vamos ver como foi o dia dos candidatos, faz parte da estratégia de campanha deles também. É um recorte, né, da estratégia. O presidente Lula deve concentrar a campanha no final de semana em estados onde a disputa pode ser voto a voto com Flávio Bolsonaro.
2: O presidente Lula cumpriu agendas internas de governo no Palácio da Alvorada e no Planalto. Ele conversou por telefone com o presidente da Turquia, Recep Erdogan. Ficou acertada a participação de Lula em novembro na Conferência da ONU para Mudanças do Clima em Antália. Os dois presidentes firmaram um acordo para intensificar as relações, principalmente na indústria de defesa. À tarde, Lula participou de uma reunião do programa Contrata Mais Brasil, plataforma onde o governo realiza contratos com pequenos negócios.
3: É importante a gente lembrar que essa pessoa não vai investir na Bolsa. É importante a gente lembrar que essa pessoa não vai depositar numa conta bancária. Ela vai fazer o dinheiro girar para melhorar a quantidade da vida dela, a qualidade da vida dela, para melhorar o desenvolvimento da coisa que ela está fazendo. E no final, todos ganham.
2: Lula deve permanecer em Brasília nos próximos dias, mantendo agendas de governo. As viagens de campanha devem ser retomadas no final de semana, em estados onde a disputa por votos tende a ser equilibrada contra o principal adversário, Flávio Bolsonaro. Na sexta-feira, Lula vai ao Rio Grande do Sul, onde promove um ato de campanha em Porto Alegre. No sábado, desembarca em Minas Gerais. Será a segunda vez do petista em Belo Horizonte, em menos de duas semanas de campanha. Lula segue pressionando o Congresso para acelerar a discussão da proposta de fim da jornada de trabalho 6x1 e foi às redes sociais para defender a votação. A proposta está na Comissão de Constituição e Justiça do Senado e o setor produtivo pede para que a matéria só seja discutida depois das eleições, em função de impactos econômicos e pouco tempo para debate.
4: Flávio Bolsonaro se reuniu com diretores da Fiesp, a Federação das Indústrias de São Paulo.
5: Flávio Bolsonaro disse ser o candidato mais próximo do setor produtivo na corrida presidencial. Ele participou de uma reunião com a diretoria da Fiesp e depois seguiu para uma premiação do setor. O plano de governo de Flávio incorpora propostas apresentadas aqui pela Confederação Nacional da Indústria. As duas principais: redução gradativa de impostos e imediata dos juros. O candidato do PL afirmou aos empresários que no primeiro dia de um eventual governo vai implementar uma agenda de diminuição de gastos. A promessa é cortar pelo menos 10 ministérios, 20 mil cargos comissionados, combate aos penduricalhos nos contracheques da elite do funcionalismo e aos supersalários. Isso, na avaliação dele, vai permitir a redução dos juros e, consequentemente, a aceleração da economia, além da queda da dívida pública. Flávio também falou que vai retomar o Plano Nacional de Desestatização, com privatizações e concessões de serviços à iniciativa privada.
6: Menos impostos sobre quem produz, menos peso do governo sobre quem emprega, corte na burocracia, corte na corrupção, corte nos atos normativos, corte em decretos, corte em portarias, corte nos impostos. É isso que significa o tesouraço, que eu vou fazer.
5: Flávio Bolsonaro embarca pela primeira vez para o Nordeste após o início oficial da campanha eleitoral. O estado foi escolhido a dedo. Alagoas, terra do vice Alfredo Gaspar. Mas aliados como o ex-presidente da Câmara, Arthur Lira, e o ex-prefeito de Maceió e candidato ao governo, João Henrique Caldas, o JHC, avisaram que não vão comparecer por problemas de agenda. Nos bastidores, integrantes do comando político do PL admitem que o favoritismo de Lula nas pesquisas da região afasta aliados do palanque do partido.
1: Vamos ver agora como foi o dia dos outros candidatos à presidência.
7: Ronaldo Caiado participou em São Paulo de um evento que discutiu o fortalecimento da gestão pública brasileira. O candidato do PSD afirmou que Eduardo Leite e Ratinho Júnior farão parte de seu governo caso seja eleito.
8: São dois governantes que são exemplo hoje do que fizeram nos seus estados e eles estarão comigo no governo.
7: Renan Santos participou de um almoço com dirigentes e clientes de um banco americano em São Paulo. O candidato do Missão defendeu reformas econômicas, incluindo corte de gastos.
9: As pessoas precisam entender que o salário delas não vale nada até o final do mês, porque os impostos estão muito altos, e para cortar impostos eu preciso cortar gastos do governo. E reformas também diminuem os juros, que faz com que você fique endividado.
7: O candidato do Avante, Augusto Cury, deu entrevistas a veículos de comunicação.
4: Quem tem que fazer um candidato para agitar nesse momento que ainda não entrou propaganda eleitoral, o debate dá aquela amortecida? Ele tem que criar agenda, Schiller, para pegar, aparecer. A gente não tem mais comício, não é mais isso que movimenta a campanha.
0: Bom, é um momento muito desigual na campanha, né? Porque você tem o presidente da República, isso vai para qualquer incumbente, valeu para o Bolsonaro na outra, né? A gente falou aqui, ele passou de 15 pontos atrás do Lula para 2 ou menos de 2, não é também porque é incumbente, porque está no governo, porque pode anunciar medidas, que pode fazer medidas populistas, não é? Eu sou muito crítico em relação a isso, me tornei um crítico, inclusive, do tema da reeleição no Brasil, porque o governo é explicitamente utilizado para isso. Então, o candidato que é incumbente, ele tem um duplo palanque, ele tem o palanque do governo, né? E tem o palanque candidato, palanque do fundão eleitoral, do partido, enfim, da estrutura da campanha, né? O que é um problema, acho que o Estado brasileiro é pouco protegido em relação a isso. Vai para qualquer político em período eleitoral, né? E os candidatos de oposição têm que fazer isso, têm que ir para a rua, têm que buscar apoios, né? Não recomendo aquela imagem ali do Augusto Cury sozinho, sentado numa sala na frente do computador, não é a melhor imagem, né?
4: Mesmo que seja entrevista, não é uma imagem boa.
0: Não é uma imagem muito boa, né? Quer dizer, o candidato precisa estar junto com as pessoas, precisa ter agenda pública e tal. Nós estamos há 40 dias das eleições, uma eleição presidencial, um país continental como o nosso, né? De qualquer maneira, o que me salta aos olhos nesse momento, acho que é exatamente essa diferença, essa assimetria entre governo, quem está no governo, entre incumbente e oposição. Não é à toa que na América Latina, olha o dado, 85% dos incumbentes se reelegem. No Brasil é 75%, só temos 4 que tentaram, 3 se reelegeram.
1: Manoel, do dia dos candidatos me chamou a atenção o vídeo gravado pelo Flávio Bolsonaro falando da principal proposta para a economia, tesouraço. Claro que lembrando o que foi aí tema também da campanha do Milei, né, que usava a tesoura como símbolo. Mas ele falou o tempo todo, cortar impostos, cortar impostos, cortar impostos. Só cortar impostos resolve hoje o problema da economia, que os economistas vêm alertando muito a gente aqui no Brasil de uma possível recessão no ano que vem, contas públicas estourando, déficit também nas alturas.
10: Verosca, em primeiro lugar, você foi perguntar uma coisa ao Schiller, eu queria aproveitar da mesma forma, é o seguinte, candidato que não tem tempo de pesquisa e que está embaixo nas pesquisas, não tem tempo eleitoral, esse candidato que não tem esse destaque, que não aparece, ele precisa postar em rede social, tá? Eu mesmo uso minhas redes sociais, faço 40 milhões de impressões orgânicas todos os meses e digo para o candidato, se você explicar de uma forma simples, clara para as pessoas o que você quer fazer, como vai resolver o problema delas, elas mesmas vão compartilhar e aquilo vai virar discussão. Então, redes sociais, já fizeram vários candidatos no Brasil. O próprio Bolsonaro foi eleito por conta de redes sociais e tinha 8 segundos. Quando ele se lançou a candidatura dele, ele tinha um percentual baixíssimo. Foi rede social. Então, acho que hoje o candidato ele pode tentar furar essas bolhas. Sobre a questão do que da promessa do Flávio Bolsonaro, é um pouco complicado a gente tentar dizer para as pessoas soluções simples para problemas complexos. É óbvio que o Brasil precisa cortar impostos. É óbvio que o Brasil precisa desinchar a máquina pública. É óbvio que o Brasil tem inúmeros problemas a serem resolvidos, saúde, educação, previdência social, assistência e tudo mais. O como fazer isso é mais difícil. Então, isso não vai acontecer do noite para o dia de uma forma mágica. Porque várias das coisas que os candidatos falam que vão fazer são economias, às vezes, muito pequenas. O que a gente precisa é discutir com o povo, e o povo precisa participar dessa discussão, e não você achar que vai discutir só com o Congresso. Qual é o estado real que o Brasil precisa? Qual o tamanho do governo que nós queremos? Qual o tamanho? Porque o Brasil hoje tem compromissos obrigatórios do Estado que obrigam muitas vezes a que nós tenhamos que ter gastos públicos elevados. E como não são cortados alguns desses gastos, você acaba tendo que financiar a máquina, os juros são cada vez maiores e você entra numa espiral negativa. Então é preciso rever qual é o papel do Estado brasileiro para a gente entender o que quer que ele seja, para que a gente possa partir daí. Isso é uma escolha difícil que a gente precisa fazer. É como na sua casa. Quando o orçamento doméstico está apertado, você olha para o supermercado duas coisas que você quer e você pensa, o que é mais útil, mais relevante para mim? O que é que vai satisfazer melhor as minhas necessidades? E o Estado brasileiro é a mesma coisa.
0: Deixa eu complementar um ponto fundamental que ficou fora do debate ontem, né? O debate ontem praticamente não tratou da questão fiscal, não tratou da questão do financiamento do Estado. Os candidatos não quiseram tratar disso, porque isso é um tema amargo, na verdade. É um tema amargo. Eu concordo inteiramente com o Emanuel aqui. Quer dizer, o Brasil hoje vem com um acúmulo de dívida pública de 11 pontos em 4 anos, quase 4 anos agora do governo, 11, 12 pontos. Isto é um dado para ser discutido em todo o país, como é possível o Brasil, em 4 anos, aumentar 11 ou 12 pontos.
10: E não ter crescido 10% no PIB, né?
0: Exatamente. Quer dizer, aumentado o gasto público, hoje eu vi o dado do economista Mansueto Almeida colocando 21% de crescimento do gasto público nesse governo. Para pegar Dilma 2, Bolsonaro e Temer, perde 9% contra 21% agora em 4 anos. Então nós estamos aumentando mais em 4 anos do que o dobro, né, do que a gente aumentou em 8 anos anteriores. Isso é um problema brasileiro, porque aí você tem um déficit crônico, aí você tem um negócio muito brasileiro que é a contabilidade criativa, que a gente dá um nome elegante, né, Manoel?
10: Matemática.
0: A gente dá um nome elegante que é o parafiscal, que é o nome elegante. Na verdade, é uma contabilidade criativa. Isso, entre outras questões, levou à crise monumental de 2015, 2016. Por isso que eu digo, nós estamos em 2014. O déficit nominal hoje é 9%, mais de 9% do PIB. E isso é um problema que os candidatos têm dificuldade de enfrentar. Nós temos duas visões aqui. Lula e Flávio têm, obviamente, visões diferentes sobre isso. E me permita a observação final, que saiu na matéria aqui, que a gente tem que falar. Acho uma irresponsabilidade do país como um todo, do Congresso, do Senado, no meio da campanha eleitoral, sem discussão real, séria, nenhuma no Senado Federal, colocar em votação o fim da escala 6-1. Então nós vamos mudar o regime de trabalho no Brasil, vamos limitar a jornada de trabalho no Brasil, praticamente sem debate relevante no meio de uma campanha eleitoral, no momento de máxima sedução populista por parte dos políticos, assim por diante. Acho que uma questão de responsabilidade do Brasil era debater este tema depois da campanha eleitoral com a seriedade que o tema exige.
4: Aproveitando vocês dois aqui, a gente finaliza o bloco com vocês conversando a respeito de Lulinha, né, e todas as notícias do dia envolvendo ele e uma mansão em Brasília. A defesa de Lulinha se manifestou hoje sobre o assunto. Os advogados de Roberta Luxinger disseram que não vão comentar e preferem manter o sigilo do caso decretado pelo ministro do Supremo André Mendonça.
11: O que nós temos até o presente momento é um recorte de lações, na verdade um verdadeiro quebra-cabeça de lações por parte de setores da Polícia Federal que, instrumentalizados por interesses políticos e eleitorais, pretendem interferir no resultado das eleições de 2026. Não há nada nos autos que comprove ou que apenas sugira pagamento de despesas comuns.
4: Bom, Schiller e Emanuel, é o assunto do dia sendo agravado, porque agora é a mansão de Brasília, tinha o endereço de Madrid a semana passada, tem as outras relações e tem uma situação que nesse momento já me parece aparece nas pesquisas, né? Porque essa diminuição da distância entre Flávio Bolsonaro e Luiz Inácio Lula da Silva se dá numa semana exatamente onde Lulinha dominou o noticiário político.
1: Bom, eu vou aproveitar e colocar, já que a gente está com pouco tempo antes de encerrar, e trazer a questão também do filme Dark Horse, né? Porque são dois escândalos, a Polícia Federal aí praticamente ditando as eleições, a gente tem o escândalo do Lulinha e tem agora o ministro Flávio Dino pedindo para que seja aprofundada a investigação sobre a produção do filme Dark Horse, que envolve diretamente o outro candidato, Flávio Bolsonaro. Eu queria que vocês comentassem sobre isso, a Polícia Federal e o Supremo dominando as eleições desse ano.
10: Mas é por isso, e por isso de uma maneira extremamente reta e clara, que eu fico completamente passado quando as pessoas criticam a minha fala. A minha fala é muito clara. O político só não é inútil, porque serve de mau exemplo. Porque se você parar para olhar, é o seguinte, são sempre os mesmos políticos, sempre parente envolvido em escândalo, sempre amigo envolvido em escândalo, político da esquerda e da direita, tá? Todo político, mas sempre os mesmos. Sempre tem um escândalo, sempre tem um lobista, sempre tem um dinheiro misturado, sempre vai para o Supremo, sempre passa anos e não é julgado, sempre a mesma coisa. Então, salvo honrosas exceções, político no Brasil só não é inútil porque serve de mau exemplo.
0: Bom, vamos lá, eu tenho uma observação aqui, concordando com o Emanuel, acho que essa indignação é correta. Agora, vamos lá. Chamam a Roberta Luxinger de lobista. Lobby é uma coisa séria em democracias quando tem compliance, né? Isso não é lobby. Você imagina o seguinte, você vai numa prefeitura. Então você faz, você tem direito a uma associação comercial, uma entidade, uma empresa, vai lá, apresenta projetos, faz pressão pela aprovação, apresenta relatórios, argumentos, isso é lobby. Desde que seja feito com transparência, que não envolva compra, propina, que não envolva dinheiro, bom, tudo bem, isso faz parte, qualquer democracia do mundo tem lobby. É melhor que ele seja claro, formalizado, com regras de compliance, ponto. Agora, não dá para comprar, pagar as contas do chefe de gabinete, do prefeito, do governador, do presidente da república, não dá. Não dá para pagar as contas do filho do prefeito, filho do governador, filho do presidente da república. Isso não é lobby, isso é uma outra coisa. Nós vamos ter que encontrar outra palavra aqui, eu não vou dar sugestão aqui no jornal, para isso, quer dizer. E acho que o Brasil precisa pensar sobre isso. Qual é a vulnerabilidade do Estado brasileiro, onde você tem uma senhora que era financiada pelo careca do INSS, que modulava pelas revelações que já saíram nesses vazamentos, vamos lá, são vazamentos que saíram, ela fazia uma negociação para um contrato de mais de 600 milhões com o Ministério da Saúde para produtos derivados da cannabis. Isso saiu claramente em todos os jornais, os prints, inclusive, desses diálogos. Driblando a competição na lei de licitações, numa contratação emergencial. Então faz a contratação emergencial, mais de 600 milhões de reais, e a partir dali fazendo como? A decisão política desta contratação seria feita a partir exatamente da pressão do chefe de gabinete, da pressão do filho do presidente e tal, remunerados por esta senhora. Bom, isso não é lobby. Isso é algo muito sério no coração do Estado brasileiro. E eu fico passado, aqui eu vou usar a mesma expressão do Emanuel, como a gente joga isso na polarização política. Não deveria ser jogado. Isso é um problema do Estado brasileiro. Isso não tem a ver necessariamente com esquerda ou direita, governo ou oposição, os apaixonados, né, as torcidas organizadas. Deveriam dar uma parada de pensar que é o dinheiro do contribuinte. Isso é o dinheiro de todos nós. Pagamos imposto lá no Ministério da Saúde, né, e os senhores, né, os idosos brasileiros que foram lesados no escândalo do INSS, que pagam a conta dessas pessoas que funcionam como verdadeiros cupins no Estado brasileiro, né, capturando esse tipo de contrato. Então, eu lamento que isso seja jogado, né, na campanha eleitoral. Isso é um assunto muito grave. Eu diria, eu vou arriscar dizer o seguinte, em democracias maduras na Europa, isso levaria a renúncia por parte de chefe de Estado, chefe de governo, dada a gravidade deste esquema que está em todos os jornais, está em toda a mídia aparecendo.
1: Aí a gente não teria eleição esse ano, né?
4: Mais algum ponto, Manuel, senão a gente já encerra com vocês dois, libera vocês dois aqui. É isso? Schiller e Manuel, obrigado vocês dois por estarem conosco mais essa noite, abrindo a semana aqui no Edição da Noite. Até a próxima.
10: Até a próxima, pessoal. Fique com Deus.
1: Até a próxima. Boa noite.
4: Obrigado a você.
1: Daqui a pouquinho, depois do intervalo, tem mais notícia para você. Fique aí que a gente já volta.

0: Edição da noite de volta e a gente traz para você que o presidente do Banco Central alerta para o endividamento das famílias do país.
1: Mulher que foi mantida em cárcere privado pelo ex-marido em Goiás teve medida protetiva negada por juíza antes de ser sequestrada e torturada.
0: Laudo da perícia aponta que ciclista espancado até a morte em Copacabana levou 63 pauladas.
1: Brasileiro dá voadora em bandidos que tentavam roubar moto na semana passada em Londres.
0: O ministro Flávio Dino do Supremo autorizou que a Polícia Federal tenha acesso aos dados da operação contra a produtora do filme Dark Horse, operação da Polícia Civil aqui em São Paulo.
1: E a Natália Pazzi tem todas as informações direto de Brasília. Boa noite, Natália.
2: Olá. Oi, Felipe. Boa noite a vocês e a todos. Foi um pedido feito pela própria Polícia Federal. O ministro Dino, Flávio Dino, né, atendeu e agora os investigadores eles vão poder ter acesso a essas provas coletadas, esse compartilhamento então, de provas junto à Polícia Civil aí de São Paulo sobre essa produtora, a Go Up, que é justamente a produtora responsável pelo filme Dark Horse sobre a vida do ex-presidente Jair Bolsonaro. Voltando lá para junho, a gente lembra que a Polícia Civil de São Paulo fez essa operação endereços ali ligados a essa produtora. Isso porque a suspeita é de fraudes, de desvios de dinheiro público num contrato que foi firmado pela dona dessa produtora, a Karina Gama, através de uma ONG que está no nome dela. Esse contrato, ele foi fechado ali, firmado com a Prefeitura de São Paulo, estava prevendo o fornecimento de Wi-Fi a vários pontos da cidade, principalmente em comunidades carentes. Agora, esses dados, essas informações, elas vão ser usadas na investigação da Polícia Federal, que está apurando se emendas parlamentares, ou seja, o dinheiro lá do Congresso Nacional, foram usadas para financiar a produção do filme sobre o Bolsonaro. Esse caso, por exemplo, está envolvendo o deputado federal Mário Frias, que enviou 2 milhões de reais em emendas a essa ONG que eu citei há pouco, né? A ONG da Karina Gama. Ele sempre negou, continua negando que esses valores eles foram direcionados para esse filme, mas agora com esse compartilhamento de informações, a Polícia Federal vai dar uma turbinada nessa investigação.
1: Natália, obrigado a você.
2: Até amanhã.
1: Tchau, tchau. O ministro do Supremo Tribunal Federal, Alexandre de Moraes, afirmou que o Brasil tem traumas relacionados à condução da segurança pública e defendeu a superação de vaidades para fortalecer a cooperação nas ações de combate ao crime organizado.
3: O Brasil tem trauma, principalmente o poder executivo, o mundo político tem trauma à questão de segurança pública. Por quê? Confundiu por muitas décadas autoridade na segurança pública com autoritarismo. Nós temos que superar esse medo. No mundo todo, não importa se o governo é mais à esquerda, mais à direita, na Inglaterra não importa se o governo é trabalhista ou conservador, a segurança pública é uma só. A segurança pública tem os seus objetivos. E no Brasil, nós temos que primeiro superar esse trauma. E aí vem o terceiro ponto que nós temos que superar, que é o mais difícil de todos, porque não tem nada de jurídico nem político, tem de humano, é superar as vaidades. Ninguém quer passar informação para ninguém.
0: Diante da baixa
1: procura... Gostei de ouvir esse negócio de superar as vaidades, porque no Supremo a gente não tem vaidade nenhuma, né? Supremo é um lugar, assim, tranquilo. Se é um lugar onde a gente nota que as pessoas são simples e são desprovidas de qualquer vaidade, é o Supremo Tribunal Federal. Há uma abnegação dos nossos ministros. São homens que são transparentes, né, quando tratam da coisa pública.
0: É engraçado que o poder sempre traz uma dose extra de vaidade, né? Não há no Brasil, não conheço, né? No mundo eu não posso falar porque o mundo já é muita coisa. No Brasil alguém tenha poder e que não seja vaidoso. Né?
1: Não, e no caso do ministro Alexandre de Moraes, a vaidade dele impede a ele, por exemplo, de responder a questões envolvendo situações como, por exemplo, o contrato com o escritório da esposa, ou hoje ele questionado 3 vezes pela mesma repórter, né, não falar a respeito do sigilo da fonte. 3 vezes. Ou ele está com algum problema de audição, ou ele não quer falar mesmo a respeito do assunto, e aí ele fica se fazendo assim, olha, não ouvi. Vem cá, não, né? Não,
0: vaidade.
1: Transparência
0: não, é, mais que vaidade.
1: É necessária. Por favor,
0: eu não quero, olha só, não quero amanhã apresentar esse jornal sozinha.
1: Ah, não. Um dia tu apresentará sozinha. Mas eu espero estar de folga.
0: Por causa do STF.
1: Não, eu espero estar de folga. Não por isso. Não por outros motivos. Vamos mudar de assunto. Diante da baixa procura até agora, o governo aumentou o limite do programa para motoristas de aplicativos e taxistas, Verusca.
0: Bom, eles que financiaram veículos.
4: O parcelamento no programa Move Brasil, voltado a motoristas de aplicativo, taxistas e moto entregadores, pode ser feito em até 72 vezes. O valor máximo do veículo a ser financiado passou de R$ 150.000 para R$ 200.000. Os juros podem chegar a 12,6% ao ano para homens e 11,5% para mulheres. Um dos requisitos para os motoristas de aplicativo é trabalhar pela plataforma há no mínimo 12 meses. Para os entregadores de moto, cadastro de pelo menos 6 meses. E taxistas, licença e registro ativos nos órgãos de trânsito. O cadastro é feito no portal gov.br.
5: Com relação ao juro, é boa, mas não deixa de ser uma dívida alta, né? Desde quando traga benefícios para a classe, é bem-vinda sim, com certeza.
4: A partir de agora, veículos híbridos e elétricos também entram na lista de financiamento.
6: As mudanças vieram depois da baixa procura. Dos 30 bilhões de reais disponibilizados para o programa, apenas 11% foram requisitados. Os recursos são do Tesouro Nacional e serão repassados por meio do BNDES, Banco Nacional de Desenvolvimento Econômico e Social.
4: Para este economista, a medida não teve grande adesão por uma soma de razões.
7: A primeira delas é que os carros estão muito caros. Segundo, as taxas de juros são mais baratas que as praticadas no mercado, mas mesmo assim ainda são muito altas. Muitas vezes acaba sendo incompatível com todas as outras despesas que ele já tem no seu negócio e também na sua vida pessoal.
1: As multas e as passagens pelos pedágios automáticos do Free Flow agora vão chegar pelo aplicativo da CNH Digital.
0: Isso deve ajudar a evitar que as pessoas caiam em golpes.
8: Ao entrar na Via Dutra em São Paulo, as placas já alertam. O trecho conta com o sistema Free Flow. Ao passar por essas estruturas, o veículo é registrado. Mas como pagar? Na rodovia quase não há placas com essa orientação.
9: Bom, eu só sei do meu formato porque eu tenho a tag no meu carro, né? Mas fora a tag, sinceramente, não sei como é que faz o pagamento.
8: Em alguns pontos de parada, como nesse restaurante, foi criado um ponto físico para o pagamento. Uma tentativa de ajudar os motoristas.
10: A pessoa chega aqui e aí passa a placa para a gente puxa aí através da placa e dá todo o suporte para essas pessoas, né?
8: Agora, ao passar por uma rodovia federal ou estadual com o sistema Free Flow, o proprietário do carro vai receber no celular uma notificação via aplicativo CNH do Brasil. Aqui ele vai poder conferir a cobrança do pedágio e dar os primeiros passos para o pagamento. No aplicativo, basta clicar em veículos, selecionar o carro e acessar pedágio eletrônico. As cobranças ficam listadas no sistema. Depois é só clicar na cobrança e ser direcionado ao site da concessionária para fazer o pagamento.
11: A CNH, ela dirige, ela orienta o usuário automaticamente para o site correto da concessionária para realizar esse pagamento e com isso evita fraude, evita boleto falso.
8: Depois de ser notificada, a pessoa tem 30 dias para pagar. 5 dias antes do vencimento, recebe um novo aviso. Se não pagar, a multa é de R$ 195,00 e 5 pontos na carteira. Desde 2023, mais de 3 milhões e 700 mil multas pelo não pagamento do Free Flow foram aplicadas.
12: Todas as passagens, desde que a primeira concessionária começou a usar o Free Flow, então ele pode consultar em anos anteriores e a partir de agora, qualquer passagem que ele fizer, ele vai ter informação em até 24 horas sobre a passagem que ele acabou de fazer.
1: Então é o seguinte, né? fica ligado, vai pintar na CNH digital, você pode pagar ali se você não tiver a tag. Se você tiver a tag, vai ser cobrado direto na tag, mas tem essa opção agora de mais transparência na sua CNH digital, vai ter que aparecer ali o valor. Que bom, que bom. É uma boa medida.
0: Isso já, nos Estados Unidos, isso já existe há uns 15, 20 anos já. Bacana que trouxeram para cá. Bom, demorou, mas trouxeram.
1: Antes tarde do que nunca.
0: Muito bem.
1: E antes tarde do que nunca, vamos a um rápido intervalo comercial, é isso?
0: Daqui a pouquinho a gente volta com mais edição da noite.

0: Belize, na América Central, é um destino que une experiências na floresta fechada com o clima de praia banhada pelo Mar do Caribe. A porta de entrada do país é a cidade mais populosa. E uma das formas mais interessantes de explorar Belize City é agendando um passeio de tuk-tuk, liderado por um guia local.
1: Além de ser um passeio super divertido, o tuk-tuk ainda é sustentável. Ele é elétrico, aqui em cima tem um painel solar, então ele não polui.
0: O tour vai passar por lugares que contam a história da cidade e do pequeno país, que se tornou independente do Reino Unido em 1981. São dois museus que ficam próximos entre eles. E o agradável passeio vai terminar em uma fábrica de rum, uma das bebidas típicas de Belize, na América Central.

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2: O presidente do Banco Central alerta para o endividamento das famílias no país. Gabriel Galípolo participou de um congresso da Febraban Tech em São Paulo para discutir o uso de inteligência artificial e as mudanças no sistema financeiro. Durante o evento, Galípolo falou que se preocupa com o uso das linhas de crédito sem garantia para despesas recorrentes e que vê risco em crédito mais caro, usado para despesas fixas pelos brasileiros. Segundo o presidente do Banco Central, o endividamento tem avançado mesmo com melhora nos índices de emprego e renda. Mas afirmou que nem todo endividamento é um problema. A compra de uma casa gera um ativo, mas a compra de algo que não gere um bem ativo e com juros elevados já se torna um problema. E esse foi o assunto da comentarista de economia Juliana Rosa.
5: Esse é o grande assunto, né? Como evitar uma piora muito rápida da economia e como que dentro disso vai caber um ajuste fiscal necessário, mas que no curto prazo acaba levando a uma piora até mais rápida da economia, se você pensar que o governo tem que conter gasto e estimular menos a economia. O presidente do Banco Central participou de um evento hoje aqui em São Paulo, da Febraban, Federação Brasileira dos Bancos, e ele destacou essa preocupação com não só o tamanho da dívida, mas com o perfil. Porque o que ele estava falando é assim, olha, se você pega uma dívida para comprar um imóvel, você está fazendo uma dívida boa, né? Mas a preocupação é que o perfil de endividamento é principalmente em cartão de crédito. Então ele fala que tem duas questões aí que ele vê com preocupação. Uma que é o fato de que há muito estímulo do governo. Então, tem muito crédito ali que está elevando o endividamento das pessoas. E ele até cita que o que mais subiu foi aquele crédito do trabalhador consignado. Me lembro que quando eu entrevistei o ministro, então ministro da Fazenda, Fernando Haddad, no final do ano passado, eu perguntei se isso não podia aumentar o superendividamento. E ele disse que não, que o objetivo era justamente evitar o superendividamento. Então, a gente traz aqui os dados do Banco Central para poder lembrar para vocês as famílias endividadas alcançando esse patamar recorde de 82% e dívidas em atraso beirando aí 30%, que é uma dívida de curto prazo, uma dívida cara, que é que o presidente do Banco Central estava falando também. Além da questão dos estímulos do governo, o presidente do Banco Central falou também sobre uma oferta muito grande de dinheiro, principalmente por fintechs, né? Isso tem um lado bom, que você tem aumento de concorrência ao longo aí dos últimos anos. Por outro lado, você não tem educação financeira. Então, o próprio Banco Central, fazendo aqui uma espécie de meia-culpa, que estou olhando aqui os dados do cartão de crédito, falando que de 2020 a 2024, as pessoas com dívida em cartão de crédito quase dobrou. Eram 30 e poucos milhões e foi para 52 milhões e o pessoal não conseguindo o endividamento no cartão de crédito aumentando. Então, isso aqui é importante porque eu me lembro que também recentemente havia uma discussão se as regras para o uso do cartão de crédito elas não deveriam ser alteradas. Então, aqui o presidente do Banco Central, inclusive falando que o Banco Central está examinando regras do cartão de crédito para promover aqui uma oferta responsável aos consumidores.
0: Juliana Rosa, no Edição da Noite. O presidente Lula agendou uma reunião para a próxima quarta-feira com os presidentes da Câmara dos Deputados, Hugo Mota, e do Senado, Davi Alcolumbre.
2: O objetivo, Felipe, é discutir a aprovação da medida provisória que isenta o imposto de importação sobre compras internacionais de até $50.
0: O texto, conhecido como taxa das blusinhas, perde a validade no dia 8 de setembro, se não for votado pelo Congresso Nacional.
2: A intenção do governo federal é incluir a proposta na pauta durante o esforço concentrado do Legislativo.
0: As sessões acontecem entre os dias 31 de agosto e 4 de setembro. Durante o encontro, os presidentes também devem debater a proposta que prevê o fim da escala de trabalho 6x1.
2: A Petrobras prevê investir 2 bilhões e meio de dólares na perfuração de 15 poços na margem equatorial até 2030.
0: O montante representa 37,5% dos recursos destinados pela Petrobras à exploração nesse período.
2: O planejamento consta no plano de negócios da companhia e o avanço das atividades na região, que se estende do Amapá ao Rio Grande do Norte, depende ainda de autorização ambiental.
0: O IBAMA analisa as informações complementares apresentadas pela empresa no dia 14 de agosto.
2: A área reúne 5 bacias sedimentares e concentra operações de petróleo e gás no país.
0: 3 dos 15 poços previstos aguardam o processo de licenciamento.
2: Maior indústria petroquímica do país, a Braskem, decidiu entrar com um pedido de recuperação extrajudicial para renegociar uma dívida de mais de 50 bilhões de reais.
6: A empresa anunciou que o acordo envolve apenas dívidas financeiras, sem afetar nem atrasar o pagamento de clientes e fornecedores. A Braskem quer renegociar uma dívida de 56 bilhões de reais, boa parte com os bancos. O caixa da petroquímica foi afetado nos últimos anos pelos preços mais baixos no setor e também com um desastre ambiental em Maceió, em março de 2018. Tremores de terra, afundamento do solo e rachaduras nas ruas. Mais de 60 mil pessoas tiveram que sair de casa. O desastre aconteceu na região próxima das minas de extração de salgema da Braskem, que já pagou mais de 4 bilhões de reais em indenizações a moradores e comerciantes. Com a recuperação extrajudicial, a petroquímica ganha 90 dias para renegociar as dívidas diretamente com os credores, fora da justiça. A Braskem é a maior petroquímica do Brasil. Produz resinas que servem de matéria-prima para fabricar desde embalagens até peças automotivas de plástico. Atua em mais de 70 países e tem a Petrobras como uma das principais acionistas.
0: A nossa colunista Deise Chocari comentou a participação do candidato do Missão Renan Santos no debate presidencial da Band. Confira.
7: Aristóteles fala no animal político, né? Que todos nós, de alguma forma, somos políticos. O Renan Santos é o que a gente chama hoje de um animal político midiático, que é exatamente isso que você falou, Paula. Ele sabia o que ia viralizar, ele sabia o que, ia ser a foto, e ele fez isso. O Renan, ele foi muito ao encontro do que ele tem apresentado nas redes sociais dele. É um discurso mais agressivo. O Renan, diferente do Caiado, na convenção dele e nas semanas subsequentes, ele atacou muito o Flávio Bolsonaro. No debate ele não atacou. Por quê? Só no final ali que ele mencionou. Porque o Caiado, ele precisa construir pontes com a direita para poder se destacar. Ele precisa dessa direita que o Flávio representa para poder subir nas pesquisas. O Renan, ele está mais naquela de se tornar conhecido. Então, o Renan, ele queria produzir um acontecimento nesse debate. E ele conseguiu. Então, para ele, não tem problema nenhum ele queimar pontes. Né? Queimar pontes com a direita, com a esquerda, ser um pouco mais agressivo, como ele foi efetivamente no debate. Porque ele tinha era que produzir o acontecimento para poder se destacar, para viralizar e para ficar conhecido. Ele não precisa dessa direita que o Flávio Bolsonaro representa. E foi isso que ele fez ontem. Desde o momento, como a Paula falou, desde o momento em que ele chegou aqui até o final do debate, ocupando espaços, apontando o dedo para o púlpito vazio dos candidatos, usando palavras mais incisivas, e ele conseguiu o que ele se propôs a fazer, né? O debate acabou tendo um momento de destaque para ele, né? Ele acabou sendo um grande personagem, falado, midiático, e hoje estamos aqui, né? Com as fotos realmente que ele viralizou e falando dele, né? E isso tem sido consenso em sala de aula, em outros locais de debate. O Renan conseguiu fazer o acontecimento que era o motivo do debate para ele, né? Deu certo no fim.
2: Bom, outro colunista da Band News TV, Carlos Andreasa, analisou os dados da pesquisa Nexus, BTG Nexus.
8: a eleição da rejeição. Percebam no primeiro turno também, naqueles números, que os outros candidatos, aqueles que não Flávio e Lula, parecem minguar.
5: Uhum.
8: Tem uma concentração de votos em Lula e Flávio Bolsonaro. É interessante observar o que seria uma antecipação do segundo turno já no primeiro. E no segundo turno, a disputa da rejeição. Eles não sangram mais. Os candidatos, tem o caso Lulinha rolando. Ontem o Caiado chamou de Dark Lobby.
5: Dark,
8: né?
5: Lobby.
8: Tem o Dark Lobby e o Dark Horse. Em condições normais, não fosse a rejeição o principal motor dessa eleição, esses candidatos perderiam alguma
5: oscilaria
8: coisa.
5: Mais, né?
8: Eles perdem muito pouco e o voto se recompõe depois. É um sinal de que a rejeição faz com que as pessoas tapem o nariz, admitam que eles são na lama, digamos assim, tapem o nariz, considerem aqueles que rejeitam mais, tapem o nariz e votem no outro. É nesse caminho que a gente está.
0: Carlos Andreasa, todos os dias no Papo Reto, da 1 às 2 da tarde, aqui na Band News TV. A gente vai a um rápido intervalo.
7: Desde Chocari, que você esqueceu.
0: Desde Chocari, no Tarde Band News, com a Paula Valdez e também com o Vitor Brown, das 2 às 5 da tarde.
7: Esse homem tem uma memória maravilhosa. Agora sim.
0: Agora
7: a gente vai pro intervalo, daqui a pouquinho a gente volta com a edição da noite.
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0: A mulher torturada e mantida em cárcere privado pelo ex-companheiro em Goiás teve um pedido de medida protetiva negado pela justiça há 5 meses.
1: Um crime planejado em detalhes. Essa foi a última imagem de Emiliana e Tamara em liberdade no dia 17 de agosto, saindo de uma clínica em Águas Lindas de Goiás. Ela não foi mais vista. A família acionou a polícia. 5 dias depois, a imagem chocante. Emiliane, de 24 anos, foi encontrada em um cativeiro, acorrentada, amarrada e amordaçada.
2: Aqui, ó. Tranquilo. Vou tirar.
1: Segundo a polícia, o autor do crime é o ex-marido Ailton Rodrigues de Souza, que foi preso. Ailton e Emiliane foram casados por 6 anos. Nesse período, segundo a Justiça de Goiás, ela pediu e obteve medida protetiva contra Ailton. E depois pediu a revogação. Eles estavam separados desde dezembro, contra a vontade dele.
3: Em março deste ano, Emiliane já tinha denunciado o ex-marido à justiça por uma série de ameaças. Segundo a vítima, ele teria invadido a casa dela, quebrado câmeras de segurança, pichado um muro, teria estourado um artefato explosivo na rua, colocado uma espécie de ácido na caixa d'água da família e afrouxado parafusos da roda para que ela sofresse um acidente de carro. Emiliane buscou medidas protetivas, mas o pedido foi negado pela justiça por falta de provas.
1: A decisão foi da juíza Letícia Brum Cabas, do Juizado de Violência Doméstica e Familiar contra a Mulher de Águas Lindas de Goiás. Ela acompanhou o parecer do Ministério Público. Em nota, o TJ de Goiás disse que não foi possível comprovar que o autor dos fatos era mesmo o ex-companheiro e o pedido de medida protetiva foi negado por ausência de elementos que demonstrassem risco.
4: Eles nunca foram procurar as provas. Ninguém foi procurar. A polícia não fez investigação nenhuma, só foi para a gaveta.
1: Na tarde de hoje, a mesma juíza decidiu conceder a medida protetiva.
4: O que eu espero daqui em diante é que eu possa viver a minha vida, né? Que eu possa viver em segurança, apesar de eu ainda estar com medo, porque ele está preso, mas não sei, impossível uma pessoa fazer tudo isso sozinha.
5: Esse caso é o típico caso que a gente tem que contar com, a partir de agora, o cuidado do Estado brasileiro. Quando a gente fala o Estado, é que a gente fala o Judiciário, o Ministério Público, as autoridades policiais. Não pode acontecer uma situação como essa, com uma mulher sendo colocada em risco permanentemente. E ela segue em risco, ela segue com medo. Então, que se tome uma iniciativa de uma vez por todas. Em primeiro lugar, que essa preventiva dele, que essa prisão seja transformada em provisória. E que ele fique muitos e muitos anos atrás das grades. Não é possível que as pessoas convivam com medo quando há exemplos como esse. Tem que pegar e colocar atrás da cadeia, tem que dar atrás das grades, tem que pegar e afastar da sociedade, Verusca.
0: É incrível, né? É, o relato dela sequestrada, torturada. Colocada como um bicho, né? Acorrentada. É difícil. Isso, o editor Matheus está dizendo aqui que ela foi corajosa de qualquer maneira de dar entrevista, né? E falar sobre isso. Também, né? Porque você se expor também, você fica exposto ou exposta ao escrutínio público, né? Tem muita gente que vai se perguntar, mas o que ela fez de errado? Ela não fez nada de errado. Ela nasceu.
5: Exatamente.
0: Para ele, né?
5: Bom, e nesse caso, vamos lá, vamos esperar que seja feita a justiça, que o Ministério, a polícia faça uma boa prova acusatória, um bom processo, né? Leve isso para o Ministério Público, depois uma boa peça acusatória e que a justiça defina por muito tempo de cadeia. Esse homem tem que ficar afastado da sociedade.
0: Bom, um outro caso que vem deixando a gente estarrecido, né, é esse caso do Rio de Janeiro. A polícia investiga mais 4 suspeitos de envolvimento, quer dizer, tem quatro presos aí. Mais 4 da morte de um homem acusado injustamente de roubar uma bicicleta no Rio de Janeiro.
5: Um segurança que participou do...
0: Desse espancamento, né?
5: Voltou ao local para ver se as câmeras haviam gravado a agressão covarde e brutal.
6: Não tem câmera aqui, ó. Pra tu ver. Não tem câmera. Entendeu? Já tá virado pra lá. Entendeu? Foi aqui.
7: O vídeo foi gravado por Davi Machado, segurança que matou o inocente a pauladas. Ele acreditava que o crime não tinha sido gravado por câmeras de segurança. Mas durante as investigações, a polícia reuniu cerca de 12 horas de imagens. O material que escancara a crueldade do caso, que terminou com a morte de Cláudio Rafael Landeiro, de 37 anos. Antes de ser preso e quase uma semana depois do episódio, Davi usou a bicicleta da vítima para ir até a delegacia a prestar depoimento. Inicialmente, ele negou a participação no crime. Mas no dia seguinte, Davi voltou a ser ouvido e confessou as agressões. O criminoso classificou o espancamento como um ato insano e disse que procurou a delegacia depois que a mãe dele passou mal ao ver as imagens do linchamento. Foi através dessas imagens que a polícia conseguiu identificar outro segurança. Jorge Luiz Dias aparece montado na bicicleta que pertencia à irmã de Cláudio. Enquanto o rapaz tenta pegar a bike de volta, Davi o segura por trás, sorrindo. Depois busca um pedaço de madeira e começa a bater na vítima. Essa outra imagem registra o momento em que os entregadores Felipe Santos da Silva e Ailton Jorge da Silva chegam ao ponto onde a vítima foi abordada pelos seguranças.
8: E o que a gente já conseguiu descobrir é que o Davi contactou de forma presencial esses entregadores. Eles estavam passando ali pela avenida e ele falou: tem um ladrão de bicicleta aqui.
7: Os dois passam a seguir Cláudio. Minutos depois, Davi surge correndo e logo em seguida começa a sessão de tortura. Em 6 minutos foram mais de 60 pauladas, além de chutes e pontapés. Cláudio morreu em função de uma hemorragia interna, traumatismo craniano e lesões no baço e no rim. Agora, a polícia investiga a participação de outras 4 pessoas. Entre elas, este homem que aparece chutando a vítima e indo embora. Ele ainda não foi identificado. Outros 3 envolvidos serão chamados para depor. Um homem que assiste o espancamento, a funcionária de um bar que entregou o pedaço de madeira a Davi e o comerciante que contratou os seguranças. As pessoas que presenciaram a agressão e não ajudaram o rapaz também podem responder por omissão de socorro. Davi, Jorge, Felipe e Ailton já estão presos e devem responder por homicídio triplamente qualificado.
9: Todas as imagens desse caso são repugnantes, são horrorosas da gente ficar assistindo. Agora, assim, essa última imagem do segurança passando com a bicicleta
5: roubada,
9: que era do menino,
5: porque aí sim houve um roubo.
9: Sim.
5: Aí
9: e
5: sim.
9: 5 dias, Felipe, depois do espancamento, quer dizer, ele teve 5 dias para fazer uma reflexão e dizer: nossa, errei. E, no entanto, ele não fez essa reflexão. E maior cara de pau, é só isso que a gente pode dizer. Ele foi com a mesma bicicleta para a delegacia, quer dizer, achando que o que ele fez foi certo. Porque estar com a bicicleta do Cláudio não permite que ele tenha um centímetro de culpa.
5: Bom, um caso que tem chamado a atenção do Brasil e emocionado a gente nos últimos dias é o caso envolvendo o Lito, né? Com os primeiros sintomas de uma doença neurológica rara e incurável, o influenciador Lito Souza tenta ser aceito em estudos de drogas experimentais nos Estados Unidos ou Europa.
10: O influenciador Lito Souza, de 59 anos, é conhecido pelo canal Aviões e Músicas, em que compartilha seus conhecimentos de mais de 3 décadas como mecânico no ramo da aviação. Na última sexta-feira, a família divulgou que ele foi diagnosticado com uma doença rara, sem tratamento, que causa demência e a perda de movimentos. Ontem, Lito postou um vídeo em inglês fazendo um apelo a empresas farmacêuticas e também universidades internacionais responsáveis por tratamentos experimentais. A mulher do influencer também se manifestou.
11: A gente já está tendo alguns retornos e talvez a gente tenha essa semana já, tem que ser rápido, na verdade, né? Uma primeira entrevista para ver se ele é elegível lá em um dos estudos em Nashville. A gente ainda não conseguiu nada mais concreto com o pessoal da Europa. Esse é muito importante porque eles estão na fase 3, né? Então, assim, é tipo remédio no braço mesmo, não tem placebo, né? Então, esse seria muito bom.
10: Segundo a mulher de Lito, ele já perdeu parte da capacidade motora. O Ministério da Saúde disse estar em contato com a família.
11: Eu continuo aqui pedindo pra gente manter a pressão principalmente agora no Itamaraty, no governo federal, para tentar intervir e garantir o direito à saúde e à vida de um cidadão que existe um tratamento, mas esse tratamento não está aqui no Brasil.
10: O Itamaraty afirmou que sua relação é apenas com governos e não diretamente com instituições desse tipo, além de estudos experimentais.
5: Bom, lembrando o seguinte, é claro que chama atenção pelo poder de alcance que tem o Lito Souza pelas redes sociais.
9: Descancarar essa doença pra gente, né?
5: Há outras pessoas com a mesma doença, com as mesmas necessidades. É a hora do Brasil.

0: estão se disponibilizando a fazer esses tratamentos experimentais e irem até lá.
1: Agora, sabe o que seria o melhor disso tudo, Felipe? Se o Brasil fizesse pesquisa aqui mesmo. Mas a gente não faz pesquisa nem simples, né? A gente está há quanto tempo pesquisando a vacina contra a Covid? Quer dizer, tudo aqui no Brasil, quando se relaciona a pesquisa, estudos, levantamentos, quando se trata de poder público, é tudo muito lento ou ausente. E a indústria também não se sente apoiada a participar desses experimentos. E aí, o que a gente tem que fazer, né? Tem que tentar uma vaga lá fora.
0: Você viu essa imagem de Porto Alegre? A gente vai mudar total de assunto, mas é o seguinte.
1: Bora lá.
0: Uma calçada desabou, 3 veículos parados foram engolidos. Isso aconteceu na frente de uma empresa em Porto Alegre.
1: Vamos ver.
2: A cena impressiona. 3 carros estavam estacionados na frente de uma importadora, quando a calçada cedeu e engoliu os veículos. Um deles, o da Priscila.
3: Deu um barulho forte, assim, chegou a tremer o prédio, o pessoal saiu correndo e a gente desceu para ver e acabamos vendo essa situação.
2: Ninguém ficou ferido. Ainda não se sabe as causas. A prefeitura diz que há uma galeria no local e ela será reconstruída antes do reparo na calçada.
4: Isso aqui antigamente era um arroio, um canal aberto e foi fechado. Em princípio, as paredes laterais não houve rompimento, então foram só as lajes superiores dessa galeria. Vira uma grande galeria canalizada.
1: Sobre os carros, antes da gente trocar de assunto, né? Tá aí a explicação, quer dizer, a gente vai construir nas cidades, em cima dos rios, vai tampando tudo. Isso foi uma das explicações para a enchente que teve em Belo Horizonte anos atrás, quer dizer, é uma cidade toda cortada por rios, a gente vai lá, faz canais, né? Canaliza esses rios, passa asfalto por cima e a gente espera que a natureza siga o curso que a gente deu para ela. Aqui em São Paulo também tem muito disso também. E aí está aí o exemplo de Porto Alegre.
0: Na semana em que o conflito com o Irã completa 6 meses, os Estados Unidos iniciaram uma nova ofensiva, dessa vez com foco na economia.
5: Durante o anúncio do chamado Dia D Econômico, o secretário do Tesouro, Scott Bessent, ameaçou aplicar pesadas sanções aos países que mantiverem laços econômicos com o Irã. Bessent classificou a ação como um tiro de advertência da Casa Branca. Segundo ele, países ou empresas que contribuem para o financiamento do Irã serão excluídos do sistema financeiro americano, perdendo acesso ao dólar. O secretário só não quis dizer quais são os países e empresas que podem ser alvo das sanções, nem quando elas entram em vigor. Bessent argumentou que a aplicação imediata dessas punições seria danosa ao sistema financeiro.
6: A Casa Branca afirma que cada governo que tem relação comercial com o Irã vai receber um prazo para encerrar os negócios. Atualmente, mais de 100 países possuem alguma parceria econômica com os iranianos.
5: A China é o principal deles. O gigante asiático é o destino de 80% de todo o petróleo vendido pelo Irã. O dado mais recente, de 2022, mostra que essas exportações renderam mais de US$ 22 bilhões. Iraque, Emirados Árabes Unidos, Turquia, Brasil, Índia e até Alemanha, aliada de décadas dos americanos, também estão entre os países que podem ser atingidos pelas sanções. A Índia, por exemplo, exporta frutas, açúcar e medicamentos ao Irã. Já a Alemanha é o principal parceiro do país na União Europeia. O governo do Irã reagiu às novas ameaças. O presidente do parlamento, Mohamed Ghalibaf, disse que os Estados Unidos não estão em condições de restringir as relações comerciais entre outros países. Já o porta-voz do Ministério de Relações Exteriores alertou que países vizinhos do Irã que submeterem à pressão do governo Trump poderão enfrentar consequências.
1: E o Brasil tem uma pauta de exportação para o Irã, não exporta grandes volumes, nem grande volume em dinheiro também, são 3 bilhões de dólares exportados por ano ao Irã. A pauta é dominada praticamente por alimentos. E aí eu tive a curiosidade de ir no Ministério do Desenvolvimento, Indústria e Comércio

0: E o milho responde por 67,9% das exportações do Brasil para o Irã. Portanto, eles são grandes compradores do nosso milho. E soja também, respondendo por 19,3% do açúcar.
1: Da soja,
0: isso. Mas é que tem açúcar, tem farelo de soja para ração, derivados de petróleo. Mas o Brasil, de qualquer maneira, o Irã é um comprador dos produtos brasileiros, mas não chega a ser tão importante assim. Mas uma sanção, de qualquer maneira, vai causar de novo aquela discussão, né? Será que o governo brasileiro vai querer cumprir o que os Estados Unidos estão pedindo? Ou vão dizer não e vão tentar negociar? De qualquer maneira, é muito chato, né?
1: Com certeza. Bom, deixa eu... Essa reportagem agora é muito legal.
0: Ah, é?
1: Porque é o seguinte, porque você fica andando em Nova York e daqui a pouquinho... Não são os tartarugas ninja, mas salta alguém, sobe alguém de um bueiro. E aí você fica pensando, por que essa pessoa estava lá? Tem gente que desconfia, inclusive, que são caçadores de tesouros.
0: Olha, é um mistério que intriga moradores e autoridades de Nova York.
1: Pessoas estão sendo flagradas, entrando em bueiro de diversos pontos da cidade.
0: Eu já vi uma barata,
1: já
0: subiu na perna de um conhecido meu, lá em Nova York.
1: Mas uma barata nova-iorquina.
0: É uma barata nova-iorquina. A polícia agora investiga quem são esses invasores e o que eles buscam lá embaixo.
2: As imagens mostram três pessoas saindo de um bueiro. Todos usam macacões pretos e lanternas na cabeça. O vídeo foi capturado na madrugada da última terça-feira e publicado durante o fim de semana em uma rede social. De acordo com o Departamento de Proteção Ambiental da Prefeitura, uma inspeção foi feita no local e nenhum dano foi encontrado. Mas essa não é a primeira vez que imagens do tipo geram curiosidade. No dia 5 de maio, três pessoas com roupas semelhantes foram vistas entrando em outro bueiro, na região do Queens. Semanas depois, outra cena parecida. Uma câmera de segurança registrou sete pessoas entrando no esgoto em uma avenida movimentada no Brooklyn. Bem aqui, neste cruzamento no bairro de Williamsburg, também no Brooklyn, oito pessoas foram vistas saindo de um bueiro. O modo de agir parece o mesmo. As imagens mostram que eles voltaram à superfície durante a madrugada. Mas o que ninguém sabe dizer ao certo é o que eles fazem lá embaixo. Em abril do ano passado, um grupo foi preso após uma denúncia de moradores. Um dos detidos disse à polícia que o objetivo era encontrar ouro e joias, que acabam perdidos no esgoto, com o intuito de revender esses objetos. A polícia de Nova York acredita se tratar novamente de caçadores de tesouros e abriu uma investigação para apurar os novos casos. O sistema de esgoto da cidade conta com mais de 12 mil quilômetros de túneis. Além de ser ilegal entrar nos bueiros, as autoridades alertam para os riscos, que vão desde inundações até a presença de gases mortais.
1: E aí?
0: Eca!
1: Mas se tem tesouro, os caras estão caçando.
0: Pode ficar com quem quiser.
1: Agora é o seguinte, tu já viu eu dizer aqui, apesar desse nosso pouco tempo, que eu morro de medo de inteligência artificial e dessas coisas todas. Pois bem, tá ficando ruim, tá?
0: Eu não sei.
1: A China transformou robôs humanoides em demonstração de poder tecnológico.
0: Ih, pra você que tem medo.
1: Eu...
0: O país promove Olimpíadas Mundiais para as máquinas competirem e monopoliza as medalhas de ouro.
3: Nove segundos e 39 centésimos. Foi o tempo de um robô chinês nos 100 metros. Mais rápido que os 9,58 centésimos do recorde mundial do jamaicano Usain Bolt. A corrida foi impressionante. O problema veio depois da linha de chegada. Eles ainda não conseguem frear direito e foram levados embora de maca. A segunda edição dos Jogos Mundiais de Humanoides na China reuniu produtos de 16 países. Funciona como uma vitrine de máquinas que já dançam, tocam, lutam, fazem acrobacias, jogam futebol, mas ainda tropeçam em coisas que, para nós, parecem simples. As provas mais importantes são as menos espetaculares. Na Conferência Mundial de Robótica, também em Pequim, os robôs precisam organizar objetos, cozinhar, executar tarefas em ambientes que imitam fábricas, hotéis e casas.
4: Eu confesso que eu não gosto muito, mas aqui em casa isso ainda é trabalho meu. Só que a China aposta que no futuro esses robôs humanoides vão ser capazes de lavar a louça, arrumar a bagunça, cuidar de idosos e mais um montão de coisas.
3: A China já domina 97% do mercado. E o governo trata os humanoides como uma indústria estratégica. Investe em pesquisa, universidades, empresas e produção em escala. Para além das exportações e da ajuda doméstica, a ideia é que eles também assumam trabalhos pesados e repetitivos nas indústrias.
0: É bom você aprender a lavar a louça logo, senão sua mulher vai te trocar.
1: Lavar a louça, eu me garanto. Eu me garanto em fazer tudo aquilo, principalmente correr 100 metros abaixo de 10 segundos mais rápido que o Usain Bolt e dar aqueles piruetas, aqueles saltos ali e fazer as outras coisas.
0: Mas o que a sua mulher quer é que você lave a louça. Ela não quer pirueta, não.
1: Ah, mas isso... Ai, os memes desse programa. Um brasileiro impediu um crime em Londres, na Inglaterra. Tu viu isso?
0: Eu vi.
1: Muito legal. Ele...
0: deu uma voadora.
1: Voadora no sujeito lá. Confira aí, ó. Ele atacando um dos bandidos ao ver que essa dupla estava furtando uma moto estacionada. Eles rapidamente conseguem levar o veículo e tentam ir embora. Só não esperavam que o brasileiro Fábio Ferreira estivesse de olho em tudo. Ele deu uma voadora no criminoso que chegou a cair no chão e saiu correndo. Fábio ainda tentou correr atrás dos ladrões, mas eles conseguiram fugir. A moto foi recuperada. Corajoso esse Fábio, hein?
0: Não, ele vai... e ele vem correndo e dá a voadora e ele salta de volta pro chão como se nada tivesse acontecido, né?
1: Tu acha assim que ele treinou com o Sylvester Stallone, ele, ó.
0: Não, e sim, ele dá a voadora... Não, ele cai, né? Óbvio, mas não, olha, se machuca,
1: já,
0: né?
1: Já levantou de novo, ó. É. Já levanta, sim. E tá, ó, e sai atrás do outro.
0: Não deve ter 50 ou 60 anos, que é a nossa idade, né?
1: Ali,
0: não,
1: ó.
0: Com certeza não.
1: Foi muito bem, corajoso, né? Porque encarou a bandidagem londrina. Um paraquedista russo saltou da estratosfera e bateu o recorde mundial de altura de salto em balão de ar quente, Verusca.
0: Ele pulou a 11 quilômetros e meio de altura, superando o recorde anterior de 10,06 quilômetros. Ao todo, foram 2 minutos e 30 segundos de queda livre, atingindo velocidade de 501 quilômetros por hora.
1: O salto foi transmitido ao vivo, aconteceu no Dia da Bandeira Nacional da Rússia. Que salto espetacular.
0: Muito bom. Não, você estava falando da bandidagem londrina. Não é, gente, não é recomendação para ninguém, porque a recomendação da polícia mesmo é que você não reaja a um assalto. Mas você estava achando incrível ele reagir à bandidagem londrina. Quero ver ele reagir à bandidagem.
1: Não, porque deixa assim.
0: Aqui não,
1: deixa,
0: né? Assim. Lá o bandido londrino lá, eu acho que ele é mais...
1: Foi muito bem. Deixa assim.
0: Foi. Mas não faça a mesma coisa.
1: Não faça.
0: Não, pelo amor de Deus.
1: Obrigado a você pela sua audiência.
0: A gente volta amanhã, a partir das 9h30 da noite, no Edição da Noite.
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0: Eleição e Carlos Andreasa e Andressa Guaraná, tudo isso combina com o Expresso Band News. Andressa ali, ó, há quantos meses organizando?
1: Desde janeiro.
0: Tá doido.
1: Desde janeiro, fazendo uma reunião atrás da outra, e eu vou te falar. Ó, eu tô aqui faz tempo, eu já fiz uns 30 debates. Esse foi com emoção até os 45 do segundo tempo.
2: Pelo amor de Deus.
1: É isso. Então, assim, ó, eram 10 para as 8 e a gente ainda tava entendendo como que ia ser esse formato, que é um tal de candidato tentando burlar ali e faltar na última hora, além dos fujões que a gente já tinha percebido. Andreasa estava aqui com a gente acompanhando todo esse bastidor aqui no Grupo Bandeirantes, na sede do Grupo Bandeirantes, toda preparada para receber tanto os candidatos quanto a imprensa, né? Lotado de imprensa, Andreasa.
2: Você ontem correu uns 10 quilômetros aqui.
1: Eu acho, eu vou dar uma olhada no histórico
2: do meu,
1: mas eu acho.
2: O que ela andava aqui ontem, e algumas cenas inacreditáveis mesmo, o Fernando Mitre, baita jornalista com a experiência que tem, indo à porta da Band.
1: Foi comigo lá na frente.
2: Para convencer o irrelevante Augusto Cury a entrar e participar do debate.
1: Chegamos.
2: É, pela democracia.
1: Por isso, é o que a gente queria, não é? Foi isso, essa era a nossa ideia desde
0: compromisso.
1: Do início, esse compromisso, a Band tem o compromisso.
0: Bonita palavra, né? Compromisso.
1: Trazer,
0: né?
1: E temos isso. Por isso, desde janeiro, a gente fazendo essas reuniões, corroboro muito com o que Paulinha trouxe, aquela sensação de,
2: cadê
1: o meu trabalho? Viralizou, não é à toa, porque a gente trabalha para levar, não é, a questão aí não é candidato concorrente, não é, ah, eu não quero falar com o adversário tal, não, é o eleitor, o foco. Nosso debate todo é feito para você aí de casa, para você ter informação, para você ver esse confronto de ideias, né, e poder tomar sua decisão baseada na sua percepção de como o candidato vai reagir ao ser interpelado pelo concorrente, ao ser perguntado também pelos jornalistas. Mas, infelizmente, alguns candidatos não estão dispostos, pelo menos não estiveram, a fazer por aí. Teve candidato, inclusive, que escolheu não ser interpelado em outra emissora, né, Andreasa? Mas, enfim, você está por aqui para falar um pouquinho para a gente desse debate, como foi, né, esse debate que, aliás, está repercutindo muito, ainda bem, né, essas ausências, o que significaram para todos, teve gente que não veio, passou despercebido, teve gente que foi citado muito, qual é a sua análise, você que estava lá acompanhando em loco?
2: Houve os ausentes presentes e o ausente ausente.
1: Ausente, né? Completamente.
2: O Romeu Zema foi o ausente ausente, ele não veio ao debate. E, ao mesmo tempo, ninguém percebeu.
0: Uhum.
2: O debate todo foi orientado para o outro lado, pensando na formação dos púlpitos, né? O debate foi todo dos três candidatos se dirigindo para os púlpitos que estavam à esquerda de quem acompanhava pela TV, os púlpitos que seriam de Lula e Flávio Bolsonaro. Zema inexistiu. Eu não consigo compreender do ponto de vista da análise política, dos elementos disponíveis, eu não consigo entender as razões, pensando na candidatura dele, para faltar o debate. Ele não tem voto, nem tempo de televisão. E abriu mão de o quê? Uma hora e meia de visibilidade num domingo, 8 horas da noite, na TV aberta.
1: Em várias, né? Porque tinha um pool,
2: sim,
1: além de tudo.
0: Exatamente.
1: É uma loucura, porque...
0: redes sociais, né? Também,
1: certamente. Exatamente o que você está falando. Como é que a gente imagina que a campanha enxergou, né? Que isso não era relevante. O que todo mundo imaginava ontem, né? É que era um movimento de... Tô jogando a toalha, né? Tô jogando a toalha, não quero mais. Mas não, ele tá continuando com a campanha.
2: Ou prestava o serviço para algum candidato.
1: Porque é pior ainda, né?
2: Porque eu só consigo entender a ausência dele, e há outras opiniões divergentes a esse respeito, mas na minha visão, ele não vindo prestou um serviço para o Flávio Bolsonaro, sob uma lógica de esvaziamento, uhum, do debate, considerando que o debate ontem, isso é um aspecto importante, foi sobre o voto à direita, uhum, os candidatos que estavam ali disputavam os votos de Flávio Bolsonaro, o esvaziamento, tirando alguém da direita, esvaziava exatamente esse lugar em que o debate daria. Os candidatos que vieram à direita, eu sinceramente não sei definir o Augusto Cury.
1: Não sabemos.
2: E também não sei, e também não vou definir o Augusto Cury antes e depois do debate, o discurso que ele fez na porta da Band, um discurso meio Pablo Marçal, né?
1: Com ele, inclusive.
2: Isso. Aí depois ele entra na Band e faz um discurso de coach, dizendo que o outro estava agressivo. Não dá para entender e também não é meu papel. Eu faço análise política, não de outra natureza. Mas no caso dos que vieram, Renan Santos e Ronaldo Caiado, eles estavam disputando o voto de Flávio Bolsonaro. Uhum. Mesmo nos momentos em que, sobretudo, Renan vai para cima de Lula, né, e ocupa ali o espaço do púlpito, na verdade, ele está falando para o eleitor de Flávio Bolsonaro. Teve um momento em que o Renan, e é claro que isso é retórica, né, diz, eu não quero o eleitor do Lula, eu abro uma... É porque ele sabe que ele não vai ter esse voto. Ele está disputando o eleitor de Flávio Bolsonaro. Então, esses que vieram, tanto o Ronaldo, cada um a seu modo, e com uma margem pequena para crescer, cada um a seu modo, os dois cumpriram os papéis a que se propunham, que é o de marcar uma distinção em relação a Flávio Bolsonaro e tentar trazer alguém entre os eleitores de Flávio Bolsonaro para ver se crescem e surgem como uma alternativa àquele que, tudo mais constante, estará no segundo turno. E essa é a razão por que Flávio Bolsonaro não veio e Lula.
1: Olhar para o segundo turno, né?
2: Eles estão pensando que o risco, as consequências... de vir ao as consequências negativas de faltar ao debate são menores do que os riscos que eles teriam se expondo a um ambiente descontrolado, sem controle, que é o debate. São fujões, não deixam de ser fujões, mas tem uma estratégia aí.
0: Agora, aqueles que vieram e tentavam, então, esse voto de Flávio Bolsonaro, te parece que conseguiram?
2: Não sei. A gente precisa de mais um tempo, porque o debate... O debate não é simplesmente o que aconteceu ali, né? Ele tem um assentamento depois e a forma como os textos são explorados e processados. A gente precisa de um tempo para ver. O que eu posso dizer, eu acho que eles cumpriram aquilo a que se propuseram. Dentro do espaço que eles tinham, eles compreenderam a importância. O Renan Santos, por exemplo, não tem tempo de televisão. Ele não vai ter tempo de televisão, propaganda eleitoral. Então ele aproveitou aquela hora e meia que ele tinha para vender o seu peixe.
1: Agora, Andreasa, o que a gente pode imaginar, né? É claro que a gente tem o primeiro turno por aí, mas a gente olha para o segundo turno já a partir dessas pesquisas que saíram, e a mais recente mostra um índice ainda menor ali de diferença entre eles, e a pesquisa BTG Nexus, que está chegando à sua 11ª rodada hoje. E nessa edição, que foram ouvidos aí mais de 2 mil eleitores por telefone entre os dias 21 e 23 de agosto, ou seja, não pegou esse debate. Acho que a próxima pesquisa a gente vai ter aí um reflexo desse debate, ela trouxe números bem impressionantes em relação a essa proximidade. No primeiro turno, que foi estimulado, o Lula tem 41%, o Flávio Bolsonaro tem 37%, também não muito diferente do que a gente estava trazendo, Ronaldo Caiado com 5%, Renan Santos e Romeu Zema 3%, olha só, o Zema, como o Andreasa falou, com 3%, abrindo mão dessa possibilidade de conversar com o eleitor aqui no debate da Band. Augusto Cury com 2% e Samara Martins com 1%. Rui Costa, Pimenta, Hertz, Dias, Edmilson Costa, Wilson Grassi Júnior e Clariana Brão não pontuaram. Votos brancos, nulo ou nenhum somam 5%, indecisos são 3%. Mas o que eu quero trazer aqui para o Andreasa analisar é esse segundo turno, que mostra Lula com 46% contra 45% de Flávio Bolsonaro. A gente já via um empate técnico, né, Andreasa, em algumas pesquisas, mas numericamente eles estavam um pouquinho mais distantes. Agora é um ponto de diferença.
0: É nada, né?
2: E a eleição da rejeição. Percebam no primeiro turno também, naqueles números, que os outros candidatos, aqueles que não Flávio e Lula, parecem minguar. Uhum. Tem uma concentração de votos em Lula e Flávio Bolsonaro. É interessante observar o que seria uma antecipação do segundo turno já no primeiro. E no segundo turno, a disputa da rejeição. Eles não sangram mais. Os candidatos, tem o caso Lulinha rolando. Ontem o Caiado chamou de Dark Lobby. Tem o Dark Lobby e o Dark Horse. Em condições normais, não fosse a rejeição o principal motor dessa eleição, esses candidatos perderiam alguma
1: oscilaria
2: coisa.
1: Oscilaria mais, né?
2: Eles perdem muito pouco e o voto se recompõe depois. É um sinal de que a rejeição faz com que as pessoas tapem o nariz, admitam que eleição é na lama, digamos assim, tapem o nariz, considerem aqueles que rejeitam mais, tapem o nariz e votem no outro. É nesse caminho que a gente está indo.
3: Tem uma definição clássica na filosofia política que diz o seguinte: a democracia é um regime em que uma sociedade estabelece uma competição legítima por votos. No Brasil, quem dá essa legitimidade é o TSE. Quem vence essa competição é soberano. Ou seja, ganha tudo e os outros perdem tudo. Portanto, essa definição diz o seguinte: na hora da eleição, o que mais importa é ganhar a eleição. Por mais que isso pareça pragmático, interesseiro, do ponto de vista da atribuição de soberania para quem ganha a eleição, é definitivo. Então, na hora da propaganda, na hora da eleição, a tendência é que qualquer outro tema seja colocado de lado em favor da estratégia de facilitar a vitória. Então, desse ponto de vista, é absolutamente normal, correto, ainda que não simpático e que pareça estar fugindo do páreo, é uma decisão estratégica baseada na ideia de que você tem que fazer cálculos. Eu ganho mais indo ou eu ganho mais não indo, né? Então, aqui, seguindo o colega Carlos Andreasa, hoje no Estadão, ele dá um exemplo muito interessante, que é o seguinte. Vocês estavam falando aí do negócio de aliança, né, de roubo e tal, que é o escândalo. A segurança pública é um tema que todos eles falam, quero dizer, Lula, Flávio e tal, e outros também. É um tema, mas ele, ao mesmo tempo, o Lula fica numa saia justa. Por quê? Porque o PT tem estado no poder na maioria do tempo, na maior parte do tempo, desde que o FHC saiu, né? Com exceção ali do Temer, 2 anos, e do Bolsonaro. Mas o PT é que tem comandado a federação na maior parte do tempo. E não fez nada para a segurança pública. Então, agora o Lula fala como se ele não fosse o incumbente, como se ele não fosse o responsável pela condução do país até agora. Então, é um telhado de vidro isso, que quaisquer dos candidatos poderiam dizer, olha, você não fez nada até agora, agora vem para cá enrolar dizendo que vai fazer. Do ponto de vista do Flávio Bolsonaro do PL do Rio de Janeiro. O PL do Rio de Janeiro está aí melado numa investigação, numa possível relação entre elementos do PL e o Comando Vermelho. Portanto, apesar do Flávio também fazer um discurso sobre segurança pública, ele também tem telhado de vidro, né? Porque ele não é alguém que está chegando na política agora e que não tem história, inclusive, às vezes, suspeita. E aí nos leva a um outro tema, né? Que é um tema mais caro ao Lula, o tema da soberania. Existe a macro soberania, que é a soberania tipo o Trump quer nos invadir, e tem uma micro soberania, digamos assim, que é muito mais próxima do cotidiano. E é essa soberania que o Estado brasileiro está perdendo claramente. É você não poder andar com uma aliança na rua. Você não poder andar com uma corrente de ouro na rua. É você tomar um revólver na cara, de repente. Então, falar da macro soberania, o Trump, a ameaça do Trump, parece até uma questão um tanto abstrata em comparação ao que a população brasileira passa no dia a dia. É claro que a segurança pública é prioritariamente objeto dos estados, né? Mas, de qualquer jeito, soa um discurso bastante, digamos assim, retórico, falar de soberania em relação ao Trump, ou o que for, quando, na realidade, a gente sabe no dia a dia, a gente não consegue andar na nossa cidade, no nosso bairro, sem correr risco de ser assaltado. Esse problema imediato, Flávio se aproveita, né? Apesar de que ele pode ter talvez algum tipo de rabo preso, que deve tomar cuidado, se ele vai enfrentar peito aberto adversários dele nas eleições. Então, diante disso, a tendência é que esses candidatos fujam, esses dois principalmente, né? Os dois que estão aí na frente, fujam de um risco de alguém apontar um dedo para ele e ele ter que enrolar muito para responder. Mas nessa hora, os dois candidatos que têm chance de ganhar, tudo que não seja ganhar a eleição, não importa. O que importa é ganhar, porque quem ganhar leva tudo. Quem perder, perde tudo.
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2: Quinto sinal vai marcar 5 horas. Alô, São Paulo. Bom dia, Brasil. Folhinha virando na alvorada do inverno dessa terça-feira, 25 de agosto de 2025. Que começa aqui em São Paulo com uma temperatura baixa novamente. Olha aí o quinto sinal marcando 5 horas. Estamos com 14 graus, aquele ventinho frio. Mais ou menos o que tivemos ontem de frio aqui na cidade de São Paulo. Só que, diferente do final de semana, ontem ficou naquela temperatura mesmo, não subiu muito não. Fez frio o dia inteiro, um ventinho gelado, não vi cara de sol. Como é que fica a terça-feira, Stephanie Toso?
3: Hoje a presença de umidade e o deslocamento ainda da massa de ar polar mantém a temperatura baixa entre o leste e sul do estado de São Paulo, influenciando tanto a capital quanto o litoral. O dia já começa extremamente gelado, as temperaturas podem ficar abaixo de 15 graus em alguns pontos da cidade e não esquenta muito com o passar das horas. Hoje a expectativa é de muitas nuvens, poucas aberturas de sol na capital e máxima só de 20 graus. Entre o final da tarde e a noite, pode garoar pela presença de ventos úmidos que sopram do oceano contra o continente. Cenário que é bem diferente do interior de São Paulo, que a partir de hoje entra em alerta para baixa umidade do ar e para o aumento no risco de queimadas. A expectativa é de um dia de tempo mais aberto para todo o centro, norte e oeste paulista, com destaque já para as temperaturas subindo, alcançando os 27 graus ao longo dessa tarde de terça. O alerta é para baixa umidade relativa do ar em municípios como Ribeirão, Votuporanga, Araçatuba, Franca, Barreto, São Simão e Mococa, que já podem ter valores abaixo de 12%. Nos próximos dias, o padrão de tempo quente volta a se estabelecer pelo interior de São Paulo, aumentando o risco para queimadas e diminuindo a qualidade do ar.
2: A mínima desta segunda-feira na cidade de Bom Jardim da Serra, em Santa Catarina, foi de menos 9,1 grau. Foi a menor temperatura de Santa Catarina no ano registrada ontem. Mas no decorrer da semana, essa temperatura vai voltar a subir, né? Depois dessa passagem de mais uma frente fria ou frente polar aqui nas regiões sul e sudeste do país. Mas as temperaturas vão voltar a subir. Bom dia, Pedro Campos. Você gosta de frio ou de calor?
4: Para trabalhar gosto de frio, para passear gosto de calor.
2: Ah, então acho que você tá com a maioria, né? Agora, pra comer também é gostoso no friozinho, né? Pra dormir,
4: bom,
2: né?
4: Agora é o seguinte, Silvânia, tá uma fila na balsa já essa hora da manhã, viu? Com frio ou com calor, quem precisa dessa travessia tá parado lá. Magali Bulhões, nosso ouvinte, já me mandou aqui uma foto mostrando que a situação começa difícil para quem depende dessa travessia no litoral de São Paulo, hein? Então, se você precisa da balsa, antecipe a saída, se possível, porque já tem fila lá na balsa. Daqui a pouquinho a gente vai saber se está acontecendo alguma coisa.
2: Aqui no site não tem nenhuma informação, viu, Pedro Campos? Todo dia esse horário, por exemplo, Santos Guarujá opera com uma ou duas embarcações somente, está operando com duas, espera de 20 minutos. Bertioga Guarujá, uma balsa, como é comum para o horário, 40 minutos. Iguape Jureia também, uma balsa, 60 minutos. São Sebastião e Ilhabela, duas balsas, 30 minutos de espera. A gente vai atualizar isso daí. Bom, hoje é aniversário da cidade paulista de Barretos. Olha só, Barretos, onde está acontecendo o tradicional, tradicional festa de Barretos, com muita, muita gente famosa, muitos anônimos lotando Barretos e toda a região. Barretos é uma homenagem aos irmãos Francisco José e João José Barreto, que trabalhavam como capatazes na região por volta de 1845. Foi fundada em agosto de 1854, era conhecida como Arraial dos Barretos e virou município em março de 1885. Tem 122.485 habitantes, pouco mais de 120 mil, mas essa população vai para mais de 1 milhão aí por causa da festa de Barretos. É aniversário também dos municípios de Chapecó e Joaçaba, em Santa Catarina, Rio Pomba, em Minas Gerais, Nazário e Porangatu, em Goiás, e Miracema do Tocantins, no Tocantins. é o do Exército Brasileiro, reverenciando o patrono Luiz Alves de Lima e Silva, o Duque de Caxias. É também o dia do soldado e o dia do feirante. Muitos feirantes já na rua, já montando suas barracas logo cedo e ouvindo a Rádio Bandeirantes. Mandamos um abraço a toda essa categoria de gente forte, valente e que trabalha muito. A lua é crescente, muda para cheia na sexta-feira, 1h19. O sol vai nascer às 6h23, vai se pôr às 17h53.
4: Diogo Braga, qual que é o seu destaque inicial aí? Conta as informações pra gente que você tem. Bom dia, Diogo.
1: Bom dia, Pedro. Bom dia, Silvânia. Bom dia aos ouvintes. Falar do único jogo que teve do Campeonato Brasileiro ontem, Atlético Paranaense 3, Botafogo 2, uma vitória, uma grande vitória do Furacão fora de casa, que começou vencendo, depois viu abrir 3-0, o Botafogo quase se aproxima do empate, mas terminou 3-2, o Furacão continua com uma grande campanha do Campeonato Brasileiro, chegou a 44 pontos, um pontinho só atrás do Flamengo, que é vice-líder, embora tenha um jogo a menos, o Furacão é o terceiro. Já o Botafogo é o 11º com 31 pontos. Hoje já vira a chavinha, é outro torneio e um jogaço pela Copa do Brasil, pelas quartas de final da competição. Cruzeiro e Atlético Mineiro, 9h. Hoje o mando é do Cruzeiro lá no Mineirão. A volta semana que vem, dia 1º, às 9h também, aí é mando do Galo. Cruzeiro, Atlético Mineiro, 9h. Amanhã tem Palmeiras e Santos às 9h30, mesmo horário de Vasco e Vitória. E na quinta-feira fecha a rodada das quartas de final da ida com Internacional e Grêmio, só clássico nessa fase. Para finalizar, o João Fonseca anunciou que não vai disputar o US Open, ou aberto dos Estados Unidos, o último Grand Slam do ano, por conta de dores no abdômen. Ele anunciou ontem, passou por exames, a assessoria colocou que ele iniciou já o tratamento, ficou claro que ele vai precisar de mais tempo para recuperar e ficar 100% e competir em alto nível.
4: Muito bem, vamos torcer pela recuperação do João Fonseca. Música de suspense no ar aqui no Clube. Por que a música é de suspense no ar, Diogo Braga?
1: Não, tenho a menor ideia.
4: Menor ideia, né? Silvânia também não tem a menor ideia. A polícia de Nova York está investigando o caso de pessoas flagradas por câmeras saindo de bueiros na cidade.
2: E não eram as tartarugas ninjas?
4: Não, eles estavam usando macacões e lanternas na cabeça. Em busca do que será, hein? São suspeitos de entrar no esgoto de Nova York para descobrir alguma coisa. Os detetives da polícia acreditam que são pessoas flagradas ali perto da Penn Station que estejam vasculhando a rede subterrânea em objeto de tesouros perdidos. Não é ficção, não. É realidade, Diogo Braga. O vídeo flagrou o trio saindo de dois bueiros diferentes. Nas imagens, eles usavam um macacão e aquela lanterna presa assim, fixada à cabeça, ao deixar a rede de esgoto de Manhattan. Um deles percebeu que estava sendo filmado, tentou esconder o rosto, fugir, mas as imagens foram gravadas e estão em poder da polícia. E aí, Pedro, alguém foi preso? Nada, ninguém localizado até agora. Uma das cidades mais vigiadas do mundo, que é a cidade de Nova York, né? Que passou a adotar a política tolerância zero, colocou câmera pela cidade toda e a lei até para prendê-los apenas por isso, por essa suspeita lá em Nova York. Os detetives já identificaram que eles participaram de episódios semelhantes, foram acusados de crime de menor gravidade e depois acabaram respondendo na justiça em liberdade. O que dá pra gente dizer até agora é que houve também uma operação no subsolo de Nova York e descobriu que a estrutura não foi danificada. Mas continua sendo um mistério. Qual é o tesouro perdido em Nova York que leva a polícia a desvendar este mistério? Você sabia que a rede de esgoto de Nova York tem 12 mil quilômetros de extensão? Presta atenção, Não são 12 quilômetros, 12 mil quilômetros de extensão. É um sistema que reúne uma complexa rede de tubulação para águas residuais pluviais, construída a partir do século XIX. Tem até um filme interessante, né, Silvânia?
2: Tem vários filmes que mostram os... O subterrâneo, aí, o subterrâneo do Nova York.
4: Não, né? Mas tem um que é mais famoso, do que explica a fumacinha. Não, não. Aquele da guerra do Tesla e do outro lá. Vou lembrar já o nome. Não, vou lembrar o nome já.
2: Como é que é o nome daquele filme? Esqueci. Daqui a pouco eu lembro.
4: É a disputa do Tesla com o outro lá. É
2: muito bom mesmo. O truque?
4: Não. Não é o truque, não. Vou lembrar já, eu vou pesquisar. Batalha das Correntes. Batalha das Correntes. Não, é a Batalha das Correntes. Então, eu assisti recentemente. Muito bom esse filme aqui, que mostra pra gente.
2: Do Thomas Edison.
4: É exatamente, Thomas Edison e do Tesla. Exatamente. Westinghouse. É o Thomas Edison e Westinghouse. Muito bom esse filme. Assistam, viu, para entender um pouquinho disso que a gente tá falando. Mas, ó, o que eu tava falando mesmo? A rede é 12 mil quilômetros de extensão. Porque em determinados locais de Nova York, você precisa fazer as entregas para os edifícios pela rede subterrânea. Por exemplo, um restaurante que fica ali no centro financeiro não pode parar o caminhão da Coca-Cola e descarregar a Coca-Cola ali pro restaurante, o que seria absolutamente normal em qualquer lugar do mundo, porque senão ia travar completamente o trânsito. É um restaurante do lado do outro, o espaço é pequeno. Então todas as entregas são feitas pelo subterrâneo. Há uma multa pro restaurante que recebe os produtos pela calçada, tá bom? Curiosidades apenas para quem acompanha o Pulo do Gato, e vamos continuar acompanhando esse mistério. Fala, senhor.
2: O outro filme que eu tava tentando lembrar, que mostra também um embate aí entre Tesla e o Edison, é O Grande Truque. Esse daí eu não assisti, não.
4: Na verdade, eu acho que eu confundi, não é o Tesla, não. É o Thomas Edison e...
2: Jordan,
4: exatamente.
2: Westinghouse.
4: E o do Tesla é O Grande Truque mesmo. É. Mas essa Batalha das Correntes é assim. Maravilhoso.
2: Tem muitos filmes retratando esses embates aí, de quem afinal criou, né, a corrente elétrica alternada ali, né? Tem muitos filmes retratando este episódio. Pedro, falando sobre eventos climáticos, né, a gente começou falando aqui sobre a temperatura mais baixa de Santa Catarina. Ontem, os oceanos do mundo atingiram as temperaturas mais altas já registradas no último sábado. Impulsionados pelo El Niño, hein? Atingiram a média de 21,1 graus na sexta e no sábado, superando por pouco o recorde médio diário estabelecido em março de 2024, de acordo com o Instituto Copérnicus, que mede estes eventos, né? E também nós tivemos um outro evento climático nestes dias. Foi um tornado na França que deixou 41 feridos e danificou 300 casas. Foi no sul da França, na vila de Pomas, no sudoeste da França. Uma localidade com cerca de 1.000 habitantes. Foi a área mais atingida pela tempestade. 15 feridos lá foram levados a hospitais. Parte das casas perdeu os telhados. Foi um vendaval que passou por lá. As tempestades deixaram cerca de 2.800 imóveis sem energia em 10 vilas da região, e os ventos atingiram 117 quilômetros de velocidade.
4: O nosso ouvinte Júlio está falando aqui sobre a festa de Barretos, né, mencionada aqui por nós durante essa temporada. Ele disse que o pai dele, o senhor Armando, conta para ele que a festa surgiu a partir de um frigorífico para abate de boi que existia lá em Barretos. Como o transporte da boiada era feito, né, ali pelos peões que tocavam os bois, não tinha caminhão assim como tem hoje, os bois perdiam peso no percurso. Assim, quando chegavam a Barretos, precisavam recuperar o peso em algum pasto alugado ali próximo ao frigorífico. Nesse tempo ocioso, os peões começavam a montar na tropa de cavalos para distrair e passar o tempo. E assim surgiu a maior festa de peão da América Latina. O resto é história. Obrigado, viu, Júlio? É exatamente a história que nos contaram aí sobre a festa, hein? Tem mensagem de ouvinte aí. Espera que tá carregando aí, que a mensagem é longa lá.
5: Bom dia, meu amigo Pedro Campos. Imigrantes, descida. Rapaz, dá uma olhada. Enxerga nada, Pedro Campos. Pedro Campos, isso aqui é quase todo santo dia. Dia lindo, maravilhoso. Não enxerga nada. 50 por hora. Olha que beleza. Pra começar o dia, avisar nossos amigos aí, ó. Descida da serra pela Migrantes. Vazia, vazia, mas em compensação, a neblina, Pedrão. Bora trabalhar, Pedro Campos. Bom dia, abençoado, iluminado, Pedro Campos. Gente do bem, ó. Não pode dirigir e fazer filme, não, hein, Pedro? Pedro, que beleza, hein? Ó. Enxerga nada, Pedrão.
4: Valeu, obrigado pela sua mensagem aí, Roberto Bernal, sempre com a gente, contando que tá uma neblina intensa no sistema Anchieta Imigrantes. Atenção, quem vai descer e vai subir a serra por conta dessa questão aí da neblina que prejudica a visibilidade. A Magali já nos avisa aqui que eles falam em duas balsas, mas está somente uma operando. Então ela está lá na balsa agora e atualiza pra gente essa informação. Muito obrigado, viu, Magali, pela audiência aí logo cedinho. Friozinho no Guarujá. Ariovaldo Lourenço também está curradinho ligado lá na Bandeirantes, acompanhando a nossa programação. E o Guga de Ribeirão Pires. Procede a informação que o litoral pode atingir 40 graus nesta semana. Olha, vamos perguntar para a previsão do tempo, já vou deixar anotado aqui pra gente saber. Eu sei que vai esquentar no fim de semana, não sei se vai chegar a tudo isso não, viu, Guga? Mas vamos esclarecer já já com a participação dos nossos amigos companheiros do Instituto Climatempo que entendem do assunto. Tem mais ouvinte, Ailton.
6: Pedro Silvaia, bom dia. Trabalho assim da Zona Norte de São Paulo. Saindo uma ao sul do Brasil, Curitiba, Blumenau. E quem sai da Zona Norte, pegando a Marginal, Rodonel, Regis Betancur, faz um bom caminho. Tô aqui na Regis, sei aqui, já vejo um tipo, uma garoa, mas o trânsito tá bom, tá tranquilo. A pista tá úmida, tomar um pouquinho de cuidado, mas tá fluindo tudo bem. Um abraço para vocês.
7: Bom dia, pessoal, aqui é o Helder Soares de Monte Carmelo, Minas Gerais, região do Alto Paranaíba. Eu estou ouvindo o Pulo do Gato, sou ouvinte assíduo aí do Pulo do Gato. Aí um abraço para Silvana, Pedro Campos, muito parabéns aí para vocês, né? E elogiar Barretos, que eu gosto muito da festa de Barretos, já fui várias vezes, né, lá em Barretos. E hoje parabenizar todos os barretenses pelo aniversário da cidade de Barretos. Grande abraço aí. Dá um miado aí que eu gosto de ouvir o miado do Pulo do Gato.
4: Miado aí pro nosso ouvinte. Obrigado pela participação, Márcio Fogaça, né? Diz o seguinte: você assistiu aquele filme Área 51? Vi ontem. Será que existe mesmo alienígena? Bom abraço para vocês aí, um bom dia. Vou assistir. Não conheço não, mas tá anotado aqui.
8: Quem fala é Alexandre de Santos. Acabei de descer agora a Anchieta. Está descendo a pista contrária. Muita névoa, muita cautela aí. Está carregada a pista para descer, hein? Muita cautela. Alexandre.
9: Bom dia, Silvana. Bom dia, Pedro Campos. Bom dia, Ayrton. Estou a Francisco Morato saindo de casa. Vila Sônia, uma garoinha começando, estou a caminho de Tupelo, tenha um bom dia, um bom trabalho, e mais uma vez, ouvinte assíduo, o Pulo do Gato, Walker de Oliveira.
4: Valeu, obrigado, Walker Oliveira, pela sua mensagem aí, avisando também as condições na saída de casa. Para quem está se programando para mais um dia, é terça-feira, é o dia do Exército Brasileiro. Já já temos as informações para você das notícias do dia com os repórteres do Pulo do Gato.
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1: 5:20, vamos girar a nossa reportagem, começando com a Isabela Mota. A polícia de São Paulo ainda procura pela dupla de bandidos que realizou um latrocínio na zona sul da capital paulista.
2: O jovem baleado, após tentar proteger a namorada de um assalto, tem a morte cerebral confirmada. A família de Eduardo Alves autorizou, nesta segunda-feira, a doação dos órgãos. Durante a madrugada da última sexta, o casal saía de uma festa no Campo Limpo, zona sul da cidade, e retornava para casa caminhando, quando a namorada dele foi abordada na calçada por dois homens em uma moto. Eduardo reagiu e correu em direção à motocicleta e acabou derrubando os assaltantes. Eles dispararam a queima-roupa e atingiram a cabeça da vítima. Os criminosos ainda são procurados pela polícia.
3: Obrigado, Isabela. Continuam as investigações no Rio de Janeiro sobre a morte de um homem espancado ao ser confundido com um ladrão. Guilherme Faria.
4: Um dos seguranças presos por envolvimento no espancamento e na morte do ciclista Cláudio Rafael Landeiro em Copacabana, na zona sul do Rio, foi à delegacia prestar depoimento com a bicicleta usada pela vítima no dia do crime. Davi Santos Machado foi ouvido pela primeira vez na segunda-feira como testemunha. No dia seguinte, voltou à unidade policial e confessou o crime. A Polícia Civil segue ouvindo testemunhas para identificar todos os envolvidos no caso. Além de Davi, um outro segurança e dois entregadores já identificados pelos investigadores também se entregaram na semana passada. Todos os quatro passaram por audiência de custódia e tiveram a prisão temporária mantida pela Justiça.
1: 5:22, e o Guilherme Faria também fala sobre esse aumento de casos de justiça com as próprias mãos no Rio.
4: Os casos de justiça com as próprias mãos, tipificados no Código Penal como exercício arbitrário das próprias razões, tiveram aumento de cerca de 25% no Rio no primeiro trimestre deste ano, na comparação com o mesmo período de 2025. Dados do Instituto de Segurança Pública mostram que de janeiro a março de 2026 foram 501 registros em todo o estado, frente a 399 nos três primeiros meses do ano passado.
3: Mudanças nas regras para idosos que desejam viajar de ônibus. Atenção aí, povo da melhor idade. Aí, Humberto Ferretti, pra você essa aí.
5: Idosos de baixa renda poderão comprar passagens de ônibus interestaduais com 50% de desconto a qualquer momento. A decisão da Justiça Federal foi tomada após uma ação do Ministério Público de Rondônia e vale para todo o Brasil. Até então, a compra só podia ser feita algumas horas antes da partida do ônibus, o que dificultava a vida de quem precisa se programar para viajar. Por lei, as empresas de ônibus precisam reservar 2 assentos para que idosos de baixa renda possam viajar de graça. O desconto de 50% pode ser pedido quando esses lugares já estiverem ocupados.
1: 5:23, avança o processo que pode levar à caducidade da Enel em São Paulo. Adele Robichet.
6: A ANEEL rejeita por unanimidade o pedido da Enel para que uma perícia independente analisasse o processo que pode levar a empresa a perder o direito de distribuir energia elétrica em São Paulo. Os diretores da agência chamaram o pedido de desrespeitoso e afirmaram que a companhia vem tentando atrasar o processo desde 2025. A Enel afirma que não questiona a competência da ANEEL e que a perícia visava apenas aprofundar aspectos técnicos complexos, como a excepcionalidade do evento climático de dezembro do ano passado. A empresa diz que vai apresentar as alegações finais dentro do prazo. Depois da defesa, a ANEEL vai decidir se recomenda ou não a cassação da concessão ao Ministério de Minas e Energia, que terá a palavra final.
3: O jornalista e memorialista Humberto Cabral faleceu ontem à noite aos 89 anos. Natural da cidade de Crato, Cabral era conhecido carinhosamente como uma enciclopédia viva do município, com quase 7 décadas de atuação na região.

0: 49 anos, do memorialista e jornalista caririense Humberto Cabral, registro feito no Pulo do Gato na edição deste dia 25 de agosto de 2026.
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2: 5h25, vamos para Brasília. Vitor Gomes, muito bom dia a você.
3: Muito bom dia, Silvânia, Pedro e a todos os nossos ouvintes. Mais de 7 mil acionistas do Banco de Brasília votaram a favor de responsabilizar os ex-gestores do BRB após negócios fraudulentos com o Banco Master. A medida foi aprovada nesta segunda-feira pelos acionistas em uma Assembleia Geral Extraordinária. A partir de agora, se forem identificados responsáveis por ação ou omissão, o banco deverá buscar na justiça o ressarcimento pelos danos causados ao patrimônio e à imagem do banco. O ex-presidente da instituição, Paulo Henrique Costa, está preso desde abril após a quarta fase da Operação Compliance Zero. Ele é suspeito de receber propina do empresário Daniel Vorcaro, dono do Banco Master, por meio de imóveis de luxo para facilitar negócios considerados fraudulentos. O prejuízo estimado ultrapassa os 8 bilhões de reais. Volto com vocês.
0: Obrigado, Vitor Gomes, pelas suas informações. A gasolina em Fortaleza teve a maior alta do país na última semana, com um salto de 7%. Por que, hein, Moisés Mororó?
4: A média da gasolina comum em Fortaleza quebrou uma sequência de 8 semanas em queda, tendo saltado 7,3%, o maior crescimento observado entre todas as capitais brasileiras. O preço local fechou a semana com uma média de R$ 6,92, um acréscimo de 47 centavos no comparativo com R$ 6,45 da semana passada. Por comparação, a segunda maior alta entre as capitais do Brasil foi registrada em Palmas, capital do Tocantins, onde o preço subiu apenas 1%. Com 44 postos pesquisados, o crescimento em Fortaleza contribuiu também para uma alta na média do Ceará, que saltou 5,1%, no comparativo com o período anterior.
2: 5h27, o governo federal aumenta o limite do programa para motoristas de aplicativo, taxistas e moto entregadores financiarem veículos. O parcelamento no programa Move Brasil agora pode ser feito em até 72 vezes. O valor máximo do veículo a ser financiado passou de 150 mil para 200 mil reais. Os juros podem chegar a 12,6% ao ano para homens, 11,5% para mulheres. Um dos requisitos para os motoristas de aplicativo é trabalhar pela plataforma há no mínimo 12 meses. Para os entregadores de moto, o cadastro deve ter sido feito há pelo menos 6 meses. E para taxistas, a licença e o registro devem estar ativos nos órgãos de trânsito. O cadastro é feito no portal gov.br e o taxista Clarismundo Cacique se animou com a mudança.
5: Desde quando traga benefícios para a classe, é bem-vinda sim, com certeza.
2: A partir de agora, veículos híbridos e elétricos também entram na lista de financiamento. As mudanças vieram depois da baixa procura. Dos 30 bilhões de reais liberados para o programa, apenas 11% foram requisitados. Para o economista Carlos Eduardo Costa, a medida não teve grande adesão por uma série de razões.
6: A primeira delas é que os carros estão muito caros. Segundo, as taxas de juros são mais baratas que as praticadas no mercado, mas mesmo assim ainda são muito altas. Muitas vezes acaba sendo incompatível com todas as outras despesas que ele já tem no seu negócio e também na sua vida pessoal.
2: Os recursos são do Tesouro Nacional e serão repassados por meio do BNDES, o Banco Nacional de Desenvolvimento Econômico e Social.
0: Estão presos os policiais que estupraram uma adolescente em São Paulo. Isabela Mota está conosco para contar esse caso terrível, hein, Isabela?
7: A Corregedoria da Polícia Militar investiga uma denúncia contra 2 agentes da PM apontados como estupradores de uma adolescente. Nesta segunda-feira, eles foram presos em flagrante depois de serem reconhecidos pela vítima. A menina estava com 2 amigos em um posto de gasolina na região do Jardim Pantanal, na zona leste de São Paulo, quando os agentes que estavam de folga ofereceram uma carona. Eles foram identificados como Vitor Miguel Sebastião da Silva e William Santana Santos. Os 3 jovens foram levados pelos policiais para uma área de mata e tiveram os celulares roubados. No interior do veículo, uma das meninas, de 17 anos, foi estuprada e os demais foram ameaçados com uma arma para ficar do lado de fora.
2: 5h30, mais uma suspeita de feminicídio é investigada no sul do país.

0: Laura Tedesco.
1: A Polícia Civil investiga um feminicídio registrado neste domingo em Nova Prata, na Serra Gaúcha. Um homem de 67 anos matou a companheira de 47 e depois tirou a própria vida. O crime ocorreu no pátio da residência. A investigação preliminar aponta que os dois mantinham um relacionamento há cerca de um ano e meio e enfrentavam conflitos frequentes, motivados por ciúmes. A mulher havia registrado uma ocorrência por violência psicológica e ameaça em agosto do ano passado, mas posteriormente, os dois voltaram a morar juntos.
2: Um criminoso que estava foragido após agredir a esposa é preso em São Paulo. A Band não se cala e mostra esses assuntos para você todas as manhãs aqui no Pulo do Gato. Esse destaque chega com a repórter Adele Robichet.
3: Um homem suspeito de tentativa de feminicídio contra a esposa é preso na Zona Sul de São Paulo uma semana depois de agredir a mulher e deixá-la desacordada com ferimentos na cabeça e no rosto no Grajaú. A vítima foi encontrada pelo próprio filho, que havia acabado de voltar da escola com o irmão mais novo. As crianças foram encaminhadas ao conselho tutelar. O suspeito estava foragido desde o dia 17 e foi localizado na Avenida Jabaquara, depois de uma denúncia do paradeiro dele à polícia.
0: 5h32, depois de ter o pedido negado, uma vítima de sequestro consegue medida protetiva contra o ex-companheiro em Goiás, Augusta Proença.
4: A Justiça de Goiás concedeu uma nova medida protetiva a Emiliane Tamara, de 24 anos, depois da prisão preventiva do ex-companheiro Ailton Rodrigues Mendes. A jovem foi sequestrada e mantida acorrentada e amordaçada por 5 dias em um imóvel de Águas Lindas de Goiás. Antes do crime, Emiliane já havia procurado a justiça nesse ano e relatado episódios de perseguição e até queimaduras durante um banho, sob a suspeita de que o ex teria alterado a água. O pedido, porém, foi negado na época por falta de elementos que ligassem as denúncias a Ailton. Segundo a Justiça de Goiás, uma medida anterior havia sido concedida em 2020, mas perdeu a validade após 6 meses.
5: 11 999 048756.
6: O Pedro, bom dia, Rádio Bandeirantes. Mais um comentário a respeito do programa Move Brasil. Não, o problema maior para conseguir é que, mesmo com o nome limpo, com as condições exigidas, nós não conseguimos a liberação do valor, porque os valores são pequenos, os valores liberados são de 30 mil, 40 mil, 50 mil, isso não consegue, não dá para comprar um carro zero. Então, muitos motoristas desistiram. E essa dificuldade é causada pelos bancos, pelo Banco do Brasil e pelo Banco da Caixa. Pode perguntar para qualquer motorista de aplicativo, qualquer taxista que foi atrás. A procura foi grande, mas a demanda, a liberação dos valores é que é pequena.
2: Obrigado pela mensagem. 5h33, a justiça nega recurso e mantém Pablo Marçal inelegível até 2032. Ele queria ser candidato à presidência da República, não é, Carolina Ercolim?
7: O presidente do Tribunal Regional Eleitoral de São Paulo, José Antônio Encinas Manfré, nega recurso de defesa de Pablo Marçal e mantém a condenação que o tornou inelegível por 8 anos, ou seja, até 2032. O ex-candidato à Prefeitura de São Paulo foi condenado por uso indevido dos meios de comunicação durante a campanha de 2024. Além da inelegibilidade por 8 anos, a decisão da última sexta-feira mantém a multa de R$ 420 mil contra o presidenciável. Para a Justiça Eleitoral Paulista, as provas dos autos comprovaram que o ex-candidato promoveu uma verdadeira estrutura empresarial para remunerar influenciadores digitais que produzissem vídeos de cortes durante a eleição para prefeito de São Paulo. Marçal terminou aquela disputa em terceiro lugar e não chegou ao segundo turno.
0: 5h34. A Marinha do Brasil define regras de segurança para as embarcações que vão participar do Círio Fluvial em Belém, no Pará. Adeilson Albuquerque.
8: Todas as embarcações autorizadas a participar do Círio Fluvial 2026 vão precisar estar inscritas e portar a bandeira de identificação. A determinação é da Marinha do Brasil, que definiu regras de segurança da celebração, marcada para o dia 10 de outubro em Belém, no Pará. As normas foram publicadas nesta segunda-feira no Diário Oficial da União. Entre as exigências estão o uso de coletes salva-vidas em motos aquáticas, rabetas, canoas e botes, além da proibição de transportar crianças menores de 7 anos em motos aquáticas e embarcações sem cabine.
2: Falamos mais cedo que hoje é o dia do Exército, tem a notícia da Marinha aí definindo regras, né? Faltou tocar aqui um trechinho da canção do Exército.

0: história do Exército Brasileiro é cheia de episódios que dariam ótimas histórias aqui. Imagina num programa de rádio contando isso aqui. Atos heróicos, curiosos, alguns até controversos, é verdade, né? Batalha de Guararapes, nascimento simbólico do Exército Brasileiro, 1648. Portugueses, indígenas, negros lutaram juntos contra holandeses nos Montes Guararapes, né, em Pernambuco. Episódio considerado pelo próprio exército um marco da sua origem, porque reuniu diferentes grupos da população em torno da defesa do nosso território. Detalhe interessante, entre os líderes estavam André Vidal de Negreiros, João Fernandes Vieira, Henrique Dias e Felipe Camarão. A história do Henrique Dias é uma das mais importantes, sabia, né? Um homem negro que comandou tropas, se tornou mestre do campo. E aí os brasileiros foram também, acho que numa das passagens mais importantes aí, me corrijam os ouvintes que tem uma ligação mais próxima com o tema, os brasileiros que foram lutar na Segunda Guerra, né? Os chamados Pracinhas. Força Expedicionária Brasileira enviou, sabe quantos, Diogo Braga? Quantos? 25 mil militares para combater na Itália entre 44 e 45. Enfrentaram tropas alemãs em condições de extrema dificuldade, inclusive no inverno severo italiano. O episódio mais emblemático, esse todo mundo sabe, né? Batalha de Monte Castelo, que durou meses. Depois de várias tentativas, os brasileiros finalmente conquistaram a posição em fevereiro de 1945. São verdadeiros heróis, né? Eu reverencio. Palmas para eles aí, viu? Olha, é impressionante. Você sabe que nessa época que surgiu aquela expressão, a cobra vai fumar? Uma resposta à descrença que o Brasil realmente entraria na guerra. E daí o símbolo da FEB, que é uma cobra fumando. Aí, curiosidade para você também. A tomada de Monte Castelo era uma posição alemã ali, extremamente bem defendida. Os brasileiros fizeram várias tentativas de conquista, sofreram baixas, mas na madrugada de 21 de fevereiro de 45, avançamos novamente. A batalha foi brutal, houve combate, neve, frio intenso, artilharia e finalmente tomamos a posição. Soldados brasileiros já estavam exaustos. É uma das histórias mais fortes da participação do Exército Brasileiro. E aqueles que tombaram têm uma homenagem hoje no cemitério de Pistoia, lá na Itália. Tem muitas outras aí histórias pra gente contar aqui, né? Guerra de Canudos. A mais lembrada agora, Paraguai, né? Guerra do Paraguai, por conta dessas bobagens aí que o presidente Lula disse, e esse crime, a lesa pátria, que é devolver um canhão pro Paraguai, né? Que tá na noticiário aí recente. Então, algumas das histórias aí do Exército Brasileiro. Se o ouvinte lembrar de mais alguma, conte para nós aqui também. E vamos sempre reverenciar os nossos irmãos guerreiros que defendem a nossa pátria.
1: 5h41, a Caixa adiou os sorteios da Lotomania da dupla cena para hoje.
0: Por quê, senhor?
1: Seriam realizados ontem, então ninguém sabe.
0: Ah,
1: o anúncio foi feito às 11h37 da noite de ontem. E o apresentador,
0: né,
1: disse assim, olha, Caixa Loterias informa a todos vocês que o sorteio da Lotomania, concurso 2.967, da dupla cena, concurso 3.000, previstos para segunda-feira, 24 de agosto, foram adiados e serão realizados dia 25, às 11 horas da manhã. A Caixa não explicou o motivo para o adiamento. A transmissão do sorteio será realizada ao vivo, né, transmitida ao vivo pelas redes sociais, como sempre acontece, no YouTube dos Loterias Caixa. E o prêmio da Lotomania está acumulado em 17,5 milhões e a dupla cena, 2 milhões. Os sorteios da Quina, Lotofácil, Dia de Sorte e Super 7 ocorreram mais cedo ontem, mas os outros não foram realizados.
0: Depois o povo começa a levantar dúvidas aí, não sabe por quê, né?
1: Verdade.
0: Adia, assim, não tem problema nenhum adiar.
1: Mas hoje eles devem anunciar, mas tinha que ter anunciado
0: já ontem,
1: né? Tem que explicar
0: o motivo, né?
1: Por que tava adiando, né? Enfim.
0: É isso aí. 5:42 da manhã, você está ouvindo o Pulo do Gato, tá participando também do programa, já já tem mais uma rodada com a participação dos ouvintes, daqui a pouquinho também tem mais notícia para você. Hoje nós vamos falar sobre o caso do Lito Souza, você sabe quem é o Lito Souza? Não sabe? Fica ligado aqui que nós vamos contar tudo para você.
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5: 5h45, mais repórteres chegando. Daniel Martins. O acidente que deixou 2 mortos e 23 feridos na região metropolitana de Belo Horizonte levanta uma preocupação das autoridades. Qual é?
6: Minas Gerais registra quase 250 mortes em acidentes envolvendo caminhões em rodovias do estado entre janeiro e julho deste ano, segundo dados da PRF, a Polícia Rodoviária Federal. Na manhã dessa segunda-feira, mais uma dessas colisões foi registrada na BR-040, em Capim Branco, na região metropolitana de Belo Horizonte. Segundo informações do Corpo de Bombeiros, um caminhão invadiu a contramão e colidiu de frente com um ônibus. Duas pessoas morreram carbonizadas, o motorista do veículo de carga e uma passageira do coletivo. E este não foi o único caso de destaque registrado neste mês. No último dia 18, um caminhão levando carga acima do limite atingiu uma passarela que desabou e atingiu um carro com mãe e filho que morreram na hora, na rodovia Fernão Dias, na divisa de Minas Gerais e São Paulo, na cidade paulista de Vargem. O motorista do veículo foi preso em flagrante por homicídio culposo e lesão corporal e teve a prisão convertida em preventiva e a empresa responsável é investigada.
7: Aqui é Silvânia Alves, Pedro Campos, aqui é Silvânia da Zona Sul, Silvânia Rodrigues da Zona Sul. Menino, que coisa maravilhosa esse hino. Meu marido serviu o exército, ele cantou o hino todinho aqui, ele ficou emocionado. Obrigada, parabéns, viu, pela homenagem ao nosso exército brasileiro.
8: Também a Nívia Gouveia manda pra gente aqui um abraço, parabéns aos nossos bravos soldados. Pulo do Gato também é cultura, hein? Com frio na moca, tá frio mesmo nesse comecinho de manhã. Bora trabalhar, gente, romper essa friaca aí, leva um casaco e traga, né, também a sua mensagem aqui sempre pro Pulo do Gato, como faz Almir Melo, que nos avisa que na Praia Grande temos 19 graus, previsão, segundo ele, de chuva à tarde, mas sem chuva à noite. Ontem deu uma garoada à noite aqui por uns lados em São Paulo, né? E agora de manhã também, segundo alguns dos nossos ouvintes. Já não, acho que na Regis Bittencourt que o ouvinte falou que estava garoando. Então, é o que a previsão do tempo já tinha alertado para esse começo de semana, hein?
5: O Diogo Braga trouxe a informação de que o João Fonseca não vai disputar o US Open por problemas no abdômen, né? Mas vai ter uma grande surpresa essa noite lá nos Estados Unidos. O tenista aposentado, né, vai dizer assim, o Roger Federer, vai fazer uma apresentação na quadra principal do US Open hoje à noite, um jogo exibição. E vai anteceder, né, o início do Grand Slam, vai reunir o ex-tenista suíço com antigos rivais e outras lendas do esporte, como o Andy Roddick, o André Agassi e o John McEnroe. Imagina que momento emocionante não vai ser, né? O Jannik Sinner, o italiano, que é o número 1 do ranking da ATP neste momento, ele também anunciou a desistência também por problemas físicos. Em compensação, o espanhol Carlos Alcaraz está voltando a disputar um torneio depois de 4 meses afastado também para se recuperar aí fisicamente, Pedro.
8: Sabe o que é isso aí?
7: Clica no
8: link. É uma homenagem que tem, né, de uma banda sueca para os heróis brasileiros da Segunda Guerra. Eles fizeram uma música da Cobra Vai Fumar. É, o ouvinte lembrou aqui. Obrigado pela lembrança, viu? Faltou mencionar isso mesmo. Aqui no Brasil ninguém teve a dignidade de fazer uma música, né? Agora lá fizeram para os nossos heróis brasileiros.
9: Pedro, tem uma ocorrência na 23 de maio, causando trânsito sentido Parque Ibirapuera, bem baixo ali no viaduto Tutóia. Tem uma ocorrência causando trânsito bem lento lá na região, também sentido aeroporto de Congonhas.
5: Obrigada, Diogo. Vamos
8: aí, destaque, Silvânia, vamos lá.
5: O Pedro Gelinek volta agora falando sobre você que vai contratar uma viagem de bate e volta, tem que tomar alguns cuidados para ajudar a evitar problemas.
10: As viagens de bate-volta são uma opção mais acessível para quem quer viajar gastando menos e tem pouco tempo disponível. Mas quando as empresas não cumprem as regras de segurança, esse tipo de viagem pode representar riscos para os passageiros. Um acidente ocorrido no dia 16 deste mês em Petrópolis, na região serrana do Rio de Janeiro, mostra as consequências que podem ser causadas pela falta de cumprimento de regras. A empresa do ônibus, que saiu de Belo Horizonte com destino ao Rio, não estava habilitada no sistema da Agência Nacional de Transportes Terrestres para realizar transporte interestadual. 10 pessoas morreram no acidente. Dados do Guia CNT de Segurança nas Rodovias mostram que entre janeiro e dezembro do ano passado, acidentes de capotamento e tombamento foram o segundo tipo mais registrado no Rio de Janeiro, com 712 ocorrências. Em Minas Gerais, esse tipo de acidente aparece em terceiro lugar, com 1.261 registros.
8: A máxima jornalística de que quando o cachorro morde o homem não é notícia, mas quando o homem morde o cachorro é notícia, não é válida para esse caso aqui que está repercutindo bastante, porque um cão atacou uma pessoa lá no Senado Federal. Eu nem sabia que o Senado Federal tinha canil, mas o assunto está repercutindo ainda. Augusta Proença vai contar os desdobramentos. Fala, Augusta.
11: A Polícia Civil do Distrito Federal abriu um inquérito para investigar a morte da veterinária Vitória Vale de Oliveira Pinha, de 36 anos, atacada por um cão do Senado durante o trabalho no dia 18 de agosto. Segundo a polícia, o caso é apurado como acidente de trabalho. Vitória sofreu graves ferimentos no pescoço e uma fratura exposta. Passou por uma cirurgia e ficou internada em estado grave, mas não resistiu. O velório foi feito no domingo, no cemitério Campo da Esperança, na Asa Sul. O Senado informou que o cão foi afastado das atividades operacionais e permanece sob o acompanhamento.
8: O Renato Peranton está trazendo mais informações do acidente que o Diogo Braga falou. É na 23 de maio, para quem não entra no túnel Ayrton Senna, para quem vai seguir em direção ao aeroporto de Congonhas. Bem naquele trecho ali, né, tem uma curva ali, antes da curva, um caminhão, um carro e um motoqueiro que está no chão. Mais um motociclista, né, vítima de acidente. A gente fala sempre sobre esse assunto. O Renato passou por lá agora há pouco, falou que tem muitas viaturas ali, já uma estrutura, e o trânsito que já começa a ficar pesado nesse ponto. Obrigado ao Renato Peranton, da nossa engenharia, que trouxe a informação para nós aqui, Silvânia.
5: Pelo menos um outro acidente nessa madrugada envolvendo automóvel e moto. Foi na Avenida Dona Belmira Marim, 1357, no Grajaú. Também aguardando mais informações. 5h52, a Defesa Civil apura as causas da explosão que interditou 15 imóveis e deixou feridos na Zona Norte de São Paulo. Matheus Jung.
12: Mais de 30 famílias são atendidas após a explosão de gás que provocou a interdição de 15 residências na região do Jaraguá. O caso aconteceu na madrugada do último domingo, na rua Ana Moreira dos Santos Matos, e deixou pelo menos 4 pessoas feridas. Entre elas, 3 estavam na casa em que ocorreu a explosão. 2 foram resgatadas por vizinhos e a outra por equipes dos bombeiros. A Polícia Civil abriu um inquérito e fez uma perícia no local. E 18 famílias foram cadastradas para receber o auxílio aluguel.
5: Cinco e 53, o influenciador Lito Souza tenta ser aceito em estudos sobre drogas experimentais no exterior para o tratamento de uma doença neurológica rara e incurável. Na semana passada, a esposa do especialista em aviação de 59 anos divulgou o diagnóstico de Creutzfeldt-Jakob, que causa demência e a perda de movimentos. Mila Seidel destacou em uma publicação nas redes sociais que eles ainda aguardam retorno de instituições europeias. Por lá, os estudos já estão mais avançados.
13: A gente já está tendo alguns retornos e talvez a gente tenha essa semana já, tem que ser rápido, na verdade, né? Uma primeira entrevista para ver se ele é elegível lá em um dos estudos em Nashville. A gente ainda não conseguiu nada mais concreto com o pessoal da Europa. Esse é muito importante, porque eles estão na fase 3, né? Então, assim, é tipo remédio no braço mesmo, não tem placebo, né? Então, esse seria muito bom.
5: Fim de semana, Lito Souza postou um vídeo em inglês com um apelo às farmacêuticas e universidades responsáveis por tratamentos experimentais. O influenciador enfrenta os primeiros sintomas da doença, mas já perdeu parte da capacidade motora, diz Mila Saidon. Ela pede ajuda ao Itamaraty e ao governo federal para entrar em contato com as entidades internacionais.
13: Continuo aqui pedindo para a gente manter a pressão, principalmente agora no Itamaraty, no governo federal, para tentar intervir e garantir o direito à saúde e à vida de um cidadão que existe um tratamento, mas esse tratamento não está aqui no Brasil.
5: O Ministério da Saúde disse estar em contato com a família de Lito Souza. Já o Itamaraty destacou que a relação da pasta se restringe a governos e não diretamente com instituições desse tipo, além de estudos experimentais. Lito Souza é conhecido pelo canal no YouTube Aviões e Músicas, em que compartilha conhecimentos de mais de 3 décadas como mecânico de aviões.
8: Muito triste essa história, né? Desse grande especialista, um grande sujeito que está passando por esse problema de saúde raro, né? E que nos acende aí um alerta. Vamos pro consultório do Pulo do Gato levar esse assunto para quem entende.
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14: Hoje vamos falar com o Dr. Evaldo sobre uma doença degenerativa.
15: O Brasil foi abalado pela notícia do diagnóstico da doença por Prion do comunicador em aviação Lito Souza. Trata-se de uma doença cerebral sempre fatal, causada por uma proteína anormal que existe no cérebro e que passa a funcionar de forma errada e, ao entrar em contato com outras proteínas, as modifica também, resultando em rápida e progressiva deterioração do cérebro e assume uma forma assemelhada a uma esponja, e daí o nome de encefalopatia espongiforme. Não é transmissível e possivelmente tem 3 origens: espontânea, a mais comum, genética, transmitida por um dos pais, e adquirida, rara e associada à exposição a materiais contaminados ou ao consumo de carne, a doença da vaca louca. A forma mais comum é a doença de Creutzfeldt-Jakob, com cerca de 90% dos casos, e os 10% restantes são das formas adquiridas. Ocorrem 1 a 2 casos por 1 milhão de habitantes por ano, o que reforça a dramaticidade do diagnóstico recente do Lito, sendo a idade média do diagnóstico de 67 anos. Infelizmente, o quadro é de evolução inexorável, rápida, e não há terapia, levando à demência progressiva, perda das funções neurológicas e, por fim, o óbito. Esperamos que a ciência evolua rápido, pois essa é uma área em que estamos precisando muito. Fique bem e até a próxima.
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8: 5:58 na noite desta próxima quinta para sexta-feira, espectadores de todo o Brasil poderão acompanhar um eclipse lunar parcial que vai encobrir quase toda a Lua com a sombra da Terra. O fenômeno começa pontualmente às 10:22 e segue pela madrugada. O momento em que a lua estará mais escurecida será 1h13 da manhã de sexta-feira. Apesar de chegar muito perto de um eclipse total, ele será considerado parcial, porque somente uma pequena parte da lua continuará fora da chamada umbra, região mais escura da sombra da Terra. O fenômeno vai obscurecer 96% da lua, o que torna visualmente quase que um eclipse total. Para quem gosta do assunto, então, fica aí a informação. Onde vamos poder assistir a este eclipse? Todas as regiões do Brasil, desde que as condições do tempo permitam, desde que não tenha nuvem, né? Se as nuvens estiverem no céu, por razões óbvias, não será possível acompanhar, tá bom? Então, para quem gosta do assunto, fica aí a informação, preparem-se para esses dias mais finais aí da semana para acompanhar o eclipse lunar. 6h marcou o quinto sinal, é hora do quê? Giro de notícias no Pulo do Gato.
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0: Terça-feira, 25 de agosto de 2026, estamos dando início a mais uma jornada de notícias aqui no Pulo do Gato. Bom dia para você que tá chegando agora. Bom dia para você que segue conosco, acompanhando agora os destaques do noticiário. O INSS inicia hoje o pagamento para aposentados e pensionistas referentes ao mês de agosto. Somente para quem ganha até um salário mínimo. Recebem os beneficiários que têm final 1 do cartão, amanhã 2 e assim por diante. Quem ganha acima de um salário mínimo passa a receber a partir do dia 1º de setembro.
1: Pedágio da rodovia Presidente Dutra vai ficar mais caro em dois trechos. Beatriz Alencar.
2: A partir do dia 1º de setembro, os motoristas que passarem pelas praças de Jacareí e Pindamonhangaba da rodovia Presidente Dutra vão pagar um valor mais alto. O preço do pedágio teve um aumento de 10 centavos em Jacareí e 20 centavos em Pindamonhangaba para carros de passeio e 50 centavos para caminhões nas duas praças. A nova taxa foi definida pela Agência Nacional de Transportes Terrestres e divulgada na última sexta-feira. A última mudança no valor nas praças da principal rota que liga São Paulo e Rio de Janeiro foi realizada em setembro de 2025. O reajuste médio para o motorista em 2026 ficou em 1,32% abaixo da inflação acumulada de 4,56%, medida pelo IPCA no mesmo período.
0: Muitos ouvintes estão mandando mensagem para nós falando do acidente na 23 de maio. Tá tudo parado na 23 de maio, sentido aeroporto de Congonhas, ali na passagem pelo túnel Ayrton Senna, hein? O Renato Peranton, nosso colega aqui da engenharia, que chegou cedinho aqui, já tinha nos alertado, o Diogo Braga noticiou e agora nós reforçamos para quem tá saindo de casa e ligou o rádio agora. 23 de maio não é caminho para ninguém, no sentido aeroporto, na passagem ali pelo túnel Ayrton Senna. Procure rotas alternativas para você não ficar parado no congestionamento. A Receita Federal libera a consulta do quarto e último lote de restituição do imposto de renda. 1 bilhão e 200 milhões de reais serão pagos a 521.935 contribuintes. O pagamento também contempla a restituição residual de anos anteriores. A consulta pode ser realizada pelo site gov.br/Receita Federal. Aí, facinho, facinho. gov.br/Receita Federal.
1: Atenção, estudante, já é possível pedir a isenção ou redução da taxa do vestibular das FATECs. Informações de Matheus Jung.
3: Os candidatos que pretendem disputar uma vaga no vestibular das FATECs têm até o dia 11 de setembro para pedir a isenção ou a redução de 50% da taxa para participar do processo seletivo. Podem solicitar a isenção aqueles que concluíram ou vão concluir o ensino médio em 2026, incluindo estudantes de EJA ou do Centro Estadual de Jovens e Adultos. Também é necessário ter uma renda familiar bruta mensal de no máximo 2 salários mínimos, que hoje é de R$ 3.242. Já a redução de 50% é destinada para todos os estudantes matriculados em instituições de ensino, desde que tenham renda mensal inferior a 2 salários mínimos ou estejam desempregados. Os pedidos devem ser feitos através do site vestibular.fatec.sp.gov.br. Repetindo, vestibular.fatec.sp.gov.br.
1: Os números do dia D de multivacinação em São Paulo. Clara Viterbo.
4: Um balanço da Prefeitura de São Paulo aponta que mais de 260 mil doses de vacinas foram aplicadas na cidade no dia D da campanha nacional de multivacinação, que aconteceu no último sábado, dia 22. A principal vacina aplicada foi a tríplice viral, que protege contra o sarampo, com mais de 220 mil doses. O imunizante está disponível para pessoas de 6 meses a 59 anos, residentes da capital, São Bernardo do Campo e Guarulhos, mesmo que já tenham se vacinado anteriormente. Essas três cidades tiveram a campanha ampliada pela ocorrência de casos de sarampo. Desde o início da campanha de multivacinação, no dia 3 de agosto, quase 2 milhões de doses de 20 vacinas diferentes foram aplicadas na cidade de São Paulo. A iniciativa agora segue até o dia 1º de setembro. E para quem ainda precisa atualizar a vacinação, as unidades básicas de saúde estão disponíveis de segunda a sexta-feira, das 7 da manhã às 7 da noite. Em São Paulo, o metrô e a CPTM também recebem ações de vacinação contra o sarampo ao longo da semana. A vacina está disponível na Estação Brás, nas linhas 10 Turquesa, 11 Coral e 12 Safira, até esta sexta-feira, dia 28, das 9 da manhã às 4 da tarde. e na estação Vila Matilde, da linha 3 vermelha, na quinta e sexta-feira será possível tomar a vacina das 10 da manhã às 4 da tarde.
0: Obrigado, Clara. O ministro da Fazenda afirma que o governo federal estima que o salário mínimo será de R$ 1.741 em 2027. O valor consta do projeto de lei orçamentária, mas precisa ser aprovado pelo Congresso, né? Pode mudar ainda até dezembro de 2026. É a primeira sinalização de Dário Durigan.
1: O ministro do Supremo, Flávio Dino, atende ao pedido da Polícia Federal e autoriza o compartilhamento de dados de uma operação envolvendo a produtora do filme Dark Horse. Em junho, a Polícia Paulista cumpriu mandados de busca e endereços ligados a Karina Ferreira da Gama, dona da produtora responsável pela obra do ex-presidente Jair Bolsonaro. Existe a suspeita de fraudes e desvios de recursos públicos em um contrato firmado para instalar pontos de internet gratuita entre o Instituto Conhecer Brasil, de propriedade de Karina Gama, e a Prefeitura de São Paulo.
0: Polícia Federal interceptou mensagens que apontam que o filho do presidente Lula recebia ajuda financeira para manter uma casa em Brasília. Fábio Luiz Lula da Silva Lulim é investigado pela Polícia Federal pelo crime de tráfico de influência. Os agentes suspeitam que a lobista Roberta Luxinger gastava R$ 100 mil por mês para manter o imóvel usado pelo filho do presidente.
1: Lula cumpriu nesta segunda-feira agendas internas de governo nos Palácios da Alvorada e do Planalto. Mais tarde participou de uma reunião do programa Contrata Mais Brasil, plataforma onde o governo realiza contratos com pequenos negócios.
5: É importante a gente lembrar que essa pessoa não vai investir na bolsa. É importante a gente lembrar que essa pessoa não vai depositar numa conta bancária. Ela vai fazer o dinheiro girar para melhorar a quantidade da vida dela, a qualidade da vida dela, para melhorar o desenvolvimento da coisa que ela está fazendo. E no final, todos ganham.
0: Flávio Bolsonaro se reuniu com diretores da Federação das Indústrias do Estado de São Paulo. O candidato do PL fez um apelo ao voto útil no primeiro turno das eleições.
6: Inclusive, eu quero pedir a todos aqueles que estão votando neles hoje, né, que levem em consideração votar já no Flávio Bolsonaro no primeiro turno. Porque eu tenho certeza que todo mundo que está escolhendo todos esses candidatos aí, né, o Zema, o Caiado, o Renan, o Augusto Cury, ninguém aguenta mais o PT.
1: Ronaldo Caiado participou ontem em São Paulo de um evento que discutiu o fortalecimento da gestão pública brasileira. O candidato do PSD afirmou que Eduardo Leite e Ratinho Júnior farão parte do governo dele, caso seja eleito.
7: São dois governantes que são exemplo hoje do que fizeram nos seus estados, eles estarão comigo no governo.
0: Renan Santos participou de um almoço com dirigentes e clientes de um banco americano em São Paulo. O candidato do partido Missão defendeu reformas econômicas, incluindo o corte de gastos.
8: As pessoas precisam entender que o salário delas não vale nada até o final do mês, porque os impostos estão muito altos, e para cortar impostos eu preciso cortar gastos do governo. E reformas também diminuem os juros, que faz com que você fique endividado.
1: Já o candidato do Avante, Augusto Cury, concedeu entrevistas nesta segunda-feira a veículos de comunicação.
0: Seis horas e nove minutos, uma das maiores petroquímicas do país vai pedir recuperação extrajudicial. Humberto Ferretti.
9: A Braskem prepara os documentos para dar entrada em um pedido de recuperação extrajudicial após a medida ser aprovada pelo Conselho de Administração da empresa. Uma das maiores petroquímicas do país, a companhia tem dívidas na casa de 56 bilhões de reais. A recuperação extrajudicial permite renegociar os débitos com os credores e depois levar o acordo à justiça para homologação. É diferente do pedido feito pelas Casas Bahia de recuperação judicial, no qual a empresa recorre à justiça para conseguir uma renegociação das dívidas.
1: O Discord protocola um recurso contra o bloqueio de transmissões em vídeo imposto pela Autoridade Nacional de Proteção de Dados. A plataforma pediu a anulação imediata da medida cautelar e afirmou que a agência reguladora não tem competência legal para suspender os serviços. Os advogados da empresa propõem a criação de um plano de conformidade ou a assinatura de um termo de ajustamento de conduta como alternativas à punição. O órgão federal exigiu a comprovação de mecanismos eficazes de proteção a crianças e adolescentes antes de liberar o retorno das ferramentas.
0: O governo dos Estados Unidos planeja cancelar vistos de turistas que pedem refúgio no país. A medida deve atingir cerca de 200 mil estrangeiros nas próximas semanas. Arthur Coelho.
10: O governo Donald Trump prepara a anulação de autorizações oficiais de entradas concedidas nos últimos 10 anos. Os alvos são viajantes que entraram nos Estados Unidos para visitas temporárias e depois solicitaram permanência definitiva. Dois departamentos de governo já trabalham na identificação dessas pessoas. As autoridades afirmam que a perda do documento não gera a deportação imediata dos requerentes. A iniciativa faz parte do endurecimento de regras contra a concessão de novos documentos de viagem. Nos últimos 18 meses, o governo Trump revogou cerca de 175 mil vistos de pessoas condenadas ou acusadas de crimes, além daqueles que fizeram declarações públicas contra políticas dos Estados Unidos.
1: A Colômbia ordena a deportação de imigrantes irregulares. Stephanie Toso.
11: O governo da Colômbia determina a deportação de estrangeiros em situação irregular. O presidente colombiano, Abelardo de la Espreja, ordenou ontem uma operação conjunta entre a autoridade migratória e a Polícia Nacional. A iniciativa prioriza a localização e a detenção de indivíduos envolvidos em crimes antes do envio para fora do território. As diretrizes do chefe do executivo afetam um contingente de 3 milhões de venezuelanos que vivem no país vizinho. Os agentes de segurança pública iniciam a fiscalização imediata para cumprir o decreto da presidência ainda nesta semana.
0: O primeiro-ministro da Nova Zelândia, Christopher Luxor, diz que o partido dele vai apresentar ao parlamento um projeto de lei para proibir crianças menores de 16 anos de usar redes sociais. A proposta prevê multas de até 10% da receita global das plataformas que não cumprirem a medida. O texto exigiria que as empresas adotassem medidas para verificar a idade dos usuários, tecnologia de reconhecimento facial e documentos de identidade digital. Em dezembro, a Austrália se tornou o primeiro país do mundo a proibir o uso de redes sociais por menores de 16 anos. 6 horas e 12 minutos da manhã, continue participando conosco aqui do Pulo do Gato. Já tem mensagens de ouvintes, os nossos repórteres, a previsão do tempo, esporte, tudo que você precisa para sair de casa bem informado, bem informada.
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1: Olá, bom dia para você que está acompanhando a programação da Rádio Bandeirantes. Eu sou a Ediana Pimenta e chego agora trazendo as principais informações para esta terça-feira. A Universidade Estadual de Goiás, a UEG, recebe até o dia 31 pedido de isenção da taxa de inscrição do vestibular 2027. O benefício é destinado a candidatos que atendem aos critérios do edital. Entre eles estão pessoas inscritas no CadÚnico, doadores de sangue ou medula óssea, doadores regulares de leite materno e estudante da rede pública que escolherem como primeira opção cursos de licenciatura ou de tecnologia. O pedido deve ser feito pelo site vestibular.eg.br. O resultado da isenção sai no dia 16 de setembro. As inscrições para o vestibular seguem até dia 21 de setembro, com taxa de R$ 50,00 para quem não conseguir a isenção. A UEG oferece 4.300 vagas em 35 cursos. E na última semana de agosto, também continua o alerta do Banco de Leite Humano do Hospital Estadual da Mulher em Goiânia. A unidade precisa aumentar o estoque para atender os bebês prematuros internados na UTI neonatal. Atualmente, o hospital tem cerca de 200 litros de leite em estoque, metade do volume necessário. As mulheres que quiserem doar podem entrar em contato pelo WhatsApp 62-3956-2921. A equipe orienta sobre a coleta e os procedimentos para a doação. Eu sou a Ediana Pimenta e você continua acompanhando a programação da Rádio Bandeirantes.
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1: 6:20 da manhã, roubo de alianças é um dos problemas enfrentados aí pela segurança pública. Ontem teve operação, a polícia mais uma vez atrás de criminosos. Sabe onde é que vai parar o ouro da sua aliança? Muito provavelmente na corrente de um desses funkeiros aí famosos. Hein, Guilherme Oliveira, bom dia.
2: Pois é, Pedro, bom dia para você, para Silvânia, para quem nos acompanha aqui no Pulo do Gato. Uma operação ontem que mirou a receptação e a comercialização desse ouro ilegal, sem nota fiscal, sem procedência. E onde? Centro de São Paulo. Assim como os celulares roubados ou furtados são comercializados no centro, as alianças que são derretidas e viram outras joias em ouro também são comercializadas nessa região da capital paulista. Só para a gente ter uma ideia, em São Paulo, por hora, são roubadas ou furtadas 20 alianças. É um número que chama bastante a atenção. E ontem, os policiais civis do DEIC, junto com os auditores da Secretaria da Fazenda de São Paulo, cumpriram a segunda fase de uma operação que começou em maio desse ano, quando houve a prisão do Rony Gonçalves, apontado como um dos principais negociadores do ouro ilegal aqui na capital paulista, também na região metropolitana. Ele que fazia parte daquele mesmo grupo da Suedna, a manhinha do crime, que foi presa em Paraisópolis, na zona sul da capital. E ontem, nessa segunda fase, a polícia mirou mesmo a receptação e a comercialização do ouro. Lojas foram fiscalizadas no centro da cidade, foram cumpridos 28 mandados de busca e apreensão e outros 4 de prisão. A gente vai ouvir agora a palavra do delegado Fernando Davi, que esteve à frente dessa operação de ontem. Vamos acompanhar.
3: A nossa finalidade aqui é bater no esquema financeiro, na lavagem de dinheiro, principalmente na descapitalização do crime. Nós já temos 35 milhões de reais aproximadamente bloqueados, alguns veículos e até um imóvel bloqueados.
2: Bom, um dos alvos é o Douglas Bonetti, que é responsável por uma loja muito conhecida de ouro, como o Pedro diz. Essa loja, ela fabrica joias para funkeiros, MCs e outros influenciadores aqui do Brasil. Aquele Buzeira, por exemplo, que ficou bastante tempo preso, deu uma corrente de ouro para o Neymar de 2 milhões de reais. E o Buzeira também é investigado de comprar essas joias a partir de alianças roubadas ou furtadas. O Douglas Bonetti já foi condenado, mas ele segue foragido, não foi encontrado ainda, pessoal.
1: Guilherme Oliveira está trazendo notícias a respeito do trabalho da polícia para tentar impedir e prender os criminosos que estão envolvidos nesse ciclo do ouro, nessa cadeia, né? Veja só como é que funciona. Olha só, o sujeito leva sua aliança, leva para um local, ela é derretida, é feita uma nova peça, vai parar com outra pessoa e não se sabe. E provavelmente, às vezes, até se fizer uma nova aliança, pode ser que você vá lá comprar a aliança com o ouro da tua aliança que foi roubada. É um desafio grande esse, acho que muito maior do que o do celular, que pelo menos tem alguns mecanismos aí para você impedir a utilização, ou fazer algum tipo de rastreamento. No ouro não tem jeito. Obrigado, Guilherme. 6:24, prestação de serviço no ar toda terça-feira. Tem contato ao vivo com a doutora Vanessa Viduto, advogada especialista no direito previdenciário aqui no Pulo do Gato. Bom dia, doutora Vanessa.
4: Bom dia, Pedro Campos. Bom dia, Silvânia Alves. Todos os ouvintes do Pulo do Gato e aqueles que estão conectados com a Bandeirantes.
1: Tem pergunta de ouvinte para ser respondida pela doutora Vanessa.
5: Bom dia, Pulo do Gato. E a doutora, Então, eu gostaria de saber o quê? Aqui é a Nair, de Diadema, né? Eu já sou aposentada desde 2015. Eu queria saber se teria como, se eu pagar como autônoma, se eu posso pagar ainda como autônoma para ter uma melhora no valor do meu benefício, porque eu ganho um salário mínimo, né? E eu tenho na carteira 32 anos pagos, né? Então, eu

0: É que no Brasil, no nosso país, a gente adota o sistema de solidariedade contributiva, ou seja, todos os contribuintes contribuem para a coletividade. Não há um sistema de conta individual, como se fosse uma poupança, né? Então, dona Nair, ainda que a senhora venha a trabalhar de forma remunerada, a senhora vai ser obrigada a contribuir para o INSS. Porque todo aquele que trabalha é um contribuinte obrigatório, mas uma vez aposentada, essas contribuições não vão poder serem utilizadas para o recálculo da aposentadoria. Mas há outras possibilidades de revisão da aposentadoria, como, por exemplo, um tempo de trabalho que não tenha sido registrado em carteira, um salário que tenha sido pago com valor maior do que o efetivamente recebido, um adicional de insalubridade, periculosidade, uma hora extra que não tenha incorporado o seu salário para fins de cálculo da aposentadoria, enfim, um tempo especial trabalhado com atividades nocivas à saúde que também não tenha sido reconhecido, pode aumentar o tempo de contribuição e gerar uma revisão na aposentadoria. Então, tudo isso pode ser avaliado para uma possível revisão. Agora, nesse caso, a dona Nair, a gente observa também uma outra questão importante. A legislação estabelece um prazo de 10 anos para a revisão da renda mensal inicial da aposentadoria. No caso, a dona Nair nos conta que se aposentou em 2015. Então, em tese, em 2025, esse prazo decadencial de 10 anos já teria ocorrido e não seria mais possível fazer uma revisão lá na renda mensal inicial, a não ser que a dona Nair tenha feito um pedido no INSS de revisão e ainda não tenha recebido uma resposta dessa revisão ou tenha recebido uma resposta recentemente sobre essa revisão. Aí sim, abre um espaço para ela discutir, inclusive, esse prazo decadencial de 10 anos. Mas, infelizmente, as contribuições após a aposentadoria, dona Nair, respondendo à sua pergunta, não vão poder gerar um recálculo na aposentadoria.
1: Doutora Vanessa, INSS Santander deve indenizar aposentado por empréstimo consignado fraudulento. O segurado vai receber 10 mil como reparação por danos morais. Conta pra gente um pouquinho mais dessa decisão e o que isso pode impactar na vida de outros aposentados e pensionistas.
0: Olha, Pedro, situação essa bastante recorrente. Depois dos descontos associativos, nós sabemos que os empréstimos consignados fraudulentos também ocorreram com muita frequência. É bastante comum que o aposentado se dê conta, depois de passado já um período significativo, que vinha sofrendo descontos mensais no seu benefício, em virtude de um empréstimo que ele sequer teve conhecimento, que sequer entrou na sua conta, de um dinheiro que ele jamais se beneficiou. Nessa situação, o que a justiça entendeu? A justiça entendeu que o banco é responsável e deve indenizar o segurado, prioritariamente por esse empréstimo fraudulento. Por quê? O banco não conseguiu comprovar que esse empréstimo foi feito de uma maneira fidedigna. O banco não conseguiu apresentar o IP, do computador através do qual foi feito o empréstimo. O banco não conseguiu comprovar, através de uma assinatura legítima e fiel, que esse empréstimo foi feito e assinado pelo correntista. O banco simplesmente alegou que foi um empréstimo digital, apresentou os extratos e nenhuma outra informação. E a gente sabe que nesse tipo de situação há uma inversão do ônus da prova, ou seja, quando um consumidor alega que sofreu uma fraude, cabe à instituição financeira comprovar que, de fato, esse contrato foi feito de forma correta, de forma fidedigna. E o INSS foi condenado subsidiariamente. O que que significa isso? Significa que, se não houver o pagamento por parte do banco, o INSS, por não ter fiscalizado da forma correta, por ter averbado esse contrato, vai responder subsidiariamente, não só pagando, né, o prejuízo material, como também o dano moral. E lembrando que, depois das fraudes através dos descontos associativos que foram descobertos recentemente, o INSS endureceu as regras justamente para proteger os segurados. Então, a partir já de um bom tempo, é necessário que o segurado desbloqueie o seu benefício. Os benefícios, em regra, estão bloqueados para empréstimo consignado. Ele só vai conseguir fazer se houver um desbloqueio feito pelo segurado. E esse desbloqueio, em regra, tem que ser feito através de biometria.

0: Essa semana, o INSS verificando que muitas pessoas não conseguiram ainda fazer o seu cadastro biométrico. Então, o INSS acabou liberando os empréstimos consignados por meio de validação dos dados bancários por meio da senha Gov no meu INSS. Então, aí foi aberta uma exceção para permitir que os empréstimos consignados sejam feitos, mas é necessário fazer a validação da senha Gov. O segurado entra no meu INSS, o meu INSS vai fazer a busca da validação biométrica, não encontrando a validação biométrica, então libera o acesso através da senha Gov.
1: Essa é a doutora Vanessa Viduto, que está pronta toda terça-feira nesse horário para responder a sua dúvida, que pode ser a dúvida de outros ouvintes nesta prestação de serviço do Pulo do Gato. Terça-feira que vem tem mais. Até lá, doutora Vanessa.
0: Até lá, Pedro. Eu aproveito o espaço rapidamente para parabenizar a Band por uma iniciativa tão importante como foi de domingo, promovendo um importante debate dos candidatos à presidência da República. E parabenizo também todos os jornalistas que participaram, especialmente na sua pessoa, né, na pessoa do Pedro Campos, que participou dessa importantíssima iniciativa de propiciar aos eleitores que conheçam melhor as propostas dos candidatos. Parabéns à Bandeirantes.
1: Muito obrigado, viu, doutora
0: Até a
1: Vanessa?
0: próxima.
1: Pena que nem todos compareceram aqui e a gente não teve a oportunidade de botar, por exemplo, o INSS na pauta, que é muito importante, viveu um escândalo aí com prejuízo para muita gente recentemente, como nós comentamos aqui. Como é que faz para mandar pergunta para a doutora Vanessa responder nos próximos programas? Hein, Ailton Dias? Pergunta para ela.
2: 11 999 048756.
1: Esse é o nosso WhatsApp. É só mandar para cá um áudio, texto. Olha, resumidinho aí, senão o Diogo fica doido aqui editando as perguntas para mandar para a doutora Vanessa, tá bom? Mas nos próximos programas tem mais participação da doutora Vanessa Viduto por aqui, 6h33.
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1: Uns 14 graus aqui no Morumbi, mais uma manhã fria aqui na cidade de São Paulo. Vamos saber como é que fica o tempo nessa terça-feira com o Vitor Tacal do Instituto Climatempo. Bom dia, Vitor.
2: Oi, sim, um ótimo dia a você, Pedro, e também a todos que estão conosco aqui no Pulo do Gato, manhã de terça-feira, que já começou novamente bastante gelada. Temperaturas que, como a Silvânia disse, seguem em torno dos 13 graus, só a título de comparação. A última segunda foi bastante gelada, os termômetros não passaram dos 18 na estação do Inemet, no Mirante de Santana, e dos 11,5 na estação de Parelheiros, extremo sul da Grande São Paulo. Hoje será basicamente um peteco da última segunda-feira, dia bastante encoberto, chuviscos, garoa, que pode acontecer de forma esporádica e também com curta duração, temperaturas que não sobem tanto. Hoje, as máximas aqui na cidade de São Paulo não passam dos 20 graus, então será novamente uma tarde bastante gelada. No entanto, o frio já está com os dias contados. Já a partir da próxima quinta-feira, essa massa de ar polar que vem atuando sobre o estado de São Paulo perde força, o sol volta a aparecer e o calor volta a ganhar força.
3: Vitor Tacal está conosco, direto do Instituto Climatempo, contando como é que vai ficar o tempo hoje. O ouvinte Guga quer saber se a temperatura vai atingir próximo aí, o termômetro vai atingir próximo dos 40 graus no fim de semana no litoral. É tudo isso mesmo, Vitor, ou tem exagero aí?
2: Bom, tem um pouquinho de exagero, sim, isso porque no litoral específico vai esquentar também, sim, no fim de semana, mas não vai esquentar tanto assim quanto, por exemplo, aqui na Grande São Paulo e principalmente em comparação ao interior paulista. Áreas do norte, noroeste podem contar com máxima se aproximando dos 40 graus, mas litoral do estado deve contar com máximas ali que chegam nos seus 30, no máximo 32. Ainda assim, será um fim de semana bastante quente e bastante aproveitável em toda a costa do estado.
1: Vitor, ontem tivemos temperatura abaixo dos menos 9 em certas regiões de Santa Catarina. Como é que fica o tempo nessa terça-feira no sul do país?
2: Olha, se o sul do país deve contar novamente com um dia bastante gelado. Ontem, por bem pouquinho, a gente não contou com a menor temperatura do ano, bastante frio também pela região. Essa massa de ar polar começa a enfraquecer no sul do país a partir de amanhã, quarta-feira, e principalmente na segunda metade da semana, que é quando vamos observar uma mudança mais significativa no padrão das condições de tempo. Então, o frio perde força, o calor volta a aparecer em áreas do interior e principalmente a chuva volta a marcar presença com risco de temporais na segunda metade desta última semana de agosto.
3: Vitor Tacal traz a informação da previsão do tempo para nós aqui no Pulo do Gato, diretamente do Instituto Climatempo. Amanhã tem mais, Vitor. Obrigado pela participação hoje.
2: Valeu, pessoal. Um abraço e até amanhã.
1: Até mais.
3: 6:39.
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5: Bom dia para você que acompanha a Rádio Bandeirantes Goiânia. Meu nome é Gabriel Alves. Eu chego agora com alguns destaques para esta manhã. A cidade de Goiânia aplicou 11.096 doses de vacina durante o dia D da campanha de multivacinação. A mobilização aconteceu no último sábado e reuniu famílias nos 7 distritos sanitários da capital. O principal objetivo foi atualizar a caderneta de crianças e adolescentes menores de 15 anos de idade. O Distrito Noroeste concentrou o maior número de aplicações, com 2.225 doses. Em seguida, aparece o Distrito Sudoeste com 2.095. A campanha de multivacinação segue na capital até o dia 1º de setembro. Pais e responsáveis devem procurar uma das mais de 60 salas de vacina espalhadas pela cidade. As equipes de saúde estão preparadas para avaliar as cadernetas e indicar quais são as doses necessárias. Para quem não consegue levar os filhos durante a semana, Goiânia conta com 8 centros municipais de vacinação. Essas unidades funcionam todos os dias, incluindo fins de semana e feriados, sempre das 8 às 18. Em Aparecida, a Prefeitura realizou mais uma edição do Mutirão no último sábado. A ação ofereceu centenas de serviços gratuitos e beneficiou os moradores da região do setor Garavelo. Ao todo, a Prefeitura registrou cerca de 4.500 atendimentos diretos no evento. O Mutirão também beneficiou de forma indireta mais de 60 mil pessoas que vivem na região. A programação fez parte das comemorações pelos 48 anos de fundação do setor Garavelo. O prefeito Leandro Vilela marcou presença na ação, que aconteceu no Colégio Estadual José Lopes, no Jardim Tropical. Ele visitou os estandes de atendimento, conversou com a comunidade, entregou certificados de reconhecimento aos moradores pioneiros. Os moradores tiveram acesso a serviços de saúde importantes, como vacinação, oftalmologia, testes rápidos e atualização do cartão SUS. A estrutura também ofereceu atualização do cadastro único, orientação jurídica, emissão de documentos e encaminhamento para vagas de emprego. O mutirão contou ainda com atividades esportivas, culturais e diversas ações de educação ambiental. Estas e outras informações você confere logo mais no Manhã Bandeirantes, às 8:30, com o Thiago Humberto.
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4: 5 horas e 45 minutos, a Europa vai pressionar o presidente Donald Trump por mais mísseis Patriot para a Ucrânia. O destaque do correspondente da Bandeirantes na Europa, Felipe Killing. Bom dia, Killing.
5: Bom dia, Sil, Pedro, tudo bem? A Ucrânia está pensando no inverno que se aproxima e há um grande problema. Faltam mísseis para derrubar os ataques russos. E é justamente durante o frio intenso que a Rússia aumenta os ataques contra a infraestrutura ucraniana para impedir que as pessoas possam se aquecer. E a Europa vai bater novamente a porta de Donald Trump. O premier britânico, Andrew Burnham, pretende viajar a Nova York em setembro durante a Assembleia Geral da ONU e liderar, ao lado de outros líderes europeus, a liberação de mais interceptadores Patriot do estoque americano. O Patriot é uma das poucas armas capazes de derrubar os mísseis balísticos usados pela Rússia. E os estoques ucranianos estão muito baixos. Neste ano, para se ter uma ideia, a Ucrânia recebeu apenas cerca de 1/3 dos interceptadores enviados pelos aliados em 2025. Na semana passada, um ataque russo contra Kiev e arredores matou 17 pessoas. Zelensky voltou a dizer que falta mísseis de defesa antiaérea. E isso está custando vidas. O presidente ucraniano calcula que precisa de cerca de 300 interceptadores para atravessar o próximo inverno. O Reino Unido não opera esse sistema Patriot, por isso a Batalha de Londres será diplomática, convencer Trump e outros aliados a abrir os próprios estoques. Andy Burnham, premier do Reino Unido, diz acreditar que o problema tem solução, mas é muito urgente. A Rússia está aumentando a produção de mísseis e o inverno se aproxima. Eu volto com vocês.
4: Obrigada, Kini. 6h47, os Estados Unidos anunciam novas sanções ao Irã em uma nova ofensiva contra o país persa. Ontem, o governo Trump informou ter sancionado cerca de 60 pessoas, entidades e embarcações ligadas ao governo iraniano e que atuam em áreas de energia nuclear, de produção de mísseis, cibernéticas e de petróleo. Como parte da estratégia, o governo norte-americano também ameaçou países que fizerem qualquer transação econômica com o Irã. 6h47.
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4: 6:50, Pedro Cohen, muito bom dia. O Atlético Paranaense está chegando, hein?
11: Exatamente, Silvânia. Bom dia para você, pro Pedro, todo mundo que nos acompanha. Atlético chegou a abrir 3-0 ontem no Botafogo, no Rio de Janeiro, né? Venceu o jogo por 3-2, no finzinho da partida, o Fogão chegou a esboçar uma reação, né? Com gols de Santiago Rodrigues aos 40 e aos 47 minutos da segunda etapa, mas não deu. O Furacão venceu pelo placar de 3-2, está consolidado ali no G4, viu? Terceiro colocado do Brasileirão, 44 pontos. Ali é uma campanha muito boa, principalmente se a gente considerar que o time vem de uma Série B, foi vice-campeão da segunda divisão no ano passado, né? Ficou atrás apenas para o seu grande rival, que é o Coritiba, que também faz uma boa campanha no Brasileirão de 2026. G4 do Campeonato Brasileiro nesse momento tem Palmeiras líder com 51 pontos, o Flamengo é o segundo colocado com 45, é importante a gente lembrar que o Mengão tem um jogo a menos do que o Palmeiras, o Atlético Paranaense é o terceiro colocado com 44 e logo atrás vem a equipe do Fluminense com 41. O Cruzeiro fecha a zona de classificação a Libertadores do ano que vem via Campeonato Brasileiro. Falando em Cruzeiro, é hoje, hein? Jogo de ida das quartas de final da Copa do Brasil. O time do Cruzeiro recebe o Atlético Mineiro, clássico mineiro, no Mineirão, jogo que tem transmissão da Bandeirantes. A partir das 8:30 a gente abre a jornada, às 9 horas a bola rola no Mineirão para essa partida, né? Na semana que vem, a volta com o mando do Galo, mas hoje é a Raposa, é o Cruzeiro que tem o mando de campo para essa partida de ida das quartas de final da Copa do Brasil. Amanhã tem mais jogo, são mais duas partidas, às 9:30 da noite, às 2:00, o Palmeiras recebe a equipe do Santos e tem também o Vasco recebendo o Vitória e na quinta-feira o Grenal com o mando do Inter. Por que que eu citei os outros jogos dessa semana? Porque tem notícia importante envolvendo o líder do Campeonato Brasileiro, time que entra em campo amanhã contra o Santos, o Palmeiras. Duas notícias importantes, ok? Ontem o Verdão anunciou a renovação de contrato do Gustavo Gomes, xerifão, capitão do time até 2030, ele ficará no Palmeiras e também o Palmeiras encaminhou a venda de Alan ao Manchester City, né? Ele que é uma das principais joias do Palmeiras nos últimos anos, do Verdão, da base do Palmeiras nos últimos anos, né? Além de Endrick, Estevão, se a gente voltar um pouco mais, tem o próprio Gabriel Jesus, que foi vendido para esse mesmo Manchester City, como deve ser vendido o Alan. Por que que eu digo encaminha e deve ser vendido? Porque apesar dos dois clubes já terem definido o valor, que vai ser por volta de 40 milhões de euros, segundo o nosso Bruno Migliosi, repórter setorista do Palmeiras, cerca de 240 milhões de reais, os dois times ainda discutem aquelas bonificações, né? Então, se o Alan for convocado para a seleção em tal competição, o Palmeiras recebe mais tal porcentagem da venda. Ou se o Alan for campeão de tal competição pelo Manchester City, o Palmeiras recebe mais um bônus, né? Isso ainda está sendo discutido pelos dois clubes, mas o valor da venda já foi definido, 40 milhões de euros será o valor do passe do Alan para a Inglaterra. Inclusive ele já deve ser vendido nessa semana, que é a última da janela de transferências, já deve sair neste ano para ir à Inglaterra jogar na Premier League, Champions League e etc. E é claro, né, é dúvida para o duelo de amanhã já contra o Santos. O Palmeiras ainda não sabe, a gente ainda não sabe se o Alan estará à disposição do técnico Abel Ferreira para a partida de ida das quartas de final da Copa do Brasil contra o Santos. Antes de eu devolver para vocês, notícia importante principalmente para a torcida do Flamengo. Hoje é dia de Libertadores, Independiente del Valle e Tolima, jogo que foi atrasado por conta dos terremotos na Colômbia. Quem avançar enfrenta o rubro-negro nas quartas de final da Copa Libertadores da América. Lembrando que na semana passada, na Colômbia, o Independiente del Valle venceu pelo placar de 2-0. Então a tendência é que nós tenhamos um Flamengo e Del Valle nas quartas da Libertadores, mas isso a gente só vai ficar sabendo hoje por volta das 11 da noite, pessoal.
4: Valeu, Pedro. Obrigada.
11: Valeu, gente. Até.
4: Até 6h54.
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7: 6:56, o trânsito está congestionado na Avenida 23 de Maio, no sentido aeroporto, desde as primeiras horas da manhã de hoje, por conta de um acidente grave que aconteceu, interdita a pista e deixa ainda uma fila longa de congestionamento, não é, Diogo Braga?
8: Exatamente. E a ocorrência lá, Pedro, foi uma colisão entre duas motos lá no 23 só. De maio, 200 metros após o viaduto Tutóia, lá na região, então ainda causando bastante trânsito. Onde está tudo para também, Rodoanel. Ali no acesso que você vai para Castelo Branco, sentido marginal Tietê, está tudo parado, causando trânsito até a Raposo Tavares. Todo o trecho ali, Carapicuíba, Osasco, muito, tudo parado ali, o trânsito muito ruim no Rodoanel, sentido norte ali, os dois principais problemas agora aqui de São Paulo. E a Resby Tencourt estava parada também na região de Embu das Artes e ainda tá com um trânsito bem lento ali até de Embu das Artes até Itapecerica da Serra, sentido São Paulo.
7: O Christian, nosso ouvinte, está lembrando dos irmãos soldados, 10 anos que fazemos nosso encontro de veteranos. Hoje é o dia do Exército, dia 25 de agosto. Também tem lembranças aqui de outros tantos ouvintes que acompanharam a nossa programação desde o comecinho do Pulo do Gato de hoje.
9: Bom dia, meus amigos. Eu ouvi esse depoimento da senhora que falou que o marido cantou a canção do Exército inteiro emocionado, e eu tô no carro e cantei junto também inteira. O Exército entra na veia da gente e não sai nunca não. Isso aí fica na memória pro resto da vida. Parabéns Exército Brasileiro, parabéns Band por resgatar a memória. Paulo de Osasco.

0: 6h59, Forças Armadas não são só forças e armas, sempre foram no passado muito importante também para logística, transporte de vacinas, levando para todo o Brasil, né? Abraço para todos aí do Exército, escreve aqui o Ricardo Tonin, nosso ouvinte.
1: Faltou falar, viu, Pedro Campos, mudando de assunto, que hoje é pagamento do INSS. Hoje recebem aposentados e pensionistas que ganham até um salário mínimo e têm benefício de final 1. Começa hoje o calendário de pagamento. Olá, o pulo do gato.
0: Final marca 7 horas da manhã, vem aí o Primeira Hora, amanhã 5 da manhã tem mais Pulo do Gato.
1: Na sequência, Primeira Hora, tchau gente, obrigada, fiquem com Deus.
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3: Hora oficial do Brasil, 7 horas.
4: Terça-feira, 25 de agosto de 2026.
3: Polícia Federal encontra novas mensagens que apontam que Lulinha recebia ajuda financeira de lobista para manter casa em Brasília.
4: Investigadores da PF vão ter acesso à investigação da Polícia Civil de São Paulo sobre filme que retrata a vida de Jair Bolsonaro.
3: Salário mínimo deve ser de R$ 1.741 no ano que vem, afirma ministro da Fazenda.
4: Previsão estará na lei orçamentária anual, que deve ter superávit e precisa ser enviada ao Congresso até a segunda-feira.
3: INSS deixa de exigir biometria facial para concessão de empréstimo consignado.
4: Estados Unidos podem revogar cerca de 200 mil vistos de não imigrantes nas próximas semanas.
3: Copa do Brasil define semifinalistas com clássicos pelo país. Hoje, Cruzeiro e Atlético Mineiro se enfrentam em Minas. Tempo.
5: A terça-feira será de grande contraste pelo Brasil. O sul ainda começa frio, com possibilidade de geada em áreas do Rio Grande do Sul, enquanto a chuva retorna ao centro-norte e leste do Paraná. No interior do país, o destaque é o calor intenso e a baixa umidade, com Cuiabá chegando aos 38 graus e Palmas e Teresina aos 36. Em São Paulo, muitas nuvens e chuva leve, com temperaturas entre 13 e 20 graus. Belo Horizonte varia entre 16 e 27, com possibilidade de chuva localizada. E Porto Alegre terá tempo firme e frio, com temperatura mínima de 8 e máxima de apenas 18 graus.
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4: Mensagens interceptadas pela Polícia Federal sugerem que o filho do presidente Lula recebia ajuda financeira para manter uma casa em Brasília.
3: Fábio Luiz Lula da Silva, Lulinha, é investigado pela PF por suposto crime de tráfico de influência.
4: Os agentes suspeitam que a lobista Roberta Luxinger gastava R$ 100 mil por mês para manter o imóvel que seria usado por ele.
3: O valor elevado teria levado ela a avisar Lulinha de que cortaria despesas, incluindo supostas passagens que seriam pagas ao filho de Lula.
4: Em mensagens, a lobista avisou: ó, Fábio, agora acabou, porque a casa, por mês, a gente gasta em torno de 100 mil, então não vai dar mais para ter essas passagens, fecha aspas.
3: Segundo delegados, em resposta, Fábio Luiz Lula da Silva diz que pediria pagamentos diretamente a empresários.
4: Os investigadores não sabem exatamente sobre qual casa eles estão falando, mas acreditam que seja uma mansão na capital federal.
3: No local, o filho do presidente passaria alguns dias por semana.
4: O advogado de Lulinha, Marco Aurélio de Carvalho, rebateu nesta segunda-feira mais uma vez o que tem classificado como vazamento seletivo.
6: O que nós temos até o presente momento é um recorte de lações, na verdade um verdadeiro quebra-cabeça de lações por parte de setores da Polícia Federal que, instrumentalizados por interesses políticos e eleitorais, pretendem interferir no resultado das eleições de 2026. Não há nada nos autos que comprove ou que apenas sugira pagamento de despesas comuns.
4: Os advogados de Roberta Luxinger disseram que não vão comentar e preferem manter o sigilo do caso decretado pelo ministro do Supremo, André Mendonça.
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4: A Polícia Civil de São Paulo tem 5 dias para repassar à Polícia Federal informações sobre a produtora do filme Dark Horse.
3: Ontem, o Supremo autorizou a PF a aprofundar as investigações sobre o longa, que trata da biografia do ex-presidente Jair Bolsonaro.
4: A decisão partiu do ministro Flávio Dino, que liberou o acesso ao material apreendido pelos agentes paulistas na ONG Instituto Conhecer Brasil.
3: A organização pertence à empresária Karina Ferreira da Gama, produtora de Dark Horse.
4: O objetivo é saber se houve uso de dinheiro de emendas parlamentares para custear gastos com o filme.
3: O inquérito no STF está sob responsabilidade do próprio ministro Flávio Dino.
4: A ONG Instituto Conhecer Brasil é investigada pela Polícia Federal por suspeita de fraude num contrato de prestação de serviços de Wi-Fi com a Prefeitura de São Paulo.
3: O valor do acordo com a administração municipal paulista é de 108 milhões de reais.
4: A investigação também tenta descobrir se parte desse dinheiro foi desviado para a produção do filme Dark Horse.
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4: O governo precisa enviar até a segunda-feira que vem o orçamento para o ano de 2027, com expectativa para superávit e reajuste de mais de R$100 no salário mínimo.
3: Vamos à capital federal da Bandeirantes Brasília, Vitor Gomes. Muito bom dia, Vitor.
4: Bom dia.
7: Olá, Nelson, Ana, bom dia para vocês e a todos que nos acompanham. Pois é, esta é a previsão do ministro da Fazenda, Dario Durigan. Ele fez uma entrevista coletiva no fim da noite de ontem e falou a respeito desses assuntos. Um dos principais pontos é a respeito do salário mínimo. De acordo com o governo federal, a estimativa é que o salário mínimo será de R$ 1.741 em 2027. O valor vai constar no projeto de lei orçamentária anual que será encaminhado ao Congresso Nacional até a próxima segunda-feira, dia 31 deste mês. Na Lei de Diretrizes Orçamentárias de 2027, que determina as diretrizes do projeto de lei orçamentária, né, do PELOA, o governo havia calculado que o salário mínimo seria de R$ 1.717 em 2027. O valor, entretanto, ainda pode mudar até dezembro deste ano. O salário mínimo definitivo só será conhecido em dezembro por conta do cálculo aí da divulgação do INPC de novembro. O governo federal prevê um superávit, ou seja, que o governo deverá gastar menos do que arrecada no próximo ano. Volto ao estúdio.
4: Bom, Vitor, em outro assunto aí em Brasília, a gente vai falar também sobre INSS, né, que deixou de exigir biometria facial para concessão de empréstimos consignados há pouco mais de 3 meses. Explica mais para a gente essas mudanças, Vitor.
7: Claro, Ana. Olha, os beneficiários do INSS que não possuem biometria facial cadastrada nas bases do governo passam a ter uma alternativa para autorizar a contratação de empréstimo consignado. Com a nova regra, essas pessoas poderão utilizar a validação de dados bancários para acessar o sistema e autorizar operações de crédito consignado. A medida amplia, de acordo com o governo, o acesso ao consignado para beneficiários que até então não conseguiam realizar a operação por não terem feito o cadastro biométrico que está disponível nas bases governamentais. A exigência da biometria facial para concessão de consignados do INSS, com desconto direto no benefício, passou a valer em maio. Isso envolvendo todo aquele escândalo do INSS. A gente lembra que no início de 2024, a Controladoria Geral da União divulgou um relatório apontando irregularidades na concessão de crédito consignado para aposentados e pensionistas do INSS. No relatório, a CGU orientou o INSS a mudar as regras do crédito consignado. Também foram citadas irregularidades na concessão de empréstimos por parte aí do INSS, nos escândalos de fraudes e também no envolvimento com o caso do Banco Master. Volto com vocês.
3: Obrigado, Vitor. 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
0: O presidente Lula vai concentrar a campanha pela reeleição em estados onde a disputa pode ser voto a voto com o principal adversário, Flávio Bolsonaro, do PL.
1: Na próxima sexta-feira, o petista vai ao Rio Grande do Sul, onde participará de um ato em Porto Alegre.
0: No sábado, ele desembarca mais uma vez em Minas Gerais. Será a segunda vez dele em Belo Horizonte em menos de duas semanas.
1: Ontem, Lula cumpriu agendas internas de governo nos palácios da Alvorada e do Planalto.
0: Pela manhã, o presidente conversou por telefone com o líder da Turquia, Recep Erdogan.
1: Os dois acertaram participação do petista em novembro na conferência da ONU para mudanças do clima em Antália.
0: Eles afirmam, ou afirmaram ainda, um acordo. Eles firmaram um acordo para intensificar as relações, principalmente na indústria de defesa.
1: Mais tarde, Lula participou de uma reunião do programa Contrata Mais Brasil, plataforma onde o governo realiza contratos com pequenos negócios.
2: É importante a gente lembrar que essa pessoa não vai investir na bolsa. É importante a gente lembrar que essa pessoa não vai depositar numa conta bancária. Ela vai fazer o dinheiro girar para melhorar a quantidade da vida dela, a qualidade da vida dela, para melhorar o desenvolvimento da coisa que ela está fazendo. E no final, todos ganham.
0: Lula segue pressionando o Congresso para acelerar a discussão da proposta de fim da jornada de trabalho 6x1 e foi às redes sociais para defender a votação.
1: A proposta está na Comissão de Constituição e Justiça do Senado.
0: O setor produtivo pede para que a matéria só seja discutida depois das eleições em função de impactos econômicos e pouco tempo para o debate.
1: Flávio Bolsonaro se reuniu nesta segunda-feira com diretores da Federação das Indústrias do Estado de São Paulo.
0: No encontro, o senador do PL disse ser o nome mais próximo do setor produtivo na corrida presidencial.
1: O plano de governo dele incorpora propostas apresentadas pela Confederação Nacional da Indústria, como diminuição gradativa de impostos e imediata dos juros.
0: Flávio Bolsonaro afirmou aos empresários que no primeiro dia de um eventual governo vai implementar uma agenda de diminuição de gastos.
1: A promessa é cortar ao menos 10 ministérios, 20 mil cargos comissionados e combater penduricalhos em contra-cheques da elite do funcionalismo e supersalários.
0: Na avaliação dele, isso vai permitir a redução dos juros e, consequentemente, a aceleração da economia, além da queda da dívida pública.
1: Em conversa com os jornalistas, o candidato do PL fez um apelo ao voto útil no primeiro turno das eleições.
3: Inclusive, eu quero pedir a todos aqueles que estão votando neles hoje, né, que levem em consideração votar já no Flávio Bolsonaro no primeiro turno. Porque eu tenho certeza que todo mundo que está escolhendo todos esses candidatos aí, né, o Zema, o Caiado, o Renan, o Augusto Cury, ninguém aguenta mais o PT.
0: Hoje, Flávio Bolsonaro embarca pela primeira vez para o Nordeste após o início oficial da campanha eleitoral.
1: O estado foi escolhido a dedo. Alagoas, terra do vice dele, Alfredo Gaspar.
0: Mas aliados, como o ex-presidente da Câmara, Arthur Lira, e o candidato ao governo, JHC, disseram que não vão comparecer por problemas de agenda.
1: Nos bastidores, integrantes do comando político do PL admitem que o favoritismo de Lula nas pesquisas na região afasta aliados do palanque do partido.
0: Ronaldo Caiado participou ontem em São Paulo de um evento que discutiu o fortalecimento da gestão pública brasileira.
1: O candidato do PSD afirmou que Eduardo Leite e Ratinho Júnior farão parte do governo dele, caso seja eleito.
4: São dois governantes que são exemplo hoje do que fizeram nos seus estados, eles estarão comigo no governo.
0: Renan Santos participou de um almoço com dirigentes e clientes de um banco americano em São Paulo.
1: O candidato do Missão defendeu reformas econômicas, incluindo corte de gastos.
5: As pessoas precisam entender que o salário delas não vale nada até o final do mês, porque os impostos estão muito altos, e para cortar impostos eu preciso cortar gastos do governo. E reformas também diminuem os juros, que faz com que você fique endividado.
0: Já o candidato do Avante, Augusto Cury, concedeu entrevistas nesta segunda-feira a veículos de comunicação.
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6: 7:18, hora do nosso espaço para falar de vida financeira. 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Hoje vamos falar de previdência privada. Renata Flores, bom dia. Quais são os principais motivos que levam uma pessoa a contratar uma previdência privada, hein?
7: Pedro, bom dia para quem nos acompanha. Principal motivo é ter uma renda complementar à aposentadoria do INSS. O valor pago aos aposentados pelo governo pode ser considerado insuficiente por muitas pessoas, então com uma previdência complementar é possível ter uma qualidade de vida melhor quando a pessoa se aposenta. Mas Pedro, existem também outras vantagens. A previdência é um investimento com opção de tabela progressiva ou regressiva para o imposto sobre os rendimentos. Vou explicar rapidamente. Regressiva, ela vale muito a pena no longo prazo, porque o imposto vai diminuindo ao longo dos anos, chegando a 10% se o dinheiro ficar investido por 10 anos ou mais, e esse é o menor imposto disponível no mercado. Vou falar um pouco da progressiva, que é mais usada por quem quer movimentar o dinheiro num prazo menor. Além disso, a Previdência não tem aquele come-cotas. O que, que é isso? É um tipo de imposto cobrado na maioria dos investimentos que vai diminuir a quantidade de cotas do investidor duas vezes por ano.
6: Agora, os ouvintes ficam meio perdidos com as siglas, né? O que, que é VGBL, PGBL? Explica pra gente, Renata.
7: Vamos lá, Pedro. PGBL, indicado para quem faz declaração completa do imposto de renda e costuma ter o imposto a pagar. Por quê? Porque pode abater o que você vai investir no plano, no limite de até 12% da renda bruta anual. Agora, o VGBL, diferente, mais indicado para quem faz a declaração simplificada ou então aquela pessoa que atingiu o limite de dedução do imposto de renda porque não tem dedução na declaração. São bem diferentes. Agora, Pedro, tem muita gente que investe em previdência como plano de sucessão patrimonial, né? Também porque quando uma pessoa faz uma previdência privada, ela vai escolher um beneficiário, sejam lá seus filhos, seus pais. Em caso de morte, esse dinheiro investido vai cair diretamente na conta desse beneficiário, sem passar por aquela burocracia que é o inventário, ou seja, isso é uma segurança para que a pessoa beneficiada possa receber o dinheiro rapidamente, no caso ali de uma fatalidade.
6: Para finalizar, Renata, é complicado contratar uma previdência privada?
7: Não, é muito fácil, Pedro. No app do PicPay, você vai encontrar várias opções de plano em parceria com a Icatu, e aí você vai poder escolher o que melhor se encaixa no seu perfil. Você precisa considerar tipo, você precisa considerar o risco e também o potencial de retorno desse plano, tá? Importante. Aí sim, você vai definir o valor do primeiro aporte, vai adicionar os seus beneficiários, gerar o boleto e vai pagar. Aliás, Pedro, para finalizar mesmo, o valor dos aportes é super flexível. Você pode começar a partir de 50 ou 100 reais e vai aumentando de acordo com a tua renda.
6: Valeu, Renata Flores. Amanhã tem mais.
7: Amanhã tem mais. Bom dia.
6: 7h21.
1: Plataforma do TSE para registro de irregularidades em campanhas registra 3.500 denúncias em menos de 10 dias.
0: Chamado de Pardal, o site contabiliza as acusações de cidadãos, a maioria contra as candidaturas de deputados estaduais.
1: São Paulo lidera os registros com 613 denúncias, seguido pela Bahia, que contabiliza 309.
0: Na sequência aparecem o Rio Grande do Sul, com 301 denúncias, Minas Gerais e Pernambuco, com 275 registros cada.
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5: Acarajé, feijão fradinho, cebola e sal, bamboleiam num redemoinho, receita ancestral. Na panela de Ansan, fritam na lava de dendê, arcos dourados como marzipan, espumam nas águas do poraquê, dançam na imersão, pimenta e vatapá, caruru e camarão, temperos do orixá. Direto da panela, este é o acarajé, metade terra de Mandela, metade terra de Pelé.
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2: Termina hoje a audiência pública realizada no Supremo com autoridades, especialistas e membros da sociedade civil sobre pontos da lei, da chamada lei antifacção.
1: A legislação que institui o marco legal do combate ao crime organizado foi aprovada pelo Congresso em fevereiro e sancionada em março.
2: Ontem, representantes de procuradores, defensores públicos, juízes e da OAB discutiram trechos do texto com manifestações a favor e contra.
1: A sessão está sendo presidida pelo ministro do Supremo, Alexandre de Moraes, que é relator de ações que questionam a lei.
2: Para ele, o Brasil prende muito, mas prende mal.
1: 4 recursos foram apresentados contra a legislação por associações que representam prefeitos, advogados criminalistas e membros do Ministério Público.
2: Entre os dispositivos que estão sendo debatidos estão a criação de novos crimes e o aumento de penas para lideranças de organizações criminosas.
1: Além disso, a vedação de liberdade condicional, a presunção de necessidade de prisão preventiva e o cancelamento do título de eleitor de pessoas presas por determinados crimes também devem ser discutidos.
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1: Linha Internacional. Os Estados Unidos podem revogar nas próximas semanas cerca de 200 mil vistos de não imigrantes, maior número da história.
2: A revogação seria de vistos de turismo, viagem a trabalho, visita familiar ou tratamento médico, conhecidos como B1 e B2.
1: Segundo o Departamento de Estado americano, turistas têm se utilizado dessas autorizações temporárias para solicitar asilo e permanecer no país.
2: A revogação dos vistos não implica em uma deportação imediata.
1: Em um ano e meio, os Estados Unidos revogaram cerca de 175 mil vistos.
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1: Hora oficial do Brasil, 7:30. 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

Rosenval Ferreira. Muito bom dia, Goiânia, bom dia, Brasil, bom dia, mundo, bom dia, galáxias. Eu sou Rosenval Ferreira, jornalista brasileiro como você, que paga a mais absurda, injusta e mal aplicada carga de impostos do planeta. Eu e minha equipe não temos rabo preso com ninguém e falamos as verdades que você, ouvinte, gostaria de falar e saber. Eu também sou cidadão de um país onde estamos lutando, ao que parece que agora que as pessoas acordaram todas, que nós não podemos viver num país onde existe uma cleptocracia dominante no topo do poder, em todas as esferas. É um país que está sendo feito de feudos e quadrilhas que sugam boa parte, substancial parte do PIB brasileiro. Mas antes, hoje é um dia especial neste programa, que nós vamos entrevistar o Major Victor Hugo. Depois vou reforçar aqui o currículo dele e eu pedi a colaboração aqui nesta entrevista para o Igor Bezerra, que é especialista em gestão estratégica, qualidade em saúde, com atuação dos setores público, privado e terceiro setor, porque eu acho importante ver a visão. Não dá para entrevistar todos os candidatos, eu vou entrevistar

0: cada segmento, um deles que eu considero importante e que tem coisas para contar para a comunidade. Mas antes disso, eu quero dizer o seguinte: é impressionante a irresponsabilidade, a falta de qualificação e desprezo pelo contribuinte que todos os prefeitos nos últimos 10 anos que passaram pela prefeitura com seus respectivos técnicos em trânsito não conseguirem resolver um problema crucial que trava boa parte da cidade, que é um único sinaleiro da T4 com a T63, que a cada 20 dias ele desregula. E isso eu já mandei carta para ele, já expliquei que é a cada 20 dias que acontece isso. E não, eles não corrigem este problema que para nós que queremos trabalhar e chegar na hora é grave. E tem 10 anos de inoperância. Eu nunca vi um órgão tão inoperante quanto este que cuida do trânsito. 10 anos. A cada 20 dias, pode botar assim, eu já olhei, 18, 23, 25, mais ou menos 20 dias, ele desconfigura. E ninguém lá não percebeu isso ainda? O gênero vai ser incompetente, assim, pra lá de alguma coisa. Chega a ser revoltante um negócio desse. Aí hoje a Mel falou: você vai falar nisso de novo? Meu, tem 10 anos que eu faço essa reclamação em nome de todos que usam a T63. E é assim que funciona. Mas dito isso, para não perder o estilo do programa, Igor, o seu pitaco de hoje.
1: Bom dia a todos nossos ouvintes da Rádio Bandeirante. Bom dia, Rosival. Bom dia, Major Vitor Hugo. É muito interessante estar com um parlamentar aqui, né, presente na nossa bancada e candidato também, né, a deputado federal. Dentro dessa perspectiva e pelo seu conhecimento, analisando que você também foi consultor legislativo, onde traz uma bagagem gigantesca, né, principalmente na pasta de segurança e defesa, depois como deputado federal, como vereador também por Goiânia, onde dá um conhecimento também, e o retorno a deputado federal como candidato, quais são suas principais perspectivas no que tange a área da saúde, visto que na sua passada eleição, seu mandato teve, né, grande influência na área da saúde, pelo que eu vi no entorno de Brasília. Quero saber se a atenção também vai ser retomada nessas áreas, nessa atenção às redes UGOs de urgência e emergência, que é o que o nosso estado realmente está mais precisando, e também de um aspecto mais nacional, né? Uma visão mais nacional de saúde, de gestão e saúde mais globalizada.
0: Pois é, o Igor trocou o pitaco dele por uma pergunta já. Gostei, viu, Igor? Mas para não perder o modelo aqui, Major Vitor Hugo, mesmo que seja a pessoa mais importante, sempre vem aqui, esse primeiro bloco é o pitaco, né? Mas fica já a pergunta para o Major Vitor Hugo responder. Major Vitor Hugo, que é candidato a deputado federal, é um deles, né? Pelo PL, né? Sim. Nunca saiu do PL.
2: Não, depois que eu filiei, não. Eu comecei no PSL, que era o partido do Bolsonaro à época.
0: O PSL.
2: E depois o Bolsonaro migrou para o PL e eu migrei logo na janela, em 2022.
0: Continua lá.
2: Continua no PL.
0: Então, o seu pitaco aí, depois a gente parte para nossas perguntas e fica logo a pergunta do Igor, já pertinente, para que o Major Vitor possa responder.
2: Bom, meu pitaco é só um agradecimento, né, pela oportunidade de estar aqui e falar um pouco sobre as nossas propostas, sobre a história de vida. É uma das coisas mais importantes que existem, eu acho que na democracia, é o dia da eleição ou o período eleitoral e a oportunidade que o eleitor tem de conhecer os seus candidatos, as suas propostas, a sua vida, o que estudou, onde trabalhou, o que já fez, né? E aí faz o seu julgamento, né? Faz a sua avaliação e conclui sobre votar ou não. Então, a oportunidade de estar aqui na Rede Bandeirantes, né? Que por meses, acho que até anos, né? Nós estivemos juntos aqui, debatendo, para mim é um grande orgulho e eu fico muito feliz. Então, meu pitaco, na verdade, é um agradecimento por essa oportunidade e não sei se eu já engreno na resposta ou se eu posso já engrenar.
0: Faz favor, por favor.
2: Tá bom. Igor, eu agradeço, né, e cumprimento o Rosenval, o Igor, a todos aqui presentes, muito, muito obrigado. E quando eu fui deputado federal, de 2019 a 2023, eu procurei focar na saúde, principalmente no envio de recursos para cá. Então, não só na rede pública, essencialmente pública, vamos dizer, né, os hospitais, UBSs, UPAs, que nós mandamos recursos para construir ou para equipar. Então, a UPA 2, por exemplo, da região sul, lá de Rio Verde, eu que mandei mais de R$1 milhão para poder equipar a UPA. Ou mais de R$1 milhão que nós mandamos para Araújo Jorge. Mas também para equipar outros tipos de equipamentos públicos ou de equipamentos privados até, mas que tem algum viés público, vinculado a entidades filantrópicas, como o Hospital do Câncer lá de Rio Verde, para onde eu mandei mais de R$3 milhões, e também para a Vila São Cotolengo, onde eu sou recordista de envio de emendas, faz um trabalho excepcional lá em Trindade, nós mandamos mais de R$6 milhões. Então, nós enfrentamos, quando eu era deputado federal, a pandemia, e aí foi importante eu articular no Ministério da Saúde respiradores, dezenas de respiradores, e habilitação também de leitos de UTI, unidades de cuidados prolongados, isso vendo assim o trabalho municipalista, ajudar os municípios a enfrentar as dificuldades, né? Agora, lógico, olhando de uma maneira mais estratégica, em Brasília, que um deputado federal representa o seu estado e a população do seu estado, mas também discute temas nacionais, né? Então, hoje a saúde é uma das principais preocupações que o brasileiro tem, não só que o goiano, mas que o brasileiro tem, e é preciso que os deputados se aprofundem, tratem, por exemplo, das questões das filas, né, ou da regulação em si, né, métodos, maneiras mais racionais para regular. Ontem mesmo uma pessoa estava me procurando, a filha dela está precisando de uma determinada especialidade e ela está na posição 2.100 e tanto. Quer dizer, e é uma situação de urgência, de emergência quase. Então, tornar essa regulação mais racional, discutir mais também a distribuição dos recursos entre os estados e entre os municípios, centralizar mais recursos diretamente para que os municípios e estados não fiquem dependentes de emendas parlamentares, e, logicamente, pagar melhor os profissionais de saúde, reconhecer médicos, fisioterapeutas, dentistas, psicólogos e todos os outros que contribuem para que a saúde brasileira seja, ou que a gente espera, né, que melhore cada dia.
3: Major Vitor Hugo, olha, foi líder do governo Bolsonaro na Câmara dos Deputados, e é autor de um dos projetos de lei relacionados à anistia. Atualmente é novamente candidato a deputado federal pelo PL, Partido Liberal, nós estamos repetindo aqui. Major de reserva do Exército, oficial das Forças Especiais e do Estado-Maior, advogado, tá? É um currículo respeitoso e respeitável. E consultor legislativo da Câmara dos Deputados, onde ingressou em primeiro lugar para o concurso público de âmbito nacional. Então, estudou muito. Também foi primeiro colocado na Academia Militar das Agulhas Negras, na AMAN, e em diversos cursos militares realizados no Brasil e nos Estados Unidos. Uma figura ímpar. Major Vitor Hugo até parece uma firula, mas eu, quando descobri as qualidades morais e intelectuais, e realmente digo que eu me apaixonei pela pessoa do Major Vitor Hugo. O Major Vitor Hugo, a despeito de ser um oficial militar de carreira, né, tem um senso de humor, uma delicadeza, um refinamento no trato, muito difícil de ser encontrado. Eu pergunto, Major Vitor Hugo, eu sempre brinquei aqui, quando o Major Vitor Hugo estava como debatedor, e ele me prometeu que, mesmo sendo eleito ou não, ele vai de vez em quando vir aqui no nosso programa. Eu brinquei com o Major Vitor Hugo, e a brincadeira, o pessoal, os amigos dele gostaram, aí ficou melhor para mim ainda, que o Major Vitor Hugo era o solteirão mais cobiçado do estado de Goiás. Aí eu pergunto, Major Vitor Hugo, o senhor não ficou de cara feia comigo? Esse tipo de brincadeira, as coisas que faz, me parece, eu tive a oportunidade de conversar com dezenas de pessoas que atuaram junto com o Major Vitor Hugo quando era o homem todo poderoso, representando o presidente da República, né? E eles me disseram que uma das suas maiores características era o refinamento, a delicadeza e o bom humor, né? E eu pergunto, Major, com tanta coisa que aconteceu no governo, pandemia, é o Bolsonaro sendo açoitado pela imprensa todo dia, são problemas inúmeros. Como que o Major consegue manter esse seu bom humor e o mantém até hoje? Você tem alguma religião? Você faz, como diz o outro, yoga? Chega em casa, bate no cachorro. Esse seu bom humor sempre foi uma característica da sua personalidade? ou se foi adquirindo ao longo do tempo?
2: Olha, eu vou dizer, realmente o período que eu fiquei como deputado federal foi muito tenso, né? Eu fui o líder do governo Bolsonaro na Câmara por 2 anos, imagina, escolhido diretamente pelo presidente, e tratava com ele dos temas principais do país, que iam à votação na Câmara, todos os dias praticamente. Nos 8 primeiros meses do governo Bolsonaro, eu estive com o presidente todos os dias da semana, de 8 às 9 da manhã, ele fazia uma reunião com o petit comitê dele ali, que eram alguns ministros, não todos. Eu o único parlamentar entre deputados e senadores e algumas pessoas mais próximas, que ocupavam ou não cargos públicos. E ele debatia temas diversos. Então, eu participei diretamente da aprovação de vários temas importantes, reforma da Previdência, revisão da proteção social dos militares, depois vem a pandemia, auxílio emergencial de R$600, e vários novos marcos, né, do câmbio, da cabotagem, das ferrovias, das licitações, do saneamento. Então, foi realmente muito tenso. Mas, ao mesmo tempo, conviver com o Bolsonaro era muito prazeroso, era muito... E um pouco disso, eu acho que ele meio que foi me distensionando em relação à política. O passado militar, né? Meu pai era oficial da Marinha, minha mãe era professora, então a minha família era muito formal, realmente. Eu fui pro Exército com 16 anos de idade, aliás, quero aproveitar e parabenizar todos os militares do Brasil, porque hoje é o Dia do Soldado, 25 de agosto, dia do nascimento do Duque de Caxias, que nasceu, Luiz Alves de Lima e Silva, né? Nasceu em 1803 e foi aclamado, escolhido nosso patrono do Exército. Então, parabéns a todos os soldados do Brasil. Não importa que cor a farda você utiliza, tenho certeza que hoje você está orgulhoso aí pelo Dia do Soldado, né? E eu fui um soldado do Exército. E o Exército também é um ambiente formal. Quando eu fiz o concurso para a Câmara Federal, você abordou aqui, né? Deus me abençoou. Eu passei em primeiro lugar do Brasil e fui trabalhar na Câmara. Houve uma distensão também, né? Eu saí daquele ambiente que era um ambiente muito fechado. Eu era o primeiro colocado da minha turma na Academia Militar, então tinha que dar o exemplo, né? Fui para as Forças Especiais, era um negócio muito... E aí meio que distensionou e eu fiquei mais tranquilo, de maneira que hoje eu sou uma pessoa mais leve, realmente.
3: Perfeitamente. 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Vamos para o Repórter Bandeirantes, voltamos já já.
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1: Hora oficial do Brasil, 7:45.
5: Começamos por informações do Rio de Janeiro, repórter Guilherme Faria.
6: Um dos seguranças presos por envolvimento no espancamento e na morte do ciclista Cláudio Rafael Landeiro em Copacabana, na zona sul do Rio, foi à delegacia prestar depoimento com a bicicleta usada pela vítima no dia do crime. Davi Santos Machado foi ouvido pela primeira vez na segunda-feira como testemunha. No dia seguinte, voltou à unidade policial e confessou o crime. A Polícia Civil segue ouvindo testemunhas para identificar todos os envolvidos no caso. Além de Davi, um outro segurança e 2 entregadores já identificados pelos investigadores também se entregaram na semana passada. Todos os 4 passaram por audiência de custódia e tiveram a prisão temporária mantida pela Justiça.
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1: Vamos a Belo Horizonte, informações com Pedro Gelinek.
7: Está à disposição da justiça um homem de 22 anos, preso em flagrante suspeito de sequestrar e torturar 2 jovens desse sábado, em Santa Luzia, na região metropolitana de Belo Horizonte. De acordo com a Polícia Militar, a ocorrência começou após o roubo de uma moto no bairro Baronesa. O suspeito teria acreditado que os 2 jovens estavam envolvidos no crime. Os sequestros aconteceram durante a madrugada. Os 2 foram mantidos em cárcere privado e sofreram agressões. Segundo a PM, o suspeito exigia que a motocicleta fosse devolvida para libertar os jovens. Depois de uma negociação, os 2 foram soltos em locais diferentes e receberam atendimento médico. O homem foi localizado e preso em Vespasiano, também na Grande BH. A ocorrência foi encaminhada para a delegacia de plantão e a Polícia Civil investiga o caso.
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2: Estamos de volta com Opinião em Debate especial, é uma edição especial do Opinião em Debate, onde eu estou entrevistando o Major Vitor Hugo, que é candidato a deputado federal pelo PL, não é? 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Major Vitor Hugo, bom, muito obrigado por ter vindo aqui, você está em plena campanha, rodando o estado de Goiás, todo mundo feito louco atrás de quê? De voto, claro. Uhum. Não tem jeito de ser deputado sem voto, mas você disse algo aí, que você fez com 16 anos, o que foi mesmo?
3: Concurso para a Escola Preparatória de Cadetes do Exército.
2: Fez. Aí, Major, eu quero fazer aqui um apelo, um prelo, ver como que o Major enxerga isso. Eu nunca me conformei e não me conformo de enxergarem o adolescente, o pós-adolescente, que já não é adolescente, mas é adolescente, chama do que quiser, de 16 anos, na maioria dos países que tem um nível de lógica social mais apurado, uma pessoa com 16 anos, um ser humano com 16 anos, não só ele é imputado, como se fizer uma coisa errada, sabe o que está fazendo, sabe que se puxar um gatilho, enfiar uma faca na pessoa, vai matar, então tem que responder por isso, certo? Como ele pode votar? Aqui já pode votar, uhum. Não é? Mas eu não me conformo de não poder tirar uma carteira de motorista que seja sob supervisão dos pais, como acontece nos Estados Unidos e Canadá e Olhures, para a senhora, eu vou te dar a carteira, mas seu pai é responsável, certo? É por isso. E aí o que acontece? A criança de 16 anos, e nem é criança, um jovem de 16 anos, leva a mãe no médico, leva os irmãos na escola, leva a avó no médico. Então, Major, você acha justo a gente tentar reivindicar, é possível, do que o senhor conhece de legislação, fazer uma campanha para reivindicar isso, para que os nossos jovens possam dirigir? Ah, vai ter jovem que vai fazer isso, aquilo? Não, bobagem. Porque tem, esses dias, um cara de 76 anos, bêbado, passou em cima de um motociclista e matou o motociclista. Uhum. Entendeu? E era para ele ter maturidade? Era. Então, quer dizer, se falar que não tem maturidade, bobagem. Tem muita gente de 16 anos que tem mais maturidade do que um idoso. Você acha justo isso?
3: Eu acho justo e acho importante que a gente modifique a legislação, sim, para que, com critérios, né, as pessoas com mais de 16 anos ou 16 a 18 anos possam dirigir, não vejo nenhum problema. Assim como nós deveríamos também diminuir a maioridade penal para 16. Isso aí é uma visão minha e de, segundo pesquisas realizadas, 90% dos brasileiros. Não importa até se o cara é mais tendente à direita ou à esquerda, a imensa maioria do povo brasileiro acha que a maioridade penal deveria diminuir para 16 anos. E é muito claro hoje, a gente conversa com pessoas de 16, 17 anos hoje de idade, e você vê claramente que são pessoas que já compreendem, já entendem o caráter lícito ou ilícito do que podem fazer e conseguem se determinar de acordo com esse entendimento, que é o conceito de imputabilidade. Então, que é você poder imputar alguém a realização de um fato criminoso. Então, é importante que a gente consiga debater os dois temas. Tanto a diminuição da maioridade penal, ou seja, a partir dos 16 anos, também com critérios, com recortes, o detalhamento pode ser feito, né, lá no parlamento, é natural que aconteça. Mas diminuir sim a idade penal para 16 e aí também diminuir a idade para se poder conduzir veículos automotores, aí também 16 eu vejo como plenamente viável. Inclusive já há vários projetos de lei tramitando na Câmara Federal sobre esse tema, e proposta de emenda à Constituição também, quando fala sobre a questão da maioridade penal. E eu voltando à Câmara, que é o que eu espero que aconteça agora, né? Dia 4 de outubro vai ter eleição. Eu estou trabalhando muito para voltar para lá, para voltar a ser deputado federal. Se esses temas me forem apresentados lá no ano que vem ou nos próximos 4 anos para a gente apreciar, podem ter certeza aí que eu vou votar favoravelmente a ambos.
2: Olha, nós estamos vendo aí o governo federal, Major Vitor, as turras com um problema sério, que é a investigação do filho do presidente. Nós tivemos investigações e um crivo muito grande, e a meu ver também merecidamente, de um assunto delicado que eu, como jornalista, me atrevo a dizer que sempre foi uma prática no Brasil, nefasta, condenável, mas foi uma prática, que é o caso das famosas rachadinhas, não é? Então, eu pergunto, aqui o filho do presidente está sendo investigado por um rachadão, não é por uma rachadinha. E estão dizendo que o Haddad está dizendo que os vazamentos podem comprometer a investigação sobre Lulinha. O senhor conhece muito de segurança. Vazamentos aqui aconteceram o tempo todo e ninguém achava que isso estava errado. Ninguém foi para cima dizer, não, ó, vazou isso. Então, eu pergunto, por que dizer que é vazamento? Não é uma investigação pública? Não é uma investigação que o brasileiro deveria saber? Não, eu tô investigando o Major Vitor Hugo, o Rosenval Ferreira, que é uma figura pública. Então, a não ser que seja uma coisa absoluta, sigilo de justiça, que isso é necessário, a gente sabe que é necessário, não é uma chiadeira atrasada? Como é que o senhor vê essas investigações, todas elas, envolvendo o filho do Bolsonaro e envolvendo agora o filho do presidente?
3: Eu acho, Rosenval, assim, sendo bem equilibrado na resposta, existem momentos, né, em qualquer investigação em que é necessário e útil para a investigação que se mantenha algum sigilo para se chegar até o objetivo. Você está buscando fazer uma busca e apreensão em alguém para encontrar um determinado tipo de prova. Se isso vazar antes, você não vai conseguir, a pessoa vai desfazer da prova. Então, em toda investigação, independente do crime, existe uma fase natural de sigilo para isso. Agora, esse sigilo também não pode ser indefinido. Obtida a prova, obtida o objetivo daquela investigação naquela fase, os dados têm que se tornar públicos, porque toda a população precisa saber o que está acontecendo, principalmente quando se trata de figuras públicas com relevo tão grande quanto, por exemplo, o filho do presidente Lula. Mas realmente causa espécie, né? A gente fica preocupado porque houve vazamentos em diversas outras operações, quando os alvos eram de direita. Eu nunca vi a esquerda, membros do governo, eu nunca vi ninguém reclamando. Pelo contrário, eles achavam que isso era transparência, né, liberdade de imprensa e todos os outros atributos ou preceitos ou direitos fundamentais e tal, que são importantes, mas que a esquerda tem um duplo padrão de defesa, né? Quando é algo que lhes beneficia, aí eles fazem a defesa. Quando não é, como por exemplo no caso agora do Lulinha, a gente está vendo, né, o Flávio Bolsonaro e o Lula empatados dentro da margem de segurança, às vezes o Flávio à frente, às vezes o Lula à frente, isso em diversas pesquisas publicadas aí pela Folha de São Paulo, Globo. E aí nesse momento em que o governante atual, que pleiteia aí para reeleição, começa a ficar numa situação bem desafiadora, a rejeição dele não abaixa, né, a aprovação do governo despenca, e aí aparecem esses escândalos do Lulinha, ou suspeita desses escândalos, e aí agora os vazamentos são ilegais, são incorretos, são inconstitucionais. Quer dizer, eu consigo ver aí um duplo padrão e uma preocupação que não é efetiva. É que nem, por exemplo, e isso para mim é recorrente na esquerda. Hoje nós vamos votar daqui a pouco lá na Câmara de Vereadores, eu sou candidato a deputado federal, mas ainda sou vereador, né? E para o vereador não precisa se afastar para concorrer. Daqui a pouco eu vou para a Câmara Municipal para votar a derrubada daquele veto do escudo feminino. Vai ser votada hoje, inclusive. Mobilizamos dezenas de mulheres. É uma pauta importantíssima, que é a defesa das mulheres vítimas de violência. E o escudo feminino é um projeto de lei de minha autoria. Na verdade, é uma lei já agora, né? Mas que teve uma parte dos seus artigos vetados e nós vamos apreciar agora. E, de novo, a gente vê o duplo padrão da esquerda. Vem cá, eles não assumiram como se fosse, embora não seja deles a pauta da defesa das mulheres, mulheres vítimas de violência, essa não é a pauta da esquerda, essa é uma pauta de quem é decente. Quem é correto, quem é decente, não admite que a sua irmã, que a sua amiga, que a sua colega, que uma mulher desconhecida seja vítima de violência, e quer que medidas concretas, não abraçar árvore, não soltar pombinha, não de reunir para debater, não, medidas concretas sejam feitas para proteger as quase 90 mil mulheres que anualmente são estupradas, as milhares de mulheres que sofrem feminicídio ou stalking, ou tantos outros problemas. Então, a esquerda vota contra o meu projeto porque tem medidas efetivas, como disponibilização de spray de pimenta, de taser, e nos casos mais graves até, de arma de fogo. Ou seja, é o duplo padrão. Quando lhes interessa, a pauta da violência contra a mulher é uma pauta da esquerda. Quando a gente propõe medidas efetivas, né, como essa questão do taser, spray de pimenta, aulas de defesa pessoal, e nos casos mais graves, arma de fogo, aí a esquerda é o contrário, porque eles são contra a questão da arma de fogo. Então, eu identifico esse duplo padrão, Rosenvão, da esquerda, em muitas manifestações, e o caso que você falou aqui é ainda mais evidente.
2: Major, nós temos aí uma, falando desse assunto, esgotar um pouquinho, uma deputada, que eu esqueci o nome, infelizmente é gente demais, que ela está propondo, com uma boa aceitação nas redes sociais, que uma lei muito necessária, que é a Lei Maria da Penha, que tem sido, inclusive, ampliada e verificada, e eu acho ela importantíssima, mas ela está propondo que tem muitas mulheres que estão usando a Lei Maria da Penha de forma errada, conspurcando, para vinganças pessoais, para vendetas, para maldade com os homens. E ela está propondo que estas mulheres que sejam comprovadamente fraudulentas, que usam a lei como vingança, tenham uma punição exemplar para que a lei Maria da Penha não seja desmoralizada como o está sendo, segundo informações que eu tenho de 5 delegados muito sérios em Goiânia, todos eles falaram, você não dá meu nome porque não é bom, mas eu quero dizer para você o seguinte, nós estamos tendo uma proporção de 40%, no mínimo, de ações que foram feitas simplesmente para poder ajuizar algo de uma vendeta que não é realmente legítimo. E isso é muito, na verdade. Então, quer-se uma punição para essas mulheres, porque isso não pode acontecer. As próprias mulheres, tanto que isso é uma deputada federal... uma deputada, não é? Uhum. Eu pergunto, Major, você vê essa necessidade? Quer dizer, eu vejo essa necessidade com casos que eu comecei a falar aqui, eu tô impressionado, sem brincadeira. Do dia que nós falamos isso aqui, que tem o quê? Uns 6, 7, 8 meses, né, Mel? Eu tenho recebido todo dia, no mínimo, 3 pessoas que são filhas, netas, às vezes atuais esposas dos homens, é mentira. E coisas cabrosas, jeito que mora na Itália, pegou a Maria da Penha aqui, um negócio assim horroroso. Eu pergunto, É, o senhor vê esse espectro de necessidade?
3: Eu vejo totalmente, da mesma forma que eu defendo as mulheres vítimas de violência, e as mulheres reais vítimas de violência, como a Vitória Dourado, por exemplo, que é uma moça lá de Bom Jardim, tem menos de 30 anos, e ela tomou 3 facadas no pescoço. Isso é uma vítima real. Ou a Carolina Câmara, que foi espancada diversas vezes, que também é uma advogada aqui de Goiânia, pelo ex-companheiro dela, são vítimas reais. Eu defendo que elas tenham meios de proteção e de defesa. Mas também defendo que os homens que são vítimas de denúncias fraudulentas tenham também apoio, e as mulheres que são, usam da Lei Maria da Penha, desmoralizando, como você falou, Rosenvaldo, e também enfraquecendo esse instrumento importante de proteção das mulheres, essas mulheres que usam de maneira fraudulenta para incriminar homens. Inclusive, eu apresentei um projeto de lei aqui na Câmara, fruto até de interação com uma advogada lá de São Paulo, que criticava o meu programa Escudo Feminino, porque achava que eu me voltava muito para a proteção das mulheres vítimas de violência, mas não tratava desses casos fraudulentos. E já estava em discussão no meu gabinete para mostrar para ela que essa é uma preocupação real, que nós comungamos, não era motivo de discussão. Eu apresentei um projeto de lei chamado Programa Gabriel Monteiro de Apoio aos Homens Vítimas de Denunciação Caluniosas aqui em Goiânia. Então, é um projeto que cria mecanismos para amparar o homem que for alvo de uma denúncia caluniosa que seja comprovadamente mentirosa, para que a gente possa atuar nos dois campos. Então, um projeto de lei dessa natureza que essa deputada está propondo, né, de punir com mais rigor as mulheres que fizerem denúncias caluniosas, teria ou terá, né, se eu voltar à Câmara Federal e esse projeto não estiver definitivamente aprovado, terá o meu apoio. Vou votar favoravelmente, porque é preciso, para que a gente dê uma eficácia maior à Lei Maria da Penha, é preciso punir aquelas pessoas, mulheres, né, que usam da Lei Maria da Penha de forma incorreta e fraudulenta, enfraquecendo, na verdade, medidas como essa. Porque aí a mulher que é vítima real de violência, que vai, por exemplo, a um dos 5 delegados que você falou, Rosemão, o delegado já vai olhar com uma certa descrença, vai falar, pô, mas deve ser mais uma que está vindo aqui para usar a Lei Maria da Penha incorretamente. Quando, na verdade, pode ser uma mulher que efetivamente sofreu um abuso ou um problema. Então, essa lei é correta, esse projeto de lei dessa deputada, eu apoiaria, assim como o meu projeto, né, de lei que cria esse programa Gabriel Monteiro, que é um ex-vereador e um ex-policial militar do Rio de Janeiro, que sofreu acusações inverídicas de uma moça, que depois admitiu ter recebido dinheiro para acusar, e ele passou 2 anos preso. Agora, imagina um policial militar no Rio de Janeiro, preso por estupro. O que que esse cara deve ter sofrido na cadeia? Por 2 anos. E ficou mais 2 anos com tornozeleira eletrônica. Ele está há 4 anos, ainda está, inclusive. Sendo que a vítima mentirosa, que admitiu em juízo que não tinha sofrido nenhum tipo de abuso, simplesmente está lá passeando como se nada tivesse acontecido. Então é uma medida importante. Esse meu projeto de lei que criou o programa Gabriel Monteiro de Apoio às Vítimas, ele inclusive estende aos homens as medidas protetivas que o meu escudo feminino propõe. Então, porque alguém também chegou para mim e falou assim, mas tem mulheres que são às vezes mais fortes que os homens, seus companheiros, e são elas que agridem os homens. Tem casos já disso registrados. E o seu programa Escudo Feminino não vai proteger também os homens vítimas de violência doméstica? Falei, você tem razão. Então, nesse projeto de lei do programa do Gabriel Monteiro, né, que ampara homens vítimas de denunciação caluniosa, nós também estendemos as prerrogativas, os direitos do Escudo Feminino para os homens vítimas de violência comprovada.
2: 998476110, você pode fazer perguntas aqui ao Major Victor Hugo, que é candidato do PL a deputado federal. É interessante, as pessoas precisam entender o seguinte, porque tem gente que faz um recorte das coisas errôneo. A gente sabe, e como eu sei, eu sou pai de 3 meninas, que evidentemente, generalisticamente falando, de um modo geral, é a mulher que é vítima. É a mulher que é vítima do homem que tem mais força, etc, etc. Agora, a justiça é feita impedindo injustiças. E se tem injustiça, nós precisamos fazer justiça a um lado e impedir que injustiças sejam feitas do outro. Porque não é só porque é homem ou só porque é mulher que a coisa acontece preto e branco. Né? Não é assim, ó, os homens... Como eu critiquei aqui uma colega minha, jornalista, a Silvier, falei para ela, Silvier, eu não concordo de forma alguma com aquele seu outdoor que diz homens parem de nos matar. Não, homens não. Eu sou homem. E aqui no meu programa, eu tenho maioria são homens. Tem muitas mulheres aqui, mas a maioria são homens que vêm debater. E nenhum deles tem essa visão. Então, ela devia ter posto, covardes, parem de nos matar. Porque quem mata é o covarde, não é o homem. Não é a figura do homem que faz isso. Aí tem gente que fala, ah, o Rosenvall é... Não, eu sou muito a favor, tenho três filhas mulheres. Mas eu sou a favor do equilíbrio da justiça, né? A justiça que não é equilibrada não pode ser justiça. Vamos lá, Dezinho, tem participação dos ouvintes?
4: Bom dia, Rosenvall. Bom dia, bancada. É o Sandro de Goiânia. Então, eu pergunto ao queridíssimo Major Vitor Hugo, uma pergunta que pouca gente tem coragem de fazer em época eleitoral, mas a gente tem que, quem se julga meio de direita, sendo direita, tem que fazer. Diante dos inúmeros casos de corrupção, o tipo de comportamento, esse esforço pela polarização, corrupção para um lado, para o outro, vários prefeitos perdendo cargo no Sul, o próprio candidato a presidente do partido enrolado, o presidente do partido enrolado, eu faço uma pergunta triste. O projeto maior do PL é ser o PT de amanhã?
5: Bom dia, Rosenvall, bom dia a todos da bancada de hoje, com todo respeito ao nobre vereador, candidato a deputado. Acho que o Brasil tem coisa mais importante para discutir por enquanto do que a maioridade penal. Por exemplo, a tributação, acabar com o IPTU, acabar com o IPVA, com esse aluguel anual que nos cobram para dizer que as coisas são nossas, né? Isso precisa ser reformulado no Brasil. Ninguém aguenta mais pagar imposto em escala exponencial.
6: Bom dia, Rosenvall. Bom dia a todo mundo aí, Major Vitor Hugo. Pegando a fala do Major Vitor Hugo aí, sobre auxílio emergencial, aí eu, assim, fazendo a matemática aqui, fiquei pensando, né? O pessoal fala do Bolsonaro, eu não sou bolsonarista, né? Não sou bolsonarista, mas eu sou anti-esquerda. Eu fico olhando, né? O Bolsonaro governou durante 4 anos, enfrentando uma pandemia que assolou o país, o mundo, e uma guerra que iniciou da Ucrânia, né? Ele liberou o auxílio emergencial, né, de R$600 e segurou a economia. Teve um gasto de 27,7 bilhões, né, durante 17 meses. Olha só para você ver. Com tudo parado, né? E o nosso não. Presidente dessa esquerda aí que vota aí. O presidente está gastando 10 trilhões. Como é que faz um trem desse? Como é que eles esculacham tanto o Bolsonaro desse jeito? Por isso que eu falo, não sou bolsonarista. Cara, eu fico assim, eu fico injuriado a hipocrisia desse povo. Ficar metendo pau no Bolsonaro, que pegou um país com déficit, pegou um país quebrado, uma pandemia, ainda segurou a economia, liberou auxílio emergencial com um gasto de 27,7 bilhões e no governo Lula está fechando o governo dele com 10 trilhões, gente. Pelo amor de Deus, é muita inconsciência votar num homem desse, num partido desse, numa esquerda dessa. Bom dia para vocês, aqui é o Luciano.
2: Olha, são diversas questões diferentes. Uhum. Eu vou levar, vamos para o intervalo comercial, e o Major Vitor Hugo anotou cuidadosamente ali para responder. 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Nós voltamos já já, o Major Vitor Hugo vai responder todas essas questões que os ouvintes estão fazendo. Voltamos já já.
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3: Bom, estamos de volta com Opinião em Debate. É um programa especial. Depois passo a pergunta aqui para o Igor, porque a gente, não tendo oportunidade de entrevistar todos, a gente está entrevistando pessoas de segmentos diferentes a partir de hoje, não é? Para a gente mostrar ao eleitor essas pessoas com um pouco mais de profundidade, porque ao critério do programa são pessoas que são de uma dignidade muito grande e tudo mais, e a gente adotou esse sistema. Aí fala por quê? Aí é bom demais, né? Porque eu decidi assim. Ah, que chique, né? Eu poder decidir as coisas. Porque no Brasil a gente decide muito pouco, né? Poucas coisas você pode decidir. Mas Jovem Turuga, perguntas pertinentes aí dos nossos ouvintes, se eu puder responder.
4: Ó, eu tenho grande respeito pelo ouvinte e acho importante demais, ouvinte e eleitor, né? Essa interação. A primeira pergunta foi sobre se o PL quer se tornar o PT, né? Eu vou extrapolar entre se a direita quer se tornar a esquerda, isso nunca vai acontecer. Nós defendemos coisas completamente diferentes, né? A direita quer um Estado mais enxuto, diminuição da carga tributária, quer a valorização da família como um todo, dos vínculos afetivos entre nós, não quer a divisão entre negros e brancos, homens e mulheres, homo e hétero. Nós queremos a união, nós somos um país só. Nós queremos que a máquina pública seja mais eficiente, nós queremos que o Brasil se alinhe com países que pensem minimamente semelhante a nós, que tem uma história vinculada ao nosso passado judaico-cristão, né? Então, assim, a esquerda é o oposto a isso tudo. Nós não somos lenientes com bandidos. Nós queremos, sim, e não importa qual o espectro político, que todas as pessoas que tenham feito coisas erradas, da direita, da esquerda, do centro, paguem na medida do que fizeram. Então, não, o PL não quer ser e não será o PT. Bom, sobre... houve uma crítica sobre a questão da maioridade penal ou a diminuição das cargas tributárias. Então, na verdade, a pergunta que me foi feita, né, o Rosival perguntou sobre a questão da diminuição da idade para condução de veículos. E eu disse que eu sou a favor dessa pauta e aproveitei para falar também sobre a diminuição da maioridade penal. Não quer dizer que eu valorizei isso mais do que a importância da discussão da carga tributária, da diminuição. Não foi feita uma comparação. É lógico que tem muitos temas importante para nós discutirmos, e eu sou completamente favorável à diminuição da carga tributária. Aliás, sou contrário a essa reforma tributária que foi feita, que não simplificou, não diminuiu a carga tributária sobre o empresário, sobre quem produz, e ao mesmo tempo não descentralizou recursos para os estados e municípios, centralizou na União, ou seja, tudo de ruim. Então eu concordo com você, existem muitos temas para serem discutidos, a reforma tributária é outra. E por fim, teve um comentário sobre o auxílio emergencial, né? E eu concordo com o ouvinte, o Bolsonaro e a direita, que foi sempre acusada de ser insensível com relação aos mais pobres, né? Não, a direita é insensível, não se preocupa. Pelo contrário, o Flávio está aí, candidato a presidente da República, já disse, inclusive, que vai manter o programa Bolsa Família. O Bolsonaro foi o responsável por triplicar, na época, o Auxílio Brasil. Eu propus para o Bolsonaro esse valor de R$600, eu que propus. Nós imaginávamos que ia ser 22 milhões de brasileiros amparados, e no final, Rosenval, Igor, foram 68 milhões de brasileiros amparados, e os R$600 passou a ser a referência para os demais programas brasileiros, como o Bolsa Família, que voltou, o Auxílio Brasil voltou a ser Bolsa Família, que na época era pago R$180, R$200 antes da pandemia. Nós aumentamos para R$600 e esse valor passou a ser a referência. Então, o ouvinte tem razão. O Bolsonaro, apesar de ser de direita, apesar de defender a economia liberal, nós, né, eu, ele e os outros políticos de direita, nós também somos sensíveis às pautas dos mais vulneráveis, sem esquecer que é necessário fazer uma rampa para que esse auxílio não seja eterno. Então, a pessoa, sim, quando estiver numa situação de dificuldade, né, mais vulnerável, ser amparada pelo Estado, mas que isso seja uma rampa para que, na sequência, ela viva com mais dignidade, recebendo, inclusive, muito mais, 3, 4, 5 mil já na CLT.
3: Olha, para não deixar de ser coerente com as minhas próprias convicções, eu, nos moldes que estão feitos esse auxílio, eu não concordo com ele. Nos moldes que estão feitos, não. Tem muita gente recebendo que não precisava receber. Nós estamos perpetuando gente na linha da dependência do Estado, simplesmente por uma questão de voto. Não está pensando na nação. É como a taxa das buzinhas, que foi feita acertadamente pelo Haddad e depois por motivos populistas e eleitoreiros. Então tá acabando com a taxa das buzinhas, em detrimento da indústria nacional. Não é assim que se toca um país. Mas antes de fazer, do Igor fazer a pergunta dele, eu quero mandar aqui, Mel, você deixa registrado aqui, um abraço ao Anderson, que é proprietário da Ótica Visate, Avenida Goiás, no setor Urias Magalhães, ao lado do Centro Médico Núcleo, né? Porque o Núcleo é o grande. É ao lado do Centro Médico Núcleo, ali no Urias Magalhães, a Ótica Visate. Esta pessoa é uma pessoa que me apoia como outros o fazem. Eu faço muita caridade. Quando precisa, uma pessoa não tem como fazer seu óculos, eu recorro a um, depois a outro, me ajuda aqui com fulano. Esse rapaz, dono dessa ótica, que luta com dificuldade, é um grande mecânico, certo? Ele me fala, não, dessa vez pode mandar aqui. Então, eu acho importante a gente ter esses parceiros, sim, porque as pessoas me pedem as coisas aqui. Eu não faço aquela coisa populista de ficar atendendo todo mundo no ar, porque é complicado. Mas, quando posso, faço a minha caridade junto com os amigos. Mas são muitas as questões aqui, Major Vitor Hugo. Eu quero lhe perguntar o seguinte. Nós temos pessoas boas na esquerda também, no parlamento brasileiro, né? Pessoas que são ali no parlamento. Quais são os deputados que o senhor teve a oportunidade de conviver? Para não dizer que só fala mal, né? Que são da esquerda, são do PT, não importa, que são lustros naquilo que precisa ser feito no país. Ou este político da esquerda não existe?
4: Rosival, eu vou contextualizar minha resposta, inclusive, para não ser mal interpretado. Quando eu pela direita, eu digo, pelos eleitores de direita, quando eu fui indicado para ser o líder do governo Bolsonaro na Câmara, olha só, eu fui indicado, eu fui eleito em 2018, Bolsonaro também, em 14 de janeiro de 19, antes mesmo de tomar posse, o Bolsonaro me anunciou, de eu tomar posse, ele já era presidente da República, que a posse dos deputados é defasada em um mês, né, da posse do presidente. Então eu não era deputado ainda, ele me anunciou como líder do governo. E aí ele me chamou para ter uma conversa. Chegou lá, me chamou lá no Palácio do Planalto, sentou comigo e, para mim, é surpresa, porque eu sempre vi o Bolsonaro combatendo a esquerda, debatendo e combatendo e confrontando, né, os argumentos e às vezes até as pessoas. E ele sentou na minha frente assim, me sentou assim e falou assim: Vitor Hugo, você vai ser o líder do governo na Câmara. Você não vai ser aquele deputado da internet ou da tribuna que vai desfazer tudo, que vai subir lá e vai bater em todo mundo. Você vai ser o cara do diálogo. Você vai ser o cara que vai conseguir voto para nós, para as nossas pautas do governo. Aliás, até porque nós não vamos fazer o toma lá da cá do passado, cargos, emendas e tudo mais, e aí conseguir voto, né? E ainda tem a questão do mensalão, que era feito no passado e tudo mais, que era uma outra forma, inclusive ilícita, de se conseguir apoio parlamentar. O Bolsonaro falou: eu não vou fazer nada disso, você vai ter mais dificuldade para aprovar os temas do governo. Então você vai ser o cara do diálogo. Às vezes vai ter um cara do PDT e do PSB, que são de centro-esquerda, que naquela determinada pauta consegue votar com a gente. Às vezes vai ter um cara até do PT, que por causa de uma questão regional, consegue votar com a gente naquela pauta específica. Então você vai ser o cara do diálogo, da conversa. E aí, nesse sentido, realmente, assim, é difícil, eu não vou apontar nenhum nome, eu acho que seria até injusto com as pessoas com quem eu interagi ao longo do tempo. Mas sim, tinha vários deputados do PDT e do PSB em especial, que era de centro-esquerda, que votaram com as nossas pautas, e alguns deputados do PT, que embora a gente discordasse diametralmente, assim, em relação a 99% dos temas, a convivência era respeitosa. Então, ele sabia que eu ia votar de um jeito, que eu ia defender o Bolsonaro, que eu ia defender o nosso governo, e eu sabia que ele faria o contrário, que ele seria oposição, mas a gente não precisava sair nos tapas no meio do plenário, até porque eu fui orientado pelo Bolsonaro a fazê-lo dessa forma.
3: E até, acredito, conhecendo agora como conheço, e louvo isso, que não é da sua índole sair dando uma de macho man, como o pessoal faz aí, que é um negócio, é uma coisa vergonhosa. Não, né?
4: Talvez, José, o Bolsonaro tenha me escolhido, inclusive, talvez em vários outros aspectos, por isso. Porque imagina um presidente da República eleito, se ele vai escolher líder do governo, concorda que ele poderia ter escolhido São Paulo?
3: Claro.
4: Já sai com uma base de 70 deputados.
3: É.
4: Poderia ter escolhido do Rio de Janeiro, mais de 50, da Bahia, mais de 50. Ele escolheu de Goiás, tem 17 deputados só, e um deputado de primeiro mandato. Isso demonstra, primeiro, confiança. Ele sabia que eu não ia fazer besteira, não ia fazer nada ilícito, incorreto, nem usar do poder que o líder do governo tem, de contato com ministros, de contato com o próprio presidente, com presidentes de estatais, para me beneficiar ou para beneficiar algum objetivo político ilícito. Então, jamais fiz, e ele sabia disso ao me escolher. Então, para honrar isso e para tentar aprovar as pautas como nós aprovamos, eu realmente tinha que ser, como a minha personalidade já me conduz, e talvez o Bolsonaro tenha me escolhido por isso também, uma pessoa mais moderada, mais do diálogo, mais da conversa, estrategicamente para o bem do país.
3: Igor, sua pergunta para o Major.
5: Muito interessante essa fala do Major Vitor Hugo, e também consolidou-se essa questão do conhecimento e de uma certa intelectualidade sobre diversos aspectos de forma sistêmica do nosso país, mas sobretudo também desmistificou a visão que muitos têm sobre a direita, ao ponto dele colocar pautas que até então é muito tratado pela esquerda, mas ele colocar de uma forma mais amplificada e de uma visão mais aberta e que às vezes o pessoal até da esquerda não conseguiu consolidar ou aderir a ela. Então eu acho que essas visões são importantíssimas. E voltando para que nós falamos sobre a questão dos jovens, 16 anos, o mercado de trabalho, eu acho que hoje está muito complicado, principalmente para nós do meio produtivo e tudo. Como que você vê, Major, hoje a profissionalização desses jovens, a questão da própria educação, o aumento de escolas militares, onde há disciplina, onde há uma educação baseada mais em valores e tudo, vai aumentar essa questão, melhorar essa questão hoje da profissionalização e da inserção dos jovens no mercado de trabalho de uma forma mais coesa, de uma forma mais organizada.
4: Tá bom, então eu vou aproveitar para responder e já meio que me despedir, porque

0: vai nas minhas redes sociais, vai ser um prazer ter você lá, é sempre arroba Major Vitor Hugo. E no dia 4 de outubro, né, vote Major Vitor Hugo, número 2201. É o 01 do Bolsonaro em Goiás, por isso que é 01, mas também pelas primeiras colocações que eu tive aí com a graça de Deus na Academia Militar das Agulhas Negras, em diversos concursos. Vai ser muito feliz para mim ter o seu voto, tá bom? 2201.
1: Olha, está aí, nós tivemos entrevista com o Major Vitor Hugo, que vocês já conheciam aqui como debatedor, veio aqui como entrevistado, e vou repetir, isso na impossibilidade da gente entrevistar todo mundo, que são muitos candidatos a deputado estadual, muitos a deputado federal, eu tomei o critério de trazer aqui algumas figuras que eu as considero bastante, né? E são pessoas que a gente tem como icônicas no cenário político nacional, quer dizer, então, por que que o mesmo critério que a Globo, outros locais fazem para entrevistar presidente, etc, etc, eu utilizo aqui. São as pessoas mais bem cotadas nas pesquisas, não é? E pessoas icônicas. O Major Vitor Hugo é o seguinte, ele entrou, ele está na história do Brasil já. Ele entrou para a história. Os livros de história vão dizer quem foram as pessoas que tiveram proeminência no governo do Bolsonaro e na política brasileira e na história de si próprio. Então, está aqui uma amostra do que ele pensa, não é tudo, só arranhou a superfície de vários problemas nacionais graves. E lembrando o seguinte, um deputado federal é feito para fiscalizar e fazer leis. Só isso. Não é feito para ser galo de briga, galo de rinha, e nem para ficar aí dando butinada um nos outros, como a gente está fazendo. E muito menos, no remate do programa, é o seguinte, usar verbas para poder roubar e fazer coisas umbilicais desnecessárias. E aí eu remato dizendo o seguinte, todas as verbas que o Major Vitor Hugo alencou como sendo de sua capacidade, eu verifiquei, todas foram verbas pertinentes que eu guinaria talvez para os mesmos locais, né? Ilha São Cotolengo e vai por aí. Até amanhã, se Deus quiser.
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3: 8:34.
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0: Muito bom dia, começando agora mais uma edição do nosso Jornal Manhã Bandeirantes, nesta terça-feira, dia 25 de agosto. A partir de agora, você sabe, estaremos juntos até às 10 horas com muita informação e, claro, sempre com a tua participação pelo 98476110. É aquele momento de você gravar a sua mensagem de áudio, de preferência, e colocar a sua bronca no ar. Tá bravo com alguma coisa? Brava com alguma coisa? Manda mensagem para o 98476110 e assista ao programa pelas plataformas digitais, por exemplo, lá no YouTube, Rádio Bandeirantes Goiânia. Vai lá, inscreva-se no nosso canal, compartilhe e curta a nossa live. Combinado? E o nosso WhatsApp é esse, o 98476110, para você deixar a sua mensagem. No programa de hoje, homem suspeito de manter a ex-companheira acorrentada em Águas Lindas de Goiás alegou fazer uso de medicamentos. Ah, sério essa?
1: Coitado!
0: Sério essa? Vagabundo, criminoso, safado, picareta, faz isso com a mulher? Aquilo é tortura. Aquilo é de uma monstruosidade. Luther, por favor, se tiver essas imagens dessa mulher acorrentada, com a boca presa, cabeça, as pernas, os braços, exato. Ela era mantida há dias. Se não é a polícia, eu não quero cometer injustiça, não lembro se foi a CPE ou a Rotan que conseguiu salvar essa mulher. Entrou na casa do vagabundo e salvou essa mulher. O estado dela era gravíssimo. O emocional dessa mulher, penso que não se recupera nunca mais o pesadelo que ela passou. Aí o vagabundo agora alega medicamentos. Pois que inventaram o tal da estratégia do medicamento. Não, tava tomando medicamentos. Eu não sou assim, não. Sou um cara bom. Sabe, algum advogado criou essa estratégia. E não tô criticando os advogados. Eles devem criar todos os estratagemas em defesa de seu cliente. Mas virou avacalhação, hein? Juiz que cair nessa tem que mandar prender o juiz. Tem que mandar prender o juiz. Aí é um babaca, um juiz que cai nessa de medicamentos. Que tudo agora, tô tomando medicamento. Eu tava fora de si. Eu sou uma pessoa boa, trabalho. Todo mundo que
2: me... entendi o que ele falou.
0: É, todo mundo me conhece aqui. Eu sou um anjo aqui no bairro. Aí comete as barbaridades. E o que, que ele alega? O argumento da defesa? Vossa Excelência, o meu cliente. Olha que situação pesada. Olha que situação triste para você que tá na live. É a CPE, ó. Os homens de preto. Chegou a barca da CPE. Se o cara tivesse lá e fosse bancar o engraçadinho, ia levar bala, né? Ia levar bala, mas não tava ele. Ele saiu, deixou a mulher acorrentada, presa. Isso é um cativeiro, né? O monstro. Houve a manutenção da prisão dele na audiência de custódia, só faltava essa, o juiz soltar um bandido dele. Olha que situação. Trava aí, Luther. Para aí a imagem. Olha aí. Acorrentada, gente. Parecendo um bicho. Nem um bicho se faz isso. Mas parecendo um bicho selvático. E ela estava aí há dias. Olha a situação dessa mulher. Veja se isso, esse cara não é um monstro. Um cara desse tem salvação, ressocialização, um monstro desse? 5 dias nessa situação, cara. A mulher tava tremendo. Se não é a polícia que faz isso, só falta agora a linha de defesa deles alegarem que o policial invadiu a casa, é um absurdo, sem mandado, não pode, e por aí vai. Porque a alegação de medicamento já foi apresentada. Só falta agora o juiz... Ai, ai. Deixa o juiz soltar esse vagabundo pra ver. Eles vão me prender, mas eu vou falar o nome do juiz até morrer. Deixa soltar esse vagabundo. O cara que fez isso, esse monstro, esse vagabundo, Poderia fazer com a filha nossa, uma familiar, uma amiga, irmã, pai, mãe, sobrinha. Você é um vagabundo monstro que não tem salvação mais, tem que ficar preso para sempre. Para sempre. Se não fosse esses políticos frouxos que a gente tem, a nossa legislação seria melhor, mais abalizada. Não essa porcaria que daqui a pouco tá solto esse monstro. Daqui a pouco a gente vai entender os relatos, os argumentos apresentados pela defesa. Goiânia recebe amanhã o maior congresso de cooperativismo de crédito do mundo. Para falar do assunto, entrevistamos daqui a pouquinho, entrevistaremos o Jubrair Caiado, da OCB Goiás, e Luiz Lesse, da Confebras. Vão bater um papo daqui a pouco sobre esse grande evento que acontece na nossa capital. Nova pesquisa eleitoral mostra empate técnico entre Lula e Flávio Bolsonaro em um eventual segundo turno para a presidência da República, aponta levantamento da BTG Nexus. Daqui a pouco tem detalhe dessa pesquisa, hein? Mais uma pesquisa, essa eleição o bicho vai pegar, viu, Luther? Essa eleição o bicho vai pegar até as últimas. E num evento na Bahia com Lula, Luther, tá aí o vídeo com você, a Janja ficou brava, porque uma eleitora foi abraçar o Lula e a Janja parece que ficou com ciúme. Ciumou. Daqui a pouco tem um vídeo. A moça, jovem, bonita, foi lá, abraçou o Lula, a Janja tava do lado. Ficou uma fera. Ficou uma fera com o presidente Lula. Esse vídeo tá repercutindo, acaba sendo informação, é o presidente da República. Não é fofoca. É programa do Léo Dias, não. Mas é o presidente da República. Daqui a pouco a gente coloca no ar. Homem em situação de rua foi espancado no setor Coimbra, aqui na capital. Moradores da região precisaram intervir para tentar impedir as agressões. Outro caso absurdo que a gente vai tratar daqui a pouquinho. O Manhã Bandeirantes tem a produção de Gabriel Alves, os trabalhos técnicos de Lúcia Sardinha e o Andrezinho Villanova, reportagens de Gabriel Alves, Marcos Linhares, Vitória Farias, Luan Alves e Thiago Humberto, direção de jornalismo, Danilo Santos, direção geral, João Batista. O CEO da Bandeirantes é o Dr. Cid de Oliveira Reis. Hoje é terça-feira, dia 25 de agosto, e o Manhã Bandeirantes, o jornal mais animado do rádio brasileiro, está começando agora.
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0: A previsão do tempo para Goiânia hoje indica um dia com céu parcialmente nublado. A temperatura na capital, as temperaturas variam bastante ao longo do dia e os termômetros devem registrar entre 21 e 35 graus. A despeito do calor, a presença das nuvens ajuda a trazer uma sensação um pouco mais amena em comparação aos últimos dias. O principal ponto de atenção para os goianienses hoje é a umidade relativa do ar, que atinge a marca de 21% apenas. Esse nível baixo exige cuidado redobrado, já que o tempo seco pode causar bastante desconforto e impactar diretamente na saúde da população. Beber muita água, hein? Olha aqui a minha água. Aguinha do Thiago Humberto. Beba água também, tá no carro agora, para, vai lá, toma água de coco, pega uma água no mercado, na distribuidora, porque é necessário. Não queira ter a cólica renal que eu já tive, viu, amigo? Não queira, a dor é uma tragédia. Nessa água não, Andrezinho. Isso aí é outra água, o passarinho não bebe, água de verdade, para com isso. 8h44, a agenda dos candidatos ao governo de Goiás está repleta de compromissos oficiais divididos entre a capital e o interior do estado. As programações incluem visitas, reuniões políticas e entrevistas para veículos de comunicação. Daniel Vilela, do MDB, começou o dia com uma entrevista em rádio às 7h15 da manhã. Às 10, ele tem uma reunião no diretório do União Brasil, também na capital. E ao meio-dia participa de uma sabatina em TV em Brasília. Marconi Perillo, do PSDB, dedica o dia a uma maratona de reuniões em municípios do interior goiano. Pela manhã, os encontros acontecem em Flores de Goiás, às 8h30, e na cidade de Vila Boa, à 1h30 da tarde. No período vespertino, o candidato passa por Cabeceiras a 1h. Águia Fria de Goiás, às 4h, e Mimoso de Goiás, às 5h30. A agenda de Marconi termina no período da noite, com uma reunião em Padre Bernardo, marcada para as 19h30. Já Luiz César Bueno, do PT, abriu a agenda com uma entrevista a uma rádio aqui na capital, às 8h. Logo depois, às 9h40, ele se reúne com um empresário na cidade de São Luís de Montes Belos, onde também almoça com bispos a 1h. A partir das 4h, o candidato petista tem um encontro marcado com um professor e gestor público no município de Iporá. A candidata Luciana Morim, da Unidade Popular, participa do lançamento da rede Conecta de Proteção para Mulheres na capital às 9h. Mais tarde, às 3h, ela estará no entorno do Distrito Federal, em Águas Lindas de Goiás, para um ato contra os feminicídios. O candidato Wilder Moraes, do PL, não divulgou compromissos oficiais para a data de hoje. A produção também entrou em contato com a equipe de Danilo Pinheiro, candidato pelo PCO. Mas o espaço segue aberto para atualização. Mais um dia sem agenda de Wilder e do Danilo Pinheiro. Este do PCO, aquele do PL, candidato ao governo de Goiás, portanto, essa agenda dos candidatos. Agora, 8h47, bora pro intervalo, daqui a pouco tem o Wesley Souza trazendo muitas informações. Hoje tem Tigrão em campo, Campeonato Brasileiro, segunda divisão. Hoje não? Hoje é Atlético, Andrezinho, me atrapalha não, Andrezinho. Você fala que é Vila Novense, mas adora o Atlético, né? Vai pegar o Botafogo aqui, será que consegue? Lá em Campinas? Vamos lotar aquele estádio lá, torcedor do Atlético. O pessoal fica pegando no pé da torcida do Dragão, dizendo que o Dragão não tem torcida. Bora lotar aquele estádio hoje. Eu vou lá, posso ir pro jogo, Andrezinho? Não aceita não lá? Tem que passar facial? Só aceita torcedor do Atlético. Isso é uma falta de democracia, né? Isso é antidemocrático. A gente torce para outro time e não pode assistir ao jogo de outro. Que bobagem. 8h48 agora.
2: Tiago, bom dia. Bom dia a todos da Bandeirante. É José, motorista por aplicativo Aparecida de Goiânia. Tiago, é o seguinte, Tiago. Ontem, rapaz, uma passageira entrou no meu carro. Ela tinha acabado de fazer endoscopia lá em Aparecida, lá no Garavelo. Certo? A clínica de radiologia é assim: se você pagar, faz 7h da manhã, que a pessoa fica em jejum a noite inteira, né? Como ela não pagou, era pelo SUS, 3h30 da tarde que foram fazer. Ela ficou a noite inteira em jejum, o dia todinho, para fazer às 3h30 da tarde e sai grogue. Não sei se você sabe que sai grogue, né? Depois da endoscopia. Então, meu amigo, é brincadeira um negócio desse, rapaz. Não deve acontecer isso, não. O que, que é isso? Como os pobres sofrem, né? É a falta de respeito com o ser humano. Barbaridade. A clínica é falar, né? A vista faz de manhãzinha. Agora, pelo SUS, faz 3h30 da tarde. Não tem cabimento isso, não. Obrigado a todos aí.
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4: 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De volta com o nosso Manhã Bandeirantes nesta terça-feira, dia 25 de agosto. Agradecendo muito a tua audiência, a tua companhia. Muito obrigado pela carona nas ruas e avenidas da região metropolitana do interior. Você é prioridade aqui na Bandeirantes. 8:54 agora.
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4: Professor Wesley, como vai? Bom dia pra você.
5: Pra você ligado na programação da Bandeirantes, um bom dia, Thiago Humberto, e a todos do Manhã Bandeirantes. Atlético joga hoje contra o Botafogo de Ribeirão Preto, com transmissão aqui da Bandeirantes. E o técnico Roger, pressionado, 3 jogos sem vencer, tenta buscar uma vitória no estádio Antônio Scioli. Aliás, é uma vitória que pode dar mais tranquilidade pro técnico no comando do Atlético. O meio-campo modificado, um ataque também, mas o importante será os 3 pontos no final do jogo. Então o técnico Roger vai com força máxima para o jogo contra o Botafogo de Ribeirão. O Vila segue no mercado para reforçar o seu time. Ainda negocia com Lucas Silva, atacante do Vitória, pode aparecer no Tigrão. De La Torre sentiu um desconforto na coxa esquerda na última partida, pode desfalcar o Vila para o próximo jogo da Série B. E o Goiás tem 2 jogos em casa, São Bernardo e Fortaleza. Técnico Mose acredita que o Goiás irá brigar por uma vaga dos 4 primeiros na Série B, mas para isso precisa vencer essas 2 partidas para que não se distancie do grupo dos 6 primeiros colocados.
4: Valeu, professor Wesley, muito obrigado pela tua participação e até amanhã. Uma nova pesquisa eleitoral BTG Nexus, divulgada ontem, traz números acirrados para a corrida presidencial. Em um eventual segundo turno, o presidente Luiz Inácio Lula da Silva, do PT, e o senador Flávio Bolsonaro, do PL, estão em empate técnico. Lula aparece com 46% das intenções de voto contra 45% do senador bolsonarista. Em comparação com o levantamento feito no dia 17 de agosto, o petista oscilou um ponto para baixo e Flávio subiu um ponto. A pesquisa também testou outros cenários de segundo turno. Contra o ex-governador Ronaldo Caiado do PSD, Lula tem 46 contra 42, o que configura empate no limite da margem de erro. Já contra Romeu Zema, do Novo, o atual presidente venceria por 47 a 40. Se a disputa fosse contra Renan Santos, do Missão, Lula ganharia de 47 a 35. No cenário de primeiro turno, a disputa também aponta empate técnico no limite da margem de erro entre os dois principais candidatos. Lula lidera com 41%, acompanhado de perto por Flávio Bolsonaro, que soma 37%. Em seguida, aparecem Ronaldo Caiado com 5% e Renan Santos e Zema empatados com 3% cada um. Augusto Cury, do Avante, tem 2% e Samara Martins, da Unidade Popular, marca 1%. Os votos brancos e nulos somam 5%. Os demais candidatos não pontuaram neste cenário. São eles: Rui Costa, Pimenta, Hertz Dias, Edmilson Costa, veterinário Wilson Grassi e Clariana Barão. O Instituto também simulou um cenário com a presença de Pablo Marçal, do PRTB, que está inelegível. Neste caso, Marçal atinge 4% e tira votos principalmente de Flávio, que cai de 37 para 34%. Romeu Zema também perde um ponto neste cenário com o coach. A pesquisa contratada pelo banco BTG Pactual ouviu 2.006 eleitores por telefone. As entrevistas foram feitas entre os dias 21 e 23 de agosto. A margem de erro é de 2 pontos percentuais, para mais ou para menos, com nível de confiança de 95%. O levantamento está registrado no Tribunal Superior Eleitoral sob o número BR-09028-2026. Bora pro intervalo, daqui a pouco a gente tá de volta com o nosso Manhã Bandeirantes e com a sua participação também pelo 98476110.
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2: 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Tem muita gente falando aqui no nosso WhatsApp, 98476110, sobre a redução da maioridade penal, que é uma proposta defendida pelo presidenciável Flávio Bolsonaro. E aí, trazendo essa proposta para cá, para nossa realidade, para Goiás, sobre aquele caso do adolescente, eu queria ouvir você. Deveria reduzir a maioridade penal para 16, 15, 14? Qual é a tua opinião? Marginal, marginalzinho que comete crime com a idade inferior aos 18, que é a nossa maioridade penal. Essa idade deveria ser reduzida para 17, para 16, para 15, 14, 10 anos. Qual é a tua opinião? Porque se não acontece, o cara matou duas pessoas, é isso mesmo. Matou duas pessoas embriagado, segundo a polícia. E vai ficar por isso mesmo? Porque é menor de idade? Qual é a tua opinião? Deveria? E esse sujeito que acorrentou essa mulher? As imagens fortes, imagens pesadas. Esse cara não deveria ter pena de morte no país? Ou prisão perpétua para esse tipo de crime? Tortura. Perverso. O cara. Fala aí comigo, manda sua mensagem no 9. Aqui é a única emissora que dá espaço para você. Você é prioridade aqui na Bandeirantes. Então manda a mensagem 98476110. Fale desse assunto e de outros também. 9 e 4. 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Ó, fiz o convite pro ouvinte. O ouvinte rapidamente já tá colocando a boca aqui nas ondas sonoras da Bandeira. Então coloca o ouvinte que é prioridade, Andrezinho. Alô, bom dia.
3: Bom dia, Thiago. Bom dia, Andrezinho, Luther. Bom dia a todos da Rádio Bandeirantes. Thiago, o mais triste dessa vida é saber que, tendo todas as provas das falcatruas desse presidente desgovernado, que não me pertence, está fazendo no nosso Brasil, e ainda saber que tem fanáticos que morrem por causa desse cidadão, eu acredito que é mau caratismo, assim como ele, porque não tem cabimento, né? Eu acho que o bom caráter vem de berço. A partir do momento que você vê que tem algo que não presta, que tem algo que não vai ser benéfico, você tem que descartar, né? Esse advogado aí, meu amigo, defendendo aquele cidadão, vou falar pra você, é pra acabar. Um abraço pra vocês e um ótimo dia.
2: Valeu. Olha, polêmico isso que o Benjamin falou, ouvinte fiel, dia muito acompanha a nossa programação. Mal caratismo, quem defende o Lula? É isso? Concorda com essa fala do Benjamin? E quem defende o Bolsonaro, Flávio? E quem defende outros candidatos? Pegou pesado, Benjamin? Foi certeiro em sua fala? Corrobora você com essa análise do Benjamin? Manda sua mensagem, aqui você tem espaço. Claro, por favor, por obséquio, sem proferir impropérios com quem pensa diferente de você, mas profira a sua opinião. Dê a sua opinião aqui, na melhor programação. Manda mensagem, 98476110. Alô, bom dia.
4: Tiago Humberto, bom dia, Tiago. Como é que tá as coisas, meu amigão? Boa semana pra nós, tava nas correrias essa semana. Tiago Humberto, tava te escutando ontem, só que eu tava viajando, tava escutando pela internet. Tiago, a minha opinião, o mais irresponsável daquela questão do menor lá que pegou o carro foi quem emprestou, Tiago. Sabe, o menor também tem sua responsabilidade, mas quem tem que ser responsabilizado é quem emprestou esse carro pra ele, independente que seja polícia, PM, guarda, Polícia Federal, entendeu? A irresponsabilidade é de quem emprestou, né? Um abraço.
2: Valeu, um abraço pra você, obrigado pela tua participação. E tava viajando e conectado na Bandeirantes. Mas no caso, até agora, é o ouvinte lá de Jaraguá, esse Andrezinho? Como é que é o nome dele, hein? É, passou agora? Roberto? Ah, não, de Jaraguá não. É o Roberto. Roberto, abraço pra você, obrigado pelo carinho de sempre. Neste caso, ainda não se sabe a participação deste policial no caso. Se apenas emprestou o carro pros pais do anjinho que matou... É um anjinho, tá, gente? Vai direto pro céu. Deus tá o esperando de braços abertos. Ele é um menino anjo. Tomou as cachaças, segundo informação da polícia... Pegou lá a caminhonete, agora eu vou pagar de bichão com a caminhonete. Tô aqui, sou o cara, saindo, rasgando as ruas e avenidas de Goiânia. E matou duas pessoas. O anjinho, tá? Não posso falar que ele é criminoso, bandido, senão eu sou processado. Papai e mamãe podem me processar. Ele é anjinho, vai direto pro céu, o anjinho. Ele já fez a missão boa dele aqui na Terra. Matou duas pessoas. Uma estava rumando ao trabalho, cuidadora de idosos. O marido estava levando. Acordaram cedo e foram trabalhar. Aí aparece um anjinho. Estava predestinado a cumprir uma missão muito salutar, magnânima na Terra. Esse anjinho vem e mata esse casal. O marido morreu ontem. Sabe? É isso, o anjinho, porque não pode chamar de bandido. É menor de idade, sabe? 17 anos, uma criança, inocente. Não sabe o que faz. É um menino bom, tira nota boa na escola. É um anjo esse menino.
5: Gente do céu!
2: É um anjo. Fritos. É um anjo esse menino. Agora a gente não sabe a participação do policial neste caso. As curiosidades vão surgindo de ele ter ido e liberado por outros policiais. Eu acho que os outros policiais devem ser responsabilizados por terem liberado o carro para a oficina. Dono do carro pediu para que o mecânico arrumasse imediatamente, teria pedido, segundo informações da Polícia Civil. Não se sabe por quê. Então, fora isso, não sabemos ainda qual participação deste policial, proprietário, dono do veículo em que o anjinho não matou não as duas pessoas. Vamos usar um eufemismo para a morte desse casal, porque o anjinho não pode ser criticado, né? Já viu, se critica o anjinho. Vou parar por aqui porque não é fácil a gente segurar a emoção, o sentimento, porque tem duas famílias a chorar agora. Duas famílias, filhos que perderam o pai e a mãe. E aí? O anjinho fica aí 3 anos, depois está liberado, não acontece mais nada? É isso mesmo que você quer para o seu país? Que esses hipócritas que estão em Brasília não fazem nada? Cadê os deputados que falam toda hora de justiça? Cadê deputada que tem outdoor em tudo que é rua e tem placa de deputada querendo defender mulher? Falando de Deus, defensora das mulheres e tudo? E agora, esses políticos estão visitando a família, dando um apoio para essa família? Tá nada, né? Estão por aí pedindo voto. Nem na Alego não apareceram de novo. Faltaram de novo na Alego, Gabriel. É isso? Mais uma falta. Só o Clécio apareceu de novo. Eu desisto do Brasil, cara. 9:13 agora.
5: Tiago, bom dia. Tiago, por que é que não faz uma pesquisa, esse pessoal aí, entre os candidatos da direita, todos eles da direita, para saber como é que tá a colocação deles um contra o outro? Isso beneficia eles também, aqueles que estão na ponta beneficiaria também. Porque de repente, né, aí todos contra um, contra todos, aí fica pesado. Então pra gente saber, tinha que saber como é que tá todos os candidatos. Não é a democracia, não sei todos. Zé Moraes, Goiânia. Tiagão, bom dia, bom trabalho. Caboclo, você é grande.
6: Bora, você. Ô, Tiago, bom dia a todos. Olha, o que esse Benjamin falou aí, eu tô com ele em todos os sentidos. Não sou bolsonarista. Você entendeu? Eu vou votar assim no Flávio Bolsonaro. Votei no Lula já, votei no Lula. Você entendeu? Só que é o seguinte. Parece que o pessoal tem uma venda nos olhos, parece que não consegue ver outra coisa. Você entendeu? Tô com esse caboclo aí, ó, e não abro um centavo do que ele falou. Você entendeu? O cara que vota no Lula é sem vergonha.
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2: 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Laboratório Núcleo, cuidando de você. 9h18, de volta com o nosso Manhã Bandeirantes, para a gente bater um papo muito bacana a partir de agora, porque a nossa capital, um evento que a gente já vinha divulgando há muito aqui. Desde lá do MotoGP, a gente falava, olha, o MotoGP é o segundo evento que vai ter em Goiânia, porque o primeiro vai ser em relação às cooperativas, viu? E agora chegou o grande dia. Goiânia sedia maior congresso de cooperativismo de crédito do mundo, do mundo. Para a gente falar sobre esse assunto, estamos recebendo o Luiz Lessi Moura Santos, presidente da Confederação Nacional das Cooperativas de Crédito, a Confebraes. Como vai, presidente? Bom dia, bem-vindo à Rádio Bandeirantes.
14: Bom dia, Tiago. Bom dia, ouvintes da Rádio Bandeirantes. É um prazer estar aqui com você para falar de um tema muito, muito gostoso, né? Para todos nós. E importante, né? Para o Brasil inteiro e especialmente para o estado de Goiás.
2: Maravilha. Também com a gente o Jubrair Gomes Caiado, superintendente do sistema OCB aqui do nosso estado. Como vai, superintendente? Bom dia.
15: Bom dia, Tiago. Bom dia, ouvintes. Bom dia, Less. É um prazer estar aqui através do sistema OCB, junto com a Confebras, no lançamento também desse congresso aqui, né? Que tanto nos honra estar sendo feito em Goiás pela primeira vez. Um congresso grandioso para o cooperativismo de crédito no mundo.
2: Maravilha. E eu faço só uma observação antes de começar. Lembrando o presidente Luiz Alberto. E aí é presidente, né? Presidente, ainda não. Continua presidente, que lutou muito para que esse evento viesse para o nosso estado pela primeira vez. Já é o 16º e começa amanhã, presidente. Aquela pergunta-chave que o jornalista faz. A expectativa para esse grande evento começando amanhã.
14: A expectativa é muito grande, tá? Queremos aqui também reforçar aqui o trabalho, né? Que o nosso presidente da OCB Goiás, né? E os presidentes das nossas centrais, líderes, né? Do cooperativismo de crédito aqui goiano, fizeram, né? Um verdadeiro, no bom sentido, lobby, né? Lá no último Concred, para trazer essa edição, né? Dessa 16ª edição para Goiânia, né? Eles fizeram um trabalho muito bem feito e o Congred é um evento que ele é realizado de dois anos, numa capital e também numa região. E a última foi em Belo Horizonte, né, onde nós reunimos lá mais de quase 3 mil congressistas e aproximadamente mais 3 mil jovens. Né? E um desafio muito grande. Né? E trazer aqui para Goiânia também foi um desafio muito grande, mas o apoio que nós recebemos, não somente da OCB Goiás, mas também de todas as centrais, né, que participam, o Sicoob Nova Central, o Sicoob Uni, o Sicred, né, e foi muito importante, né, e a nossa expectativa é muito grande, já tem, todas as inscrições já estão vendidas, né, vai ser realizado no Centro de Convenções da PUC, o Centro de Convenções comporta 2.500 pessoas, né, e paralelamente a esse evento, Tiago, nós estaremos realizando um outro evento simultâneo, né? Para os jovens, né? Aquelas pessoas que de 16 a 24 anos que ainda não conhecem o cooperativismo de crédito e ainda está trazendo esses jovens, né? São 3 mil jovens, né? Que vão participar, quase um evento, um concreto voltado para o jovem, porque sabemos que quem vai dar continuidade ao cooperativismo de crédito brasileiro, né? essa geração que está aí. Então, a nossa expectativa é muito grande, vai ser no centro de convenções, como eu já citei. Estamos fazendo com muito carinho, com muita dedicação, está ficando muito bonito, né? E estamos muito felizes, né? Não só com a acolhida, né? Das lideranças aqui, mas principalmente da acolhida, né? Do povo goiano, em especial aqui de Goiânia, né? Então, estamos muito felizes, né? Em estar realizando. E queremos que mantenha nessa expectativa e esse título, né? De maior evento do cooperativo de crédito do mundo. A gente tem que falar com muito orgulho, né? Porque não é fácil, não. Olha que o cooperativismo de crédito mundial, ele é muito desenvolvido, né? O Brasil hoje é referência no cooperativismo de crédito, né? No cooperativo financeiro. Mas também sabemos que tem muita coisa boa, muita coisa muito importante, né? Sobre cooperativismo de crédito no mundo afora, né? Só para vocês terem uma referência, né? No país mais capitalista do mundo, nos Estados Unidos, da América, né? E a cada 3 cidadãos norte-americanos, 1 é sócio de uma cooperativa de crédito. Então você vê que a força, né? E assim vai. Na Alemanha, por exemplo, 25% do PIB financeiro trabalha, está dentro do cooperativismo de crédito alemão, né? O maior banco europeu é um banco cooperativo. Então, é referência. E a gente realizar um evento dessa natureza, dessa dimensão, e já receber esse título, para nós também é um motivo de muito orgulho. Para nós da Confebras, né? Nós do Sistema Nacional de Crédito Cooperativo, e especialmente nós aqui de Goiás, né? E aqui da região Centro-Oeste.
2: Maravilha. São muitas informações que o presidente nos trouxe. Essa última, por exemplo, do estadunidense, deu um terço da população está envolvida com... E parece até contradição, né? Parece paradoxal, por ser o país mais capitalista. Tem muita gente que acha que é contraditório o capitalista e o cooperativismo. Não tem nada a ver disso, né? Não tem nada a ver uma coisa com a outra, né, presidente? Mas é um dado muito interessante. Esse outro da Alemanha também, 25%, um quarto então do PIB, alemão, tem relação com as cooperativas. Coisa muito boa. E eu lembrava do debate presidencial aqui da Bandeirantes, no domingo passado, presidente, um dos candidatos, Augusto Cury, falava da importância de você ter o empreendedorismo na grade curricular dos alunos. E o senhor falando, eu acho que também deveria ter aula de cooperativismo para os alunos, porque o senhor usou uma frase muito boa, são esses jovens que, esse evento que vai ser tratado paralelamente, são os jovens... Nosso futuro, né? A música de Renato Russo. Então, nada melhor que houvesse realmente uma incumbência por parte das escolas de passar o cooperativismo para a população, para a gente entender o que é isso. Acho que está faltando essa divulgação, né, presidente?
14: Está faltando essa divulgação, e essa é uma bandeira não só do cooperativismo de crédito, né? Mas uma bandeira, inclusive, do sistema OCB, né? Que o Jubei, eu acho que. Aqui liderado aí pelo Luiz, Luiz Alberto, então, que vem fazendo isso, trabalhando fortemente para a inclusão dessa disciplina, né, Juvenil? No cooperativismo, nas escolas, não só escolas públicas, né, mas também nas escolas privadas.
15: Sim, nós temos trabalhado, né, junto com as secretarias municipais de educação, estadual também, uma possibilidade de colocar essa matéria, né, de forma formal mesmo, para as crianças, adolescentes, aprenderem cada vez mais a parte da cooperação. A gente sempre fala, né? Melhor cooperar do que competir. E temos um programa que a gente tem avançado, é um programa do Sistema OCB, que chama Jogar Mais Aprender. De forma transversal, ele entra nas matérias e ensina a cooperação. Através de brincadeiras lúdicas também, o próprio Roblox também a gente tem lá dentro. E isso está dando muito certo. Já estamos aí em algumas escolas... do SESI, ano que vem vamos começar algumas escolas do SESC, estamos já trabalhando algumas escolas municipais também, de alguns municípios, isso vem crescendo cada vez mais para tornar o goiano cada vez mais cooperativista, porque o cooperativismo aqui ele é muito forte, hoje nós somos o 6º estado em força do cooperativismo, só no cooperativismo de crédito, só para colocar alguns números aqui, nós temos 31 cooperativas e nós tivemos em 2025 11 bilhões de faturamento só nessas 31 cooperativas. E sabe quanto de sobra que ficou? 1 bilhão e 200 milhões de reais de sobras para os cooperados. na sua conta capital ou na sua conta corrente. Isso faz movimentar o município, porque eles vão ali, os cooperados vão realmente investir no município, vão gastar ali comprando um veículo, um maquinário, alguma situação assim. Isso gera cada vez mais desenvolvimento na nossa sociedade.
2: Maravilha. E isso que você está ouvindo, viu, ouvinte, da sobra, é sobra mesmo. É uma verba que vai ter para todo mundo. Você é dono do negócio. Não é aquela coisa do... Nada contra a rede tradicional bancária, mas que mal você é atendido, mal o cara olha na sua cara. A cooperativa é diferente. Você se sente em casa, você faz parte daquela marca, daquele nome. E tem a sobra também, o que é muito, muito interessante mesmo. E sem contar, presidente, aquela ideia do toda a economia envolvendo cooperativas, elas ficam nos municípios.
14: Você está trazendo uma questão muito
2: olha
14: importante.
2: Olha que coisa bacana. Não vai lá para o fundo, não sei da onde, da Europa, não, dos países. Fica tudo no município, lá em posse, lá no entorno do Distrito Federal, aqui em Goiânia, em Senador Canedo, por aí vai, né, presidente?
14: Exatamente. A começar que você... Não é, as cooperativas não têm cliente. Nós temos é dono. Isso. Né? E o recurso, né, que uma cooperativa de crédito, no caso, gere... No final do dia, ela não vai para a Avenida Paulista, né, nos grandes centros financeiros. Ela fica no município, irrigando a economia local. Isso é uma diferencial muito grande. E como você citou muito bem, e o resultado, né, o lucro, que nós chamamos de sobra, o lucro dos bancos, das empresas convencionais, nós chamamos de sobras, essas sobras, elas são devolvidas, né, aos associados que contribuíram para isso. Né? Então, isso é muito bom. E como resultado de tudo isso, Thiago, e ouvinte, isso é muito importante. Sabe o que acontece? Numa cidade onde tem uma cooperativa, especialmente uma cooperativa de crédito, o IDH é muito maior do que uma cidade que não tem uma cooperativa.

0: associado que acha que não precisa estar vinculado a um sistema, então ele cria a sua cooperativa é um modelo independente e continua proporcionando benefícios, né? Não para o associado e para a comunidade onde aquela cooperativa está inserida. Então é muito, muito interessante, é muito apaixonante e os resultados são aí, né? Estamos crescendo, né? A sociedade cada vez mais conhecendo o nosso sistema, a imprensa, parabenizo você aqui, Tiago Rei de Bandeirantes, você como uma liderança também nesse segmento, divulgando cada vez mais o cooperativismo, porque isso traz benefícios, né? A pessoa lá no interior de Posse, né? Lá no interior lá de Araguaína, mas também traz benefício ao empresário que está aqui em Goiânia, ao empresário que está ali no entorno do DF, né? Que todos nós, né, terminamos ganhando com tudo isso. E ganha o cidadão, ganha o município, ganha o estado, ganha a região e ganha o Brasil.
1: Geral, né? É bem, bem amplo. Às vezes a gente, em um curto espaço de tempo, não consegue pontuar o quão importante é isso. Mas o presidente falou do IDH, do Índice de Desenvolvimento Humano, que as cidades que há cooperativas nessas cidades têm um IDH bem alto, bem expressivo. E é bem amplo mesmo. A economia girando, é pessoas trabalhando, isso vai alcançar outros pontos da cidade. Então, é muito amplo mesmo e é muito instigante falar do trabalho das cooperativas. Tanto é que eu já estou há muito tempo com essa ideia fixa, até mesmo bem lembrada e também com uma participação do presidente Luiz Alberto para a gente montar uma cooperativa de jornalistas que a gente não tem em Goiás. E o presidente Luiz Alberto, bacana, toda vez que vem, puxa minha orelha, cadê? Vai formando, acho que são 7 ou 8 pessoas.
2: Sete
1: já, o número já é suficiente para a gente criar. E eu ainda vou criar uma aqui para nós, profissionais da imprensa. Eu achando que eu estava dando uma ideia maravilhosa para vocês, da participação das cooperativas na grade curricular dos alunos, já existe esse projeto. É bacana, então, isso. Eu achei que era novidade para mim, não. Já está bem adiantado o processo.
2: Já existe, sim. É claro que a gente ainda precisa colocar isso mais para frente nas secretarias, principalmente na Secretaria Estadual de Educação, no MEC também, para a gente poder descer isso em todos os municípios, né, de uma forma estruturada, atendendo a BNCC. Então, hoje, como a gente não tem isso, né, a gente está articulando para conseguir avançar nesse ponto, a gente trabalha de forma transversal nas matérias. E, então, os professores aprendem essa metodologia e trabalham isso com os alunos, de forma que eles venham a ter o princípio cooperação, né, já internalizado neles e sejam futuros adultos, não só cooperativistas, mas adultos melhores para a sociedade, né? Isso é o que a gente espera muito deles, né? Porque o cooperativismo também, ele tem, Tiago, uma questão. É o único que tem um equilíbrio entre o econômico e social. O cooperativismo, ele tem fins econômicos, não tem fins lucrativos. Mas ele tem esse equilíbrio e ele tem um princípio, que é o interesse pela comunidade. Então, poucas pessoas sabem, mas as cooperativas, elas têm ações e projetos sociais muito fortes nos municípios, trabalhando realmente para o desenvolvimento da nossa sociedade. Não é à toa que a ONU já decretou 2 vezes o Ano Internacional das Cooperativas, 2012 e 2025. E a gente tende a ter cada vez mais vezes, né, o cooperativismo como uma força motriz desse desenvolvimento da nossa sociedade.
1: Maravilha. É cooperar, o verbo que é usado, cooperar. Não é competir, não é querer ser um melhor que o outro, não é visando lucro, quero ficar bilionário, quero ir para Miami todo ano. Não é. É cooperar, ajudar aquela pessoa que está precisando aumentar a economia e ajudar muito a todos os campos sociais de um determinado local. Porque tudo fica ali onde você mora. Não sai daqui, não vai pro tal do banco do Vorcaro. Não vou nem falar esse nome aqui, que é um problema. Bate na madeira. Preciso fazer um intervalo, a gente volta daqui a pouquinho. Tem aí a 16ª edição, começando amanhã e vai até o dia 28, 16ª Concred, acontecendo o maior congresso do mundo focado no setor, começando amanhã no Centro de Convenções da PUC aqui do nosso estado. Vamos por intervalo, a gente volta daqui a pouquinho com essa bancada tão qualificada. 9h34.
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3: 9:38, de volta com o nosso Manhã Bandeirantes, nessa terça-feira, dia 25. Hoje falando sobre um evento que acontece, o maior congresso de cooperativismo de crédito do mundo. Do mundo, Thiago. Não, Thiago, é de Goiás? Não. Do mundo, acontecendo aqui. E vai ser o melhor, viu? Olha aí para quem tá acompanhando na live, vai até o dia 28, começa amanhã até o dia 28. As inscrições, o presidente estava falando aqui, já foram completas, mas aí, presidente, para quem quiser participar, vai ser aberto? É pro público em geral?
4: Tiago, infelizmente não, tá? Porque como ele é direcionado, né? Nós abrimos as inscrições muito cedo e ele é, felizmente, é muito concorrido, né? Nós conseguimos então vender, né, todas as inscrições. O auditório, né, o centro de convenções comporta 2.510 pessoas, né? E todas as inscrições foram vendidas. Então, o ouvinte, ele não vai, ele, infelizmente, não vai poder participar. Mas tem ainda uma alternativa. Se ele quiser, ele também pode participar da versão, né, digital.
3: Sim.
4: Lá ele pode se inscrever. Então,
3: você está acompanhando, quem está na live está vendo lá o procedimento que para acompanhar de maneira remota.
4: Remota. É. Então, a pessoa que se inscrever, ela poderá participar, ter acesso a todas as palestras, né? Como se presencialmente estivesse, né? E escolher também aquelas palestras que ele julgar mais conveniente. Serão 60 palestras nesses 3 dias de evento, né? Teremos temas.
3: Denise Fraga vai estar lá também, é a mesma? É atriz.
4: Né? Teremos pessoas muito importantes, né? Como eu falei, os eixos temáticos do programa, né? Começa da raiz, a rede. Mas nós vamos falar muito sobre tecnologia a serviço do humano e também a serviço da sustentabilidade, né? Teremos também falar muito de liderança, porque hoje é muito importante, liderança, governança, né? Para prosperidade compartilhada, né? Falamos também sobre da cooperação, né? À escola, porque não adianta só você cooperar, mas também que levar essa cooperação até a escola, né? E também o fortalecimento, né, do Sistema Nacional de Crédito Cooperativismo, que tudo isso converge para isso. E lógico, né, falar também de cenários, né? Então, temos que falar hoje um cenário econômico, cenário político, né? Da questão da um pouco da segurança voltada principalmente para o nosso negócio, no sistema financeiro nacional, estratégia de sustentabilidade das nossas cooperativas, né? E também do nosso sistema. Então, são temas muito importantes, né? Que a gente está, cuidadosamente, nós elaboramos, né? E construímos. E dentro aqui, alguns temas mais de destaques, né? Então, o Open Finance, né? Que é um produto muito importante, né? Para o cidadão, você que tem conta em uma instituição financeira e tem mais de uma instituição financeira, esse produto Open Finance é muito importante. Você pode comparar aquela instituição que está oferecendo as melhores condições, sem precisar perguntar para gerente, perguntar para um amigo, não, você só tendo ali acesso no seu aplicativo, você sabe o que está o outro banco que você trabalha, que você está oferecendo. Como também, em contrapartida, o próprio banco também enxerga quanto você está pagando, a mais ou a menos, né? Então, ele termina para não te perder, te oferecendo um produto ou então até mesmo aquele empréstimo que você já fez, né? Numa condição até mais diferenciada, né? Lógico, vamos falar também em sustentabilidade, né? E para práticas, né, de ESG, que tá muito, é muito importante, né? De novo, governança, gestão de riscos, né? Porque tá aí, né? Você acabou de citar aí os problemas, os últimos escândalos, né? Desse banco aí que deu um prejuízo muito grande, né? Ao nosso fundo garantidor de crédito, né? Então, nós temos que estar muito atento nessa questão de risco, né? E também não podemos esquecer, e que é um dos temas principais, né? De todos nós da cooperativa, né? É a experiência dos nossos cooperados, né? Então, a gente vai discutir e também, lógico, né? Que também falamos aqui rapidamente, né? Que é um dos princípios nossos do cooperativismo, né? Educação financeira. Hoje, né? Mais de 70% da população brasileira está endividada. E o grande problema não é só a grande oferta, né? As pessoas estão mal educadas financeiramente. Então, as cooperativas, nós temos uma preocupação muito grande. Nós temos uma preocupação em conceder crédito com responsabilidade, né? Com segurança. Use o crédito, mas use consciente. Não para pegar um empréstimo para fazer uma viagem, para ir à praia, não. Pegue o crédito para você aumentar o seu patrimônio, melhorar a sua qualidade de vida, né? Melhorar a sua casa, né? Então, o crédito é importante, alavancar o seu negócio, você que é empreendedor, você que é profissional liberal. Então, o crédito, né, ele alavanca o negócio, mas tem que ser consciente, né? Tem que saber se está dentro da sua capacidade de pagamento. Não caia, né, nessas armadilhas. Não, é baratinho, a parcela cabe. Muita gente hoje vai comprar um negócio, né? Aí acha, não, não tem problema não, divide isso aqui em 10 vezes. Mas a prestação chega, né?
3: Chega.
4: E, né, às vezes, e com esses juros que nós estamos aí, né? Nós aqui do mercado financeiro falando de juros, né? Mas é verdade, porque nós pensamos primeiramente no nosso país e, lógico, nas nossas instituições. Então, essas questões, todas elas serão debatidas com profissionais de alto nível, né? Pessoas, lideranças, temos aí um dentre eles aqui. Ah, uma coisa muito importante, Thiago, em função da característica, né, aqui de Goiás, né? Nessa edição, nós estamos trazendo uma coisa diferente. Nós estamos incorporando aqui ao Concred a temática, né, e também a questão do agronegócio.
3: Sim.
4: Porque Goiás é muito forte nesse tema e nós estamos incorporando. Estamos trazendo profissionais, né, como o ex-ministro da Agricultura, Roberto Rodrigues, uma liderança do cooperativista nacional e mundial. Ele vai conversar conosco, outras pessoas. Então, assim, um tema muito legal, um evento muito preparado com muito carinho, com muita dedicação.
3: Maravilha, presidente. Eu vou ter que interromper agora para o repórter Bandeirantes, se o senhor volta na sequência complementando essa sua fala sobre o agro, que vai ser um tema de amanhã. 9h45 agora.
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5: 9h45, tem uma nova alternativa para a identificação biométrica para o empréstimo consignado. Atenção para as informações do Rodrigo Vilela para você entender direitinho essa notícia. Fala, Vilela, bom dia.
6: Bom dia, Pedro, bom dia a todos. Beneficiários do INSS sem biometria facial cadastrada nas bases do governo agora poderão autorizar empréstimos consignados por meio da validação de dados bancários. A medida cria uma alternativa para quem estava impedido de contratar o crédito por falta de cadastro biométrico. A exigência de biometria facial para novos consignados do INSS entrou em vigor em maio, após a CGU apontar irregularidades na concessão de empréstimos a aposentados e pensionistas e recomendar mudanças nas regras. O tema ganhou ainda mais atenção com as investigações sobre fraudes envolvendo o INSS e o Banco Master, que levantaram novos questionamentos sobre a segurança na autorização dos empréstimos. Pedro.
5: Atenção para essa notícia, porque não é o fim da biometria, da validação digital, por parte do INSS. É uma alternativa para quem não está no banco de dados, como, por exemplo, estrangeiros que não estão no banco de dados, por exemplo, da Justiça Eleitoral, que foi compartilhada com o INSS. Então, atenção para não confundir as coisas. Direto do sul do país, agora informação com a Laura Tedesco. Tudo bem, Laura? E o frio por aí? As estruturas de acolhimento estão sendo ampliadas no Rio Grande do Sul, né? Bom dia para você.
7: Bom dia, Pedro. Bom dia a todos que nos acompanham aqui na Bandeirantes. O frio registrado em Porto Alegre nas últimas semanas fez com que a Prefeitura da capital gaúcha decidisse prorrogar por mais um mês os mecanismos da Operação Inverno na área da assistência social. Operação que amplia as vagas de acolhimento de pessoas em situação de rua em albergues e também reforça ações principalmente voltadas para a higiene e para a alimentação de pessoas em situação de vulnerabilidade social. A operação inicialmente se encerraria no último dia 15 de agosto e foi prorrogada até o dia 15 de setembro. Essa operação, que já é tradicional também na capital gaúcha, feita anualmente para reforçar o atendimento da comunidade, principalmente nos meses mais frios do ano. De acordo com a Secretaria de Assistência Social, desde o início da operação foram realizados cerca de 37 mil atendimentos, com uma média de 400 acolhimentos por dia.
5: Laura Tedesco, obrigado pelas informações. Repórter Bandeirantes para toda a rede, hein? Ao vivo aqui para você as informações importantes do dia, 9h48 pelo horário de Brasília.
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1: 9h50 de volta com o Manhã Bandeirantes nesta terça-feira, dia 25, falando de nossa capital, Goiânia, sediando o maior congresso de cooperativismo de crédito do mundo. Para falar desse assunto, estamos conversando com o Jubraí Gomes Caiado, superintendente do sistema OCB aqui de Goiás, e o Luiz Lessi Moura Santos, presidente da Confederação Nacional das Cooperativas de Crédito, a Confebraes. Está participando com a gente. Antes do repórter Bandeirantes, o presidente só falava da participação do agro também, que tem uma influência muito de relevo aqui no nosso estado e também estará na pauta de amanhã, desses próximos dias, durante o evento, né?
2: Exato, considerando que o cooperativo de crédito, né, hoje é muito presente, né, no agro, né, e Goiás se destaca exatamente por isso, né? As cooperativas de crédito que nós temos aqui no estado, né, a sua grande maioria, até as maiores cooperativas, estão vinculadas, né, e são voltadas para atender o produtor rural. Então, essas cooperativas hoje. Então, em função dessa importância, né, não somente no estado de Goiás, mas também na própria região aqui do Centro-Oeste e também no Brasil inteiro, que o cooperativo de crédito é hoje um sistema também que atende muito o produtor rural. Então, nós estamos trazendo, né, temas, né, para voltados, né, ao agronegócio vinculado ao cooperativismo de crédito. Então, estamos trazendo pessoas importantes, como eu citei, o Roberto Rodrigues, né, e outras personalidades, né, e palestrantes muito importantes para mostrar como o cooperativismo de crédito pode atender e beneficiar ainda mais o produtor rural.
1: E a maior empresa comigo é a cooperativa aqui do nosso estado, né?
3: Sim, a maior empresa com capital goiano, né, nosso estado, é uma cooperativa comigo, fatura em torno de 15 bilhões de reais. Então, realmente, o agro, ele alavanca aqui o nosso estado, né? E o agro precisa do crédito, né? Então, há uma sinergia com o sistema cooperativo de crédito, exatamente no financiamento, né, do seu processo produtivo em si, compra de maquinário, financiamento também que precisa, para que possa alavancar. E claro, a gente está passando, e vai ter isso no Concrédito também, certas situações como riscos climáticos, que isso afeta o agro, consequentemente afeta o crédito, gestão de risco, gestão da propriedade rural. Então são várias questões que também o sistema OCB tem trazido através do sistema S, o SESCOP, capacitações para que cada vez mais a gente possa ter um agro mais profissionalizado e pujante, que é o que nosso estado precisa.
1: Maravilha. Bom, e pois bem, 16ª Concred acontecendo amanhã, começa amanhã, vai até o dia 28, lá no Centro de Convenções da PUC aqui do nosso estado, todo mundo convidado, acompanha de maneira remota, assista, nós estaremos com a nossa equipe acompanhando e fazendo essa cobertura nesses dias, e você vai acompanhar durante toda a nossa programação. Já estamos a falar disso já há muito tempo, continuaremos falando até o final desse evento no dia 28. Jubraí Gomes Caiado, superintendente do Sistema OCB Goiás, obrigado pela educação de conversar com o nosso ouvinte.
3: Eu que agradeço, Tiago, Lécio, os nossos ouvintes também. Falar um pouco sobre o cooperativismo, aqui no caso cooperativismo de crédito. Você que ainda não conheça, venha conhecer, venha procurar uma cooperativa, seja qualquer um dos 8 ramos que nós temos, para que realmente possa melhorar a sua vida, né? A gente tem até um slogan que a gente fala, juntos somos mais fortes. E realmente é verdadeiro isso que a gente tem visto, mudança de vida nas pessoas que estão dentro do cooperativismo.
1: Luiz Lessi Moura Santos, presidente da Confederação Nacional das Cooperativas de Crédito, a Confebraes, muito obrigado pela educação de conversar com o ouvinte da Bandeirantes.
2: Eu que agradeço, também agradeço aí ao ouvinte, né, por ter a paciência de nos assistir, e também ao mesmo tempo o prazer de estar aqui conosco, tá? Queria encerrar uma frase que é muito marcante, né, que eu gosto muito de destacar, Thiago, que é a seguinte: para cada problema socioeconômico, existe uma solução cooperativista.
1: Maravilha, olha aí, tá vendo? Eram 7 segmentos, agora já tá com. Logo vai chegar aos 10, 15, 20, porque a cooperativa vem só crescendo em Goiás, em especial no Brasil inteiro. Isso é muito bom, bacana. e logo logo eu estarei com a minha cooperativa de jornalistas. 9h55, obrigado meninos, vamos pro intervalo? Não, coloca a participação do ouvinte aí, Andrezinho, por favor. Alô, bom dia.
4: Ih, Thiago, eu gosto muito do seu programa, acho você uma pessoa muito legal, mas isso que esse Benjamin falou aí é um absurdo. Será que ele apoia o bolsonarismo, que é o povo mais que rouba no mundo? Será que ele apoia? Será que ele não está vendo que é esse que rouba a verba impositiva todinha? Por isso que o Brasil está falido, porque eles roubam a verba todinha. A culpa cai no presidente, né? Eu não sou lulista, não. Eu sou uma pessoa que sou do lado certo. Eu não sou idiota de ficar santificando um e outro, não. Que eu sei que todos são errados. Mas e o bolsonarismo é os piores.
5: Tiago Humberto, meu querido, bom dia a todos os ouvintes aí. Tiago Humberto, nós estamos esquecendo, falando muito desse jovenzinho aí que não vai dar nada, que a gente sabe que nosso país é assim mesmo. Aquele médico que atropelou também o motoboy lá no viaduto da T63, ele deu um cala-boca nas famílias lá, pagando aquele valor lá, de R$500 mil lá, que também é muito vergonhoso, Tiago, não ficou nem um dia preso. Aqueles... nosso amigo segurança que foi atropelado também por aquele outro burguesinho lá, cara, essas leis do Brasil, por isso nós temos que, o povo tem que ser consciente em votar, pelo amor de Deus, o povo só vota na mesmice, só vota em quem quer a mesma coisa, proteger o deles, defender a população, nada. Wendel Dutra, região Noroeste.
6: Bom dia, Tiago Humberto, tudo bem? Aqui é o Dorival, aqui de Trindade. Eu ouço seu programa todo dia. E você respondeu, você aí mesmo, os deputados estão todos nas ruas fazendo carreata, aí nos vários municípios, fazendo carreata, pedindo voto, prometendo o que eles não fizeram até hoje, né? Aqui em Trindade mesmo teve uma carreata enorme dessa deputada que você não falou o nome, mas a gente sabe quem é, estava aqui em Trindade do carreata pedindo voto, no sábado passado.
7: Bom dia, meu amigo Thiago Humberto, meu nome é Leonardo, estou falando aqui de Anápolis. Nós estamos aí prestes a eleger mais uma vez um presidente da República e, assim, eu sou totalmente anti-esquerda, né? Pelos princípios, pelos valores que eles pensam que existem, né? Que eles lutam para que seja aprovado, coisas que quem é cristão, quem é pessoa de caráter mesmo, é tudo contra. Mas as pessoas hoje confundem, né? Quem é contra o Lula é bolsonarista. Nada disso. Eu, por exemplo, tenho a convicção que nós temos grandes candidatos a presidente da República, entendeu? E a gente deveria pensar um pouco mais. Muitos anos atrás, chamavam o Enéas de louco. Era um cara fantástico, estudioso, inteligente. E hoje a gente tem Augusto Cury aí, que é mais ou menos a mesma coisa, só é um pouco mais comedido, mais equilibrado mentalmente. Eu, na minha opinião, meu amigo, principalmente depois do debate que eu vi da Bandeirantes no domingo, acho, na minha opinião, humilde, que o Brasil precisa mesmo de um psiquiatra, viu? Além do cara ser fera, um grande escritor, um cara honesto, não precisa de roubar de ninguém. Essa é a minha opinião.
8: Bom dia, Tiago, Vilmar Paulo Medeiros, motorista aplicativo, Tiago careca, Tiago, os políticos são os mesmos que estão lá na Assembleia Legislativa, os mesmos, só mudou a coleira, você entendeu, né, Tiago? Só mudou a coleira, a foto é a mesma, é Virmondes, é Salim, é Cicrano, é Beltrano. Eles não largam o osso, né, Tiago? Eles não largam o osso de jeito nenhum. Bom dia.
1: Valeu. Ó, valeu nada. Eu vou pegar você, que me chamou de careca. Manda sua localização aí, vê se você tem coragem mesmo. Me chama de careca de novo, seu atrevido, petulante. Cuidado! Seu abusado. O ouvinte aqui tá falando, ó, vou ter que encerrar, porque já vamos começar o nossa área. Já Clayton. Acabou? Ô Cláudio, tu não pulou teu áudio não, viu, Cláudio? Graças a Deus a gente tem uma audiência muito boa. Tu manda até uma foto, um print aqui do nosso WhatsApp. São várias mensagens. Infelizmente não chegou a sua. Se não rodou nessa sequência agora, não chegou o seu áudio, tá? É, não deu pra colocar. A gente vai seguindo, vai chegando, a gente vai colocando na fila, por ordem mesmo. É, da maneira mais democrática. Os primeiros áudios vão, a gente vai colocando no sistema da nossa pasta e por isso a gente vai colocando nessa sequência. Às vezes não consegue colocar o seu e de outras pessoas, graças a Deus, a gente tem essa audiência muito boa. Peço desculpa, mas não é nenhuma censura ao teu áudio, é de fato a questão da quantidade. Ó, vamos embora, Andrezinho, que agora eu fiquei chateado com esse cara que me chamou de careca. Vou pegar ele agora na saída, rapaz. Aqui é brabo, da família do Lampião. Bom dia pra todo mundo e até mais.

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2: É hora de ser feliz. 10:05. Bom dia.
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2: É um prazer poder te chamar de amigo. Seja muito bem-vindo, bem-vinda. Estamos começando pela Bandeirantes Goiânia, mais um Nossa Área. A partir de agora, o que é notícia no seu time do coração, você acompanha aqui com análise, os comentários, a opinião de Cláudio Rabelo de Castro, o Cacau, o maior craque da opinião. Reportagens de Divino Lucena, Igor Adorno, Tandara Reis. O nosso área que tem na mesa de áudio, o Andrezinho Vila Nova. Na central de vídeo, Luter Sardinha. 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Você, amigo ouvinte, sintonizado nos 98.7 FM no seu rádio, conectado pelas nossas multiplataformas, YouTube, Instagram e TikTok, @RádioBandeirantesGoiânia, no X, @RBGoiânia. Também estamos no www.radiobandeirantesgoiânia.com.br. Radiosnet, aplicativo Bandplay, aonde quer que você esteja, a forma que você esteja conectado, sintonizado, sinta-se abraçado por todos aqui da Bandeirantes, que deseja a você uma excelente terça-feira, que a sua terça-feira, que seu início de semana seja bastante produtivo e bastante abençoado por Deus. Sem demoras, 10:07, tá na hora de sabermos o que é destaque no seu time do coração.
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1: Primeira página, primeiro destaque rubro-negro. Com as primeiras informações, o Dragão do Brasil, ele tá chegando. Igor Adorno, quais são as primeiras no Atlético? Bom dia!
2: Bom dia, Danilo Santos. Bom dia a todos aqui no estúdio da Bandeirantes. Um bom dia especial a você, torcedor atleticano, que se liga aqui no nossa área. Hoje é dia de Dragão. Hoje é dia de rubro-negrar. Logo mais a bola rola às 7:30 da noite no estádio Antônio Ascioli para Atlético e Botafogo de Ribeirão Preto. Dragão que busca reencontrar o caminho das vitórias. Já vem de 3 jogos sem vencer na Série B e quer espantar essa má fase hoje no estádio do Dragão contra o Botafogo, com a presença do seu torcedor, o Atlético, que, atenção, estendeu o prazo de vendas do primeiro lote até ao meio-dia. Você tem pouco menos de 2 horas para adquirir o seu ingresso com valor promocional primeiro lote. Após o meio-dia, apenas segundo lote à venda. O Dragão que vem com modificações importantes para esse jogo, principalmente nos setores de meio de campo e de ataque. Vamos ouvir aqui no nossa área o treinador Roger Silva, que conversou conosco ontem diretamente do CT Dragão do Brasil, falando sobre esse adversário e o que esperar desse jogo. Isso e muito mais, tudo sobre Atlético e Botafogo, eu te conto agora aqui no nossa área.
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1: Primeira página, primeiro destaque esmeraldino. Com as primeiras informações do Verdão, ele tá chegando. O Divino Lucena, o torcedor esmeraldino quer te ouvir. Bom dia!
4: Bom dia, Danilo, um grande abraço pra você. Um abraço para o amigo ligado aqui na nossa área desta terça-feira. Elenco esmeraldino se reapresentou agora pela manhã no CT e já mais um treinamento comandado pelo técnico Moser, visando o compromisso de sexta-feira à noite, 7:30 da noite, no estádio Alê Pinheiro, na Serrinha, contra a equipe do São Bernardo. Zagueiro Luizão suspenso e Anselmo Ramon com lesão muscular estão de fora. E o atacante Felipe Clemente concedeu entrevista coletiva hoje na TV Goiás na sua apresentação efetiva e segue então como reforço esmeraldino para a sequência do brasileiro. Daqui a pouquinho a fala dele aqui no nossa área e outras informações também do Verdão.
1: 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Vila Novar, primeira página colorada, com as primeiras informações do Tigrão, ela tá chegando. Dandara Reis, quais são as primeiras do Vila? Bom dia!
5: Bom dia, Danilo, grande abraço para você, pros companheiros de trabalho aqui no estúdio e, é claro, um abraço especial também para todos que nos acompanham aqui na Bandeirantes Goiânia. Vila Nova se reapresentou agora há pouco no CT Vila do Tigre e deu início à preparação para o próximo jogo da Série B do Campeonato Brasileiro. Equipe colorada recebe o Ceará no domingo às 18:30 da tarde no estádio Onésio Brasileiro Alvarenga, em partida válida pela 25ª rodada da competição nacional. Para essa partida, o técnico Guto Ferreira tem algumas dúvidas. William Maranhão e De La Torre devem ser reavaliados durante a semana, mas a tendência é que eles fiquem fora dessa partida. Daqui a pouco a gente traz detalhes da preparação colorada aqui na nossa área e também nós vamos ouvir o técnico Guto Ferreira, que ressaltou a importância da solidez defensiva, já que o Vila Nova não sofre gols desde nas últimas 3 partidas da Série B do campeonato. Campeonato Brasileiro.
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3: Botafogo.
1: Esse é o hino do orgulho de Ribeirão, a Pantera das Américas. Botafogo, adversário do Dragão do Brasil na noite dessa terça-feira. Com informações do Botafogo de Ribeirão Preto, ele tá de volta, Igor Adorno.
2: Hoje, visitante no estádio Antônio Scioli, a Pantera de Ribeirão Preto, o Botafogo, chega para tentar manter a boa fase no Campeonato Brasileiro da Série B, Danilo. Isso porque a equipe paulista já está há 3 jogos sem perder. São 2 vitórias seguidas e 1 empate no jogo passado, justamente contra o líder da competição, o Criciúma. O Botafogo é o 14º colocado com 31 pontos e, caso vença o Atlético, pode ganhar até 4 posições na tabela e colar por uma disputa do G6. Por isso, o jogo vale muito e é tratado com extrema importância por Cláudio Tencati, treinador do Botafogo, inclusive esteve no Atlético ano passado, quando acabou deixando a equipe em meio à Série B para comandar o Juventude naquela temporada de 2025, ainda na Série A. O Cláudio Tencati, que não deve ter problemas para escalar a Pantera, já que a tendência é que a equipe seja muito parecida com o que foi contra o Criciúma. Já na nossa área trago um provável Botafogo e também mais informações da Pantera. Hoje, Franco Atirador contra o Atlético no Castelo do Dragão.
1: 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Campeonato Brasileiro da Série A. Ontem, que jogo, hein? O Botafogo no Engenhão não conseguiu segurar o Furacão. O Atlético Paranaense venceu o Botafogo por 3-2. Com esse resultado, o Atlético Paranaense é o 3º colocado, 44 pontos, apenas 1 ponto atrás do Flamengo, que é o vice-líder com 45. Mas lembrando que o Flamengo tem 1 jogo a menos. Pelo Campeonato Brasileiro da Série B, o Sport bateu o América por 3-0 e mexe de novo no G6. O sobe e desce da Série B, o Sport, com esse resultado, subiu 2 posições, entra no G6, é o 6º colocado com 38 pontos. 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Querido Cacau, bom dia, tudo bem?
0: Bom dia, tudo bem, tudo tranquilo. Grande Danilo Santos, estou aqui arrumando as pilhas aqui de um controle para o outro, que eu esqueci de trazer umas pilhas hoje, para trocar aqui, que está um problema. Mas tá tudo bem. Porque eu cheguei, rapaz, eu estava num calor danado, fui ligar o ar-condicionado aqui, eu tive que trocar as pilhas para poder ligar, né? Mas eu encontrei com meu amigo Amauri Garcia, grande progressista, cara inteligente da política goiana, tá sempre antenado, ligado, discutindo as coisas da nossa política, e sair de lá da conversa nossa com o Joãozão suado. Ah, meu Deus do céu, que é isso, é bom demais, né? Mas olha, abraçando a você, Danilão, como sempre, eu sempre com aquele espírito leve, né? O espírito de fazer um mundo bem melhor, acha que eu sou bobinho, não, das contas, não. Mas eu sou homem em evolução, tá certo? Então, cada dia que passa, a gente vai aprendendo um pouquinho e vai melhorando a si mesmo. Eu tenho dito isso constantemente para que todos nós possamos fazer isso aí. Isso é bom. Você arrumou a cama quando você saiu de casa hoje, não?
1: Com certeza.
0: É, botou o travesseiro arrumadinho, lisinho, limpinho.
1: Bonitinho.
0: Né? Aquele templo sagrado onde você repousa o seu corpo à noite para poder sair de manhã. Você arrumou direitinho sua cama, fez ali a arrumação ou esperou pra alguém lá arrumar sua bagunça?
1: Não, ficou quase igual no quartel, Cacau.
0: Então é o seguinte, comece fazendo isso dia todo dia de manhã pra você lembrar que você tem que fazer isso internamente dentro de você.
1: Perfeito.
0: Né? Arruma aquilo que tá amassado, aquilo que tá bagunçado, pra você ser um exemplo também de conduta para aqueles que vêm com você, sua família. Você imagina sua filha olhando pra você sendo um bagunceiro? Hã? Você já imaginou que exemplo que ela vai ter? Então, se conduza direito, cara. Se conduza direito. Procure fazer de um dia, cada dia, uma oportunidade para você melhorar. E desejando sempre muita luz e muito sucesso para todos que estão à sua volta. Né? O Luther Sardinha, primeiro aí, grande Luther. Nosso Andrezinho Villanova. A Tandara, tá impecável hoje a Tandara. Tá no modo Villanova. Tá para cima, né? Tá o nosso Lucena preocupado, o Igor também, cabeça inchada, tem jogo hoje, jogo duríssimo e com transmissão da Rádio Bandeirantes. Então, muita luz e muito sucesso a todos. O time do Botafogo põe medo no time do Atlético? Você acha que põe? Você acha que diante da torcida o Atlético vai dar uma pipocada? Ou vai aproveitar essa oportunidade para chegar a 36 pontos e ficar coladinho ali no Sport?
1: Ah, não
0: que
1: pode,
0: tá com 38,
1: né?
0: Hã?
1: Não pode, né?
0: Ah, não, assim... É, o que a gente tem visto é uma gangorra no Campeonato Brasileiro. Sim. É altos e baixos, altos e baixos. O Criciúma sai e de repente perde. É um jogo que a gente achava que não ia perder. Né? Líder isolado do campeonato. Mas começa a perder uma gordura. Toda derrota traz uma certa preocupação. E agora chegou a hora do Atlético voltar novamente para a briga definitivamente. Definitivamente. Porque às vezes você chega perto, mas daqui a pouco você recua de novo, vai lá para baixo. Então o Atlético pode ganhar duas posições, ou eu estou enganado? Ele pode sair aí da situação que ele está hoje, ele pode subir duas posições ainda, né, neste confronto contra a equipe do Botafogo. Ele vai a 36 pontos, não é isso?
1: Sim.
0: Mas ele não tira do Operário, então o Operário já jogou, tem 36 e está na oitava colocação. Então o Atlético pode terminar aí na frente do Atlético.
1: Isso, nona colocação, empatado com o Operário. E aí vai depender do jogo do CRB contra
0: o Juventude. Perfeito. Então ele sobe para nona colocação, passa o Atlético e o Goiás, né? E bem mais esperançoso, porque ele fica a 2 pontos do G6. Então, importantíssimo a vitória hoje. Vamos ver se o Marrone está bem preparado, se o Gustavo também está com a calibragem ali na pontaria, beleza, né? Vamos ver se o Wesley, se for jogar, né, dê aquele impulso na lateral direita. Então, o time do Atlético não tem muito segredo. O segredo é a aplicação, é a concentração, e Série B, meu amigo, quem corre mais, quem briga mais, leva vantagem. E a gente tem visto isso constantemente. Você vê o que aconteceu no jogo do Goiás lá contra a equipe do Cuiabá. Bastou baixar a guarda, né, diminuir o ritmo, encolheu lá atrás, achando que o jogo estava ganho, quase que perde o jogo. Não perdeu por isso aqui, ó. Empatou, mas ficou uma imagem muito ruim e preocupante. O Goiás tem nesse final de semana um adversário dentro de casa e não tem condição de tropeçar mais. Não tem condição de tropeçar mais. A verdade é que o Goiás, se tiver as pretensões, porque a gente tem que saber isso também. Às vezes nós estamos torcendo para o clube chegar e o próprio clube não tem essa intenção. Às vezes com uma contenção financeira, às vezes uma preocupação com o futuro, o ano que vem, estar numa Série A. De repente tem mais dinheiro de receita, mas depois sai capotando com tanto prejuízo. A gente não sabe. Verdade é que nós temos uma expectativa e às vezes o clube tem outra, né? E já dizia, inclusive, um dirigente do passado, que o Goiás não poderia atingir determinados níveis, porque senão quebrava. Eu tenho razão no que eu estou falando ou não?
1: Concordo.
0: Ele falou publicamente. Se ele falou publicamente, eu posso repetir. Eu só não vou falar para não dar desgaste, essa coisa toda. Porque tem gente que sempre a gente fala, cita um caso do passado e se sente ofendido, agredido. Eu não tenho o mínimo interesse nisso. Quero agredir ninguém. Quero só colocar os pingos nos is como são as coisas de verdade. Então, vamos saber, né, neste final de semana agora, se o Goiás realmente pretende estar disputando essa Série A. É, de uma vez por todas. De uma vez por todas. Não tem como. Agora tem um reforço. O Anselmo Ramon tá de fora. E o Felipe... O
1: Luizão.
0: Não, o Felipe, o centroavante, que foi contratado lá
1: Felipe,
0: do Gama.
1: Felipe Clemente.
0: Felipe Clemente. Me desculpe aí, Clemente. Ainda vamos segurar seu nome. A hora que você começar a fazer gol aí, ninguém vai esquecer seu nome mais. Então, Felipe Clemente. De repente, pode ser a solução. Vamos aguardar. O Cadu Souza saiu porque ele teve uma pancada, né, na costela, no jogo contra o Juventude. Ainda estava ressentido, saiu do jogo. Vamos ver se ele tem condição. Se tiver dois jogadores de velocidade na frente, aí é outra coisa. Aí eu já começo a acreditar, né? Porque do meio de campo para trás é mais fácil se arrumar. Agora, do meio de campo para frente, aí é que tá difícil de acertar. Coisa que hoje o Roger tem preocupação. O Roger tem muita preocupação no jogo de hoje é com o ataque do Atlético. Fazer o ataque funcionar. E por que a gente não tá falando do Vila, Cacau? Porque o Vila tá mil maravilhas, tá? É céu de brigadeiro. Céu de brigadeiro. Não tem uma nuvem no céu, não tem um vento. Tá, ó, tranquilo. Por isso que a gente não tá falando muito do Vila, mas vamos falar daqui a pouquinho com as informações da Tandara, não é isso, Danilo?
1: Com certeza, Cacau. 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Olha a hora no relógio da Bandeirantes, 10:27.
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0: Pontualmente 10h30, abraçando você que está com a gente no YouTube, conectado no YouTube da Rádio Bandeirantes Goiânia. O Nascimento Adativo está passando por aqui, ó. Bom dia, Danilo, bom dia, Cacau, que vocês tenham uma ótima semana de trabalho. Valeu, Nascimento, você também. O Thiago Viana Garcia, Kleber Rocha, torcedor do Verdão, o Rony Silva, também está aqui ligado, conectado na Bandeirantes, Elson Ernesto. Tá lá no Jardim Ana Lúcia, o Adair Oliveira, também Valdeci Cândido. Valeu demais pela sua participação. Deixa o seu like, o seu joinha ou o seu gostei no YouTube da Rádio Bandeirantes Goiânia. 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
1: 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Eu queria saber por que que o Michel aceita o Mozart fazer tantas mudanças. Pedro Nolasco, bom dia, Danilo, sou esmeraldino, há 50 anos, tô querendo de deixar de torcer pro Verdão. E o João Mendes está participando dizendo o seguinte, bom dia, quero saber, o Goiás já pode inscrever novos jogadores? Deus abençoe vocês nesta significativa emissora, falo de Senador Canedo, valeu pelo carinho, João Mendes. E aí, Divino Lucena, lá no sistema da FIFA, Goiás já saiu do transferban?
2: Beleza, Danilo, obrigado aí pelo João Mendes ter feito essa colocação, até pra gente estar atualizando, né? Isso tem que estar olhando toda hora ali no site da FIFA, porque neste momento o transferban ainda não foi baixado. Situação, então, que impede que o time esmeraldino registre algum jogador para que ele saia no BID, né? E especificamente a situação do Felipe Clemente, que está treinando, viajou para Cuiabá, treinou, deu coletivo hoje pela manhã de apresentação já com a camisa esmeraldina. Você pode acompanhar esses detalhes aí da apresentação aqui nos canais, nas redes sociais da Rádio Bandeirantes. Então, respondendo diretamente a sua pergunta, neste momento o Goiás ainda, devido ao transferban não ter sido baixado, apesar de pago, a diretoria esmeraldina, inclusive o próprio Michel Alves conversando em off com a gente lá no CT agora pela manhã, diz que espera a qualquer momento o prazo, segundo a informação que ele teve, que seria baixado em até 48 horas. Fato esse que está acontecendo, então, no final desta manhã para início da tarde. A qualquer momento, esse transferban pode ser baixado. E aí, o Felipe Clemente, registrado no BID, fica à disposição do técnico Mozart para sexta-feira.
1: 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Cacau, fazendo um giro pelo futebol, pelo nosso querido Brasil. Hoje tem Copa do Brasil, quartas de final, tem Cruzeiro e Atlético Mineiro, tem Clássico Mineiro hoje às 9 da noite, Cacau.
3: Nossa senhora, você já imaginou como é que vai estar o Mineirão?
1: Lotado.
3: Duas torcidas.
1: E uma curiosidade, Cacau, o Cruzeiro disponibilizou apenas 2.500 ingressos para a torcida do Atlético Mineiro. Cabe mais, mas eles usaram lá o princípio da reciprocidade, visto que lá no Independência os visitantes têm apenas 2.500 lugares. Então, bom, o Cruzeiro vai citar hoje também só 2.500 torcedores do Galo aqui no Mineirão.
3: Tudo bem, mas a torcida do Galo vai estar lá.
1: Vai estar lá.
3: E vai estar fazendo um barulho, que 2.500 torcedores faz um barulho enorme, né? E vai precisar. O time do Cruzeiro é melhor. O time do Cruzeiro tem condições, sim, de passar pelo Atlético Mineiro. Mas sempre é um jogo muito equilibrado, de muita disputa, né? Ali é rivalidade em campo. E a gente tem visto alguns clássicos aí pegando fogo e saindo nos tapas até, né? O pessoal tá brigando mesmo pra valer. E aliás, é o seguinte, tá todo mundo com o prato pedindo um pouquinho a mais. Tá todo mundo precisando de dinheiro e Copa do Brasil paga muito, né, Danilo?
1: Como, viu, Cacau?
3: E como? Paga muito e pode ali ajudar os clubes, né, nesse momento difícil, né, que os clubes nossos estão correndo atrás de dinheiro. Falando em correr atrás de dinheiro, uma das observações é a seguinte: se o que a gente tem ouvido dos torcedores vilanovenses é a preocupação com a questão financeira. Em todo lugar que eu às vezes encontro com um torcedor vilanovense, a pergunta é a mesma: Cacau, esse ano o Vila vai? Será que vai faltar dinheiro? Então é sempre a mesma questão que preocupa. Na reta final, o clube não ter condição de arcar com alguns compromissos, e aí vem aquela instabilidade financeira e aí traz o resultado também negativo dentro de campo. Isso aconteceu por diversas vezes, em muitas vezes, não é só no futebol goiano, mas também no futebol brasileiro, a gente já viu isso acontecer. Então, é preciso ter muito cuidado para a receita, né, estar sempre fazendo frente às despesas. Acho que o Goiás, a qualquer momento, vai ter uma solução, hein? Qualquer momento. Né, já tem a questão do empréstimo, não sei se ainda... Já foi decidido ou não. Daqui a pouco a Luciana pode dizer pra gente se já teve a canetada, porque você precisa do presidente assinar. E para ele assinar, ele deve ter alguma garantia lá de que ele estourando o orçamento, ele não vai ser punido. Eu imagino que seja assim. Nem tô dizendo que é. Mas o Guidão deve estar segurando um pouco para tentar achar uma maneira de que ele possa fazer isso e com garantias. Eu acho que é isso. Eu não posso afirmar com certeza, mas deve ser. E o Goiás, tendo recurso, de repente pode até entrar em busca de um ou dois reforços aí, que é no máximo. Não espere mais do que isso, não. Não espere. E também não espere reforço de peso também, não. É um reforço dentro da condição ali, só para ter alguma opção, mas não de tanta qualidade. Então aí o dinheiro não vai cobrir. E acho que é mais ou menos por aí. Falando na questão financeira, de todos, parece que o Atlético é o que está mais assim, saneado. Mas não quer dizer que também não vai faltar no final, hein? Tem que tomar muito cuidado com isso, Danilo.
1: Olha a hora, 10 horas 42 minutos. Cacau, trazendo aqui informação para o senhor e para os nossos ouvintes: quem classificar para a próxima fase da Copa do Brasil, que é a semifinal, ganha nada mais, nada menos do que 9 milhões de reais. Além então, que já recebeu até aqui, né?
3: É. Não é que vai resolver o problema do clube, né? No orçamento, por exemplo, o Atlético Mineiro, eu imagino que seja cerca de 700 milhões, 600, 700 milhões, né? O orçamento do Cruzeiro é por aí também. É de 500 para cima, né? O orçamento anual. Então você falando, pô, 9 milhões, mas 9 milhões é uma folha. É uma folha de pagamento, né? Aqui no nosso clube o quê? 2 milhões, 1,5 milhão. 2 milhões e meio, imagino que seja por aí. O Goiás estava gastando em torno de 3 milhões e não conseguiu. O ano passado era mais ou menos isso.
1: Divino, hoje o do Goiás é quanto?
2: Nessa casa, de 3 a 4 milhões a folha mensal do time esmeraldino.
1: Então tá aí, Cacau.
3: Eu tô falando, num time do tamanho do Cruzeiro, do tamanho do Atlético Mineiro, é uma folha de pagamento.
1: Exatamente.
3: Né?
1: 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Olha a hora no relógio da Bandeirantes, 10h44.
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3: É um prazer poder te chamar de amigo. Alegria estar junto com você aqui na Rádio Bandeirantes, junto com esse time campeão de audiência. Lembrando que hoje às 7:30 PM tem Atlético em campo. Dragão do Brasil que recebe o Botafogo de Ribeirão Preto no Ascioli. Você vai acompanhar tudo aqui na Rádio Bandeirantes. Com a ajuda de Deus, estarei junto com você neste jogo. E é claro, com o melhor time do rádio esportivo brasileiro. Nos comentários, Wesley Souza, Motorzinho, e a Ivana Mamede. A reportagem do Vigor Adorno, a apresentação do Futebol Bandeirantes é do Guga. Às 6 PM começa o Futebol Bandeirantes, mas às 5 PM já tem a Mariana Rabelo com o Bandeirantes Esporte Clube, trazendo todas as informações desse grande jogo pra você. Grande jogo porque na Série B, todo jogo tem que ser encarado como uma final, não é isso, Cacau?
4: Todo jogo tem que ser encarado como uma final, sem dúvida alguma. Daqui pra frente não tem margem de erro grande, não. Pode até um do outro tropeço, ainda dá tempo de recuperação, mas é muito complicado, né? A margem de erro agora diminuiu bastante, muito, muito mesmo. Eu queria só comentar, você lembra do Atlético Paranaense o ano passado?
3: Lembro sim.
4: E começou muito mal o Campeonato Brasileiro da Série B, mas mal mesmo, tropeçando nas pernas e tudo. E eu tô vendo que o mesmo jogador que tá resolvendo hoje, em 2026, foi o que resolveu o ano passado e que levou o Atlético, então, à Série A do Campeonato Brasileiro, onde ele hoje tá na terceira colocação.
3: Perfeito. E esse jogador se tornou o artilheiro da Série A.
4: Ele é o artilheiro hoje da Série A, que é o Viveiros.
3: Viveiros, um gol a mais que o Pedro, que tem 15, e o Viveiros tem 16.
4: Então você vê que para consertar um time, às vezes, você não precisa contratar muito jogador, não. Você tem que contratar o jogador. O jogador. Ele tem que entrar e encaixar com o maluco, como aconteceu com o Viveiros no Atlético Paranaense. Ele entrou o ano passado, disparou a fazer gols, foi referência, o Atlético subiu igual um foguete, com ele no time. Ele não machuca, ele tem velocidade, ele tem um porte físico que dá pra centroavante bater de frente com o zagueiro. Ele é atacante de verdade, porque ele gosta de fazer gols. Então é um jogador que decide, e por isso o Atlético hoje figura lá em cima, entre os melhores clubes do futebol brasileiro. É o terceiro colocado num campeonato dificílimo, onde tem dois sobrando, Palmeiras e Flamengo. E aí chega o Atlético também para mostrar aí que uma contratação faz, às vezes, um time ser campeão ou chegar nas lideranças dos campeonatos. Esse Viveiros é um ótimo jogador. Exatamente. E ele não é artilheiro por acaso, não. Ele tem 16 gols em 32 jogados. Ele tem 50% de aproveitamento dos jogos. É mole? Então, quem sabe aí surja no futebol goiano para salvar a campanha, principalmente do Goiás. Por isso que eu falei a respeito de centroavante. O centroavante tem que ter a alma de artilheiro. Ele não tem que apenas entrar em campo. Ele tem que cobrar dos jogadores, dos colegas dele. Ele tem que cobrar a bola no pé dele para ele fazer a finalização. Ele tem que estar de frente pro gol toda hora. Ele tem que criar a própria oportunidade. Então a gente não sente isso nos nossos atacantes. Eu vejo no Gustavo Coutinho, mas de vez em quando ele dá uma destoada, mas ele tem faro de gol. É, lá no Vila também tem o De La Torre, tem o André Luiz, os caras têm vontade de fazer gol. É o Janderson fazendo um grande campeonato até aqui. Então tem que ter vontade de fazer gol. E vamos ver se o Clemente entra com essa mesma vontade do Viveiros, que hoje é a referência de atacantes aqui no Brasil.
3: Com certeza. 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Umas informações no Dragão do Brasil. Tá chegando ele, Igor Adorno.
5: Beleza, Danilo, aqui ao vivo com o momento BYD Vitória Motors no Atlético. Olha só, o Dragão que agora adota uma nova política de vendas de ingressos né? E essa informação é importante para o torcedor, porque o torcedor do Atlético, alguns, né, uma parcela da torcida do Dragão ainda não está habituada com esse novo sistema, e é importante a gente sempre ressaltar. O Atlético pratica o incentivo para a compra antecipada dos ingressos. Inicialmente, essa venda antecipada com valor reduzido, metade do valor iria até ontem, segunda-feira, mas o departamento de marketing do Atlético decidiu por estender esse prazo de venda antecipada com desconto, ou seja, primeiro lote de vendas para hoje até o meio-dia. Então, faltando 1h07, Danilo, 1h07 para você adquirir o ingresso por R$20, claro, com a camisa do Atlético. Após esse horário, segundo lote de vendas, aí sim, R$40 será a meia, R$80 será inteira. Muitas perguntas aqui em relação à venda presencial. Está ocorrendo agora, nesse exato momento, ali no estádio Antônio Ascioli, nas bilheterias da 24 de outubro. Então, se você chegar lá até o meio-dia, você vai conseguir sim comprar o seu ingresso de maneira física, maneira presencial, por R$20 a meia, 40 inteira. Após esse horário, os valores sobem para 40 inteira, 40 a meia, perdão, 40 a meia e 80 a inteira. E essa é uma tendência, viu, Danilo? O presidente Adson Batista já afirmou que isso deve seguir para os próximos jogos. Então fica aí o recado, sempre reforçando para você, torcedor do Atlético, adquira esse hábito aí de adquirir seu ingresso antes, porque facilita para você, facilita para o clube, melhora a logística do evento e também facilita sua entrada na hora da partida, Danilo.
3: 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Momento BYD Vitória Motors Esmeraldino. Ô, Divino Lucena, o torcedor do Goiás quer te ouvir.
6: Beleza, Danilo. Vamos então trazer aqui a coletiva de apresentação de Felipe Clemente, o único jogador contratado aí agora nessa janela de contratações, que se estende até o próximo dia 11 de setembro. A única novidade que chegou, porém, ainda impossibilitado de efetivamente estar sendo registrado em virtude do transfer ban, mas já foi oficialmente apresentado em coletiva para a imprensa e também para o torcedor esmeraldino. E ele começa falando,
7: você for procurar,
6: em relação aí ao clube, o maior clube até agora de expressão na carreira, a equipe esmeraldina, agora o clube que ele está defendendo. Vamos ouvi-lo.
8: Sim, é o maior clube da minha carreira. Tô muito feliz por esse desafio. E agora é trabalhar muito, né? O mesmo Clemente que vocês viram aí, trazer ele pra cá, até mesmo melhorado, trabalhar pra melhorar mais ainda, pra poder ajudar o clube. E o clube é muito bom, né? O clube é um camisa de peso, né? Meus companheiros aí, cheguei aí. E o time vai brigar. O time vai brigar lá em cima. Agora é trabalhar mais e mais, né? Pra poder mudar essa chavinha, né? Começando com essa vitória de sexta-feira já vai ser muito importante.
9: O que te motivou a vir ao Goiás?
8: Bom dia. Cara, camisa, né? A camisa aqui desse clube maravilhoso que eu já vim acompanhando há muito tempo. Os familiares também. Acho que foi isso que me trouxe até aqui. O peso que essa camisa tem, né?
10: Clemente, bom dia. Divino Lucena, Bandeirantes, Goiânia. Já vou direto à situação do Goiás no Campeonato Brasileiro. Precisa de suprir essa lacuna ali no ataque esmeraldino, né? Você, 27 anos de idade, talvez seja o time assim de maior expressão na sua carreira, desde a sua formação lá no América, que você vai pegar pela frente. Como é que você está sentindo essa responsabilidade que, vou ser franco, está sendo jogada nas suas costas aí, essa situação de finalizações do time esmeraldino? Seja bem-vindo.
8: Muito obrigado. Cara, eu tô trabalhando muito, né? Por mais que eu tenha chegado tem pouco tempo, eu já vinha trabalhando muito para esse momento, né? Tô preparado, tô motivado e tô muito ansioso para poder estrear logo. E se Deus quiser, né, poder ajudar muito o clube, poder ajudar muito eles.
11: Os seus números, cara, chamam muita atenção, assim, né? 31 jogos, 21 gols, 11 gols na Série D. A torcida do Gama comentou muito nas redes sociais, assim, lamentou sua saída, né? E tinha mais gente querendo você, o colega citou, Náutico, Sport. Por que que você acha que você tá nesse momento tão bom assim?
8: Cara, creio que isso é fruto de muito trabalho, né? É que nem eu sempre falo, né? Eu não prometo sempre estar fazendo gols e dando assistências, mas eu prometo muito trabalho no dia a dia, trabalho muito, busco sempre estar evoluindo e creio que isso é fruto de muito trabalho, meu.
7: Melhor pra você jogar mais nos cantos ou você joga centralizado também?
8: É que nem eu falo, né? Eu tô aqui pra ajudar. Se ele precisar que eu faço por dentro, como eu vinha jogando. Precisar que eu jogo por fora, eu jogo por fora. E se precisar de botar eu sexta-feira, eu tô preparado. É, eu vim pra cá pra isso, pra ajudar.
6: Daí, portanto, tá preparado, está treinando junto ao elenco desde a última sexta-feira, porque ele viajou para a cidade de Cuiabá, não pôde jogar em virtude da situação do transfer ban e registro no BID também. Já está treinando com o elenco então e se diz à disposição do técnico Moser para o jogo da próxima sexta-feira contra o São Bernardo, se é claro, o registro permitir.
3: 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Momento BYD Vitória Motors Colorado, com umas informações do Vila, ela tá de volta, Dandara Reis.
12: Beleza, Danilo, e no momento BYD Vitória Motors de hoje, a gente vai falar sobre a sequência do Vila Nova até o fim da Série B do Campeonato Brasileiro. A equipe colorada é a terceira colocada na tabela de classificação, com 41 pontos, briga pelo acesso e tem como maior trunfo na competição os jogos em casa, só tem uma derrota em casa diante do Sport por 1-0 e nos próximos 14 jogos que restam até o fim da Série B do Campeonato Brasileiro, 8 deles serão disputados em casa. O Vila Nova vai enfrentar em casa Ceará, Goiás, América Mineiro, Londrina, Cuiabá, Novo Horizontino, Juventude e Criciúma. Se o Vila Nova conseguir vencer todos os jogos em casa, vai somar aí mais 24 pontos. Somados aos 41 pontos que o Vila Nova já tem na Série B do Campeonato Brasileiro, chegaria até o final da temporada com pelo menos 65 pontos, o que daria ao Vila Nova pelo menos uma vaga dentro do G6 para brigar ali naquele playoff que vai existir entre o terceiro e o sexto colocado, disputando as duas últimas vagas para a Série A do Campeonato Brasileiro. O objetivo do Vila Nova é subir de forma direta, terminando a Série B pelo menos na segunda colocação na tabela de classificação. Mas se não conseguir, tem grandes chances de conquistar pelo menos uma vaga dentro do G6, se conseguir vencer aí todos os jogos dentro de casa. Vale ressaltar que os últimos jogos dentro do Estádio Onésio Brasileiro Alvarenga são contra times que hoje estão na primeira e na segunda colocação na tabela de classificação, diante do Criciúma e também do Juventude. Ou seja, o Vila Nova pode ter confrontos diretos na briga pelo acesso nas últimas rodadas da competição, jogando em casa. Lembrando que a 38ª rodada é um jogo diante do Fortaleza, fora de casa. Fortaleza que nesse momento também está dentro do G6, Danilo.
3: Meu amigo, não tem jeito. 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Pontualmente 11 horas, o relógio da Bandeirantes. Cacau, ouvimos aí as informações do Atlético, joga hoje contra o Botafogo. Tandara Reis trouxe a sequência de jogos do Vila e no Goiás. Divino Lucena trouxe as informações sobre o Felipe Clemente, jogador de 27 anos, centroavante, destro, 1,81 de altura, 79 quilos, nesta temporada 32 jogos, 21 gols. Na Série C, ele que divide a artilharia com o Rian Santana. Rian Santana do CSA e o Felipe Clemente, ex-Gama, com 11 gols. 11 gols na Série D, com 17 jogos. Na Copa do Brasil, 2 jogos, nenhum gol. Pela Copa Centro-Oeste, 2 jogos, 1 gol. E pelo Campeonato Candango, foram 11 jogos e 9 gols marcados pelo Felipe Clemente, Cacau.
4: Com a esperança de ver o Atlético subindo na tabela, o torcedor atleticano não espera outro resultado. É melhor que o time do Botafogo tem que aproveitar essa oportunidade. Essa é a expectativa e acho que o Atlético é melhor. E espero que vença o jogo. Vai dar um impulso, vai dar uma, uma motivação enorme pro restante do campeonato. O Vila, ele tem, a questão é a manutenção do retrospecto. Tá ganhando em casa, perdeu apenas um jogo, mas faz parte também, o campeonato é longo, perdeu uma pro Sport, mas pode voltar a vencer. Joga contra o Ceará, que é um time que tá lá embaixo, tá no desespero, mas é um time grande da Série B. O Ceará é um time que merece todo o respeito. No momento tá jogando mal, não consegue resultados, mas tem que ser respeitado e o Vila tem que jogar com muita concentração para não ser surpreendido como foi contra a equipe do Sport. E o Sport estava embaixo, agora o Sport tá grandão, tá lá em cima e começou com a vitória sobre o Vila. O Clemente, já falamos sobre o Clemente, né? Ele tem que chegar para resolver. Ele tem que chegar para ajudar. Ele tem que chegar para resolver. Ô Clemente, chegar para ajudar é aquela coisa do comodismo. Ah, se o treinador me escalar, tudo bem. Se o treinador me botar de extrema, eu vou tentar ajudar. Não, você tem que ter outro objetivo. Eu acabei de falar sobre o Viveiros. O cara tem que chegar com fome de bola, que você disse que tá com fome, eu achei legal. Não, eu já quero jogar. Eu tô em forma, tô bem. Se me botar pra jogar, eu já quero jogar. Isso é legal. Isso é muito bom. Mas ele tem que ter também o orgulho de ser um centroavante. Ele tem que ter orgulho de vestir a camisa do Goiás, sim. É o maior time na carreira dele e que é uma grande oportunidade. E ele com 27 anos tá muito novo ainda. Se ele explode aí no Campeonato Brasileiro da Série B, certamente vão abrir muitas portas para ele. Tá todo mundo atrás de um grande centroavante. Mas ele tem que ter a noção do seguinte: ele não vem só para ajudar. Ele tem que entrar agora para resolver. Essa coisa de ajudar vai ficar meio barra, meio tijolo, aquela coisa que a gente não gosta de ver. Um dia joga bem, o outro dia nem tanto, um dia primeiro tempo, outro dia segundo tempo só. Então, sabe?
6: Cacau.
4: Não dá. Tem que ser o seguinte: é pé no acelerador e eu quero jogar na minha posição e na minha posição eu vou resolver. Fala, Luciano.
3: Primeira mão, hein? Primeira mão, breaking news de Vila Lucena, trazendo informação agora, atualizado agora, torcedor esmeraldino, aumente aí o volume do rádio.
4: Quem quer dinheiro?
6: 11 horas e 5 minutos, neste momento acabou de ser baixado no site da FIFA o transfer ban em relação ao time esmeraldino. Já não existe mais a pendência no site da FIFA e agora só a dependência do registro de Felipe Clemente no BID da CBF para que ele possa efetivamente fazer a sua estreia com a camisa esmeraldina na próxima sexta-feira, 19h30, no estádio Eli Pinheiro contra a equipe do São Bernardo. Cacau?
4: É, a expectativa é essa, que o Goiás já possa contar com ele já nesse próximo jogo. O próximo jogo contra o São Bernardo é fundamental. Fundamental. É não tomar contra-ataque. Ô, seu Felipe Machado, eu posso passar um recado pra você, meu amigo? Hã? Você acha que a torcida não tá vendo? Hã? Você acha que as pessoas que acompanham o Goiás, os comentaristas, né? O pessoal mesmo que trabalha aí, ele não tá vendo como é que você tá jogando? Você acha que esse passe bonito, essa inversão maravilhosa que você faz, esse passe certeiro, você é um cara técnico, muito fera. E eu já te elogiei pra caramba. Mas cadê a tirada de espaço? Você tá chegando junto dos caras? Fala a verdade, faz uma reflexão. Você tá tomando bola? Você tá cobrindo os laterais? Hã? Tá toda hora tomando nas costas, pô. Então a primeira coisa, melhora essa pegada. Tem que melhorar. A mesma coisa o Lourenço, tem que jogar dois tempos, cara. Não é só um primeiro tempo. Tem que jogar dois tempos e no mesmo ritmo. Porque aí você facilita. Aí dá condição do time jogar com um pouco mais de intensidade no campo de ataque. E por que que vocês não põem os caras pra jogar lá na frente? Por que que vocês ficam pedindo pra eles voltarem o tempo inteiro? Porra, senão o Goiás não vai fazer gol não, rapaz. Você não vê que todo time tá reforçando, simplesmente reforçando o sistema de marcação do setor de meio campo? Por que que a gente vai dar folga pros caras? Não pode não. Tem que ser jogo duro. É encostar, é tirar espaço. É isso que a gente tá precisando também ver no time do Goiás, espero ver na sexta-feira também, Danilo.
3: 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Acerte a hora no relógio da Bandeirantes, 11:07.
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3: Hora certa, 11:11. 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
0: Dragão entra em campo daqui a pouco às 7:30 PM no estádio Antônio Scioli para enfrentar o Botafogo e deve levar a campo um provável time de Roger Silva com Paulo Vitor no gol, Varley na lateral direita, Adriano Martins e Júnior Barreto na zaga e na esquerda Guilherme Lopes. No meio de campo, Leandro Vilela, Daniel Peixoto e Marrone. No ataque, Henrique Freitas pelo lado direito, Giovani Soares pelo lado esquerdo e Gustavo Coutinho centralizado. É o provável dragão de Roger Silva para o jogo contra o Botafogo.
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6: Com a baixa do Transferban, agora há pouco já detonada aqui pelo microfone da Rádio Bandeirantes, Goiânia, Felipe Clemente agora fica apenas no aguardo da regularização junto ao BID da CBF. Jogador, inclusive, que já declarou estar à disposição para fazer a sua estreia. Continua treinando com o elenco esmeraldino, inclusive treinando novamente agora no período da manhã lá no CT.
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12: Rodada da Série B, o Vila Nova atingiu um feito inédito na temporada de 2026, vivendo um bom momento no sistema defensivo. Depois de sofrer pelo menos um gol nas 9 partidas que disputou na Série B do Campeonato Brasileiro, o Tigre corrigiu as falhas defensivas e atingiu aí o número de 3 jogos sem sofrer nenhum gol, algo inédito até então nessa temporada de 2026. E essa evolução no sistema defensivo tem relação direta com a definição da zaga titular, formada hoje por Thiago Pagnussar e Breno Bora.
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0: E o Botafogo de Ribeirão Preto, adversário do Dragão, nessa noite no estádio Antônio Scioli, comandado por Cláudio Tencati, deve vir a campo com um provável time de Vitor Souza no gol, Gabriel Inocêncio, Erickson Vilar e Patrick Brey. A partir do meio de campo, Matheus Salles, Morelli e Rafael Gava. E no ataque, Zé Hugo, Wesley Santos e Igor. É um provável Botafogo, a Pantera de Ribeirão Preto, hoje para enfrentar o Atlético como visitante no estádio Antônio Scioli.
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6: O atacante Cadu levou uma pancada forte nas costelas ali pelo lado direito, ainda no jogo contra a equipe do Juventude. E foi para o jogo contra o Cuiabá sem maiores problemas, porém no intervalo do jogo foi para o vestiário sentindo fortes dores e foi substituído ainda no intervalo, mas descartado a possibilidade de agravamento de alguma lesão, Cadu Souza treina normalmente e deve ficar à disposição para o confronto de sexta-feira contra o São Bernardo.
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12: Para a partida diante do Ceará, o técnico Guto Ferreira deve seguir sem poder contar com Rafa Silva, Douglas Mendes e também De La Torre. Rafa Silva ainda se recuperando de uma cirurgia, né, de uma artroscopia no joelho. O Douglas Mendes, uma lesão no adutor da coxa direita, e o De La Torre com uma lesão também na posterior da coxa direita. Além deles, o William Maranhão também não deve enfrentar a equipe do Ceará, ele que sentiu durante o trabalho de aquecimento para a partida diante do Operário. O único jogador que deve retornar no departamento médico é o zagueiro Anderson Jesus. Ele já estava em fase de transição na última semana e deve estar entre os relacionados para a partida diante do Ceará.
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0: De olho na arbitragem para Atlético e Botafogo, logo mais às 7:30 no estádio Antônio Scioli. O dono do apito é o Wagner do Nascimento Magalhães, do Rio de Janeiro, auxiliado pelo Thiago Rosa de Oliveira e pela Nayara Mendes Tavares, do Rio de Janeiro, e no VAR, Rodrigo Carvalhais de Miranda, também da Federação Carioca de Futebol. Arbitragem CBF definida para Atlético e Botafogo.
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6: Duas baixas no time esmeraldino para o confronto da próxima sexta-feira contra a equipe do São Bernardo, 7:30 da noite, no estádio Alê Pinheiro, na Serrinha. Zagueiro Luizão, que foi titular no jogo contra a equipe do Cuiabá, recebeu o terceiro cartão amarelo e terá que cumprir suspensão. A outra é no comando de ataque, Anselmo Ramon. Acabou sentindo uma fisgada no músculo anterior da coxa direita. Fez exames ontem, mas mesmo ainda sem saber o efetivo resultado dos exames, já está descartada a sua participação nesse confronto de sexta-feira.
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12: Vila Nova volta a campo no domingo às 6:30 da tarde no estádio Onésio Brasileiro Alvarenga, diante do Ceará. Partida válida pela 25ª rodada da Série B do Campeonato Brasileiro. E os ingressos para essa partida já estão sendo comercializados de forma física e também de forma online, de forma física através das lojas Nação Colorada e de forma online através da plataforma Ingresso SA. E os valores dos bilhetes são aqueles que o torcedor colorado já está acostumado. R$ 60 a inteira no setor B e 120 R$ 20 a inteira no setor A e também no setor visitante. Lembrando que torcedor do Vila Nova paga meia com a camisa colorada.
3: 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Abraçando a galera que tá no YouTube da Rádio Bandeirantes Goiânia, o Dilermano Correia, o Luiz, o Hélio de Melo, toda essa galera participando junto com a gente. Abraço também para os meus amigos, meus irmãos, Samuel Rodrigues, lá no Garavelo, e o amigo irmão Roberto, lá em Catalão, sintonizado na Rádio Bandeirantes. 11:22 e a gente continua girando o microfone da Rádio Bandeirantes agora com o maior craque da opinião, Cacau. O Brasil quer te ouvir.
4: É, o detalhe do Botafogo de Ribeirão Preto é que ele tem vários jogadores que passaram aqui no futebol goiano. É, o próprio Matheus Salles já jogou no Atlético também. Faz parte do meio de campo, pelo menos essa escalação aí que é prevista pro jogo. Tem o Zé Hugo como atacante. O Zé Hugo não tá nem figurando, não? Mas ele tá no grupo do Botafogo.
3: Tá na ponta, Cacau.
4: Hã?
3: Aí, o trio de ataque, ó. Zé Hugo, Arthur, Kaique, ou Igor e o Wesley Santos.
4: Ah, ele tá de baixo pra cima aqui. Isso. Zé Hugo, Arthur, Kaique também, Rafael Gava, Morelli, Matheus Salles, todos esses passaram aqui no futebol goiano. É, o Morelli teve uma passagem aqui no Goiás, teve altos e baixos. O Gava até agradou. Matheus Salles, muito fraco. E o Zé Hugo também. O Arthur Kaique também não deixou saudade, porque machucou demais. E o Wesley Santos, também jogou aqui, não?
3: Wesley Santos? Não me lembro, mas posso pesquisar aqui, ó.
4: É. Então, olha, é um time do Botafogo em recuperação, né? Vem de bons resultados. Mas até com esses jogadores já bastante conhecidos, e conhecem bem, inclusive o Atlético. Exemplo do Matheus Salles, já jogou também no Atlético, já teve uma passagem por aqui. E teve no Goiás também esse Matheus Salles. Não deixou saudade também, não. É um time que pode ser batido, eu acredito na vitória do Atlético.
3: Acerte a hora no relógio da Bandeirantes, 11:24.
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3: Valeu. 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
6: É um prazer poder te chamar de amigo. 11:27. Cacau, estávamos falando do Wesley Santos, jogador do Botafogo de Ribeirão Preto. Aí, agora faz sentido porque que a gente estava na dúvida. Ele jogou na Napolina nesse campeonato.
7: Ah, eu lembro desse nome.
6: Eu
7: lembro do nome. Por isso que me veio aquela dúvida na cabeça. Então ele jogou pela Napolina, né?
6: A Napolina era o trio de ataque, né? O Wesley, o Yuri Tanque centralizado e o Cezinha na ponta, na outra ponta.
7: Ah, sim. Aliás, foi o time que jogou esse campeonato goiano, né?
6: Isso, exatamente.
7: E bom time da Napolina, hein? Time da Napolina.
8: Na Napolina, nessa temporada, foram 12 jogos, 3 gols e uma assistência com a camisa da Chata no Goianão.
7: Toma cuidado com ele, né?
6: E bom de bola esse Wesley, garoto de apenas 25 anos, ambidestro, 1,85 de altura e 75 quilos. No jogo contra o Juventude, Cacau, por exemplo, último jogo contra o Juventude, ele marcou 2 gols da vitória do Botafogo, sobre 4-2.
7: Pois é. Sempre quando fala da Napolina, eu lembro do Torquato. Eu esqueci o nome do primeiro nome dele, mas foi presidente da Napolina. Na época que eu jogava futebol, eu não sei como é que ele tá, se ele tá bem de saúde, não tá, mas ó, aí se a família estiver ouvindo aí, gente que não tem muita ligação, mas eu sempre lembro do Torquato como um grande dirigente da Napolina.
6: Olha a hora, 11:29, o relógio da Bandeirantes, abraçando a galera que participou junto com a gente no YouTube, da Rádio Bandeirantes Goiânia, o Vanderlei, o Elo de Melo, Carlos, o Luiz, lá em Bela Vista de Goiás, valeu demais pela participação, de Irmão Correia, também participando junto com a gente. Aproveite para você deixar o seu like, deixar o seu joinha, o seu gostei, você que tá aí no YouTube, você que ainda não likeou, deixa o seu like, deixa o seu joinha, o seu gostei, você que já com hoje, muito obrigado pela sua companhia, pelo seu engajamento no YouTube. Divino, falando sobre essa Napolina do Campeonato Goiano deste ano, onde andam os demais jogadores da Chata, né? Lembrando que a Napolina no ano que vem ela tem calendário na Série D.
8: Sim.
6: Mas esse ano, agora após o Campeonato Goiano, ficou sem calendário, então os jogadores foram emprestados para outros times. Por exemplo, tá aí o Wesley. Por onde andam outros destaques desta Napolina?
8: Então,
6: como o Yuri Tanque, Cezinha, entre outros.
8: Então, o Danilo, eu fiz alguns jogos aí do Campeonato Goiano da divisão de acesso. O Yuri Tanque foi artilheiro com o time da Napolina também no Campeonato Goiano. É o artilheiro da divisão de acesso, defendendo agora a

0: já jogaram muito bem o campeonato pela Napolina e agora estão defendendo o Rio Verde. Quatro jogadores, né, que faziam parte daquele grupo da Napolina. Né?
1: Exato. E além inclusive... desses, tem o Clériston, que é o goleiro que também fez uma bela campanha.
0: Ótimo jogador também, o Clériston. Mas a verdade, a Napolina passou por um momento muito complicado recentemente, que o ex-presidente Fernando, né, foi encontrado, Fernando Corrêa Pereira, né, que ele foi encontrado morto com um mal súbito e com 43 anos de idade, muito novo, né? Então a Napolina passou recentemente por isso. Vamos lá no Ente Pro?
2: Vamos lá no Ente Pro, agora 11 horas 32 minutos, informação importante demais para você, homem que tem mais de 40 anos, mais de 50, 60 anos. Você sabia que jato urinário estranho, fraco e cansaço crônico e até mesmo pouco desejo sexual são indicativos de próstata inchada? E sabia que próstata inchada tem tratamento? Conheça o Ente Pro. É natural e com ele, adeus sintomas ruins. Marcelo Gama, explica pra gente como que o Ente Pro age no nosso organismo e quanto tempo a gente já começa a ver o efeito. E aí, Marcelo Gama, bem-vindo de volta.
3: Obrigado, meu amigo Danilo Santos. Mais uma vez, bom dia pra você. Bom dia para os ouvintes da nossa área. Olha, a média de tratamento, absorvendo certinho as cápsulas do Ente Pro toda manhã, são de 2 a 3 semanas, amigo. 2 a 3 semanas, e quem está nos ouvindo agora e já está percebendo aquele incômodo, né? Na hora de urinar, já volta a urinar normalmente. 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Olha só, segundo dados da Secretaria da Saúde, aqui no nosso estado só, tá, gente? Aqui em Goiás, são estimados para esse ano cerca de 2.500 novos casos de câncer de próstata. Amigo ouvinte, é muita coisa. O que chama mais atenção é que os sinais começam a ser visíveis, principalmente quando a gente fala de próstata inchada. Se você que está me ouvindo essa manhã já percebeu que está estranho na hora de urinar, um incômodo, no início é leve, mas vai piorando a cada dia que passa, não deixe a coisa se agravar, amigo ouvinte. Não fique doente, até porque você é importante para a sua família. Faça prevenção, não só do câncer de próstata, como também da próstata inchada. E é aí que entra o Ente Pro. Sua formulação tem puro extrato de licopeno. Gente, ele age direto, mas direto mesmo, na raiz do problema, desinchando a próstata. Você volta a urinar bem. Com isso você volta a dormir muito bem, sem aquela coisa de acordar no meio da madrugada, aquela necessidade ao banheiro, sabe? E acordando, dormindo bem, você acorda bem. Outra coisa também, o Ente Pro melhora a nossa energia, a energia do homem que nessa fase da vida, 40 anos ou mais, precisa de ajuda, porque ele dá um gás, ele tem zinco na sua composição. E também, né, amigo ouvinte, tem selênio. Poxa vida, selênio traz de volta a segurança quando você está com a sua esposa, porque também ajuda na nossa sexualidade. É o produto que quem usa, não só aprova, como indica para os seus amigos, seus familiares, porque é um produto bom, né, Danilo?
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1: valeu, valeu. 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Igor Adorno chega com mais informações do Atlético, o Dragão do Brasil.
2: Beleza, Danilo, seguimos ao vivo aqui falando mais do Atlético, que entra em campo hoje, 7:30, a bola rola no estádio Antônio Scioli, mas ontem eu estive presente lá no CT Dragão do Brasil acompanhando o último dia de preparação, treinos do Roger Silva, o Roger que vem trabalhando a sua equipe, desenhando aí possibilidades, alternativas para esse time. E aí eu perguntei pro Roger o que ele pensa do Botafogo, né? Afinal de contas, é o adversário do Atlético, e o Roger respondeu assim:
3: muito boa equipe, me chamou a atenção. A melhora do Botafogo no campeonato, ela é contundente e respeitosa, assim. Eu acho que é muito legal, né? Eu fico feliz de ver uma equipe que estava na zona de rebaixamento e renova o contrato do seu treinador, né? Dando confiança, dando sequência para um trabalho, acreditando no que estava sendo feito no dia a dia, né? E não só em resultados, e tá aí, tá colhendo o fruto de uma recuperação muito boa. É uma equipe extremamente competitiva, que tem dois jogadores que, para mim, nós temos que ter o máximo de cuidado e respeito, que é o Gava e o Oito, que jogou no Goiás, o Morelli, excelentes jogadores, o Gava um pouco mais por trás, Morelli é um cara de infiltração, com muitos gols no campeonato. E o Patrick Bray, que eu acho que é um cara que sempre vem de trás, vem lançado, é um cara que pisa na área, sempre um cara surpresa ali. Uma equipe muito bem treinada, Tencati dispensa comentários, mas a gente precisa realmente nos impor, respeitando o Botafogo, mas fazer valer o nosso mando de campo.
4: Boa tarde, professor.
3: Boa tarde.
4: Quando o Transferban foi retirado da FIFA, né?
3: Uhum.
4: Foi uma comemoração geral no Atlético. Agora vai. Muitos reforços, caras com nomes, né? Grandes campanhas em outras equipes. E de repente o tempo foi passando, os jogos passando, e esses caras não estão resolvendo, alguns não estão jogando. Por que, Roger, que esses reforços não encaixaram ainda no teu time?
3: Tá, mas quem não jogou? A gente tem que trazer.
4: O João Pedro, Mateuzinho, seu último agora, pois o Gustavo Maia, mas assim, Netinho é como titular, muita gente já pede ele como titular.
3: Mateus,
4: faz um todo, tá. Os poucos que tiveram chance assim de começar. Você mantém a base diante dos reforços.
3: Bom, eu acho que assim, se a gente for peça a peça, é difícil falar assim. Mateus teve a chance contra o Náutico de iniciar, o Peixoto já iniciou, Yuri já iniciou. Maia iniciou o último jogo. O João aí é um cara que eu tenho tentado colocar alguns minutos, mas eu acho que nós temos um dos artilheiros do campeonato, a gente precisa respeitar isso. Bom, eu tô tentando equilibrar, eu também tô tentando achar essa melhor formação, mas de fato eu acho que a gente precisa analisar um pouco mais frio. A gente tem criado as nossas oportunidades. Nós temos chegado lá no último terço para fazer os gols. Eu aceito, assim, sempre uma crítica e discordância, e tá tudo bem. A gente é feito disso, o futebol brasileiro é essa paixão, mas em algumas horas eu acho que a gente precisa analisar um pouco o nosso, meu lado. Assim como eu dou mérito para eles quando a gente ganha, e vocês sabem disso, que um dia eu disse que eu tenho 10%, eu também acho justo falar que quando a gente não ganha, o atleta também tem uma responsabilidade grande. Principalmente no último jogo, onde a gente tem 4, 5 chances para fazer os gols e a gente não faz. Então, eu acho que essa análise ela precisa ser fria, dividida, assim, a responsabilidade em todos. Porque, de fato, a gente tem criado as oportunidades, né? Bom, eu acho que a gente precisa equilibrar tudo isso, encaixar melhor as peças. Eu estou buscando esse encaixe. Acho que não foi todo mal em Londrina, acho que não. Acho que a gente precisa de mais, né? E essa é uma equipe que nós vamos enfrentar, que nós precisamos duelar muito, precisamos de muita força, precisamos de muita transpiração, e é isso que a gente vai buscar para esse jogo de amanhã.
5: Boa tarde, Roger.
3: Boa tarde.
5: Sobre o lado direito do ataque do Atlético, você já realizou alguns testes nessa região. No último jogo foi o Gustavo Maia, também já foi do Bruno José, essa vaga, se não me engano, acho que o Léo Tocantins também já atuou por ali. O Henrique Freitas é um outro jogador que pode atuar por ali também. O que você tem analisado sobre esse lado direito do ataque do Atlético? Porque parece ter uma rotatividade um pouco maior nesse lado da equipe. A gente vê o Giovani e o Coutinho um pouco mais estabelecidos, né, ali nesse setor. Que análise você vem fazendo sobre esse lado direito? E o que você pensa em relação a esses testes, a esses jogadores que vêm ocupando essa vaga?
3: Bom, eu acho que é um lado que a gente está buscando equilíbrio ainda. Acho que é um lado que a gente está, em alguma hora, não tão satisfeito, né? Acho que do lado esquerdo ali com o Gui e o Giovani Marrone, a gente está tendo um equilíbrio melhor dentro daquilo que a gente pensa como jogo. De fato, a gente tem tentado achar essa peça jogo a jogo. A gente já teve o Toca ali, já teve o Bruno. Último jogo a gente teve o Maia. Essa semana a gente testou o Henrique, testou o Maia, Tocantins, Bruno. A gente está tentando achar essa peça pro lado direito. Bom, eu espero que dê certo. Nós vamos tentar alguma coisa nova para esse jogo, né? Principalmente por causa do Patrick Bray, né? A gente sabe o tão bom e quão bom ele é atacando, né? Enfim, a gente vai tentar bloqueá-lo um pouco e também deixar ele com problema na hora de marcar. Então, tentando de alguma forma arrumar esse ajuste. Mas eu confio muito que a gente vai fazer um grande jogo amanhã, que a gente vai voltar a vencer, buscar essa energia boa de novo, que daqui a pouco a vitória ela traz essas coisas e traz um pouquinho mais de confiança para todos.
5: Então tá aí o Roger Silva falando lá no CT Dragão do Brasil, entrevista essa realizada na tarde de ontem, antes do último trabalho preparatório do Atlético. O Dragão que vem treinando ali desde semana passada, e o Roger efetivamente vem fazendo alguns testes, né? O Henrique Freitas agora é o cara da vez pro lado direito. Gera algumas contestações, mas a tendência é que sim, ele seja o homem do lado direito aí no ataque do Atlético, e também o Leandro Vilela com o Daniel Peixoto no meio campo, Danilo Santos.
1: Cacau, corrija-me se eu estiver errado, mas a partida que o Henrique Freitas mais rendeu foi exatamente ali, né? Pela ponta.
6: Exatamente. Surpreendeu todo mundo, né? Ele é um jogador de meio campo e jogou no ataque. Quase resolveu a vitória pro Atlético lá. Mas eu fico assim a pensar, o Roger é um cara muito humilde, né?
1: Sim.
6: Um cara muito humilde, tranquilo nas entrevistas, ele é ponderado. Mas ele, a exemplo de muitos, ele cita muita força do adversário. Ele conhece absolutamente tudo que está acontecendo no adversário como um time já definido. Um time pronto, um time que joga daquele jeito, ele deveria estar então lá no G6. E o Botafogo tá lá embaixo na tabela, tá atrás do Atlético, né? Então, e o time dele? O time dele ainda tá fazendo ajustes, ele ainda tá procurando formações, procurando melhor formação, mas o Atlético tá na frente do Botafogo, então ele tem que confiar nesse trabalho dele. E ele com ele cita alguns pontos positivos e leva a burdoada, e às vezes ele fica somente dizendo que ele ainda está procurando ajustes. Então existe uma contradição nisso aí. O Atlético é melhor que o Botafogo ou não é? Eu acho que é.
1: Sim, sim.
6: Ele está mostrando que é. Então, para com esse negócio de ficar o tempo todo. Olha, nós vamos enfrentar um timaço. Vamos enfrentar um time poderoso. Ele tem jogado. Eu até concordo que o Morelli está fazendo um bom campeonato. Tem 7 gols. Até concordo que o Gava também é um bom jogador, já mostrou isso aqui. Mas, pô, peraí. Né? Nem tanto ao céu, nem tanta terra. É um jogo importante pro Atlético, até que tem que confiar muito no seu próprio time para vencer também.
1: É isso. No relógio da Bandeirantes, faltam 15 minutos para o meio-dia.
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1: É hora 11:49 na Bandeirantes. Quem sabe faz a hora, não espera acontecer. Divino Lucena chega com mais informações do Goiás.
16: Beleza, Danilo, para quem chegou agora aqui no Nossa Área, confirmando então a baixa do transfer ban junto à FIFA. E agora o Goiás então aguarda apenas a regularização no BID da CBF para que Felipe Clemente possa ser aproveitado pelo técnico Moser já no jogo da próxima sexta-feira, 7:30 da noite, no estádio Alê Pinheiro, na Serrinha, contra a equipe do São Bernardo. Vamos trazer aqui uma pequena fala ainda da coletiva de apresentação hoje de Felipe Clemente, e ele volta a falar aqui no Nossa Área novamente, quando foi questionado em relação ao Goiás ter uma tradição em relação a revelar jogadores aí para o futebol brasileiro, jogadores que vêm aí de categorias inferiores do futebol brasileiro, Série C, Série D, e ele é mais um que chega nessa condição, e o que ele fala a respeito disso?
17: Sim, conheço bem sobre isso, acho que foi por isso que eu vim pra cá, né, porque por conhecer esse histórico aí, por saber que aqui é um clube que ajuda muito os jogadores que vêm de divisões inferiores, né, e acho que foi isso um dos motivos também que me trouxeram até aqui.
18: Que recado você deixa para os críticos e para aqueles torcedores que se manifestaram nas redes sociais em relação a você estar num brasileiro da Série D? Um sucesso, 11 gols na temporada só no brasileiro da Série D e agora envergando uma camisa de potencial como é a equipe do Goiás na Série B. Que recado você deixa para esses críticos?
17: Cara, é porque tem muitos jogadores bons hoje em dia, né? Principalmente nas divisões inferiores, né? Fico muito feliz do Goiás ter reconhecido eu lá, ter prestado atenção em mim. E acho que é mais isso mesmo. E continuar trabalhando, né? Continuar trabalhando para poder construir grandes coisas nesse clube.
16: Felipe Clemente, confirmando mais uma vez, 27 anos de idade, 32 jogos nesta temporada com a camisa do Gama, 21 gols marcados, 11 deles no Brasileiro da Série D, agora aguardando apenas a regularização no BID para ficar à disposição para o jogo de sexta-feira.
1: 11 horas 51 minutos. Cacau, qual é a expectativa sobre o Felipe Clemente?
6: Ele não conseguiu explicar, não conseguiu responder, né? Aquelas pessoas que duvidam do futebol de um jogador que vem da Série D para resolver na Série B. Agora, ele tem que ter convicção. Pelo que parece, é um menino até bacana, né? Uhum. Mas tem que ver dentro do campo se ele vai afinar ou se ele vai ter coragem para assumir a camisa e não deixar ninguém tocar nela mais. Aí eu vim para resolver e vou resolver. Vamos ver se ele tem gana realmente para resolver. Na palavra, ele não conseguiu explicar. Ele não conseguiu dizer pro torcedor esmeraldino: não, vocês vão ver um cara com gana, com vontade. Do mesmo jeito que eu fiz na Série D, o gol é do mesmo tamanho. O campo também tem as mesmas dimensões. Eu tô jogando contra 11 homens do mesmo jeito. Então, para mim, não vai fazer diferença nenhuma. Ele poderia até ter falado desse jeito. Ele não conseguiu, só falou: não, vamos continuar trabalhando, né? Então vamos ver como é que vai ser nos 90 minutos. Eu espero que ele tenha muito sucesso. A gente torce para isso. O Cadu Souza levou um tempão. Ele veio o ano passado, não foi nem apresentado, rapaz. Para treinar era difícil, para convocar ele então era um sacrifício. E ele foi destaque no Anápolis. E aí, depois de algumas oportunidades, ele convenceu de que ele poderia jogar como titular. Mas levou um tempão. Só que o garoto Clemente não tem esse tempo, né, Danilo?
1: Exatamente, viu, Cacau? 11h53, Tandara Reis está de volta com mais informações sobre o Vila.
19: Vila Nova se reapresentou hoje pela manhã no CT Vila do Tigre e iniciou sua preparação para o próximo jogo da Série B do Campeonato Brasileiro, que é diante do Ceará, no domingo às 18h30, no estádio Onésio Brasileiro Alvarenga. Mas nas últimas rodadas da competição nacional, Vila Nova conquistou uma marca inédita nessa temporada de 2026. Passou aí 3 partidas sem sofrer gols. Antes do clássico contra o Atlético, vinha sofrendo gols nas últimas 9 partidas da Série B do Campeonato Brasileiro e agora vive um bom momento defensivo com uma defesa sólida e com uma defesa definida, né? Com o Breno Bora e o Thiago Pagnussá na zaga. E o técnico Guto Ferreira falou um pouco sobre esse bom momento do sistema defensivo colorado. Vamos ouvi-lo.
20: É essa busca. Isso foi um dos feitos que a gente vem tendo, né? Eu acho que a postura, eu acho que a maneira que nós estamos marcando, principalmente fora de casa, né? A entrega, eu acho que principalmente a entrega cresceu muito, retomou muito a entrega do Vila, por isso dos resultados estarem sendo satisfatórios e tá trazendo pontuação pra gente.
19: Tá aí o técnico Guto Ferreira destacando esse bom momento do sistema defensivo. Vila Nova, que desde o jogo contra o Atlético não sofre gols e tem jogado com o Thiago Pagnussá e o Breno Bora, jogador que veio nessa janela de transferências, inclusive o único reforço que conquistou aí a sua vaga no time titular. Apesar do bom momento, Vila Nova é o time dentro do G6 que mais sofreu gols na Série B do Campeonato Brasileiro, sofreu 25 gols. As melhores defesas são do Juventude, com apenas 12 gols sofridos, e do Criciúma, que lidera a competição com 17 gols sofridos.
1: Cacau, e falando desse sistema defensivo do Vila, que deu liga, né, com o Breno Bora e o Pagnussá, e a gente tava falando sobre isso agora, né, com o Clemente, por exemplo. O Breno Bora, que tá dando certo, titular no Vila, ele que veio da segunda divisão do Campeonato Paranaense, né, do Paranavaí. O Paranavaí agora que conseguiu a vaga para a primeira divisão do próximo ano, e no campeonato, a competição a nível nacional, para o ano que vem, que ele mira aí uma vaga na Série D. E o Breno Bora tá dando certo lá no Vila.
6: Posições diferentes, exigência completamente diferente, né? Um é atacante, precisa trazer resultados em gols. Outro é defensor, tá compondo ali, tem uma gama de jogadores na frente dele ajudando, é diferente, né? Então a responsabilidade do garoto lá no do Felipe lá no Goiás vai ser diferente. O Clemente vai ter que bagunçar e vai ter que resolver, né? E o Guto dizendo da entrega, vamos traduzir o que é entrega? Entrega é o seguinte, é um time interessado na vitória, tá todo mundo correndo, dividindo, né, com espírito de luta. E é isso que tem feito a diferença pro time do Vila.
1: Cacau, tchau e benção.
6: Tchau e benção, um grande abraço.
1: Na sequência vem o Esporte em Debate com Gustavo Ramos, João Batista Joãozão, Newton César, Mona Mesa, Wesley Souza e o Iago Vinícius. Às 5 da tarde, Mariana Rabelo chega com o Bandeirantes Esporte Clube. E às 6 da noite tem Futebol Bandeirantes com Gustavo Ramos na apresentação. Igor Adorno na reportagem de Atlético e Botafogo. Comentários de Wesley Souza, motorzinho, e também de Ivana Mamede. E com a ajuda de Deus, estarei junto com você na narração deste grande jogo, divisor de águas para o Dragão do Brasil. Fique com Deus, mesmo Deus que cuida de mim e cuida de você também. Valeu pelo carinho, pela companhia. Valeu, Andrezinho Vila Nova. Valeu, Luther Sardinha. Um forte abraço e até a próxima. Deus assim nos permitindo.
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0: Meio-dia e três.
1: 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Gustavo
0: Ramos. Forte abraço, boa tarde, bem-vindo, bem-vinda a mais uma edição do Esporte em Debate. Tá começando o melhor programa de debates esportivos do seu rádio, do seu YouTube. Chega pra cá, fica à vontade. Até duas da tarde estarei ao lado do Iago Vinícius, do Wesley Souza, do Nilton César, do João Batista, o Joãozão, trazendo tudo da rodada 24 da Série B do Campeonato Brasileiro. Hoje a bola rola no estádio Antônio Ascioli. Com transmissão aqui do futebol da Bandeirantes a partir das 5 da tarde para Atlético e Botafogo de Ribeirão Preto. Alô, torcedor atleticano. Na sequência vem aí os debates esportivos. Vamos falar muito do Dragão do Brasil no dia de hoje, que caso vença aí a equipe do Botafogo, dá um salto na tabela de classificação da Série B do Campeonato Brasileiro. Meio-dia mais 4 minutos, Esporte em Debate. 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Meio dia 5, cumprimento você aí do outro lado do rádio, do outro lado da tela, e te convido a seguir as nossas plataformas digitais. Estamos em arroba rádio Bandeirantes Goiânia no Instagram e no TikTok. Bandeirantes Goiânia no Facebook e também no YouTube. Arroba RB Goiânia no X e no 62998476110. Você participa deixando a sua mensagem de áudio. 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Este é o Esporte em Debate. Uma ótima terça-feira para você. Hoje é 25 de agosto, ano 2026. 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Meio-dia e seis, vamos aos destaques do programa de hoje, a começar pelo Atlético Dragão do Brasil, que enfrenta a equipe do Botafogo de Ribeirão Preto. Recebe a equipe do interior de São Paulo no estádio Antônio Ascioli. E tem uma provável escalação assim para enfrentar a equipe do estado de São Paulo. Paulo Vitor no gol, Varley na lateral direita, Adriano Martins e Júnior Barreto zagueiros, Guilherme Lopes na lateral esquerda, Leandro Vilela, Daniel Peixoto e Marrone no ataque, Henrique Freitas, Giovani Soares e Gustavo Coutinho. Assim deve vir o Atlético para enfrentar o Botafogo de Ribeirão, com transmissão aqui da Bandeirantes Goiânia a partir das 5 da tarde. Te convido a acompanhar o melhor futebol do Brasil. 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Meio-dia 8. Destaque para o Goiás, que hoje, enfim, se vê livre do transfer ban. Goiás agora pode registrar novos atletas para a sequência da temporada de 2026. Hoje aconteceu, inclusive, a apresentação de Felipe Clemente, atacante, novo reforço esmeraldino para reforçar o Goiás na temporada. Daqui a pouco vamos trazer um trechinho da fala do Clemente aqui no nosso Esporte em Debate. 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Falaremos também do Vila Nova, o Tigrão, que recebe no domingo, no estádio Onésio Brasileiro Alvarenga, a equipe do Ceará. A expectativa é de Oba lotado, casa cheia. Daqui a pouco vamos falar da reapresentação do Tigrão aqui no nosso Esporte em Debate. Meio dia e 9. 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Meio de 9, destaques de opinião, começando hoje pelo Wesley Souza, o motorzinho da galera. Te desejo um bom programa, ótima tarde. Fala aí, Wesley Souza, tudo bom?
2: Tudo bem, Gustavo Ramos, boa tarde, um abraço a você, ao nosso Newton César, mão na mesa, Iago Vinícius, nosso João Batista, Macedo Luther e a todos aqui da Bandeirantes. Cara, meu destaque vai pro jogo de hoje, né? O Atlético recebe o time do Botafogo. Jogo importante, a gente já vem falando isso há 3 rodadas, jogo importante, e o Atlético não vence. Então isso aí precisa rapidamente assimilar as vitórias, o Atlético tem que vencer a partida, mas eu queria também destacar outra situação. Eu fico vendo, Nilton, o nosso futebol, ele perdeu a moral, o futebol goiano caiu, ninguém respeita mais. Eu tô vendo os técnicos agora, todos os times que eles vão jogar, eles falam que o time é bom, que o time é isso e o time é aquilo, e estão abaixo do time dele mesmo. Então eu tô vendo assim uns técnicos nesse momento medrosos. Só vou tirar o Guto, porque o Guto, quando ele fala respeitar o adversário, é meter 3, 4, 5, 6 e vai lá e faz. Agora o Roger e o Moser, todo time que eles vão jogar é um time bem treinado, são jogadores bons, e tá na última colocação, e tá na zona de rebaixamento, não consegue ganhar. Será que eles já estão preparando discurso quando tem algum resultado negativo, liderança? Então é esse tipo de situação que eu tô vendo, né, do Moser e também do Roger Silva. Os caras chegam pra falar na pré-eleição, Nilton, sabe como é que funciona? Os caras falam assim, ó, o técnico vai dar a pré-eleição, certo? Horas antes do jogo. Ele só fala do time adversário. Uma hora falando do time adversário e 20 minutos falando do time dele. Então, esse tipo de situação, você já entra dentro de campo já com medroso. E aí, sabe o que acontece quando os caras vão pro ônibus? Ah. O técnico tá de brincadeira. Parece que nós vamos jogar contra o Real Madrid, contra o Barcelona. Aí o time dele. O Roger, com certeza, já deve ter vivenciado isso como jogador. O Moser, do mesmo jeito. Será que eles não aprenderam, não? Dá moral pro seu jogador, fala do seu jogador, fala das coisas boas que seu time tá fazendo, fala do elenco que você tem, não fica aí falando o tempo inteiro do adversário, que eu penso que já é preparando uma desculpa caso o resultado seja negativo.
0: Inclusive, motorzinho, na sequência, sobre o Roger Silva, eu quero saber a sua opinião sobre uma declaração dele em entrevista coletiva. Esse é o Esporte em Debate. 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Meio-dia, 13 minutos. Nilton César, mão na mesa e o seu destaque. Ótima tarde para você, Nilton.
3: Opa, boa tarde, tudo bem contigo, líder?
0: Tudo bom, líder.
3: Tá bem, tranquilo, No pique.
0: 80%.
3: É.
0: 100% às 5 da tarde. Ixi,
3: ainda tem muito tempo pra fechar o ano aí,
0: viu? Você tem.
3: Você vai trabalhar muito.
0: Eu tô com inveja da vossa senhoria, sabia?
3: Não, mas faz parte. Eu preciso, assim, de um período de descanso. Um abraço aqui pro Iago. Joãozão vai estar aqui, certamente. Vai. O nosso motorzinho Macedão, da época do Adolfinho da Zéia, onde a lua clareia, programa líder de audiência na Jornal. Um abraço pro Luther Sardinha, um abraço aí pro ouvinte do Esporte em Debate. Cara, eu queria dar um destaque aqui. Eu sempre venho batendo nessa tecla. Os times de futebol precisam se reunir e definir um teto salarial. Daqui a pouco vai começar time pedir falência. Olha a situação do Anápolis, cara. Eu tava vendo aquela nota antes do jogo e o time ganhou.
0: Sim.
3: E agora pode até perder, dependendo do resultado do Itabaiana. Jogadores numa situação caótica. Não sei se o Goiatuba colocou a casa em ordem. O Goiás vem pagando aos poucos. O Iporá desistiu de participar de uma terceira divisão. Eu vejo uma Ponte Preta ameaçando aí, é hoje, né? Dia 25, de não entrar mais em campo. E aí vai. Cara, tá na hora de dar um basta em relação a esses mega salários. Você sabe que eu fiz um cálculo, estive analisando. Pô, cada time de Série B, eu tô indo em Série B, ganha 15 milhões. Deve sobrar, assim, em torno dos 13 milhões. Você tira uns 2 milhões de impostos.
0: Sim.
3: Que o governo ele morde. Aí tem mais 3 milhões para você poder viajar, para você comer, para você usar transporte. Então dá um tratado aí, 15 milhões, cara. Eu cheguei a uma conclusão. Um time de Série B não pode gastar mais de R$1 milhão por mês. Não pode, cara. Ou então, você vai noticiar nesse microfone aí, faliu o time tal, quebrou o time tal. Cara, tá na hora, porque é o seguinte, a situação ela chegou de vez. Não temos condições de poder mais pagar esses mega salários. Tem time da segunda divisão do futebol goiano que tá pagando 20 mil, 15 mil, é bonito. Aí é o seguinte, você ainda tem que pagar para não cair, você paga para atingir o objetivo, você paga por vitória e você ainda paga esses salários. Cara, não tem condições. Eu preferiria ganhar pouco menos do que ficar dessa forma aí, usando rede social, microfone, estamos passando necessidade, tem jogador morando na concentração do time. Cara, não tem como viver dessa forma. O futebol brasileiro vai quebrar. Você vai divulgar nesse microfone daqui mais uns dias o primeiro time que vai anunciar a falência. Já tem outros times grandes aí que quebrou, o Botafogo, o Cruzeiro, o Corinthians, o Vasco, o São Paulo, que se brincar vai ser rebaixado, Atlético Mineiro. Cara, não tem condições. Agora falta união, se reunir e definir. O teto nosso é esse aqui. Se quiser bem, não quiser, vai ficar desempregado.
0: Meio-dia, 17 minutos. Só aqui para trazer aqui o que o Newton disse sobre ter um teto de 1 milhão. Os únicos clubes que trabalham dentro desse teto que o Newton trouxe aqui de 1 milhão é o São Bernardo e o Atlético. E o Londrina. Acima, Juventude, CRB, Ponte Preta, Avaí, Novo Horizontino, Operário, Náutico, Criciúma, Cuiabá, Botafogo, América Mineiro, Vila Nova, Atlético, Goiás, Sport, Ceará e Fortaleza. Aqui, ó. Trazendo aqui com números. Fortaleza, 7 milhões e meio. Ceará, 4 milhões e meio.
3: Mensal.
0: Mensal.
3: Né?
0: Ceará, 4 milhões e meio. Sport, 3 milhões e meio a 6 milhões. Goiás, 3 milhões e meio a 6 milhões. Atlético Goianiense, 3 milhões a 4 milhões. Vila Nova, 3 milhões e meio. América Mineiro.
4: 3 e meio?
0: 3 e meio.
4: Mas não era 1 e meio até um dia desse?
3: Dá, mas aumentou, né? Contratou.
0: Folha salarial.
5: Dá isso tudo não.
4: Do Vila?
5: Dá isso tudo não.
4: 3 e meio?
5: O Vila pretende chegar até o final do ano, se chegar mais um jogador, se eu não me engano, a 3.3. aproximadamente. A folha do Vila era 2.3,
0: tão baixo.
5: Vai chegar até 3.3, é mais ou menos isso aí, não passa disso não.
0: América Mineiro, 3 milhões, Botafogo de Ribeirão, 3 milhões, Cuiabá, 3 milhões, Criciúma, 3 milhões, Náutico, 2 milhões e meio, Operário, 2 milhões e meio, Novo Horizontino, 2 milhões e meio, Avaí, 1 milhão e meio, Ponte Preta, que não tá pagando, 1 milhão e meio, CRB, 1 milhão e meio, Juventude, 1 milhão e 200 mil, Londrina.
3: Aí, desculpa te interromper.
0: Sim.
3: 1 milhão e 200, o Juventude.
0: Exato.
3: Olha onde está o outro time aí que você falou, 1 milhão e meio.
0: CRB.
3: É, 1 milhão e meio.
0: 1 milhão e meio.
3: Olha onde está.
5: O Juventude, 1 milhão e meio?
0: Juventude, 1 milhão e 200.
6: Eu duvido, não. Duvido.
5: Milhão e duvido. Conta sua aí, tá furada.
6: 1 milhão e
0: não,
6: meio,
0: minha Juventude. Não, é o levantamento que eu fiz aqui.
5: Só pra você ter uma ideia, você pode pegar o Tite e o Messias, só isso aí vai representar lá um.
0: E quem paga?
5: Por meio. Uai, quem paga é o Juventude.
0: Não é o Goiás, não.
5: Goiás, moço, tá ficando doido. Goiás paga metade nenhum, não. Não, senhor, Goiás paga nada do Messias lá, não. O Goiás acertou com o
3: Tite.
5: Nada. O Goiás deve acerto pro jogador, não deve pra ele, não.
3: Não é novidade.
5: Não, o Goiás nunca se falou em pagar salário.
3: Quando foi negociado, se falou que o Goiás ia pagar metade do salário
5: pro
3: jogador sair.
5: Não, nunca teve isso. O Goiás deve pro jogador. Tanto que ele saiu daqui, rompeu o contrato e assinou lá. Não tem nada a ver. O Goiás tá devendo aí não sei quantas parcelas pro Messias. O Tite, inclusive, foi um jogador que agora há pouco conversou com a diretoria para não entrar na justiça. Disse que não vai, deu a palavra porque não vai acionar o Goiás na justiça. Espera, e inclusive deve ser um dos primeiros a receber por conta disso. Mas não tem isso não, o Goiás paga salário não. Lá, só isso aí deve representar, sabe quando? Beirando os 400 mil, deve ser uns 350, 340 mil, porque o salário deles é alto.
0: 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Boa tarde, Iago, tudo bem?
5: Boa tarde, Guguinha, tudo bem?
0: Tudo ótimo.
5: Boa tarde, Wesley, boa tarde, Nilton, boa tarde ao Joãozão, Macedo e a todos os ouvintes. Hoje atravessamos aqui o negócio.
0: Não,
5: né?
0: Não tem problema não, é porque eu levantei o assunto no destaque,
5: é,
0: né?
5: Quando o assunto é bom, a gente se intromete, né? Mas fica o destaque aí pra esse transfer ban do Goiás que caiu, enfim, agora Clemente apresentado, deve ir pro jogo no próximo, na próxima sexta aí, mais um jogador aí pra ajudar. E eu vou te falar, viu, Guguinha? Existe a possibilidade essa semana daquele negócio, daquele dinheiro sair, hein? Tem um dinheirinho pra sair no Goiás aí, tá muito próximo, já se organizando para quem sabe quitar os salários do Goiás, viu? Então, um torcedor aí talvez possa ter uma esperança a mais para essa sequência do campeonato.
6: Aquele mas dia sai quando, tesoureiro?
5: O cara tá pronto lá, não é questão de, não é do Goiás, não, isso é o empréstimo, é o dinheiro que o Goiás tá arrumando, tá faltando muito pouco agora, vai partir para assinatura, o Haroldo assinando, o Haroldo esteve no Goiás ontem, fiquei sabendo que saiu de lá quase 11 horas da noite.
0: Resolveu trabalhar,
5: tem que ser justo, né? Tava lá, tem que falar também. Então, muita coisa deve se resolver nessa semana. Acertando a documentação aí, o Haroldo assinando. A previsão é que o dinheiro possa cair em caso de assinatura de hoje para amanhã, que a documentação fica pronta até quinta-feira.
3: Aí resolve tudo. Você tudo, fala tudo. Até o final?
5: Não, até o final do ano, capaz que não. Mas
3: é mais um empréstimo.
5: Eu não sei te explicar como é que tá sendo feita essa negociação lá. É um empréstimo. Mas ele deve resolver até ali novembro, outubro, acho que não paga de dezembro. Mas aí o Goiás até lá já tem outros recursos para entrar que vão cobrir a folha até o final. Mas entrando esse dinheiro, a previsão é que já entre de cara 5 milhões e 900, que é o dinheiro que deve quitar tudo que está em atraso. E o próximo mês não deve atrasar, e o seguinte também não, e o outro também não.
0: E então, aí é a hora de fazer dinheiro,
5: agora é a hora,
0: ativo.
5: É a hora de ir para cima, né? A última, talvez seja a última oportunidade que o Goiás tenha de sonhar. O Nilton acredita. Eu acredito que já passou da hora já. Acho que passou o tempo. Acho que tá tarde.
0: Queimou o pão.
5: Né? Queimou o pão. Precisaria chegar aí ou dois jogadores.
3: Então, mas deve chegar agora com esse dinheiro aí.
5: É.
3: Você precisa ver o que você pagar por pagar, você precisa de.
5: Dar um empurrão aí. Eu acho que o Goiás, mais dois jogadores, talvez possa brigar, mas a sorte do Goiás, Guga, né? Quando o Nilton fala isso aí, eu tô pessimista. E eu tô pessimista porque eu tenho os meus motivos, né? Sim. Eu acompanho muito os bastidores, eu acho que por escutar algumas coisas a gente fica chateado e acaba, né? Deixando que o pessimismo tome conta, mas eu entendo o Nilton com a opinião dele, porque o Nilton avalia mais de fora e avalia mais assim, no geral. Mas, cara, regularizando o salário, eu tenho certeza que o time entra em campo de uma forma diferente, né? Eu acho que quem tá recebendo e quem não tá recebendo não vai jogar da mesma forma. Então, há uma esperança, sim, pro torcedor mais otimista, talvez possa ainda ter uma chance. Eu sigo pessimista diante dos acontecimentos do Goiás.
0: 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Meio-dia 24, vamos falar do Atlético, que joga hoje, entra em campo na rodada. Rodada 24 da Série B do Campeonato Brasileiro. Tiveram ontem dois jogos, dois resultados interessantes, né, para os goianos na rodada. E aí, quando eu digo os goianos que estão fora do G6, o Atlético e o Goiás. Porque com as vitórias do Novo Horizontino e do Sport, os dois aí ganham força na briga entre os seis primeiros colocados. Trazendo aqui os resultados da rodada desde o início: Ceará 2, Londrina 1, Cuiabá 1, Goiás 1, Ponte Preta 0, Avaí 2, São Bernardo 1, Náutico 1, Operário 0, Vila Nova também 0, Criciúma 0, Fortaleza 2. Atletic 1, Novo Horizontino 4. Ó, Novo Horizontino reagindo. Sport 3, América Mineiro 0. Hoje tem Juventude e CRB, Atlético Goianiense e Botafogo. Trazendo aqui a tabela de classificação, vamos olhar para o Atlético que joga hoje. Tem 33 jogos. Tem 23 jogos, melhor dizendo. É o 11º colocado. Caso ele venha vencer, ele chega a 36 e chegaria ali, encostaria ali no Operário. Só que o Operário, ele tem uma vitória a mais. Ele tem 10 vitórias, o Atlético vencendo chegaria a 9. Então, o Atlético hoje, na melhor das situações, na melhor das hipóteses, chegaria à 9ª posição, mas ficaria ali pertinho do G6, ficaria a 2 pontos só de entrar na zona de classificação. Wesley, dá pra gente chegar otimista nesse jogo de hoje contra o Botafogo, olhando pra tabela de classificação? Isso olhando só pra tabela.
2: Certo.
0: Mas se a gente olhar pra provável escalação do Dragão de hoje do Roger, dá pra gente continuar otimista também?
2: Se for a mesma de ontem, né? Com um volante aberto e sem o Netinho no time, tenho minhas dúvidas.
0: Né?
2: Pode acontecer, pode, que é futebol. Mas eu não vejo essa possibilidade. O Henrique Freitas, ele entrando no decorrer, foi muito bem. Ele entrando de titular, jogando como meia de costa, ele não rendeu nada. Então isso é fato, isso aí aconteceu. Às vezes o Henrique Freitas, ele pode entrar no decorrer em uma posição como ele entrou e pode definir jogo. Então essa situação do Netinho fora do time, eu não entendo. Mas não sou eu que tô no dia a dia, não sou eu que treino, né? O torcedor atleticano que for ao estádio, não vá se baseando na escalação. Vá se baseando no resultado de vitória no final. Porque se ele fosse baseando na escalação, ele se irrita. Não adianta você ir ao mercado, contratar 10 jogadores, mais de 10 jogadores, e você não utiliza. Você utiliza uma hora ou outra e fora de posição. Então tem essas coisas. Lembra que eu falei, olha, desse tanto de gente, pra dar liga, não é fácil. Você dá liga, mas requer um tempo. E tempo esse que o Atlético não tem. Esse jogo, Guga, não é ser otimismo, não. Você tem que chegar lá com um único resultado, que é a vitória. A derrota, o empate pro Roger é perigoso para o comando do Roger. Então a gente já sabe como funciona o Atlético, a gente já sabe quando o Adson, ele não dá entrevista satisfeito, ele não está. Então o Roger, ele precisa ficar atento a isso. Ele tem que estar com compromisso com o resultado. E o resultado hoje é a vitória. Caso isso não aconteça, eu penso que o Roger terá problema.
3: Você prestou atenção na entrevista coletiva? Dois pontos me chamou a atenção. Eu achei ele para baixo.
2: Sim.
3: Ponto de vista meu.
2: Já também percebi, já vi mais para cima, senti o golpe.
3: Baixo. Meu ponto de vista.
2: Sim, eu também vi.
3: E um outro detalhe que ele citou em relação que o jogador, aí ele falou assim, mas aqui no atleta não tem isso, mas é no geral, que o jogador não é obediente àquilo que o técnico
2: pede,
3: tenta passar, que às vezes o treinador ele tem dificuldade porque os caras não executam aquilo que é pedido e treinado. Eu entendi isso.
2: Não, aí. Mas eu percebi.
3: Você ouviu lá?
2: Não, eu vi, eu vi a entrevista dele.
3: Que ele tem encontrado isso lá no Atlético.
2: Isso.
3: É claro que ele fala assim, não, aqui não acontece. Você imagina se publicamente ele fala, isso aí é aqui.
2: Isso.
3: Vai se dispor com o elenco.
2: Não, né? E outra coisa que eu penso que aconteceu também, quando ele fala que quando o resultado de vitória, ele dá moral pros caras, mas quando perde, todo mundo tem que assumir a responsabilidade. Você percebeu isso?
3: Exato. Não é só ele.
2: Né? Não é só ele. Então, essas coisas aí, você já começa a ver uma situação de, né, de não comprar a ideia. Isso é fato. Não comprar a ideia do técnico. Mas ele tem o próximo jogo aí pra mostrar isso. Pra mudar o pensamento de que ele não tá conseguindo conduzir com esse tanto de reforço que ele ganhou na abertura da janela. Todo mundo queria esse tanto de reforço.
3: Eu não sei, assim, de repente você mantém, que eu sei que você gosta do Gustavo Coutinho, mas eu tô
2: sentindo. Não, mas não manteria o Coutinho, não.
3: O torcedor do Atlético insatisfeito.
2: Não, eu não manteria o Coutinho, não.
3: João Pedro, e ele foi indagado em relação.
2: E ele falou,
3: né?
2: E ele falou assim, ó, pelo que ele falou, o Coutinho não sai do time.
3: Pois é.
2: Coutinho não sai do time. Ele fala que o Coutinho é um artilheiro, temos que respeitar isso.
5: Mas deixa eu perguntar pra vocês, a bola tá chegando com qualidade lá no Coutinho?
2: Tá, e muita.
5: Eu não vi isso, não.
2: Tá.
5: Tô vendo as bolas chegando quadradinhas.
2: E aí eu vou te falar, aí agora é técnico, Iago. Ele se posiciona errado. Ele começa a brigar numa área que não é pra ele estar. Aquela bola do Gustavo Maia na frente, ele era pra quem? Era pra ele. Cadê ele? Tava aberto, lá do lado esquerdo, brigando. Então, assim... É o cara que é igual o Anselmo Ramon. É centroavante, jogando, mas não fica na área.
5: Jogando de meia, né?
2: Pra quê? Eu quero um centroavante que fique lá.
5: Você não acha que isso não parte muito mais de orientação no dia a dia do treinador?
2: Não.
5: De orientar, falar, meu amigo, eu quero você lá, dentro da área. Porque o treinador, ele tem... O treinador,
3: mas
5: quando,
3: hoje,
5: ele tá aplicando o treino ali, ele tem que dar orientação pro seu jogador.
3: No futebol atual, e o Wesley jogou profissional, hoje tá muito seguido. Todo mundo tem que correr... Tem um tal de GPS, é isso?
2: Todo mundo tem que correr, o GPS não sai do time.
3: Você não, antigamente o 10.
2: Ele jogava naquela zona ali, ó.
5: Mas nem todo mundo, Nilton.
3: E o centroavante, mas hoje.
5: Mas nem todo mundo tem condição de correr. Por exemplo, vou te dar um exemplo. O Anselmo Ramon, você achou que ele jogou mal no último jogo?
3: Não.
5: Ele jogou bem pra caramba, não jogou? Por quê? Não, mas ele no começo do jogo ele não tava jogando de meia.
2: Ele jogou bem.
5: Não, mas no começo do jogo ele tava jogando ali, meu amigo, fazendo de costa, recebendo a bola, tanto é que o gol do Jean Carlos, quando ele pega... Você lembra de eu falar
2: tá
5: pra você aqui?
2: Recebendo a bola nos pés do meia lá, como é que é o nome do meia aí?
5: Lucas
2: Lima.
5: Mas...
2: Aonde ele tem que ficar, que é no meio dos dois zagueiros, segurar os dois zagueiros.
3: Teve um lance lá que
5: mas
3: voltou,
5: é porque o Cadu lá joga no muito mais nessa.
2: Ele machucou. Por que ele machucou? Ele tava jogando no meio campo.
5: É sprint, né?
2: Ele tava jogando no meio campo ali, ele machuca.
3: Aí eu já acho, hoje em dia o futebol modernizou. Mas se eu tenho um cara como o Anselmo Ramon, como o Gustavo Coutinho, eu faria com que o meu time pudesse jogar em prol
2: dele,
3: do cara.
2: É, ué.
3: Assim, a referência, e aí você arruma.
2: Pronto.
3: O problema é que hoje não é assim.
2: Antigamente, treinador, quais eram as funções de marcação?
3: O Fred marcava?
2: Não, o Fred fazia sombra na frente do volante
3: Maravilha.
2: Ali. Também não,
3: Careca,
2: só fazia frente. Reinaldo, também não. Nenhum.
3: Roberto Dinamite.
2: Nenhum. Mas quando a bola chegava, os caras iam lá e finalizavam. Hoje, o que o atacante tem que fazer? Tem hora que o atacante

0: para marcar ali, ele tem que fazer gol. Coisa que o Atlético não vem fazendo, porque tem o Giovani, joga, tá jogando pra caramba. O único do ataque que eu vejo que tá voando baixo é o Giovani Soares. Esse tem vaga garantida no meio. E o Marrone, quando se voltar bem clinicamente.
1: E um adendo, Wesley, o Atlético até hoje não conseguiu achar um cara que jogue pelo lado
0: direito. Não achou, só o lado esquerdo.
1: E outro detalhe, não sei se vocês concordam, eu tava dando uma analisada, cara, tá faltando quantas rodadas?
2: 14. Pro Atlético 15.
1: O Atlético até hoje, ele não tem um time definido, Wesley.
0: Não tem 11.
1: Pronto, você fala, não, o time é esse.
0: E esses vão
1: todo
0: jogar.
1: Todo jogo tem mudança.
0: Meio não dia... é uma não, são duas ou três.
2: Meio dia 33 minutos, daqui a pouco a gente volta no Atlético para poder falar dessa situação da escalação do Roger, mas antes eu preciso trazer uma dica para você, uma informação importante, principalmente para você homem que tem mais de 40, 50 ou 60 anos. 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
1: 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Meio-dia e 39. Antes de voltar aqui ao assunto do Roger Silva, treinador do Atlético, e ao assunto do Atlético aqui no Esporte em Debate, né, no compromisso de hoje da Série B do Campeonato Brasileiro, vou voltar só um pouquinho na questão da folha de pagamento, para trazer aqui uma correção, né? Em contato com fontes lá na diretoria do Vila Nova, né? Me foi confirmada, Motorzinho e Newton, que a folha salarial do Vila mês é 2,5 milhões e não 3,5 milhões.
2: Pois é, ué.
1: 2,5 milhões, Newton, a folha de pagamento do Vila Nova.
3: Aí, ó, um número, eu acho.
2: Um
3: assim,
2: milhão de diferença, só isso. Porque,
3: não, eu falei no meu destaque, mediante a tudo. Até ontem o João comentava sobre esse assunto aqui no Boleiragem com vocês, que eu tive fazendo um cálculo, tô citando assim, os times deveriam se posicionar e definir um teto, porque depois vence e aí fica isso aí, fica desgastante. Então, assim, é melhor você fazer um compromisso daquilo que você dá.
2: Dá conta
3: então,
2: de pagar.
3: Então, eu assim, dentro da minha visão, como você tem 15 milhões bruto da TV, isso aí eu tô falando de Série B, e você tem mais 3 milhões, você não despesa ali, tem time que gasta mais ainda. Então, você tinha que fazer um prognóstico, sobrar lá 14 milhões, um ano, ele tem 12 meses, tinha que sobrar desse dinheiro, você tinha que fazer o negócio com os pés no chão e ainda buscar parceiros. É que eu acho que os nossos times estão pagando salários da Europa. E aí o dinheiro nosso não é mais do que o dólar, mais do que o euro. Então, assim, a conta chega, né? Eu não tinha visto aquela nota dos jogadores do Anápolis, cara, chamou atenção. E olha que o Anápolis teve Copa do Brasil, chegou, foi campeão da Centro-Oeste, ele tem os patrocinadores lá, e aí tem jogador, eu vi a nota lá falando que tem 6 meses, 3 meses, 4 meses, tem jogador que tá morando no Alto da Boa Vista. Eu falo, cara, não dá pra você, porque você fica refém, Wesley.
2: Fica.
3: Eu entendo, eu gostaria de ganhar menos, mas receber em dia. Aí o time, pra não cair, você paga bicho. Pra vencer, bicho. Pra subir, tem bicho. E mais salário. Eu entendo assim, que a corda, ela começou a apertar, né? Ela começou
2: a sufocando.
3: Exatamente.
1: 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Boa tarde, Joãozão.
4: Boa tarde, grande Gustavo Ramos, um abraço Wesley, Newton, Macedo. Olha, hoje pela manhã eu estava conversando aqui com o nosso Divino Lucena e o Divino teve a apresentação lá do Clemente, lá no Goiás, né?
3: Foi.
4: Nós estamos falando do Vila, mas só para trazer essa, que é uma informação que cabe também nessa análise aí do Newton sobre o Vila Nova, sobre o futebol de uma forma geral. E aí o ponto foi destacado pelo Divino Lucena com o Michel Alves, foi exatamente esse, de que o Michel preocupado com os valores praticados hoje por empresários e jogadores na Série B, porque a receita ela é muito pequena em relação aos valores pedidos, né, pelos jogadores, e que a preocupação deles era muito grande em relação ao futuro do futebol brasileiro na Série B. Porque hoje se pratica, né, valores assim que são impagáveis, Newton César. Então os times estão bastante preocupados. Eu penso que já é um. Daqui a pouco pode haver aí um movimento dos clubes, né, para chegar no teto da Série B. Ó, Série B até aqui, Série C até aqui, Série A você pode aumentar o patamar, mas os valores praticados hoje, Newton, nós estamos alertando isso aqui, ó.
3: É,
4: tem muito tempo, né? muito e muito tempo, cara. Não dá para os valores que eles estão pedindo hoje, praticando, e se você não paga, você acaba ficando refém, os clubes vão quebrar. Não tem como você se manter. Ontem o Cuiabá foi inscrito também no SPC lá.
3: Ixi, eu vi o presidente lá falando que aí é culpa do Grêmio. Vendeu o jogador e ninguém, os caras não pagam,
4: e
3: né?
4: E aí ele foi negativado. Tá então lá. Assim, cara, a Série B, hoje ela não consegue, os clubes da Série B não conseguem pagar, né, os valores, né, do que os jogadores estão pedindo. Estão pagaram aí 2-3 anos, mas não conseguem mais pagar. Isso aí vai, ó, haverá uma quebradeira gigantesca, né? 2027, quem não subir, olha, é preocupante a situação. A situação do Goiás, ela é preocupante. O Atlético fez um investimento agora gigante nessas contratações, pagando tudo, colocando tudo em dia, pagou transfer ban. Então, se o Atlético também não conseguir o acesso, o ano que vem terá dificuldades. O Vila que tá mais, mas não pegou nada emprestado, tá trabalhando, mas a gente não sabe se tá tudo no azul. A priori parece estar tudo no azul, né, Guga?
1: Tá.
4: Mas, cara, os valores são impraticáveis.
3: Foi ontem que eu ouvi aqui você falando do negócio das bets, tá no caso que de tá, sair?
4: Não, tá deixando.
3: Ah, você então viu, a situação vai ficar caótica, assim, João.
4: Você pode ver que a maioria dos clubes aí já não tem a bet estampada já no peito. O Goiás só tem aquele Viva Sorte, mas...
3: E aqui em Goiânia, o Goiás tem, ou tinha.
4: Tinha.
3: Vila tem,
4: e o Atlético
3: tem.
4: Então, não, Internacional mas, tinha.
3: Você viu a situação do Grêmio e do
4: não,
3: Inter?
4: Não tem mais.
3: Na Série A, estão a um ponto da beira do rebaixamento, e o Vasco já entrou.
4: O Vasco já entrou, então assim, cara, é periclitante a situação. Você tira ali o Flamengo, você tira o Palmeiras, Cruzeiro hoje, que é um time muito bem administrado. Quem mais, motorzinho? Atlético, não, Atlético também tá uma crise grave.
1: Bahia.
4: É o Bahia, que é do City, o Bragantino, que é lá do Red Bull. Então, cara, você conta nos dedos. Você conta nos dedos.
5: Você vai pegar aí os do topo, os seis primeiros ali.
3: O Atlético Paranaense tá.
5: Não, o Atlético Paranaense tá bem,
4: né,
5: de vida.
4: É o Atlético financeiro, né? Mas olha, nós precisamos. O que mais preocupa são os valores praticados na Série B. Esses valores não dá, Guga. Não tem mais, não tem como mais. Não é o Goiás, o Vila, o Atlético, não. É Fortaleza, é Náutico, é Sport, é América.
3: Você sabia
4: que
3: é
4: CRB, esses times que Série A e Série B, a Série B é outra realidade. Eles estão querendo, eles inflacionaram o mercado, e estão achando que Série B é Série A, não é. Não paga, a conta não fecha.
5: Esses salários de Série B eram pagos na Série A. Antigamente.
4: Não, antigamente, há 3-4 anos atrás.
3: Há 3 anos. Né? O que eu falo, a divisão de acesso.
4: Quer ver, motorzinho, você parou de jogar há quanto tempo?
5: 2017.
4: Você já ganhou 300 mil na Série B?
5: Tá doido, três dígitos na Série B não chegava nunca.
4: Não, assim, e é jogadorzinho. Se fosse pelo menos um cara assim, não, esse cara aqui resolve o problema. É um centroavante que vai chegar, joga em qualquer time. Não, é jogadorzinho mequetrefe. Mequetrefe. Então, assim, os empresários estão matando a galinha dos ovos de ouro. Que é o futebol.
3: Não, o futebol goiano tem time pagando 20 mil por mês.
4: Que isso?
3: 15 mil. Segunda divisão do futebol goiano.
5: Goiano? Segundinha? Vou voltar. Desse jeito aí?
1: 20 mil, você foi muito baixo. Outro dia a gente.
5: Escuta,
1: Nilton. Outro dia a gente entrevistou o empresário, o proprietário da. Ele é dono da ABD. Acho que é o
3: Ailton da Trator Tem.
1: Ele me contou que ele paga 60 mil ABD na terceira divisão.
3: É isso mesmo.
1: 60 mil.
6: E o Nilton querendo pagar 1 milhão de folha. Como é que faz futebol, Nilton?
3: Eu tô falando pra Série B.
6: Não, Nilton, mas deixa eu te falar.
3: Deixa eu falar aqui pra vocês. Eu assim, eu tô citando uma situação. Se você tem um patrocínio que você pega 15 milhões, você tira ali o governo, morde em 2 milhões, sobra 13. Se você ganha toda a despesa, então você tinha que trabalhar em cima disso. Aí não fecha a conta, porque os caras estão gastando. E outro, olha o Goiás no transfer ban aí, quanto que ele pagou pelo Johnny? Agora?
6: Agora foi...
1: 600 mil, né?
6: 600 mil.
3: Pois, 600 mil. É fora da realidade um cara. O Atlético gastou 3 milhões com o Bonitinho. Ô, cara, ué... Pelo amor de Deus,
1: Cuiabá
3: onde vai
1: agora
3: parar?
1: Agora precisa quitar 4 milhões.
3: Pois é, ué. E aí, aonde vai parar? Então, assim, mas segue o fluxo, a gente tá alertando, vamos aguardar então para ver o que vira. Eu acho que é loucura é ter esses mega salários aí. Ó, eu sou de uma época que radialista ganhava mais do que jogador de futebol, pois do fundo do coração. Ou, eu sou da época que radialista, ele ganhava muito mais do que jogador. Você contava nos dedos os caras que era primeira divisão, mas não mais. Ué, mas vida que segue, né?
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4: E aí, vamos lá. Antigamente, quando havia uma discussão como esta agora, Nilton, você é mais antigo porque você é nosso decano aqui na mesa, aí o decano sempre falava, mas não melhora porque não quer, não faz porque não quer, é simples, é só esquecer os medalhões e investir na base, não era assim mais ou menos? O produto tá na base, nós precisamos investir na base. Aí hoje, Nilton, você investe na base, o menino de 15 anos chega lá, começa a despontar. Não quero ficar aqui mais não, quero Barcelona, quero não sei o quê, e arruma um problema, o empresário arruma um problema dentro do clube, mesmo o clube se cercando de todos, né? De todos assim, todas as questões jurídicas, mas o tal do querer, né? Do menino precisa prevalecer, porque cara, então assim, Nilton, eu não sei onde nós vamos parar, porque não tá tendo lado para correr. Você vai investir na base, você investe. O moleque começa a despontar, um já olhou, opa, aquele moleque ali é bom, vamos tomar ele do Goiás.
3: Mas
4: não toma.
3: Todos os
4: não toma do Goiás, empresário. Mas. Não, menino hoje em dia, de 12 anos, já tem empresário. Né? Então, assim, aí não toma, mas aí você tem que fazer parceria. Cara, por quê? Ah, eu tô magoado, eu não quero ficar mais aqui, eu quero jogar agora no São Paulo, eu quero ir pro Barcelona, eu quero ir pro City, eu quero. E assim vai, aí você tem que fazer o quê? Você vai ficar com um cara que não quer, não te quer? Então, a vida, olha, Nilton, não tá fácil. Né? Os clubes, eles estão numa berlinda. O que será feito e o que precisa fazer, nós precisamos rever os nossos conceitos. E eu não sei se essa questão de colocar assim um freio nas transferências, inclusive nas transferências internacionais para os clubes, colocar assim uma quantidade menor nos clubes. Você pega aí times brasileiros hoje, eles viraram times do Paraguai, do Uruguai, da Colômbia. Você não tem mais o talento brasileiro.
1: Corinthians, né, tem Lingard.
4: Cara, você pega ali um número excessivo de gringos nos times. Então assim, eu não sei também se a pauta seria essa, mas eu acho que nós poderíamos olhar para nossa base de uma forma diferente, né? Ter o treinador, o bom treinador no futebol brasileiro, da seleção, então, ele deveria estar na base, né? A gente coloca lá cada treinador, cada neófito na base que nunca treinou ninguém. Exato. Vai lá treinar a seleção sub-20, a sub-17, a sub-15. Não, eu penso que aquele cara, o bom treinador, o Muricy Ramalho, né? Um exemplo, ele já parou, mas assim, o Muricy, ele deveria estar na sub-17 do Brasil, ensinando os moleques no sub-17. Um Luxemburgo, ele deveria estar, assim, falando treinador,
3: não,
4: assim, claro que não seriam eles, mas assim, os top, né? Treinando a base, ensinando a base a jogar, tendo ali um conceito do que é futebol, como jogar futebol. Hoje você vai formar uma seleção sub-20, nenhum menino joga aqui no Brasil. Nenhum joga no Brasil, cara. Então, como não vamos fazer? E aí os moleques já vêm pra cá, não tem identidade com a seleção, não tem identidade com o povo brasileiro, não tem identidade com nada, já ganham uma fortuna, e aí o futebol vai ficando só de lado.
5: Esse tipo de coisa aí eu já tava prevendo há muito tempo. Quando que nós vamos ganhar a Copa do Mundo? Nunca. Como que a gente vai ganhar uma Copa do Mundo se o nosso campeonato brasileiro tem quase 50% de estrangeiro? Como é que você vai revelar? Como é que você vai manter um jogador aqui no seu país com capacidade e qualidade para representar a sua nação em uma Copa do Mundo? Não vai. Isso aí para mim já estava fácil de entender. enquanto entraram essas cifras gigantes aí no futebol, gringo pra tudo quanto é lado. Por que que o técnico brasileiro ele não quer mais? Ah, porque tá, não gosta de estudar. Não é, não é isso. Os caras sabem como que é o futebol. Se eles entram, o Luxemburgo tá afastado do futebol por quê? Porque ele só entra aonde ele consegue mandar, fazer do jeito dele. Foi assim no Palmeiras e outras grandes equipes que ele ganhou. Mas ele chega no lugar onde ele vai ser mais um. Então pra que que ele vai ficar ali? Ele não precisa, já tá com a vida feita mesmo. Por isso que nós não temos mais técnicos ex-jogadores que quando param de jogar, nós temos muito estrangeiro aí comandando os clubes brasileiros. Então isso era uma coisa que pra mim já ia acontecer e vai piorar. Vai piorar.
3: E um outro detalhe é o negócio de demitir treinador.
5: Usar as multas.
3: Fica recebendo.
5: As multas.
4: Aí, um negócio que melhorou, você vê que tem jeito de futebol. Até eu estava comentando, não sei se foi ontem aqui no programa, se foi no Boleiragem, Nilton, Wesley e Iago. O futebol, ele tá mais dinâmico depois dessas regras aplicadas agora. Não tem aquele cai-cai. O André Luiz, ele sofreu uma queda lá. O professor, você quer atendimento? Se precisar de atendimento, vai ficar um minuto lá fora. Levantou.
3: Tem a quantidade de gols.
4: Então assim, aqui, o lateral já pega, já bate rapidinho. Aquele tanto de reclamação, parece goleiro, diminuir, o goleiro bate. Goleiro. Então você pode ver que até. Então, cara, tem jeito. Tem jeito, né? Então assim, mas nós precisamos achar o jeito. Voltar a encontrar o caminho das pedras. Agora, é só pagando esses salários absurdos, né, que os clubes pagam e poucos dirigentes levantam a bandeira, porque o bolo é tão grande que precisa dividir para tanta parecendo o bolo do prefeito lá de Itaguari, que fez uma festa nessa semana. Falei, Bocão, cai de boca nesse bolo aí, come, para um mês aí você, um mês sem comer. Cara, é muita gente. Você sabe que o bolo, Nilton, ele é uma fatia, tem várias fatias, né?
3: Sim.
4: Quando você contrata um jogador. Então você tem que passar.
5: O dirigente não reclama, hein?
4: Pois é, ninguém. É igual a Lei Pelé. É igual. A imprensa reclama da Lei Pelé.
1: Eu conheço um que reclama.
4: Dirigente não reclama.
1: É o Watson.
5: Reclama de quê?
1: Ele levanta essa bandeira o tempo inteiro. Esses salários, não tem condição. Futebol tá difícil.
3: É igual um exemplo. Você paga a comissão pra intermediário.
1: Exato.
3: Pra negociar com o jogador, cara.
5: Pra ser a ponte.
3: Ué,
5: pra ser aquela
3: qualquer
5: ponte.
3: Qualquer jogador, geralmente, alguém não, faz
5: qualquer
3: a ponte.
5: Não, todos os jogadores têm agente, ué.
3: Então você tem que começar a neutralizar, a cortar isso. É. Vamos ver quem vai ser o primeiro paladino da moralidade do futebol brasileiro.
4: É o tal do bolo, a fatia do bolo que eu tô pois falando. É.
5: Então, eu joguei 20 anos. Eu nunca assinei com nenhum empresário.
4: Mas hoje não existe mais, Wesley.
5: Hoje tem gente.
4: Hoje,
5: se você não tiver empresário,
1: hoje,
5: você não vai.
1: Hoje não. Você não vende apartamento sem corretor de imóveis.
5: Não. Tudo bem,
4: Eu tinha um menino que jogava bola aí. Aí com 15 anos ele não tinha empresário, né? Porque o menino lá do lugar falou, não coloca empresário, não, João, não sei o quê. Aí um dia o cara me ligou lá do Rio de Janeiro, lá, ó, tal. Falei, não, pra que empresário? Não sabe nem se vai virar jogador, como não virou.
5: Uhum.
4: Né? Eu falei, ele falou, João, sabia que do sub-15 lá, o único que não tem empresário é ele. Eu falei, cara.
5: E é o que não joga.
4: Então, assim, é canseiro esse negócio, cara. Então, assim. E dão, assim, prometem, dão cada coisa assim pros meninos que.
5: Mas o problema é que eles entenderam aonde eles têm que ir. Eles vão na família. Eles vão na família do cara.
4: Eles deixam a família tranquila.
5: Tira o cara lá
4: casa,
5: da periferia, joga uma pra
4: casinha,
5: uma casona.
4: Você recebe cada proposta.
3: Wesley.
4: Indecente.
3: Vão
4: decorosa.
3: Essa questão do futebol aí, era lá em Brasília que tinha.
5: Sim.
3: É igual feminicídio. Em termos de Brasil. Todo dia você vê o negócio aumentando e ninguém toma providência,
5: ninguém faz nada.
3: Cara. Ninguém toma
4: é igual estuprador,
3: providência.
4: Então. Pois é, ué. Estuprou, morreu.
5: É.
4: Pronto, faz
5: bota
4: uma
5: pena
4: faz,
5: de morte.
4: Faz uma pena de morte para estuprador pra você ver se existe um.
5: Acaba.
4: Amanhã. Não tem mais nenhum. Coloca uma pena de morte pra quem bater em mulher pra você ver. Não tem mais nenhum.
5: Aí o que?
4: Bateu na mulher, deu um tapa no rosto da mulher, corta a mão do filho da égua. Bateu de novo, corta a outra mão.
3: Mas lá
4: você corta o pescoço. Corta o pescoço.
3: Lá é desse jeito, né?
4: Agora,
5: no Reino Unido. Emirados Árabes.
3: É lá naquela cidade bonita, lá no. Como é que vocês falam muito?
5: Dubai.
4: Você estuprou? Você estuprou, bonitão? Estuprou? Dá uma injeção letal nele, pronto, morreu, acabou. É um vagabundo a menos na sociedade. Agora ninguém faz nada, fica.
5: E aqui fica bom porque assim todo mundo ganha. Todo mundo ganha.
3: Pois é, ué. Mas alguém tinha que puxar a fila, né, cara?
5: Um dia que se alguém denunciar mostrar essa situação.
3: A questão, Wesley, que chegou. São muitos times. Aqui no futebol goiano nós estamos vendo essa situação.
4: Ponte Preta, cara.
3: Pois é, ué.
4: Olha o Guarani, times tradicionais, tradicionalíssimos. Olha o Avaí, Figueirense.
3: Figueirense tá na terceira.
4: Figueirense sumiu. Cara,
3: tá lá embaixo,
4: João. Você pega ali o futebol do Nordeste lá.
1: Santa Cruz, Português.
4: Santa Cruz tá acabado.
3: Nossa senhora.
4: Aquele América que já disputou Série A, tá acabado. Cara, você pega, ó, não tá fácil.
5: Dois clubes que estão vivos ainda. Vivos ainda. Por conta do nome. Corinthians e Atlético Mineiro. Por conta do nome.
1: E o Botafogo.
4: Ó, o Botafogo. Botafogo de futebol e regatas. Olha a situação econômica do Botafogo, bicho. O Botafogo não irá sobreviver nos próximos anos. Olha a dívida que tem o Botafogo. Botafogo, se ele cair, ele acaba. Ele acaba. Então, assim, quanto que custou o título brasileiro? Foi legal? Foi Libertadores e tal. Mas aí entra, virou SAF, vai resolver todos os problemas. Não é assim, ué.
3: Não resolveu.
4: Qual SAF do Brasil hoje que assim, ela deu certo no Cruzeiro? Porque o Pedrinho, ele é mais apaixonado do Cruzeiro do que qualquer outro presidente que entrar lá. Né? Então, assim, ele vai zelar do Cruzeiro como ele zela das empresas dele.
1: É dele também, né?
4: É dele. Então, é diferente. É aquilo que a gente fala aqui, por exemplo, a SAF do Vila Nova deveria ser do Hugo, né? Junto com os seus pares lá, Policarpo, o pessoal lá, todo lá. Lá no Atlético, por que que dá certo lá a SAF lá do Atlético? Se o Watson tivesse um trilhão de dinheiro, o Atlético seria, mudaria de patamar, porque ele iria investir, mas ele não
1: exatamente.
4: Tem. Né? Mas ele zela do Atlético como se fosse a casa dele. Lá no Goiás, deveria ser do Paulo Rogério, para ele zelar do Goiás igual ele zela do HP. Né? Mas não zela.
5: Mas é o CPF então, assim, do cara,
4: assim,
5: né?
4: E assim sucessivamente.
5: É o CPF do cara que tá em jogo, né? Você não vai.
1: Esse negócio agora da.
4: O problema
1: da
4: lei é que falta falta uns. Como é que chama o menino do BH lá?
1: Pedrinho.
4: Falta um Pedrinho aqui no estádio de Goiás.
1: Pedro Lourenço.
4: Cara que tem. Que gosta do clube.
1: Perdeu essa figura.
4: Tem o dinheiro dele. Pra administrar o clube. Cara, o Watson não tem o dinheiro. O CPF dele tá lá.
1: O Pedro é que não faz tá loucura. Não faz,
4: pois é, ué. Mas, assim, o único que reclama. O que nós falamos aqui agora? O que você falou aqui agora?
1: O único, qual que, reclama,
4: o único que reclama de salários altos no futebol goiano?
1: O Watson.
4: Porque o CPF dele tá lá, ué. Se o negócio falir, é na bunda dele.
1: É, ué.
4: Ele vai perder tudo.
1: Vai confiscar então, o que ele tem.
4: É, ué, vai confiscar o que ele tem. Agora, ué. Os demais, tudo clubes associativos aí, vai pros,
5: tá
4: pra associação,
5: aí. Ué. Pendura a dívida e passa pro próximo. É desse jeito.
1: 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Na volta tem mais Esporte em Debate.
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10: 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Estamos de volta, 1:07. Este é o Esporte em Debate aqui na Rádio Bandeirantes Goiânia. Vamos juntos até 2 horas trazendo os principais assuntos do nosso futebol para um oferecimento Unitintas. 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Agora em Goiânia, 1:08, 1:08. Deixa eu trazer aqui uma declaração do Roger e aí eu quero a opinião dos meus pares de mesa, porque é uma declaração que me chamou a atenção. É, abrindo aspas aqui para o Roger, motorzinho.
11: Sim.
10: Comigo precisa treinar bem, precisa entrar bem nos jogos. Precisa jogar bem, senão a gente troca. Fecha aspas.
11: Cara, eu vou abrir outra aspas aí. Tem jogador que é de treino, tem jogador que é de jogo. Fecha aspas. Assim, simples assim. Se você contratar o Anaíus pelo treino dele, você não contrata. Não contrata. Esquece. Agora, se você quiser contratar, vamos lá.
12: Treinava mal?
11: O Anaílson? Misericórdia. O Anaílson não dava um pique pra ninguém. Mas ele guardava pro jogo. Mas botava ele no jogo pra você ver. Botava ele no jogo, ele acabava, arrebentava. Ele ficava com uma bolinha de borracha brincando o dia inteirinho com essa bolinha de borracha. Tac, tac, tac, tac. Só que quando ele pegava uma bola de jogo mesmo, ele acabava
12: com
11: o jogo.
12: Sabe que o Tele Santana ministrava treinamentos lá no São Paulo com bola de borracha.
11: Era, pô.
12: Porque ele falava, quem domina a bola de borracha... A outra é.
11: Aí a gente entendia. Ele fazia assim: ele dava duas petecadas, jogava ela pro alto e dominava. Falei, bicho, esse baixinho é doido. Aí no jogo, uma bola veio alta, ele só tuf, dominou ela e saiu pro jogo. Botava ele no jogo, ele crescia. No treino, esquece.
12: Ele nunca ganhou uma posição no treino.
11: No treino era banco. Só que se o cara fosse levar ele pelo treino, Newton, nem em relação ele não pegava. O Anaílson nem era pra ter feito aquele gol de 2007 lá por conta do treino dele, mas o Arthur Neto confiava nele porque no jogo ele arrebentava, e o Roger às vezes vai muito em GPS, jogador que corre muito.
12: Eu vou fazer uma defesa do Roger, eu critico o Roger, mas não é o Roger não, motorzinho.
11: Quem que é?
12: O cursinho de vocês lá
11: não,
12: na CBF.
11: Aí tem um pouco
12: disso. Hoje os caras não olham o futebol jogado.
11: Produção.
12: Eles olham números. Quanto ele correu, quanto não sei o quê.
11: Exato.
12: Ele jogou bola?
11: Não
12: jogou bola. Não. Mas ele correu, ele marcou, ele pegou o corredor, ele preencheu, não sei o quê.
13: Eu até vi o Adson receto uma entrevista, ele falou assim, eu fui indagado sobre isso, existe mais DVD não, hoje você contrata jogador, você vê o scout.
11: O scout.
13: É desse jeito que contrata.
11: Aí sabe o que acontece? O cara pega 10 segundos de uma ação ofensiva, o cara é atacante. Você pega 10 segundos de uma ação ofensiva, manda. Aí você não pega uma ação ruim, você só pega uma ação boa.
13: Chutes pra gol.
11: Exato, aí mesma coisa você contratar um goleiro. Goleiro você só vai pegar as defesa dali.
13: O que menos importa é saber se ele
12: é bom de bola.
11: Então o erro tá aí, ó, em contratar inúmeros em scout. Por isso que esse site de scout aí é caríssimo.
13: Eu descobri porque então que os nossos times goianos contratam os jogadores que você fala assim, cara, não são só os goianos.
12: Não é todo mundo.
13: Sim, aí os caras saem.
11: É moda.
13: Você fala, não, arrumou lá no Havaí, no América, no Náutico. E aí vai.
12: Então, assim, aí aparecem os Léo Tocantins da vida.
11: Esses jogadores aí.
12: O Churinho da vida.
11: Nossa senhora.
12: Aparece, tinha no Goiás aí, aquele Carioca da vida.
11: Alano
12: da vida.
11: Nossa, aí, ó.
12: Lá no Vila, lá apareceram vários também.
13: Então, mas assim, Ué, como é que é? Mas é, eu sou o diretor de futebol de um time. Aí eu preciso de contratar, Nilton. Preciso de um centroavante, preciso. Eu vou pro mercado. Como é que é? Eu ligo pra você. Eu preciso aí de um centroavante.
11: Eu sou o quê? Um agente? Eu sou um agente? Você precisa de um centroavante?
13: Como é que eu...
11: Deixa eu olhar aqui, peraí. Se eu tiver centroavante, eu tenho esse aqui. Tissé, fulano,
13: mas como
11: ciclano,
13: é que é? O que ele fez? Quantos gols, passe, cabeçada,
11: cabeceio? Gol ele não fez não, mas ele tem uma minutagem aí de, sei lá, 20 mil minutos aí no ano. Na minutagem você contrata o cara. Exatamente, na minutagem.
12: E gol? Não, gol
11: não.
12: É
11: gol ele não fez, não. Ele fez um gol. Oh, nós já tivemos aqui jogador que chegou aqui, que tava 9 meses sem fazer gol, pô.
10: Faz uma parede boa.
11: Oi.
10: É jogador pedreiro.
12: Tem que ser pedreiro.
11: Oi. Aí bota ele pra ser servente, algum trem, mas fazer gol que é bom ele não faz, não.
10: Faz uma parede boa.
12: Antigamente
10: excelente.
12: O povo dominava a bola até de canela e arrebentava, né, moto?
11: Era o Pituca. Pituca dominava a bola de canela.
10: Não, e o
11: grande Pituca.
10: E o Walter?
13: Eu lembro daquela época que, quando tinha coletivo, que um jogador machucava o outro, chegava.
11: Eu machuquei assim.
13: Mas antes era. E aí torcedor lá ficava curtindo, chegando. Joga nada! Ô, técnico ruim! Mexe! Ficou lá no passado.
11: Eu era de jeito, eu fui inventar.
12: Cacau
11: de...
12: querendo brigar com o torcedor.
11: Acabava o treino. O torcedor ficava ali na lambrada, ali te xingou.
10: Você lembra aquela uma vez que o Romário tava no treino, o cara tá com as galinhas nele, ele quebrou o cara na porrada, foi no Fluminense? Foi no Fluminense, né?
11: Tava com dois seguranças.
10: Isso, quebrou o torcedor na pancada e o cara jogou galinha dentro do CT, rapaz, futebol acabou. Bicho.
11: Hoje em dia você não fala assim, Nilton, vai lá ver um jogador lá no interior do Maranhão. Vai lá, Nilton, vê, você consegue ver? Ninguém, não, eu não vou não. Eu tenho aqui tudo já pronto, qual jogador que é? Fulano, ciclano, manda, então deixa eu ver aí. Aí você vai e contrata. De jeito, sim.
10: Mas hoje, se você fizer uma cobrança pela rede social, nossa,
12: não, hoje você não pode cobrar nem em rede social, é muito menos do clube.
11: Do clube.
12: Você tem que chegar e falar assim, ó, por favor, cara, vamos dedicar mais. É, corre mais.
11: Eu não sei como que chegou a esse ponto.
12: Cara, então assim, é a vida que nós vivemos hoje.
11: Então nós tava ferrado aí, antigamente. Antigamente os caras saiam de tapa no vestiário, hein?
12: Ó, vamos dar um exemplo aqui mais uma vez do Watson, né? O Watson, alguns anos atrás aí, não muito longe, não muito distante, ele falou o seguinte, numa entrevista, eu acho que ele estava em São Paulo. Ele falou, eu até acho que foi eu que fiz a pergunta, ele falou, Joãozão, esse grupo nosso atual, nem dinheiro consegue motivar os caras.
11: Tá maluco.
12: Você lembra quando foi
11: isso? Foi na...
12: Não sei se foi na Sul-Americana.
11: Foi na Sul-Americana.
12: Algum negócio
11: Sul-Americana,
12: assim.
11: Sul-Americana, exatamente.
12: Nem dinheiro consegue.
11: Tinha um bicho gigantesco.
12: Era um bicho assim, um negócio assim, que nunca vi.
11: Nunca vi no Atlético, exatamente. Atlético, foi mesmo, foi meu, lembro desse fato.
12: Ele falou, nem dinheiro consegue motivar
11: essa
12: esses
11: caras. Essa
12: frase
11: eu fiquei com ela há muito tempo, falei, bicho, mas não é possível,
12: então, assim... É o mundo que nós estamos vivendo hoje.
11: O Barão aqui. O Barão falou que o Anaílson ficava com essa bolinha dentro do quarto na concentração. E ficava mesmo. Ficava uma bolinha de borracha desse tamanho.
12: Ele era bom, né? Enquanto o Wesley ficava jogando cacheta.
11: Eu era o dono da cacheta.
12: Aí o outro. Aí quem. Definia. Tá vendo, então? E quem resolvia?
11: Quem resolvia? Ele. Eu corria, Dilton.
12: Pituca dominante de canela, aprimorando na canela. Né? E o Anaílson tap, e o motorzinho jogando baralho.
10: Fala assim, motorzinho, porque eu me preservava e deixava pra jogar.
11: Exato, no a cacheta mesmo. Era eu, Márcio, Agenor, Fábio Oliveira, Dida, só tinha rato na cacheta, os caras batiam com 12 cartas. Eu falei, vixe Maria, bater com 12 cartas é rato.
12: Os caras.
10: Esse motorzinho é sem vergonha, moço. É. 1:15, atenção, construtoras e construtores de obras no estado de Goiás. 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futebol goiano, atacante que está vindo lá do Distrito Federal, Felipe Clemente, jogador que se destacou no Gama, na quarta divisão, e chega para assumir a camisa esmeraldina a partir de agora na equipe do Goiás.
14: Sim, sim, conheço bem sobre isso, acho que foi por isso que eu vim para cá, né? Porque por conhecer esse histórico aí, por saber que aqui é um clube que ajuda muito os jogadores que vêm de tipo de divisão inferiores, né? E acho que foi isso um dos motivos também que me trouxeram até aqui.
15: Que recado você deixa para os críticos e para aqueles torcedores que se manifestaram nas redes sociais em relação a você estar num brasileiro da Série D, um sucesso, 11 gols na temporada só no brasileiro da Série D, e agora envergando uma camisa de potencial como é a equipe do Goiás na Série B? Que recado você deixa para esses críticos?
14: Cara, é porque tem muitos jogadores bons hoje em dia, né? Principalmente nas divisões inferiores, né? Fico muito feliz do Goiás ter reconhecido eu lá, ter prestado atenção em mim. E acho que é mais isso mesmo. E continuar trabalhando, né? Continuar trabalhando para poder construir grandes coisas nesse clube.
10: 1:17, tá aí então Felipe Clemente respondendo aí, né?
12: Eu já gostei desse menino.
10: Gostou?
12: Jeitinho assim, parece que serelepe, né?
10: Mas tem jeito que vai estralar gol já contra o São Bernardo, né? Ainda mais que o Anselmo Ramon, acabei de ficar sabendo aqui que tá fora, sofreu uma lesão grau 1, duas semanas no mínimo.
12: Como tem aqui?
11: Será que ele joga? Mas o problema é saber, ele joga.
13: Meio como o motorzinho. Fala como é que é motorzinho.
10: Será que vai abrir mão do Cadu?
13: Gestão de grupo, de repente.
10: Não, mas lá no Goiás tá tênis, não.
13: De repente o centroavante que entrou pode começar o jogo.
12: Não, mas sabe o que aconteceu ontem?
13: O Felipe, o decorrer
12: do jogo, sabe o que aconteceu ontem? Ontem já tava aqui no boleiragem. O Coutinho não dá pra ser titular, não. Tem que ser o João.
10: Ele falou
12: não sei
10: hoje
12: o quê. Já falou de hoje, não?
10: É.
12: Aí a gestão de grupo dele falou,
11: mas mudou, o cara tá mal.
10: Você sabe o que é a gestão de grupo do motor? É o seguinte: se for nos outros dois clubes, for no Goiás,
12: tem que ter gestão de grupo.
10: No Atlético, não. No Atlético não
12: precisa ter gestão de grupo. Mozart, não existe esse negócio de gestão de grupo, não. Coloca o moleque pra jogar,
11: então.
12: Ó, eu colocaria Jean Carlos,
10: Cadu,
12: bom. e Clemente.
10: Pronto. Então,
12: esse pra mim é o ataque.
10: Trio de ataque.
12: No meio campo, o Lucas, o menininho, Felipe e Lourenço.
11: Não, Nilton, ó. O cara não vai entrar de cara, Nilton. Estrear quem? O cara de cara.
10: Clemente?
11: Nilton, não vai.
10: Clemente?
11: Não.
10: Vai entrar vai. Titular, mestre.
11: Não aí, faz isso.
10: Titular.
11: Não. Quem que. Bota ele no decorrer.
10: Avisa, pega aquele amiguinho seu, gosta de me dar dinheiro, pergunta se ele quer apostar
11: coloca
10: mais.
11: Coloca ele no. Não, ele pagou.
10: Ele pagou.
11: Coloca ele no decorrer. E aí você vai resguardando o outro.
12: Aí coloca o Cadu ruim.
11: Coloca o Cadu ruim, o Cadu bom. Então, e o Jean.
10: A torcida do Goiás vai você querer dar um cacete no Moreno agora. Porque a do Vila já quer matar ele.
11: O cara acabou de chegar da quarta divisão.
10: E ele já tem que ir pra titular. Não tem outro, não, meu amigo. É ele pronto. E tem que dar a 10 e a faixa. Se dá na mão dele, coloca no braço.
12: Já viu aquele filme? Eu mesmo e a Irene?
11: Sim.
12: Ela é. Ele mesmo e vai com Deus, meu filho. Fecha os olhos e vai. Só vai.
11: É.
12: Não tem outro.
11: Eu aquele, não aquele,
12: o Cadu, lá mineiro, já foi testado 1 milhão de vezes, não dá conta. Testa o moleque. Dá oportunidade pro moleque. Ó, é Jean de um lado, esse menino aí do outro, Clemente, e o Cadu ali, forçando ali no meio campo.
11: João,
12: no
11: ele
12: meio
11: pode ser fritado, João.
12: O Goiás já tá frito. Ó, o Goiás já tá fritado com aquele óleo ruim de feira. E os caras fritam
10: o farol lá. Diesel.
12: 15 dias, tá, já tá tudo zangado, o motorzinho. É igual o Tiririca, pior que tá no pica, meu irmão. Coloca os caras pra jogar. Ó, o Lucas, aí vem aquele, mas o Lucas tá em 2 meses que não joga. E daí, com uma perna só, ele tem que jogar, ué. Ele só vai de readquirir o ritmo jogando. Antigamente, na minha época, cara, eu fazia filho olhando pra menina. O menino agora com 21 anos que agora. Isso? Com
11: aberto?
12: Se fechado fazia, aberto fazia. Tinha esse negócio. Agora hoje em dia, menino com 21 anos, tem 2 meses que não joga. Tá pronto? Ô, Luquinha, você tá pronto? Bota. Vai pro jogo, parceiro. O Goiás precisa ganhar sexta. Não pode adiar pra ganhar só do Fortaleza. Tem que ganhar sexta. É Luquinha, pega esse Felipe, tranca ele dentro da sala, filho. Para de dar só chapada na bola. Marca também, encosta, força no meu campo. E pega o Lourenço pra jogar. Lourenço, não é pra jogar só meio tempo não, viu, parceiro? Agora é pra correr os 40, 90 minutos. Porque senão não acontece aquilo que o Nilton falou. O que o Nilton falou?
11: O Goiás.
12: Quer se manter vivo na competição, precisa ganhar os 2 próximos jogos. Né? Se não ganhar, esquece, meu irmão. Aí 40... Aliás, o Nilton tá sendo muito otimista, né? Porque a minha conta é pra 45. Mas o Nilton tá falando de trabalhar pra vencer os 2 jogos... e tentar ainda algo dentro do campeonato. Mas só tem um jeito de pensar, de sonhar em algo maior. Ganhando, Nilton. E pra ganhar,
11: com Nilton. Com gol do Clemente.
12: Nilton, e pra ganhar, Nilton, é básico. Tem que escalar os melhores.
11: É, com gol do Clemente.
12: Agora, um motorzinho. Escalar o Cadu Mineiro. E agora você deu um depoimento assim,
11: Nilton, motorzinho.
12: Que você detesta realmente o Goiás.
10: Não, fala pra ele, Nilton.
11: Goiás e o Vila.
12: Não faz isso, não.
10: O Coutinho, ele não quer que saia da equipe, nem a pau, né?
11: Agora eu quero.
10: Não, ele já mudou.
11: Agora eu quero. Ele tá mal, ele teve
10: oportunidades. Eu acho que o Coutinho tem que ser titular até o final do ano e o João Pedro.
11: Eu não sou o Roger, não. O Roger vai morrer abraçado com ele. Eu não sou o Roger, não. Agora,
10: você
11: pega ali, o Clemente.
12: E o Mozer, você é o Mozer, você não é o Roger. Porque o Mozer vai morrer abraçado com o Cadu ruim.
11: Cadu ruim?
12: Cadu Mineiro.
11: Mas o Cadu Mineiro.
12: Fala, Mozer.
11: O Mozer, vai ser assim, João. 11, pá, Clemente espera. Aí.
10: E o Cadu Mineiro titular.
11: Cadu Mineiro, Cadu ruim e o Cadu bom e o Jean. Esse é o ataque do Goiás. Aí no decorrer 25 minutos do segundo tempo, bota o Clemente, ele entra e faz o gol e não sai
10: Clemente.
11: Mais.
10: Clemente, vai pôr Djalma mesmo.
11: Não, vai botar o Clemente. Vai por mim. Ele você coloca
10: improvisar o
11: Clemente, o Clemente faz o gol.
13: Eu vou falar algo aqui. Se o Goiás.
12: Você tá com a vozinha ruim,
13: não,
12: hoje?
13: Não. Tô tranquilo aqui. Se o Goiás não ganhar, eu penso que o Mozart vai ser demitido.
11: Vai não.
13: Se
11: o Mozart não cai, não. Esquece.
13: Eu falo que
10: Você não tava esses dias.
11: Pra mandar o Mozo embora tem que pagar.
10: Mas você não tava esses dias mesmo.
11: Fica mais barato ficar com ele.
13: Eu acho que ele cai. Se o Goiás perder aqui na Serrinha, ele vai cair.
10: Mas você não tava.
11: Você
10: não tava ontem pedindo pro Mozo trabalhar?
13: Não, sim, mas deixa
10: o Mozart trabalhar.
13: Eu acho que tem diretor do Goiás que não está satisfeito. Bem, é que me chegou a informação que tem diretor do Goiás que não tá gostando.
10: Ah, mas quem manda embora é o diretor de futebol.
11: Não, a torcida, tá gostando?
12: Não, ninguém tá gostando do trabalho do Mozart. Agora, tem que deixar ele trabalhar, mas desde que ele trabalhe de forma correta. Que ele olhe para os erros que ele está cometendo e que não cometa mais.
10: E que ele tem opções, né?
12: É, porque agora ele tem opção. Aí no último sábado, teve que colocar lá o Juninho de centroavante, falou porque não tinha ninguém no banco. Beleza. Agora, se ele contratou o Clemente agora, contratou pra quê?
13: Jogar.
12: Pra jogar.
13: E resolver.
12: É, pra resolver o problema. Então, Cadu Mineiro não resolve o problema de ninguém, nem do Piracanjuba, muito menos do Camila Gás. Então, quanto mais do Goiás. Então, Cadu fica no banco. Clemente joga, Jean joga e o Cadu bom joga, que é o Cadu Anapolino.
13: Isso.
12: Pronto, no meio campo. Luquinha, você tá pronto, parceiro? Tá bem?
13: Vai jogar.
12: 21 anos, joga também.
13: Lourenço.
12: Lourenço e o Felipe Machado. Esse é o meu campo. Esse é o meu campo.
13: Com não quatro?
12: Não, três. Lucas,
13: Felipe e Lourenço.
12: Esse é o meu campo, os três. Porque aí você põe o Luquinha de 8. Felipe de 5, Luquinha de 8, Lourenço de 10.
13: Dá certo, hein?
12: Cara, esse é o time. Não tem que mexer, não. Aí você fica o Lucasinho, pode entrar no segundo tempo.
13: Até porque você tem um camisa 10 igual o Lucas Lima que chega lá na frente, mas não chuta pro gol.
12: GG pode entrar no segundo tempo. Aí você ganha também. Porque é igual o motorzinho fala.
13: Opções.
12: Você ganha opções também no banco de reservas. Exato. Mas, cara, esse, o Jean aberto de um lado, o Clemente do outro, e colocando ali o Cadu ali flutuando, não pode abrir mão desse time. E esse meio campo, força. Meu campo foi. O Lucas não vai dar conta o jogo inteiro. Não interessa. Deu conta de jogar 45 minutos, sai no segundo, entra o GG.
13: É isso.
12: O Lourenço não deu conta de armar os 90, sai e entra o Lucas Lima. O Jean Carlos não deu conta, sai e entra o Rato. Aí você tem opções, cara. Mas o começo do jogo tem que ser de intensidade, de força, marcando sob pressão, de vontade. Agora, precisa tudo ser feito, um trabalho, né? Durante a semana, bem feito. Tomara que a diretoria acorde pra vida, faça uma reunião, pelo menos uma projeção. Uma projeção aí de pagamento, de organização, de otimismo pros jogadores, que o Nilton tá falando pro torcedor também, pra encher o estádio Eli Pinheiro, torcedor que realmente quer ver o Goiás na Série A o ano que vem, ou pelo menos sonha com essa possibilidade, o jogo é sexta, né? É melhor você tentar. Eu penso da seguinte forma, gente, porque realmente o Iago ontem tava, não é fácil ir no jogo. Na sexta-feira, diante dos resultados, sim, diante de tudo que está vivendo o Goiás, o cenário péssimo que vive o Goiás hoje, realmente para o torcedor não é fácil. Só que tem um negócio: melhor você lutar agora do que esperar para lutar o ano que vem. Porque agora o campeonato está em andamento, você ainda tem a chance de reverter essa situação. E quando você tenta unir forças, né, de todos os segmentos, de todos os elos, né, da corrente dentro do clube, se todo mundo pensar numa tiverem ali uma unidade dentro do clube, é melhor você lutar agora. Lutem agora, porque ainda dá tempo. É difícil? Muito difícil, mas tem tempo ainda. E o próximo jogo sempre será o mais importante. E o mais importante pro Goiás será sexta-feira contra o time do São Bernardo. Então, sexta não é apenas um jogo, sexta é uma decisão. Decisão para a permanência do treinador, decisão para que o Goiás consiga respirar, decisão para que o Goiás tenha perspectiva de melhoria no futuro, decisão para que o Goiás chegue forte contra o Fortaleza e consiga fazer até um jogo, né, entre aspas, de 6 pontos aqui no estádio Eli Pinheiro.
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12: Sim. Ô, motorzinho. Você é treinador, você fez o curso da CBF, não fez?
13: Fiz.
12: Você tá treinando o time do Abecate.
13: Certo.
12: Aí você tem à disposição Cadu ruim e Coutinho.
13: Cadu ruim e Coutinho? Nossa senhora, que dor de cabeça danada.
10: Não, a gente não tem como comparar, senhora.
13: É momento, hein? Momento. Vocês têm que pegar momento.
10: Não, mas é o momento mesmo.
12: Tá, vamos. Fica tá rodeando toco, mas vamos aí.
13: Escala o time.
12: Coutinho.
13: Ah.
12: Então por que você escala o Coutinho? Você quer escalar essa íngua lá no Goiás lá? Me fala, qual o motivo? Não, me mostra agora.
13: Ué, eu tô no
12: Abecate. Tá vendo? Depois fala que eu sou pica-pau. Eu não sou pica-pau. Fala.
13: Abecate, ué. Não. Tem que escolher.
12: Abecate foi um nome assim. Pode ser Atlético, pode ser Goiás, pode ser Vila.
13: O Coutinho já jogou nesse campeonato?
12: Já.
13: Uhum. O Cadu já jogou nesse campeonato?
12: Já.
13: Não.
12: Então, Tá.
11: Não jogou, mas, não fez nem ele.
12: Mas você quer tirar o Coutinho do time, não quer? Por que você. Como que você quer tirar o Coutinho do time que é bom, segundo você, que é melhor que o Cadu e quer permanecer com o Cadu não. No Goiás, motorzinho?
11: Se você Milton, me der outra opção,
12: vai
11: se você me der outra opção, explica aí. Fica fácil.
12: Não vou dar opção.
11: É porque assim, dor de cabeça gagueja, ruim não. Pro treinador é complicado. Você escolhe dois ruim. Acha um menos ruim.
13: Eu entendo aí que tá mais ou menos como o Roger no Atlético. Ele não abre mão do
11: Coutinho.
13: Do Coutinho.
11: Não vai abrir, ele
13: não vai, abre ficar,
11: vai morrer abraçado com ele.
13: Absoluto.
11: Vai morrer abraçado
16: Coutinho,
11: com ele.
16: Cara, mas o Coutinho vai meter gol, vai não, calar assim, a boca do Wesley.
12: Não, mas eu
11: não precisa calar a minha boca, não.
12: O Coutinho, pelo menos, você tem um ponto.
11: Você espera alguma coisa.
12: Tem um ponto que você. Que ele já fez. Ele fez 9 gols.
11: Ih, já fez.
12: O Cadu, que o menino tá defendendo aí.
13: Marcou 2 gols de pênalti.
12: O Cadu, não interessa. É gol, gol, é gol, mano.
13: Perdeu um.
12: Perdeu 2 gols. Agora, o Cadu, que esse homem tá defendendo aí, ó, pra lascar o Goiás, ele não fez nada.
11: Mas, João.
12: Ele não tem. Não cabe defesa.
11: É um dia você estava falando.
12: Ele não cabe defesa.
11: É um dia você estava falando. O Cadu marca pressão. Ele sai, não. Ele vai.
12: Isso aí não.
11: Cadu,
12: nós estávamos falando
11: o, Cadu, viu
12: o que o técnico pensa.
11: Você viu o
12: pênalti que o técnico Cadu pensa, bateu? Não é o que eu penso.
11: Aí esses dias vocês estavam enchendo o Cadu de elogio, que vamos bate lá. Pênalti não. Vamos sem lá. Tomar a distância da bola.
12: Motor, vamos lá. Para com pênalti, isso. Motorzinho, eu com 40 arrobas. Se colocar lá 100, eu vou bater 100, vou acertar 101.
11: Ah.
12: Então, pênalti, qualquer um faz gol de pênalti, só treinar. E souber minimamente pegar a bola.
11: Não, mas hoje o Cadu não joga no meu time.
12: Dois. Esse Cadu é tão ruim que nós estávamos falando e pensando com a cabeça do Mozart. Mozart. Que é, nossa, ele marca sob. É aquilo que nós estávamos falando aqui sobre números, né?
11: O
12: que ele fez? Não, mas ele marca sob pressão, ele tem isso, tem aquilo. Mas ele joga a bola?
11: Gol.
12: Não. Ele não. Faz gol?
11: Não.
12: No meu time não joga. Agora, você. Entre o Coutinho e o Cadu, você preserva o Coutinho, mas o ruim você quer que joga no Goiás.
13: Eu entendo.
12: Essa aí, motorzinho. Se eu sou o Antônio, pega um Moço. Corte lá pra Tioca, tio do Goiás.
11: Oh,
12: vai te lá. Aí, ó. Olha que 90% da cidade de Goiás estará te odiando.
11: Eu não tô entendendo.
13: A Duvila e a talvez. Talvez.
11: O Cadu tem defesa em quê?
13: Talvez. Ah, talvez.
16: Vai chegar
13: talvez.
16: O Moço. Moço. Você não pisa na rua.
12: Essa eu te peguei, motorzinho, assim, ó.
11: João, para.
13: Não tem o jogador que joga sem bola?
11: Tem.
13: Talvez seja
12: o joga.
11: Cadu
12: joga sem bola,
11: sem chuteira.
13: Que é um jogador jogar sem bola? Explica.
11: Jogar sem bola. Jogar
12: não,
11: sem
12: não,
11: bola.
12: Não, conversar depois dela. Assim, essa eu.
13: O João foi o Mike Tyson.
11: Foi.
13: Naquela época foi. Boa, motor. Jogou o Maguila. Você lembra da luta? O Tyson com o Maguila?
12: Foi
13: o
12: Holyfield.
11: Holyfield
12: com o Maguila. Foi.
16: Marcelão, vamos deitar no Wesley aqui no off, daqui a pouco a gente volta.
12: João tá doido.
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9: Ramos. Estamos de volta, 1:38.

0: Este é o Esporte em Debate aqui na Bandeirantes Goiânia. Seguimos até 2 horas trazendo assuntos do nosso futebol, a Série B do Campeonato Brasileiro. 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Newton, domingo o Tigrão recebe o Ceará no Onésio Brasileiro Alvarenga. Ceará que tá ali na parte de baixo da tabela de classificação, 17º colocado.
1: Aliás, o Vila tem obrigação, depois do empate, de ganhar esse jogo.
0: Mas não seria o Ceará aquele time impostor?
1: Não, não tô questionando em relação a isso. O último time lá do Nordeste ganhou do
2: time o quê?
0: Time impostor.
2: Por quê?
0: É aquele time de camisa que tá ali vivendo uma fase ruim, aí o time entra subestimando o adversário e acaba sendo surpreendido.
1: Isso. Eu acredito que o Vila não esteja subestimando. Você me perguntou em relação ao jogo. O Vila é favorito e ele tem obrigação de ganhar. Eu, pelo menos assim, observando o Guto, ele tem algo com ele. Ganhar os jogos em casa e aí pontuar lá fora. Buscar empate, uma hora ou outra às vezes. O Vila, se ele desse conta aí, eu acho que não dá, de ganhar os 8 jogos, o Vila chega a 65, ele tá lá dentro, 65 pontos, você pode comemorar, no mínimo, a segunda colocação. Agora, o Vila precisa, um exemplo, vai jogar com Londrina aqui, vai jogar com o América Mineiro aqui, sim, ele tem que ganhar desses times. E aí, o principal do Vila é a hora que chegar, lá na reta de chegada, o Juventude, o Novo Horizontino e o Criciúma, são jogos 6 pontos. Agora, para chegar lá, o Vila vai ter que fazer o que ele fez no primeiro turno de ganhar os jogos aqui em Goiânia.
0: 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Será o próximo adversário do Vila, que tem em 24 jogos, 7 vitórias, 7 empates, 10 derrotas, apenas 28 pontos. A gente segue falando do Tigrão aqui na sequência do nosso Esporte em Debate, mas antes eu preciso trazer uma informação importante demais para você, homem que tem mais 40, 50 ou 60 anos. 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Boa tarde.
3: Boa tarde mais uma vez, meu amigo Gustavo Gamos. 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Esse jato, ele ganha uma pressão normal, aquela pressão de você esvazia a bexiga numa única vez ao banheiro. Não fica com aquela coisa de, ah, vai lá, sai aquele pouquinho, sai, aquela sensação que ainda tem urina presa na bexiga, pior que tem, né? 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Se você fizer muita força, além de doer, pode distender o músculo da bexiga, o que é pior ainda, né, gente? Aí a coisa complica. 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
0: 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Valeu, Marcelo, ótima tarde pra você e até amanhã. 1h45, a gente tá falando do Vila Nova aqui, que tá em meio à disputa da Série B do Campeonato Brasileiro, sim, Newton?
1: Não, deixa eu só registrar aqui uma nota de falecimento, nota de falecimento, é com profundo pesar que o Grupo Castel comunica o falecimento de dona Terezinha Fagundes. Nesse momento de dor, manifestamos nossa solidariedade aos familiares e amigos, desejando força e conforto para todos que tiveram o privilégio de conviver com ela. É a mãe do Max Fagundes, aliás, do Grupo Castel, que anuncia aqui na Bandeirantes, que Deus esteja confortando aí o Marcão e família nesse momento.
0: Um abraço para toda a família lá do grande Marcão e toda a família Castel Urbanismo. 1h46. 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O Iago, Vila é favorito contra o Ceará?
2: Vila favorito, claro, né? Só que jogo difícil, viu?
0: É difícil.
2: Muito difícil. 28 pontos tem o Ceará. Talvez seja a oportunidade que o Daniel tá esperando há muito tempo de sair dessa zona incômoda que é. E a gente sabe que é um time que tem camisa. O Ceará não vive uma boa situação no campeonato, mas é um time que tem história, né? É um time que tem camisa pesada, né? E vai querer usar essa oportunidade aí agora contra o Vila Nova de sair da zona de rebaixamento. Então, assim, é favorito o Vila? É. Mas tem que jogar com muito cuidado, porque o Ceará, ele costuma dificultar muito a situação dos clubes. É que esse ano tá assim meio fora do padrão, né? Veio jogar com o Goiás aqui, levou uma tunda, né? Acho que ganhou 2-0 o Goiás, né? Do Ceará, mas tem que abrir o olho, cara. Mas o Vila, o Vila hoje é favorito contra a maioria dos times aí da Série B. Tá jogando um bom futebol, mas tem que entrar ligado, porque o Ceará também não é um... e não é um cachorro morto no campeonato não, viu, Guga?
0: 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Ceará, que é um dos maiores investimentos, inclusive, dessa Série B do Campeonato Brasileiro, inserido na zona de rebaixamento, e é o próximo adversário do Vila, motorzinho.
4: Cara, e o Vila não tem nada a ver com a fase ruim do Ceará, não. Ele tem que fazer a parte dele, independente. É não deixar com que o Ceará volte pro campeonato. Tá lá embaixo? Então, o problema é deles. O Vila tem que encarar com a mesma seriedade, buscar fazer o resultado como fez contra a Ponte Preta, que era o último do, um dos últimos ali da, do campeonato, encarou com seriedade. Então penso que respeitar a equipe é você fazer 1, 2, 3, 4, 6 como fez o Vila, mas é fazer com que o Ceará não ressuscite, manter o ritmo, a pegada, porque o momento do Vila ele é espetacular.
0: Olhando inclusive essa escalação do Ceará aqui, não é um time que chama tamanha atenção assim também não. Matheus Nogueira no gol, Júlio César na lateral direita, talvez o mais famoso deles, Luiz Otávio zagueiro, e Gabriel Rocha, o seu parceiro de defesa, e o Sávio na lateral esquerda.
2: Cara, esse é o time caro, é?
0: É. E o Sávio talvez não jogue. Saiu machucado do último jogo contra o Londrina.
4: O Sávio que passou aqui?
2: Coitado, do Goiás. Ele passou no Goiás, passou no Vila.
1: Jogou no Remo.
4: É, isso mesmo.
0: Aí, no meio de campo, João Gabriel, Richardson, Melk, Nico Ferreira, Enzo Valentim e Luca. Esse é o Ceará.
2: Esse Nico é enjoado, hein?
1: Luca é aqui do Corinthians?
0: Não, é outro.
1: Esse Luca é atacante. Quanto que é a folha de pagamento, você falou?
0: Vou pegar aqui de novo aqui,
2: Eu acho que esse Ceará caro que você tá falando aí é o de 25,
4: Ceará,
2: né,
4: deu uma reduzida.
2: É, esse Ceará de 26, não tem como ser caro, não.
4: Ele deu uma reduzida.
1: A realidade, assim, seria um dos candidatos ao acesso. Claro que ainda, mas eu pelo desempenho, não consegue ter uma sequência, né? O Ceará não vai brigar esse ano pelo acesso.
0: Com esse time não, né?
1: Não.
0: Agora em Goiânia 1,50. 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Tigrão jogando em casa, Ceará pela frente, João, e a possibilidade de retorno do Rian, que foi preservado na última rodada.
5: Aí sim, hein? Aí o Vila, né, estará retornando seu principal atacante. Bom, porque aí você abre o Rian pela direita, coloca o Jandeco pela esquerda e o André Luiz centralizado, né? Dudu, João Vieira e Marquinhos Gabriel. Esse é o time, né, para jogar aqui contra o Ceará. Não será jogo fácil. Assistiu algum parte do jogo do Ceará contra o Londrina? Um jogo legal, o Ceará busca ali uma recuperação para se manter. Claro que é muito difícil, mas ainda se mantém. Até a possibilidade de G6, mantém, porque, né, praticamente todo mundo ainda tem essa chance, né? Mas é muito difícil. Mas, assim, agora o Ceará tem uma forte camisa. É um time que tem. Cadê o Lucas Mugni? Não tá aí, não?
0: Banco.
5: Banco de reservas?
0: Banco de reservas.
5: E foi a grande contratação.
4: Saiu uma barca, né, esse tempo aí do Ceará, uma pancada de jogador.
5: E depois que saiu essa barca, deu uma melhoradinha. Mas, assim, o Daniel Paulista chegou, não conseguiu. Né, fazer com que o Ceará reagisse a ponto de brigar lá em cima, mas é aquele jogo para você ter os cuidados necessários. Não é uma Ponte Preta, é um time muito mais forte que a Ponte Preta, ter os cuidados necessários, mas que o Vila não pode abrir mão do seu favoritismo, é entrar para ganhar, jogar firme no primeiro tempo e também no segundo tempo para buscar os 3 pontos. O mais importante ao final do jogo serão os 3 pontos.
0: Entre outros nomes conhecidos aqui deste Ceará, ainda tem o Vina, tá lá. Giovanni Pavani, que jogou no Remo na temporada passada. Lateral direito, Rafael Ramos. E também o Renzo Lopes, que é um gringo que também jogou na temporada passada na equipe do Ceará. E é claro, o Lucas Mugni, que voltou recentemente.
5: O Mugni é uma grande surpresa, porque o Mugni é bom jogador, bom meia.
0: E ele saiu do banco e deu assistência, inclusive, nesse jogo aqui.
5: Ele é bom jogador, cara. Cara, não sei se ele ficará no banco, assim. O Mugni, bom, não sei, né? Mas sim, bom jogador. Quando chegou, até eu falei aqui, pô, o Mugni serviria aqui para praticamente todos os times aqui da capital. Não sei se está sentindo alguma coisa, questão preparo físico, não deve ser. Ou se contundiu, não. Assim, tecnicamente ele é um bom jogador.
0: 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Convido você, ouvinte, torcedor atleticano, torcedor do futebol goiano, a partir das 5 da tarde. Começamos o futebol na Bandeirantes, com o Bandeirantes Esporte Clube, e também o nosso futebol na Bandeirantes para Atlético e Botafogo de Ribeirão Preto. Danilo Santos vai te emocionar hoje, torcedor do Dragão, quem sabe aí trazendo 3 pontos, e o Atlético subindo na tabela de classificação pode terminar no final da rodada, na nona colocação da segunda divisão de 2026. Só trazendo aqui o geralzão da tabela, com os jogos ainda a acontecerem. O Juventude recebe o CRB. Criciúma é o líder, 44 pontos. O Juventude é o segundo colocado, 42 pontos. Terceira posição para o Vila Nova, 41 pontos. Novo Horizontino é o quarto, 40 pontos. Fortaleza é o quinto, 40 pontos. E o Sport Recife é o sexto, 38 pontos. São cinco times, né, já ultrapassando a barreira dos 40 pontos. Muito equilíbrio, né, Newton, essa Série B desse ano.
1: Esse ano aí ninguém consegue disparar, tanto que você viu que o Criciúma hoje, se o Juventude vencer,
0: perde a liderança.
1: Ele vai perder a liderança. Chegou a colocar uma margem boa de pontos. Juventude tá chegando, Novo Horizontino tá chegando, CRB tá chegando.
0: Fortaleza.
5: Todo mundo chegando.
1: Então, tá mesmo. Disputa aí vai ser.
5: Você pega aí, até o Ceará, não tem chances ainda.
1: Ele é o primeiro da zona do rebaixamento.
5: São pequenas, pequeníssimas, né? Porém, trabalha com a possibilidade. Se vai alcançar ou não, com seis, cara. Todo mundo ainda fica com essa esperança, a chama da esperança acesa, né, Guguinha?
0: Até o 12º colocado no final da roda, cara, da competição vai estar brigando.
2: Qual que é a diferença hoje do quinto colocado pro Ceará, que é o primeiro com 28,
5: sexto,
2: tá quanto?
5: Sexto colocado.
2: Sexto colocado pro Ceará.
0: Sexto colocado é o Sport.
2: Não dá 10 pontos,
0: é,
2: né?
0: O Sport com 38 e o Ceará tem 28.
2: 8 pontos? 8?
0: 8, 10, né? 10 pontos.
2: Não, ainda tem 10, 8.
0: 28 pra 38, 10 pontos.
2: É muito pouco, cara.
0: São 3 jogos.
2: 3 jogos, velho.
0: 3 jogos.
2: 3 jogos, o time já tá lá em cima de novo, então essa Série B tá muito
5: precisa doido. Ter o cuidado necessário, né? Não pode brincar.
2: Agora o Atlético hoje, esse jogo do Atlético ganha contornos.
5: E o Atlético também não. O Atlético precisa ganhar a noite de qualquer forma, com Coutinho, sem Coutinho, com o treinador escalando bem, escalando mal. Precisa vencer ou vencer.
0: E a gente olhando aqui pro Atlético e para o Goiás, que tem 33 pontos, as duas equipes, são 5 pontos de distância para o G6 e para a zona de rebaixamento.
4: Mas não é fácil de quebrar esses 5 pontos, não, cara. Vocês falam assim, são 8 pontos para 14 rodadas.
2: Não, fácil não é.
4: Quando você passa a depender dos outros, é diferente.
2: O Atlético, se o Atlético deixar escapar ponto contra o Botafogo, o Atlético tá lascado. Não, o Atlético pega o Avaí fora, Juventude fora, aí pega o Ceará em casa. Vai ser até tranquilo, mas pega o líder da competição, Criciúma, São Bernardo fora e o clássico.
5: Não, moço, o jogo é hoje.
1: O jogo é hoje.
5: É ganhar ou ganhar. Se o Goiás quiser manter vivo, porque é o seguinte, você acaba o campeonato? Não. Mas o problema é que vai acumulando derrotas e mais derrotas, aí você não...
1: Você vai ter que ganhar várias partidas.
5: Aí você ganha 10 seguidas. Então,
4: além de ganhar, você tem que torcer
1: para
4: os outros perderem.
1: Acho que ninguém ganhou.
4: Não, é.
5: Então, o Atlético, meu filho, é respirar. Torcedor atleticano, vai no jogo também, viu? Precisa ir em bom número hoje. Pelo menos 7 mil pagantes hoje no estádio Antônio Scioli.
0: 1h56.
5: Não ia falar nada, não?
1: Não, eu penso nisso aí. Jogo é importante. E o torcedor. Mas penso que não vai dar, João. Penso que não vai dar. Mas que o jogo
5: mil.
1: É decisivo.
5: É, 7 mil, 5 mil, né? 5 mil, eu acho que um público legal.
1: A gente
5: legal,
1: vai sentir hoje como é que tá o atleticano de fato. Se ele tá acreditando ou não.
0: Um abraço então, Nilton.
1: Outro.
0: Um abraço. Tchau, João.
5: Tchau, até hoje. Hoje não tem boleiragem.
0: Não,
5: até
0: não.
5: Daqui a pouco na jornada.
0: Então tá bom. Tchau.
4: Valeu, um abraço. Valeu, até daqui um abraço. A pouco na jornada.
0: Tamo junto, Iago.
2: Falou, Guguinho. Até amanhã.
0: Até amanhã. Um abraço. Fica com a programação de rede às 5 da tarde. Voltamos com Futebol na Bandeirantes, Atlético e Botafogo pra você, Série B do Campeonato Brasileiro. Tchau.
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7: É isso aí, minha gente, a chave tá girada, o sinal tá aberto, atingindo tantas outras regiões do Brasil, as ondas do rádio. Pelas ondas do rádio, a Bandeirantes chega em lugares muito mais distantes agora. Você que tá distante da gente em relação a São Paulo, muito obrigado, viu, por nesse momento tá na sintonia, escolhendo a Bandeirantes, escolhendo a mim, escolhendo a Ana Paula Rodrigues.
8: É, muito obrigada.
7: Escolhendo a Maria Eugênia Kutaiti, a nossa produtora especial.
8: Aqui, apostas.
7: Ou seja, com esse cardápio gigante na comunicação brasileira, falando de internet, televisão, rádio, você simplesmente escolher a gente, olha, isso é muito gratificante, viu? Traz uma felicidade muito grande para todos nós. E que a gente tenha condição de seguir sempre, por muitos e muitos anos desse jeito. Fazendo o que a gente gosta e, se Deus quiser, cada vez mais te atendendo aí de um jeito personalizado, de um jeito legal. Porque você sempre tem a razão. Você é o nosso cliente. Que o nosso bom Deus nos proteja, nos abençoe, nos conduza sempre para o melhor caminho, viu? Amiga querida, um beijo com muito respeito. Para você, amigo, aquele abraço apertado também com muito respeito. Respeito esse que todos vocês merecem. Obrigado por estar levando a gente de carona agora no carro, no caminhão, na moto, na bike ou simplesmente no pé 2, caminhando por aí. Você que está no ponto de ônibus esperando o busão, obrigado. O senhor que está na portaria agora, a senhora na portaria, fiquem bem atentos, hein?
8: É.
7: Não vai cochilar não, porque a qualquer momento pode aparecer alguém estranho aí. Para isso não acontecer, atenção máxima. É ou não é, Ana?
8: Exatamente isso. Vamos lá para os destaques de hoje, dessa segunda hora, na verdade, aqui do Bora Brasil. Após ligação entre Lula e Trump, Brasil e Estados Unidos marcam uma nova reunião na próxima segunda-feira para retomar as renegociações sobre o tarifaço. O encontro virtual vai reunir o ministro Márcio Elias Rosa e o representante comercial dos Estados Unidos, Jamison Green. Tensão no Oriente Médio. A China rebate Estados Unidos e afirma que não vai permitir interferências nos negócios do país com o Irã. O governo Trump tenta asfixiar os iranianos economicamente após o fracasso das negociações de um acordo. O Canadá também reagiu às ameaças americanas e anunciou tarifa de 50% sobre produtos do país. A justiça mantém a decisão que suspendeu as demissões de 1.900 funcionários das Casas Bahia. O grupo pediu recuperação judicial por uma dívida de 17 bilhões de reais. O Ministério da Justiça fala em falha na proteção de dados de adolescentes e crianças para justificar a multa de 153 milhões de reais aplicada ao TikTok. Na semana passada, o Discord já havia recebido uma punição e foi proibido de fazer transmissões ao vivo. O salário mínimo deve subir para R$ 1.741 no ano que vem. A previsão consta no projeto de lei orçamentária anual, que será enviado ao Congresso Nacional até o dia 31 de agosto. Piloto sobrevive à queda de um avião em Minas após se ejetar e usar um paraquedas. A aeronave pegou fogo e ficou completamente destruída. Hoje é dia de Copa do Brasil, com Cruzeiro e Atlético Mineiro em campo e transmissão da Bandeirantes. Nesta terça-feira também, o Flamengo vai conhecer o próximo adversário na Libertadores, que sai da partida entre Tolima e Independiente Del Valle. O Brasil terá um eclipse lunar para chamar de seu nesta semana. O fenômeno vai acontecer de quinta para sexta e poderá ser visto de quase todo o país. Vai se preparando com o gelzinho querendo acordar de madrugada.
7: Que horas?
8: Uma e meia da manhã. Não, já eu dou os detalhes. Destaque para o frio nesta terça-feira, que atinge o sul e boa parte do sudeste. Ainda chove em São Paulo, Minas Gerais e Espírito Santo, mas sem risco para transtornos. Atenção para a ventania no nordeste, em especial entre Alagoas e também o Rio Grande do Norte.
7: Você se lembrou que num eclipse passado ele queria acordar de madrugada,
8: você,
7: né?
8: Você comentou e, ó,
7: ih, vai ser um
8: eclipse
7: briga,
8: parcial. Pouco mais de 90% aí do sol, né? Oh. Será encoberto, né? A lua vai fazer sombra na terra. Na virada de quinta para sexta. Vai começar 10 e pouquinha da noite, 10h24. E o auge vai ser 1h13 da madrugada de sexta-feira. Vai dar para ser vista a olho nu de praticamente todo o país.
7: Eclipse lunar.
8: Parcial, da lua.
7: Não, eu não vou perder tempo pra acordar de madrugada pra ver eclipse, né?
8: Eu também não.
7: Não,
8: eu vou pegar as imagens no dia seguinte pra ver. Olha,
7: esse horário é o horário do sono bom, sabe?
8: O sono pesado, tal do REM, né?
7: Nossa senhora, é uma delícia.
8: Pra mim
7: bom
8: também.
7: Demais. São Paulo, 19 graus. Tá frio, Ana? Tempo.
8: Vamos saber mais com a Aline Araújo.
6: A tarde dessa terça-feira será marcada principalmente pelo calor intenso e pela baixa umidade no interior do Brasil. O centro-oeste continua entre as áreas mais críticas e Cuiabá pode chegar aos 38 graus, com tempo firme e sem previsão de chuva. Em Mato Grosso, Goiás, Distrito Federal e grande parte do Mato Grosso do Sul, a umidade cai bastante durante as horas mais quentes do dia. O calor também aparece com força em outras regiões. No norte, Palmas pode alcançar até 36 graus, enquanto no Nordeste, Teresina também chega aos 36 com predomínio de sol. No interior da Bahia, especialmente no Oeste, Sudoeste e Vale do São Francisco, as temperaturas ficam próximas dos 35 e a umidade permanece muito baixa. Já no centro-sul do país, o cenário é completamente diferente. São Paulo não passa dos 20 graus, com muita nebulosidade, enquanto Porto Alegre chega só aos 18. No Paraná, as pancadas de chuvas começam a retomar, principalmente no centro-norte e leste do estado. E a segunda-feira será de mudança mais significativa. A chuva se espalha pelo Paraná e por São Paulo e também retorna a áreas do Mato Grosso do Sul e sul de Goiás. No Paraná, inclusive, existe possibilidade pontual de granizo, enquanto o Brasil Central ainda mantém áreas de calor e baixa umidade. Aline Araújo, da Climatempo.
7: Teu Aline, muito obrigado, minha amiga. 11 999 04 8756. Vai mandando as mensagens pra cá, que daqui a pouquinho faremos mais uma rodada com você de todo o Brasil, que felizmente segue na audiência, segue aí sintonizando a Bandeirantes. O Ana, segue essa ideia aí dos Estados Unidos também, em querer interferir mundialmente falando em quem tem algum tipo de relação com o Irã. Você viu, né?
8: Não tem...
7: A China já tá meio que chateada com isso.
8: Já deu uma resposta, inclusive, né? Dizendo que não vai permitir que os Estados Unidos influenciem a relação entre os dois países. É a nova tentativa de Donald Trump. Sem conseguir um acordo, sem conseguir vencer, né? Anunciar o fim da guerra, a vitória dos Estados Unidos. Agora ele tá tentando uma asfixia financeira do Irã, que tá, de fato, cada vez mais afundado, né? Mas não abre mão de continuar se defendendo, não acerta um acordo. É sobre isso que a Beatriz Ferretti, editora de internacional aqui do Jornal da Band, vai falar com a gente. Tudo bem, Bê?
7: A China não aceita os Estados Unidos meterem o bedelho na negociação deles de jeito nenhum, né?
9: Até porque a China precisa do petróleo iraniano, é a principal compradora, né? Cerca de 80% do petróleo que o Irã exporta vai para a China, e ela não está interessada mesmo em abrir mão dessa parceria comercial. China e Irã também têm parcerias em outras áreas, né, estratégicas para os dois países. E o porta-voz do governo chinês deu uma declaração hoje respondendo àquele anúncio de ontem da Casa Branca, falando que não vai permitir que os Estados Unidos interfiram nessa relação e que vai continuar negociando. O presidente Donald Trump disse que ontem seria o dia D, né? E o secretário de Tesouro do governo americano anunciou sanções contra 60 entidades, empresas e pessoas ligadas ao Irã. E também está fazendo uma campanha para que vários países, sobretudo do Oriente Médio, cortem qualquer tipo de relação comercial com o país persa e também imponha sanções. Como a Ana disse, é uma tentativa de atingir ainda mais a economia iraniana, já que militarmente o conflito não avança. Está faltando até arma para os Estados Unidos seguirem com esses ataques. Entendi. Então agora eles vão para esse campo econômico. Está afetando, claro, o Irã está sofrendo economicamente, continua com os portos bloqueados por meio daquele bloqueio naval que os Estados Unidos estão realizando. Ontem, com o anúncio do dia D, a moeda iraniana sofreu uma forte desvalorização, mas o regime segue insistindo, né, que não vai ali entregar suas armas, não vai ceder e, o mais preocupante, não vai voltar por enquanto à mesa de negociação.
10: Pois é.
7: Que dia que os Estados Unidos imaginaram isso? Que o Trump imaginou chegaria a esse ponto de não conseguir simplesmente dar uma continuidade efetiva em um conflito da maior potência do planeta contra o Irã.
10: Pois é. Eu me lembro que alguns analistas lá atrás, quando esse conflito falou, alertaram para esse risco. Porque o Irã não tem o mesmo compromisso, eu posso dizer assim, com o sucesso que os Estados Unidos, né? Porque, por exemplo, a população americana começou a mudar a imagem que tem em relação a esse conflito. Uma parte grande da população apoiava o conflito com o Irã. Hoje isso está mudando porque há um prejuízo financeiro para os Estados Unidos. No Irã, o que importa muito mais é a honra do governo, né? Então, manter o país de pé, chega uma hora que eles estão tão acuados que não tem mais por que não resistir. Né? Então eles seguem resistindo e isso vai continuando e outros países vão se envolvendo. Reino Unido acaba virando um possível alvo porque fornece armas para outros países que estão em guerra. A China começa a entrar também no meio da discussão entre Estados Unidos e Irã e o país fica nessa tensão enorme. E por outro lado, os Estados Unidos seguem tentando usar a arma das tarifas comerciais para impor a sua vontade em relação a outros países. Negociação mesmo não existe, né? E fica nesse vai e vende, aplica, não aplica tarifa. E agora a questão é com o Canadá, né?
9: Os Estados Unidos tinham anunciado um tarifaço contra produtos canadenses, né? 50% de tarifas. A gente tá falando de um país vizinho, né? Então, é muito estranho você querer manter essa situação diplomática péssima com o Canadá, que, vamos combinar, é o melhor vizinho do mundo. Nunca arranjou com problema com os Estados Unidos, sempre tiveram uma boa relação, mas o Trump também está insistindo nessa política tarifária em afetar economicamente os canadenses. Então, um tarifaço americano contra o Canadá entrou em vigor ontem e o governo de Mark Carney não deixou barato e agora há pouco confirmou uma retaliação, né? Vai responder à altura, então, aplicando tarifas de importação para cerca de 700 produtos americanos no valor de $20 bilhões. É uma tarifa que vai entrar em vigor a partir do dia 8 de setembro e ela vai ser escalonada. Então, algumas alíquotas vão começar em cerca de 15% daqueles produtos que são mais essenciais para o Canadá, passam por 25% e vão chegar, alguns produtos também serão tarifados em 50%. O Trump diz que aplicou essa medida drástica, nessa tarifa super alta contra os produtos canadenses, porque o governo canadense não estava colaborando e não queria negociar, embora o premier canadense disse o contrário. E aí fez essa confirmação da tarifa e agora o Canadá vem e também impõe essa medida retaliatória.
7: Se perdeu praticamente, se perdeu absolutamente. Uma coisa é você, como os Estados Unidos, mirar em, por exemplo, na China e falar, pô, eu vou seguir combatendo a China com tudo que eu tenho aqui, com as armas econômicas que eu tenho, mas eu vou contar com o apoio do mundo afora. Outra coisa é ele atacar tudo e a todos, que é o que ele vem fazendo, né?
9: E fazendo
7: ele tá atacando
9: parcerias.
7: Tudo ao mesmo tempo, é Brasil, é China, é Irã, é Canadá. Chega um momento que fica difícil de você lidar com essa situação. Ele está sentindo isso politicamente falando, com quase 70% de desaprovação. É um nível assim fantástico, um nível assim absurdo. Fantástico não, é um nível absurdo para um político.
10: Muito alto.
7: Não, e ele não consegue mais uma alternativa para sair da própria armadilha que ele criou.
9: É, porque aí a gente tá falando do conflito lá com o Irã, né? O conflito não se sustenta mais. E como a Ana tava explicando, agora os americanos sentem isso no bolso. Então, o custo de vida tá alto, a energia tá alta. Por isso que a desaprovação dele cresce. E chegou num nível recorde, né? A última vez que ele tinha uma desaprovação tão alta foi num mês, no primeiro mandato dele também. Houve uma situação lá que fez a aprovação despencar, mas agora de novo. E a previsão é de que isso vai piorando, porque o conflito não tem previsão de terminar. O tarifaço é a mesma coisa, né? É uma política que ele perde para a Suprema Corte, mas aí ele encontra ali uma brecha para continuar aplicando tarifas. Isso aconteceu com o Brasil também, né? A partir daquela investigação comercial. E os americanos também sentem no bolso. Então, são várias medidas que não estão sendo populares, né? Porque a população está sofrendo com isso. E aí, eu só queria finalizar também dizendo que outra informação que me chamou muita atenção é o presidente americano fazer parcerias com países bem inusitados, assim. Ele está se aproximando muito da Síria. É que não tem mais a ditadura do Bashar al-Assad, mas tem um líder que já pertenceu a uma organização que antigamente era da Al-Qaeda. Então é uma coisa que chama atenção, mas é uma forma dele tirar o Irã e a Rússia sobre a influência síria e tentar ampliar sua própria influência ali no Oriente Médio e com a Coreia do Norte, né? O Trump disse e confirmou isso mais uma vez hoje, que ordenou a diminuição de exercícios militares com a Coreia do Sul, porque a Coreia do Sul não quis se unir a ele na guerra contra o Irã. E aí ele falou hoje mais uma vez: eu tenho uma ótima relação com o ditador norte-coreano Kim Jong-un. Então, em nome dessa boa relação com os norte-coreanos, não quero mais fazer exercício militar com a Coreia do Sul.
7: Bem
9: é meio
7: inusitado
9: estranho.
7: Mesmo,
9: é bem
7: com
9: esquisito.
7: Certeza.
9: Então ele tá atirando pra todo lado.
7: Com certeza.
10: Valeu, Beatriz.
7: Obrigado.
9: Valeu, gente. Tchau.
10: E olha, por falar em atirar contra todos os lados e também o peso no bolso dos americanos, tem a questão das tarifas com o Brasil, né? O Brasil prometeu reagir com reciprocidade às tarifas dos Estados Unidos, e isso pode também implicar em aumento de custo de vida para os americanos. E aí os Estados Unidos aceitaram voltar à mesa de negociação depois de uma conversa por telefone na semana passada entre Trump e Lula. Vamos lá para Brasília, o Márcio Rocha está aqui com a gente para falar dos detalhes desse encontro, que vai ser na próxima segunda, né, Márcio? Boa tarde.
11: Oi, pessoal, boa tarde para vocês, boa tarde a todo mundo que nos acompanha. Pois é, a gente tem um passo aí em relação às retomadas das negociações envolvendo o tarifaço, né, do governo dos Estados Unidos imposto sobre os produtos brasileiros, né? A gente lembra que essas tarifas chegam a 37,5%, né? E aí a gente teve hoje a confirmação de uma reunião virtual envolvendo o ministro do Desenvolvimento, Indústria, Comércio e Serviços, Márcio Elias, e também o representante comercial dos Estados Unidos, do governo dos Estados Unidos, Emerson Green. Eles vão se encontrar, né? Apesar de que não é um encontro presencial ainda, vai ser um encontro virtual, está marcado para a próxima segunda-feira, e aí começam de vez, né, as negociações para pelo menos minimizar ou ampliar a lista de isenções, de exceções dessas tarifas que caem sobre os produtos brasileiros determinada pela Casa Branca. A gente lembra que as primeiras negociações, o governo já tinha falado isso, primeiro, né, a gente teve na semana passada um encontro por telefone também do presidente Trump com o presidente Lula, e nessa reunião, no mesmo dia, Márcio Elias e também Emerson Green se falaram por telefone também e combinaram, né, de se encontrar em outras oportunidades justamente para tratar do tarifaço. Eles já tinham falado nesse mesmo telefonema que os primeiros encontros seriam de forma virtual, e aí, primeiro, com as autoridades que estão ao redor deles, né, dos dois lados, os auxiliares dos ministros, do representante do comércio, para depois ter um encontro entre eles. Então, esses encontros com os auxiliares já começaram, né, começaram ontem, na segunda-feira, deve continuar durante toda essa semana, e a expectativa é que eles se encontrem virtualmente e falem sobre esse tarifaço somente na segunda-feira à tarde. Lembrando também
12: que essa conversa de Lula com Trump durou cerca de uma hora e meia e foi o primeiro contato dos dois governos depois que o tarifaço entrou em vigor, né? A gente lembra que o anúncio primeiro do anúncio de tarifas foi feito no dia 14 de julho, quando foi confirmada aquela tarifa de 25% em cima dos produtos brasileiros, e no dia 23 de julho a Casa Branca anunciou outra tarifa de 12,5%, essa segunda tarifa alegando que o Brasil faz negócios com países que usam trabalho forçado na produção, né, dos bens vendidos ao Brasil. E lembrando também que o presidente Lula, durante a campanha, enfim, ele deu uma entrevista à TV Record falando que as conversas com Donald Trump sempre estão civilizadas, mas o segundo escalão, principalmente os auxiliares, Departamento de Estado, enfim, eles estão, esses auxiliares de Trump são aqueles que atrapalham bastante as conversas com o presidente. Lembrando também, que segundo o governo, cerca de 13 bilhões de reais vão ser usados agora para minimizar esses impactos do tarifaço até que chegue um acordo com o governo dos Estados Unidos, né? Serão usados para minimizar os efeitos da medida, já está em vigor desde ontem, né? Quando essa medida provisória foi publicada no Diário Oficial da União, e vai socorrer as empresas que sofrem com o tarifaço. Lembrando também que essas empresas, segundo o governo, esses recursos, perdão, vão ser usados, segundo o governo, no enfrentamento dos impactos causados por razões geopolíticas e instabilidade internacional. Então agora, a gente fica na expectativa dessa conversa entre o representante Jameson Green e também o ministro Marcelias, deve acontecer por volta ali de 12h30 da tarde de segunda-feira, para a gente ter alguma definição em relação ao tarifaço a partir de agora.
10: Valeu, Márcio. Obrigada, viu, pela participação. Bom trabalho aí para você. E olha, em relação ao debate, né, que a Band promoveu no último domingo com os candidatos à presidência da República, a gente recebeu aqui um comunicado da primeira-dama Janja da Silva, e a gente vai ler aqui na íntegra essa carta que foi enviada aqui para o grupo Bandeirantes. Diante do episódio ocorrido no debate presidencial promovido pela TV Bandeirantes na noite deste domingo, manifesto repúdio às falas do candidato Renan Santos do Missão. Situações como essa não podem ser normalizadas. O candidato atacou de forma pessoal e depreciativa uma mulher que não é candidata, não estava presente para se defender e não tinha qualquer relação com o tema em discussão. Insinuar que a companhia da esposa de outro presidenciável seria motivo de pena está longe de ser uma crítica política. É mais uma maneira de deslegitimar e ridicularizar a figura da mulher como ferramenta misógina para atacar um adversário político. Episódios como esse não são um caso isolado. Renan Santos já esteve envolvido em declarações de violência contra as mulheres e incitou dezenas de homens a cometerem um estupro coletivo. É possível visualizar um padrão de falas que normalizam o desrespeito às mulheres. Nós, mulheres, sabemos o quanto precisamos lutar para sermos ouvidas sem sermos interrompidas, desqualificadas ou atacadas. Por isso, se faz tão necessário repreender imediatamente atos como esses que depreciam nossas existências. Debate político ou deveria ser, um lugar para apresentar propostas, confrontar ideias e discutir projetos para o nosso país. Não é lugar para expor, debochar ou intimidar uma mulher, principalmente uma que nem candidata é. Está lida a resposta enviada à Band por Janja Lula da Silva sobre o debate deste último fim de semana.
7: É isso aí, vamos ao Rio de Janeiro.
10: Vamos.
7: O Luiz Eduardo já está pronto aqui para conversar conosco a respeito de uma operação que dá para dizer que é uma operação saturação. Já tem alguns dias que a polícia vem mantendo um aparato policial bem considerável mesmo no Complexo de Israel. É uma área dominada por um cara conhecido como Peixão, tal de Álvaro Malaquias, um dos bandidos mais procurados do Rio de Janeiro. E é claro, nesse tipo de ação, sempre tem a retaliação por parte do crime e, infelizmente, a população no meio ali do fogo cruzado. Luiz, muito boa tarde a você, bem-vindo.
10: Oi.
13: A todos que nos acompanham, inclusive entre os presos dessa operação no Complexo de Israel aqui na Zona Norte do Rio, está por exemplo, uma mulher apontada como braço direito justamente do Álvaro Malaquias Santa Rosa, o Peixão, é um dos criminosos mais procurados aqui do Rio de Janeiro. Luana Rosa Araújo, conhecida como Madrinha da Cidade Alta, foi localizada em Cordovil, uma das localidades então que compõem o complexo de Israel. Durante a manhã, mais de 11 toneladas de barricadas foram removidas das ruas da região. Os agentes também encontraram casamatas e seteiras de concreto que, segundo a PM, eram utilizadas como pontos de proteção para ataques contra as forças de segurança pública. Até o momento, a polícia conseguiu identificar integrantes do terceiro comando puro nas comunidades Vigário Geral, Parada de Lucas, Cinco Bocas, Pica-Pau e então Cidade Alta. Outro preso na operação dessa terça é um homem que atuava como pastor. Na chegada dos agentes, Anderson Souza Silva tentou fugir pelo telhado, mas caiu, fraturou o pulso e ralou o braço. Ainda durante a ação, o Batalhão de Ações com Cães, o BAC, apreendeu duas réplicas de metralhadoras. De acordo com a PM, as peças eram usadas para intimidar moradores e simular o poder de fogo de armas de alto calibre. Também foram apreendidas drogas. Durante a ação, a PM ainda conseguiu impedir os roubos de duas carretas na região. As cargas contendo cervejas foram recuperadas e foram avaliadas em cerca de 330 mil reais. Em meio a essa operação, a circulação de trens do ramal Saracuruna foi interrompida perto da estação Parada de Lucas após um artefato explosivo ser localizado nos trilhos. Segundo a polícia, se tratava de um explosivo de fumaça e ninguém ficou ferido.
10: Aí, pelo menos isso.
7: Obrigado, Luiz. Um abraço. Obrigada, bom viu? Trabalho aí.
10: Boa, valeu.
13: Valeu, pessoal.
10: Deixa eu fazer um lembrete aqui para quem está nos acompanhando, Joel. Sexta-feira começa o horário político. Obrigatório no rádio e na televisão.
7: Melhor começar numa segunda, né?
10: Vai começar na sexta, mas aí tem sábado também, né? Mas enfim, teremos dois horários de transmissão do horário político de manhã e na hora do almoço. Então, das 7 às 7h25 e do meio-dia ao meio-dia e 25. E aí eu convido quem está nos acompanhando para nos acompanhar também, né? Não só no rádio, mas no YouTube, onde você consegue seguir com a nossa programação normal. YouTube, Rádio Bandeirantes Oficial, no Facebook, Rádio Bandeirantes, no nosso site, radiobandeirantes.com.br ou no aplicativo Band Play, onde seguiremos com a programação normal. No caso, 7 da manhã, dá para me escutar, normal no YouTube.
7: No YouTube não tem.
10: Não.
7: Olha o que você falou, eu convido vocês, eu imaginei que você ia falar, assistir o horário eleitoral, acompanhar o horário eleitoral.
10: Eu não posso falar para não acompanhar não. Também, aí exato. Você faz o que você quiser, mas entre 7 e 7h25, se quiser me ouvir com Nelson Gomes no estaremos YouTube, limpos. Estaremos lá lindos, com imagens maquiadas e tudo mais para você
7: limpos também.
10: Lindos, limpos.
7: Por que eu falei que é melhor começar numa sexta? Porque sexta tem que estar com o coração mais macio.
10: Mais aberto, assim,
7: mais
10: né?
7: Aberto. É. Segunda já tá todo mundo daquele jeito, ainda começar com o horário eleitoral, aí não dá, né? Ana, obrigado, viu?
10: Valeu.
7: Até amanhã.
10: Até.
7: Um beijo pra você e pra todos. Gente, até às 4h lá na tela da Band no Brasil, gente. Tchau e benção.
10: E você que tá com a gente, não sai daí, porque a gente vai só pra um intervalo. Daqui a pouquinho, Bora Brasil, tá de volta.
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2h31, Bora Brasil de volta aqui na programação da Bandeirantes com uma notícia que acabou de chegar da Justiça do Rio de Janeiro, que decretou novamente a falência da Oi, né? Que, segundo a Justiça do Rio, não há caixa suficiente na empresa para cobertura de despesas essenciais. Não havia esse valor agora, no final de agosto deste ano. E bancos estavam tentando manter o processo de recuperação e houve uma tentativa de interromper esse processo para que os bancos consigam reaver a grana deles. Mas a justiça manteve a falência decretada da operadora de telefonia Oi. Portanto, a falência já havia sido decretada em novembro do ano passado. Houve aí uma decisão de suspender após um recurso que foi feito por bancos, pelo Itaú e pelo Bradesco, para retomada da recuperação judicial, mas a justiça decidiu que a decretação da falência deve ser mantida no caso da operadora de telefonia, né? Mais uma empresa que estava passando por dificuldades financeiras, passou por uma dificuldade grande de venda de ativos, por causa de vários impasses judiciais, e agora teve a falência confirmada pela Justiça do Rio. 2h32, vamos falar de saúde, né? Porque surgiu aí a notícia da confirmação de casos da tal da febre do Nilo. 4 casos confirmados no Brasil até agora. Temos 2 em São Paulo, 2 em Santa Catarina. Lá em

0: que acabam pegando esse vírus quando se alimentam do sangue de aves. Na maior parte dos casos, as pessoas que são infectadas não desenvolvem os sintomas, mas cerca de 20% têm manifestações clínicas, na maioria das vezes leves. Então, a gente tem uma parcela muito pequenininha de pessoas que desenvolvem os sintomas mais graves. E os mais graves quais são? Danos neurológicos, inflamação do cérebro, e tudo isso pode acabar levando à morte. A gente tem aqui uma fala do nosso colunista, né, o Dr. Evaldo Stanislau, que daqui a pouquinho você vai ouvir na íntegra aqui na programação do Bora Brasil, mas ele fez uma participação extra para falar também sobre a febre do Nilo.
1: Esses casos sendo notificados no estado de São Paulo, em Santa Catarina, mas já temos outros casos notificados no Brasil anteriormente, temos que acompanhar, monitorar, não há motivo para pânico, porque é uma doença, na grande maioria das vezes, assintomática ou com sintomas brandos, porém é necessária atenção e vigilância redobrada para ver se esse número de casos vai escalar ou se nós teremos apenas casos isolados, como tem sido reportados até agora.
0: Bom, os sintomas mais comuns são febre, náuseas, perda de apetite, manchas na pele, os gânglios linfáticos aqui no pescoço ficam mais inchados e nos casos mais graves a pessoa começa a ter confusão mental, então já não está tão consciente, tem desmaios, esse tipo de coisa. Então, se tiver algum sintoma, ir ao médico, falar que foi picado por mosquito recentemente, que aí o médico encaminha os exames laboratoriais mais precisos, né? Isso é importante para facilitar que o tratamento seja antecipado. Não tem vacina para a febre do Nilo. A melhor prevenção é tentar acabar com os mosquitos, evitar lixo acumulado, acumular água e usar repelente sempre que possível também. 12h36, vamos falar sobre mudanças na liberação de empréstimo consignado do INSS. O Felipe Campbell tem informações aqui pra gente direto da Bandeirantes de Brasília. Oi, Campbell, boa tarde.
2: Muito boa tarde, Ana. Beneficiários do INSS que não possuem biometria facial cadastrada nas bases do governo passam a ter uma alternativa para autorizar a contratação de empréstimo consignado. Com a nova regra, essas pessoas poderão utilizar a validação de dados bancários para acessar o sistema e autorizar operações de crédito consignado. A medida amplia o acesso ao consignado para beneficiários que até então não conseguiam realizar a operação por não terem cadastro biométrico disponível nas bases governamentais. A exigência de biometria facial para concessão de consignados do INSS com desconto direto no benefício passou a valer em maio. No início de 2024, a Controladoria Geral da União divulgou um relatório apontando irregularidades na concessão de consignado para aposentados e pensionistas do INSS. No relatório, a CGU orientou o INSS a mudar as regras do consignado. Também foram citadas irregularidades na concessão de empréstimos consignados do INSS nos escândalos de fraudes no Instituto e do Banco Master.
0: Valeu, obrigada, viu, Campo, pelas informações. Vamos seguir agora com a nossa reportagem. O Vitor Lupato está por aqui para falar sobre mudanças envolvendo a emissão de vistos dos Estados Unidos. Voltamos a falar dos Estados Unidos. Tudo bem, Lupato? Boa tarde.
3: Tudo bem, Ana. Uma ótima tarde a você e a todos que estão aqui acompanhando o Bora Brasil. Pois é, terça-feira ainda dessa semana, já duas perspectivas aí que podem dificultar a vida das pessoas, por exemplo, brasileiros, que vivem nos Estados Unidos. A primeira delas, que foi anunciada entre ontem e hoje pelo governo dos Estados Unidos, é que eles estão estudando uma possibilidade de revogação nas próximas semanas de cerca de 200 mil vistos de não imigrantes. Esse seria o maior número da história. Nunca revogaram em massa, assim, de uma vez só, tantos vistos. Vamos explicar exatamente quais esses vistos. Turismo, viagem a trabalho ou visita familiar, além de tratamento médico. São os vistos conhecidos, são separados por categorias, né? São as categorias B1 e B2. E atingiriam esses dois tipos de visto emitidos de 2016 até esse ano agora de 2026. Segundo o Departamento de Estado norte-americano, os alvos são turistas que têm se utilizado dessas autorizações temporárias para solicitar asilo e aí permanecer no país. Ou seja, pessoas que

0: para tirar o visto, falaram que iam numa viagem a trabalho, visitar um familiar, iam passear, só que depois, já nos Estados Unidos, fizeram a solicitação de asilo para conseguir ficar lá por mais tempo, de forma permanente. É isso que o governo norte-americano não quer. Quer tentar impedir, ou seja, atingiria pessoas que estão nesse processo do pedido de asilo permanente ou pessoas que conseguiram já uma decisão favorável recentemente. Essa ação será realizada em coordenação com o Departamento de Segurança Interna, que é o chamado DHS, na sigla em inglês. Essa medida, como eu disse, né, terça-feira, já são dois anúncios que podem atingir brasileiros que vivem nos Estados Unidos, porque a outra que foi anunciada ontem é uma mudança na taxa cobrada para a categoria H1B de vistos norte-americanos. Querem aumentar e muito, ficaria num valor muito, mas muito alto, a taxa que precisa pagar a pessoa que quer ter esse visto. O que é o H1B? É um visto classificado como de alta qualificação. É destinado a trabalhadores que não são norte-americanos, que são altamente qualificados e que interessam a uma empresa nos Estados Unidos. Basicamente, é o visto para quem tem uma proposta de emprego lá nos Estados Unidos. Hoje em dia, é para você conseguir esse visto H1B, o valor fica em torno de 2 a 5 mil dólares. Agora, Casa Branca quer aumentar isso para pouco mais de 103 mil dólares, o que dá mais ou menos 530 mil reais. No ano passado, o governo norte-americano já tinha tentado aumentar para mais de 100 mil dólares essa taxa, só que a justiça barrou e agora o tribunal está, nesse momento, né, nessas últimas semanas, analisando um recurso do governo norte-americano para tentar fazer valer essa taxa altíssima. Em outras oportunidades, desde que assumiu para esse segundo mandato, o presidente Donald Trump dos Estados Unidos já criticou algumas vezes esse tipo, essa classificação de visto que é o H1B. Qual que é o argumento dele? Que as empresas usam desse tipo de visto para substituir, trocar trabalhadores norte-americanos que podem ser tão qualificados quanto um estrangeiro para contratar um estrangeiro que costuma ser uma mão de obra mais barata. Às vezes qualificado igualmente, assim como um norte-americano, só que aceita receber menos do que um norte-americano. Só que aí eu fui conversar com algumas pessoas que têm acesso, vivem nos Estados Unidos com esse visto H1B, inclusive alguns brasileiros. Não é toda empresa que concede esse tipo de visto. Tem muita gente que quer ficar nos Estados Unidos e não consegue. E por quê? Se você acha, um norte-americano, que você não vai precisar pagar taxa nenhuma para que ele seja seu funcionário, você não arca com a taxa da pessoa que está tentando, estrangeira, entrar nos Estados Unidos e trabalhar na sua empresa. Várias e várias empresas, já no começo de um processo seletivo, dizem, vai precisar de taxa de visto? Vai. Então não, muito obrigado. Já barram ali. Porque esse argumento, segundo as empresas apresentado pelo Donald Trump, não faria sentido. Porque os altamente qualificados e estrangeiros vão querer ganhar o mesmo que um altamente qualificado e norte-americano. Então, já é um impeditivo para muita gente que busca, brasileiros, por exemplo, que buscam um emprego nos Estados Unidos, ter que ter essa taxa que hoje é de no máximo 5 mil dólares. Imagina se aumentasse para mais de 100 mil, ficaria praticamente inviável que uma empresa aceitasse arcar com uma parte desses custos, né? Porque a taxa tem ali uma coisinha ou outra, que geralmente é o funcionário que paga, mas aí é negociado no momento da contratação com cada uma das empresas. E o H1B também, necessariamente, você precisa estar atrelado a uma empresa trabalhando. Se acaba o teu contrato, também você vai acabar o teu visto.
1: Uhum. Caramba! Mudanças que vão ser implementadas em breve aí para quem está buscando uma oportunidade de trabalho, está no meio de uma negociação para ir para os Estados Unidos, tem que ficar bastante atento.
0: Exato. E aí, só reforçando, né? já tinham tentado no ano passado aumentar essa taxa, justiça barrou, agora a justiça está analisando um recurso e esse assunto volta à tona justamente por isso.
1: Valeu, Lupato, obrigada.
0: Obrigado, viu? Ana, um abraço.
1: 2h44, gente, rapidinho antes da gente ir para o repórter Bandeirantes, chegou aqui a confirmação de que a justiça converteu em preventiva a prisão dos dois policiais que foram presos por acusação de estupro e assalto de um grupo de jovens na Zona Leste de São Paulo. O caso aconteceu no fim de semana. Três jovens de 19, 18 e 17 anos aceitaram carona de dois policiais que estavam de folga, o William Santana Santos, de 24 anos, e o Vitor Miguel, de 27. E enquanto eles estavam no carro, os policiais desviaram a rota, obrigaram que duas pessoas saíssem do carro e mantiveram dentro dele uma jovem de 17 anos, e ela relatou que foi, neste momento, abusada por um dos policiais. Os amigos conseguiram chamar uma outra viatura e, na delegacia, pelas características do carro, houve o reconhecimento desses dois policiais que estão presos. Eles foram levados para o presídio militar Romão Gomes. Portanto, os policiais William e Vitor, de São Paulo, tiveram a prisão convertida em preventiva, de acordo com a análise que foi feita pela justiça agora há pouco. 2h45, bora lá para o repórter Bandeirantes.
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3: O relógio marca 2h45. Agora você acompanha o repórter Bandeirantes. A Polícia Federal realizou uma operação contra fraudes em benefícios do INSS que causaram prejuízos de mais de 86 milhões de reais aos cofres da União. Quem tem os detalhes é a repórter de Belo Horizonte, Tayane Ribeiro.
4: 24 pessoas são presas em uma operação policial contra um esquema de fraudes no INSS. Segundo o balanço parcial da Polícia Federal, 22 mandados de prisão preventiva foram cumpridos e outras duas pessoas foram detidas em flagrante por porte ilegal de arma de fogo. A ação é realizada hoje em 9 cidades mineiras e em um município no Espírito Santo. O modus operandi do grupo criminoso consistia na criação de pessoas fictícias e envolvia falsificação de certidões de nascimento, documentos de identidade e comprovantes de residência com o objetivo de fraudar o INSS. O esquema teria resultado em mais de 86 milhões de reais de prejuízo aos cofres públicos.
3: É realizada nesta terça-feira mais uma audiência pública com a sociedade civil para discutir a PEC da 6x1 que avança no Senado. Quem acompanha é o repórter de Brasília, Márcio Rocha.
5: A proposta que prevê o fim da escala de trabalho 6x1 deve avançar no Senado na próxima semana. O líder do governo no Congresso, o senador Randolfo Rodrigues, afirmou que a PEC deve ser analisada pela Comissão de Constituição e Justiça no dia 2 de setembro, durante o esforço concentrado. Antes, a CCJ realiza nesta quarta-feira uma audiência pública para discutir a proposta. O relator, o senador Omar Aziz, pretende apresentar o parecer já amanhã. O texto está no Senado desde o fim de maio, depois de ser aprovado pela Câmara dos Deputados.
3: Agora, 2h47, esse foi o repórter Bandeirantes.
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2: Hoje vamos falar com o Dr. Evaldo sobre uma doença degenerativa.
3: O Brasil foi abalado pela notícia do diagnóstico da doença por Prion do comunicador em aviação Lito Souza. Trata-se de uma doença cerebral sempre fatal, causada por uma proteína anormal que existe no cérebro e que passa a funcionar de forma errada e, ao entrar em contato com outras proteínas, as modifica também, resultando em rápida e progressiva deterioração do cérebro, que assume uma forma assemelhada a uma esponja, e daí o nome de encefalopatia espongiforme. Não é transmissível e possivelmente tem três origens: espontânea, a mais comum; genética, transmitida por um dos pais; e adquirida, rara e associada à exposição a materiais contaminados ou ao consumo de carne, a doença da vaca louca. A forma mais comum é a doença de Creutzfeldt-Jakob, com cerca de 90% dos casos, e os 10% restantes são das formas adquiridas. Ocorrem 1 a 2 casos por milhão de habitantes por ano, o que reforça a dramaticidade do diagnóstico recente do Lito, sendo a idade média do diagnóstico de 67 anos. Infelizmente, o quadro é de evolução inexorável, rápida, e não há terapia, levando à demência progressiva, perda das funções neurológicas e, por fim, o óbito. Esperamos que a ciência evolua rápido, pois essa é uma área em que estamos precisando muito. Fique bem e até a próxima.
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2: 2h51, e sobre a situação do Lito Souza, né, que o Evaldo tão bem descreveu aqui na participação dele, uma doença muito cruel, doenças degenerativas, neurológicas, né, vem aí com um decreto que é muito cruel. E a mulher do Lito, né, a mulher do influenciador, a Mila, tem conversado com o público que acompanha o trabalho do Lito pelas redes sociais. E ela falou nessa terça-feira que eles ainda não conseguiram vaga em nenhum tratamento experimental contra a doença de Creutzfeldt-Jakob, que é a doença com a que ele acabou sendo diagnosticado, né? Eles estão tentando vagas em alguns estudos, mas ainda não tem nenhuma vaga. Inclusive, em 2, eles já receberam aí uma negativa. A família tem feito contato, né, procurado esses grupos, e ela lamentou as negativas e espera, aliás, ter o tempo necessário para conseguir algum tipo de ajuda para tentar reverter a doença, que é neurodegenerativa, rara, e que, infelizmente, até hoje não tem nenhum tratamento de sucesso. Portanto, tem tratamentos experimentais, e para quem recebe um diagnóstico desse, claro que qualquer tratamento possível é uma esperança, é um tempo a mais de sobrevivência, é luta, né? Luta pela própria vida. Boa sorte a ela, boa sorte ao Lito também. 2h53, vamos falar sobre um assunto que é muito sério também, uma campanha que foi lançada pela Organização das Nações Unidas contra o casamento infantil. No Brasil, esse tipo de relação é considerada crime quando a gente fala de uma criança menor de 14 anos. Mas é uma realidade que, infelizmente, ainda persiste. A Olivia Freitas tem os detalhes.
4: Casada e mãe aos 12 anos de idade. Foi em 2009 quando a estudante Mayara Santos engravidou do namorado, que na época tinha 21 anos.
5: Você é uma criança, cuidar de outra criança não é fácil. Tem outras meninas da minha idade também que tiveram filhos por falta de conhecimento, falta de informação. Namoravam e depois já saíam grávidas, né? É uma experiência que eu não desejo para ninguém, porque foi bem difícil, né?
4: De acordo com o Código Civil, aqui no Brasil, o casamento pode ser formalizado sem restrições a partir dos 18 anos. Entre 16 e 17 há uma brecha. É preciso autorização dos pais ou responsáveis. A proibição total, que é antes dos 16 anos, é recente, de 2019. Mesmo assim, proibido em 2024, pelo menos 82 casamentos envolvendo menores de 15 anos foram registrados em cartórios civis no Brasil, segundo dados de registros civis do IBGE. Abaixo dos 14 anos, além de proibido, o casamento configura crime de estupro de vulnerável. Mesmo com as leis, no entanto, o país enfrenta um enorme desafio. o número de casamentos que acontece na informalidade, portanto, invisíveis para as estatísticas oficiais do país. Em 2022, também segundo o IBGE, 34.200 crianças de 10 a 14 anos viviam algum tipo de união conjugal. Estima-se que 86% eram informais. Para a presidente da Comissão de Defesa dos Direitos da Criança e Adolescente da OAB, Thaís Dantas, é preciso conhecer os números para, inclusive, punir os responsáveis.
6: Construir uma solução vai envolver diversas frentes. Muitas pessoas vão trazer a importância do endereçamento de leis, que basicamente garantir uma responsabilização para a pessoa que está nessa situação de um casamento informal. Então, o endereçamento é importante para a responsabilização.
4: Segundo dados do Unicef, quase 22 milhões de jovens mulheres brasileiras foram impactadas por um casamento antes dos 18 anos. Em números absolutos, o país fica em sexto lugar no ranking mundial e em primeiro lugar na América Latina. E faz do país um dos alvos de uma campanha global das Nações Unidas para prevenir o casamento na adolescência. Como explica a oficial para a saúde sexual e reprodutiva da campanha liderada pela ONU no Brasil, Ana Cunha.
7: Quando a gente fala de casamento infantil, não está falando simplesmente de uma criança ou adolescente que se casou. A gente está falando de uma situação que pode limitar oportunidades, interromper trajetórias e comprometer projetos de vida.
2: Duas e 56, vamos nessa reta final do Bora Brasil falar de esportes. Bruno Migliozzi, é o Luiz Fabiani quem está aqui com a gente hoje para falar sobre os jogos que a gente tem nessa terça-feira. Tem Copa do Brasil, tem definição na Libertadores da América também. Além disso, cobrança de torcida organizada, tem um monte de assunto, né, Fabiani? Tudo bem? Boa tarde.
8: É isso, Ana. Boa tarde para você, para todo mundo que acompanha o Bora Brasil aqui na Bandeirantes. Eu não sou o Bruno Migliozzi, mas eu trago uma notícia importante no Palmeiras, que tem novo reforço. Tem novo reforço, nova contratação. Bruno Bertinato, experiente goleiro que estava defendendo a Portuguesa, foi anunciado há poucas horas pelo Palmeiras como reforço. Contrato só até o final do ano. Ele chega para suprir uma lacuna que o técnico Abel Ferreira enxergava no elenco de um goleiro reserva com um grau maior de experiência que possa ser acionado nas ausências do titular e hoje contestado Carlos Miguel. Então, reforço de peso no Palmeiras, que está muito tranquilo, ao contrário de seus outros rivais aqui da cidade de São Paulo. O Corinthians, numa crise financeira sem precedentes. E o São Paulo, mal nas pernas do Campeonato Brasileiro, recebeu aquela visita, talvez indesejada, pela presidência do clube, das principais torcidas organizadas no centro de treinamento na Barra Funda. Eles marcaram presença num ato de cobrança pelos maus resultados recentes, incluindo uma derrota para a Chapecoense, lanterna do campeonato no último domingo, e essa cobrança foi bastante firme, mas não direcionada exatamente aos atletas e à comissão técnica que estiveram presentes no papo. Foco mesmo em Rafinha, ex-lateral, hoje executivo de futebol do São Paulo, e ao presidente Harry Maciz, por conta dos atrasos no pagamento de salários ao grupo de atletas. Então, a maioria conseguiu se isentar das principais contestações por parte da organizada. E hoje, Ana, viramos a chave para a Copa do Brasil. Os 8 melhores times se enfrentam em busca de uma vaga na semifinal. Começando com o Clássico Mineiro, a gente sabe que essa etapa da Copa do Brasil é marcada pelos clássicos. Duelo entre Cruzeiro e Atlético a partir das 9 horas da noite, com transmissão da Bandeirantes. Então acompanhem conosco o Clássico Mineiro. E além disso, o Independiente Del Valle do Equador e o Tolima da Colômbia se enfrentam pela Copa Libertadores da América no último jogo da fase oitavas de final e sai daí o adversário do Flamengo na próxima fase. Del Valle venceu a ida jogando na Colômbia pelo placar de 1-0, sabe que um simples empate o garante na próxima etapa de classificação. Chave essa que tem o Flamengo e o Corinthians, sai daí um dos finalistas da Libertadores, pelo menos. Então hoje, às 9 horas da noite, sai definitivo o adversário do Flamengo na próxima etapa da Libertadores da América, Ana.
2: Estarei de olho, né? Já que não tem Copa do Brasil, nós temos Libertadores ainda para acompanhar. Vamos ficar de olho em tudo que acontece nessa rodada de hoje e essa semana que tem bastante Copa do Brasil. Valeu, obrigada, viu, Fabiane? Bom trabalho aí para você.
8: Valeu, Ana, e fica o convite para todo mundo acompanhar a Copa do Brasil na Bandeirantes. Amanhã, clássico Palmeiras e Santos. E na quinta-feira, Grêmio Internacional, o famoso Grenal, saem daí os semifinalistas do torneio. Valeu, Ana.
2: Boa, valeu, até mais. 2h59, o Bora Brasil fica por aqui. A gente volta amanhã, a partir da 1h da tarde. Uma ótima terça-feira para todo mundo e tchau.
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18: 3:03.
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18: Olá, muito boa tarde para você que está ligado aqui na Bandeirantes 98.7 FM. Nesta terça-feira, muito calor na capital. Eu, Bruno Goulart, vou com você com as principais notícias de Goiás até às 5 horas da tarde aqui no Bandeirantes Acontece. Hoje é terça-feira, dia 25 de agosto. Começa agora o Bandeirantes Acontece ao vivo pela frequência 98.7 FM do seu rádio e nas plataformas digitais. E no programa de hoje você vai ver que Goiânia instala novas armadilhas para reforçar combate ao Aedes aegypti. Ainda, a Avenida Padre Wendel será interditada para obras de construção de um bueiro no córrego Cascavel. E você vai ver também no quadro Momento Saúde, Odontotop Goiânia, Hospital do Dente. Vamos falar sobre como a inteligência artificial está transformando a odontologia. E para essa conversa, vamos receber a doutora Tamires Fernanda Barri, cirurgiã dentista especialista em estética dental e facetas de porcelana e responsável pela Odontotop Goiânia, Hospital do Dente. E ontem, gente, saiu uma nova pesquisa para a presidência do Brasil. mostrando ali Lula e Flávio Bolsonaro praticamente empatados em um eventual segundo turno. Lula aparece com 46% e o Flávio com 45%. E na nossa enquete de hoje, e tem um detalhe ainda, né, gente? Mesmo sem Jair Bolsonaro da disputa, o sobrenome do ex-presidente continua tendo muita força nas eleições. E na nossa enquete de hoje, a gente quer te ouvir. Na sua opinião, o eleitor brasileiro ainda quer escolher entre Lula e Bolsonaro ou realmente está na hora de uma alternativa fora dessa disputa? E aí temos Ronaldo Caiado, temos Augusto Cury, temos Renan Santos. Quais, você ouvinte, acha que é necessário, depois de tantos anos de polarização, uma terceira via? O Brasil ainda quer escolher entre Lula e Bolsonaro ou quer dar oportunidade para um novo jeito de pensar, para trazer um oxigênio para a política brasileira? Eu tenho apenas 31 anos e de toda a minha história, as primeiras eleições foi em 89, né, desde a redemocratização. E o engraçado é que naquela eleição ganha ali, na primeira eleição após a redemocratização, ganha Fernando Collor, que é o primeiro presidente a sofrer impeachment. E de lá para cá, né, vem a polarização PSDB-PT. PSDB governou ali até 2001 e em 2002 o governo do PT, com o presidente Lula, assume o governo. E fica até ali o segundo governo da Dilma, quando ela também sofre um impeachment. Assume Michel Temer, do MDB, né? Ontem eu até conversava com o meu amigo cientista, político Thiago Zancopé, e ele até falava um pouco dessa característica do MDB, né? Ele é um pêndulo da democracia brasileira, porque quando está pendendo demais para a direita, o MDB, né, o centrão, digamos assim, faz com que a coisa vá um pouco mais para a esquerda. E quando pende demais para a esquerda, faz com que a coisa venha um pouco mais para a direita, como a gente tem visto na história do Brasil. E depois, né, assume aí a direita, né, na figura do presidente, do ex-presidente Jair Bolsonaro. Então, nesse contexto todo, já se foram mais de 35 anos. Foram mais de 35 anos. E você, ouvinte, acha que é hora de escolher uma terceira via ou ainda, né, dar um quarto mandato para o governo Lula ou dar oportunidade para o Flávio Bolsonaro, que não é exatamente o ex-presidente Jair Bolsonaro, para governar, ou até mesmo dar oportunidade para o ex-governador Ronaldo Caiado, né, que fez um excelente trabalho aqui em Goiás, isso a gente não pode negar. E também tem outras opções, Renan Santos, que tem se comunicado muito com o público das redes sociais, e Augusto Cury, que também se mostrou um homem muito polido, muito educado e com novas ideias também. Mande a sua mensagem pra gente, participe da nossa enquete, dando a sua opinião. Chega de PT, chega de PL, vamos dar oportunidade para um novo pensamento, para uma nova cabeça. E aí temos boas opções: Ronaldo Caiado, Renan Santos, Augusto Cury, Romeu Zema, que ontem, né, cometeu uma gafe na entrevista ao Jornal Nacional. Ontem o Jornal Nacional começou uma série de entrevistas com os presidenciáveis. Foi o candidato do novo, Romeu Zema, e ao ser questionado sobre políticas para as mulheres, a Renata Vasconcelos até trouxe algumas críticas sobre o governo dele com relação a políticas para as mulheres. O Romeu Zema cometeu uma gafe dizendo que durante o governo dele, ele teve vários programas contra as mulheres. Obviamente ele queria falar, né, de combate à violência contra a mulher, mas ali ele se enrolou e falou que era um programa, ao longo do governo dele, programas contra as mulheres, né? Isso viralizou na internet, foi realmente uma coisa um tanto negativa para o Romeu Zema. Então a gente quer ouvir a sua opinião, se é hora de mudança no Brasil, é hora de colocar um novo jeito de pensar, um novo jeito de fazer política, não, talvez, porque no Brasil, né, a gente sabe que a política é sempre a mesma. Mas talvez uma nova cabeça, um novo governante que fuja do PT e PL, talvez seja uma oportunidade agora nessas eleições de fazer isso, e a gente quer ouvir você. É só mandar mensagem para o nosso WhatsApp 62998476110. Repetindo, 62998476110. Envia uma denúncia, uma reclamação aí do seu bairro, está passando por alguma dificuldade no seu bairro, a rua que não está asfaltada, a rua que está cheia de buraco, a Saneago que não instalou a água, ou a Equatorial, ou as quedas sucessivas de energia que possa vir tendo. Mande sua mensagem pra gente, porque aqui na Bandeirantes a gente consegue te ajudar, e trouxemos várias demandas para Saneago, para Equatorial também, que está sempre orientando a população, sobretudo nesse período de seca. Ontem trouxemos aqui para falar sobre a questão das pipas, né? Nesse calor, as crianças saem para soltar pipa e pode atingir a rede elétrica. Então, portanto, conseguimos procurar ajudar você, nosso ouvinte. Então mande sua mensagem, 62998476110. O Bandeirantes Acontece tem produção de Ediana Pimenta, reportagens de Gabriel Alves, Maria Tereza Lemes, Marcos Linhares, Vitória Farias e Luan Alves. Os trabalhos técnicos são do Antônio Macedo e Vitória Farias, direção de jornalismo Danilo Santos, direção geral de João Batista e o CEO Dr. Cid de Oliveira Reis. E a apresentação é comigo, Bruno Goulart, até às 5 da tarde aqui na condução do nosso jornal. E o Bandeirantes Acontece desta terça-feira, dia 25 de agosto de 2026, está começando agora.
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18: Gente, e olha que situação triste, que notícia triste eu vou dar para vocês. Um idoso em situação de rua foi agredido no setor Coimbra, aqui na capital. A violência aconteceu na manhã do domingo, dia 23, e foi registrada por câmeras de segurança. Para quem nos acompanha pelo YouTube da Rádio Bandeirantes Goiás, dá para ver as imagens. O homem empurra esse senhor na rua, tenta roubá-lo e chuta a cabeça dele. Que violência! Muito triste uma cena dessa. Nas imagens, o idoso aparece caminhando pela rua carregando um saco plástico. Em seguida, um homem se aproxima, derruba a vítima no chão e começa a dar socos e chutes. Segundo testemunhas, as agressões duraram cerca, gente, de 30 minutos. Moradores ouviram os pedidos de socorro e saíram de casa para tentar impedir o ataque. Alguns usaram vassouras para afastar o agressor. Durante a ação, o suspeito também levou sacolas que pertenciam ao idoso e que guardavam roupas, cobertores e doações. A vítima é conhecida como Seu Manuel e vive na região há cerca de 40 anos. De acordo com moradores, ele sobrevive da coleta de materiais recicláveis. O SAMU foi chamado e encontrou o idoso, gente, consciente, mas com ferimentos e cortes na cabeça. Ele foi socorrido e levado para um hospital. O suspeito fugiu do local, mas foi preso. Que bom que foi preso no final da tarde de ontem, dia 24. E segundo as informações, ele usava tornozeleira eletrônica. A Polícia Civil de Goiás informou que abriu um inquérito para investigar o caso. A apuração está sob responsabilidade da 4ª Delegacia de Polícia e as circunstâncias da agressão e o que teria motivado o ataque ainda são investigados. Olha a maldade do ser humano, né? O senhor que vive ali em situação de rua, ainda é agredido por um delinquente, por um marginal como esse. Coisa que mais me revolta é ver... Eu não consigo assistir violência contra idoso, violência contra animais, contra crianças. Isso realmente eu não consigo assistir. Toda vez que eu vejo isso passando no meu feed, eu nem paro, porque realmente causa uma revolta muito grande. São pessoas... já é triste saber que um idoso está vivendo em situação de rua, né? Quando eu vejo um idoso vendendo picolé na rua, vendendo, sabe? Cara, isso parte meu coração, realmente parte meu coração. E ainda um homem, um senhor que já, né, sofre, já é invisível nas ruas, quando é enxergado e ainda é para ser agredido. Também que foi preso esse rapaz e que fica um bom tempo na cadeia. E a Prefeitura de Goiânia iniciou a instalação de novas armadilhas para reforçar o combate ao Aedes aegypti. A ação começou hoje, dia 25, no residencial Itaipu e prevê a instalação de 15 mil armadilhas em dois quer, em quatro regiões da capital. A tecnologia atrai as fêmeas do mosquito para um recipiente com água. Ao entrar na armadilha, o Aedes aegypti entra em contato com um produto que adere ao corpo do inseto e pode ser levado para outros criadouros, ajudando a interromper o ciclo de reprodução do mosquito. Segundo Wellington Tristão, técnico da Gerência de Controle de Vetores, as armadilhas são importantes para reforçar as ações de combate ao mosquito. Ele explica como a tecnologia contribui para o controle do Aedes aegypti.
20: As armadilhas de alta disseminação, elas são muito importantes porque as fêmeas irão fazer o trabalho do agente de anemias. Ela vai contaminar outros criadouros. E esses criadouros que, por vezes, podem ter saído do alcance dos olhos dos nossos agentes de combate a endemias. Essa é o objetivo, fazer a alta disseminação de larvicidas. Essa armadilha que nós estamos colocando aqui hoje na região sudoeste, ela é uma armadilha de alta disseminação com dois bioativos. Nós temos o larvicida e temos também o fungo. O larvicida vai fazer a impregnação no corpo dessa fêmea junto com o fungo. Essa fêmea vai passar para outros criadores, contaminando esses outros criadores enquanto o fungo está matando ela. Então, é a importância que haverá uma supressão da população dos mosquitos. E aí é importante porque também vai suprimir a infecção. Suprimindo a infecção, nós não teremos inchaços das nossas unidades de saúde. E essa que é o grande objetivo.
18: A orientação é para que os moradores eliminem qualquer recipiente que possa acumular água e permitam a entrada dos agentes de combate às endemias nos imóveis para a realização das inspeções. A preocupação aumentou diante do crescimento dos casos de dengue e chikungunya em Goiânia. Até a semana epidemiológica 32 deste ano, a capital registrou mais de 31 mil casos confirmados de dengue e 709 de chikungunya. 3:17, hora que a gente dá uma breve pausa, mas a seguir você vai ver que a Avenida Padre Wendel será interditada para obras de construção de um bueiro no córrego Cascavel. E ainda vamos repercutir aqui no Bandeirantes Acontece a última pesquisa eleitoral para presidente do Brasil. Não saia daí, a gente volta já.
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1: 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Estamos de volta com Bandeirantes Acontece na frequência 98.7 FM do seu rádio. Muito obrigado pela sua audiência, por estar aqui conosco, você que está aí no seu carro, na sua casa. Obrigado mesmo por estar com a gente. E a gente trouxe aqui uma enquete sobre a última pesquisa para a presidência do Brasil. E a gente está falando sobre, para você que está chegando agora no rádio, a gente está falando sobre se é agora, em 2026, importante que haja uma oxigenação na política com um novo governante, né, que fuja dessa polarização PL, PT. Por isso a gente quer saber a sua opinião. Você acha que é relevante dar oportunidade para uma terceira via? Porque sempre ficou, né, desde a redemocratização sempre ficou essa polarização, né, PT, PSDB, PT e PL. Será que é oportunidade, né, Brasil, já foram, desde lá para cá, já foram 35 anos de 89 para cá. Será que não é o momento de dar oportunidade, né? Tem aí Ronaldo Caiado, Augusto Cury, Romeu Zema, Renan Santos, dar oportunidade para um novo jeito de governar? Porque a gente já viu, né, o que tinha que dar nos outros governos, né? Já fizeram a sua contribuição para o país. E a gente quer ouvir de você. Se você acha que é importante dar oportunidade para um governante que traga um jeito diferente, né, de governar, de pensar. E por isso eu espero a sua mensagem para a gente bater um papo aqui na Bandeirantes através do WhatsApp 62998476110. Mande a sua mensagem que daqui a pouquinho a gente vai colocar aqui no Bandeirantes Acontece o seu áudio. Gente, e continuando no nosso jornal, a Avenida Padre Wendel será interditada para obras de construção de um bueiro no córrego Cascavel. A repórter Vitória Faria tem mais detalhes sobre essa interdição. Boa tarde, Vitória.
2: Boa tarde, Bruno Goulart. Boa tarde, você ouvinte do Bandeirantes Acontece. A Prefeitura de Goiânia, por meio da Secretaria Municipal de Infraestrutura Urbana, informa que a Avenida Padre Wendel, no setor Campinas, será interditada a partir desse sábado, 29 de agosto, para a construção de bueiro. A obra integra série de intervenções previstas para a canalização de 1,2 quilômetros do córrego Cascavel, no trecho entre as avenidas Castelo Branco e Padre Wendel. A previsão é de que os serviços sejam realizados em até 90 dias. Segundo a CEINFRA, a intervenção na avenida inclui a construção de estruturas de drenagem e adequações de bueiro para o escoamento das águas pluviais. Os serviços têm como objetivo melhorar o escoamento de água e contribuir para a prevenção de erosões na região. Durante o serviço, será necessário fechar a avenida no trecho da obra para garantir a segurança dos trabalhadores e dos motoristas. A orientação é que os condutores utilizem rotas alternativas durante o período de interdição. Vitória Farias, eu volto com você, Bruno Goulart.
1: Obrigado, Vitória, pelas suas informações. Gente, e vamos falar sobre a Câmara de Goiânia. Ela alcançou um feito muito bacana, ficando em terceiro lugar em engajamento nas redes sociais entre todas as câmaras municipais brasileiras. Há um levantamento que mede o engajamento dos perfis de instituições públicas e a Câmara de Goiânia ficou em terceiro lugar. Conquistou o terceiro lugar entre as câmaras municipais brasileiras no ranking de engajamento nas redes sociais referente ao primeiro semestre de 2026. O levantamento é da Social Media Gov, que acompanha o desempenho dos perfis de órgãos públicos. Goiânia ficou atrás apenas de São Paulo e Curitiba, viu? Cidades muito maiores que a capital goiana. E superou instituições de cidades como Rio de Janeiro, Fortaleza, Belo Horizonte e Porto Alegre. A Câmara disse que o resultado mostra as forças das redes sociais da instituição do Legislativo Goianiense e a participação da população nos conteúdos publicados pela casa. Além de acompanhar o trabalho dos vereadores, o público também encontra nos canais oficiais informações sobre projetos, votações, serviços, eventos e ações do Legislativo. E o desempenho também reforça o compromisso da Câmara em produzir conteúdo acessível e de interesse da população. E não é a primeira vez que a Câmara de Goiânia se destaca neste ranking, viu? A casa ficou em quinto lugar no primeiro semestre de 2025 e avançou para a quarta posição no segundo semestre de 2026. No segundo semestre de 2025. E agora, no primeiro semestre de 2026, alcançou o terceiro lugar, mantendo aí uma trajetória de crescimento, viu, nos últimos semestres no engajamento das redes sociais. Olha aí, bem bacana essa nota sobre o trabalho da Câmara de Goiânia. E a Secretaria de Estado de Saúde de Goiás alerta que é falsa a informação de que a vacina Pneumo 23 está disponível nos postos de saúde para qualquer pessoa com mais de 58 anos. Segundo a pasta, Pneumo 23 está sendo substituída pela Pneumo 20, que oferece proteção ampliada contra diferentes sorotipos da bactéria pneumocócica. A Pneumo 20 é indicada para crianças menores de 5 anos, pessoas com determinadas condições clínicas, pacientes imunossuprimidos e outros públicos atendidos pelo Centro de Referência para Imunobiológicos Especiais, o CRIES, conforme os critérios técnicos vigentes. A vacina, no entanto, não faz parte da vacinação de rotina para toda a população acima de 58 anos. A orientação da Secretaria de Estado da Saúde é que a população procure informações somente nos canais oficiais das secretarias municipais de saúde ou na unidade de saúde mais próxima antes de buscar a vacinação. E 3 horas e 27 minutos, estávamos falando aqui no Bandeirantes Acontece, né, sobre a pesquisa presidencial, que a gente agorinha vai repercutir aqui no nosso jornal, por isso você também não saia daí, que daqui a pouco a gente vai trazer os números da pesquisa. Mas a gente trouxe o debate sobre se é necessário uma nova figura na política brasileira que fuja do PT e do PL. Já tem ouvinte participando, vamos acompanhar a opinião dos nossos ouvintes.
3: Boa tarde. Bom, essa enquete aí, ó, eu concordo, né? Mas hoje, se nós não formos com o PL, né, 22, o Lula vai continuar. Então, assim, a gente tem que ir em quem vai tirar o Lula, né? Mas nós temos aí dois bons candidatos, né, à presidência, entendeu? O Arcuri, acho que é o nome dele, né? É uma pessoa muito inteligente, né? Muito sábio, né? Então, assim, eu acho que sim, seria bom, mas no momento é o PL com o Bolsonaro, né? Com o Flávio Bolsonaro.
4: O Zema, Deus me livre, ele vai acabar com o SUS, vai acabar com a aposentadoria e vai privatizar tudo. Caiado, ainda mais que vai dar indulto também. Caiado, Deus que me livre e guarde, é o mais rico de todos. Ele enriqueceu na política demais da conta e também ele vai dar indulto pro Bolsonaro. Jamais voto nele. E nem no Zema. Jamais. Que ele vai dar indulto pro Jair Bolsonaro.
5: Olá, boa tarde. É a opinião do professor Antônio Lopes do Parque Amazônia. Um abraço para vocês, a bancada aí através do Macedo e aos ouvintes. Nós estamos vivendo o que a gente chama de democracia. A gente estuda, infere, atua e exerce como uma democracia. Lembrando que ela é perene e que ela vem de longos 25 anos de ditadura civil e militar. O debate presidencial revela a qualidade da administração de gestores brasileiros, que tem um alucinado, eu não vou discutir. Temos um outro que acha que a segurança e o braço armado do Estado resolve. Um Brasil multicultural, multicontinental, e temos um vendedor de livros. O que a gente deve fazer é assegurar a democracia. Caso eu não sei, não posso opinar se é reeleger o atual gestor ou eleger um gestor do caos, um traidor da pátria, que propõe, inclusive, o tarifaço. A pauta é boa. Bora ver o que vai acontecer e quais as opiniões.
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1: 3:34.
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1: Tá aí o nosso quadro Momento Saúde com oferecimento da Odontotop Goiânia, Hospital do Dente. E agora vamos falar sobre como a inteligência artificial está transformando a odontologia. E para essa conversa a gente recebe aqui no estúdio da Bandeirantes, no setor Nova Suíça, a doutora Tamires Fernanda Bari, cirurgiã dentista especializada.

0: apenas um consultório
1: tradicional, né?
0: É verdadeiramente um hospital. Mas a gente vai falar aqui sobre a inteligência artificial. E eu queria entender, doutora Tamires, como que a inteligência artificial já está sendo utilizada na odontologia?
1: Bruno, então, a odontologia, ela, por muitos anos, ela foi meio arcaica, né? Então, assim, muita gente tinha medo, é massinha, é barulho, é erro atrás de erro, né? Hoje ela não existe ou é muito diminuída. Então, a inteligência artificial lá na Odontotop, a gente utiliza ela o tempo todo. Desde quando eu começo o atendimento do paciente até eu finalizar. E vou falar que muitas vezes o paciente nem percebe que a gente está utilizando, mas o tempo todo está tendo auxílio da inteligência artificial. Claro, não substitui, longe de substituir um dentista, mas ela facilita o entendimento, ela facilita o diagnóstico e, consequentemente, o tratamento do paciente sai com um resultado, assim, muito superior do que seria.
0: E para quem nos acompanha, né, quer entender como que é o uso da inteligência artificial dentro de um hospital odontológico? Como que a ferramenta tem auxiliado vocês nesse processo?
1: Nossa, eu posso passar o dia todo aqui falando. Eu não consigo mensurar assim quantas etapas a gente utiliza, mas eu vou falar as três principais frentes, né, que é utilizada a inteligência artificial. Então, número um, como a gente já, muita gente sabe, a Odontotop faz todos os exames do paciente antes da avaliação, né? Isso sem custo para o paciente. Então, na hora que ele passa pelo raio-x lá da panorâmica, antes de ir para mim, passa por um programa de inteligência artificial. Então, é como se eu tivesse um radiologista 24 horas me auxiliando ali. Automaticamente, ele vai pintar para mim toda a panorâmica com umas cores bem fixas. Ele vai, é como eu vinha falando, Bruno, parece um Waze que você pode padronizar. Eu quero que você me avise quando tiver um problema, eu quero que você me avise quando tiver cárie. Então, eu programei minha IA para que ela me ajude a laudar esses panorâmicas, né? Então, quando o paciente chega para mim, claro que eu, dentista, eu, Tamires, que vou fazer a avaliação, eu tenho a expertise de verificar aquela panorâmica, entender e compreender. Mas no dia a dia, na correria, muitas vezes eu posso ser falha e deixar passar alguma coisa que a inteligência artificial não vai fazer. Então, ela vai deixar todas as coisas que eu preciso prestar atenção, como se fosse com cores mais fortes, para que eu seja mais assertiva no diagnóstico.
0: Então, em resumo, ajuda, né, a não passar despercebido coisas que poderiam passar despercebida às vezes, né?
1: Sim, com certeza. A gente está programado, né? Nós, seres humanos, somos programados também a resolver tais problemas. Então, na correria do dia a dia, pode acontecer sim. Acontecia muito mais da gente deixar passar, né? Mas eu posso falar com muita certeza que a inteligência artificial veio ali para avaliar a panorâmica de um jeito que o ser humano não consegue, tá? Ou talvez teria que perder muito tempo para fazer aquilo. Então, ele me dá uma simulação muito, muito, muito específica. E isso deixa muito assertivo, evita muito problema para o paciente, evita problemas futuros, doenças e tudo mais.
0: E essa questão, né, da análise visual, ela também está na estética de vocês lá, no sentido das ferramentas que vocês usam, né? Porque vocês fazem, até mesmo vocês trazem uma simulação muito, muito próxima da realidade de como vai ficar o sorriso feito a partir dos procedimentos que vocês realizam. Como que é esse processo?
1: E olha que legal, eu falei que existem inúmeras frentes, né? Então, uma é do diagnóstico, que fica muito mais assertivo. Outra inteligência artificial que eu utilizo muito, o dia todo praticamente, é para pacientes que buscam a estética. Então, Bruno, você nunca teve vontade de fazer uma faceta, uma lente de contato? Já teve ou não?
0: Para ser sincero, eu ainda não tive vontade de fazer, mas quem sabe do futuro, né?
1: Se eu fizer uma simulação sua ali que demora em torno de 20 segundos, eu tenho certeza que você vai ficar com vontade de fazer. Porque é diferente de um chat GPT, né, que a gente fala, coloca dentes ali e ele vai botar dente, mesmo que ele coloca no A, ele vai colocar no B. Não, nossa plataforma é uma plataforma cara, né, paga, cara, e ela é específica para dentes. Então, ela trabalha com as métricas que um protético utiliza. Ela vai pegar as linhas do olho do paciente, as linhas do nariz, a linha do tamanho da boca, e ela vai desenhar o tamanho do dente específico para esse paciente. Então, eu sempre calibro ali na hora da avaliação. Falo, paciente, o resultado que está dando aqui é uma IA? Pode ter certeza que vai chegar muito parecido. Muitas vezes bate 100%. Mas o paciente sai dali sabendo como vai ficar o sorriso dele, sem mesmo ter começado.
0: Tem até assim, né? Claro, muito

0: os memes na internet, né? Porque tem gente que sai parecendo um piano na boca, né? Mas ali o próprio paciente, ele consegue, né? Dizer mais ou menos como vocês conseguem ajustar. Ah, tá branco demais, tá escuro demais. Vocês conseguem ajustar exatamente como o cliente quer.
1: Totalmente.
0: O paciente quer.
1: Sim, totalmente. Então, eu acho que é um dos diferenciais, um dos maiores diferenciais na hora da avaliação, é que o paciente se sente muito mais seguro na tomada de decisão. Até porque ele consegue visualizar como vai ficar e se é aquilo que ele busca, né? Porque uma coisa é eu falar, eu vou pintar essa casa de azul. Né? Outra coisa é você ver a parede pintada de azul. Então, no dente é a mesma coisa. Não adianta eu falar, Bruno, vamos colocar 10 facetas em você, vai ficar muito bonito. Você vai falar, mas como, né? A partir do momento que eu pego a foto do Bruno, eu monto ali, eu mostro, Bruno, você vai ficar desse jeito se você optar em 10 lentes, você optar em 20. A hora que o Bruno olha, o brilho no olho muda, sabe? Aí você entende e fala, ah, não é isso mesmo que eu preciso, é isso que eu quero. E já aconteceu ao contrário. Teve gente que pensava que queria buscar lente de porcelana, quando eu mostrei o resultado, falou, não, não é isso. Aí, às vezes, acaba optando só por um clareamento. Então, é uma nitidez ali, uma clareza na hora da avaliação, para que não haja frustrações futuras, sabe?
0: É, talvez eu precise passar lá na Odontotop para fazer uma simulação dessa, né? Para ver como que eu vou ficar com facetas... nos meus dentes. 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Você que quer fazer algum procedimento, quer colocar facetas no seu dente, e lá é um laboratório, um hospital bem moderno. E vocês também usam a inteligência, doutora Tamires, para... questão de informações do prontuário, né? Como que vocês têm feito isso?
1: Exatamente. Então, como nós somos uma estrutura hospitalar, né? Nós temos hoje em torno de 15 dentistas atuando ao mesmo tempo. Então, na minha experiência como dentista ao longo da vida, eu vejo que a minha maior dificuldade era a comunicação entre os profissionais. Então, hoje eu realizo tal procedimento. Amanhã, quando você voltar, Bruno, se eu não estiver no hospital, a pessoa que for te atender, ela tem que saber o que aconteceu, qual foi a conversa. Isso se chama prontuário, né? E hoje a gente utiliza isso com inteligência artificial também. Então, a partir do momento que você entra para consulta comigo, eu posso configurar, deixar o meu celular gravando, por exemplo, vai laudar, vai como se fosse nomear tudo que a gente conversou, eu só dou uma corrigida e eu coloco isso no prontuário. Isso facilita tanto a vida do dentista que vai atender você no futuro, né? Todos os registros do que foi utilizado, evita problemas e caso se tiver um problema, é muito mais fácil de corrigir.
0: E a ferramenta é até mais completa, né? E ela traz, assim, resumos muito próximos, né? Do que foi falado. Essa das gravações da inteligência artificial, de reuniões, às vezes você está numa reunião, você utiliza a inteligência artificial, ela já te traz ali com os tópicos e realmente ajuda e facilita bastante no trabalho. Para vocês verem como que a inteligência artificial tem avançado e tem sido uma ferramenta, uma importante aliada, né, das profissões, como na odontologia, até mesmo no jornalismo, hoje já é usado muito a inteligência artificial nos textos, claro, né, também com supervisão de um jornalista e, no caso da odontologia, de um dentista. Doutora, e também a gente está falando de uma tendência que deve crescer ainda mais na odontologia. O que o paciente pode esperar dos consultórios nos próximos anos?
1: Então, eu acho que o paciente que passa pelo Odontop, ele já experimenta de muitas diversidades, assim, ele já vê muita coisa boa que em outros locais talvez não estão tão habituados. Eu acho que o Odontop está muito na frente quando se fala de odontologia e IA, né? O que daria para esperar, né, a pergunta? Eu acredito que com o tempo, talvez a passar dos anos, talvez a gente tenha mini robôs para fazer procedimentos básicos, talvez algumas coisas para cirurgia, né? Na medicina a gente já tem, já está tendo cirurgias, né, robóticas, então talvez na odontologia isso venha a acontecer, hoje ainda não tem, já tem para planejamento, mas a execução em si ainda não. Com o tempo, talvez a gente vai ter, talvez não, é certeza, vai ter ainda mais melhoria, né, na identificação. Por exemplo, hoje eu já utilizo como se fosse um radiologista laudando para mim, mas com o tempo ele vai ficando muito mais inteligente e talvez ele vai descobrindo estruturas ali. O que eu espero? Eu espero que venha um sistema que me ajude na prevenção. Então, talvez ele crie, né, tendências ali que ele me ajude a identificar doenças antes dela acontecer, coisa que ainda hoje a gente não tem.
0: Tá certo. E com tantos recursos, né, tecnológicos disponíveis, qual continua sendo o papel do cirurgião dentista nesse processo, né? Ele justamente é fazer esse acompanhamento, essa verificação das informações, já que a inteligência artificial tem assumido um papel cada vez mais importante dentro dos processos das profissões?
1: Olha, o cirurgião dentista, ele nunca vai ser substituído, né? Inclusive, os dentistas experientes, né? A inteligência artificial, ela tá ali para favorecer, para nos ajudar, para nos dar auxílio, para deixar mais rápido, mas ela é, o dentista é insubstituível. Até linka com a parte que você falou. Fica exatamente igual a foto, aí que entra a minha expertise, né? Na hora da avaliação. É, paciente, né? Joana, na foto tá desse jeito, a simulação que está dando que vai ficar desse jeito. Isso daqui é improvável, né? Uma inteligência artificial, ela não tem aquele tato que o dentista tem, ela não tem aquela experiência clínica. Então, muitas vezes, ali na hora da avaliação, eu acabo pareando a expectativa do paciente com a realidade original, porque na inteligência artificial tudo parece mais fácil. Mas o dentista está ali para tudo. A inteligência artificial está como um auxiliar. Não vai ser substituído, eu acredito que nunca.
0: Tá ótimo, doutora Tamires. E para finalizar, a senhora quer deixar uma mensagem para os nossos ouvintes?
1: Eu quero deixar um convite para quem quer fazer qualquer procedimento que seja, que quer experimentar o que há de melhor da odontologia, a Odonto Top está aí para receber cada um de vocês. Nós temos o que tem de mais tecnológico, desde radiografias, tomografias, temos inteligência artificial para tudo o que vocês imaginar, temos uma equipe extremamente treinada de dentista, né? Então, além das IAs que estão ali para facilitar, nós temos dentistas lá dentro, excelentes, né? Materiais excelentes, e eu espero cada um deles na consulta para que eu consiga identificar qual é o que que ele está precisando e qual é a necessidade.
0: Tá certo, essa foi a entrevista com a doutora Tamires Fernanda Barri, cirurgiã dentista, especialista em estética dental e facetas de porcelana e responsável pela Odonto Top Goiânia, Hospital do Dente. Falamos aqui sobre como a inteligência artificial está transformando a odontologia. 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Muito obrigado pela sua participação, doutora.
1: Eu quem agradeço, e lembrando aos ouvintes que nosso horário de atendimento é estendido, das 8 às 8 da noite, então não é por falta de tempo que você não vai ao dentista, a gente te espera lá.
0: Corre lá e já agende a sua consulta. Obrigado, doutora.
1: Com certeza. Tchau, tchau.
0: Até mais. 3 horas e 48 minutos, vamos dar uma breve pausa. E daqui a pouquinho a gente volta com Bandeirantes Acontece, com participação dos nossos ouvintes, falando sobre a nossa enquete, sobre se é necessário haver uma oxigenação na política brasileira com novas figuras e fugir da polarização entre PL e PT. A gente quer ouvir a sua opinião, mandando a sua mensagem para o WhatsApp 62 99847-6110. Daqui a pouquinho a gente volta com mais notícias. Não saia daí, a gente volta já.
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1: 3:52, estamos de volta com Bandeirantes Acontece na frequência 98.7 FM do seu rádio. 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Gente, e voltando aqui para o nosso programa, uma mulher foi salva após se engasgar durante uma feira realizada no Tribunal de Justiça de Goiás, aqui em Goiânia. Vamos colocar o vídeo dela. O caso aconteceu no dia 10 de agosto, no estacionamento do térreo do Bloco C, durante uma programação em homenagem ao Dia dos Pais. O capitão Adriel e o sargento Denis Monteiro, do Corpo de Bombeiros, que integram o gabinete militar do Poder Judiciário, foram acionados para atender a ocorrência. A mulher apresentava sinais de obstrução das vias aéreas, não conseguia falar nem respirar normalmente e levava as mãos ao pescoço. Quem nos acompanha pelo YouTube, temos as imagens dos bombeiros ali socorrendo essa mulher. Diante da situação, o sargento Denis Monteiro realizou a manobra de Heimlich. O procedimento conseguiu retirar o alimento que bloqueava a passagem de ar e fez com que a vítima voltasse a respirar. Após o atendimento, a mulher permaneceu consciente, recuperou a respiração e ficou fora de perigo. A ação rápida dos bombeiros foi fundamental para salvar a vida dessa vítima aí. Gente, você sabia que tem direito de arrependimento nas compras online? Vamos descobrir os prazos agora e como garantir os direitos na reportagem de Ediana Pimenta.
2: Compradores que se arrependem de uma compra online, seja por impulso ou não, têm uma garantia prevista no Código de Defesa do Consumidor, o direito de arrependimento. E a advogada Ana Luísa de Moura explica como funciona esse direito.
3: O direito de arrependimento está previsto no Código de Defesa do Consumidor e é o direito que todo cliente tem de cancelamento da compra ou troca do produto em casos de compra online, via internet. O que seria isso? Muitas vezes as pessoas não observam, talvez, a quantidade do produto que ela compra na internet, ou o tamanho, as especificidades de cada produto. E quando chega o produto em sua residência, nem sempre ela fica satisfeita com aquela compra. E o direito de arrependimento, ele vem para resguardar o consumidor em relação a isso. Ou seja, ele pode solicitar de imediato a troca do produto por de igual valor, ou ele pode solicitar o cancelamento da compra e ser ressarcido de forma integral. Ele tem um prazo de até 7 dias para isso. E esse prazo, ele é contado ou da entrega do produto ou da realização da compra. Então, caso o cliente ele não fique satisfeito, ele não precisa dar nenhuma justificativa em relação à compra realizada. Mesmo que o produto não tenha nenhum defeito e nada disso, ainda assim ele pode realizar o cancelamento da compra ou fazer a troca por um outro produto do mesmo valor ou solicitar o estorno integral dos valores que foram pagos.
2: A advogada destaca a importância do código para proteger os consumidores e garantir seus direitos.
3: O Código de Defesa do Consumidor, ele tem muitas grandes melhorias para o consumidor e dentre elas é a questão que hoje em dia todo mundo tem acesso à internet, o Google está aí, os clientes, eles de fato, eles sabem quais são os direitos deles, o que pode e o que não pode, e isso é muito bom. Então, em termos de acesso, hoje todo mundo tem, a gente pode entrar em sites que falam de fato quais são os direitos do cliente. É importante que se, antes de realizar qualquer compra, olhe bastante as reclamações daquela determinada loja, olhe no Reclame Aqui, veja como estão as reclamações ali daquele determinada loja virtual, para que ele não caia em golpes e nem nada disso. E o Código de Defesa do Consumidor, ele ajuda bastante em relação a isso, e hoje qualquer pessoa tem acesso e todo mundo está ali prontamente para ser atendido. Então, o Código de Defesa do Consumidor, ele de fato, ele veio para resguardar a todos e hoje todo mundo tem acesso e está todo mundo protegido.
2: Caso o consumidor precise, pode acionar o Procon Goiás para fazer denúncias ou esclarecer dúvidas. O atendimento pode ser feito pelo telefone 151 na capital ou 62-3201-7124 no interior, de forma virtual pelo Procon Web e nas unidades do VaptVupt. Ediana Pimenta para a Rádio Bandeirantes.
1: Obrigado, Ediana, pela matéria. E temos ouvinte participando aqui com a gente na Bandeirantes. Vamos ouvir.
4: Boa tarde aos amigos da Bandeirante, boa tarde aos ouvintes. Olha só, eu, de muitos anos, desde quando comecei a votar, eu nunca fui um eleitor de partido. Eu sempre fui um eleitor de nome. Pessoas que eu entendo que vai representar bem, não só a mim, mas a população também. Eu, particularmente, fico envergonhado em saber que, após o direito de ter a oportunidade de eleger, de votar numa pessoa, você tem que pender para um lado de ser de partido, que seja de direita ou que seja de esquerda. O país nunca vai sair desse buraco que ele está enquanto pensarmos assim. Eu, particularmente, irei votar em um candidato aqui de Goiás mesmo para presidente da República. Mas não só por questão dele ser de Goiás. É porque de todos os nomes é o mais respeitado, é a pessoa que não tem aí vínculos com escândalos, não tem rachadinha e nem também rouba também aí da Petrobras. É Miri.
5: O Bandeirantes, boa tarde aqui, pastor Márcio Duarte. Olha, eu sou bolsonarista roxo, mas eu gostaria que tivesse uma outra opção. Mas o Caiado está com 3, 4%. Zema está com 3, 4%. Renan Silva é um doido, é um perturbado, né? Só fica gritando e xingando o Flávio, xingando o Lula. O Cury é fraco, né? Então eu gostaria de ver Caiado presidente. Eu gostaria de ver Zema presidente. Mas não tem voto. Eles não têm voto. É só falando mal do Flávio, achando que isso aí vai dar voto. Não dá voto. Se xingar candidato desse voto, Lula não ganharia eleição. Agora, nós temos que tirar o Lula. Mensalão, Petrolão, assaltaram o INSS, assaltaram o Banco Master. PT é o DNA da corrupção, temos que tirar. Agora, só o Flávio é que está com 30 e pouco, 40%. Então, infelizmente, é Flávio mesmo.
1: É, essa foi a opinião dos nossos ouvintes. No bloco a seguir, a gente vai trazer, repercutir aqui a última pesquisa para presidente do Brasil, que mostra que, num segundo turno, o governador de Goiás, o ex-governador de Goiás, Ronaldo Caiado, bate de frente com Lula. Portanto, o que o nosso ouvinte falou aí, né, é que tem somente Flávio Bolsonaro com condições de ganhar, mas às vezes é importante a gente também pensar pelo nível de rejeição de cada candidato, não é somente por aquele, vou votar nesse aqui porque é o que tem mais chance de ganhar. Por isso que sempre fica essa polarização entre os dois, que são os mais rejeitados entre os candidatos. Mas daqui a pouquinho a gente volta com os dados da última pesquisa para presidente do Brasil. São 4 horas, não saia daí.
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4: 4:03. 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Estamos de volta com Bandeirantes Acontece na frequência 98.7 FM do seu rádio. E, gente, o mutirão da Prefeitura de Goiânia acontece neste sábado, dia 29, com uma programação especial na área da saúde e mais de 20 serviços gratuitos para a população. Luan Alves, quais são os serviços oferecidos e como a população pode participar?
7: Um grande abraço para você, Bruno Goulart, e para nossa audiência ligada aqui no Bandeirantes Acontece. A Prefeitura de Goiânia realiza neste sábado, dia 29, uma programação especial de saúde durante o mutirão da Prefeitura na região sudoeste. Os atendimentos serão realizados das 8 horas da manhã às 5 da tarde, no CIANS Novo Horizonte, no Hospital e Maternidade Nascer Cidadão e na Escola Municipal Professor Percival Xavier Rabelo. No Centro Integrado de Atenção Médico-Sanitária, o CIANS Novo Horizonte, serão oferecidas consultas com clínico geral, dermatologista, cardiologista, urologista e cirurgião. A população também terá acesso a exames, vacinação, serviços odontológicos e pequenos procedimentos. A programação inclui ainda testes rápidos para ISTs, beta-HCG, planejamento familiar, inserção de implanon e DIU, além de práticas integrativas como auriculoterapia e reflexologia. Também estarão disponíveis eletrocardiograma, retinografia para pacientes diabéticos e aferição de pressão, teste de glicemia, atendimento farmacêutico e exames laboratoriais. No Hospital e Maternidade Nascer Cidadão, haverá atendimentos voltados à saúde da mulher, como consultas em ginecologia e mastologia, colposcopia, ultrassonografias, inserção de DIU, planejamento familiar e coleta de exame preventivo quando indicada. Já na Escola Municipal Professor Percival Xavier Rabelo, a Fundação Banco de Olhos oferece atendimento oftalmológico. É importante destacar que os atendimentos de saúde do mutirão são destinados aos pacientes que já estão inseridos e regulados na rede municipal de Goiânia. O CIANS Novo Horizonte fica na Avenida Engenheiro José Martins, na Vila Novo Horizonte. O Hospital Nascer Cidadão está na Avenida Oriente, do Jardim Curitiba 3. E a escola fica na Rua B16, também na Vila Novo Horizonte. A programação faz parte do mutirão da Prefeitura, que reúne mais de 60 serviços gratuitos em diferentes áreas para a população da região sudoeste da capital. Luan Alves, para Bandeirantes, Goiânia.
4: Obrigado, Luan, pelas suas informações. E a nova rodada da pesquisa BTG Nexus, divulgada ontem, mostra uma disputa ainda mais acirrada, um eventual segundo turno entre o presidente Lula e o senador Flávio Bolsonaro pela presidência da República. O petista teve oscilação de um ponto para baixo na sondagem, enquanto o bolsonarista subiu um ponto. Os dois movimentos estão dentro da margem de erro de 2 pontos percentuais. Conforme o levantamento, numa disputa direta entre eles, Lula tem 46% das intenções de voto contra 45% do senador. Em 17 de agosto, o presidente tinha 47% contra 44% do candidato do PL, ainda num cenário de empate técnico. Lula também empata no segundo turno se o adversário for o ex-governador Ronaldo Caiado, do PSD. O presidente aparece com 46% contra 42% do PCdista. O empate se dá no limite da margem de erro. O petista venceria Romeu Zema por 47% a 40% e Renan Santos por 47% a 35%, conforme os cenários testados pela BTG Nexus. No primeiro turno, Lula tem 41% das intenções de voto, enquanto Flávio Bolsonaro tem 37%, o que configura empate técnico no limite da margem de erro. Ronaldo Caiado soma 5%, Renan Santos e Romeu Zema marcam 3% cada, e Augusto Cury, Avante, tem 2%, Samara Martins, do UP, tem 1%, brancos e nulos são 5%. A pesquisa ouviu 2.006 eleitores por telefone de 21 a 23 de agosto. O levantamento, contratado pelo Banco BTG Pactual, tem margem de erro de 2 pontos percentuais para mais ou para menos e nível de confiança de 95%. O registro no TSE é BR09028/2026. Portanto, essa pesquisa ela foi concluída no dia 23, no domingo. Ainda não havia acontecido o debate, que foi à noite, no domingo à noite. Então, a próxima pesquisa já deve mostrar como vai ser o olhar do eleitor após o primeiro debate que aconteceu aqui na Bandeirantes, com Ronaldo Caiado, Augusto Cury e Renan Santos. Vamos ver qual foi a percepção do eleitor e se esses três candidatos conseguiram instigar o eleitor a pensar que talvez seja necessário ter uma terceira via. Dos três candidatos, Ronaldo Caiado, como mostrou a pesquisa, é o que tem chances de chegar competitivo ao segundo turno contra o ex-presidente, contra o presidente Lula. Nosso ouvinte aqui falou, né, que só o Flávio Bolsonaro. Mas assim, segundo a pesquisa, caso Ronaldo Caiado vá para o segundo turno, e é o que ele tem falado durante a sua campanha, Ronaldo Caiado tem insistido muito nisso, que ele é o único candidato capaz de vencer o presidente Lula no segundo turno. Mas para isso ele precisa ir para o segundo turno, né? Então, vamos continuar acompanhando. Vai haver também debates, outros debates para presidente do Brasil. E hoje o ex-governador Ronaldo Caiado será o entrevistado no Jornal Nacional logo mais à noite. Então é isso, e a gente tem ouvinte, né, Macedo? Vamos acompanhar a opinião dos nossos ouvintes.
8: Boa tarde, Goulart. Goulart, podia dar uma apertada nesse povo aí, saber por qual motivo a creche do Jardim Maria Elisa já vai para mais de uma semana que está sem aula para as crianças. É a época que as crianças têm desenvolvimento, e eles fazem uma greve desse tamanho.
9: Boa tarde, amigo do Bandeirante. Eu, Stanislau, Se o pessoal do Bolsonaro ganhar, ia falar pra nossa amiga aí, provavelmente que vai ter problema mesmo, sabe? Não vai ter roubo mais, né? Vai prender os ladrão, vai prender o irmão do Lula, prender o filho dele, a amiga do filho dele, e muita gente que toda vez que esse partido esteve no poder, os piores cando, gente, né? Os piores cando, né? Então não vai acontecer isso não, né? Ou se pôr o outro pessoal direito, o Zema, o próprio Caiado, né?
4: É isso aí, o nosso primeiro ouvinte falava ali, né, da creche lá no Jardim Marilisa. A nossa produção pode entrar em contato com a Secretaria de Educação para entender, mas é porque está havendo essa greve entre os servidores administrativos da educação e ainda o grupo, né, os servidores com a prefeitura ainda não encontraram um consenso, mas quem sofre é você, ouvinte, você cidadão, com essa greve, né? Porque o prefeito, inclusive, o prefeito Sandro Mabel, publicou um vídeo logo mais dizendo, né, que ele entende a situação, mas que a educação no município foi desmontada, né? Que agora ele não pode resolver em um ano de governo. Mas ele não está um ano no governo, né? Ele já está indo para o terceiro ano de governo. Portanto, precisa dar respostas e a sociedade está aí pedindo, não pode simplesmente justificar que pegou, né? Isso aí já é um desmonte de gestões e gestões passadas, coisa que a gente ouve a cada política, né, gente? Cada política. Se o candidato, se o prefeito que está saindo, igual o Rogério Cruz, né, saiu mal falado, muito mal falado, com, né, dizendo que a economia pegou a prefeitura com um péssimo caixa. Agora o Mabel tem 2 bilhões em caixa e ainda, né, se nega a atender as demandas dos servidores administrativos da educação. Hoje na Câmara de Goiânia, eu inclusive acompanhava a sessão, a vereadora Kátia foi muito enfática com isso, até citou o caso de um servidor administrativo que morreu por não ter dinheiro para o Uber para ir até um hospital. Então, esse é o cenário, é a realidade, às vezes, dos profissionais da educação do nosso município que trabalham muito e ganham pouco. 4 horas e 14 minutos, hora que a gente também dá aquela breve pausa, mas daqui a pouquinho a gente volta com mais informações e vamos falar sobre as mudanças nas regras para o comércio ambulante aqui na capital, viu? Então saia daí, daqui a pouquinho a gente volta.
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4: 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E a Prefeitura de Goiânia mudou regras para o comércio ambulante na capital. O novo decreto, publicado no Diário Oficial do município, estabelece normas para os chamados ambulantes não estacionados que trabalham de forma itinerante, inclusive utilizando veículos, equipamentos ou estruturas móveis. Uma das principais mudanças é o tempo de permanência em um mesmo local. Agora, o ambulante poderá ficar no máximo 2 horas no mesmo ponto. Depois desse período, deverá se deslocar. A regulamentação também estabelece uma distância mínima de 200 metros entre ambulantes ou estabelecimentos que atuem no mesmo ramo de atividade. Além disso, a Prefeitura poderá definir, com base em estudos técnicos, um número máximo de autorizações para determinadas regiões da cidade e estabelecer horários específicos para o funcionamento das atividades. Segundo a administração municipal, as novas regras têm como objetivo organizar a ocupação dos espaços públicos e melhorar a mobilidade, levando em consideração o fluxo de pessoas e as características de cada região. Então aí, a prefeitura mudando as regras para o comércio ambulante aqui na capital. Esses trabalhadores, né, que trabalham de forma itinerante, inclusive utilizando veículos, equipamentos ou estruturas móveis, como food trucks, por exemplo, né? Tá aí essas novas regras para esses trabalhadores. E Goiânia aparece entre as capitais brasileiras com melhor desempenho na redução da violência letal. Levantamento nacional mostra queda expressiva nos homicídios ao longo da última década e destaca a capital goiana entre as mais seguras do país. Acompanhe na reportagem de Gabriel Alves.
14: Goiânia registrou uma das maiores reduções de homicídios do Brasil nos últimos 10 anos. É o que aponta o Atlas da Violência 2026, estudo elaborado pelo Instituto de Pesquisa Econômica Aplicada, em parceria com o Fórum Brasileiro de Segurança Pública. O levantamento mostra que a capital goiana teve uma queda de 70,9% na taxa de homicídios estimados no período analisado. Entre as capitais brasileiras, o resultado fica atrás apenas de São Luís, no Maranhão. Além do recorte de 10 anos, o estudo também aponta uma redução superior à metade dos homicídios em Goiânia nos últimos 5 anos. A capital aparece entre os destaques nacionais ao lado de cidades como Boa Vista, em Roraima, e Rio Branco, no Acre. Para os especialistas, os resultados refletem uma combinação de ações desenvolvidas ao longo dos últimos anos pelas forças de segurança do Estado. O subsecretário de Segurança Pública de Goiás, o delegado Gustavo Carlos Ferreira, fala sobre os fatores que contribuíram para essa redução.
15: Houve um incremento muito forte nos investimentos na área da segurança pública, principalmente na área de inteligência, das forças de segurança, a integração, o controle prisional através da polícia penal. E isso vem repercutindo na diminuição dos índices de violência no Estado. Notadamente, quando se fala de homicídio, nós tivemos uma redução em todo o estado de Goiás entre os anos de 2014 e 2024 em 58,4%. Quando se faz um recorte para a capital Goiânia, a queda é mais expressiva, na faixa de 70,9%. Associo também essa redução ao alto índice de resolução de homicídios. Aqui a Delegacia Estadual de Homicídios da Polícia Civil tem um índice de elucidação de mais de 92%, é um índice próximo a países europeus.
14: Segundo a Secretaria de Segurança Pública, o desafio agora é manter a tendência de queda e incorporar novas ferramentas para fortalecer as ações preventivas e investigativas.
15: Essa queda que vem acontecendo nos últimos anos é realmente um desafio. É um desafio diário, né? A segurança pública ela é feita em Goiás, não só do ponto de vista estratégico, mas artesanal. Cada caso é analisado, cada ação de prevenção, de repressão, ela é feita da melhor maneira possível. Isso repercute no número geral. Agora, nós estamos, além de ir trabalhando para manter a redução dos índices através das ações que foram realizadas durante todos esses anos, inovar. E nós vamos inovar através da tecnologia. Hoje estamos instalando a IA contra o crime, que é um sistema de vídeo monitoramento inteligente, né, de busca semântica aí, para a gente buscar os criminosos, mesmo que nós não tenhamos dados completos, né? Então, através de algum elemento de informação, a gente consegue chegar na prevenção dos crimes. Isso é muito importante.
14: A própria Secretaria de Segurança ressalta que os números divulgados pelo Atlas consideram dados consolidados até 2024. De acordo com a pasta, os registros mais recentes indicam a continuidade na redução dos crimes violentos, tendência que deverá aparecer nas próximas atualizações dos indicadores nacionais. Gabriel Alves, para a Rádio Bandeirantes.
4: Obrigado, Gabriel, pelas suas informações. E empresas de Aparecida de Goiânia oferecem nesta semana mais de 2.000 vagas de emprego por meio do Sistema Municipal de Emprego, o SIME. São 2.162 oportunidades em diversas áreas. Entre as vagas estão auxiliar de logística, auxiliar de produção, repositor de mercadorias, operador de telemarketing, motorista de caminhão e vendedor de loja. As vagas são captadas pela Prefeitura em parceria com o Governo de Goiás. Os interessados podem consultar as oportunidades pelo aplicativo Minha Vaga ou presencialmente nas unidades do SIME. Também é possível consultar as vagas e fazer o cadastro pela internet. O endereço é webio.aparecida.gov.br. As oportunidades são atualizadas diariamente. Para atendimento presencial, os interessados devem procurar uma das unidades do SAC de Aparecida de segunda a sexta, das 8 da manhã às 5:30 da tarde. Para se candidatar, é preciso apresentar RG, CPF, carteira de trabalho, comprovante de endereço e telefone de contato. E a gente tem ouvinte participando com a gente. O nosso amigo Luiz Sabino mandou uma mensagem para a gente sobre a nossa enquete da polarização. Aí ele falou assim: o PSDB nunca foi de direita, então não tem muito tempo essa polarização. Começou agora em 2018. Estamos cansados do PT, que está há quase 20 anos no poder. Essa é a opinião do nosso ouvinte Luiz Sabino. E aí eu te convido novamente a participar conosco com a nossa enquete sobre se o Brasil precisa de uma terceira via em 2026 ou se vamos novamente dar oportunidade, né, para figuras já conhecidas como o presidente Lula, Flávio Bolsonaro. E eu quero ouvir a sua opinião pelo nosso WhatsApp. É só mandar mensagem no nosso número, que é o 629-9847-6110. Repetindo, 629-9847-6110. Mande a sua mensagem pra gente. E continuando no nosso jornal, se um incêndio começar, você sabe como usar um extintor? E qual é a maneira correta de agir nessa situação? Para orientar a população, o Corpo de Bombeiros preparou algumas dicas importantes sobre o uso correto do equipamento. Quem explica todos os detalhes é a Tenente Ana Souza.
16: Vamos aprender. como identificar os extintores e como utilizá-los. Este é um extintor classe A. Observe a identificação no próprio equipamento. A letra A indica que ele é destinado a incêndios em materiais sólidos combustíveis, como papel, madeira, tecido e plástico. Já este é um extintor classe BC. A letra B indica incêndios envolvendo líquidos inflamáveis, como álcool e gasolina. Já a letra C corresponde a equipamentos elétricos energizados. Na hora do combate, rompa o lacre e puxe o pino de segurança. Direcione a mangueira na base das chamas. Acione o gatilho e faça movimento de varredura. Além dos extintores, nós encontramos no hall o sistema de hidrantes, que é para uso do corpo de bombeiros e de brigadistas.
4: Então, em caso de incêndio, o Corpo de Bombeiros orienta que o extintor seja utilizado somente quando as chamas ainda estiverem em estágio inicial e houver segurança para agir. Se o fogo estiver se espalhando ou houver risco à vida, a orientação é sair imediatamente do local e acionar o Corpo de Bombeiros pelo 193. 4:27. Vamos dar mais uma breve pausa e daqui a pouquinho a gente vai trazer a notícia que a Prefeitura de Goiânia vai realizar duas audiências públicas para discutir o orçamento participativo da capital. Vai permitir aí que a população apresente, né, sugestões e indique quais áreas devem ser tratadas como prioridade pela administração municipal. E ainda a gente vai falar sobre o consumo de álcool, que pode parecer inofensivo para aliviar o estresse, mas pode indicar dependência. Daqui a pouquinho a gente volta com essas notícias. Não saia daí, a gente volta já aqui na Bandeirantes.
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1: Estamos de volta com Bandeirantes Acontece, aqui na frequência 98.7 FM do seu rádio. E eu, Bruno Goulart, agradeço muito pela sua companhia aqui no nosso jornal com as principais notícias de Goiás. E, gente, quem que não gosta de tomar uma cervejinha, né? O consumo de álcool para aliviar o estresse pode parecer inofensivo, mas pode indicar dependência. Segundo especialistas, o hábito de beber para relaxar pode se tornar um problema quando o álcool passa a fazer parte constante da rotina. Acompanhe na reportagem de Gabriel Alves.
2: Depois de um dia cansativo e da pressão do trabalho, muitas pessoas recorrem a uma taça de vinho ou uma cerveja gelada como forma de relaxar. Mas em que momento esse costume deixa de ser social e passa a indicar uma dependência química? A psiquiatra Lisa Pena explica que a dependência não está relacionada apenas à quantidade ou à frequência do consumo, mas principalmente à função que o álcool exerce na rotina do indivíduo.
3: Muitas pessoas associam dependência apenas a quem bebe todos os dias ou que perde o controle em relação ao álcool de uma forma muito visível. Mas o ponto central não é a quantidade ou frequência, mas principalmente a função, o papel que o álcool exerce na vida dessa pessoa. Essa relação, ela é patológica, ela é de dependência quando a pessoa começa a beber para aliviar sintomas, quando ela precisa da bebida para se acalmar, para se regular emocionalmente.
2: Segundo a especialista, não existe uma dose segura de álcool. Cada organismo reage de uma forma diferente, mesmo pequenas quantidades podem causar prejuízos à saúde mental. Entre os principais impactos estão a piora da qualidade do sono, alterações no humor, queda de rendimento no trabalho e dificuldades de memória e concentração. Além disso, o dia seguinte ao consumo costuma ser marcado por sintomas de ansiedade, tristeza e cansaço, o que interfere diretamente na produtividade e na vida social. Esse ciclo pode levar à procrastinação, ao absenteísmo no trabalho e aos sentimentos de culpa e de fracasso. Para identificar sinais de alerta, a psiquiatra destaca o questionário CAGE, instrumento de rastreio que indica a necessidade de buscar ajuda profissional quando duas ou mais respostas são positivas.
3: O transtorno por uso de substâncias é uma doença com bases neurobiológicas já bem estabelecidas, que tem um componente genético e que, como qualquer outra doença, precisa de tratamento. Então, se você perdeu o controle em relação à bebida ou conhece alguém que tenha perdido, procure ajuda profissional, você não está sozinho.
2: O tratamento, segundo ela, é multidisciplinar e envolve acompanhamento médico, psicoterapia, apoio familiar e mudanças no estilo de vida. A psiquiatra reforça que o alcoolismo é um problema de saúde pública e afeta não apenas quem adoece, mas também familiares e pessoas próximas. O diagnóstico precoce e o acolhimento são fundamentais para interromper o ciclo da dependência e promover qualidade de vida. A orientação é clara. Ao perceber que o álcool deixou de ser apenas social e passou a ser uma forma de lidar com emoções, é hora de buscar ajuda especializada. Gabriel Alves, para a Rádio Bandeirantes.
1: Obrigado, Gabriel, pelas suas informações, trazendo aí, falando sobre como a bebida, né, pode virar uma... Esse bebê para aliviar o estresse pode virar um problema, né? E quantas famílias lidam com os vícios, com o alcoolismo, é bastante triste. Até estava conversando aqui com o nosso estagiário aqui na rádio, e ele falando que não bebe, aos 21 anos ele não bebe. Eu falei, eu comecei a beber, e eu nem bebo muito, viu, gente? Eu passo mal, eu sou bem fraco para bebida, mas eu... comecei a beber com 23 anos. Então, assim, você ainda tá dentro da curva aí, né? Ainda pode ser que beba lá na frente. Mas eu falei, se você não gosta, não dá seu primeiro passo, não. Porque depois vira um hábito, enfim, é complicado. E tem gente que realmente desenvolve vícios, alcoolismo, enfim, até mesmo em drogas, né? Continuando aqui no nosso jornal, a Prefeitura de...

0: parte do planejamento do Plano Plurianual 2026-2029 e também vai auxiliar na elaboração do orçamento da Prefeitura. 4 horas e 36 minutos. Cuidar da saúde pode ser mais simples do que muita gente imagina, mas mesmo assim, milhões de brasileiros ainda deixam de fazer exames preventivos todos os anos. Um hábito que pode fazer toda a diferença é o check-up anual, avaliação médica que ajuda a identificar doenças ainda no início e aumenta as chances de tratamento e qualidade de vida. Os detalhes na reportagem de Maria Tereza Lemes.
1: Muitas pessoas ainda associam o check-up médico a uma maratona cansativa de exames e consultas, espalhadas por vários dias. Por causa desta ideia, o cuidado com a saúde acaba ficando para depois. Mas os números acendem um alerta. Segundo o IBGE, mais de 70 milhões de brasileiros deixam de realizar avaliações preventivas todos os anos. Esta negligência dificulta o diagnóstico precoce e permite que doenças silenciosas avancem. E o check-up vai muito além de uma simples bateria de exames. É uma avaliação global, que leva em conta o histórico médico e familiar do paciente, os hábitos de vida e os riscos específicos de cada idade. O médico cardiologista Henrique de Souza explica quais exames podem ser feitos em um check-up completo.
2: Os exames de sangue avaliam daí questão de diabetes, colesterol, alterações da função do rim, do fígado, exames de urina, ácido úrico, sorologias, né, perfil de ferro. Então, esses são os principais exames aí da parte de sangue. Avaliação clínica, né, que aqui no para a gente ver a questão de hipertensão arterial, alterações cardíacas, avaliações ginecológicas, urológicas, da equipe da dermatologia e o oftalmologista, além da fonoaudiologia e até avaliação de audiometria. Além disso, é avaliada a questão metabólica com bioimpedância e, individualizando caso a caso, podemos pedir outros exames a depender de queixas, história familiar do paciente.
1: Este acompanhamento regular ajuda a identificar doenças como diabetes, hipertensão, colesterol alto e até alguns tipos de câncer ainda em fase inicial. E o médico deixa o alerta.
2: Um check-up bem estruturado não serve apenas para detectar as doenças, mas serve também para prevenir problemas, orientar as escolhas mais saudáveis e garantir uma melhor qualidade de vida ao longo do tempo. Então, evitando aí qualquer doença mais grave. O check-up não é apenas sobre doença, é sobre viver melhor por mais tempo.
1: Prevenir ainda é o melhor caminho para viver mais e melhor. Maria Tereza Lemes, para a Rádio Bandeirantes.
0: Obrigado, Maria Tereza. E a Polícia Militar utilizou ferramentas de inteligência artificial para auxiliar na identificação e localização de suspeitos envolvidos em crimes em Aparecida de Goiânia. A tecnologia foi usada para analisar imagens de câmera de segurança, identificar veículos e mapear possíveis rotas de fuga. Em um dos casos, a ferramenta ajudou na investigação de um homicídio ocorrido na noite do dia 21 de agosto no conjunto Planície. Um homem de 22 anos morreu e o irmão dele ficou gravemente ferido. A partir das imagens, os policiais conseguiram identificar um Peugeot 206 de cor cinza que teria sido usado na fuga. O motorista foi localizado e preso na madrugada do dia seguinte no setor Internacional Parque. Segundo a Polícia Militar, ele confessou participação no crime e apontou outros envolvidos. Em outra ocorrência, a inteligência artificial ajudou a identificar uma motocicleta usada em uma sequência de assaltos nos bairros Jardim, Dom Bosco e Vila Romana. Os crimes aconteceram nos dias 6 e 7 de agosto e tiveram como vítimas uma adolescente de 14 anos e uma idosa de 70 anos. Com a análise das imagens e o mapeamento dos deslocamentos da motocicleta, os policiais localizaram dois suspeitos de 18 e 17

0: requerimento de autoria do deputado e pela necessidade de reorganizar as atividades parlamentares durante o período de campanha. As sessões de terça e quarta continuam no formato híbrido, permitindo a participação dos deputados de forma presencial ou remota. Mesmo com a redução do calendário, a Assembleia poderá convocar sessões extraordinárias, caso seja necessário votar projetos e outras matérias. Votaram contra a mudança os deputados Antônio Gomide Bia de Lima, do PT, Clécio Alves, do PSDB, e Eduardo Prado, do PL. A decisão ocorre cerca de duas semanas depois de o presidente da Alego, Bruno Peixoto, afirmar que deputados que não participassem das sessões durante o período eleitoral poderiam ter o salário descontado. Com a nova regra, a participação dos parlamentares será considerada nas sessões de terça e quarta, além de eventuais sessões extraordinárias convocadas pela Casa. Tá aí tá aí essa nota sobre a Alego, onde vai haver o... reduziram para 2 dias os trabalhos durante a campanha eleitoral. Já aprovaram em formato híbrido as sessões plenárias. Inclusive, a gente estava acompanhando aqui na Bandeirantes as sessões plenárias, que eram inclusive encerradas por falta de quórum, os deputados não participando, porque estão focados em se reelegerem, né? E aí tem essa justificativa aí por conta do período eleitoral, projetos importantes, se é que a Alego tem discutido projetos importantes para Goiás, vão ficando para depois. 4 horas e 43 minutos, a gente vai para um rápido intervalo e a gente volta já.
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2: 4:46, estamos de volta com Bandeirantes Acontece aqui na frequência 98.7 FM do seu rádio e muito obrigado pela sua audiência. Hoje a gente, você que está chegando agora aqui na Bandeirantes, falamos sobre a nossa enquete, né? Onde está tendo essa polarização PT e PL e a gente debateu aqui com você, nosso ouvinte, se é importante haver uma terceira via. E, segundo a pesquisa, Ronaldo Caiado é um dos candidatos que pode vencer Lula no segundo turno. Vamos a ver, São Paulo.
3: O relógio marca 4:45 e você acompanha o repórter Bandeirantes. A Agência Nacional de Proteção de Dados impôs uma multa de R$153 milhões à empresa ByteDance, controladora da rede social TikTok. A agência diz que a rede social tratou dados de crianças e adolescentes sem respaldo legal. Já a empresa, em nota, diz que a decisão se refere a um período anterior, de 2021, e que não reflete mais as ações implementadas na plataforma desde então. Os detalhes agora com o repórter Afonso Marangoni.
4: A Agência Nacional de Proteção de Dados impõe multa de R$153 milhões à rede social TikTok. A medida foi adotada em processo administrativo que apurou irregularidades no tratamento de dados de crianças e adolescentes. A empresa deve implementar um plano de conformidade para melhorar a proteção na rede social. Foram identificadas práticas em desacordo com a Lei Geral de Proteção de Dados em duas modalidades de acesso à plataforma: o feed sem cadastro e o feed com cadastro. A ByteDance, controladora da rede, se comprometeu a implementar um plano de conformidade. O TikTok deve, entre outras medidas, aplicar automaticamente as configurações mais restritivas de privacidade às contas de quem tem menos de 16 anos, que só podem ser alteradas com autorização dos responsáveis. Além disso, deve reforçar sistemas de controle por parte dos pais e implementar filtros de conteúdo mais rigorosos.
3: Um auditor fiscal da Receita Federal é preso suspeito de envolvimento em fraudes em importações no aeroporto de Fortaleza. Ele é apontado como chefe de uma organização criminosa que interferia irregularmente em despachos aduaneiros. Mais informações sobre essa operação com a repórter Marília Braga.
5: A Polícia Federal realiza nesta terça-feira uma operação contra um grupo suspeito de corrupção, lavagem de dinheiro e fraudes em importações no Aeroporto Internacional de Fortaleza. A ação, em conjunto com a Receita Federal e o Ministério Público Federal, cumpre 3 mandados de prisão e 15 de busca e apreensão. As ordens são cumpridas em Fortaleza, Caucaia, Eusébio e Salvador, na Bahia. A investigação também apura a participação de profissionais ligados ao setor de importação e a movimentação de dinheiro de origem ilícita.
3: Agora, 4:48 e obrigada por acompanhar o repórter Bandeirantes.
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1: 4:53.
2: Um olhar do jornalista Rosinval Ferreira.
3: Um problema para azedar qualquer campanha, a amiga do Lulinha, a Roberta Lutzinger, alguma coisa assim, nome complexo, né? Mas mais complexo ainda é a informação que agora se cogita de ver quem fez, por que fez, aquela coisa toda, mostra que ela movimentava grandes quantias em dinheiro vivo. A moça não é fácil. E ali estava, pelo menos, ninguém sabe, será que ela fazia isso de mentirinha? Sabia que o telefone poderia ser grampeado, copiado, sei lá. Ela dizia que parte desse dinheiro vivo iria para custeio de uma casa portentosa em que Lulinha frequentava com seus amigos, porque não é com os inimigos que ele fazia isso, não é mesmo? E esse assunto teima em não morrer. Primeiro que a oposição ajuda, claro, né? E segundo que Lula demorou demais a ver que se não entrasse de sola na solução do problema, ele iria cair no colo das eleições. Como está caindo, não é mesmo? Agora, antes de saber quem vazou informações, que é uma coisa que no Brasil acontece o tempo inteiro, sempre aconteceu e ninguém achou anormal, é saber se essas informações que vazaram, elas são pertinentes. É mentira? É verdade? Onde está a real razão dessa movimentação em dinheiro vivo? E por que que esta pessoa estava sempre ali presente junto à Lulinha? É difícil de engolir essa, né? E aí todo mundo fala, pô, num Brasil onde o caso Borcaro é muito maior, e é, do INSS é muito maior, e é, existem outros nas paraestatais, problemas para mais de 1,5 metros no Correio, e vai por aí. Por que que só Lulinha, meu? Que sacanagem, não é mesmo? Não, mas não é isso, é porque ele é filho do presidente. Agora, Lula, que nunca soube de nada, né? Lula nunca soube dos rombos bilionários na Petrobras, nunca soube disso, nunca soube daquilo. Bom, ele não sabia sequer o que se passava com o seu próprio filho. Ele não sabe, por exemplo, o que que o filho dele faz para sobreviver na Espanha. Ele não conversou com esse menino, que menino de menino não tem nada, e falou, meu, vamos esclarecer isso para a Polícia Federal, para a imprensa, etc. O que fez Lula? Nos bastidores, tentou de tudo e mais um pouco para abafar o escândalo. Escândalo abafado pode até não aparecer em tudo quanto é mídia, mas ele fica ali até que alguém resolva, como diz o outro, desabafar. A palavra desabafar aqui é interessante, né? Porque abafou, desabafar não é tornar o que foi abafado evidente. É alguém desabafar sobre o problema. E a encrenca está lançada. E não para. Por isso que eu não paro de falar aqui, porque acho que uma solução, seja ela qual for, mais justa, se ele foi inocente, seja inocentado, mas se foi culpado, são.
2: Um olhar do jornalista Rosinval Ferreira.
1: Aí a análise do nosso amigo Rosinval Ferreira, muito boa a colocação do Rosinval, inclusive falando sobre o Lulinha, filho do presidente Lula, né, com esse envolvimento, mas também cabe destacar que não somente, né, a família do Lula tem também do presidente Jair Bolsonaro, com o senador Flávio Bolsonaro, também está envolvido em escândalo, e o senador até hoje não deu, né, uma explicação contundente sobre, né, as origens dos recursos para o filme Dark Horse, que retrata a vida do presidente Jair Bolsonaro. Mais de 140 milhões foram destinados para esse filme, enquanto produções nacionais de grande relevância custaram 40 milhões de reais. Então, muito bom a colocação do Rosenval, mas também a gente pode levar essa análise um pouco, fazer essa análise um pouco mais ampla, né? E aí, justamente, isso vai de encontro ao que a gente estava falando aqui no jornal sobre a nossa enquete, sobre a possibilidade de uma terceira via. Será que a gente quer continuar convivendo com Lula, né? Envolvido com a família também envolvida com corrupção, Bolsonaro também, a família envolvida com corrupção, ou queremos oxigenar a política brasileira com outras opções, opções boas, inclusive o ex-governador de Goiás, Ronaldo Caiado, o Augusto Cury, também tem aí o Renan Santos, né, que também tem se colocado como uma terceira via. Cabe a você, ouvinte, decidir qual será seu voto, se você quer dar oportunidade para essas figuras que você já conhece, que muitas vezes não convence as justificativas diante das corrupções que tem. Mas é triste, né? A política brasileira, ela é corrupta. Ela é corrupta e parece que poucos, né? Se não dançar conforme a música toca, fica de fora. O nosso amigo Luan Alves chega agora para falar sobre o jogo de hoje, né, Luan? Que jogo que vai ter hoje?
4: Exatamente, Bruno, boa tarde para você mais uma vez. É, temos daqui a pouquinho, 7:30 PM aqui em Goiânia, estádio Antônio Ascioli, Atlético Goianiense e Botafogo de Ribeirão Preto. Daqui um minutinho, dois minutinhos, começa a nossa jornada esportiva. Hoje tem o Bandeirantes Esporte Clube na jornada mais reduzida, até às 6:00 PM. E aí, às 6:00 PM, a galera da jornada assume Igor Adorno na reportagem, Danilo Santos na narração. Temos também Wesley Souza, Ivana Mamede, João Batista Souza, equipe completa aí para fazer esse grande jogo, o Atlético que precisa reagir na Série B.
1: E vai ser onde o jogo?
4: O jogo aqui em Goiânia, estádio Antônio Ascioli, 7:30 PM, lá no bairro de Campinas. Torcedor do Dragão, inclusive, já tá se movimentando. Dizem que em dia de jogo do Atlético Goianiense, Bruno, as lojas em Campinas fecham mais cedo, porque o comerciante que normalmente torce pro Atlético vai pro estádio Antônio Ascioli.
1: Vai pro estádio, olha aí o goiano que ama futebol hoje, vai estar movimentado ali na região de Campinas com o jogo do Atlético Goianiense.
4: É, exatamente.
1: Isso aí, eu não entendo muito de futebol. Luan, muito obrigado pela sua participação. Vai começar agora o Bandeirantes Esporte Clube e são 5:00 PM, eu fico por aqui, encerra mais essa edição do Bandeirantes Acontece. Muito obrigado pela sua audiência e a gente volta amanhã com mais notícias sobre o nosso estado. Continue com a gente, continue na Bandeirantes.
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0: Hora certa em Goiânia, 5:03.
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0: Gente, excelente terça-feira para vocês que está acompanhando a Bandeirantes Goiânia. O Bandeirantes Esporte Clube está no ar. Hoje vamos até às 18 horas, até às 6 da noite, porque na sequência vocês acompanham as emoções de Atlético e Botafogo de Ribeirão Preto. Na voz, o Guga vai estar aqui agitando a galera e na sequência vocês acompanham tudo aqui na Bandeirantes Goiânia. Hoje é terça-feira, 25 de agosto de 2026. Um abraço na mesa de áudio, o Antônio Macedo, daqui a pouquinho estará o Zé do Norte na Live Bandeirantes, é ela, a linda Vitória Farias, a produção é dele, o Luan Alves, que ficará aqui comigo nessa mesa também, a área técnica é do Joaquim Quirino, a coordenação é do João Batista, o Joãozão, diretoria comercial da Thaís de Paula e o nosso CEO, Dr. Cid de Oliveira Reis. 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Daqui a pouquinho a gente traz as emoções diretamente do estádio Antônio Ascioli. O Igor Adorno, nosso repórter, já está por lá e daqui a pouquinho entra ao vivo para te contar tudo que está acontecendo por lá. A torcida atleticana, a gente precisa de vocês aqui, manda mensagem no nosso chat. Daqui a pouquinho a gente lê a sua mensagem, mas antes a gente vai rodar todos os nossos goianos por aqui também. E agora eu vou dar o boa tarde pra ele, o Luan Alves, aqui comigo, meu parceiro de mesa hoje. Oi, Luan, boa tarde pra você.
2: Boa tarde, Mariana Rabelo, uma ótima tarde pra você, pro nosso ouvinte que tá nos ouvindo aí no 98.7 também no canal do YouTube. Pois é, dia de dragão em campo, a convocação foi feita aqui no Esporte em Debate. Mariana, a torcida dragão tem que comparecer e o Atlético ganhar pra reagir, né? Tá na hora de dá aquele salto na tabela de classificação, dá um susto quem tá no G6 ali, que o dragão tá chegando. Hoje é o jogo pro Atlético garantir essa vitória.
0: E aí, tá confiante por essa vitória, Luan? Pelo menos você? O seu sentimento é neutro, né? Que não torce nem pro Goiás, nem pro Vila, nem pro Atlético.
2: É, exatamente. Não, eu tô confiante. O Atlético é mais time que o Botafogo de Ribeirão Preto. Não à toa, tá na frente na tabela de classificação. Então eu acho que o Atlético é favorito pro jogo. Jogando em casa, diante do seu torcedor, vai ganhar do Botafogo de Ribeirão Preto hoje.
0: 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Agora eu chamo então o Luan Alves para chamar comigo os destaques de hoje, Luan.
2: Exatamente, Mariana Rabelo, Dragão recebe o Botafogo de Ribeirão Preto buscando reagir na Série B do Campeonato Brasileiro.
0: Dudu é do Vila Nova e agora de forma oficial. Tigrão exerce direito de compra do atleta junto à Anapolina.
2: Alô, o Transferban caiu, hein? Goiás pode finalmente regularizar aí a nova contratação de Felipe Clemente. Até o momento, até a última vez que eu olhei no BID, ainda não tinha sido regularizado. Mas o Goiás que já está liberado, o pagamento foi feito e a FIFA tirou a punição.
0: Os detalhes do duelo entre Atlético Goianiense e Botafogo de Ribeirão Preto, a partir de agora, no Bandeirantes Esporte Clube, que é um oferecimento. 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Ô Macedão, bora começar a rodar a galera então?
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0: Não teria como começar diferente. Antônio Ascioli pulsando hoje. Quem traz as informações diretamente de lá para começar é ele, o Igor Adorno. Boa tarde, Igor.
3: Ótima tarde para você, Mariana Rabelo. Um grande abraço a todos aí no estúdio da Bandeirantes e, é claro, a grande audiência ligada no Bandeirantes Esporte Clube. Um ótimo programa a todos. Já falamos ao vivo agora, 5 horas e 8 minutos. Estádio Antônio Ascioli, a Bandeirantes já presente, Mariana, para daqui a pouco o grande jogo entre Atlético e Botafogo. A bola rola às 7:30 da noite, a partir das 6 horas, já em definitivo, aqui com toda a equipe, Danilo Santos na narração, eu estarei na reportagem, juntamente com Wesley Souza nos comentários, e a Ivana Mamed, trazendo todas as emoções desse jogo, que olha, Mariana, vale muito para o Atlético, vale, é claro, o reencontro com as vitórias no Campeonato Brasileiro, já que o Dragão está a 3 jogos sem ganhar no campeonato, acabou perdendo para o Vila Nova também, aqui nesse mesmo estádio Antônio Ascioli, e empatou sem gols contra o Londrina. Com isso, Roger Silva se vê um tanto quanto pressionado e realiza alguns testes para esse jogo de hoje, principalmente no setor de meio de campo e também no setor de ataque, trazendo algumas novidades para esse jogo. Há uma expectativa também de uma boa presença da torcida atleticana, o Dragão que vem remodelando aí seu sistema de venda de ingressos, e ainda há ingressos à venda agora com valor um pouquinho mais alto, 40 a meia, 80 inteira. Mas ainda dá tempo de você que está ouvindo a Bandeirantes se direcionar aqui para o bairro de Campinas, um clima muito agradável, sem chance nenhuma de chuva. Bola vai rolar perfeitamente aqui no belíssimo tapete do estádio Antônio Ascioli, e nós já estamos aqui de plantão, Mariana, para trazer tudo, tudo mesmo de Atlético e Botafogo a partir de agora aqui no Bandeirantes Esporte Clube.
0: 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Da gente falar do todo poderoso Tigrão. Vila Nova é destaque aqui no Bandeirantes Esporte Clube, e quem conta pra gente é ela, a Tandara Reis.
4: Boa tarde, Mariana, grande abraço para você, para os companheiros de trabalho aí no estúdio, e é claro, um abraço especial também para todos que nos acompanham aqui na Bandeirantes Goiânia. O Vila Nova se reapresentou hoje pela manhã no CT Vila do Tigre e deu início à preparação para o próximo jogo da Série B do Campeonato Brasileiro. Equipe colorada que volta a campo no domingo às 6:30 da tarde, diante do Ceará, em partida válida pela 25ª rodada da Série B do Campeonato Brasileiro. Fora das quatro linhas, o Vila Nova se movimentou e exerceu a opção de compras de 70% dos direitos do volante Dudu. O jogador estava emprestado ao Vila Nova pela Napolina, e o Vila Nova então exerceu a opção de compra que já era prevista no acerto entre as duas equipes. Ele já disputou 25 jogos com a camisa do Vila Nova nessa temporada de 2026, marcou 4 gols e tem sido titular do time do técnico Guto Ferreira, foi titular nas últimas 3 partidas da Série B do Campeonato Brasileiro. Ele assinou o contrato em definitivo com Vila Nova até o dia 30 de novembro de 2029. Daqui a pouco a gente traz mais detalhes da preparação colorada para as próximas rodadas da Série B do Brasileirão.
0: 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E agora é hora da gente falar do Goiás Esporte Clube. Tem notícia boa lá no Verdão? O Divino Lucena traz as informações pra gente.
5: Um abraço para você, Mariana. Bandeirantes Esporte Clube desta terça-feira. Felipe Clemente foi apresentado hoje em entrevista coletiva no CT Edmo Pinheiro. Ele que aguarda apenas agora regularização no BID da CBF, uma vez que o transfer ban junto à FIFA foi efetivamente baixado, e agora ele pode ficar à disposição para este compromisso contra a equipe do São Bernardo na próxima sexta-feira, desde que saia o seu registro no BID sede da CBF. Técnico Moser não vai ter dois jogadores para o confronto de sexta-feira. Luizão recebeu o terceiro cartão amarelo, fica de fora, e Anselmo Ramon sentiu uma fisgada na coxa direita e também já desfalca o Verdão neste compromisso. Vamos trazer aqui a coletiva, parte da coletiva de apresentação de Felipe Clemente, que pode efetivamente agora fazer a sua estreia com a camisa esmeraldina no Brasileiro da Série B. Daqui a pouquinho, aqui no Bandeirantes Esporte Clube.
0: 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E agora é hora de chamar ele, o Luan Alves, que vai ser aqui meu produtor, apresentador, comentarista. Luan, dizer o que sobre o Felipe Clemente no Verdão, hein?
2: Uai, Mariana, é aquilo, né? Um jogador que rendeu muito na Série D do Campeonato Brasileiro, não à toa o Gama tá aí nas semifinais, né? E, inclusive sem o Clemente, no primeiro duelo de semifinal da Série D, acabou sendo derrotado pro Asa de Arapiraca. Então o Gama que parece sentir um pouquinho aí a saída do Felipe Clemente. Mas é um jogador que, assim, é uma aposta. Apesar dos grandes números na Série B do campeonato, na Série D do Campeonato Brasileiro, ainda é uma aposta. O Goiás que tem aí o Anselmo Ramon, talvez como o principal nome do ataque, e aí falta às vezes uma sombra, né? O Anselmo Ramon que chegou a ser banco pro Cadu Mineiro, mas convenhamos, o Cadu Mineiro não era para colocar o Anselmo Ramon no banco, como nenhum atacante da Série B do Campeonato Brasileiro, muito mal na equipe do Goiás. Então o Felipe Clemente chega como uma aposta. Pode dar certo? Pode, e eu espero que dê. É um jogador muito qualificado que pode ajudar o Goiás. Eu acho que pra Série B, nessa Série B, não vai ser a resolução dos problemas, mas pode ajudar o Goiás ali a faturar alguns pontinhos e colocar de novo o Verdão na briga.
0: E esse transfer ban caindo aí já dá um alívio, né? Um pouquinho pra torcida esmeraldina, né, Luan?
2: Ah, um pouco, né? A gente sabe que quando surge o nome transfer ban, ele assusta. Ainda mais porque fica aquela preocupação de quando vai acabar, se isso pode, trazer sanções futuras, ainda outras sanções. Então, o Goiás que dá um alívio no seu torcedor, mas a gente já sabe, já tinha sido pago, então, assim, o Goiás já tinha feito a parte dele. Coube aí a FIFA, que sempre demora um pouquinho para atualizar o seu sistema, realmente, finalmente, aliás, retirar esse transfer ban e o Felipe Clemente poder ser regularizado.
0: 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Luan e Dudu é do Vila Nova, dizer o quê, hein?
2: Ah, é um jogadoraço, né? Assim, surgiu também como uma aposta. Tinha ido muito bem ali no Goianão pela equipe da Napolina. A equipe da Napolina, que de forma geral, para um time do interior, foi muito bem no Goianão. E aí o Dudu surgiu como uma aposta. Foi ganhando seus espaços aos poucos, foi conseguindo ali marcar alguns golzinhos, participar de alguns gols. E com isso, o Vila Nova viu aí a necessidade de contratá-lo em definitivo,
0: de
2: exercer
0: oficial.
2: Então, assim, o direito de compra que o Vila Nova tinha ali na opção do empréstimo. Então, é um jogador que agrega para a equipe do Vila Nova. Marcou recentemente no clássico contra o Atlético Goianiense, contra a Ponte Preta voltou a marcar. É um volante que, apesar de ser ali cabeça de área, tem uma ótima saída de jogo e também chega na área para finalizar, além também da bola parada, né, que a gente já viu que ele também tem destaque aí nas faltas, nos pênaltis também. Então é um jogador que agrega pro Vila Nova. Vila Nova que viu uma oportunidade de mercado de contratar um jogador que já está no clube e que pode render na Série B do Campeonato Brasileiro. Acho que acerta a diretoria do Vila Nova em trazer o Dudu.
0: 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Luan Alves, o Dragão chega pressionado, precisa dessa vitória hoje, hein?
2: Ah, um pouquinho, né? O Atlético que, assim, não vive o melhor momento desde a chegada do Roger Silva. Roger Silva que, assim, diante da forma que começou, diversas vitórias, vitórias em casa, assim, contra rivais que estão na briga pelo acesso, como o próprio Fortaleza, parece que deu uma caída, talvez sentiu um pouco ali o clássico, a derrota para a equipe do Vila Nova, caiu um pouco de rendimento, mas hoje, como eu disse aqui no comentário inicial, eu acho que é o jogo pro Atlético conseguir essa vitória, voltar a vencer. Pega um adversário que tá na parte de baixo da tabela, um adversário inclusive com jogadores conhecidos aqui do nosso futebol goiano, então o Atlético tem tudo para garantir essa vitória. Eu acho que diante do seu torcedor e dentro do estádio Antônio Ascioli, o Atlético é muito forte, já demonstrou isso inclusive com o Roger Silva, e hoje, assim, tem tudo para garantir essa vitória. Mas é claro, como a gente falou com a Ivana aquele dia, acabou que a Ponte Preta acabou perdendo, mas cachorro que tá deitado também morde, então tem que tomar cuidado, porque o Botafogo pode vir por uma bola, e se encontrar essa bola pode vencer a equipe do Atlético Goianiense, mas o Atlético é favorito e tem grandes chances de trazer esse resultado aí, aliás, de manter esse resultado em casa.
0: 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Macedão já tá dando choque ali. É hora de uma rápida paradinha. Na sequência tem mais Bandeirantes Esporte Clube pra vocês. 5:20.
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0: 5h23, estamos de volta agradecendo o carinho da sua audiência. Hoje o Bandeirantes Esporte Clube até às 18 horas, porque na sequência tem as emoções do Campeonato Brasileiro da Série B. O Dragão vai receber o Botafogo de Ribeirão Preto. Gustavo Ramos já vai ficar aqui no agito, o Igor Adorno diretamente lá do estádio Antônio Ascioli, e tudo você acompanha aqui na Bandeirantes Goiânia. Aproveitar para mandar um abraço pro pessoal que tá aqui no chat, o Gabriel Ribeiro. Boa tarde, pessoal. Boa tarde, Mariana. Um abraço a todos. O Arley. Boa tarde, Mari. Saudações esmeraldinas. E tem o Carlos também, Luan. Ele tá comentando o seguinte: o Vila Nova poderia tentar a contratação do Juninho do Anápolis, pois acho que ele é melhor do que o Dodô, que estava no Vila Nova o ano passado.
2: Eu acho que, assim, para essa temporada, eu acho que o Vila fechou o elenco. Até tem, inclusive, no meio, boas opções. É, gosto do Marquinhos Gabriel, talvez seja o grande nome desta Série B do Vila Nova, dividindo ali o posto com alguns outros jogadores. Tem o Dodô também, que, assim, entra pouco, às vezes entra bem, assim, não é um jogador tão regular, mas eu acho que para fazer uma sombra pro Marquinhos Gabriel tá muito bem. O Juninho do Anápolis é um bom jogador. A gente, quem acompanha a Série C do Campeonato Brasileiro, acompanhou também a Copa Centro-Oeste, é um jogador muito bom de bola. Teve passagens, inclusive, pelo Paysandu na Série B do Campeonato Brasileiro, mas eu acho que para as pretensões do Vila Nova nesta temporada era um jogador que não ia agregar tanto. Mas quem sabe, se surgir o interesse aí pro Goianão da temporada que vem, pode ser uma aposta, como o Dudu era uma aposta e deu super certo na equipe do Vila.
0: Melhor o Juninho do que o Dodô?
2: O Dodô do ano passado? É. Acho que não. É porque o Dodô do ano passado foi pro Náutico, teve toda aquela confusão ali com o Hélio dos Anjos e tal, mas eu acho que o Dodô é mais jogador. Só que é aquilo, né? O momento é do Juninho. Você me perguntar hoje, se eu fosse escolher um pro meu time na pelada, seria, era com certeza, aí, o Juninho da Anápolis.
0: 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Macedão, é hora da gente começar a rodar. Tem boletim do Goiás Esporte Clube, e quem conta pra gente os detalhes é ele, o Divino Lucena.
5: Beleza, Mariana, vamos trazer agora o nosso convidado, ele que foi apresentado oficialmente hoje ao torcedor esmeraldino, apresentado à imprensa em entrevista coletiva logo pela manhã, antes do treinamento lá no CT. Ele que chega para reforçar o ataque esmeraldino na sequência do brasileiro, quem sabe seja a salvação esmeraldina em relação no quesito finalizações, Verdão precisando de aproveitar as chances criadas para voltar a vencer no brasileiro da Série B. Inclusive, se regularizado no BID a tempo, ele pode até já estrear no time esmeraldino como titular na próxima sexta-feira. Vamos ouvi-lo.
13: Sim, sim, é o maior clube da minha carreira. Tô muito feliz por esse desafio. E agora é trabalhar muito, né, para o mesmo Clemente que vocês viram aí, trazer ele para cá, até mesmo melhorado, trabalhar para melhorar mais ainda, para poder ajudar o clube. E o clube é muito bom, né? O clube é um camisa de peso, né? Meus companheiros aí, cheguei aí, e o time vai brigar. O time vai brigar lá em cima. Agora é trabalhar mais e mais, né, para poder dar uma, mudar essa chavinha, né? Começando com essa vitória de sexta-feira já vai ser muito importante.
14: O que que te motivou a vir ao Goiás?
13: Bom dia. Cara, camisa, né? A camisa aqui desse clube maravilhoso que eu já vim acompanhando há muito tempo. Os familiares também. Acho que foi isso que me trouxe até aqui. O peso que essa camisa tem, né?
15: Clemente, bom dia. Divino Lucena, Bandeirantes, Goiânia. Já vou direto à situação do Goiás no Campeonato Brasileiro, que precisa dessa, de suprir essa lacuna ali no ataque esmeraldino, né? Você, 27 anos de idade, talvez seja o time assim de maior expressão na sua carreira, desde a sua formação lá no América, que você vai pegar pela frente. Como é que você está sentindo essa responsabilidade que, vou ser franco, está sendo jogada nas suas costas aí, essa situação de finalizações do time esmeraldino? Seja bem-vindo.
13: Muito obrigado. Cara, eu tô trabalhando muito, né? Por mais que eu tenha chegado tem pouco tempo, eu já vinha trabalhando muito para esse momento, né? Tô preparado, tô motivado e tô muito ansioso para poder estrear logo. E se Deus quiser, né, poder ajudar muito o clube, poder ajudar muito eles.
5: Presença do atacante Felipe Clemente, 27 anos de idade, 32 jogos na temporada, 21 gols marcados com a camisa do Gama no campeonato do Distrito Federal e também no Brasileiro da Série D. No Brasileiro da Série D foram 11 gols, onde 3 deles foram de pênaltis e 9 gols dele marcados com bola rolando. Chega para ajudar essa deficiência sofrida do time esmeraldino ao longo do Brasileiro da Série B até agora. Chega com a possibilidade então de estar estreando no time esmeraldino desde que a sua regularização aconteça no BID até a próxima quinta-feira, para ele ficar efetivamente disponível para o técnico Moser colocar o melhor 11 para enfrentar e vencer a equipe do São Bernardo na próxima sexta-feira.
0: 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Tá aí a coletiva do Felipe Clemente lá no Goiás. Pode dar aí um alento no coração esmeraldino, Luan Alves?
2: Ah, melhor que o Cadu Mineiro ele é, né? Assim, se ele desempenhar o que ele jogou na Série D do Campeonato Brasileiro, ele é melhor que o Cadu. Inclusive, eu acabei de olhar aqui no BID, Mariana, não consta ainda a regularização dele. Acho que o BID tem até 6 horas, né, de cada dia pra fechar. Então, provavelmente, acredito que ele vai ser regularizado a tempo de jogar contra o São Bernardo, mas pelo menos não deve ser hoje. Felipe Clemente ainda não tá no BID, lembrando que o transfer ban caiu pela manhã, então assim, até regularizar, mandar documentos, mas eu acredito que o Goiás já tá agilizando isso daí, mas é aquilo, Mariana, é um jogador que vai agregar, acredito que vai fazer alguns golzinhos quando tiver a oportunidade, mas não chega para ser titular. Acho que vai ganhar somente alguns minutos ali no segundo tempo, talvez quando surgir a necessidade de um esquema diferente, ele pode aparecer, mas é um jogador que chega para compor elenco e eu acho que para essa função ele faz muito bem.
0: 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Macedão, agora é hora de chamar a Tandara Reis para mostrar pra gente aí o boletim lá no Vila Nova.
4: Beleza, de volta aqui no Bandeirantes Esporte Clube com mais informações do Vila Nova. Como a gente trouxe no início do programa, Vila Nova nessa tarde exerceu a opção de compra de 70% dos direitos econômicos do Dudu. Ele estava emprestado ao Vila Nova pela Napolina e o seu contrato já tinha essa opção de compra prevista. Vila Nova então exerceu essa opção de compra e o Dudu assinou o contrato com a equipe colorada até 30 de novembro de 2029. Dudu tem 24 anos, disputou 25 jogos com a camisa do Vila Nova, marcou 4 gols, ele que tem sido titular nas últimas partidas, né? Assumiu a titularidade no meio-campo do Vila Nova no clássico contra o Atlético, depois foi titular diante da Ponte Preta e também diante do Operário no último domingo. O elenco do Vila Nova se reapresentou hoje pela manhã no CT Vila do Tigre, deu início à preparação para o próximo jogo da Série B, equipe colorada que enfrenta o Ceará no domingo às 18h30 no estádio Onésio Brasileiro Alvarenga, partida válida pela 25ª rodada da Série B do Campeonato Brasileiro. Será um confronto de opostos. Vila Nova briga pelo acesso, é o terceiro colocado com 41 pontos, enquanto o Ceará está na zona de rebaixamento, brigando contra aí o Z4. A equipe colorada segue com desfalques, jogadores que estão entregues ao departamento médico e provavelmente vão continuar fora. É o caso do Rafa Silva, do Douglas Mendes, do De La Torre e também do Maranhão, que sentiu durante o trabalho de aquecimento na última partida diante da equipe do Operário. Um jogador que estava no departamento médico e na semana passada já estava em fase de transição é o zagueiro Anderson Jesus. A tendência é que ele volte a ficar à disposição e fique como opção no banco de reservas, já que a zaga do Vila Nova tem sido formada por Thiago Pagnussá e Breno Bora. Essa partida diante do Ceará é no domingo e os ingressos já estão à disposição da torcida colorada. Estão sendo comercializados de forma física e também de forma online, de forma física através das lojas Nação Colorada e de forma online através da plataforma Ingresso SA. E os valores dos bilhetes são aqueles que o torcedor colorado já está acostumado. R$30 a meia entrada no setor B e R$60 a meia entrada no setor A e também no setor visitante. Torcedor do Vila Nova paga meia com a camisa colorada.
0: 5h33, é domingo, tem Tigrão no Oba, casa cheia com certeza, o Vila Nova enfrentando o Ceará. A gente comentando aqui, né, no off, Luan, Ceará, 17º colocado com 28 pontos. Como explicar?
2: Pois é, e me surpreende negativamente, porque era uma equipe que até na temporada passada muita gente apostou que não ia cair. O Ceará acabou indo ali no meio da confusão, acabou indo junto, mas assim, é uma equipe que na zona de rebaixamento me surpreende bastante pela estrutura que tem o Ceará, pelo que já investiu nos últimos anos, uma equipe que tem um belo estádio para jogar, tem uma torcida apaixonada, mas não vive um bom momento. E o Vila Nova não tem nada a ver com isso, assim como jogou contra a Ponte Preta diante dos problemas que a Macaca passava, jogando em casa, o Vila Nova é muito favorito, deve vencer a partida, ou pelo menos assim tem mais chances, né? Porque a gente sabe que o futebol, toda vez que eu for falar de um time lá em cima, um time lá embaixo, eu sempre gosto de ressaltar, porque o futebol tem dessas, né?
0: Mas tudo o Vila pode aqui, acontecer.
2: O Vila aqui no Oba hoje é uma equipe quase que imbatível. Somente uma derrota pro Sport, num jogo onde eu acho que o Vila ainda criou mais. Então tem tudo aí pra tentar conseguir essa vitória diante da equipe do Ceará, que vem fragilizada.
0: 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E aqui dos estúdios, agora direto pro estádio. O Igor Adorno tá lá no Antônio Ascioli e traz aí mais algumas informações para aquecer esse jogaço de logo mais. Oi, Igor.
3: Beleza, Mariana. Sigo aqui conectado ao vivo no Bandeirantes Esporte Clube, diretamente do Antônio Ascioli, trazendo o registro aqui do elenco do Botafogo, Mariana. Agora 5h34. A equipe botafoguense já está no campo do estádio Antônio Ascioli, fazendo aquele reconhecimento de campo, né? E aí chama atenção aqui a presença do Wallace, zagueiro. Ele que estava aqui no Atlético no ano passado, experiente zagueiro Wallace, rodagens pela Europa, também jogou aqui pelo Cruzeiro no Brasil e hoje defende as cores do Botafogo de Ribeirão Preto, e ele ali dentro do campo com os demais jogadores, até mostrando, né, instruindo ali, ele conhece muito bem essa casa aqui, o estádio Antônio Ascioli, o Botafogo já em campo aqui no Castelo do Dragão. Mas eu trago também, Mariana, convidados aqui no Bandeirantes Esporte Clube. Ontem lá no CT Dragão do Brasil tivemos a oportunidade de conversar com o Roger Silva no seu último trabalho conduzido antes desse jogo de hoje. Ele realizou alguns testes e aí eu perguntei também pro Roger o que esperar dessa equipe, desse adversário, o Botafogo Fogo de Ribeirão Preto, e o Roger respondeu assim:
16: muito boa equipe, me chamou a atenção, a melhora do Botafogo no campeonato, ela é contundente e respeitosa, assim, eu acho que é muito legal, né? Eu fico feliz de ver uma equipe que estava na zona de rebaixamento e renova o contrato do seu treinador, né? Dando confiança, dando sequência para um trabalho, acreditando no que estava sendo feito no dia a dia, né? E não só em resultados, e tá aí, tá colhendo o fruto de uma recuperação muito boa.

0: Bom, Pedro, Mateuzinho, seu último agora, depois o Gustavo Maia, mas assim, Netinho é como titular, muita gente já pede ele como titular.
1: Mateus,
0: eu falo num todo, tá. Os poucos que tiveram chance assim de começar. Você mantém a base diante dos reforços.
1: É, bom, eu acho que assim, se a gente for peça a peça, é difícil falar assim. É, Matheus teve a chance contra o Náutico de iniciar, o Peixoto já iniciou, Yuri já iniciou, Maia iniciou o último jogo, o João aí é um cara que eu tenho tentado colocar alguns minutos, mas eu acho que nós temos um dos artilheiros do campeonato, a gente precisa respeitar isso. Bom, eu tô tentando equilibrar, eu também tô tentando achar essa melhor formação, mas de fato, eu acho que a gente precisa analisar um pouco mais frio. A gente tem criado as nossas oportunidades, nós temos chegado lá no último terço para fazer os gols. Eu aceito, assim, sempre uma crítica e discordância, e tá tudo bem, a gente é feito disso, o futebol brasileiro é essa paixão, mas em algumas horas eu acho que a gente precisa analisar um pouco o nosso meu lado. Assim como eu dou mérito para eles quando a gente ganha, e vocês sabem disso, que um dia eu disse que eu tenho 10%, eu também acho justo falar que quando a gente não ganha, o atleta também tem uma responsabilidade grande. Principalmente no último jogo, onde a gente tem 4-5 chances para fazer os gols e a gente não faz. Então, eu acho que essa análise ela precisa ser fria, dividida, assim, a responsabilidade em todos. Porque de fato a gente tem criado as oportunidades, né? Bom, eu acho que a gente precisa equilibrar tudo isso, encaixar melhor as peças. Eu estou buscando esse encaixe, acho que não foi todo mal em Londrina, acho que não, acho que a gente precisa de mais, né? E essa é uma equipe que nós vamos enfrentar, que nós precisamos duelar muito, precisamos de muita força, precisamos de muita transpiração, e é isso que a gente vai buscar para esse jogo de amanhã.
2: Boa tarde, Roger.
1: Boa tarde.
2: Sobre o lado direito do ataque do Atlético, você já realizou alguns testes nessa região. No último jogo foi o Gustavo Maia, também já foi do Bruno José, essa vaga, se não me engano, acho que o Léo Tocantins também já atuou por ali. O Henrique Freitas é um outro jogador que pode atuar por ali também. O que você tem analisado sobre esse lado direito do ataque do Atlético? Porque parece ter uma rotatividade um pouco maior nesse lado da equipe. A gente vê o Giovani e o Coutinho um pouco mais estabelecidos, né, ali nesse setor. Que análise você vem fazendo sobre esse lado direito e o que você pensa em relação a esses testes, a esses jogadores que vêm ocupando essa vaga?
1: Bom, eu acho que é um lado que a gente está buscando equilíbrio ainda. Acho que é um lado que a gente está, em alguma hora, não tão satisfeito, né? Acho que do lado esquerdo ali com o Gui e o Giovani Marrone, a gente está tendo um equilíbrio melhor dentro daquilo que a gente pensa como jogo. De fato, a gente tem tentado achar essa peça jogo a jogo. A gente já teve o Toca ali, já teve o Bruno. Último jogo a gente teve o Maia. Essa semana a gente testou o Henrique, testou o Maia, Tocantins, Bruno. A gente está tentando achar essa peça pro lado direito. Bom, eu espero que dê certo. Nós vamos tentar alguma coisa nova para esse jogo, né? Principalmente por causa do Patrick Bray, né? A gente sabe o tão bom e quão bom ele é atacando, né? Enfim, a gente vai tentar bloqueá-lo um pouco e também deixar ele com problema na hora de marcar. Então, tentando de alguma forma arrumar esse ajuste. Mas eu confio muito que a gente vai fazer um grande jogo amanhã, que a gente vai voltar a vencer, buscar essa energia boa de novo, que daqui a pouco a vitória ela traz essas coisas, traz um pouquinho mais de confiança para todos. Meu
2: rubro, então, Roger Silva falando no microfone da Bandeirantes, sim, principalmente sobre essa questão do ataque, né, Mariana? O Atlético que ainda vive essa indefinição, principalmente no lado direito do campo, Bruno José já atuou por ali, o Léo Tocantins, e hoje o Henrique Freitas deve ser o responsável por essa função, atacar o lado direito do Atlético, o Giovani Soares, por sua vez, que está muito bem consolidado pelo lado esquerdo, e o Gustavo Coutinho centralizado. Daqui a pouco, às 7h30 da noite, a bola rola aqui no bonito Castelo do Dragão, Mariana.
3: E daqui a pouquinho eu te chamo, você aproveita aí o nosso intervalo, dá uma olhadinha aí no Ascioli como é que tá, que daqui a pouquinho você vai contar o clima aí, como que tá no Castelo do Dragão, 5h42, uma rápida parada, daqui a pouquinho a gente tá de volta.
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5: 5h46, estamos de volta às emoções do Atlético Goianiense jogando contra o Botafogo ali no estádio Antônio Ascioli. A gente traz para vocês na sequência, mas ó, pensou em construir? 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Tem as mensagens do Fabrício, tá na bronca com o Roger Silva, falando que o Roger Silva é estagiário, Luan Alves. Falando que o Cláudio Tencati é muito mais treinador que o Roger Silva.
6: Não, eu também acho que o Cláudio Tencati é mais treinador que o Roger Silva, mas o Roger Silva tá no início da trajetória dele e tava fazendo um bom trabalho na equipe do Atlético. A questão é que futebol brasileiro é assim, né? Você ganha 4 jogos, você tropeçou em 2, aí nada presta, nada funciona. Mas o Roger Silva pode tirar mais desse elenco do Atlético. Eu acho que agora com os reforços, até o transfer ban cair, eu acho que ainda tinha uma justificativa. Não era um elenco completo da forma que o Watson queria, da forma que o Roger também ia gostar de trabalhar. Agora com os reforços, eu acho que ele pode tirar mais desse elenco. Mas é um treinador que está evoluindo. Aos poucos vai garantindo seu espaço aí no futebol brasileiro e o Atlético é uma boa vitrine. Você ir bem no Atlético Goianiense hoje chama a atenção dali do primeiro escalão do futebol brasileiro.
5: Um abraço para Luciana Imaculada, sempre com a gente. Também pro Sil Farney Ávila, tá falando Dragão EO. Hoje é 2-0. Aproveito então para chamar o Igor Adorno. Igor, e a movimentação aí nas bilheterias? Como que tá o clima aí no Antônio Ascioli?
7: Olha, Mariana, agora são 5 horas e 48 minutos. Eu confesso pra você, Mariana, que ainda é baixa a movimentação aqui no estádio Antônio Ascioli. É claro também que é um horário que não favorece tanto quem sai no horário comercial, né? A gente sabe ali que 6 horas da tarde, muitas pessoas ainda estão fazendo aquele, batendo o ponto, né? E muita parte da torcida também do Atlético, Mariana, trabalha aqui nas intermediações de Campinas e região. Então a gente já tá acostumado ali a partir de 6, 6:30 dar uma melhorada no público. Por enquanto a movimentação é baixa, efetivamente aqui dentro do estádio. Eu vejo só ali a torcida organizada, já estendendo suas faixas, seus bandeirões e também as faixas, tanto da parte de cima quanto da parte de baixo. A equipe do Botafogo, que já encerrou o seu reconhecimento de campo, agora traz ali a campo, mais ou menos a beirada ali, o Cláudio Tencati. O Tencati que comandava o Dragão aqui ano passado, começou a Série B com o Atlético. O Tencati assumiu o Dragão ainda no final do Campeonato Goiano de 2024, após a saída do Rafael Guanais, e começou até bem o Campeonato Brasileiro da Série B, mas ele acabou deixando o Atlético porque recebeu uma proposta do Juventude para treinar naquela ocasião na Série A, e agora ele retorna ao estádio Antônio Ascioli, o retorno do Cláudio Tencati aqui ao Castelo do Dragão, agora no comando do Botafogo, que olha, vem num momento também delicado, mas de recuperação. O Botafogo já tem 3 jogos sem perder, viu, Mariana? São 2 vitórias, 1 empate, e caso ganhe hoje, o Botafogo também começa a olhar pra cima e já mira o G6 do Campeonato Brasileiro, viu, Mariana?
5: É, Igor, e aí você que acompanha toda a movimentação do Atlético todos os dias e a escalação do Dragão pra hoje, o que que vai rolar por aí?
7: Com modificações, viu, Mariana? A gente acompanhou a semana de treinos ali do Roger Silva, ele que admite ainda estar à procura de um 11 ideal, principalmente em quesitos do meio do campo e do ataque. E falando desse meio do Atlético, a gente acompanhou durante os treinos da semana, Mariana, ali no CT Dragão do Brasil, algumas disposições. Em algumas ocasiões, ele testou o Igor Henrique ao lado do Daniel Peixoto e do Marrone, mas efetivamente ele deve trazer uma configuração hoje com Leandro Vilela, Daniel Peixoto e Marrone. Há uma grande parte da torcida que contesta essa formação e pergunta principalmente pelo Netinho, né? Porque o Netinho não aparece entre os 11 iniciais. A priori é uma decisão puramente técnica do treinador Roger Silva. Opção, o Netinho no banco, o Daniel Peixoto mais uma vez deve ganhar a vaga como titular no meio de campo. Por sua vez, no ataque, mais modificações. Eu falei já sobre o lado direito do Atlético. Hoje, mais um jogador deve ser testado nesse lado, e eu falo do Henrique Freitas, ele que estreou com a camisa do Atlético no jogo fora de casa contra o Náutico, naquela ocasião entrando no segundo tempo e jogando também mais aberto pelos lados, foi até bastante elogiado, e hoje deve ganhar a oportunidade entrando já desde o início aberto ali pelo lado direito nessa vaga que já foi do Bruno José, já foi do Léo Tocantins, já foi também do Gustavo Maia no último jogo, ele que acabou errando ali um gol cara a cara com o goleiro Kozlinski ali no estádio VGD em Londrina, perdeu a vaga também. Então Henrique Freitas vem pelo ataque. Sendo assim, do 1 ao 11, o Atlético escalado na provável do Roger Silva, com Paulo Vitor no gol, Varley na lateral direita, Everton segue fora com dores no tornozelo. A zaga com Adriano Martins e o Júnior Barreto, e na esquerda o Guilherme Lopes. No meio de campo, o Leandro Vilela com Daniel Peixoto e o Marrone. No ataque, Henrique Freitas pela direita, Gustavo Coutinho centralizado e Giovani Soares pela esquerda. É o provável Dragão pra bola rolar daqui a pouco aqui no estádio Antônio Ascioli. Mariana?
6: Ô Igor, aqui é o Luan, né? Você já deve conhecer minha voz, mas assim, e o Gustavo Coutinho? Porque a gente tem visto durante a semana, especialmente nas redes sociais, o torcedor do Atlético questionando. A gente sabe que a fase dele não é boa, assim, tendo em vista o Gustavo Coutinho que a gente conhece, que é um cara varador de gols, não indo bem hoje. Você acha que durante a semana corre algum risco dele perder a titularidade nesse ataque do Dragão?
7: Olha, Luan, o Gustavo Coutinho, em outras oportunidades, inclusive, foi bastante elogiado pelo Roger Silva. A gente lembra que ele trabalhou com o Roger lá no Sport. É um treinador e um jogador que mantém uma relação já de um bom tempo. O Roger já disse em outras oportunidades que é um homem de confiança, mas o que você falou é uma verdade. O Gustavo Coutinho já há alguns jogos não vem entregando aquilo que se espera dele, e principalmente gols. Com isso, o Atlético tem uma opção direta, que seria o João Pedro. O João Pedro, que foi foi um goleador na temporada passada, vestindo a camisa do Remo, inclusive marcando 2 gols no jogo que deu acesso à Série A para o Remo ainda na temporada passada, e ele seria a opção direta para ser o camisa 9 do Atlético, e hoje vem com opção no banco de reservas. E pensando em outras opções também, o atacante Daniel Lima voltou de empréstimo do futebol da Hungria, também é um centroavante e é uma opção para o Gustavo Coutinho. E aí fica o questionamento, né? Será que o Gustavo Coutinho vai desencantar e marcar gols hoje? Eu posso dizer, por parte da torcida que eu tenho acompanhado, Luan, que alguns torcedores já estão ali com um estopim curto com o Gustavo Coutinho, esperam dele mais, e quem sabe seja hoje, né? Ele será titular contra o Botafogo daqui a pouco.
6: O que é um pouco triste, né, Igor, diante da história que o Gustavo Coutinho tem no Atlético, especialmente na temporada de 2023. E o Roger, você acha que, assim, diante dessa oscilação, o Atlético trabalha com o possível... Claro que o Atlético quer a vitória hoje, mas diante de um possível tropeço diante da equipe do Botafogo, o Roger corre algum risco de deixar o cargo do Atlético?
7: Olha, Luan, eu efetivamente eu não tenho nenhuma informação a respeito de uma possível saída ou até mesmo de um possível balanço do Roger no cargo. Mas uma coisa nós podemos dizer, né? A pressão no Atlético, ela existe quando não há os resultados. Então o Roger já vem de uma sequência negativa, perdeu o clássico para o Vila Nova aqui mesmo nesse estádio Antônio Scioli, enfrentou a equipe do Londrina, que apesar de ser um jogo fora de casa, era uma partida considerada acessível, tendo em vista as condições do adversário também. Também o Atlético pecou muito nas finalizações e não conseguiu ter um desempenho esperado. Então é claro que um resultado negativo, seja um empate ou até mesmo uma derrota hoje pro Botafogo aqui no Castelo do Dragão, vai aumentar o clima de pressão sobre o trabalho do Roger Silva, que inclusive começou muito bem aqui no Atlético, né? Ele tinha um aproveitamento de 82% até os seus primeiros 6 jogos, até ali conhecer sua primeira derrota para o Vila Nova. Então sim, eu diria que aumenta a pressão sobre o trabalho do Roger. Nesse momento o Atlético não vê como uma possibilidade real uma troca de técnico, mesmo porque faltando aí pouco mais de 15 jogos, o Atlético tem exatamente 15 jogos contando com o jogo de hoje para o final da temporada, eu veria como uma possibilidade mais improvável, mas é claro, tudo pode acontecer e passa muito por um resultado nessa noite aqui no estádio Antônio Scioli.
5: 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Igor, você falando aí sobre a possibilidade, talvez, né, claro, de uma derrota, de um empate, mas se o Atlético ganha também, ele fica grandinho ali pra cima da tabela, né?
7: Com toda certeza, Mariana, o Atlético que ainda tem como grande objetivo da temporada o acesso, o Atlético busca por isso e vai, claro, jogar todas as suas fichas no acesso, claro, pelo menos entre os 6 primeiros colocados para pelo menos disputar o playoff da competição. E em caso de vitória, o Atlético chega ali aos seus 36 pontos e ficaria 2 pontos do Sport, equipe hoje que fecha o G6 da competição. Então sim, estaria ainda numa posição muito confortável em relação a acesso. Esse ainda é o discurso no Atlético. O Dragão que se reforçou bem na temporada, trouxe 10 reforços, um deles provavelmente não pode atuar pelo Atlético, que é o caso do Terans, que inclusive está ainda no Rio de Janeiro, mas fora isso, são bons nomes, nomes que compõem esse elenco e que dão opções para o Roger Silva pensar acima, pensar ainda na parte de cima da tabela. E uma curiosidade, Mariana, o Atlético durante a temporada de 2025 não entrou nenhuma vez sequer no G4 da competição. Lembrando que a Série B na temporada passada ainda proporcionava somente 4 vagas diretas para a Série A, e agora nessa atual temporada, com essa modificação, com 6 equipes podendo obter a possibilidade de disputar as 4 vagas, o Atlético também não entrou no grupo dos 6. Então a gente pode dizer aí que praticamente uma temporada e meia, um pouquinho mais, do Atlético sem ter o gostinho do que é pelo menos estar momentaneamente no grupo das equipes que pensam na Série A. É uma coisa que não acontece com o Atlético geralmente quando ele joga a Série B. tendo em vista que o Dragão tem uma camisa muito pesada no Campeonato Brasileiro da Segunda Divisão. Mas isso não entra em campo, são apenas estatísticas, são números, e é claro, o Atlético trabalha para reverter isso, passando muito por uma vitória no jogo de hoje. Aproveitando aqui, Mariana, também para trazer outra informação sobre a arbitragem do jogo de hoje, porque hoje teremos o Wagner do Nascimento Magalhães, árbitro experiente, muito rodado no futebol nacional, ele que é carioca da Federação do Rio de Janeiro, um árbitro com algumas polêmicas, alguns jogos aí com muitas contestações, mas muito experiente. Hoje ele é o dono do apito para Atlético e Botafogo. O assistente é o Thiago Rosa de Oliveira e também a Nayara Mendes Tavares, e lá no VAR teremos o Rodrigo Carvalhais de Miranda, todos eles também da Federação Carioca de Futebol. Arbitragem CBF definida para Atlético e Botafogo. Mariana.
5: Obrigada, Igor, um excelente trabalho, uma excelente jornada aí para vocês que estão no Antônio Ascioli, e tragam a vitória pra gente, tá bom?
7: É isso, estaremos aqui daqui a pouco, em definitivo, toda a equipe Bandeirantes. Estou aqui com Joaquim Quirino, Fliso Piscuila, o nosso Danilo Santos, que vai contar as histórias do jogo, e o nosso grande Wesley Souza, motorzinho da Bandeirantes também. Estamos todos a postos aqui para esse grande jogo, Mariana.
5: Um beijo para todo mundo, mas principalmente pro Piscuila, tá? Ele mora no meu coração. Um beijo, bom trabalho. 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E assim, quem tá por lá também, Macedo? A Ivana tá lá? Ei, Ivana, um beijo pra ela, inclusive respondendo a mensagem da Luciana Imaculada, tá com saudade da Ivana. A Ivana, você vai acompanhar a partir de agora nas emoções desse jogo entre Atlético Goianiense e Botafogo de Ribeirão Preto. Um beijo. Ah, a Ivana tá aqui do lado. Um beijo, princesa. Tá desligado o microfone, mas eu tô sentindo todo o seu amor, seu carinho por aqui. Luan, obrigada pela participação aqui comigo.
6: Por nada, Mariana Rabilo. Eu que agradeço o espaço que você me deu aqui no Bandeirantes Esporte Clube. E vamos pra jornada, né?
5: Sigamos.
6: E vamos pra vitória do Atlético Goianiense hoje.
5: Uma vitória muito importante, se Deus quiser. Vocês acompanham a partir de agora a jornada. O Gustavo Ramos tá aparecendo por ali. Ó, o Didi aí também. Fiquem todo mundo com Deus. Amanhã estaremos de volta a partir das 5 horas da tarde.
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0: Em Goiânia, 6:08.
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ótima noite, bem-vindo, bem-vinda ao Futebol na Bandeirantes. Está começando mais uma edição no seu carro FM 98,7 no seu rádio, no YouTube Bandeirantes Goiânia. Chega mais no ar as emoções, as informações, tudo de Atlético Clube Goianiense e Botafogo de Ribeirão Preto. Chega pra cá, a emoção do futebol está no ar. 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

minutos, Série B do Campeonato Brasileiro, 24ª rodada. Jogos que fecham a rodada nesta noite de terça-feira. Daqui a pouquinho, 7:30 da noite, a bola rola no estádio Antônio Ascioli para Atlético Goianiense e Botafogo. E também no mesmo horário, na Serra Gaúcha, em Caxias do Sul, Alfredo Jaconi tem Juventude e CRB. A Série B que tem o Criciúma líder, 44 pontos. O Juventude é o vice-líder, 42 pontos. Na terceira posição, Vila Nova, 41 pontos. O Novo Horizontino é o quarto, 40 pontos. Fortaleza é o quinto, 40 pontos. O Sport é o sexto colocado, 38 pontos. Sétima posição, CRB, 36 pontos. O Operário é o oitavo, 36 pontos. O Atlético é o nono, 34 pontos. Na décima posição, Goiás com 33 pontos. Atlético Goianiense é o 11º, 33 pontos. Cuiabá, 12º, 33 pontos. São Bernardo, 13º colocado, 32 pontos. Botafogo de Ribeirão Preto é o 14º, 31 pontos. Náutico, 15º colocado, 31 pontos. Havaí, 16º colocado, 29 pontos. Zona de rebaixamento, Ceará, 17º, 28 pontos. Londrina, 18º, 21 pontos. América Mineiro, 19º, 11 pontos. Na última posição, a Ponte Preta, com apenas 10 pontos somados.

0: 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Em nome das melhores e maiores marcas do Brasil, vem aí a escalação do seu rádio. 7:30 PM, quando a bola rolar, estádio Antônio Ancioli, você vai se emocionar, você vai se arrepiar, porque vem aí uma das vozes mais potentes do seu rádio. 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Atlético, vem aí a notícia no Dragão, o Atlético que hoje promete cuspir fogo quente pra cima da Pantera, pra cima do Botafogo de Ribeirão, e quem tá chegando com a informação, a notícia no Dragão do Brasil, é ele, Igor Adorno, a você, ótima tarde, noite, boa jornada, ótimo trabalho, fala aí Igor Adorno.
1: Fala Gustavo Ramos, boa tarde pra você, um grande abraço e a todos ligados aqui no Futebol na Bandeirantes, ótima tarde e noite pra você, torcedor atleticano que se liga mais e mais aqui no Futebol Campeão da Bandeirantes, o Dragão entra em campo, hoje é dia de Atlético, daqui a pouco, às 7:30 PM a bola rola aqui no Castelo do Dragão, bairro de Campinas, já estamos todos a postos aqui para acompanhar mais um jogo do Atlético, mais um jogo do Dragão que olha Guga, precisa mais do que nunca reencontrar o caminho das vitórias no Campeonato Brasileiro da Série B. O Atlético que vem de uma derrota no Clássico, aqui mesmo no estádio Antônio Ancioli para o Vila Nova e posteriormente também fora de casa no estádio VGD em Londrina, um empate sem gols contra a equipe do Londrina. E com isso o Atlético freou aquela escalada na tabela, mas precisa vencer para voltar a pensar no G6 da competição. Para esse jogo, o Roger Silva teve uma semana de testes, inclusive de mudanças no setor de meio de campo. O Leandro Vilela deve ganhar a vaga do Cristiano, mas o Daniel Peixoto deve permanecer na equipe e o Marrone deve assumir a camisa 10. E no setor ofensivo, no ataque atleticano, mais alterações. Henrique Freitas deve ganhar a vaga do Bruno José e também que era do Gustavo Maia no último jogo e fazer o lado direito do ataque atleticano. Com isso, a provável escalação do Dragão para logo mais às 7:30 PM deve ter Paulo Vitor no gol, o Varley na direita, Everton segue como desfalque com dores no tornozelo, a dupla de zaga com Adriano Martins e também com Júnior Barreto e na esquerda o Guilherme Lopes, meio de campo com Leandro Vilela, Daniel Peixoto e Marrone, no ataque Henrique Freitas, Gustavo Coutinho, Giovanni Soares. Soares é o provável dragão para pegar o Botafogo no Castelo do Dragão, Guga.
0: Beleza, falou e disse, Igor Adorno, trazendo a primeira notícia, a primeira informação aqui no futebol da Bandeirantes para a Zeba. 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
2: Botafogo, Botafogo, orgulho de Ribeirão.
0: Fala aí do orgulho de Ribeirão então, Igor Adorno, fala do Botafogo Futebol Clube S.A. Você de volta, fala Igor.
1: A Pantera de Ribeirão Preto, Botafogo, tricolor do interior paulista, hoje visitante aqui no estádio Antônio Scioli, Guga, inclusive já registrando aqui a presença da torcida do Botafogo ali através dos seus representantes da torcida organizada. O Botafogo que hoje, como franco atirador aqui no estádio Antônio Scioli, vem de uma boa fase, viu, Guga? Já são 3 jogos sem perder no Campeonato Brasileiro da Série B. Inclusive, no jogo passado, eles empataram com o líder Criciúma. O Botafogo está na 14ª colocação, com 31 pontos, está perto do Atlético e, em caso de vitória, pode ganhar até 4 posições na tabela e passa a olhar para cima também, para o G6 do Campeonato Brasileiro da Série B. O Botafogo, que é conduzido por um velho conhecido aqui do Atlético, o treinador Cláudio Tencati, esteve aqui no Dragão na temporada passada, no início do Campeonato Brasileiro da Série B. Ele não deve ter maiores problemas para escalar a Pantera para esse jogo e deve levar a campo um provável time muito parecido com o que foi no jogo contra o Criciúma na última rodada, com Vitor Souza no gol, Gabriel Inocêncio, Erickson, Vilar e Patrick Brey. Meio de campo com Matheus Salles, Morelli e Rafael Gava. No ataque, Zé Hugo, Igor e Wesley Santos. Esse é o provável Botafogo, hoje visitante aqui no Castelo do Dragão, para enfrentar o Atlético às 19h30, Guga.
0: Beleza, Igor Adorno, trazendo também as informações do Botafogo. Fogo! 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Estádio Antônio Scioli, cabine Edson Rodrigues, com a opinião do jogo. Alô, Wesley Souza, ótima noite. Fala aí, motorzinho.
3: Boa noite, Gustavo Ramos. Um abraço a você, a todos os companheiros da Bandeirantes, em especial nossos ouvintes, né? Uma jornada onde que o Atlético precisa vencer, não é de qualquer jeito, mas organizado, com um time bem postado, com um time bem arrumado, mas o principal, executar chances criadas dentro do gol. Do outro lado, o Botafogo de Ribeirão, que tem vindo numa crescente, então tem que tomar cuidado com essa situação, mas no estádio Antônio Scioli, o Atlético tem que ter aquela força, a força quente de um dragão, então vai precisar muito, né, cuspe fogo para vencer a Pantera de Ribeirão Preto, Guga.
0: Beleza, beleza. 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Atlético e Botafogo aqui na Bandeirantes Goiânia. Ótima noite, Musa. Tudo bem? Fala do dragão aí, Musa.
4: Boa noite, Gustavo Ramos e a todos os envolvidos nessa grande transmissão, principalmente aos nossos ouvintes aqui da Rádio Bandeirantes. É um jogo, né, assim, muito importante para o Atlético voltar e a lutar, né, pelo G6. O Atlético que não vence já tem há 3 jogos e hoje só a vitória interessa. Até um empate hoje, Guga, não será um bom resultado.
0: 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Igor Adorno, quero ir na reportagem Bandeirantes para saber como é que foi a semana de preparação do Dragão. Como é que foram os trabalhos do Roger Silva até aqui na preparação do Atlético para enfrentar o Botafogo de Ribeirão Preto, hein, Igor?
1: Olha, Guga, o Atlético que trabalhou em Goiânia desde a chegada de Londrina, né? O Atlético que o último jogo foi fora de casa. E com isso, o Roger Silva se viu na obrigação de mexer algumas posições, principalmente no setor do meio de campo e no setor do ataque. E aí, durante esses trabalhos que a gente pôde acompanhar ali no CT Dragão do Brasil, efetivamente, desde quinta-feira até hoje, no caso, terça, dia do jogo, eu vi algumas disposições, como, por exemplo, o Igor Henrique, que treinou ao lado do Daniel Peixoto, até numa espécie de possibilidade para o meio-campo titular de hoje, o que não deve acabar acontecendo por opção do Roger Silva. Inclusive, há até uma hipótese de que o Igor Henrique nem esteja relacionado para esse jogo de hoje, puramente por opção do Roger Silva, apesar de ter treinado também como uma possibilidade do time titular. Efetivamente, quem deve estar nessa vaga é o Leandro Vilela, ganhando a vaga do Cristiano. Após isso, o Roger treinou até ontem na tarde ali no CT Dragão do Brasil, quando ele também concedeu uma entrevista coletiva falando aí da expectativa para esse jogo. Essa é a preparação do Atlético Dragão, que agora já soma 2 jogos sem vencer na Série B. Os 2 últimos jogos, uma derrota para o Vila em casa e também um empate fora de casa contra o Londrina. E agora, é claro, espera recuperar essa sequência ou recuperar essa possibilidade de vitória hoje aqui dentro do Castelo do Dragão. Trazendo aqui os relacionados para esse jogo, viu, Gustavo Ramos? De volantes, Leandro Vilela, Daniel Peixoto, Netinho, Henrique Freitas, Cristiano e Klebert. Meias, Marrone, Guilherme Marques. No ataque, Gustavo Coutinho, Giovani Soares, Bruno José, João Pedro e Gustavo Maia. Então se confirma assim a informação: Igor Henrique não está relacionado para essa partida, assim como também o Mateuzinho e também o Léo Tocantins. Esses 3 jogadores, por opção, não estão relacionados para o jogo de hoje, Guga.
0: 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Fará alguma falta estes jogadores, Wesley, Léo Tocantins, Igor Henrique e Mateuzinho?
3: Ainda bom que você me chamou agora. Aproveitar o Igor aí, é porque ele tá todos os dias nos treinamentos, né? E hoje foi um assunto para debate o que o Roger falou, né? O que os caras me mostram no coletivo, me mostram no treinamento, eu procuro escalar quem tá melhor nos treinamentos. Como é que tá sendo esse coletivo? Ele faz coletivo? Como que é o time titular? Como que é o time de baixo aí, Igor? Me dá um parecer aí. Porque de vez em quando a gente cansa de ver o time de baixo batendo no time de cima. Isso aí é normal. Eu não sei como é que tá esse coletivo lá do Roger lá no CT. tá dando muito, muito pega ou só o time de cima tá ganhando tudo?
1: Olha, Wesley, muito pertinente a sua pergunta, mesmo porque no domingo pela manhã, hoje estamos na terça, o Atlético realizou o último coletivo, ou o famoso rachão, né, entre a equipe considerada de cima, a equipe titular, e a de baixo. E nesse coletivo, Wesley, nós tivemos o placar de 2-0 para o time reserva. O time reserva tinha como meio de campo o Netinho, o Igor Henrique e o Guilherme Marques. E no ataque tinha o João Pedro e também o Bruno José como peças fundamentais. Esse time acabou vencendo o time considerado titular, o time que deve entrar em campo hoje, pelo placar de 2-0. E aí, é claro, sempre levanta aquele ponto de interrogação, né, em relação ao desempenho dos atletas e também às escolhas do treinador Roger Silva, que por opção não relacionou o Mateuzinho, nem o Léo Tocantins e nem o Igor Henrique, que estava inclusive no meio campo desse time que saiu vencedor nesse coletivo, no caso o time reserva, vencendo por 2-0 contra o titular no domingo, viu, Wesley?
3: Ai, Wesley. Olha, Guga, tá certo isso? Então, eu queria saber era disso, entendeu? Ele fala que ele vai escalar quem tá rendendo pra ele nos treinamentos, então eu espero uma escalação diferente. Né, eu espero o Netinho no time titular, eu espero o João Pedro no time titular, porque os caras, o Igor acabou de relatar, eu não vejo treino, não vejo o dia a dia. O time de baixo meter 2 no time de cima, rapaz, isso aí é inaceitável. Ah, é coletivo, é jogo treino, é, mas o time de cima, eu joguei com um treinador que enquanto o time de cima tivesse perdendo, não virasse o jogo e não acabava o treino. Arrumava um pênalti, arrumava uma situação ali pro time de cima virar. Então, quando tem essa competitividade dentro do trabalho, você tem que escolher os melhores. E o Roger não pode fugir da fala dele. Então, é por isso que eu queria saber como que foram os trabalhos, né? Eu vi uma vantagem no time de baixo, porque são jogadores melhores. São jogadores que estão no momento melhor do que aqueles que estão jogando. Não vou dizer 11. Mas 2 até 3 jogadores tem vaga nesse time titular. O Netinho tem vaga nesse time titular. O João Pedro tem vaga nesse time titular. Então, cara, são situações que eu quero ver, né, depois a fala do Roger. Porque ele bateu na tecla que o jogador que estiver entregando nos treinos, ele vai escalar. Então eu precisava ouvir isso para eu discorrer esse tipo de comentário.
5: 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Daqui a pouco vamos analisar e comentar a escalação oficial. Em 2 minutinhos chega o Igor Adorno com o oficial do Atlético. Mas aí eu vou a Ivana Mamede para escorrer também ela, o seu comentário sobre o fato do time reserva na preparação do Atlético vencer o time titular, Ivana.
4: Pois é, a gente não está entendendo essa provável escalação do Atlético, até porque, né, outra coisa que a gente não está entendendo também é esses jogadores, Mateuzinho, Léo Tocantins e Igor Henrique, né, não terem sido nem relacionados. Será que foi alguma punição? Porque na fala dele ele fala, né, a escolha é quem está melhor nos treinos, quem joga bem e quem entra bem. E o Igor Henrique, se a gente trouxer as últimas vitórias aí do time do Atlético, contra o Cuiabá e o Operário, era o Igor Henrique, estava no meio campo. E logo depois ele sacou o Igor Henrique e colocou o Daniel Peixoto, que aí não teve mais vitória. 3 jogos, né, sequência, né, sem vitórias. Assim, ele não foi bem. O Igor Henrique foi melhor do que ele. Até o Netinho, quando entrou, foi melhor do que o Daniel Peixoto. Por que privilegiar o Daniel Peixoto? Então ele treina bem, mas ele não está entrando bem, né? Não está jogando bem, isso aí é notório. O Igor Henrique está entregando mais que ele. E o Cristiano, o porquê do Cristiano ficar no banco? Será que o Cristiano não está, né, treinando bem? Então a gente, sim, eu fico pesarosa, estou torcendo, né? Tomara que dê certo, que ele esteja certo e a gente errado com esses questionamentos. Mas esse tipo de movimento que ele fez, deixando esses jogadores de fora, eu não sei não, mas para mim, ele perde o grupo com isso.
5: 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Daqui a pouco voltamos com a escalação oficial do Dragão do Brasil, aqui no Futebol da Bandeirantes.
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5: Estamos de volta. 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Vem aí o Atlético Oficial. Clube Goianiense, o Dragão do Brasil, escalado e definido como joga.
1: De acordo com o que adiantamos no decorrer da programação da Bandeirantes na semana, Guga, o Atlético está oficialmente escalado com Paulo Vitor no gol, Varley na lateral direita, Júnior Barreto e Adriano Martins e a zaga, Guilherme Lopes pelo lado esquerdo, meio de campo, Leandro Vilela, Daniel Peixoto e Henrique Freitas ou o Marrone, e no ataque, Giovani Soares e Coutinho. É o Dragão Oficial para a bola rolar, Guga.
5: Beleza, Igor Adorno, o Atlético então definido. O Igor Adorno trouxe de bate-pronto em primeira mão aqui durante a semana a escalação oficial para a CETEG. 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Alô, Wesley Souza, agora tá definido. E aí, tá mais tenso, né, Wesley? Acredito eu, com essa escalação agora confirmada. Motorzinho.
16: Exatamente, né? É uma coisa.

0: 10, o atleta não dá conta. Foi provado isso no clássico. Então é esperar. O Roger, ele tem esse pensamento, né? Tomara que dê certo, porque o Atlético hoje, independente do 11, tem que ganhar o jogo, né? E ele acertando na escalação, com certeza eu vou parabenizá-lo. Mas nesse momento ela não me agrada.
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2: É aquilo que o Wesley falou, quando começar o jogo, a gente vai ver como é que ele vai usar o Henrique Freitas. Se ele tá entrando com três volantes para jogar contra o time do Botafogo, tá certo que o Botafogo tá no seu melhor momento, mas o Atlético joga em casa, diante da sua torcida, né? Não tem que entrar com três volantes, né? Não tem que ter medo desse time do Botafogo, tem que fazer o jogo propositivo, e é o tipo de jogo que ele gosta de fazer. Ou ele vai colocar o Henrique Freitas para fazer, né, o atacante de beirada no lado direito, né? Põe um volante lá, sendo que ele tem um atacante, né, nos reservas. Então, assim, tá inventando demais, Guga, e quando o treinador começa a inventar muito, ele se perde. Vamos torcer para que ele esteja certo e nós estivermos errados, né?
1: 6h40. 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Ô motor, e o maior apelo da torcida atleticana, perceba aqui nas redes sociais, é o pedido pela entrada do volante Netinho para a saída do também volante Daniel Peixoto. Gostaria que você fizesse uma comparação do que você viu destes dois atletas desde que estrearam com a camisa do Atlético.
0: O Netinho é mais jogador do que o Daniel Peixoto, simples assim. O Daniel Peixoto, ele já teve desde o Náutico, né? Náutico, Vila e Londrina. Ele teve três oportunidades. O Netinho tá aqui já tem 3 meses. Não teve uma para entrar como titular. Ele entrou numa fogueira danada contra o Vila, né? E melhorou. O atleta melhorou com a entrada do Netinho. Depois, lá contra o Londrina, ele entra e melhora. E será que ele não tá tendo a condição de ganhar a oportunidade como titular? Se não me engano, o Maia foi jogador do Roger lá no Sport, né? E teve a oportunidade como titular. Então essas coisinhas é que vai minando um negócio, um trabalho, né? Não é porque alguns jogadores trabalharam com o Roger que tem que ter oportunidade mais do que os outros. Tem que ser igual, olhar no olho de cada um. Pô, Netinho, hoje você tá melhor. Peixoto, espera um pouquinho que o Netinho tá melhor hoje. É assim, cara, é assim que você faz um grupo competitivo. Ô Coutinho, é o artilheiro da equipe, é o artilheiro do time na competição, mas hoje você não tá bem. Eu preciso ter uma mudança, eu preciso chacoalhar, né? Como diz o nosso Ronay Mendes, eu tenho que chacoalhar esse ataque. Então, Netinho, joga de titular, João Pedro, me ajuda. Não que os caras não sejam importantes, mas no decorrer eles terão a oportunidade dele, mas hoje... É por isso que eu tô contestando uma escalação antes de começar. Pode dar certo? Pode. Mas em 3 oportunidades não deu certo. Inclusive no clássico, onde que o Atlético foi engolido pelo Vila, em pleno estádio Antônio Ascioli, com essa mesma formação. Então são coisas que a gente antevê, né, antes que aconteça. Nesse jogo, às vezes o Peixoto pode demorar 4 jogos para desencantar. Aquele volante que pisa na área, tipo o Marlon Freitas, né? Tipo outros grandes volantes que passaram vestindo a camisa do Atlético. Mas até agora.

0: não. Então é essa indagação que eu deixo, né, pro Roger, porque ele precisa escolher hoje quem tá melhor. Gestão de grupo é essa, você dá a oportunidade pro jogador, o jogador aproveita, ele tem o valor dele. O jogador não aproveitou, tem outros na fila. Então não tem o porquê o Watson ter ido no mercado, não sabe nem como vai pagar esse time até o final do ano e não pode utilizar os jogadores. Palavra do presidente. Então essas coisas aí tem que ser colocado e o Roger precisa definir quem tá melhor.
1: 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A bateria nota 10 nas melhores revendas da sua cidade. 6h44, Ivana Mamede. Wesley falou e discorreu sobre a posição dos volantes. Está causando aí um certo apelo da torcida atleticana pela entrada do Netinho e não do Daniel Peixoto. E outra posição que o torcedor do Atlético quer ver, né, mudança, alterações, é na camisa número 9. Gustavo Coutinho estaria aí não agradando pela fase que está vivendo, está em seca, não está conseguindo marcar gols e a torcida do Atlético tem pedido João Pedro. Você faria essa alteração? Também é do time João Pedro, gostaria de ver, né, o jogador em campo hoje contra o Botafogo ou ainda acredita no Coutinho, hein, Vana?
2: Eu acredito no Coutinho, eu ainda tô acredito que esse hoje vai ser o jogo dele, mas o João Pedro já merecia uma oportunidade. Né, entrou bem, mas o Coutinho, como ele disse, é o homem de confiança dele, é o capitão, né, é o artilheiro, né, da equipe, então provavelmente nessa posição ele não vai mexer, né, mas eu nesse aí eu concordo. Agora o meio campo não entendo o porquê dele, né, permanecer com o Daniel Peixoto. Aí eu te pergunto, né, será que ele treina bem, Guga? Deve ser, porque treina bem, porque ele falou, são três coisas que pro jogador ficar na equipe, né, treinar bem, né, jogar bem e entrar bem. E entrando bem, quem tá entrando bem é o Netinho. E o Daniel Peixoto não tá jogando bem. Ele, você vê, ele, quem entrou nessa posição nas últimas vitórias do Atlético foi o Igor Henrique, que hoje nem relacionado está. Vamos torcer, né, aquilo que eu disse, para que o Roger esteja certo e nós, né, estejamos aí errados e assim com muito zelo. Mas, né, vai pegar um Botafogo que está no melhor momento, precisa de estar com os melhores jogadores em campo e ele é o treinador, quem sabe ele fez as melhores escolhas.
1: 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Igor Adorno, quero conhecer também, né, o time adversário, o Botafogo de Ribeirão Preto, como é que joga?
3: Também é oficial, Guga, já escalado pelo Cláudio Tencati. A gente traz agora também a escalação do Botafogo de São Paulo. Vamos lá, com Vitor Souza no gol, Erickson, Vilar e Patrick Brey nessa linha defensiva. Morelli, Igor, Rafael Gava e Matheus Salles, Gabriel Inocêncio, Wesley e Zé Hugo. Esse é o Botafogo de São Paulo, comandado pelo Cláudio Tencati, oficial para a bola rolar daqui a pouco, Guga.
1: 3-5-2 seria a formação, dá a entender com essa linha de três na defesa, né, Wesley?
0: Exatamente, né? Praticamente isso, mas você vê, né, um meio-campo que passou aqui no futebol goiano. Morelli, Gava e Matheus Salles. Todo mundo já conhece. Todo mundo já sabe como que o Gava joga. O Gava gosta de tal ritmo. né? Aquele jogador que gosta de ter a bola no pé. O Morelli, um volante que pisa na área, gosto do futebol do Morelli, não é à toa que, né, vem fazendo muitos gols como volante nessa Série B. O Matheus Salles é aquele cão de guarda, né, aquele volante que dá sustentação para aqueles dois alas, né, subirem com muita força. Então é tomar cuidado nessa situação. O meio-campo do Botafogo de Ribeirão é um meio-campo bom, então não pode vacilar nessa situação. O meio-campo do Atlético precisa espelhar, não pode perder o meio-campo hoje. Primeira e segunda bola, né, tem que dar do Vilela, Peixoto ou Marrone. Esses três aí precisam dominar o jogo, porque o jogo vai discorrer no meio-campo. Ganha o meio, você tá perto, né, de sair vitorioso. Abraçando aqui o Carlos Júnior e o Ítalo Henrique, atleticanos a caminho do Ascioli.
1: 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Wesley, Guga, lembrou bem, né, o Igor Adorno. Antes do Igor Adorno, a Ivana Mamede, ela comenta sobre esse trio de meio campistas, Gava, Matheus Salles e também quem é o outro meio campista?
2: Morelli, que olha só, né, em 29 jogos tem 7 gols e 2 assistências. O Gava, né, o Gava tem 9 assistências, 2 gols em 28 jogos também. Então, assim, é um meio campo muito conhecido aqui, né, pelo, jogou no Goiás, esses jogadores. Morelli sair, não, o Goiás queria, né, que ele continuasse. E o Gava, né, deu demais, se doou muito, né, na temporada passada. E também tem o Wesley, né, o lateral aí que era da Napolina, que tá nesse time também do Botafogo. E também no banco de reservas tem outro conhecido aí do Goiás, Arthur Kaique, né, outro atacante. Então é um time que tá passando por um bom momento, o melhor momento do Botafogo, né, são esses, essa sequência que ele tem contra o América, uma vitória, né, depois São Bernardo também, venceu o São Bernardo e empatou com o bom time do Criciúma, que é o líder no campeonato. Então, assim, tá, esse time está bem encaixado. Ó, outro também que é um bom jogador, que o time do Atlético tem que ficar de olho, é o Patrick Bray, ele é muito usado, principalmente no ataque, viu, Guga?
1: Viu? Igor Adorno ao vivo, parte externa do estádio Antônio Scioli. Fala aí, Adorno.
3: Trazendo aqui um pouco da parte externa do Castelo do Dragão, Guga, agora são 6:50, 40 minutos para a bola rolar, e aqui mostrando um pouco da movimentação que ainda tá um pouco devagar, torcedor chegando aos poucos. Nas imagens aqui do nosso Fernando Rosa, que nos auxilia aqui com as imagens ao vivo, aí você vê aí, né, Guga, o torcedor comendo seu espetinho, tomando uma cervejinha, aquele clima nem de muito auê, nem de muita tristeza. Eu sinto assim que o torcedor do Atlético tá um pouquinho desconfiado ainda, viu, Guga? Tanto na presença, que não é tão maciça hoje, como também na expressão dos torcedores, nos comentários que a gente ouve por aqui. Será que o torcedor do Atlético tá acreditando numa vitória mais contundente hoje? Vamos tentar ouvir um pessoal aqui? Deixa eu chegar aqui, o Fernando vai me acompanhando. Deixa eu conversar com o meu amigo aqui. Tudo bem, meu querido? Como é que é o seu nome?
4: Antônio.
3: Seu Antônio, e esse jogo hoje, hein, rapaz?
4: Ué, hoje nós temos que ganhar de qualquer maneira, né? Eu acho que 2-0 tá bom.
3: Ô, seu Antônio, o que você tá achando dessa fase do Atlético? O Dragão, quando o Roger chegou, deu uma melhorada, depois ficou 2 jogos sem vencer. Você tá satisfeito com o futebol do Atlético?
4: Ah, no momento não, né? O nosso técnico aí tem que organizar o ataque, né? E a defesa ainda tá falhando um pouco, mas se Deus quiser, vai tudo dar bem hoje.
3: Você acha que o problema do Atlético é mais o quê? É o elenco, é o treinador, é a direção?
4: Ah, acho que no momento tá tudo bom, mas vamos ver o que vai acontecer hoje.
3: Beleza, valeu, seu Antônio, obrigado, bom jogo pra você aí. Tá aí o seu Antônio com a sua cervejinha. Ele acha que tá tudo bom, né, ô Guga? Tem das mais diversas opiniões, né, aqui na porta do Castelo do Dragão. Deixa eu conversar com mais amigos aqui. Tudo bem, meu querido? Joia? Como é que é o seu nome?
5: Jair.
3: Jair, e esse jogo hoje, hein, rapaz?
5: Tá, vamos torcer, né? O negócio nosso é torcer pro Atlético. Estamos aí, firme. Tomara que tenhamos uma vitória hoje.
3: E a fase do Dragão, o que você pode dizer?
5: Tá devagar, mas tá boa, tá, não tá das piores, não.
3: Você tá gostando do trabalho do Roger Silva?
5: Bom, tá muito bom.
3: Bom treinador?
5: Bom treinador.
3: E o palpite pro jogo de hoje?
5: 1-0 tá bom.
3: Beleza, obrigado, seu Jair, valeu. Tá aí o seu Jair também com a camisa clássica do Dragão, tomando a sua cervejinha. Esse é o clima, Guga. Bilheterias funcionando, alguns torcedores comprando. Lembrando, Gustavo, que agora o ingresso é mais caro, né? Pro torcedor que deixa pra comprar no dia, 40, tudo bom? 40 a meia, 80 a inteira. E já fica o aviso pros próximos jogos. Compre com antecedência que você garante um preço melhor. Esse é o clima do Castelo do Dragão, viu, Guga?
1: Hoje o Igor acertou só os otimistas. Otimistas. Fez e 53. 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
0: Se todo mundo viesse com esse mesmo pensamento, era vida fácil de técnico e de jogador.
1: De diretoria.
0: Tá tudo bom, a fase tá boa. Como é que pode?
1: É, tá o quê? A 5 pontos do G6 do Campeonato Brasileiro. É, já teve pior, né? Tá melhorando, Wesley. Vamos dar uma colher de chá? Tá melhorando.
0: Não,
1: já
0: vamos. Teve pior. Vamos sim. É evoluir, é jogo a jogo. É, agora não adianta chegar aqui e ser pessimista, mas a gente também tem que explanar as falhas, né? Continuar com os acertos do time para que isso possa melhorar. Então é uma situação onde que o torcedor é muito otimista, né? E é vitorioso vir nesse horário, né? Uma situação que tá, então é de se aplaudir. Essa participação do torcedor atleticano.
1: 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E tranquilidade, Adorno.
3: Vamos seguir colhendo mais algumas opiniões aqui, porque o motor ressaltou bem, né? Tem uma parte da torcida que tá otimista. Vamos seguir ouvindo alguns torcedores aqui? Deixa eu passear aqui pelo Antônio Scioli. Deixa eu falar com os meus amigos aqui. Tudo bem, meus queridos? Como é que é o seu nome?
6: Gustavo.
3: Gustavo, você é xará do nosso apresentador, Gustavo Ramos, tá lá no estúdio.
6: Opa, fala, xará.
3: Fala com ele lá.
6: Fala, xará. Ô, xará, firmão aí?
3: Firme,
6: boa, dragão.
3: Gustavo, deixa eu te perguntar, cara. E essa fase do Atlético, tá satisfeito? Tá gostando do que tá vendo? Trabalho do treinador?
6: Não estou gostando. É, a escalação, novamente, igual hoje, igual do Vila, não tá legal. E hoje não tá legal. Então eu espero que é o queima a língua, né? Ele sabe o que tá fazendo, né? Nós aqui de fora, nós não vê, né, o que tá acontecendo, mas não condiz o que ele fala. Ele falou que ontem na entrevista que quem joga bem, treina bem, né? O Peixoto não tá jogando bem já faz 3 jogos e é titular, então não faz sentido no que ele fala, né? Então se for a escalação de hoje, novamente tá mal, mas vamos lá, que é dragão, nós temos que confiar e acreditar.
3: Gustavo, na opinião do torcedor, que jogadores mereciam ganhar mais oportunidades nesse time titular que estão no time reserva?
6: Quero entender por que o Mateuzinho nem tá relacionado, se é machucado ou não. O Mateuzinho é um deles. Pelo que ele vem, pelo que ele é, pelo que o Atos está pagando com ele tem que ser titular. Não adianta, tem que fazer o cara jogar. Tem o Netinho também, que não tem lógica, entrou bem, nos últimos 2 jogos entrou bem e novamente não é titular. Então esses dois, para mim, é os que tem que entrar. E também o Guilherme Marques, né? O Guilherme Marques também tem que mostrar o que veio, que até hoje, já é agosto, né? Já é agosto, o Guilherme Marques até hoje não jogou pro Atlético. Então, pelo amor de Deus, né? Tá na hora também de ele entrar e fazer o nome dele.
3: Boa, valeu, Gustavo. Tá aí a opinião do torcedor, obrigado. Deixa eu ouvir mais um aqui, nosso amigo. Como é que é seu nome, meu querido?
7: É Vilmar.
3: Vilmar, você pensa igual o Gustavo? Dá pra melhorar esse time ou você tá satisfeito com o futebol do Atlético?
7: Não, eu faço das minhas palavras dele. Com certeza, esse treinador tem que fazer esse time jogar, né? Você reclamou de reforços, os reforços estão aí na mesa. E eu tenho que fazer esse time jogar, fazer esse time pra frente. Porque senão ele pode perder o emprego, né?
3: Você acha que em caso de uma não vitória hoje ele dá uma balançadinha, Vilmar?
7: Com certeza, corre o risco e grande.
3: Se você fosse o Adson Batista com a derrota hoje, você mudaria o comando técnico?
7: Com certeza, na hora. dando meu vestiário, eu já agradeci a ele. Tchau, obrigado e até a próxima.
3: Valeu, seu Vilmar. Tá aí, Guga. Participação do torcedor do Atlético. Diversas opiniões, né? Diversas análises sobre esse contexto atual que vive o Dragão, Guga.
1: Um abraço pro Xará e pra todo o torcedor atleticano que está neste momento a caminho do estádio Antônio Scioli para conferir o jogo da 24ª rodada da Série B do Campeonato Brasileiro entre Atlético e Botafogo. Fala aí, Ivana.
2: O Guga, você trouxe um fato aí, né? Interessante. O Atlético tá 5 pontos, né? Dos 16 e também a 5 pontos da zona de rebaixamento. O Atlético que está patinando, né, toda a temporada ali na 10ª colocação, 13ª, e ele não sai. O Atlético que até agora não conseguiu uma sequência de 3 vitórias consecutivas. Ele teve 2 vitórias consecutivas, foi contra o Operário, primeiro contra o Cuiabá, depois contra o Operário. Então o Atlético de lá para cá, empate, derrota, empate, vitória, empate, derrota. Então ele está muito, essa campanha desse ano está muito parecida com a do ano passado. A do ano passado melhorou um pouquinho quando o Lacerda chegou e aí engatou uma sequência de 3 vitórias consecutivas. Foi onde o Atlético quase se aproximou na época então do G4, mas nem chegou perto. Então esse ano o Atlético está patinando da mesma forma. O Atlético não está conseguindo essa sequência. Se não tiver essa sequência de vitórias, não vai, Guga. Agora escalando dessa forma, né, vai jogar contra um Botafogo que está no bom momento, né? E aí o que esperar? Só a vitória hoje interessa. Para mim o empate é um péssimo resultado para o Atlético.
1: 7 da noite em ponto em Goiânia. Guga. 7 da noite. Falou, chamou. Chamou, falou.
0: Motor.
1: Fala, motor.
0: Esse bate-bola com o torcedor que o Igor fez, aí você vê do extremo, né? Aquele mais otimista, né? Que são os 2 primeiros e depois esses 2 últimos aí, consciente, né? Vendo que o time precisa melhorar, que o técnico precisa escalar melhor, né? E eu também tenho um grande torcedor atleticano, o Marco Aurélio, lá do Canva Esporte, ele é otimista até o extremo. Cravou 3-0 pro Atlético hoje, pra cima, ainda falou assim. Então, Marco Aurélio, tomara, né? Mas eu ainda espero que o Roger possa definir melhor esse time titular.
1: Chama, 7 horas da noite, 7 horas da noite, rápida parada, na volta tem muito mais de Atlético e Botafogo aqui no Futebol da Bandeirantes. 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
5: Estamos de volta, 7:04, 7:04. Alô, torcedor rubro-negro, você que tá na live aí no YouTube Bandeirantes Goiânia, vai deixando o like. Deixa o like aqui no futebol na Bandeirantes, na transmissão de hoje. 7:30 da noite, a bola rola no estádio Antônio Ascioli. E quando a bola rolar, a emoção fica por conta dele, ele que é uma potência no seu rádio. Grande Danilo Santos, daqui a pouco ao vivo comigo aqui no futebol da Bandeirantes, daqui a pouco também em Belo Horizonte, bola rolando para a Copa do Brasil, quartas de final, jogo de ida no estádio do Mineirão, mando do Cruzeiro, tem Cruzeiro e Atlético Mineiro, a bola rola às 9 da noite, você fica sabendo de tudo aqui no futebol da Bandeirantes. 7:05, cuidar da visão é cuidar da sua qualidade 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Alô, Igor Adorno, e o seu primeiro convidado aqui no futebol da Bandeirantes, hein, Adorno?
6: Beleza, Cuca, trazendo convidados do lado atleticano aqui no futebol Bandeirantes. Eu falei com o Roger Silva ontem lá no CT Dragão do Brasil e aí a gente perguntando pra ele a respeito do Botafogo, né? O que esperar dessa equipe, desse Botafogo atual 14º colocado do Campeonato Brasileiro da Série B, e o Roger respondeu assim.
7: Muito boa equipe, me chamou a atenção. A melhora do Botafogo no campeonato, ela é contundente e respeitosa, assim. Eu acho que é muito legal, né? Eu fico feliz de ver uma equipe que estava na zona de rebaixamento e renova o contrato do seu treinador, né? Dando confiança, dando sequência para um trabalho, acreditando no que estava sendo feito no dia a dia, né? E não só em resultados, e tá aí, tá colhendo o fruto de uma recuperação muito boa. É uma equipe extremamente competitiva, que tem dois jogadores que para mim nós temos que ter o máximo de cuidado e respeito, que é o Gava e o 8, que jogou no Goiás, o Morelli, excelentes jogadores, o Gava um pouco mais por trás, Morelli é um cara de infiltração, com muitos gols no campeonato. E o Patrick Bray, que eu acho que é um cara que sempre vem de trás, vem lançado, é um cara que pisa na área, sempre um cara surpresa ali. Uma equipe muito bem treinada, Tencati dispensa comentários, mas a gente precisa realmente nos impor, respeitando o Botafogo, mas fazer valer o nosso mando de campo.
8: Boa tarde, professor.
7: Boa tarde.
8: Quando o Transferban foi retirado da FIFA, né? Foi uma comemoração geral no Atlético. Agora vai. Muitos reforços, caras com nomes, né? Grandes campanhas em outras equipes. E de repente o tempo foi passando, os jogos passando, e esses caras não estão resolvendo, alguns não estão jogando. Por que, Roger, que esses reforços não encaixaram ainda no teu time?
7: Tá, mas quem não jogou? A gente tem que trazer...
8: O João Pedro, Mateuzinho, seu último agora, depois o Gustavo Maia, mas assim, Netinho é como titular, muita gente já pede ele como titular.
7: Mateus...
8: Eu falo num todo, tá. Os poucos que tiveram chance assim, de começar. Você mantém a base diante dos reforços.
7: É, bom, eu acho que assim, se a gente for peça a peça, é difícil falar assim. É, Matheus teve a chance contra o Náutico de iniciar, o Peixoto já iniciou, Yuri já iniciou, Maia iniciou o último jogo, o João aí é um cara que eu tenho tentado colocar alguns minutos, mas eu acho que nós temos um dos artilheiros do campeonato, a gente precisa respeitar isso. Bom, eu tô tentando equilibrar, eu também tô tentando achar essa melhor formação, mas de fato eu acho que a gente precisa analisar um pouco mais frio. A gente tem criado as nossas oportunidades, nós temos chegado lá no último terço para fazer os gols. Eu aceito assim sempre uma crítica e discordância, tá tudo bem, a gente é feito disso, o futebol brasileiro é essa paixão, mas em algumas horas eu acho que a gente precisa analisar um pouco o nosso meu lado. Assim como eu dou mérito para eles quando a gente ganha, e vocês sabem disso, que um dia eu disse que eu tenho 10%, eu também acho justo falar que quando a gente não ganha, o atleta também tem uma responsabilidade grande. Principalmente no último jogo, onde a gente tem 4-5 chances para fazer os gols e a gente não faz. Então, eu acho que essa análise ela precisa ser fria, dividida, assim, a responsabilidade em todos, porque de fato a gente tem criado as oportunidades, né? Bom, eu acho que a gente precisa equilibrar tudo isso, encaixar melhor as peças. Eu estou buscando esse encaixe, acho que não foi todo mal em Londrina, acho que não, acho que a gente precisa de mais, né? E essa é uma equipe que nós vamos enfrentar, que nós precisamos duelar muito, precisamos de muita força, precisamos de muita transpiração, e é isso que a gente vai buscar para esse jogo de amanhã.
6: Boa tarde, Roger.
7: Boa tarde.
6: Sobre o lado direito do ataque do Atlético, você já realizou alguns testes nessa região. No último jogo foi o Gustavo Maia, também já foi do Bruno José, essa vaga, se não me engano, acho que o Léo Tocantins também já atuou por ali. O Henrique Freitas é um outro jogador que pode atuar por ali também. O que você tem analisado sobre esse lado direito do ataque do Atlético? Porque parece ter uma rotatividade um pouco maior nesse lado da equipe. A gente vê o Giovani e o Coutinho um pouco mais estabelecidos, né, ali nesse setor. Que análise você vem fazendo sobre esse lado direito e o que você pensa em relação a esses testes, esses jogadores que vêm ocupando essa vaga?
7: Bom, eu acho que é um lado que a gente está buscando equilíbrio ainda. Acho que é um lado que a gente está, em alguma hora, não tão satisfeito, né? Acho que do lado esquerdo ali com o Gui e o Giovani Marrone, a gente está tendo um equilíbrio melhor dentro daquilo que a gente pensa como jogo. De fato, a gente tem tentado achar essa peça jogo a jogo. A gente já teve o Toca ali, já teve o Bruno. Último jogo a gente teve o Maia, essa semana a gente testou o Henrique, testou o Maia, Tocantins, Bruno, a gente está tentando achar essa peça pro lado direito. Bom, eu espero que dê certo, nós vamos tentar alguma coisa nova para esse jogo, né? Principalmente por causa do Patrick Bray, né? A gente sabe o tão bom e quão bom ele é atacando, né? Enfim, a gente vai tentar bloqueá-lo um pouco e também deixar ele com problema na hora de marcar. Então, tentando de alguma forma arrumar esse ajuste. Mas eu confio muito que a gente vai fazer um grande jogo amanhã, que a gente vai voltar a vencer, buscar essa energia boa de novo, que daqui a pouco a vitória ela traz essas coisas e traz um pouquinho mais de confiança para todos.
6: Beleza, tá então o treinador Roger Silva falando no microfone da Bandeirantes, falando também sobre essa decisão pelo Henrique Freitas do lado direito, esse setor que o Atlético ainda busca a sua melhor opção. Roger Silva falando aqui no Futebol Bandeirantes, Guga.
5: Beleza, tá aí então o treinador Roger Silva aqui no Futebol na Bandeirantes para Atlético e Botafogo de Ribeirão Preto para Paraflu. 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Wesley, treinadores de futebol, eles acabam se tornando caricatos por declarações, né? Ali a forma de se expressar, como ele se expressa, como que ele reage, inclusive, a algumas perguntas. A gente pode, né, citar aqui como exemplo o Hélio dos Anjos. O Hélio dos Anjos é talvez o mais deles, né? Que a gente, sempre que ele vai para uma entrevista coletiva, a gente sabe, a gente até antevê o que ele vai falar. O Roger Silva, ele passa alguma segurança, ele passa assim, né, que ele tá tomando conta, ele tá sob controle, né, da equipe do Atlético com estas entrevistas recentes com ele no comando do Dragão, Wesley?
9: Olha, Guga, eu vou pegar os últimos jogos. Ele tava muito inseguro, né, com algumas situações. Vou te dar um exemplo do jogo, se não me engano, foi no clássico, ou no último jogo, não, no último jogo. Ele tira os dois volantes e coloca dois volantes. Você vê que ele não tem certeza e convicção na ideia de jogo dele. Ele tá rodando, ele tá tentando, só que agora não é hora. É hora de você pegar e dar liga nesses jogadores. Dá sequência para esses que ele entende que vai chegar. Você escuta dali, escuta daqui, filtra e dentro de um trabalho você coloca a lógica. Então eu vejo ele um pouco inseguro. Já esteve mais para cima o Roger, né? Não sei se desses três últimos resultados ele tá vendo alguma situação que ele não tá conseguindo mudar, né? Por exemplo, os gols que o Atlético não está fazendo. Não está conseguindo fazer. Penso que está incomodando não só ele, como o torcedor atleticano. O meio-campo, que está oscilando muito, também está incomodando. Então tem hora que eu vejo ele muito para baixo, né? E a resposta em certas perguntas você dá dentro de campo. Você vai lá e dá o resultado. Seria tão bom hoje ele calar a minha boca hoje e ganhar o jogo. Não tem problema nenhum. É convicção no trabalho dele. Então são essas coisas que eu vejo o Roger em determinados momentos é inseguro, né, com o trabalho, que começa a fazer teste demais. Muito teste, você não chega a lugar nenhum. Define um 11, mesmo que você tome pancada de todo lado, mas você define, que eu penso que pode trazer um resultado para ele na sequência. Mas nesse momento eu vejo ele muito inseguro, Guga.
5: 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Ivana Mamede para o Wesley Souza. O Roger parece inseguro. Você, né, como terapeuta, psicóloga por formação, pode analisar o comportamento na fala do treinador Roger Silva, Ivana.
10: Ele não só mostrou insegurança nessa coletiva, como também um certo desconforto. Ele não estava confortável nessa coletiva. Tanto que quando foi perguntado para ele, né, os reforços não encaixaram no seu time, né, e também foi falado que poucos tiveram a chance de começar, que muitos queriam ter essa quantidade de reforços, e o Atlético tem, e até agora ainda não teve o resultado esperado. Ele falou que não discordou, né, do repórter, e uma fala dele que ele disse, né, ainda estou tentando achar a melhor formação. Você vê, nós já estamos na 24ª rodada e o Atlético ainda não tem o seu time ideal. Não tem. E você vê, o ponto fraco desse time do Atlético é o lado direito, né? Já tentou com vários jogadores, Léo Tocantins, Bruno José, Gustavo Maia, e hoje vai fazer mais uma experiência. Vai colocar, né, um volante improvisado para fazer, né, a ponta direita. Tomara que dê certo, Guga.
5: 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E na parte interna aí, motorzinho?
9: E outra situação, né, que o Atlético tem, hoje o Atlético é um time previsível dentro de campo. a única arma de que pode atrapalhar, que pode ofender o adversário é o lado esquerdo. O lado direito não tem o mesmo equilíbrio dos setores. Se você coloca um improviso, um jogador improvisado, que não é da posição, e aí o diretor de futebol, o presidente, deu dois jogadores e ainda tinha mais um, que é o Bruno José Extrema, isso mostra que ele não está satisfeito com os jogadores que chegaram. Então essa situação é que deixa o torcedor assim, se você não tem, tudo bem, né? Você vai lá e dentro do elenco você dá um jeito. Mas chegaram três jogadores para jogar nessa beirada, ainda tem um estrangeiro, né? O estrangeiro ainda não jogou. Então é outra situação que preocupa como ele vai gerir, como ele vai tocar esse time daqui para frente. Hoje, se der certo com o Henrique Freitas, vou aplaudir. Se der errado, vou cobrar. Simples assim. Então não tem como passar pano. Hoje eu quero ver vitória. Ganhando, amigo. Qualquer esquema, qualquer sistema. Hoje você jogando num 4-2-3-1. Amanhã você jogando num 3-5-2. É ganhar. Não importa as peças. É o resultado que importa.
5: 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Ô Igor, e a situação de momento factual? Movimentação aí no estádio Antônio Ascioli, hein, Igor?
6: Olha, Guga, pelo menos na parte interna, já aqui, faltando 11 minutos para a bola rolar, não temos um público tão grande, viu, Gustavo? Eu diria que talvez menos de 2.000 pessoas aqui dentro, mas é claro, muitos torcedores chegando. Em relação ao clima, é o mais perfeito possível, sem chance de chuva, gramado em perfeitas condições, já os mascotes, as lindas crianças rubro-negras aqui já posicionadas, porque daqui a pouco, nos portões aqui do vestiário, se posicionam Atlético e Botafogo, Guga.
5: 7:20, 7:20. Ô Igor, e aproveitando aqui a sua participação dos reforços, excluindo o Terans, que sequer foi anunciado, já voltou pro Rio de Janeiro, o Atlético não conta com ele para esse ano, só o Kaiser Lenis ainda não estreou, né, Igor?
6: Exato, exatamente. O Kaiser Lenis, que ainda tem um imbróglio de documentação por uma transação internacional e também ainda está num processo de recuperação física, não há ainda uma previsão para a estreia do panamenho Kaiser Lenis. Mas como bem disse você, todos os outros jogadores já ganharam minutagem, com exceção do Terans, que está no Rio de Janeiro fazendo tratamento médico no Fluminense.
5: 7:21, 7:21. Sei não, viu, motorzinho? Eu tô na impressão que esse Kaiser, ele vai dar aquela passeada em Goiânia, carimbar o passaporte e vai voltar pra sua terra natal?
9: Olha, se ele não tiver condições regular pra jogar, aí não tem como cobrar do jogador, né? Agora, fisicamente, misericórdia, bicho. Nós estamos no meio do ano não, mais pro final do ano, jogador ainda tem que melhorar fisicamente. Hoje o futebol tá muito profissional, o atleta precisa do corpo, né? É a única ferramenta que não pode estar desalinhada, que é a parte física. O atleta treina de manhã, de tarde, de noite, todos os dias. Agora, se não tiver condições de ser inscrito por conta de documentação, né? De transferência internacional que abre em outro momento, ou tá com dificuldade, aí eu entendo. Agora, o jogador já tá aqui há uns 15 dias, se não me engano, ou mais. Se tivesse apto, esse negócio de parte física para mim não cola. O jogador não tá correspondendo nos treinos, né? Não tá sendo aquele jogador, né, que esperam ser. Agora, se for escrito, se for situação de documento, eu até entendo essa situação.
5: 7:22, 7:22. Alô, Danilo Santos! Alô, potência! Chega mais! E a expectativa pro jogo, hein? Entre Atlético e Botafogo aqui na Bandeirantes, Danilão. Boa noite pra você!
11: Gustavo Ramos, boa tarde também pro Wesley Souza Motorzinho, querida Ivana Mamede, boa noite super especial a você que tá aí do outro lado do rádio, você conectado no YouTube da Bandeirantes Goiânia, expectativa sempre de um grande jogo, Série B que nessa fase, todo jogo tem que ser encarado como uma final, todo jogo é jogo para colocar o coração na ponta da chuteira e hoje não é diferente, tem que ser encarado dessa forma, como a gente diz lá no interior, entrar com fome de bola, entrar comendo a grama e é claro sair com uma vitória do Dragão do Brasil nesta noite, 3 pontos importantíssimos para o Atlético. Tudo isso e muito mais a gente te conta daqui a pouquinho aqui na Bandeirantes Goiânia.
5: 7:23, Ivana Mamede, para você, quem será o craque do jogo Atlético e Botafogo?
10: Gustavo Coutinho, vou apostar nele.
5: Para você, Wesley Motorzinho, quem será o craque do jogo?
9: Rapaz, o Paulo Vitor não pode ser o craque do jogo de novo, pelo amor de Deus. Giovani Soares.
5: Pra mim, o craque do jogo hoje será o Marrone. Então, Gustavo Coutinho pra Ivana, Marrone para o Guga, para o Wesley Souza. O, quem que você votou mesmo? Giovani Soares, né?
9: Giovani Soares.
5: Danilo Santos, quero seu voto também, Danilo Santos, para o craque do jogo.
9: Antes do Danilo Santos, né, eu penso que sobre o Paulo Vitor que eu falei, todo jogo o Paulo Vitor tá sobrando, o Paulo Vitor tá sendo destaque, isso não é bom. Então eu penso que ele, tomara que ele passe em branco aqui no estádio Antônio Ascioli, pode ir no Danilo agora.
5: Beleza, 7:24, Danilo Santos, o Wesley voltou no Giovani, a Ivana votou no Coutinho, eu voltei no Marrone. Pra você, quem será o craque do jogo hoje ao final dos 90 minutos?
11: Olha, ele que vem desequilibrando em todas as partidas, é o craque do Atlético no momento, ele que sempre desequilibra. Giovani Soares, vou no Garotinho.
5: Então, 2 votos para o Giovani Soares. 7:25, 7:25, vem aí as escalações. O trio de arbitragem, toda a ficha técnica de Atlético e Botafogo. Primeiro o Dragão do Brasil, mandante em Goiânia. Como joga o time de Roger Silva?
6: O Dragão do Brasil, rubro-negro goiano, mais querido, está escalado, definido com 1, Paulo Vitor no gol, 2, Varley na direita, 3, Júnior Barreto, 4, Adriano Martins, meia dúzia, Guilherme Lopes na esquerda, meio de campo, camisa número 5, Leandro Vilela, 8 para Daniel Peixoto, 10 para o Marrone, no ataque, 7, Henrique Freitas, 11, Giovani Soares e 9, Gustavo Coutinho, o Dragão é oficial.
5: Suplentes do Atlético Goianiense, Igor Adorno.
6: Sentam no banco Paulo Henrique, Yuri, Tito, Cristiano, Klebert, Netinho, João Pedro, Bruno José, Guilherme Marques e Gustavo Maia.
5: Botafogo de Ribeirão Preto, como joga a Pantera, Igor Adorno?
6: O Botafogo, tricolor do interior paulista, definido e escalado por Cláudio Tencati. Vem a campo com 1, Vitor Souza no gol, 3, Erickson, 4, Vilar, meia dúzia, Patrick, Bey, 22, Gabriel e Inocêncio, 8 para Morelli, 10 Rafael Gava, 16 Matheus Salles, 9 Igor e 30 Zé Hugo, além do 23 Wesley. É o Botafogo escalado no Antônio Scioli.
5: Banco de reservas do Botafogo Futebol Clube SA, do Cláudio Tencati. Quem senta?
6: Jordan, Jonathan, Leandro, Maciel, Kelvin, Jefferson Ney, Wallace, Arthur Kaique, Yuri, Felipe Vieira e Marco Antônio.
5: 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Ficha técnica, arbitragem do jogo, quem apita, quem auxilia, quem está na cabine do VAR, em Igor Adorno?
6: O dono do apito é o Wagner do Nascimento Magalhães, do Rio de Janeiro, assistente Thiago Rosa de Oliveira e a Nayara Mendes Tavares. E na sala do VAR, Rodrigo Carvalhais de Miranda, também do Rio de Janeiro.
5: 7:27, alô Goiânia, alô nação atleticana, vem aí a emoção do jogo. Ele chega para trazer um repertório vasto de muita emoção pra você no seu rádio. Ele tá chegando pra fazer você, torcedor atleticano, arrepiar. Ele vem aí, uma das maiores revelações do rádio esportivo em Goiás, em todo o Brasil. Ele é uma potência no seu rádio.
11: prazer poder te chamar de amigo. Seja muito bem-vindo, bem-vinda à CNB que chega ao seu encerramento de mais uma rodada. E quando o Campeonato Brasileiro entra na sua parte decisiva, cada ponto começa a carregar um peso diferente. Hoje, o Antônio Ascioli, o Castelo do Dragão, recebe um confronto direto. É o Atlético, o rubro-negro goiano, que mede forças com o orgulho de Ribeirão, com o Botafogo, separados por apenas 2 pontos na tabela. Eles entram em campo sabendo que uma vitória significa muito mais do que 3 pontos hoje. É duelo de proximidade na classificação, é confronto de afirmação, é noite para transformar oportunidade em resultado. De um lado, o Dragão que joga diante da sua torcida, buscando fazer do Ascioli novamente um território de força. Do outro tem o Botafogo, que sabe que uma vitória fora de casa pode mudar completamente o cenário da equipe na tabela. E é justamente isso, meus amigos, é justamente isso que torna a Série B tão fascinante. A diferença é pequena, a pressão é grande e o resultado pode provocar uma mudança enorme na tabela. Hoje não é apenas Atlético contra Botafogo, é uma batalha por espaço, por confiança, por posição, uma batalha pelo futuro. E o Ascioli já tá pronto. Dragão do Brasil que vai atacar para o lado direito no seu rádio, com o seu uniforme tradicional, camisa vermelha, com uma faixa na diagonal em preto, calção e meião pretos. O Botafogo de Ribeirão Preto joga todos de branco. Na camisa, aquela faixa na horizontal em vermelho e também preto. Árbitro do jogo, o senhor Wagner do Nascimento. Espera os ponteiros do relógio cravarem 7:30 para começar mais este grande de jogo. Prepare aí o seu radinho. Você conectado no YouTube da Rádio Bandeirantes Goiânia. Tá tudo pronto no Antônio Ascioli. A bola vai rolar e você acompanha tudo aqui na Rádio Bandeirantes. Hoje é dia, Dragão. É dia de colocar o coração na ponta da chuteira. Saída de bola pertencendo à equipe de Ribeirão Preto. Morelli e também o Igor se posicionam ali no grande círculo para dar o pontapé inicial. O Dragão atacando para o lado direito do seu rádio, consequentemente o Botafogo para o lado esquerdo. Goleiro Paulo Vitor ajoelhado faz a sua oração antes da bola rolar. Goleiro Vitor Souza do Botafogo de Ribeirão Preto também faz a sua prece. Olha para o relógio, Wagner do Nascimento. Apita o árbitro, começa a emoção. É emoção, enquanto o coração bater, enquanto a emoção existir, o rádio nunca morrerá. Olha o Gabriel Inocêncio brigando no campo de ataque. O Wesley deixou ali com o Patrick Bray, entregou pro Wesley, cruzamento pra dentro da área. Barreto sobe de cabeça, valeu, ajeita ali no peito, joga a bola pra frente, defesa atleticana. Coutinho disputa a bola com o Vilar em cima, Vilar subiu mais alto, testa, a bola sai pra linha lateral, arremesso manual favorecendo o Dragão do Brasil.
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11: 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E o Wagner do Nascimento, árbitro do jogo, vai ali conversar com o Barreto, Júnior Barreto, que ficou sentindo na disputa agora há pouco com os Wesley Santos, jogador da equipe do Botafogo de Ribeirão Preto. Olha o Dragão do Brasil com Henrique Freitas, esticou demais, acabou perdendo o domínio no campo de ataque. Botafogo tenta ligar o contra-ataque com Gava, foi derrubado pelo Júnior Barreto. Falta do Júnior Barreto em cima do Gava no campo de defesa. 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Já passamos do primeiro minuto, vamos chegando a 1 minuto e meio do primeiro tempo, 24ª rodada do Campeonato Brasileiro da Série B. Até aqui Atlético 0, Botafogo de Ribeirão Preto também 0. Falta no campo de defesa para a equipe de Ribeirão Preto fazer a cobrança. Vilar se posiciona para fazer a cobrança, aparece ali com uma opção de passe curtinho perto dele, o Matheus Salles, a olha pra ele, ele manda a bola pra frente buscando o Igor, bola muito forte, sobra tranquilo para o goleiro Paulo Vitor organizar a saída de bola da equipe rubro-negra. Está jogando com o Adriano Martins na cabeça de área, ele da esquerda, toca pra direita com o Júnior Barreto, vai conduzindo no campo de defesa, aperta a marcação do Gabi, ele recua novamente para o goleiro Paulo Vitor na fogueira, e não pode brincar aí. Paulo Vitor mete o pé na bola, manda pra frente, Coutinho vem, disputa ali com o Vilar, levou uma trombada no Vilar, ficou no chão. Henrique Freitas vem na sobra, briga pela posse de bola, Erickson chega fazendo falta em cima do Henrique Freitas. Falta para o Dragão do Brasil no campo de ataque. É falta de meia distância, é falta que vai levar perigo. Igor Adorno, boa noite.
6: Ótima noite pra você, Danilo Santos, uma excelente narração. É falta boa para o Atlético. Frontal ao gol, um pouco ali à frente da meia-lua, cerca de 10 metros da entrada da grande área. Giovani Soares pega ela e posiciona, acompanhado também do Guilherme Lopes. É chance de tiro direto. Vai chegar o Dragão no começo do primeiro tempo, Danilo.
11: Quem sabe não é agora Dragão do Brasil. E agora Dragão é fogo neles, Dragão. Giovani Soares se posiciona para fazer a cobrança. Guilherme Lopes com a perna canhota. Varley chega por ali, conversa alguma coisa com seus companheiros. Mas já saiu o Varley. Deixa para Giovani Soares e também o Guilherme Lopes já está autorizado. Se for pro gol, me chama que eu vou. Guilherme Lopes na cobrança, bateu! Por cima da meta, defendida pelo goleiro Victor Souza. Tirou um da galera, essa passou perto, Adorno.
6: Foi uma boa cobrança, teve endereço. Guilherme Lopes que partiu para bater com a perna esquerda. Ela veio cruzada, passou por cima do gol e ainda bateu na rede. Pelo lado de fora, primeira boa chegada do Dragão no primeiro tempo, Danilo.
11: 3 minutos e meio jogados no primeiro tempo, 0 Atlético, 0 Botafogo. Olha a saída de bola do Botafogo. O Dragão pressionou, ganhou o Coutinho. Já tocou pro Wesley, pro Giovani Soares, com o Coutinho. Coutinho tocou, dentro da área, se for pro gol, me chama que eu vou!

0: Entregou pro Giovani Soares, o garotinho habilidoso. Devolveu pro Giovani Soares, pro Coutinho. Coutinho chegou na linha de fundo, bateu cruzado. E quem tava lá era ele, o camisa 10, o maestro Marrone. Marrone mandou de primeira lá pro fundo da rede. Marrone balança a rede do Botafogo. Sacode a torcida atleticana. O dragão tá na frente. É fogo neles, dragão. Marrone, camisa número 10, faz o primeiro do jogo. Faz o primeiro do Atlético. Marrone, camisa número 10, você foi. E...
1: Castelo Antônio Ascioli, belíssima jogada do ataque rubro-negro, chegou com intensidade ainda nos primeiros minutos, em jogada em profundidade pelo lado esquerdo do ataque, cruzamento rasteiro, ah Marrone, você é oportunista, dentro da pequena área você não falha, você foi impiedoso, olha o Marrone fazendo o gol do dragão, tirando o grito do torcedor rubro-negro, agora o Atlético tem um, o Botafogo não tem nada, Danilo Santos.
0: O tempo passa, a bola rola, o digital do relógio da bandeira desmarca 5 minutos jogados no primeiro tempo. O Wesley Souza, motorzinho. O dragão tá na frente. Marrone é o nome da alegria atleticana.
2: Olha, e com assim, com uma autoridade, né? Começou a locomotiva, né? Marcando pressão à saída de bola. Um Atlético diferente, com dois jogadores na frente, o Marrone e Gustavo Coutinho marcando a saída de bola. É esse tipo de situação que a gente pede. Puxar o costado, jogada no fundo, diagonal, e o Atlético faz o seu primeiro gol com o Marrone muito bem na partida.
0: 6 minutos jogados, primeiro tempo, o dragão do Brasil tem um, Botafogo tem 0, o dragão avança novamente pro campo de ataque, vem com o Marrone na perna canhota, tocou, olha que bola pro Daniel Peixoto, bateu! Vitor Souza! Saiu caracano Daniel Peixoto numa bola açucarada. Que bola, meus amigos. Olha a recuada, deu bobeira. Coutinho chegou por baixo, já não tava valendo mais nada, falta. Falta do Coutinho em cima do Victor Souza. Mais o Igor Adorno. Antes da Ivana comentar no gol do Dragão do Brasil, que oportunidade perdeu Daniel Peixoto. Que eu vou dizer lá em casa, Adorno?
1: Estava desenhado, estava escrito o segundo gol do Dragão. Tava cara a cara, Danilo. Guilherme Lopes, ele tentou a batida com a perna esquerda, ele acabou recuando praticamente pro goleiro do Botafogo, que teve facilidade na defesa, mas perde uma baita, mas uma gigantesca oportunidade de balançar pela segunda vez a rede aqui no Castelo do Dragão. O Atlético tá com tudo no primeiro tempo, Danilo.
0: Faça-se justiça, não foi o Daniel Peixoto, foi o Guilherme Lopes que tava entrando, mas que gol que ele perdeu. Oi, Ivana, vamos falar de coisa boa, Dragão tá na frente, 1-0, gol de Marrone.
3: Sensacional, que começo alucinante do time do Atlético. A primeira oportunidade que teve, não perdoou, foi lá e já fez seu gol, marcando, fazendo a marcação alta, forçando o erro do Botafogo, e ele veio, e gol do Marrone. Sensacional o momento do Atlético.
0: Vamos chegar a 8 minutos jogados no primeiro tempo. O Dragão do Brasil tem 1, Botafogo tem

0: Jogador que é o Júnior Barreto, paraguaio Júnior Barreto, pressionado pelo Morelli, ele manda a bola pra frente. Matheus Salles bate pela bola, buscando ali o jogador que é o Rico no meio do caminho, Daniel Peixoto, faz ali o desarme, a bola era pro Henrique Freitas, estava voltando da posição. Impedimento assinalado pelo Thiago Oliveira.
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0: 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Siga o nosso Instagram, arroba Irmão Soares, pela esquerda no campo de defesa, toca a bola, Botafogo de Ribeirão Preto, vai avançando com o Matheus Salles, passe mais à frente, buscando Wesley, colocou na corrida, evitou a saída, chegou na linha de fundo, marcado pelo Valei, ele trabalha na perna canhota, trouxe pra direita, cortou, entrou dentro da área, brigou ali o jogador, que é o Patrick, vai na perna canhota, bateu, travado. Travada e a bola sai pra linha de fundo. Escanteio. Escanteio para a Pantera. Escanteio para o Botafogo na canhota.
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0: Gava vai fazer o lançamento lá dentro da área. É Gava quem se posiciona para fazer a cobrança. Wesley aparece como opção de passe. Jogada curtinha, mas Gava vai jogar essa bola lá dentro da área. Não tocou curtinho, jogada ensaiada para dentro da área, buscando ali o seu companheiro que é o Zé Hugo. Bateu em cima da zaga atleticana e sai. Escanteio de novo para o Botafogo de Ribeirão Preto na canhota.
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0: Gava se posiciona para fazer a cobrança. Ele beija a gorduchinha e se posiciona para fazer a cobrança. Vai jogar essa bola lá dentro da área. Vai jogar a bola dentro da área do goleiro Paulo Vitor. Pelo alto eu sou mais você, Paulo Vitor. Pelo alto eu sou mais você. Autorizado, Gava cobrou dentro da área. Quem sobe de cabeça, sobe o Adriano Martins, afasta o perigo. Arremesso manual para o Botafogo no campo de ataque. Já cobrado. A bola chega com o Matheus Salles. Ele tenta a devolução pro Wesley. Deu dobrada do Giovanni Soares. Tomou a bola, ligou o contra-ataque, transição rápida no Dragão do Brasil. Lá pela esquerda, bola pro Henrique Freitas, pisou na bola. Henrique Freitas vem, briga por ela ainda. Trouxe pra perna direita, bateu por cima da meta do goleiro Victor Souza. A bola sai pra linha de fundo. Tiro de meta para o Botafogo de Ribeirão Preto. Atenção, torcedor bandeirantes. No Antônio Ascioli, o tempo.

0: quinta rodada do Campeonato Brasileiro. 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Até aqui 11 minutos e meio jogados no primeiro tempo. 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Atlético 1, Botafogo 0. Acerte a hora no relógio da Bandeirantes. Faltam 19 minutos para as 8 da noite.
1: Pela Série B do Campeonato Brasileiro, 24ª rodada em Caxias do Sul. Alfredo Jaconi, Juventude 0, CRB também 0. Primeiro tempo, 10 minutos jogado.
2: Danilo Santos.
0: 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Dragão do Brasil no campo de defesa com Adriano Martins. Ele manda a bola pra frente. Ela passa pelo Vilela. Coutinho não consegue segurar a bola. Botafogo de Ribeirão Preto recolhe com Morelli no corredor central. Morelli entrega curtinho pro Patrick Brey. Na marcação do Henrique Freitas, ele toca no campo de defesa pro Vilar. Vilar domina na perna direita. Ele vira o jogo para o Erickson. Erickson no grande círculo, mais aberto ainda pela direita. Tá com Gabriel Inocêncio, a bola é pra ele. Gabriel Inocêncio manda a bola pra frente pro Zé Hugo. Zé Hugo em cima da marcação do Lopes, pressionado. Volta novamente pro Gabriel Inocêncio. Ele passa a linha de gramado, segura. Volta novamente no campo de defesa, jogando com o Erickson. Do lado dele, então, Vilar, a bola é pra ele. Prefere um pouco mais ainda pela esquerda com Gava. Gava vem buscar o jogo, chama o Wesley pro jogo. O Wesley vem, segura. Três em cima do Dragão do Brasil, marcando ali o Wesley. Ele volta no Gava. Gava no campo de defesa. Já inverte pro Zé Hugo. Zé Hugo domina, coloca na grama. Já passou o Gabriel Inocêncio. Ele trouxe para a Bela Canhota. Bateu no meio do caminho. Júnior Barreto mergulha. Manda a bola para fora. Escanteio. Escanteio para o Botafogo na direita.
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0: 13 minutos no primeiro tempo no placar. 1-0 para o Dragão do Brasil. Gol de Marrone. Aos 3 minutos do primeiro tempo. Escanteio para o Botafogo. Gava vai jogar essa bola lá dentro da área. Pelo alto, eu sou mais você. Paulo Vitor, cobrança curtinha. Giovani Soares no primeiro pau. Sobe de cabeça, a bola sobra com o jogador que é o Matheus Salles. Matheus Salles domina no campo de ataque pelo corredor central. Entrega pro Gava. Gava passe mais à frente, buscando o jogador que é o Zé Hugo. Chegou na linha de fundo.

0: cruzamento, muito por baixo da bola, vai longe da meta defendida pelo goleiro Paulo Vitor. Apenas tiro de meta para o Dragão do Brasil.
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0: 14 minutos, Atlético 1, Botafogo 0. Wesley Souza, motorzinho, qual é o rascunho do jogo?
2: Olha, Danilo, uma situação de que o Atlético está imprimindo muito rápido essa velocidade, né? Tem que tomar cuidado porque tem hora que está passando da bola, mas eu gosto da rotação, né? O lado direito aqui do lateral Varley, ele precisa segurar um pouco, né? Tá caindo três aqui do lado dele agora há pouco, né? O Patrick Bray saiu na cara de Paulo Vitor, se não é o zagueiro para travar, tinha tomado o gol de empate.
0: 14 minutos e meio jogados no primeiro tempo, o Dragão vai vencendo pelo placar de 1-0, resultado importantíssimo para o Dragão do Brasil. 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O Dragão do Brasil tem falta no campo de ataque pela direita. Varley vai fazer a cobrança, vai jogar essa bola lá dentro da área. Varley na perna direita. Jogadores atleticanos se posicionam dentro da linha lua. Dentro da linha lua do goleiro Victor Souza. O tempo passa, a bola rola. O digital do relógio da Bandeirantes marca 15. 15 minutos já foram desde o primeiro tempo. Boa oportunidade pro Dragão do Brasil. Varley toma distância. Vai alçar essa bola lá dentro da área. Já autorizado o cruzamento dentro da área. Quem sobe, subiu a defesa do Botafogo de Ribeirão Preto. A bola sobra. Viva Vilela, disputa junto com Morelli, melhor para o Morelli, ele tenta mandar a bola para frente, Vilela trava, arremesso manual para o Botafogo de Ribeirão Preto no campo de defesa.
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0: 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Patrick vem, se posiciona para fazer a cobrança do arremesso manual, ele manda a bola para frente buscando ali o Igor, a bola passa pelo Igor, não passa pelo barrido de cabeça, busca para Giovanni Soares vem, briga junto com o Matheus Salles, ajudando ali o Daniel Peixoto, foi empurrado ali o Daniel Peixoto na cara do árbitro, ele mandou o jogo seguir, ela chega lá na canhota pro Guilherme Lopes dominando a pela canhota no campo de ataque, em cima da marcação dele, então Morelli, a bola é pro Giovanni Soares, gava perto da marcação, ele recua um pouco mais atrás pro Vilela já abriu na direita pro Varley. Varley dominando a perna direita, 2, a marcação tem que recuar no campo de defesa para o Paraguai, o Júnior Barreto do lado dele, Adriano Martins recebe num grande círculo, 2 em cima ali da marcação do Adriano Martins, ele toca de lado, limpa o jogo, entrega pro Barreto, Barreto em profundidade pro Varley, chegou na linha de fundo, tocou rasteirinha pro Henrique Freitas, antes ele chegou, Vilar mandando a bola para fora, arremesso manual para o Dragão do Brasil no campo de ataque.
3: 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Aldum.
0: Valen se posiciona para fazer a cobrança. É um lateirinho. Vai jogar essa bola lá dentro da área. É hora da torcida rubro-negra apoiar. Cobrado direto pro Coutinho. A bola foi mal. Coutinho não consegue chegar na bola. A bola se perde para linha de fundo. Tiro de meta para o goleiro Victor Souza.
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0: Autopeças, peça por peça, continue rodando, parcelamento no cartão e a entrega rápida de goleiro para goleiro, a bola chega no Paulo Vitor, no campo de defesa atleticana, aperta a marcação do Vigor, ele joga curtinho pro Adriano Martins, no corredor central pro Daniel Peixoto, pro Guilherme Lopes, pressionado ali na marcação do Gaba, Guilherme Lopes, ele joga a bola para frente pro Valei, que boa bola pro Valei, vem a passar a corrida com o Vilar, chega na frente ali o Vilar, boa recuperação do zagueiro do Botafogo, não quer saber de brincadeira, chutou pra onde o nariz apontou, a bola sai, arremesso manual pro Dragão do Brasil, ele tem pressa, Vareja tocou pro Marrone entregou pro Daniel Peixoto, trouxe na perna canhota, bateu, por cima da meta defendida pelo goleiro Victor Souza, adorno, o Dragão do Brasil chegou de novo.
5: Tem intensidade no começo do jogo Atlético, agora foi a vez do Daniel Peixoto, pegou a bola pelo lado esquerdo do ataque, tentou a batida com a própria perna esquerda, acabou subindo demais, mas o Atlético vai amassando o espaço do Botafogo, viu Danilo?
0: Olha o Botafogo, sai jogando curtinho no campo de defesa, foi assim que originou o primeiro gol do Dragão no Brasil, marcou pressão, roubou a bola e o Marrone guardou, sai jogando com Morelli, manda a bola pra frente pro Igor, a bola é pra ele, Igor amortece, entrega pro Gava no corredor central no campo de ataque, em profundidade busca o Serruco, a bola é pra ele, rente ali lateral, ele vai pra cima da marcação do Guilherme Lopes, cruzamento, olha o Danara, passa na boca do gol, passa também na esquerda pelo Wesley, sai, arremesso manual para o Dragão no Brasil, não teve desvio, arremesso manual para o Botafogo de Ribeirão Preto no campo de ataque.
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0: Esse... esse arremesso manual, mas o árbitro levou umas sonoras vaias, tanto da torcida e uma bronca do Roger Silva em cima ali do quarto árbitro, em cima também ali do Bandeirinha, tocando bola do campo de defesa, equipe do Botafogo de Ribeirão Preto com Gabriel Inocêncio, mais à frente pro Serrugo, Serrugo volta pro Gabriel Inocêncio, ele faz a triangulação com Garva, Garva é desarmado, bateu ali a carteira dele, o Coutinho, Coutinho sai jogando junto com o Daniel Peixoto, olha que bola pro Giovani Soares lá na canhota, vai pra cima da marcação, Giovani Soares por baixo, vem na recuperação o Gabriel Inocêncio, desarma, ali o Giovani Soares manda a bola pra fora, arremesso manual para o Dragão do Brasil no campo de ataque.
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0: 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Atenção, atenção, torcedor Bandeirantes do Antônio Massioli, o tempo não para. Olha o Dragão do Brasil, chegou com o Giovani Soares ali de fundo, cruzamento lá dentro da área para o Coutinho, Coutinho, majestoso, chegou Daniel Peixoto, mandou muito longe.
5: Detalhe.
0: Do gol do goleiro Victor Souza. Detalhe, esse é o Igor Adorno.
5: Não vai dar pro Coutinho, sentiu, inclusive o João Pedro já vem aí, tá colocando a camisa, e ele coloca a mão ali na posterior da coxa direita, na parte de trás ali da coxa direita, sentiu, tirou a faixa de capitão, não vai dar pro Coutinho, está saindo, vem aí João Pedro, camisa 18 no Atlético.
0: 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Até aqui, 20 minutos e meio jogados no primeiro tempo. 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Atlético 1, Botafogo 0. Acerte a hora. No relógio da Bandeirantes, faltam 10 minutos para as 8 da noite.
8: No Alfredo Jaconi, em Caxias do Sul, Série B do Campeonato Brasileiro. 19 minutos, primeiro tempo, Juventude e CRB 0-0.
0: Orgulho de ser goiano, prazer e alegria em estar junto com você aqui na Rádio Bandeirante, junto com esse time que é campeão de audiência. 21 minutos jogados, Dragão tá na frente. O Ivana Mamede, qual é do jogo?
9: Danilo, jogo muito bom, jogo disputado, né? E não podia começar melhor com o Dragão fazendo seu gol logo no início. Botafogo até tenta chegar na área do Dragão, mas a defesa do Atlético tá muito bem postada. Bom jogo, Atlético melhor.
0: 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Motorzinho e o Roger Silva já queimou a primeira substituição, não deu pro Coutinho, João Pedro tá em campo.
2: Olha, isso aí não tem como evitar, né? Sentiu a posterior quando ele dá um pique e salta pra escorar a bola pro Daniel Peixoto, né? Colocou o João Pedro, João Pedro já no primeiro lance já pressionou a defesa, já recuperou a bola. Então a ideia é manter a mesma intensidade com mais presença de área.
0: Com essa vitória parcial, o Dragão vai chegando à nona colocação com 36 pontos. 22 minutos jogados no primeiro tempo. 1-0 para o Atlético. Gol de Marrone aos 3 minutos do primeiro tempo. Vilela na cabeça de área. Ele recebe a bola do Adriano Martins. Vai conduzindo no campo de defesa. Igor aperta a sua marcação. Vilela vai levando no corredor central. Entrega para o Henrique Freitas. A marcação do Patrick Brey. A bola chega com o Júnior Barreto. Ele escorrega mais a bola ainda. Chega no João Pedro. João Pedro tocou mais à frente para o Valer. Foi para o João. Ficou pedindo falta. O juiz mandou seguir o lance. Bola para frente. Bola chega no goleiro Paulo Vitor. Ele manda de novo pro campo de ataque. Vilar e João Pedro disputam em cima. Bola sobra com o Patrick Brey no chão. Henrique Freitas vem da combate e é falta. Falta do Henrique Freitas em cima do Matheus Salles. É falta para o Botafogo no campo de defesa.
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0: 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Gabriel Inocêncio, ele recua um pouco mais atrás da fogueira. Carva vem, busca o jogo, tenta sair jogando. Vilela vem dar combate, dá um toque esquisito ali de calcanhar. Recupera a equipe do Botafogo de Ribeirão Preto, tenta sair jogando por baixo. Guilherme Lopes dá o carrinho, pegou por último no jogador de Ribeirão Preto. Arremesso manual para o Dragão do Brasil no campo de defesa. Já cobrado rápido para o Giovani Soares, ele entrega para o Guilherme Lopes. Ele levanta a cabeça, tenta o lançamento. lançamento para o Henrique Freitas. A melhor posicionado, o Erickson faz o corte para a equipe de Botafogo. De Ribeirão Preto está jogando na canhota com Patrick Bey. Patrick Bey domina na pena canhota. Matheus Salles em busca do jogo. Marrone aperta a marcação. Ele volta novamente para o Patrick Bey. Henrique Freitas na marcação. Passe avançado. Matheus Salles sai bem da marcação do Marley, mas acabou o campo. Acabou o campo. Sai com bola e tudo. Arremesso manual para o Dragão do Brasil no campo de ataque.
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0: Marrone conduz a bola no campo de ataque, entregou pro João Pedro. João Pedro girou bem, bateu! Vitor Souza! Jogadinha bem trabalhada no Marrone. Marrone, jogadinha de efeito por elevação. O João Pedro no calcanhar, ele ajeitou, trouxe pra perna direita, mandou o balaço. Vitor Souza faz a defesa. Escanteio, escanteio para o Dragão do Brasil na direita.
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0: Valente se posiciona para fazer a cobrança. Vai mandar essa bola lá dentro da área. Tá na hora, Dragão. Tá na hora de fazer o segundo. Capricha nessa cobrança, Valei. Jogou a bola lá dentro da área. Quem sobe? Chegou, João Pedro. Se dá pra comichar aqui, vai!

0: Sim, é oportunista, tá no lugar certo, na hora certa. Atacante nato tem faro de gol. Ele conhece o caminho das redes. João Pedro manda a bola pro fundo da rede. João Pedro balança a rede do Botafogo. Sacode a torcida atleticana. Faz festa no Antônio Ascioli. Dragão, você é essa mania de dar alegria pro meu coração. João Pedro, quando o relógio marcava 24 minutos e meio, João Pedro faz o segundo do Atlético, um primeiro tempo até aqui, avassalador. Voa alto, Dragão, voa alto, Dragão, fogo neles. João Pedro, camisa número 18, você foi
1: instinto, ele tem o faro de gol, ele domina o ofício de cravar. João Pedro, com menos de 10 minutos em campo, entrou e após uma belíssima jogada de um domínio de calcanhar que acabou gerando a jogada do escanteio, recebe um cruzamento açucarado e numa tranquilidade, Danilo, invejável, gelado demais, o João Pedro estufa as redes do Dragão. O João Pedro, que na sua comemoração vai até o Gustavo Coutinho e dá um abraço apaixonado no companheiro, faz o segundo do Dragão. Agora o Atlético tem 2, o Botafogo tem nada, Danilo.
0: Estamos chegando a 27. Estamos chegando a 27 minutos do primeiro tempo. Dragão agora tem 2. Wesley Motorzinho. Vitória avassaladora do Dragão.
2: Exatamente, né? Até esse momento merecido, né? E o que a gente cobrava, o que a gente pedia ao jogador. E o João Pedro entrou em 3 toques, fez o gol. Precisou de 3 toques na bola para definir o jogo até esse momento pro Atlético, que vai muito bem, tá bem arrumado. Agora, defensivamente, tem hora que eles estão deixando o Igor, camisa 9, receber, fazer a parede. É perigoso para jogadores que têm capacidade, como o Morelli, também como o Gava, para jogar com a bola no pé.
3: Rapaz, tu sai de problema, rapaz. Vai...
0: 27 minutos e meio. Dragão do Brasil vai vencendo pelo placar de 2-0. O Ivana Mamede, João Pedro, é o nome da alegria rubro-negra.
4: É isso aí, Danilo, né? Brilhou a estrela aí do João Pedro, né? O Barley cobrou escanteio e ele mesmo marcado, chutou com a perna direita, teve a tranquilidade para poder marcar o segundo gol do Atlético. Atlético soberano no jogo, muito melhor, já fez o seu segundo gol e agora não pode baixar suas linhas, tem que continuar com a mesma intensidade.
0: Um gol sensacional, Ivana!
4: Sensacional!
0: 28 minutos jogados no primeiro tempo. O Dragão vai vencendo pelo placar de 2-0. O Botafogo de Ribeirão Preto vai pra cima, tem escanteio pela direita. Gava vai jogando essa bola lá dentro da área. Bateu fechado o Adriano Martins. Sofre de cabeça, faz o perigo momentâneo. A bola sobra com o Gabriel Inocêncio no corredor central. Ele abre pro Morelli. Morelli deixa pro Gava. Gava dominando pela direita. Vai lançar lá dentro da área de novo. Por cima, soberano. Foi lá o Paulo Vitor e ficou com ela. Pintou bonitinha.
5: E com esse resultado, vitória parcial do Atlético no primeiro tempo, 2-0 em cima do Botafogo. O Atlético, Dragão do Brasil, vai subindo de posição, vai chegando à 9ª colocação com 36 pontos somados. 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
0: 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Gava entrega pro Morelli. Morelli domina na perna direita, mais à frente, buscando o jogador que é o Zé Hugo. Patrick Brey lá do lado direito, em profundidade pro Zé Hugo, cruzamento, acabou o campo, saiu com bola e tudo, tiro de meta para o Atlético.
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0: 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Você que ainda não marcou, tá na hora. Deixa o seu like, deixa o seu joinha, deixa o seu gostei. Vamos bater 300 likes agora. 300 likes agora. 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Até aqui, 30 minutos jogados no primeiro tempo. 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Atlético 2, Botafogo de Ribeirão Preto 0. No relógio da Bandeirantes, pontualmente 8 da noite.
5: Primeiro tempo em Caxias do Sul, 30 minutos, Juventude CRB 0-0.
0: Danilo Santos. 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O motorzinho, os jogadores agora têm que ficar atentos. Por exemplo, agora o Varley foi fazer a cobrança. E aí vem aquela mentalidade antiga. O time tá ganhando, ele foi lá calmamente, o juizão já apitou e já começou a fazer ali a contagem. Até a torcida colocou a pressão no Varley, que aí acordou. Tem que estar atento a essas novas regras, né, motorzinho?
2: Exatamente. Né? Então as regras já estão em vigor, já está todo mundo ligado. Eu penso que jogador ele adapta rápido, então não pode dar brecha, né? Tem que entender que o jogo mudou em algumas situações e agora o Atlético baixa um pouco a linha, né? Respira para daqui a pouco buscar o seu terceiro gol.
0: Motorzinho, e agora o Roger Silva tá ali conversando com o seu auxiliar. Qual que deve ser a conversa deles agora nesse momento? O que, que deve estar preocupando o treinador rubro-negro?
2: A preocupação é de não baixar tanto, né? Fez dois gols, entrar naquela situação, 2-0 é o resultado mais perigoso. Embora eu queria ter 2-0, né? Com vantagem, que te dá uma tranquilidade. Desespero é do Botafogo. Então o Atlético tem que manter o padrão e matar o jogo.
0: Falta para o Botafogo de Ribeirão Preto na esquerda. No campo de ataque, Gava se posiciona para fazer a cobrança com a perna direita. O Wesley com a perna canhota. Gava vai lá, mandou a bola dentro da área, subiu lá em cima. Paulo Vitor dá de soco. Paulo Vitor ia fazer o perigo. E o Júnior Barreto tá caído, Adorno.
1: O Júnior Barreto tá caído e aí o jogo não para não, o jogo continua. Aí agora a gente sim vê se tem um tempo para atendimento do zagueiro atleticano, mas ele vai dar uma checada, ele está tudo bem com ele, ô Danilo? Por enquanto a posse de bola é do Botafogo.
0: É porque é a mesma questão que o motorzinho acabou de dizer, né? Porque se ele recebeu o atendimento, é um minuto fora. Então rapidamente se levantou, parece que foi um choque ali de cabeça, ele coloca novamente a mão ali no nariz, levanta. Parece que está sentindo, mas jogador agora já não quer receber atendimento mais, motorzinho.
2: E outra coisa, até o próprio árbitro, ele deixa o jogo andar, né? O Wagner, ele picota muito o jogo, até com essa regra, vai fazer com que esses árbitros que gostam de picotar, tem que deixar o jogo andar.
0: 33 minutos, chegamos a 33 minutos do primeiro tempo. Dragão do Brasil vai vencendo por 2-0 e você vai acompanhando tudo aqui na Rádio Bandeirantes, a rádio que joga junto com você. 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Adriano Martins, Giovanni Soares vem buscar jogo no campo de defesa, já levou ali o encontrão do Gabriel Inocêncio, onde o Giovanni vai e o Gabriel Inocêncio vai com ele. Giovanni Soares entrega curtinho com Vilhena, Vilhena recua novamente no campo de defesa pro Júnior Barreto. Júnior Barreto acalma o jogo, joga de lado pro seu companheiro que é o Adriano Martins, domina na bela canhota, sai jogando com a direita. Vilhena aparece com opção de passe, ele prefere inverter o jogo da esquerda pra direita pro Daniel Peixoto. Daniel Peixoto carrega, ameaça passar ali que vídeo de gramado, faz o breakzinho do marcação do Vigor, volta novamente pro Júnior Barreto. Júnior Barreto vai conduzindo no campo de defesa, entrega pro Vilhena de primeira, devolve pro Barreto. Barreto já abre pro Adriano Martins na esquerda. Adriano Martins na esquerda, o Botafogo de Ribeirão Preto sobe agora suas marcações com o Gabi, também o Matheus Salles. Vilhena tenta um lançamento na ponta esquerda, bola muito forte. Sobra tranquilo com o Gabriel Inocêncio. Recua pro goleiro Vitor Souza, pressionado pelo João Pedro. Ele mandou a bola pra frente. De qualquer maneira, ganha arremesso manual o Dragão do Brasil no campo de ataque.
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0: Guilherme Lopes já fez a cobrança pro Marrone. Marrone dominou na coxa na hora de colocar na grama. O Morelli veio, bateu a carteira dele. Está jogando no campo de defesa. Vitor Souza manda a bola pra frente. Sobe lá em cima. O Barreto também. O Igor. Melhor para a equipe do Botafogo de Ribeirão Preto, que tem a sobra. Sai jogando com o Zé Hugo. Por baixo, vem ali o Daniel Peixoto, faz o desarme, entrega pro Guilherme Lopes. Guilherme Lopes gira no campo de defesa, entrega pro Júnior Barreto. Júnior Barreto passe mais à frente, buscando o Henrique Freitas, a marcação do Patrick Brey. Ele erra o passe, Vilar vem e recupera no grande círculo. Botafogo de Ribeirão Preto, entrega pro Morelli. Morelli volta novamente no campo de defesa para o Erickson. Erickson no grande círculo, vai conduzindo, passa
8: linha e vídeo gramado, o Dragão todo atrás da linha da bola. Ele toca de lado pro Vilar, vai abrir na esquerda pro jogador que é o Matheus Salles, mais à frente, o Wesley vem, busca o jogo, entrega pro Patrick Bray tocou no corredor central pro Igor, tentou passe pro Gava, chega rasgando ali o Vilela, manda a bola pra fora, arremesso manual para o Botafogo de Ribeirão Preto.
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8: O tempo passa, a bola rola, o digital do relógio da Bandeirantes marca 35 minutos jogados no primeiro tempo. No placar, 2 para o Dragão do Brasil, 0 para o Botafogo de Ribeirão Preto. 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A bola chega na canhota para o Matheus Salles, marcado pelo Henrique Freitas. Sem opção de passe, tem que recuar novamente no campo de defesa para o Vilar. Inverte lá na direita para o Gabriel Inocêncio na marcação do Giovanni Soares. Passe mais à frente, era para o Morelli levou ali um tranco. Passe de bola ainda da equipe do Botafogo de Ribeirão Preto com Gava entrega curtinho com Morelli no campo de ataque pela direita, rente ali a lateral, volta novamente com Morelli, ele trabalha com Gava na marcação dele, o Daniel Peixoto, ele gira em cima da marcação, volta um passe mais atrás para o Gabriel Inocêncio, sai para cima da marcação, ele vai avançando em cima da marcação do João Pedro, avança para o campo de ataque, piso em cima da bola, volta um pouco mais atrás para o jogador que é o Gava do grande círculo, ele trabalha para o Vilar domina na perna canhota, trabalha com a direita, entrega para o Matheus Salles, agora na esquerda no campo de ataque, Patrick Brand, primeiro para o Wesley em cima da marcação de 3 jogadores, o Dragão do Brasil, Wesley vai brigando, chega ali por baixo o Leandro Vilela, melhor ainda a equipe do Botafogo de Ribeirão Preto com Wesley, ele consegue tomar na bola, entrega pro seu companheiro que é o Matheus Salles, volta novamente pro Wesley, Henrique Freitas dá um totozinho por baixo, desarma, entrega pro Marrone, quem sabe não é agora o contra-ataque do Dragão do Brasil, Marrone segura, entrega ainda do campo de defesa pro Daniel Peixoto, entrega pro Vilela, abre no campo de defesa pela esquerda com o Adriano Martins, mais aberto ainda tá o Guilherme Lopes, a bola é pra ele, rente ali lateral na marcação do Zé Hugo, ele volta novamente pro Adriano Martins, que tem agora a braçadeira de capitão depois da saída do Coutinho, trabalha no campo de defesa com Paulo Vitor dentro da grande área, apertado pela marcação do Morelli e também do Willian, toca pro Júnior Barreto pressionado, volta pro Paulo Vitor, que não tem outra opção a não ser mandar a bola pra frente, disputa ali o João Pedro junto com o Vilar, João Pedro foi pro chão, ficou pedindo falta, o Wagner do Nascimento, que jogo, mandou seguir o jogo, nada marcado, entendeu o árbitro carioca, entra com a sua distribuidora de peças, freio ar e embreagens, 32-33-08-88, 37 minutos, 2-0 para o Dragão do Brasil em cima do Botafogo de Ribeirão Preto. O Ivana Mamed, qual é do jogo?
4: Danilo, o Atlético ganha de 2-0, tá muito bem na marcação, mas não pode baixar muito suas linhas. A gente vê que o Henrique Freitas, né, tá colado aí no Patrick Bray, não tá deixando ele avançar. O Atlético faz um grande jogo, um jogo seguro. Tá merecido o resultado até agora, Danilo.
8: Olha o Henrique Freitas, trouxe cabela direita, invadiu a meia lua na hora do remate, travado. Travado ali o Henrique Freitas. E o motorzinho leva as mãos à cabeça. Que ele fez errado, motorzinho?
2: Olha, existe uma frase tranquila no futebol: quem passa, recebe, quem pede, tem preferência. Entendeu, Danilo?
8: Repete.
2: Ó, quem passa, recebe. Quem pede, tem preferência.
8: Perfeito.
2: E o Valet passou igual uma bala aqui, né, Didi? Aí o Henrique Freitas não traz, dá sequência na bola. Tava sozinha saindo na cara do gol.
8: Acho que o motorzinho tá arrumando problema, viu, Didi? Acho que tá arrumando problema, Didi.
3: Sai de problema, rapaz, já te falei.
8: Olha o Dragão do Brasil, chegou com o Marrone na meia-lua, limpou o papel da canhota, bateu! Pra fora! O Dragão do Brasil chegou de novo, dono!
1: Foi uma boa chegada do Atlético, de novo Henrique Freitas pelo lado direito. Veio em profundidade, tentou um cruzamento pelo alto, a bola sobrou pelo lado do Marrone, ele tentou a batida, subiu demais. O Atlético, que tem grande número de finalizações no jogo, mas falta um pouco de efetividade, viu, Danilo? Marrone isolou, segue Dragão 2, Botafogo 0.
8: 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Olha o Marrone, invadiu a área pela esquerda, foi derrubado, nada. Wagner do Nascimento aponta, apenas tiro de meta para o goleiro Victor Souza fazer a reposição.
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0: Balanço das horas, tudo pode mudar. Até aqui, 40 minutos jogados no primeiro tempo. 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Atlético 2, Botafogo de Ribeirão Preto 0. Olha a hora no relógio da Bandeirantes, 8:09.
1: Segue como tudo começou lá em Caxias do Sul. Alfredo Jacone, 39 minutos, primeiro tempo, Juventude CRB 0-0.
2: Danilo Santos.
0: 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Olha o Marrone, recebeu, vai puxar o contra-ataque, por baixo é falta. Falta do Patrick Brey em cima do Marrone, matou o contra-ataque e vai levar cartão o capitão do Botafogo de Ribeirão Preto, Adorno.
3: É, amarelo pro Patrick Brey, camisa número 6 da equipe do Botafogo. Primeiro amarelo da partida, Danilo.
0: 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A bola chega com o Daniel Peixoto no campo de ataque. Ele pisa em cima da bola na marcação dele, então Matheus Salles. Pressionado, ele recua novamente no campo de defesa. Sai jogando com o Adriano Martins do lado dele. Então Barreto de primeira. Volta novamente com o Adriano Martins. Igor pressionando a marcação. Ele joga um pouco mais à frente pro Daniel Peixoto. A bola forte ali do seu domínio. Ele não consegue fazer o passe. Morelli vem, recupera para a equipe do Botafogo de Ribeirão Preto. Sai jogando com o Vilar. Passe esquisito pro Wesley. Valeu, tomou! Mas na sequência a bola saiu do seu domínio. Sai para a linha lateral, um arremesso para o Botafogo de Ribeirão Preto fazer no campo de defesa. Patrick Brey se posiciona para fazer a cobrança. Gava aparece como opção de passe, a bola é para ele. Gava volta para o Patrick Brey. Por baixo ali o Henrique Freitas. Bem ali o Henrique Freitas, tem outro arremesso manual. O Botafogo de Ribeirão Preto já cobrado. Patrick Brey mandou para frente para o Igor. Passou pelo Barreto, não passa pelo Adriano Martins. Outro arremesso manual. Outro arremesso manual para a Pantera, para o orgulho de Ribeirão no campo de ataque. Patrick Brey já cobrou com Gava. Gava trabina com Wesley por baixo. Tenta ali o Valei, não consegue. O Wesley vai avançando, trouxe para a perna canhota, bateu! A direita do goleiro Paulo Vitor. Tiro de meta para o Dragão do Brasil.
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0: 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Melhor da construção. 42 minutos, 2-0 para o Atlético. Na Rádio Bandeirantes, vem ela, Ivana Mamede. O Brasil quer te ouvir.
5: O jogo é do Atlético, né? Tá fazendo um grande jogo, um jogo seguro. Ele é soberano no jogo. Até agora, o time do Botafogo não chegou com perigo, né? O Paulo Vitor não fez nenhuma grande defesa. Isso aí mostra que também a defesa do Atlético tá bem sólida.
0: Estamos chegando a 43 minutos. 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Dia de hoje está igual aquele arroz, sabe? Aquele soltinho, motorzinho. Tá percebendo aí, né? 43 minutos do primeiro tempo. 2-0 para o Dragão do Brasil. Gols de Marrone e João Pedro. Você no carro, valeu pela carona que nos dá. Nossos amigos caminhoneiros, carreteiros, valeu demais para essa companhia maravilhosa que Deus abençoe a sua noite e te conduza com segurança, você aí no volante. Tá no trabalho, bom trabalho, tá em casa. Vamos juntos nas emoções do Campeonato Brasileiro da Série B. Vilela vai avançando pro campo de ataque, entrega pro Marrone. Marrone no grande círculo, no corredor central, na perna canhota. O torcedor da Atlético quer mais rapidez nessa transição do time atleticano. Ele cadencia o jogo, entrega pro Giovani, pro Barreto, Barreto, pro Daniel Peixoto. Saiu bem na marcação, entregou pro João Pedro devolveu pro Daniel Peixoto na hora de entrar. Entregar para o Marrone no arremate. O passe foi fraco. O Botafogo do Ribeirão Preto agora tenta avançar para o campo de ataque com o Wesley. Bem Valei na recuperação. Bem ali o Valei. Agora não pode brincar aí na sobra. Pegou por último no Wesley, jogador do Botafogo de Ribeirão Preto. É arremesso manual para o Dragão do Brasil no campo de defesa.
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0: 44 minutos jogados no primeiro tempo, 2-0 para o Dragão do Brasil, vitória importantíssima. Dragão vai subindo duas posições, vai chegando à nona colocação, vai chegando ali perto do G6, com 36, apenas 2 pontos. Apenas 2 pontos do G6, abrindo o G6 temos o Sport com 38. Falta do campo de defesa para o Giovani Soares e para o Guilherme Lopes. Lá do lado esquerdo, quem sobe mais alto é o Gabriel Inocêncio. Arremesso manual para o Dragão do Brasil no campo de ataque. Guilherme Lopes se posiciona para fazer a cobrança. Tem que cobrar rápido. O árbitro já abriu a contagem. Ele toca, faz a cobrança ali para o meio para o João Pedro. João Pedro entregou para o Guilherme Lopes. Lopes pro Marrone, Marrone bateu! À direita do Vitor Souza! Assustou a torcida do Botafogo de Ribeirão Preto esse balaço do Marrone, aluno!
3: E outra jogada bonita, troca de passes envolventes do ataque do Atlético, Marrone, João Pedro e também o Marrone. O Marrone que fez a finalização. E aí ele chuta a bola, passa pelo lado direito do goleiro do Botafogo. Vai acumulando finalizações do Dragão. No momento em que sobe a placa, mais dois. Vamos até os 47 no primeiro tempo, Danilo.
0: 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Valeu. Valeu pela conexão, valeu pelo carinho da audiência. Mais dois. Vamos até 47. O tempo passa, a bola rola, o digital do relógio da Bandeirantes marca 45 minutos e meio jogados, 2-0 para o Dragão do Brasil. E agora um choque de cabeça do Daniel Peixoto e também do jogador do Botafogo de Ribeirão Preto, que eu não consegui identificar em Igor Adorno. Vamos receber o atendimento agora no gramado.
3: É, eu confesso que eu também não consigo ver daqui quem é o jogador da equipe paulista, o querido Danilo Santos, mas a gente fica na observação porque um choque de cabeça sempre levanta a maior preocupação, né? Os dois jogadores são atendidos por suas respectivas equipes médicas e aí a gente fica no aguardo para saber se terá condições tanto o jogador do Atlético, Daniel Peixoto, como também o jogador da equipe paulista.
0: Chegamos a 46 minutos e meio. Motorzinho, o esquema Danilo, tático montado pelo Roger. Chamou, Ivana?
5: Foi o Igor, o número 9, é que sentiu o toque de cabeça. Ele que, né, agachou e está sentindo.
0: Muito bem. Tá aí o Daniel Peixoto com o Igor, camisa número 9 da equipe de Botafogo. E o Igor é quem tem mais sentindo. Ainda está deitado ali no gramado, recebendo atendimento médico. Motorzinho, esquema tático montado pelo Roger. Que dizer?
7: Cara, uma postura diferente. Né? Durante a semana, ela foi assim, muito produtiva, porque os jogadores estão com uma postura totalmente diferente. É lógico que nós temos aí mais jogadores bem na partida do que jogadores mal na partida. Então o Atlético tem aí praticamente 90% dos jogadores que estão em campo, estão bem, em todos os seus setores dentro de campo. Um ou outro ali está desgarrando, né? O Daniel Peixoto fez duas boas jogadas no começo do primeiro tempo, fez a jogada do gol, mas depois sumiu. Então são situações que precisa melhorar e manter o padrão, mas nesse momento a estratégia vem funcionando.
0: E aí eu preciso te perguntar, a entrada do João Pedro deu uma outra dinâmica ao jogo ou continuou no mesmo sistema quando estava o Coutinho?
7: Melhorou, foi muito, né? Com toda sinceridade, né? Hoje você vê o jogador com mais confiança para jogar. O Coutinho sabe, tanto é que estava se arrastando e machucou. Olha o Atlético em terceiro.
0: Lá vem o Dragão do Brasil, descendo pela direita com o Henrique Freitas. Se for pro gol, me chama que eu vou bater o cruzado. Afasta a defesa do Botafogo de Ribeirão Preto. Sobra de bola da equipe do Dragão do Brasil com o Valei. Já viu na esquerda pro Guilherme Nobre. Chegou de primeira, cruzando para dentro da área. A bola desviou, pingou. João Pedro vem de cabeça. Sai do gol, goleiro Vitor Souza, e fica com ela. 48 minutos do primeiro tempo, 48 minutos e meio no placar, 2-0 para o Dragão do Brasil. Primeiro tempo avassalador, primeiro tempo irrepreensível, quase irrepreensível do Dragão do Brasil. Matheus Salles no campo de defesa do Botafogo de Ribeirão Preto. Ele gesticula, aponta ali para os seus companheiros para passar. Ele entrega curtinho para o companheiro que é o Erickson. Erickson já abre da direita para o Gabriel Inocêncio. Rende ali lateral, Giovanni Soares ainda na marcação. João Pedro também faz o cerca, Lourenço. Ele traz pelo meio, entrega pelo Igor, chega por baixo, Júnior Barreto, briga no pé de ferro, sobra com Freitas, entrega curtinho pro Daniel Peixoto, devolve pro Freitas, na marcação dele deu pra Patrick Brey. João Pedro de primeira, que passe de bola do João Pedro, de primeira pro Daniel Peixoto, ele tentou fazer ali uma inversão pelo meio, foi mal, entrega de graça para a equipe do Botafogo do Ribeirão Preto. Quando o Wagner do Nascimento aponta o centro de campo, 24 no primeiro tempo, Atlético 2, gols de Marrone e João Pedro. Botafogo de Ribeirão Preto 0.
1: Resultado muito bom. Primeiro tempo, vitória construída na primeira parte. O Atlético tá batendo o Botafogo de Ribeirão pelo placar de 2-0. gols de Marrone e João Pedro. Daqui a pouco, a etapa final de jogo aqui no Futebol na Bandeirantes. 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Antes do factual no estádio Antônio Ascioli, pintou gol, pintou gol, pintou Unitintas. E é gol do CRB, gol de Thiaguinho. 49 minutos, primeiro tempo. Olha o CRB aprontando. O CRB tá subindo, tá chegando na sexta posição. CRB 1, jogando fora de casa, Juventude 0. 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Factual, o que acontece nesse momento? Saída de campo para o intervalo, aí no estádio Antônio Ascioli, Igor Adorno.
3: Clima bom, Guga, torcida comemorando bastante, a equipe que deixa o campo sob aplausos aqui no estádio Antônio Ascioli. Uma bela atuação do Atlético, 2 gols, a equipe jogou de maneira ofensiva e o torcedor atleticano tem gostado do que tem visto até aqui, Guga. As duas equipes já nos vestiários, daqui a pouco no aguardo para o retorno para o segundo tempo de Atlético e Botafogo, Gustavo.
1: 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Wesley Souza, primeiro tempo quase que perfeito do Atlético, tá batendo o Botafogo pelo placar de 2-0. E o que você destaca dessa vitória parcial atleticana, hein, Wesley?
7: Olha, a mudança, a postura dos jogadores, a vontade, a intensidade, né, a gana para vencer essa partida, a rotação alta desses jogadores. Semana foi boa, né? Semana deve ter tido alguma situação, né? Reuniões e reuniões, coisas boas. Aí eu já vi, né, jogadores com uma condição diferente. A defesa, Paulo Vitor, não fez nenhuma defesa praticamente, né? Defesa para dizer que foi milagre, ou seja, a linha de 4 estava bem arrumada, né? Varley subindo muito bem ao ataque, tá caindo 3 jogadores aqui nas costas dele. O Daniel Peixoto tem que ficar ligado nessa situação na cobertura. Varley chegando muito bem ao ataque, os 2 zagueiros firmes, não perderam nenhuma, né? Do outro lado, Lopes fazendo aquela dobradinha pro lado mais forte do Atlético, que é o lado esquerdo, né, com Giovani Soares. Você pega os 2 volantes. Gostei do primeiro tempo desses 2 volantes. Fizeram aquilo que se pede volante quando a marcação tá encaixada. Diagonal, de dentro para fora. Foi assim que o gol do Atlético surgiu, em uma diagonal do Peixoto, bateu para trás, preenchimento de área, né, do atacante Marrone. Que você, Guga, tá acertando até agora, para mim é o destaque do jogo desse primeiro tempo. A mudança, a saída do Coutinho, melhorou muito o ataque atleticano. Precisou de 3 toques na bola, né, pro João Pedro fazer o seu gol e mostrar que tem capacidade. Ele recebe algumas situações, clareia a jogada. Então vejo um Atlético no primeiro tempo, não vamos dizer impecável, porque teve um ajuste ou outro ali. O meio campo sem a bola, o Peixoto precisa cair um pouco aqui pro lado direito, porque o Valei tá sobrecarregado. Então essas situações o Roger precisa corrigir no intervalo. No mais, é não baixar a linha, é manter essa rotação alta, que eu penso que a vitória vem.
1: 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Ligue 62-3286-6280. 8:25, Ivana Mamede. Este primeiro tempo do Dragão tá vencendo 2-0.
5: Sensacional, né, Guga?
1: Maravilhoso. maravilhoso.
5: O Atlético começou o jogo com a pressão muito alta, forçou o erro na saída de bola do time do Botafogo e logo aos 4 minutos abriu o placar com o Marrone, né? Assim, um ataque fulminante logo no início, muita pressão ofensivo, né? O Atlético continuou com a intensidade, o Gustavo Coutinho sentiu, saiu e entrou João Pedro, né? O autor do segundo gol, né? Deu 3 toques na bola e logo em seguida fez o seu gol aos 25 minutos. Primeiro tempo muito seguro, o Atlético foi soberano, foi um jogo em que o Atlético foi bem demais ofensivamente, finalizou 12 vezes e sim, e com segurança e defensivamente também. Prova disso é que Paulo Vitor, né, quase não foi exigido. Então, um primeiro tempo assim irrepreensível do time do Atlético.
1: 8:26, rápida parada. Na volta, o segundo tempo de Atlético 2, Botafogo 0.
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0: Estamos de volta, 8 horas 30 minutos, intervalo inteligente na Bandeirantes. Daqui a pouco, segundo tempo de Atlético 2, Botafogo de Ribeirão 0. Gols marcados por Marrone no primeiro tempo e também de João Pedro, que entrou no lugar de Gustavo Coutinho durante a primeira etapa de jogo. 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Wesley, o João Pedro, aos 25 minutos do primeiro tempo, ele marcou o segundo gol do Atlético. Ele entrou aos 21, ou seja, levou 4 minutos, praticamente o primeiro toque dele na bola, gol. Já conseguiu ver aí uma evolução no sistema ofensivo com a entrada do João Pedro ou Wesley Souza?
1: Aí você começa a distribuir a responsabilidade. Até então era só Giovani Soares. O Giovani, ele tá tendo tempo de respirar, porque o João Pedro também tá chamando o jogo para ele, juntamente com Henrique Freitas e Marrone. Então esse trio, esse quarteto que terminou o jogo, você equilibra os setores. Tivemos jogada aqui pelo lado direito. O gol saiu pelo lado direito, como o gol saiu pelo lado esquerdo. Então precisa de jogadores com essa capacidade para você não ficar insistindo só em uma jogada. Neste jogo, o Atlético não está sendo um time previsível. Joga por dentro, por fora, pela beirada, tem jogada de bola parada. O gol sai de uma bola parada. Aliás, muito bem batida pelo Valei, né? A defesa do Mil do Botafogo, centroavante, é isso. João Pedro atento, não deixou ela passar e colocou para dentro. Então, a melhora, ela é muito grande com o João Pedro em campo.
0: 8:32, sim, Igor Adorno.
2: Duas informações. A primeira, o Atlético não muda, é o mesmo do primeiro tempo. E a segunda, situação do Gustavo Coutinho, conversei aqui com Robson Gomes, preparador físico do Atlético no off, e foi passado que ele sentiu o adutor e não a posterior da coxa, como havia informado. Mas, a primeiro momento, não há um aspecto da gravidade da situação. O Robson Gomes disse que foi um desconforto no adutor e, é claro, ele passa por exames amanhã a sabermos se ele estará lesionado ou não, Guga.
0: 8:33, Ivana Mamede. Tá aí o relato do Igor Adorno em relação ao Gustavo Coutinho. O Atlético não muda. E eu te pergunto sobre o João Pedro, a novidade deste primeiro tempo.
3: Era muito esperado, né? O João Pedro no campo, com mais tempo para poder fazer mais pelo time do Atlético. E muitos já queriam a sua titularidade já nesse jogo, né? Inclusive até o Motorzinho mesmo já havia pedido, e acertadamente. Entrou muito bem, né? Com 4 minutos já em campo, já fez seu gol, e não foi um gol fácil, foi um gol difícil. Um belo escanteio cobrado ali pelo Varley, que ele na frente dos jogadores, ali, o Vilar estava na marcação, e mesmo assim ele consegue agredir a bola, toca com a perna direita, fazendo o seu primeiro gol, o segundo do Atlético. É, sim, e ele, a gente já sabe da qualidade do João Pedro, né? Então, assim, agora com essa oportunidade, e agora provavelmente ele vai ser titular, né? O Coutinho deve ficar um tempo, não sei como é que é essa contusão, mas que ele tem aproveitado, né? Aproveitou hoje, continua aproveitando e aproveitando bem, Guga.
0: 8:34, Igor Adorno, e a situação de momento no campo de jogo?
2: Olha, Guga, a equipe do Atlético já em campo. E o Botafogo voltando agora. Jogadores do Atlético reunidos no meio de campo e a equipe do Botafogo efetivamente voltando agora para o segundo tempo.
0: Botafogo de Ribeirão Preto fez alterações, Igor?
2: Por enquanto, eu vejo duas movimentações, mas já confirmo para você aqui os jogadores que entram e os que saem, viu, Guga?
0: Em instantes, então. E aí é o tempo de ir ao Wesley Souza e perguntar: Motorzinho, como tem que ser o comportamento do Roger e dos seus comandados nesta etapa final de jogo, ganhando por 2-0.
1: É não sentar no resultado. É continuar fazendo diagonal. Volante que faz diagonal, rebenta com a defesa. Olha as diagonais que o Atlético fez no jogo. O Guilherme Lopes saiu da esquerda para a direita, saiu na cara do gol. O Daniel Peixoto fez a diagonal do gol, fez o gol, né? Tanto é que eu olhei aqui o Rafael Gava, que estava acompanhando o Peixoto, ele larga no meio do caminho. O Gava não tem essa força para acompanhar. Então, se ficar aquele joguinho moroso, tocando pro Paulo Vitor, né, jogando bola para trás, aí você chama o Botafogo para te atacar, e eu penso que pode ser perigoso. Tem que imprimir o mesmo ritmo.
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4: Tudo pronto para a bola rolar no segundo tempo. Saída de bola pertencendo ao Dragão do Brasil, que agora ataca para o lado esquerdo no seu rádio. Consequentemente, o Botafogo para o lado direito, João Pedro toca na bola. Começa o segundo tempo. Prazer poder te chamar de amigo. Dragão do Brasil que não mexe. Começa o segundo tempo como terminou o primeiro. Pra você que tá chegando agora, o Dragão do Brasil, o Atlético está em campo com Paulo Vitor, Valente, Júnior Barreto, Adriano Martins, Guilherme Lopes, Leandro Vilela, também com o Daniel Peixoto, Marrone, Giovani Soares, João Pedro e o Henrique Freitas. Duas mudanças do Botafogo de Ribeirão Preto. Tem Cate, Tiro, Morelli para entrada do Marco Antônio, 28. Saiu Igor para entrada do Arthur Kaique, camisa número 18. E o Dragão do Brasil começa no campo de ataque. Igor Adorno, detalhe senhor.
2: Não, são três alterações no Botafogo, mas eu tô colhendo aqui a terceira e já te passo certinho as três.
4: Escanteio para o Dragão do Brasil lá pela direita. Vanei vai jogar a bola lá dentro da área. Autorizado, cobrança lá em cima. Quem sobe, subiu a defesa do Ribeirão Preto. A defesa do Botafogo afasta o perigo. A sobra de bola da equipe do Dragão do Brasil com o Guilherme Lopes. Ele manda o pé na bola, tenta inverter a bola. Deu certo, chegou no Vanei. De primeira entregou para o Henrique Freitas. Chegou na linha de fundo, cruzamento pressionado. Vai evitar a saída, evitou a saída. Vilela vem, briga por ela. Sobe lá em cima o jogador do Botafogo de Ribeirão Preto, o Gava. Sobra de bola pertencendo à equipe do Dragão do Brasil. Recolhe Giovani Soares, entrega no campo de defesa para o Júnior Barreto. Adorno, me pareceu só duas mudanças mesmo, viu? Só o 28, que é o Marco Antônio, ex-Vila, e o Arthur Kaique, mas depois você confirma aí. Mas estava três jogadores movimentando, mas na hora de entrar, entrou o 18, Arthur Kaique. Era o 26 que também estava por ali. E o Dragão do Brasil pro campo de ataque, Henrique Freitas. Desceu bem pela direita, bateu cruzado, sobrou com o Lopes. Na hora do arremate, Marco Antônio chega, faz o desarme, sobra do Dragão do Brasil com Marrone. Marrone já ajeitou com o Guilherme Lopes. Ele passa um pensil na bola, devolve novamente pro Marrone. Marrone no campo de ataque, traz pro corredor central. Entrega pro Valei. Júnior Barreto aparece com opção de passe um pouco mais atrás. A bola é pra ele, no grande estico. Adriano Martins está pedindo. Júnior Barreto pisa em cima da bola. Espera a movimentação dos seus companheiros. Ninguém aparece, ele tem que recuar no goleiro Paulo Vitor. 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Dragão do Brasil vai vencendo pelo placar de 2-0. Botafogo toca a bola no campo de defesa. A bola chega na esquerda com Matheus Salles em busca jogo. Recua no campo de defesa para o Vilar, perto dele, do lado direito está o Erickson. Olha para ele, João Pedro ameaça chegar ali, recua lá na cabeça de área, dentro da minha lua para o goleiro Victor Souza. Victor Souza devolve novamente para o Erickson no campo de defesa pela direita. Ele faz o lançamento lá na frente buscando o Arthur Kaique. Em cima sobe lá no

0: De Ribeirão Preto, Cava tomou ali um tranco do Daniel Peixoto, o juizão mandou lance de guia, bola chegou de Giovanni Soares, que inversão de bola pro João Pedro, entrou dentro da área, se for pro gol, me chama que eu vou, bateu pra fora! Que chegada do Dragão do Brasil! João Pedro dessa vez mandou pra fora, Nuno!
1: E tinha muitas condições de marcar o gol, João Pedro. O ataque foi pelo lado esquerdo, ou melhor, pelo lado direito do ataque. E aí ele tentou a batida cruzada e a pegou muito embaixo, né, Danilo? Subiu demais, foi a primeira chegada efetiva do Atlético no segundo tempo. E aproveitando para confirmar a informação, Danilo, três mexidas no Botafogo. Saíram o Igor, camisa número 9, o Zé Hugo com a 30 e o Morelli 8. E entraram, olha o Atlético, Danilo.
0: Olha o Dragão do Brasil, chegou na linha de fundo, cruzamento, ela passa por todo mundo na sobra, Marrone, chuta em cima do Gabriel Inocêncio, ganha posse de bola, atleticano no campo de ataque.
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0: Conclua, dono.
1: E entraram então Marco Antônio com a camisa 28, Felipe Vieira com a 26 e Arthur Kaique com a 18. Agora sim, as três alterações confirmadas do Botafogo, Danilo.
0: Muito bem, posse de bola da equipe do Dragão do Brasil, bem escanteio na canhota. Guilherme Lopes vai jogar essa bola lá dentro da área, já está autorizado. Jogou no segundo poste, Júnior Marreto subiu de cabeça. Tentou ali uma descarga dentro da área. O Adriano Martins, chega a defesa do Botafogo, é fácil o perigo, sobra de bola da equipe do Dragão do Brasil com Valei, Valei para o Giovanni Soares no campo de defesa. Encerrou a marcação do Arthur Kaique, tocou na fogueira para o Paulo Vitor, chega rasgando o Paulo Vitor, manda a bola de goleiro a goleiro do campo de defesa, tranquilo, tranquilo pro goleiro Vitor Souza fazendo defesa, sai jogando, curtinho, combinado, tempo passa, bola rola, o digital do relógio do Bandeirantes marca 6 minutos jogados no segundo tempo de 2 Atlético, 0 Botafogo. Vilar no campo de defesa, ele vira o jogo, entrega pro Gabriel Inocêncio, rente ali lateral no campo de defesa pelo lado direito, manda a bola pra frente, buscando Marco Antônio não consegue alcançar a gorduchinha, sobra tranquilo pro goleiro Paulo Vitor, sai jogando com os pés, entrega pro Júnior Barreto pro Vilela, na cabeça de Ana Vilela, em cima da marcação do Gava, toca curtinho pro capitão, que é o Adriano Martins, recua novamente pro goleiro Paulo Vitor, não pode brincar aí, Paulo Vitor, da perna direita, acertou com a perna esquerda, manda a bola pra frente pro João Pedro faz o pivô, em cima da marcação ali do Erickson, Erickson chutou pra frente, a bola pegou na mão do Gabriel Inocêncio, mas o juizão mandou no lance seguir, lance normal, entender o Wagner do Nascimento, chega lá na esquerda pro jogador que é o Matheus Salles, passe mais à frente, buscando o Gava pro Arthur Kaique, foi desarmado, o Juliano Barreto não pode brincar, entrega pro Adriano Martins, ele afasta o perigo, manda a bola pra linha lateral, arremesso para o Botafogo no campo de ataque. 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Chegamos a 7 minutos no segundo tempo. Dragão 2, gols de Marrone e João Pedro, Atlético 0. Olha o Dragão no contra-ataque com Marrone no grande círculo. Já girou, trouxe para o corredor central em profundidade para o Henrique Freitas. Henrique Freitas não conseguiu. A bola correu demais, não conseguiu fazer o domínio. Se perde para a linha de fundo. Tiro de meta para o Botafogo de Ribeirão Preto.
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0: Wesley Souza, motorzinho, e esse começo do segundo tempo, qual é o rascunho desse jogo?
3: Olha, entrou com a mesma rotação, né? Os volantes buscando o fundo, tá quebrando a defesa do time do Botafogo, só que não pode errar esses gols, Danilo. É, a chance tá aparecendo dentro da grande área, é aproveitar que o momento tá bom e traz a confiança e acaba com o time do Botafogo, que neste momento não consegue trocar 3 passes.
0: 8 minutos jogados. 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Wagner do Nascimento marcou falta. E reclamação do Erickson, vai pintar cartão amarelo, Igor Adorno.
1: Vai sim, é justamente para ele, zagueirão da equipe do Botafogo, camisa 3, pela reclamação, toma amarelo, é o segundo do Botafogo no jogo, Danilo.
0: Kepa, Erickson e o Patrick Bray. No Atlético, ninguém levou cartão ainda.

0: esse jogo que chega aos 9 minutos do segundo tempo. Atlético 2, Botafogo 0. Henrique Freitas lá na direita, ele briga em cima ali do Matheus Salles, para um lado, para o outro, é puxado Henrique Freitas. Pode subir o pano, seu juiz, todo mundo viu que é falta, agora sim, subiu o pano ali a Nayara Mendes, apita Wagner do Nascimento, falta para o Atlético no campo de ataque.
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0: Vai jogar essa bola lá dentro da área. Quem sabe não é agora o terceiro gol do Dragão do Brasil. Eu quero mais, Dragão. Eu quero mais, Dragão. Vai jogar essa bola lá dentro da área. Varley se posiciona para fazer a cobrança. Rende a linha lateral pelo lado direito. Vai alçar bola na área do goleiro Victor Souza. O relógio da Bandeirantes está caminhando para 10 minutos do segundo tempo. É ótima oportunidade para o Dragão do Brasil. Se for pro gol, me chama que eu vou. Se for pro gol, me chama que eu vou. E a nação rubro-negra vai junta. Valei. Vai jogar essa bola lá dentro da área. Já tá autorizado a cobrança. Quem sobe, subiu ali o Erickson mais alto. Sobra de bola, Giovani Soares briga. Recua no campo de defesa para o Guilherme Lopes. Atenção, torcedor Bandeirantes, no Massinho ali. O

0: 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Até aqui, 10 minutos e meio jogados do segundo tempo. Campeonato Brasileiro da Série B, 24ª rodada. 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Atlético 2, Botafogo 0. No relógio da Bandeirantes, faltam 14 minutos para as 9 da noite.
1: Em Caxias do Sul, segundo tempo. Juventude 0, CRB 1.
0: 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O Valeio no campo de defesa, jogando com o Daniel Peixoto, de primeira, recua pro Júnior Barreto, ele manda a bola pra frente, João Pedro briga ali na marcação com o Vilar, as bolas sobra no campo de defesa para o Marco Antônio sai jogando curtinho com o Erickson, amarelado o Erickson vai avançar do campo de defesa para o campo de ataque. Passa linha de no gramado. Marrone aperta na marcação, ajudando. Ele entrega para o Wesley. Wesley de primeira recua novamente no campo de defesa para o Marco Antônio. 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Vamos caminhando para 12 minutos jogados no segundo tempo. 2-0 para o Atlético. Arthur Kaique disputa a bola com Adriano Martins. Sobra no campo de defesa com o Valenha. Ele ia fazer o domínio. Paulo Vitor deixou, pediu para ele. Paulo Vitor faz ali a defesa, sai jogando. Motorzinho pegou no microfone, é porque tem análise, é porque olha, tem opinião.
2: Essa análise aqui que eu vou fazer, ela é bem simples de fazer a leitura. A bola tá jogando longa pro João Pedro, não é assim, né? O Atlético tem que continuar jogando apoiado, de pé em pé, em progressão, com velocidade. Essa bola longa pro João Pedro, você vai cansar o jogador e vai dar ou pro goleiro ou pros dois zagueiros que estão encaixotados ali no atacante. Então, Peixoto tem que encostar Marrone, Vilela, Freitas e Giovani para fazer essa bola em construção.
0: E
2: vai mudar.
0: E o Giovani coloca a mão na coxa. Atrás da coxa esquerda e não vai dar mais pro garotinho Giovani Soares, Adorno.
3: Não vai, ele vai ser um dos que vai sair, sai aí com a camisa número 11, entra o 21 Gustavo Maia e vem aí também o Bruno José com a camisa 19, o Giovani é um a sair e aí ele levanta a placa agora pro camisa 7, o Freitas, Henrique Freitas. Então troca os dois alas, os dois pontas, melhor dizendo, né? Então sai ali o Henrique Freitas com a 7 e o Giovani com a 11. Vem aí Gustavo Maia e Bruno José. Danilo Santos.
0: Fala, motorzinho.
2: Cara, você tem que entrar na mesma intensidade, né? O Bruno José, o Maia, né? Senão fica um ataque desconfigurado, né? O Giovani. É lamentável a saída dele, porque estava bem pra caramba no ataque, estava puxando muito bem com essa transição juntamente com o Guilherme Lopes. Agora o Maia precisa entrar no jogo com vontade, com gana. O mesmo o Bruno José.
0: Ivana Mamede, Gustavo Maia e Bruno José estão em campo.
4: Então, tomara que o Atlético não perca, né, a sua intensidade, continue na mesma pegada, que o Atlético, ele vem e continua propondo o jogo. E assim, o Bruno José, sempre que ele entra sempre muito motivado, ele sempre é muito bom, né, quando ele entra, né, no segundo tempo.
0: 14 minutos jogados no segundo tempo, 2-0 pro Atlético, gols de Marrone e João Pedro. 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Marco Antônio já entregou do lado pro seu companheiro, que é o Patrick Brey, vai avançando pro campo de ataque. Passe era para o Arthur Kaique no meio do caminho, tava o capitão Adriano Martins, ele manda a bola pra frente. Marrone girou em cima da marcação do Gaba, opa! Juizão marcou falta e a torcida ficou na bronca, hein? Falta já cobrada, curtinho, Gaba. Toca pro Matheus Salles domina, inverte o jogo lá na esquerda pro Patrick Brey, passe mais à frente buscando seu companheiro, que é o Wesley Santos, chegando em profundidade, tocou para o Arthur Kaique, pro Gava, chega rasgando ali o Vilela, manda a bola pra fora, escanteio para o Botafogo na canhota.
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0: O tempo passa, a bola rola de digital do relógio da Bandeirantes marca 15 minutos jogados no segundo tempo, 2-0 para o Atlético em cima do Botafogo. Cobrança do Gaba dentro da área, bola viajou, Adriano Martins de cabeça, afasta o perigo momentâneo, a bola vai saindo para a linha lateral, arremesso para o Botafogo de Ribeirão Preto no campo de ataque.
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0: Gabriel Inocêncio vai fazer a cobrança, é um lateral para o Botafogo, vai jogar essa bola lá dentro na área, cobrança para o Arthur Kaique de cabeça, ajeitou para o Marco Antônio, chegou bem ali o Vilela de corpo, entregou para o Lopes, Lopes afasta o perigo momentâneo, sobe lá em cima o Erickson de cabeça, impede que a bola chegue no João Pedro, a bola sai para a linha lateral, um arremesso 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João Pedro por baixo, marcado pelo Gabriel Inocêncio, também Wesley, João Pedro briga no pé de ferro, chega por baixo ali o Marco Antônio, manda a bola pra fora, arremesso manual para o Atlético no campo de ataque.
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0: Guilherme Lopes entregou pro Vilela, inverteu o jogo pro Bruno Peixoto, entregou bem pro Vale, colocou na frente, chegou, cruzou, ela explode no Felipe Vieira e sai pra linha de fundo, escanteio para o Dragão do Brasil na direita.
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0: Vai jogar essa bola lá dentro da área. Eu quero mais Dragão. Eu quero mais, quem sabe não é agora. 17 minutos, marco digital do relógio da Bandeirantes. Escanteio para o Dragão do Brasil. Valeu, vai na cobrança. Lançou lá dentro da área. Barrone ajeitou de cabeça. Adriano Martins tocou um pouco mais atrás. Chegou no Gustavo Maia. Risca de longe. Victor Souza encaixa. O Dragão do Brasil foi trabalhando para um arremate do Gustavo Maia, dono.
3: Cruzamento foi do Varley, na cabeça do Marrone, que ajeitou para Adriano Martins, que só fez a parede para o Gustavo Maia, que arriscou a finalização de fora da área. Foi um bom chute, estava bem posicionado o Victor Souza, encaixou a bola para o Botafogo, chegou o Atlético, segue Dragão 2, Botafogo 0, Danilo.
0: 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Guilherme Lopes cobra o lateral, manda pro João Pedro, ajeitou de cabeça pro Maia, Maia vai pra cima da marcação do Gabriel Inocêncio, devolveu pro João Pedro pro Maia, Maia risca de longe, no travessão, foi trabalhando, Maia, João Pedro, Maia me trouxe pra perna direita, um balaço no meio da rua, ela caprichosamente beijou o travessão, a bola insiste em não entrar nesse segundo tempo, Igor Adorno, você de novo.
3: E que jogadaça do Gustavo Maia, Danilo Santos, ele pegou, puxou pra individualidade, arriscou o chute, pedalou, abriu para o seu lado direito, e aí o chute foi de extrema felicidade, mas eu acho que com mais sorte o goleiro Victor Souza, viu, porque tirou com os olhos, ela explodiu no travessão, ia ser um gol Puskas aqui na Cioli, viu, Danilo?
0: Victor Souza foi nela só pra sair da foto, motorzinho, que balaço do Maia.
2: O detalhe, sabe qual foi? O toque do João Pedro, toque de classe, a tabela com qualidade clareou pro Maia, foi uma finalização que eu penso que merecia um gol, porque seria um belíssimo gol, uma boa trama do ataque atleticano.
0: 19 minutos jogados no segundo tempo, Dragão do Brasil 2 gols de Marrone e João Pedro, Botafogo 0. 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Olha o Botafogo de Ribeirão Preto, vai avançando com Felipe Vieira, entrega curtinho pro Marco Antônio, na direita pro Gabriel Inocêncio, Wesley da pedindo, chegou Vilela por baixo, não quer saber de brincadeira, manda a bola pra fora, arremesso manual pra equipe de Ribeirão Preto. Gabriel Inocêncio se posiciona pra fazer a cobrança, Arthur Kaique se aproxima como opção de passe, Arthur Kaique devolve mal, curtinho ali pro Gabriel Inocêncio, por baixo Gustavo Maia manda a bola pra fora, outro arremesso manual para o Botafogo de Ribeirão Preto no campo de ataque.
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0: Gabriel Inocêncio fez a cobrança pro Arthur Kaique, dominou no peito, coloca na grama, gira pra cima da marcação, coloca de frente, vai brigando ali o Patrick Bray. Guilherme Lopes chega bem por baixo fazendo ali o desarme, chegou com Marrone. Marrone colocou João Pedro na corrida, ele, Erickson e Varley, melhor ali pro Vilar. Vilar faz ali o domínio, sai jogando junto no campo de defesa pro seu companheiro que é o Erickson. Erickson domina na perna direita, já abre lá na esquerda pro jogador que é o Felipe Vieira. Ele recua novamente no campo de defesa pro Erickson, tem cartão amarelo, vai avançando do campo de defesa pro campo de ataque. Marrone aperta ali a marcação, ele joga pro Arthur Kaique. Arthur Kaique entrega pro Matheus Salles, na marcação dele então Gustavo Maia, vai, avança ainda com o jogador que é o Matheus Salles pelo lado esquerdo, chegou na linha de fundo, cruzamento, Barreto afastou mal, sobrou com Gama, bateu na orelha da bola, sobra na direita com Gabriel Inocêncio, chegou na linha de fundo, foi pra cima na marcação do Lopes, cruzamento rasteiro, Paulo Vitor agarra firme ali o goleiro atleticano. Atenção, torcedor Bandeirantes, no Massignoli, o tempo

0: 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Até aqui, 21 minutos jogados no segundo tempo. 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Atlético 2, Botafogo 0. Olha a hora no relógio da Bandeirantes, faltando apenas 4 minutos para as 9 da noite.
1: Nesse momento em Caxias do Sul, VAR em revisão de possível pênalti para o Juventude. Daqui a pouco a confirmação. Em 2 minutos e meio a bola rola. Copa do Brasil, jogo de ida, quartas de final da competição. Cruzeiro e Atlético Mineiro jogam em Belo Horizonte.
0: 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Vamos caminhando para 22 minutos do segundo tempo. Dragão vai vencendo pelo placar de 2-0. Avança para o campo de ataque com Marco Antônio. Vilela vem no pé de ferro, tá combate. A bola sobra com Gava. Gava trabalha no campo de defesa curtinho com Erickson. Erickson domina ali no grande círculo. João Pedro e Marrone faz ali o cerca. Lourenço, ele toca de lado pro Gava. Camisa número 10, Gava vai avançando pro campo de ataque pela esquerda. Passe pelo corredor central. Patrick Brey fez ali o porta-luz. A bola chegou na Turcaíca. Turcaíca devolveu pro Brey. Ameaçou chutar. Já abriu na direita para o Gabriel Inocêncio. Na marcação do Guilherme Lopes, da perna direita, trouxe para a perna esquerda. Cruzou Leandro Vilela de cabeça. Entregou pro Gustavo Maia. Maia pro Marrone. Marrone, João Pedro. João Pedro acalma o jogo. Cadencia. Joga no campo de defesa com Lopes. Lopes devolve pro Vilela. Vilela vai avançando. Vai caminhando da esquerda pro corredor central no campo de defesa. Já abriu lá na direita pro Valei. Valei domina. Mais aberto está o Bruno José, vou ler para ele. Bruno José, primeira, segunda vez que eu falo o nome do Bruno José nesse segundo tempo. Precisa participar mais do jogo, hein, Bruno José? Tocando com o jogador que é o Gava no campo de ataque aqui do João Botafogo de Ribeirão Preto. Gava levanta a cabeça, joga curtinho ali para o seu companheiro que é o Matheus Salles. Mais aberto está o Marco Antônio, olha para ele. No grande ciclo, o Marco Antônio domina, levanta a cabeça, olha na direita, já abriu para Gabriel Inocêncio. Gabriel Inocêncio rende ali a lateral. O Atlético se fecha bem no campo de defesa, ele fica sem opção de passe. Tem que recuar no campo de defesa para o Vilar. 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Ivana Mamede, qual é o jogo?
2: Olha, Danilo, o Atlético continua controlando a partida, né? Na mesma intensidade, já teve oportunidades aí para poder marcar o seu terceiro gol e o time do Botafogo não consegue, né, levar perigo para o time do Atlético. O Atlético é questão de tempo aí para fazer o terceiro.
0: Igor Adorno, detalhe é seu.
3: Público e renda aqui no estádio Antônio Scioli, 24ª rodada do Campeonato Brasileiro. 2.223 pessoas é o público pagante. 2.708 pessoas presentes e uma renda de R$ 39.770. No momento em que o Botafogo processa a alteração, vem o Kelvin com a 7. Já já confirmo quem sai, Daniel.
1: Pinta o gol.
0: Pintou o Tintas.
1: Alisson Safira de pênalti empata para o Juventude. Segundo tempo em Caxias do Sul, Série B do Campeonato Brasileiro. Juventude 1, CRB também 1. 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
0: Bom resultado para os times goianos. Esse empate entre Juventude e também CRB. Botafogo tem falta. Falta no campo de ataque. Falta que vai levar perigo. A meta defendida pelo goleiro Paulo Vitor. Goleiro Paulo Vitor ao pé da trave e ajeita ali a sua barreira posicionada, composta por três homens. Paulo Vitor ajeita. Patrick Brey para fazer a cobrança com a perna esquerda, com a perna direita, mais perto da bola do Arthur Kaique, mais longe está o Gava, Rafael Gava, camisa número 10. Tá me parecendo que essa bola é por a Patrick Brey. Patrick Brey, que é o capitão, já está autorizado. Patrick Brey já saiu da bola. Arthur Kaique bateu direto para a linha de fundo. Tiro de meta para o Botafogo, para o Atlético.
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0: Para o Botafogo é a substituição, mais uma promovida pelo Tencate Aduno.
3: A quarta dele, sai Rafael Gava com a 10, vem Kelvin com a camisa número 7, confirmando também Danilo, amarelo para o Leandro Vilela, amarelo para o Atlético, primeiro do Dragão. E a mudança do Botafogo, Kelvin, ex-Atlético, hein, Danilo? Estava aqui na temporada passada.
0: O tempo passa, a bola rola. O digital do relógio da Bandeirantes marca 25. 25 minutos e meio jogados no segundo tempo. O Dragão vai vencendo pelo placar de 2-0. Paulo Vitor faz o lançamento para Gustavo Maia. Gabriel Inocêncio de cabeça. Briga ali o Marrone, ajuda no campo de defesa. Ali também o Matheus Salles mete a cabeça na bola. A bola se perde para a linha lateral. Arremesso para o Dragão do Brasil no campo de ataque.
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0: 26 minutos. 2-0 para o Atlético. E vai mexer no atacado o Roger Silva. Daqui a pouco a Adorno traz as informações de quem entra, quem sai no time atleticano. 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Adorno, o detalhe é seu.
3: 16, Klebert, vem aí, e também 15, Cristiano, dois volantes. Saíram Marrone com a camisa 10 e também o Leandro Vilela com a camisa número 5.
0: Então vamos lá, o Cristiano entrou com qual camisa?
3: 15.
0: E o Klebert?
3: 16.
0: Muito bem. Motorzinho, que muda no esquema tático do Roger Silva?
7: Olha, o que muda é que o Netinho não tem prestígio com o Roger. Ele tira um volante, coloca outro, coloca dois volantes em campo e não põe o Netinho. É lógico que ele quer velocidade na transição com o garoto Klebert. Ele quer uma construção com o Cristiano, né, de pé em pé, porque a bola tá saindo muito longa e o João Pedro tá correndo muito e não chega na bola, né? Mas é aquele jogo também de uma boa finalização do Netinho. Mas fazer o quê? Tá ganhando, eu penso que ele mexeu para dar mais condições ofensivas pro Atlético.
0: Motorzinho, e o jogo é esse mesmo segundo tempo? Só lançamento lá pro João Pedro, só bola longa?
7: Não é, cara, o jogo é de pé em pé, a bola tem que chegar em diagonal. O Atlético deixou de fazer diagonal, o time do Botafogo chegou por duas vezes, né? Precisa fazer o que o Maia fez aqui com o João Pedro, tabelando, chegando e finalizando. Então falta mais esse tipo de jogo no segundo tempo.
0: 28 minutos jogados no segundo tempo. O Dragão vai vencendo pelo placar de 2-0 o Botafogo. Gols de Marrone e também do João Pedro. Agora tem falta para o Botafogo no campo de defesa. Falta cobrada rápida. Kevin trabalha com o Erickson. Devolve novamente para o Kevin. No campo de defesa ele vai avançando. Chega no grande círculo. Entrega curtinho para o Vilar. Ele domina na perna direita. Aberto para o Gabriel Inocêncio. Passe mais à frente para o Patrick Brey. Patrick Brey de calcanhar. Ajeita para o Arthur Kaique, tocou novamente pro Patrick Brey, arriscou de longe, passa à esquerda do goleiro Paulo Vitor e vai pra fora. Tiro de meta para o time rubro-negro. 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